Entretanto, no processo de renovação da lateral esquerda dos Leões, na questão aberta, sob numa assistência em 2026-2027, que pode passar por empréstimo com opção de compra ou, eventualmente, uma venda definitiva de passe por um valor que considerem adequado. No entanto, segundo dados apurados pela Gol FM, até o momento ainda não chegaram aos escritórios da SAD Leonina abordagens para esse efeito, numa inação que também chega aos seus empresários, porém, em ano de Mundial 2026, o mercado apenas costuma mexer durante ou após no final da prova, entrando num efeito dominó abrangente. Ricardo Mengas tem contrato com os Leões até 2029, mas esteve em 23 jogos e marcou 2 golos, num total de 1.355 minutos. Entretanto, nas redes sociais, o futebolista formado no Benfica deixou uma mensagem de balanço do final de época. Assumiu Ricardo Mengas, que nem sempre se consegue levantar troféus, mas acabou por registrar uma evolução positiva na equipa do Sporting, tendo em conta que ele próprio acabou por evoluir muito, indo pela mesma regra de quem atua por uma equipa como o Sporting, de esforço, dedicação, devoção e glória, para que se possa evoluir época após época. É precisamente isso que pretende Ricardo Mengas, independentemente do seu futuro na equipa dos Leões, na espera de continuar a ajudar na equipa de Alvalade. Em relação ao seu futuro, deixa na porta aberta, mas garante que está feliz no Sporting. O avançado do Sporting Clube de Portugal, Francisco Trincão, é o primeiro jogador eleito para no ataque do 11 ideal do ano na Primeira Liga. Na Trincão somou 7 golos e 10 assistências, segundo melhor neste capítulo, atrás de João Carvalho, nos 34 jogos realizados no campeonato. A boa temporada do jogador de 26 anos valeu inclusive na chamada de Roberto Martínez para na discussão do Mundial 2026. Maxi Araújo e Morten Hillman são os outros jogadores do Sporting presentes na equipa ideal do ano. O que diz sobre respeito aos jogadores escolhidos? Temos então Diogo Costa do Futebol Clube Porto, Kivior do Futebol Clube Porto, Bednarek do Futebol Clube Porto, Alberto Costa também do Futebol Clube Porto, na semelhança de Victor Froholt, também do Futebol Clube Porto, do Sporting Maxi Araújo, e Morten Hillman, Rodrigo Salazar do Sporting Clube de Braga e Francisco Trincão, também do Sporting. O jogador do Futebol Clube Porto, Victor Froholt, acabou destacado pelo Transfermarkt, que é o site de referência no estudo do valor de mercado dos jogadores no portista. É o jogador que mais valorizou 20 milhões de euros. Foi, portanto, o atleta que mais valorizou na Liga, atingindo agora o valor de 50 milhões de euros. Maxi Araújo do Sporting e Schalderup do Benfica, os jogadores com muito mercado valorizaram cada um 10 milhões de euros, sendo também em destaque. Os jogadores do Futebol Clube Porto, Benfica e Sporting dominam os ramos das valorizações, ainda que surjam alguns nomes de clubes fora dos ditos grandes. Ibrahim Abá, na central do Famalicão, é o caso mais evidente, tendo valorizado 9 milhões. Vamos então à classificação de valorizações dos jogadores, começando pelo primeiro classificado, Victor Froholt, do Futebol Clube Porto. Valorizou mais 20 milhões e, portanto, nesta altura está com um valor de 50 milhões. Maxi Araújo ocupa na segunda posição do Sporting, com mais 10 milhões, num valor total de 35 milhões. Schalderup, terceiro do Benfica, valoriza mais 10 milhões e um total de 30 milhões. Ibrahim Abab, do Futebol Clube Famalicão, valorizou mais 9 milhões e custa agora 12 milhões de euros. Kivior, quinto colocado do Futebol Clube Porto, valorizou mais 8 milhões e tem um valor global de 35 milhões. Rodrigo Salazar, sexto neste ranking do Sporting Clube de Braga, ele que assinou pelo Sporting, que no fecho desta época na desportiva valorizou mais 8 milhões e tem um valor de 30 milhões. Na Prestiani do Benfica, com mais 8 milhões, tem um valor global agora de 20 milhões de euros. Na Saviolo, do Vitória Sport Clube, registrou também uma valorização de 8 milhões, custando 10 milhões de euros nesta altura. No nono lugar, Gustavo Sabna, do Futebol Clube Famalicão, teve uma valorização de 7 milhões e tem um custo para já estimado de 25 milhões de euros. Assim como também Diogo Souza, do Vitória Sport Clube, valorizou 6 milhões e meio de euros e tem um valor de 8 milhões de euros. Por outro lado, nas desvalorizações, o Benfica lidera nas hostes com 6 atletas, seguido do Sporting com 3, e Futebol Clube Porto com 2, o Belga, no Luque Bacchio, o jogador que mais desvalorizou desde a última atualização, um total de 5 milhões de euros, seguido de Pavlidis e Sudakov com 4 e 3 milhões, também com uma desvalorização de 3 milhões na surge de Diamante, que baixou o valor do mercado para 42 milhões de euros, sendo ainda dos mais caros atletas do futebol português. Há de resto, 9 jogadores que desvalorizaram 3 milhões de euros, sendo 4 deles do Benfica, 3 do Sporting e 2 do Futebol Clube do Porto. No que diz respeito às desvalorizações, temos então Luque Bacchio, Pavlidis, Tiamente, Sudakov, António Silva, Pedro Gonçalves, Pepe, Ivanovitch, Berrenechea, Francisco Moura, Vagianidis, são os jogadores que mais desvalorizaram após o final desta temporada. Ainda no que diz respeito aos jogadores mais valiosos, nos valores referentes aos atletas que atuam na Primeira Liga,
handicap foram atualizados pelo Transfermarkt na plataforma que determina assim, valores dos atletas do futebol a nível mundial e destaque sobretudo para a ausência do Sporting Lisboa e Benfica no top 10 dos jogadores mais valiosos numa lista dominada exclusivamente por Futebol Clube do Porto e

0: também do Sporting. Diogo Costa, no 8º lugar do Futebol Clube do Porto. Rodrigo Mora, na 9ª posição do Futebol Clube do Porto. Maxi Araújo, no 10º lugar do Sporting. E Kivior, do Futebol Clube do Porto, no 11º lugar. Este ranking dos jogadores mais valiosos relativamente aos atletas que atuam na Primeira Liga Portuguesa. José Mourinho vai regressar ao Real Madrid tendo assinado um contrato válido até 2029 com o clube espanhol. Na segunda avança o de Atlético, o treinador português terá rubricado o vínculo na semana passada e prepara-se para assumir novamente o comando técnico dos merengues, deixando assim o Benfica após uma temporada. A operação deverá envolver um investimento na ordem dos 15 milhões de euros por parte do clube madrileno. A decisão terá partido diretamente do presidente Florentino Pérez, que pretende reforçar o projeto desportivo do Real Madrid. O dirigente de 79 anos convocou eleições no clube, nas quais enfrentará o empresário Henrique Ricaldo, ligado ao setor das energias renováveis. Apesar da candidatura de Ricaldo apresentar outras opções para o cargo de treinador, tudo indica que Florentino Pérez deverá manter-se a liderança do clube. Entretanto, já decorrem os primeiros trabalhos do planeamento da próxima temporada, incluindo a constituição de uma equipa técnica e a preparação do mercado de transferências. O Conselho de Disciplina da Federação Portuguesa de Futebol arquivou um processo disciplinário instaurado contra o treinador do Benfica, José Mourinho, por críticas à arbitragem antes de um jogo da Primeira Liga. Em causa estavam as declarações prestadas pelo técnico na 10 de maio, na conferência de imprensa de antevisão à recepção dos encarnados ao Sporting Clube de Braga, na 33ª e penúltima jornada do campeonato, que motivaram uma participação do Conselho de Arbitragem. Relativamente à verdade desportiva, remeteu no jogo da equipa B, do Benfica, contra o Académico de Viseu, uma derrota em casa por 2-0 na 33ª e na penúltima jornada da 2ª Liga. Segundo Mourinho, bastou analisar-se esse jogo para perceber muita coisa, afirmou o técnico luso, antes do empate do Benfica diante do Sporting Clube de Braga, duas bolas que, aliado à goleada do Sporting na visita ao Rio Ave por 4-1, fez com que as Águias fossem ultrapassadas pelos Leões no segundo lugar da Primeira Liga na uma jornada do fim. José Mourinho cumpre na segunda passagem pelo Benfica, que já tinha orientado em 2000-2001, na estreia como treinador principal, que estava vinculado às Águias por mais uma época, até junho de 2027, mas tem sido associado pela imprensa desportiva num eventual regresso aos espanhóis do Real Madrid, 13 anos depois, segundo naquilo que vai rodando em Espanha. Já existe acordo fechado entre Mourinho e Real Madrid para que o técnico português possa orientar a equipa madrilena na próxima temporada. Temos grande final da Liga dos Campeões, que coloca frente a frente a equipa do PSG diante da formação do Arsenal. Nos portugueses Nuno Mendes, Vitinha, João Neves e Gonçalo Ramos integram a lista de 24 escolhidos pelo técnico Luís Henrique na formação da capital de França. O conjunto parisiense discute o troféu mais importante do futebol europeu com o campeão inglês Arsenal este sábado pelas 5 da tarde em Budapeste, na Hungria. Uma grande final a não perder para acompanhar com relato na Gold FM num simultâneo na Rádio Jornal do Centro. De resto, o PSG que tenta revalidar o título, uma vez que na época passada acabou também por arrebatar as contas da Liga dos Campeões. Bernardo Silva tinha registrado uma aproximação ao Atlético de Madrid, mas o cenário acabou alterado. No Internacional Português está agora em negociações avançadas com o Futebol Clube Barcelona. O emblema blaugrana sempre foi a prioridade de Bernardo Silva, que nunca escondeu o sonho de representar o gigante da Catalunha. No empresário Jorge Mendes, que tem relações privilegiadas com Juan Laporta e com Deco, claro, manteve nessa porta aberta e mais recentemente viu as negociações avançarem na direção certa. O acordo ficou encaminhado e pode ser encerrado em breve, se entretanto não surgir-se mais nenhum volte-face neste processo. Bernardo Silva mantém de resto a intenção de resolver o futuro ainda antes de se juntar à seleção nacional, de forma a preparar o Mundial 2026 com a cabeça completamente limpa e totalmente focado no campeonato do mundo. Roberto Martínez acabou por conceder uma entrevista exclusiva à Sport TV, onde avaliou aquilo que poderá ser a prestação de Portugal nas contas deste Mundial 2026. Desde logo, Roberto Martínez é claro, assumindo que Portugal é candidato, mas não favorito.
1: Então, candidata, nós temos responsabilidade, não é tentar olhar a responsabilidade de ter ganho a Liga das Nações. Os últimos 38 jogos tivemos constantemente bons desempenhos, temos bons números, mas a realidade é que só a Argentina, o Brasil, a França, a Espanha, também a Alemanha, também a Inglaterra, são equipas que conseguem acreditar que já tiveram uma geração que ganhou o Mundial. O porquê? Os nossos jogadores precisam de fazer uma coisa que nunca foi feita. Então há um aspecto psicológico que não deixa que seja favorito, mas nós acreditamos muito e queremos ser candidatos.
0: Roberto Martínez

0: presente na SUMO que Portugal neste Mundial 2026 vai olhar sempre jogo a jogo.
1: Jogo a jogo. E para nós o objetivo é ter um bom desempenho e uma boa resposta em todos os jogos. O nosso objetivo é fazer 8 jogos. Eu não vou tirar responsabilidade, mas a realidade é que o caminho, o processo no Mundial são os 3 jogos que nós temos na fase de grupos e é aqui onde o objetivo é estar ao máximo nível de desempenho individual e coletivo em todos os jogos. Depois vamos tentar ganhar tudo.
0: Já sobre Cristiano Ronaldo, Roberto Martínez assume que o craque da seleção portuguesa e que atua pelo Al Nassr é um exemplo para todos os jogadores que fazem parte da seleção e, portanto, sem grandes surpresas, acaba por ser um líder nato que se mantém na seleção ano após ano.
1: Eu acho que o Cristiano Ronaldo é um ícone do futebol mundial, um jogador marcante para todos os miúdos do mundo que querem jogar a bola. Todas as pessoas do mundo têm uma opinião, mas o selecionador e a equipa técnica não trabalham com o ícone, com o significado do Cristiano Ronaldo. Estamos a falar de um único jogador com 21 épocas na seleção. Então, nós trabalhamos com o capitão, com o jogador que agora não é um ala, o ala rápido, que tinha situações de um contra um. Não, agora é um ponta-lança, é uma referência, um jogador que condiciona muito a linha defensiva, um jogador que abre muito espaço e que marca 25 golos nos últimos 30 jogos. Então, para nós é muito fácil. Eu falei muitas vezes como avaliamos os jogadores têm o talento que eles trazem na seleção, no balneário da seleção, é um aspecto muito, muito objetivo, muito fácil de avaliar. Depois a experiência, tudo aquilo que eles conquistaram durante a época, na sua carreira, tudo aquilo que eles podem ajudar em momentos difíceis. E depois é a atitude. A atitude é instantânea, é de agora. A atitude pode mexer e pode mudar. E a atitude do capitão durante os últimos 3 anos foi exemplar.
0: Em relação ao tema de António Silva, a fuga de informação relativamente a 11 escolhidos, Roberto Martínez assume que neste momento é um assunto resolvido e que António Silva não é assunto.
1: Não é tema, não é tema. Eu só respondi uma pergunta de um colega vosso, um jornalista que levantou a situação. Foi uma situação que ficou resolvida há anos, depois do europeu, aconteceu como acontece dentro da dinâmica do grupo. O António Silva é um profissional exemplar. O António Silva e o Tomás Araújo tiveram durante os últimos, eu diria, 18 meses, ficavam entre o quarto e o quinto central na seleção. E foi uma escolha técnica, uma escolha, eu diria, mais em relação dos adversários que vamos ter, e uma escolha totalmente técnica. Mas o António Silva é um jogador de seleção, é muito importante, não entra no Mundial, que se amanhã tivéssemos uma lesão nos centrais, entrava.
0: Portugal prepara na sua participação na prova na frente aos congoleses dia 17 de junho. Às 6 da tarde, hora de Portugal, será no primeiro embate de Portugal de quente da República Democrática do Congo, a contar para essa fase de grupos deste Mundial 2026, no dia 23 de junho. No mesmo estádio, em Houston, a formação das esquinas enfrenta na formação do Uzbequistão. Também pelas 6 da tarde, hora de Portugal, os lusos jogam de resto o terceiro e último jogo do Grupo K, na frente à Colômbia, no Hard Rock Stadium, em Miami, no dia 28, pela meia-noite e meia, na hora de Portugal. Portugal, no caminho da preparação para o Mundial 2026, enfrentará ainda no Chile, no dia 6 de junho, pelas 18h45, no Estádio Nacional, em Oeiras, e Nigéria, no dia 10 de junho, pelas 9h15 da noite, no Estádio Dr. Magalhães, na Pessoa, em Leiria, sendo estes os dois adversários da preparação para no Campeonato do Mundo de Portugal. A FIFA, de resto, determinou que a Seleção Nacional terá de estar no seu centro de estágios, nem que na Palm Beach, na Flórida, no mínimo 5 dias antes da sua estreia na competição.
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8: Pois, que eu ganho pouco, é isto. Eu não posso dizer mais nada, que eu ganho pouco e tenho pouco dinheiro para gastar em multas, portanto não vou dizer absolutamente mais nada, pontuamos mais uma vez. Estou frustrado, estou triste. Não posso dizer a palavra que estou. Portanto não vou dizer absolutamente mais nada, estou triste, porque são crianças a ver em casa, é mais do que aziado. Estou triste porque o jogo estava controlado. De repente parece que vem aqui alguma coisa por baixo do rabado e isto fica um bocado diferente. De repente parece que vem aqui alguma coisa por baixo do rabado e isto fica um bocado diferente.

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1: O Campeonato da Europa de 2016 ficará para sempre gravado na memória de Portugal como o momento mais glorioso da sua história desportiva. Realizado em França, este torneio trouxe à nação lusa o seu primeiro grande título internacional, conquistado de forma épica e inesperada. Para a equipa portuguesa, liderada por Fernando Santos, a caminhada até à vitória foi marcada por uma narrativa única, onde o espírito de resiliência e união prevaleceu sobre todas as probabilidades. Portugal começou o Euro 2016 com a expectativa de chegar às fases mais avançadas, mas poucos poderiam prever o percurso invulgar que acabaria por seguir. Inserida no Grupo F, juntamente com a Islândia, a Áustria e a Hungria, a nossa seleção não conseguiu vencer nenhum dos três jogos da fase de grupos. Empates contra a Islândia, um golo, contra a Áustria, zeros, e contra a Hungria, a três, deixaram a equipa no terceiro lugar do grupo, passando à fase seguinte como uma das melhores terceiras classificadas. Apesar de não encantar no início, Fernando Santos tinha uma confiança inabalável.
2: Eu já disse à minha família, só vou dia 11 para Portugal. E vou lá e vou ser recebido em festa.
1: A partida dos oitavos de final, Portugal começou a construir o seu caminho rumo à história, mantendo o padrão de jogos equilibrados. Frente à Croácia, um dos adversários mais fortes do torneio, a seleção portuguesa venceu por 1-0 no prolongamento, graças a um golo de Ricardo Quaresma. Nos quartos de final, a Polónia foi o adversário, num jogo que terminou empatado a um golo após 120 minutos. A decisão seguiu para as grandes penalidades, onde Rui Patrício brilhou, garantindo a passagem às meias finais. Já nessa mesma partida, Portugal finalmente conseguiu uma vitória mais expressiva, derrotando o país de Gales por 2-0. Cristiano Ronaldo e Nani foram os autores dos golos que levaram a seleção à segunda final do Europeu, depois da dolorosa derrota em 2004. Desta vez o adversário era a anfitriã França, com o apoio da sua fervorosa claque e jogadores de grande qualidade, como Antoine Griezmann, o melhor marcador da competição. A grande final disputada no Stade de França, 10 de julho de 2016, começou de forma dramática para Portugal. Aos 25 minutos, Cristiano Ronaldo, capitão de equipa, foi forçado a sair lesionado após um choque com Dimitri Payet. As esperanças de Portugal pareciam desvanecer-se, mas foi neste momento que a verdadeira força do grupo se revelou. Liderada em campo por jogadores como o Pepe, Rui Patrício e um inspirado Éder, a seleção portuguesa resistiu aos ataques franceses que encontraram em Rui Patrício um intransponível. O tempo regulamentar terminou sem golos e o jogo seguiu para prolongamento. No minuto 109, o momento histórico chegou. Éder, muitas vezes criticado e subvalorizado, recebeu a bola fora da área, resistiu à marcação de Koscielny e disparou um remate potente e colocado, batendo o Hugo Lloris.
3: Quem vale gritar mais alto somos nós, somos Portugal! A bola está na seleção portuguesa, só dá Portugal nesta segunda parte do lado. Para João Matinho, atenção, olha para Gala, trouxe até o Éder, já ajeitou o Éder, já ajeitou, já passou a área, vai a gente matar o Éder!
1: Portugal estava na frente. O golo de Éderzito, inesperado mas glorioso, foi suficiente para dar a Portugal a vitória por 1-0 e garantir o tão desejado título europeu. Pela primeira vez, a seleção lusa erguia um troféu internacional, num momento que ficará para sempre na história do futebol, com Cristiano Ronaldo e Fernando Santos a levantarem o troféu em conjunto, com lágrimas de felicidade. O Euro 2016 provou que no futebol o caminho até à glória nem sempre é linear. Mais importante do que a forma como se começa é a capacidade de superar obstáculos e acreditar até ao final. Com esta vitória, o nosso país consolidou-se como uma das grandes potências do futebol europeu e a conquista de 2016 será sempre lembrada como um símbolo de coragem e determinação, bem à homenagem aos contos lusitanos.

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2: Argentina, o Brasil, a França, a Espanha, também na Alemanha, também na Inglaterra. São equipas que conseguem acreditar que já tiveram uma geração que ganhou o Mundial. E porque nós, os nossos jogadores, precisam de fazer uma coisa que nunca foi feita. Então há um aspecto psicológico que não deixa que seja favorito, mas nós acreditamos muito e queremos ser candidatos.
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4: 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Marc-André Ter Stegen, nascido a 30 de abril de 1992 em Mönchengladbach, na Alemanha, é um guarda-redes altamente valorizado, conhecido pela sua agilidade e capacidade de jogo com os pés. Iniciou a sua carreira profissional no Borussia Mönchengladbach, onde fez a sua estreia na Bundesliga em 2011. Durante a sua estadia no Borussia, destacou-se como um dos melhores guarda-redes jovens da Liga Alemã. Em 2014, Ter Stegen transferiu-se para o Barcelona, onde rapidamente se estabeleceu como um dos melhores guarda-redes do mundo. No Barça, teve um impacto significativo, ajudando o clube a conquistar vários títulos, incluindo a Liga dos Campeões em 2015. A sua habilidade em jogos de passes, bem como a sua destreza em defender penaltis, foram amplamente elogiadas. Nas últimas temporadas, Ter Stegen continuou a ser uma peça fundamental para os catalães, mantendo uma alta performance na La Liga e nas competições europeias. A sua liderança e consistência na baliza ajudaram o clube a competir ao mais alto nível, ainda que passe por um momento mais delicado, e a garantir posições de destaque. Além da sua carreira em clubes, também é um membro regular da seleção alemã, contribuindo com a sua experiência e habilidade nas competições internacionais.
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5: Fari Faye, conhecido simplesmente como Fari, é um dos jogadores mais icónicos que passaram pelo Boa Vista, tornando-se uma figura querida entre os adeptos do clube do Bessa. Natural do Senegal, Fari chegou a Portugal no final dos anos 90, começando a sua carreira na Académica de Coimbra e depois no Beira-Mar. No entanto, foi no Boa Vista que o avançado deixou uma marca especial, tanto pela sua garra em campo como pela longevidade no clube, onde se tornou um símbolo de dedicação e amor à camisola. O avançado ingressou no Boa Vista em 2013 e permaneceu durante várias épocas, vivendo momentos de altos e baixos que incluíram a queda do clube para divisões inferiores devido a problemas financeiros e administrativos. Em campo, o senegalês destacava-se pela sua força física, velocidade e espírito de luta, características que faziam dele um jogador incansável e uma constante ameaça para as defesas adversárias. Apesar de não ser um goleador prolífico, a sua entrega e trabalho árduo tornaram-no numa peça fundamental na equipa, tanto nas competições nacionais como nas europeias. A relação de Fari com os adeptos boavisteiros foi um dos pontos altos da sua carreira. O avançado senegalês conquistou o respeito dos fãs, não apenas pelo seu desempenho em campo, mas também pela lealdade demonstrada ao clube, mesmo nos momentos mais difíceis. A sua ligação ao Boa Vista manteve-se sólida, mesmo nas épocas de crise, com Fari a assumir uma postura de líder e de exemplo para os colegas, sendo visto como um verdadeiro capitão dentro e fora das quatro linhas. Ao longo da sua carreira no Bessa, Fari jogou quase 200 de jogos com a camisola achatrezada, apontando 48 golos dos 163 que registrou durante o seu percurso no futebol. Mesmo após pendurar as chuteiras, a sua ligação ao Boa Vista permaneceu viva, com Fari a ser lembrado como um símbolo de resiliência e dedicação ao emblema achatrezado. A sua trajetória nos boavisteiros é uma história de superação e lealdade que reflete o espírito batalhador do clube, fazendo de Fari uma figura inesquecível na história recente do futebol português.
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7: É 1:30.
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12: Vincenzo Sobe, italiano, obna Benascou, acordo com o Bolonha, obna do obna defesa, obna João Mário, obna para obna rescisão de contrato. Obna italiano, obna comunicou ao clube que considera obna encerrada na sua passagem pelo Bolonha, obna após duas épocas marcadas, obna por excelentes resultados, independentemente de quaisquer perspectivas profissionais futuras, obna deu a conhecer o clube em comunicado. Uma das razões para obna saída de Vincenzo Sobe, italiano, obna terá obna saída a reunião que o agente do treinador teve obna com o presidente do Nápoles, obna ainda obna sem que treinador para obna próxima época, algo que acabou por desagradar os dirigentes do Bolonha. Vincenzo Sobe, italiano, de 48 anos, levou Bolonha na conquista da Taça de Itália em 2024-2025 e chegou aos quartos de final da Liga na Europa da temporada que agora terminou. Michel Platini considera legítima na tomada de posição política de Kylian Mbappé, mas defende que nesta deve ocorrer fora do contexto da seleção francesa. Em declarações na rádio RTL, na antiga glória dos Bleu, aconselhou ainda no avançado do Real Madrid a ponderar no alcance das suas palavras. As declarações da estrela gaulesa, que expressou preocupação com a possibilidade de na extrema-direita chegar ao poder em França, continuam a gerar reações. O atacante de 27 anos afirmou que na situação o afeta e que sabe quais as consequências que pode ter para no país se estas pessoas chegarem ao poder. Platini defende que Kylian Mbappé tem razão em manifestar a sua opinião, mas com uma ressalva importante, quando está com a braçadeira ou com a camisola da seleção de França, por isso simplesmente não deve falar sobre estes assuntos. Para no antigo número 10, na figura da seleção, a representação nacional impõe um dever de neutralidade, tendo em conta nos vários temas que podem fazer diferença no país. Apesar disso, o antigo presidente da UEFA acredita que nos esportistas podem e devem intervir no debate público. Platini aconselhou assim Kylian Mbappé a ter consciência do impacto das suas declarações, alertando que a partir do momento em que toma uma posição, contribui para a satisfação de uns, mas para a insatisfação de outros. Ainda assim, Platini reconhece a coragem do avançado francês nem de tocar neste tema. No que toca ao desporto e com o Mundial a decorrer na América, Platini considera na seleção francesa uma das favoritas a chegar ao título, mas lembrou que numa competição eliminar nada nem garantido e que é preciso jogar nos jogos. No antigo craque confessou que continua a acompanhar a seleção com paixão, afirmando que, como apaixonado pela equipa de França, os jogos o fazem vibrar e que aguarda com impaciência nos resultados da seleção neste campeonato do mundo. O craque brasileiro Neymar falha nos próximos compromissos da seleção brasileira, depois dos exames realizados, confirmarem uma lesão mais grave do que inicialmente estava previsto. No médico da seleção brasileira, Rodrigo Lasmar, deu a conhecer que o avançado se apresentou no centro de estágios e foi imediatamente reavaliado pela equipa clínica. Esta avaliação do craque brasileiro terminou com uma ressonância magnética que identificou uma lesão muscular de grau 2 no gêmeo da perna direita. Não se trata apenas de um edema, mas sim de uma lesão muscular mais grave. Canarinha de Carlo Ancelotti só vai poder contar com Neymar após um prazo de recuperação entre 2 a 3 semanas. O internacional que atua pelo Santos fica assim fora dos particulares na frente ao Panamá e no Egito, marcados para 31 de maio e 6 de junho. No jogador brasileiro lesionou-se ao serviço do Santos no encontro na frente ao Curitiba, discutido a 17 de maio para o Brasileirão. O Palmeiras e o Cruzeiro apuraram-se para nos oitavos de final da Taça Libertadores, com goleadas na jornada de encerramento da fase de grupos. Na equipa de Abel Ferreira, bateu em casa no Júnior Barranquilha por 4-1, enquanto a formação orientada por Artur Jorge recebeu e venceu o Barcelona do Equador por 4-0. No Allianz Parque, em São Paulo, Arias abriu o marcador logo aos 6 minutos, com uma finalização de primeira após passe de Flaco López. Nos colombianos, ainda empataram aos 36 minutos por intermédio de Luís Muriel, mas na equipa de Abel Ferreira deu pela volta, antes do intervalo, Abna já depois de ter atirado uma bola na trave, Flaco López ganhou um ressalto na área, e na bola sobrou para Abna Allen, que fez o 2-1 aos 40 minutos. O argentino convocado para o Mundial 2026 completou assim um hat-trick de assistências, ainda na primeira parte ao servir Arias para Abna Bicha, em cima do minuto 45. Já na segunda parte, pouco depois de nova bola no ferro, de Flaco López, Abna Andreas, Abna Pereira, aos 51 minutos, Abna apontou o último gol da partida, Abna com pontapé, Abna de fora da área. Esta vitória permitiu ao Palmeiras assegurar assim o segundo lugar no Grupo F, com 11 pontos, menos 2 do que o Cerro Porteño, que terminou na primeira posição. O Júnior Barranquilla terminou em último, enquanto que o Sporting Cristal ficou em terceiro e caiu para a Taça Sul-Americana. Já em Belo Horizonte, o Cruzeiro despachou o Barcelona com uma grande exibição de Mateus Pereira, no médio ex Sporting, abriu a contagem aos 5 minutos e no segundo tempo assistiu o Cristian para 2-0 aos 52 minutos. Luís Sinisterra aumentou a vantagem da Raposa aos 55 minutos e aos 71, Mateus Pereira pisou para fechar as contas da partida. O Cruzeiro também termina na segunda posição desta feita, no Grupo D, com 11 pontos. Já na Universidade Católica, fechou em primeiro com 13 pontos, ao passo que o Boca Juniors foi terceiro e o Barcelona concluiu a fase de grupos em último. Pelo ténis, o tenista Jannik Sinner ficou-se pela na segunda ronda do Roland Garros devido a uma lesão que ditou a derrota inesperada na frente ao argentino quando Manuel Serandolo, o italiano, vencia por 2-0 na entrada para no terceiro set, com parciais de 6-3 e 6-2. O azar chegou durante esse terceiro set, quando já se preparava para confirmar o triunfo. Sinner sofreu algumas queimbras que o afetaram e mudaram o rumo do encontro. O número 1 do mundo acabou por perder o terceiro set por 7-5, deixando fugir a possibilidade de resolver a partida. Jannik Sinner decidiu permanecer em jogo, apesar de todas as dificuldades físicas, e sem grande surpresa, acabou mesmo por sofrer a reviravolta na partida, depois de dois sets de domínio absoluto de Juan Manuel Serrano, número 56 do ranking, que fechou a partida com parciais de 6-1 e 6-1. Contas feitas, Jannik Sinner perdeu assim a oportunidade de levantar o troféu de Roland Garros, único Grand Slam que falta no seu currículo, depois de, na edição passada, ter sido finalista vencido ao perder frente a Carlos Alcaraz. Já Juan Manuel Serrano, número 56 do ranking Mundial ATP, avança assim para a terceira ronda da prova.
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3: Seguimos agora nesta emissão com os craques mundiais.
20: Javier Zanetti, conhecido como El Tractor, é uma das lendas imortais do futebol mundial, especialmente pela sua longa e brilhante carreira no Inter de Milão. Nascido em Buenos Aires, Argentina, a 10 de agosto de 1973, Zanetti começou a sua trajetória no futebol argentino, jogando pelo Talleres de Remédios da Escalada e mais tarde pelo Banfield, onde chamou a atenção pela sua capacidade física e técnica, jogando tanto como lateral direito como como médio defensivo. A grande virada na sua carreira ocorreu em 1995, quando o Inter de Milão decidiu contratá-lo. Seria o início de uma ligação de quase duas décadas entre Zanetti e o clube italiano, uma história marcada por lealdade, conquistas e uma liderança incontestável. Ao longo de 19 anos defendendo o Inter, o argentino tornou-se o jogador com mais partidas na história do clube, somando mais de 850 jogos. Um dos momentos mais marcantes da sua carreira foi a temporada de 2009-2010, em que o Inter, comandado por José Mourinho, conquistou a Liga dos Campeões pela primeira vez em 45 anos. Zanetti, capitão e líder inquestionável, foi fundamental na caminhada para a Tríplice Coroa, que incluiu também a Série A italiana e a Copa da Itália. A sua capacidade de jogar em várias posições e o seu profissionalismo fizeram dele um dos jogadores mais versáteis e respeitados do futebol mundial. Além dos títulos pelo Inter, Zanetti também teve uma carreira de sucesso pela seleção argentina, disputando mais de 140 jogos ao longo de 17 anos de serviço. Participou em várias edições do Campeonato do Mundo e da Copa América, embora nunca tenha conquistado um grande título internacional com a seleção. No entanto, a sua importância para o futebol argentino nunca foi questionada, sendo uma referência de longevidade e excelência. A carreira de Zanetti também foi marcada pela sua atitude fora de campo. Conhecido pela sua humildade e carisma, criou a Fundação Pupi, uma organização beneficente que ajuda crianças em situação de vulnerabilidade na Argentina. A sua dedicação a causas sociais reforçou a imagem de um jogador que, além de excelente atleta, sempre se preocupou com o bem-estar das comunidades. Quando se aposentou em 2014, aos 40 anos, Zanetti já era uma verdadeira lenda viva. O Inter de Milão decidiu retirar a camisola 4 em sua homenagem, um gesto raro no futebol que demonstra o impacto imenso que teve no clube. Após encerrar a carreira como jogador, continuou ligado ao Inter, assumindo funções diretivas na equipa. Atualmente é vice-presidente dos Nerazzurri, onde continua a contribuir para o desenvolvimento do clube. Em suma, Javier Zanetti é sinónimo de lealdade, liderança e classe, tanto dentro como fora de campo. A sua carreira é um exemplo de como o profissionalismo e a dedicação podem transformar um jogador numa lenda.
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3: Seguimos agora nesta emissão com os gigantes adormecidos.
20: O Futebol Clube des Girondins de Bordeaux, fundado em 1881, é um dos clubes mais tradicionais de França, com uma rica história que se estende por mais de um século. O Bordeaux, como é popularmente conhecido, tem uma trajetória marcada por sucessos a nível doméstico e por momentos de crise, sendo uma das equipas mais respeitadas e emblemáticas do futebol gaulês. Localizado na cidade de Bordeaux, no sudoeste da França, o clube teve a sua gênese numa sociedade desportiva que praticava diversas modalidades, mas só em 1936, o departamento de futebol foi criado oficialmente. Os primeiros anos do Bordeaux foram de construção de identidade e crescimento, mas foi após a Segunda Guerra Mundial que o clube começou a destacar-se no cenário nacional. O primeiro grande sucesso aconteceu em 1950, quando o Bordeaux conquistou o seu primeiro título da Ligue 1 sob o comando do técnico André Gérard, marcando o início da sua consolidação como uma força do futebol francês. No entanto, o clube passaria por algumas décadas de menor protagonismo até alcançar o auge entre as décadas de 1980 e 90. A era dourada do Bordeaux começou na década de 80 sob a presidência visionária de Claude B e com o treinador Aimé Jacquet no comando técnico. Durante este período, o clube formou uma das melhores equipas da sua história, com jogadores como Alain Giresse, Jean Tigana e Patrick Battiston, estrelas que marcaram o futebol francês. Entre 1984 e 1987, o Bordeaux venceu 3 títulos da Liga e consolidou-se como uma potência. A conquista da Taça de França em 1986 e 87 completou um ciclo de domínio no futebol doméstico. A nível europeu, a equipa também brilhou, atingindo as meias finais da Taça dos Clubes Campeões Europeus em 1985. Outro momento marcante na história do Bordeaux foi a revelação de Zinedine Zidane, uma das maiores figuras do futebol mundial. Zidane começou a sua carreira no clube no início dos anos 90 e rapidamente se destacou pela sua classe e visão de jogo. Ao lado de outros talentos como o Big Sante Lazarazu e Christophe Dugarry, Zidane ajudou o Bordeaux a chegar à final da Taça UEFA em 1986, onde, apesar de terem perdido para o Bayern de Munique, o clube consolidou a sua reputação internacional. Mais tarde, no início dos anos 2000, o Bordeaux voltou a conquistar troféus importantes. Em 2009, sob a liderança do treinador Laurent Blanc, o clube voltou ao topo ao vencer a Ligue 1 pela primeira vez em 10 anos, impulsionado pelo talento dos jogadores como Johan Gourcuff e Marouane Chamakh. Esse título foi seguido pela Taça da Liga Francesa e pela Supertaça de França, consolidando o Bordeaux como um dos principais clubes do país naquele momento. Apesar dos sucessos, o clube enfrentou crises financeiras significativas nas últimas décadas. Em 2021, o clube foi colocado em administração judicial devido a problemas financeiros graves, uma situação que culminou na sua despromoção para a 2ª Divisão Francesa em 2022. A queda foi um duro golpe para um clube com tanta história e tradição, e o Bordeaux enfrentou uma luta pela sobrevivência, tanto desportivamente como financeiramente, mas tem trabalhado arduamente para reconstruir o seu prestígio e voltar à elite do futebol francês. Ao longo da sua trajetória, o Bordeaux venceu 6 títulos da Ligue 1, 4 taças de França, 3 taças da Liga Francesa e diversas supertaças do país, consolidando-se como um dos clubes mais laureados da França. Além disso, o clube tem um legado significativo na formação de talentos, tendo revelado jogadores que se tornaram referências globais, como Zidane e Lizarazu. A história do Bordeaux é marcada por altos e baixos, desde as glórias nacionais e internacionais até aos desafios financeiros e desportivos mais recentes. No entanto, a capacidade do clube de se reinventar e a paixão dos seus adeptos mantém viva a esperança de que os Girondins de Bordeaux voltarão a brilhar no topo do futebol francês.
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3: Vamos lá olhar agora para mais um grande feito histórico aqui na primeira rádio de desporto.
20: A equipa do Torino, dos anos 40, imortalizada como Il Grande Torino, permanece até hoje como uma das maiores lendas do futebol italiano e mundial. Dominadora, praticamente invencível e formada por jogadores de uma qualidade técnica e tática ímpar, esta equipa transformou o Torino num verdadeiro colosso do futebol, conquistando 5 títulos consecutivos da Série A entre 1942 e 1949. Contudo, a sua história não é apenas de glória dentro das quatro linhas, mas também de uma tragédia imensa que chocou o mundo desportivo e deixou uma marca eterna no futebol. O desfecho trágico da equipa no desastre aéreo de Superga em 1949 selou o fim de uma era brilhante de forma abrupta e dolorosa. A equipa começou a tomar forma durante os primeiros anos da década de 1940 sob a presidência de Ferruccio Novo. Novo, um visionário que ambicionava transformar o Torino num clube de topo, investiu pesadamente em jogadores talentosos e trouxe métodos modernos de treino que eram inovadores para a época. O resultado foi uma equipa de futebol que não só jogava um futebol técnico e de ataque, mas também se destacava pela disciplina tática e pelo trabalho coletivo. Entre as estrelas que faziam parte deste esquadrão lendário estavam Valentino Mazzola, capitão e líder incontestável, e jogadores como Ezio Loic, Franco Ossola e Virgilio Maroso. Mazzola, em particular, era visto como o coração e a alma da formação, um médio ofensivo que combinava habilidade técnica com uma capacidade de liderança inspiradora. O Torino começou a dominar o futebol italiano em 1942 ao conquistar o primeiro de 5 Scudetti consecutivos. Naquela época, a Série A estava repleta de equipas fortes, mas nenhuma conseguia rivalizar com o grande Torino. A equipa jogava com uma intensidade e fluidez que poucos adversários conseguiam igualar e nos jogos em casa, no Estádio Filadélfia, o Torino era praticamente imbatível. A sua técnica ofensiva, onde a equipa atacava constantemente com todos os seus jogadores, era revolucionária para a época e esta abordagem garantiu-lhes vitórias avassaladoras e espetáculos inesquecíveis. Na temporada de 1947-48, por exemplo, o Torino marcou 125 golos em 40 jogos, algo absolutamente notável e que demonstra o poder ofensivo desta formação. Um dos segredos do sucesso do grande Torino residia no entrosamento entre os seus jogadores, muitos dos quais que representavam também a seleção nacional italiana. Em determinado momento, a equipa titular da Itália era composta por 9 jogadores do Torino, um feito que nunca mais foi igualado na história do futebol mundial. A influência do grande Torino na seleção foi tal que na década de 40 a equipa nacional italiana dependia quase exclusivamente da qualidade e da organização desta geração dourada de jogadores. Sob a liderança de Mazzola, o Torino combinava uma defesa sólida com um ataque brilhante e incansável. A versatilidade tática da equipa e a sua capacidade de alternar entre diferentes estilos de jogo tornaram-na uma máquina de vitórias. No entanto, a história gloriosa do grande Torino seria interrompida tragicamente a 4 de maio de 1949. Naquele dia fatídico, o avião que transportava a equipa de regresso a Turim, após um jogo amigável contra o Benfica, despenhou-se na colina de Superga, perto da cidade. O desastre matou todos os 31 ocupantes a bordo, incluindo os 18 jogadores da equipa. A tragédia abalou profundamente o mundo do futebol e a Itália entrou num estado de luto nacional. O desastre da Superga não foi apenas uma perda para o Torino, mas para todo o futebol italiano, que viu desaparecer uma geração inteira de jogadores talentosos e promissores num único e devastador momento. A perda do grande Torino foi um golpe para o qual o clube demoraria décadas a recuperar. Mesmo após o desastre, o Torino foi declarado campeão da Série A de 1950. 1948-49, em sinal de respeito pela sua supremacia durante toda a temporada. As equipas adversárias jogaram os últimos jogos da época com as equipas de júniores, em homenagem aos falecidos jogadores. No entanto, o vazio deixado por este acidente foi incomensurável, tanto para os adeptos do Torino como para o futebol em geral. O legado desta equipa, no entanto, nunca foi esquecido e a formação é recordada anualmente, com milhares de adeptos a subirem até à Basílica de Superga para prestar homenagem àqueles que perderam a vida. O impacto desta tragédia perdura até hoje, não apenas na memória coletiva do clube, mas também na história do futebol. O grande Torino foi mais do que uma equipa vencedora. Representava a esperança e a alegria de um país que ainda estava a recuperar das feridas da Segunda Guerra Mundial. No campo era uma equipa que jogava com elegância e uma sede insaciável de vitória. Fora dele era símbolo de união e trabalho em equipa. A sua trágica morte imortalizou-os como lendas e a sua história continua a inspirar gerações de adeptos e jogadores, sendo contada com um misto de admiração e tristeza. A memória do grande Torino é um lembrete poderoso de como o futebol pode ser, ao mesmo tempo, uma fonte de alegria e uma arena de tragédia, onde os sonhos podem ser destruídos num instante. Mesmo passados mais de 70 anos, a figura do grande Torino permanece inalterada. Para muitos, aquela equipa foi a melhor de sempre em Itália, uma equipa que poderia ter alcançado ainda mais feitos se não tivesse sido tragicamente interrompida. Até hoje, o clube e os seus adeptos celebram a herança deixada por essa geração e a grandeza do Torino, tal como o nome indica, continuará a ecoar na história do futebol para sempre.
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2: Jogo é jogo. E para nós o objetivo é ter um bom desempenho e uma boa resposta em todos os jogos. O nosso objetivo é fazer 8 jogos. Eu não vou tirar responsabilidade, mas a realidade é que o caminho, o processo no Mundial são os 3 jogos que nós temos na fase de grupos. E é aqui onde o objetivo é estar ao máximo nível de desempenho individual e coletivo em todos os jogos. Depois, vamos tentar ganhar tudo.
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3: Vamos lá olhar agora para o perfil de mais um jogador aqui na primeira rádio de desporto.
4: 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Dusan Vlahovic, nascido a 28 de janeiro de 2000 em Belgrado, na Sérvia, é um avançado reconhecido pela sua imponência física, capacidade de finalização e presença na área. Iniciou a sua carreira profissional no Partizan de Belgrado, onde chamou a atenção pela sua impressionante capacidade de marcar golos desde cedo. Em 2018, Vlahovic transferiu-se para a Fiorentina, na Série A italiana, onde rapidamente se destacou como um dos jovens talentos mais promissores da Liga. Durante a temporada de 2020-2021, teve uma atuação notável, terminando como o segundo melhor marcador da Série A, o que levou a um aumento significativo no seu perfil e interesse de grandes clubes europeus. No início de 2022, Vlahovic transferiu-se para a Juventus, uma das maiores equipas de Itália. Nesse clube, continuou a demonstrar a sua qualidade, contribuindo com golos e assistências em competições nacionais e internacionais. A sua presença física e habilidade para finalizar em situações complicadas tornaram-no uma peça fundamental no ataque da equipa. Além do sucesso a nível de clubes, Vlahovic também é um jogador importante para a seleção sérvia. Fez a sua estreia internacional em 2019 e tem sido uma presença constante na equipa, ajudando a Sérvia em competições como o Campeonato da Europa e as qualificações para o Campeonato do Mundo. Mais recentemente, Vlahovic continua a ser um dos principais avançados da Juventus e um dos talentos mais promissores do futebol europeu, consolidando a sua reputação como um goleador prolífico e um jogador de classe mundial.
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3: Vamos lá olhar agora para mais um craque da Liga Portuguesa, aqui na primeira rádio de desporto.
20: Liedson da Silva Muniz, ou simplesmente Liedson, deixou uma marca indelével no futebol português, especialmente no Sporting Clube de Portugal, clube que representou durante grande parte da sua carreira europeia. Nascido a 17 de dezembro de 1977 em Cairo, no Brasil, o avançado começou tarde a sua trajetória no futebol profissional. Após passar por diversos trabalhos fora do desporto, incluindo o de empacotador, ingressou nas divisões inferiores do futebol brasileiro, onde chamou a atenção pela sua capacidade de finalização e mobilidade. A primeira grande oportunidade surgiu em 2002, quando foi contratado pelo Flamengo. No entanto, o verdadeiro salto na carreira aconteceu com a transferência para o Corinthians, onde as suas atuações despertaram o interesse do futebol europeu. Foi o Sporting Clube de Portugal que em 2003 decidiu apostar no avançado de 25 anos, que rapidamente se tornaria um ícone do clube. Na sua chegada a Portugal, Liedson enfrentava o desafio de adaptar-se a um novo futebol com uma dinâmica distinta daquela do Brasil. No entanto, a sua adaptação foi rápida e notável. Liedson destacou-se de imediato pelo seu faro para o golo e pela agilidade, características que lhe valeram o apelido de Levezinho. A sua capacidade de movimentação inteligente no ataque, aliada a uma frieza notável nas finalizações, tornaram-no numa peça fundamental na equipa do Sporting. Entre 2013 e 2011, Liedson jogou 313 partidas pelo Sporting, onde marcou 173 golos, sendo 125 na Primeira Liga. Esta marca coloca-o entre os maiores goleadores da história do clube e também da competição. Mais do que apenas um finalizador, Liedson era um jogador que se destacava pela entrega em campo. A sua capacidade de pressionar os defesas adversários e de estar no lugar certo à hora certa faziam dele um avançado completo, capaz de mudar o rumo de um jogo a qualquer momento. Ao longo da sua passagem pelo Sporting, o Levezinho colecionou momentos inesquecíveis. Um dos seus maiores feitos foi o desempenho em clássicos, especialmente contra o Benfica, rival histórico dos Leões. Liedson ganhou a reputação de carrasco dos encarnados, tendo marcado 15 golos em 22 encontros contra o Benfica, número que o eternizou na memória dos adeptos sportinguistas e gerou um misto de respeito e temor nos rivais. A sua importância para o Sporting foi evidente nos títulos conquistados durante a sua estadia. Embora a tão desejada Primeira Liga tenha escapado, Liedson ajudou o clube a conquistar duas taças de Portugal em 2006-2007 e 2007-2008 e duas supertaças Cândido de Oliveira em 2007 e 2008 também. Além disso, foi peça-chave na caminhada do Sporting até à final da Taça UEFA de 2005, onde os Leões acabaram por ser derrotados pelo CSKA de Moscovo num jogo disputado em Alvalade. O sucesso e popularidade de Liedson em Portugal foram de tal forma notórios que em 2009 o jogador foi naturalizado português e passou a representar a seleção nacional. Com a camisola de Portugal, disputou 15 partidas e marcou 4 golos, incluindo um importante tento contra a Dinamarca nas eliminatórias para o Mundial de 2010. Liedson foi convocado para o torneio realizado na África do Sul, onde ajudou Portugal a atingir os oitavos de final. Apesar do seu peso histórico no Sporting, Liedson despediu-se do clube em 2011, regressando ao Brasil para representar o Corinthians, onde ainda venceu o Campeonato Brasileiro e a Taça Libertadores. Mesmo com o regresso à sua terra natal, o carinho e o respeito que os adeptos do Sporting lhe dedicam mantiveram-se inalterados, fazendo de Liedson uma das figuras mais queridas do clube de Alvalade. No início de 2013, regressou a Portugal para uma breve passagem pelo Futebol Clube do Porto, surpreendendo muitos adeptos, dado o seu histórico com o rival Sporting. No entanto, a sua estadia nos Dragões foi curta e discreta, com apenas 7 jogos e um golo marcado. Mesmo sem grande protagonismo no Porto, Liedson terminou a temporada com a conquista de um título da Primeira Liga, tendo feito inclusive a assistência para o histórico golo de Kelvin no clássico frente ao Sport Lisboa e Benfica, em que os Dragões conquistaram o Campeonato Nacional. Pouco depois, decidiu pendurar as chuteiras, encerrando uma carreira repleta de sucessos e golos memoráveis.
0: Tudo começou na minha volta para o Corinthians, 2011, né? Seleção portuguesa, eu tive a honra, o privilégio de disputar a Copa do Mundo e ter representado essa camisa com muito orgulho, muito carinho, ter feito um gol na Copa do Mundo contra a Coreia do Norte em 2010, então marcou muito.
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5: É 1:58.
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12: José Mourinho vai regressar ao Real Madrid tendo assinado um contrato válido até 2029 com o clube espanhol. Na segunda avança o de Atlético. O treinador português terá rubricado o vínculo na semana passada e prepara-se para assumir novamente o comando técnico dos merengues, deixando assim o Benfica após uma temporada. A operação deverá envolver um investimento na ordem dos 15 milhões de euros por parte do clube madrileno. A decisão terá partido diretamente do presidente Florentino Pérez, que pretende reforçar o projeto desportivo do Real Madrid. O dirigente de 79 anos convocou eleições no clube, nas quais enfrentará o empresário Henrique Ricaldo, ligado ao setor das energias renováveis. Apesar da candidatura de Ricaldo apresentar outras opções para o cargo de treinador, tudo indica que Florentino Pérez deverá manter-se a liderança do clube. Entretanto, já decorrem os primeiros trabalhos do planeamento da próxima temporada, incluindo a constituição de uma equipa técnica e a preparação do mercado de transferências. O jogador do Futebol Clube do Porto, Victor Frault, acabou destacado pelo Transfermarkt, que é o site de referência no estudo do valor de mercado dos jogadores. O portista é o jogador que mais valorizou 20 milhões de euros. Foi, portanto, o atleta que mais valorizou na Liga, atingindo agora o valor de 50 milhões de euros. Maxi Araújo, do Sporting, e Chaldrup, do Benfica, os jogadores com muito mercado valorizaram cada um 10 milhões de euros, estando também em destaque. Os jogadores do Futebol Clube do Porto, Benfica e Sporting dominam os ramos das valorizações, ainda que surjam alguns nomes de clubes fora dos ditos grandes. Ibrahim Pá, na central do Famalicão, é o caso mais evidente, tendo valorizado 9 milhões. Vamos então à classificação de valorizações dos jogadores, começando pelo primeiro classificado, Victor Frault, do Futebol Clube Porto, valorizou mais 20 milhões e, portanto, nesta altura está com um valor de 50 milhões. Maxi Araújo ocupa na segunda posição do Sporting, com mais 10 milhões, num valor total de 35 milhões. Chaldrup, terceiro do Benfica, valoriza mais 10 milhões e um total de 30 milhões. Ibrahim Abab, do Futebol Clube Famalicão, valorizou mais 9 milhões e custa agora 12 milhões de euros. Kivior, quinto colocado do Futebol Clube Porto, valorizou mais 8 milhões e tem um valor global de 35 milhões. Rodrigo Salazar, sexto neste ranking do Sporting Clube de Braga, ele que assinou pelo Sporting, que no fecho desta época na desportiva valorizou mais 8 milhões e tem um valor de 30 milhões. Na Prestiani do Benfica, com mais 8 milhões, tem um valor global agora de 20 milhões de euros. Na Saviolo, do Vitória Sport Clube, registrou também uma valorização de 8 milhões, custando 10 milhões de euros nesta altura. No nono lugar, Gustavo Sabna, do Futebol Clube Famalicão, teve uma valorização de 7 milhões e tem um custo para já estimado de 25 milhões de euros. Assim como também Diogo Sousa, do Vitória Sport Clube, valorizou 6 milhões e meio de euros e tem um valor de 8 milhões de euros. Por outro lado, nas desvalorizações, o Benfica lidera nas hostes com 6 atletas, seguido do Sporting com 3, e Futebol Clube Porto com 2, o Belga, Luque Bacchio, o jogador que mais desvalorizou desde a última atualização, um total de 5 milhões de euros, seguido de Pavlidis e Sudakov com 4 e 3 milhões, também com uma desvalorização de 3 milhões surge diariamente, que baixou o valor do mercado para 42 milhões de euros, sendo ainda dos mais caros atletas do futebol português. Há de resto, novos jogadores que desvalorizaram 3 milhões de euros, sendo 4 deles do Benfica, 3 do Sporting e 2 do Futebol Clube do Porto. No que diz respeito às desvalorizações, temos então Luque Bacchio, Pavlidis, Tiomente, Sudakov, António Silva, Pedro Gonçalves, Pepe, Ivanovitch, Berrene Shea, Francisco Moura e Vagianidis. São os jogadores que mais desvalorizaram após o final desta temporada. Ainda no que diz respeito aos jogadores mais valiosos, nos valores referentes aos atletas que atuam na Primeira Liga, foram atualizados pelo Transfermarkt na plataforma que determina assim, o valor dos atletas do futebol a nível mundial, e destaque sobretudo para a ausência do Sport Lisboa e Benfica no top 10 dos jogadores mais valiosos, numa lista dominada exclusivamente por Futebol Clube do Porto e Sporting. A falha encarnada nas primeiras posições pode justificar-se pela má temporada realizada a nível interno e por nas competições europeias ter caído no playoff de acesso aos oitavos de final da Liga dos Campeões frente ao Real Madrid. No top 10 dos jogadores mais valiosos temos para já Frahold, do Futebol Clube do Porto, Samu, do Futebol Clube do Porto, Morten Nieuwman, do Sporting, Kenda, também do Sporting, Diomente, com Gonçalo Inácio, na Trincão, também do Sporting. Diogo Costa, no 8º lugar do Futebol Clube do Porto. Rodrigo Mora, na 9ª posição do Futebol Clube do Porto. Maxi Araújo, no 10º lugar do Sporting. E Kivior, do Futebol Clube do Porto, no 11º lugar. Este ranking dos jogadores mais valiosos relativamente aos atletas que atuam na Primeira Liga Portuguesa. O Sporting Clube de Portugal garantiu mais um reforço para a época desportiva 2026-2027 e Isa Dombia acabou por ser oficializado e assina contrato com o Sporting até 2031, pagando os leões ao Veneza 20 milhões de euros fixos, nos quais acrescentam mais 3 milhões em variáveis fáceis de atingir e outros 3 milhões mais complicados de atingir no que diz respeito aos objetivos. Ainda durante esta sexta-feira circularam nas redes sociais imagens de como seria na apresentação do médio de 22 anos, sentado numa vespa, isto junto ao estuário do Rio Tejo, na mítica marca italiana de motas, que acabou por ser uma das imagens de marca nesta apresentação de Isa Dombia, no jogador que, depois de ser apresentado como reforço da equipa do Sporting, acabou por assumir que espera justificar a aposta feita pelos leões e espera ter muito sucesso e dar alegrias aos adeptos da equipa leonina, colocando, claro está, como principal objetivo para na próxima temporada na conquista do Campeonato Nacional. Ricardo Mengas chegou ao Sporting no verão passado, proveniente dos russos do Spartak de Moscovo, por apenas 400 mil euros, mas sentiu muitas dificuldades de adaptação, entrando no processo de renovação da lateral esquerda dos leões, que estão abertos a uma cedência em 2026-2027, pode passar por empréstimo com opção de compra ou, eventualmente, uma venda definitiva de passe por um valor que considerem adequado. No entanto, segundo dados apurados pela Gol FM, até o momento ainda não chegaram aos escritórios da SAD Leonina abordagens para esse efeito, numa inação que também chega aos seus empresários, porém, em ano de Mundial 2026, o mercado apenas costuma mexer durante ou após no final da prova, entrando num efeito dominó abrangente. Ricardo Mengas tem contrato com os Leões até 2029, esteve em 23 jogos e marcou 2 golos num total de 1.355 minutos. Entretanto, nas redes sociais, o futebolista formado no Benfica deixou uma mensagem de balanço do final de época. Assumiu Ricardo Mengas que nem sempre se consegue levantar troféus, mas acabou por registar uma evolução positiva na equipa do Sporting, tendo em conta que ele próprio acabou por evoluir muito, indo pela mesma regra de quem atua por uma equipa como o Sporting, de esforço, dedicação, devoção e glória, para que se possa evoluir época após época. É precisamente isso que pretende Ricardo Mengas, independentemente do seu futuro na equipa dos Leões, espera continuar a ajudar na equipa de Alvalade. Em relação ao seu futuro, deixa na porta aberta, mas garante que está feliz no Sporting. O avançado do Sporting Clube de Tipo na Portugal, Francisco Trincão, é o primeiro jovem eleito para no ataque do 11 ideal do ano, da Primeira Liga. Na Trincão, somou 7 golos e 10 assistências. Segundo melhor neste capítulo, atrás de João Carvalho, nos 34 jogos realizados no campeonato. A boa temporada do jogador de 26 anos valeu inclusive na chamada de Roberto Martínez para na discussão do Mundial 2026. Maxi Araújo e Morten Newman são os outros jogadores do Sporting presentes na equipa ideal do ano. O que diz sobre respeito aos jogadores escolhidos? Temos então Diogo Costa do Futebol Clube do Porto, Kivior do Futebol Clube do Porto, Pednarek do Futebol Clube do Porto, Alberto Costa também do Futebol Clube do Porto, na semelhança de Victor Froholt, também do Futebol Clube do Porto, do Sporting Maxi Araújo, e Morten Newman, Rodrigo Salazar do Sporting Clube de Braga e Francisco Trincão, também do Sporting. Temos grande final da Liga dos Campeões que coloca frente a frente a equipa do PSG diante da formação do Arsenal. Nos portugueses Nuno Mendes, Vitinha, João Neves e Gonçalo Ramos integram a lista de 24 escolhidos pelo técnico Luís Henrique na formação da capital de França. O conjunto parisiense disputa o troféu mais importante do futebol europeu com o campeão inglês Arsenal este sábado pelas 5 da tarde em Budapeste, na Hungria. Uma grande final a não perder para acompanhar com relato na Globo FM num simultâneo na Rádio Jornal do Centro. De resto, o PSG que tenta revalidar o título, uma vez que na época passada acabou também por arrebatar as contas da Liga dos Campeões. Bernardo Silva tinha registrado uma aproximação ao Atlético de Madrid, mas o cenário acabou alterado. No Internacional Português, está agora em negociações avançadas com o Futebol Clube Barcelona. O emblema Blaugrana sempre foi a prioridade de Bernardo Silva, que nunca escondeu o sonho de representar o gigante da Catalunha. No empresário Jorge Mendes, que tem relações privilegiadas com Juan Laporta e com Deco, claro, manteve nessa porta aberta e mais recentemente viu as negociações avançarem na direção certa. O acordo ficou encaminhado e pode ser encerrado em breve, se entretanto não surgir-se mais nenhum volte-face neste processo. Bernardo Silva mantém de resto a intenção de resolver o futuro ainda antes de se juntar à seleção nacional, de forma a preparar o Mundial 2026 com a cabeça completamente limpa e totalmente focado no Campeonato do Mundo. Roberto Martínez acabou por conceder uma entrevista exclusiva à Sport TV, onde avaliou com aquilo que poderá ser a prestação de Portugal.

0: Tem bons desempenhos, temos bons números, mas a realidade é que só a Argentina, o Brasil, a França, a Espanha, também a Alemanha, também a Inglaterra, são equipas que conseguem acreditar que já tiveram uma geração que ganhou o Mundial. Porque nós, os nossos jogadores, precisam de fazer uma coisa que nunca foi feita. Então há um aspecto psicológico que não deixa que seja favorito, mas nós acreditamos muito e queremos ser candidatos.
1: Roberto Martínez assume que Portugal, neste Mundial 2026, vai olhar sempre jogo a jogo.
0: Jogo a jogo. E para nós o objetivo é ter um bom desempenho e uma boa resposta em todos os jogos. O nosso objetivo é fazer 8 jogos. Eu não vou tirar responsabilidade, mas a realidade é que o caminho, o processo no Mundial são os 3 jogos que nós temos na fase de grupos. E é aqui onde o objetivo é estar ao máximo nível de desempenho individual e coletivo em todos os jogos. Depois vamos tentar ganhar tudo.
1: Já sobre Cristiano Ronaldo, Roberto Martínez assume que o craque da seleção portuguesa e que atua na pelo Al Nassr é um exemplo para todos os jogadores que fazem parte da seleção e, portanto, sem grandes surpresas, acaba por ser um líder nato que se mantém na seleção ano após ano.
0: Eu acho que o Cristiano Ronaldo é um ícone do futebol mundial, um jogador marcante para todos os miúdos do mundo que querem jogar a bola. Todas as pessoas do mundo têm uma opinião, mas o selecionador e a equipa técnica não trabalham com o ícone, com o significado do Cristiano Ronaldo. Estamos a falar de um único jogador com 21 épocas na seleção. Então, nós trabalhamos com o capitão, com o jogador que agora não é um ala, o ala rápido, que tinha situações de um contra um. Não, agora é um ponta-lança, uma referência, um jogador que condiciona muito a linha defensiva, um jogador que abre muito espaço e que marca 25 golos nos últimos 30 jogos. Então, para nós é muito fácil. Eu falei muitas vezes como avaliamos os jogadores têm o talento que eles trazem na seleção, no balneário da seleção, é um aspecto muito, muito objetivo, muito fácil de avaliar. Depois a experiência, tudo aquilo que eles conquistaram durante a época, na sua carreira, tudo aquilo que eles podem ajudar em momentos difíceis. E depois é a atitude. A atitude é instantânea, é de agora. A atitude pode mexer e pode mudar. E a atitude do capitão durante os últimos 3 anos foi exemplar.
1: Em relação ao tema de António Silva, a fuga de informação relativamente a 11 escolhidos, Roberto Martínez assume que neste momento é um assunto resolvido e que António Silva não é assunto.
0: Não é tema, não é tema. Eu só respondi uma pergunta de um colega vosso, um jornalista que levantou a situação. Foi uma situação que ficou resolvida há anos, depois do europeu, aconteceu como acontece dentro da dinâmica do grupo. O António Silva é um profissional exemplar. O António Silva e o Tomás Araújo tiveram durante os últimos, eu diria, 18 meses, ficavam entre o quarto e o quinto central na seleção. E foi uma escolha técnica, uma escolha, eu diria, mais em relação dos adversários que vamos ter, e uma escolha totalmente técnica. Mas o António Silva é um jogador de seleção, é muito importante, não entra no Mundial, que se amanhã tivéssemos uma lesão nos centrais, entrava.
1: Portugal prepara na sua participação na prova na frente aos congoleses dia 17 de junho. Às 6 da tarde, hora de Portugal, será no primeiro embate de Portugal de quente da República Democrática do Congo, a contar para essa fase de grupos deste Mundial 2026, no dia 23 de junho. No mesmo estádio, em Houston, a formação das esquinas enfrenta na formação do Uzbequistão. Também pelas 6 da tarde, hora de Portugal, os lusos jogam de resto o terceiro e último jogo do Grupo K, na frente à Colômbia, no Hard Rock Stadium, em Miami, no dia 28, pela meia-noite e meia, na hora de Portugal. Portugal, no caminho da preparação para o Mundial 2026, enfrentará ainda no Chile, no dia 6 de junho, pelas 18h45, no Estádio Nacional, em Oeiras, e Nigéria, no dia 10 de junho, pelas 21h15 da noite, no Estádio Dr. Magalhães, na pessoa, em Leiria, sendo estes os dois adversários da preparação para no Campeonato do Mundo de Portugal. A FIFA, de resto, determinou que a Seleção Nacional terá de estar no seu centro de estágios, em Palm Beach, na Flórida, no mínimo 5 dias. dias antes da Abna sua estreia na competição. A cerimónia para a Abna entrega da bola de ouro da edição 2026, Abna Jabna tem data melhor marcada.

0: no evento Open acontecerá no dia 26 de outubro, nem em Londres, não em Paris, como habitualmente acontece neste evento, nem que celebra no 70º aniversário da premiação. A organização escolheu a Inglaterra como forma de homenagear o primeiro vencedor do troféu, criado em 1956 pela revista France Football. O jogador inglês Matheus, que atuava pela formação do Blackpool. No entanto, Londres é um local temporário, embora no evento já tenha acontecido fora do território gaulês, sendo que de 2010 a 2015 o palco foi Zurique, na Suíça. Após a edição de 2025, que premiou Osman Dembélé do PSG e ainda Bonmati da equipa feminina do Futebol Clube Barcelona, a cerimónia da Bola de Ouro acontece numa data semelhante às edições de 2022, 2023 e 2024, final de outubro. Isso deve-se ao calendário e aos Jogos Internacionais da FIFA, para nas seleções nacionais, que ocorre de 21 de setembro a 6 de outubro. O Futebol Clube do Porto assegurou a continuidade de Mariana Queiroz para na temporada 2026-2027. A defesa central de apenas 17 anos renovou o contrato com as Azuis e Brancas e vai continuar a integrar-se no plantel portista numa época em que o clube ingressa na primeira divisão do futebol feminino. Natural de Santo Tirso, Mariana Queiroz chegou ao Futebol Clube do Porto no verão de 2024, então com 15 anos, e rapidamente se afirmou no clube azul e branco, depois de ter ajudado à conquista do título nacional na terceira divisão. Na época de estreia, voltou a ter papel de destaque em 2025-2026, numa campanha que terminou com a subida ao principal escalão do futebol feminino português. Apesar da juventude, na central ganhou espaço nas opções de Daniel Chaves e foi uma das jogadoras mais utilizadas da temporada, assumindo 21 titularidades em 22 encontros entre Campeonato Taça de Portugal e Taça da Associação de Futebol do Porto, além de duas assistências. O Futebol Clube Porto, que assim renova com a sua jogadora e reforça essa confiança na atleta de apenas 17 anos que atua pela equipa feminina da formação da Cidade Invicta.
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0: E seguimos agora nesta emissão com mais um craque mundial.
1: Frank Lampard, nascido a 20 de junho de 1978, é amplamente reconhecido como um dos maiores médios da história do futebol inglês e uma lenda do Chelsea. Criado numa família com forte herança futebolística, Lampard começou a sua carreira no West Ham United, o clube onde o seu pai havia jogado. Subiu às camadas principais do West Ham em 1995 e rapidamente se destacou pelas suas habilidades no meio-campo, marcando golos importantes e mostrando uma capacidade técnica notável. No entanto, foi a sua transferência para o Chelsea em 2001 que transformou a sua carreira. Lampard custou cerca de 11 milhões de libras ao clube londrino e rapidamente se tornou um pilar no meio-campo dos Blues. Durante a sua passagem pelo Chelsea, que durou até 2014, Lampard conquistou uma série impressionante de títulos, incluindo três Premier Leagues em 2004, 2005, 2005, 2006 e 2009, 2010, quatro FA Cups, duas taças da Liga e, claro, a tão sonhada Liga dos Campeões em 2012. Uma das marcas mais impressionantes de Lampard é a sua capacidade de marcar golos. Não foi apenas um jogador-chave na criação de jogadas, mas também se destacou pela sua impressionante veia goleadora. Lampard terminou a sua carreira no Chelsea como o maior goleador da história do clube, com 211 golos em 648 jogos, algo notável para um médio. Conhecido pela sua precisão nos remates de longa distância, especialmente com o pé direito, tornou-se conhecido pelos seus golos em momentos cruciais, além da sua consistência nas bolas paradas. A sua temporada de 2009-2010 foi particularmente impressionante, quando Lampard marcou 27 golos em todas as competições e ajudou o Chelsea a vencer a Premier League e a FA Cup, fazendo história com um double. A sua combinação de talento ofensivo, ética de trabalho incansável e inteligência tática fez dele um dos melhores jogadores da sua geração. Além do sucesso a nível do clube, Lampard teve uma carreira internacional notável, representando a seleção inglesa em diversas competições, incluindo 3 campeonatos do mundo e 2 campeonatos de Europa. Embora a Inglaterra não tenha alcançado o sucesso esperado durante essas competições, Lampard foi sempre um dos pilares da equipa e é amplamente respeitado pelos seus 106 jogos pela seleção. Após deixar o Chelsea em 2014, teve uma curta passagem pelo Manchester City, antes de terminar a sua carreira nos New York City, da MLS, onde jogou até 2016. Após a sua retirada dos relvados, o ex-atleta rapidamente se lançou na carreira de treinador e em 2018 assumiu o comando do Derby County, onde teve uma boa temporada na segunda divisão inglesa, levando o clube à final do play-off de promoção. No ano seguinte, Lampard assumiu o cargo de treinador do Chelsea, voltando ao clube onde teve os seus maiores sucessos como jogador. Durante a sua passagem por Stamford Bridge, focou-se em dar oportunidades a jovens jogadores da academia e conseguiu uma qualificação para a Liga dos Campeões na sua primeira temporada. Contudo, foi demitido em janeiro de 2021 após uma série de maus resultados e por aí prosseguiu a sua carreira como técnico por outras paragens.
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0: E está agora na hora de trazer mais um gigante adormecido à Golo FM.
1: O Celtic Football Club é um dos clubes de futebol mais importantes e tradicionais da Escócia e do mundo. Fundado em 1887, na cidade de Glasgow, o Celtic construiu uma história repleta de sucessos nacionais e internacionais, consolidando-se como um gigante do futebol europeu, especialmente nas conquistas da década de 1960. Desde a sua fundação, o Celtic destacou-se como uma força dominante no futebol escocês, conquistando o seu primeiro título da Scottish League Championship em 1893, apenas 5 anos após ser criado. O clube rapidamente se tornou um dos mais vencedores do país, ao lado do seu maior rival, o Rangers, com quem protagonizou o famoso Old Firm, um dos derbys mais históricos e intensos do futebol mundial. O maior feito internacional do Celtic ocorreu na temporada de 1966-67, quando a equipa se tornou a primeira do Reino Unido a conquistar a Taça dos Campeões Europeus, a atual Liga dos Campeões. Sob o comando do lendário treinador Jock Stein, o Celtic, apelidado de Lisbon Lions, derrotou o poderoso Inter de Milão na final realizada em Lisboa, no Estádio Nacional, com uma vitória por 2-1. Essa conquista não foi apenas memorável pelo título em si, mas também pela forma como o Celtic jogou. A equipa adotou um estilo ofensivo, em contraste com o futebol defensivo da época. Jimmy Johnson e Bobby Murdoch foram dois dos grandes destaques dessa equipa e o triunfo tornou o Celtic um dos maiores clubes da Europa e um símbolo do orgulho para o futebol escocês. Na mesma temporada, o Celtic conquistou também todos os principais troféus domésticos possíveis: a Liga Escocesa, a Taça da Liga e ainda a Glasgow Cup. Após o título europeu de 1967, o Celtic continuou a ser uma força competitiva na Europa. Voltou a chegar à final da Taça dos Campeões Europeus em 1970, mas foi derrotado aí pelos neerlandeses do Feyenoord por 2-1. Além disso, nas décadas seguintes, o clube fez várias participações dignas de nota nas competições europeias, embora sem repetir o sucesso de 1967. Na década de 2000, o Celtic viveu outro momento importante ao alcançar a final da Taça UEFA, atual Liga Europa, em 2003, sob o comando de Martin O'Neill. Na final realizada em Sevilha, a equipa foi derrotada por 3-2 pelo Futebol Clube do Porto, num jogo intenso que só foi decidido no prolongamento. O Celtic, além dos seus feitos em campo, é um clube com uma rica tradição e identidade cultural. Fundado com o objetivo de ajudar a comunidade irlandesa de Glasgow, o Celtic manteve uma forte ligação com as suas raízes católicas e irlandesas, sendo uma parte integrante da comunidade local. O clube continua a ser uma potência no futebol escocês, regularmente conquistando títulos da Scottish Premiership e mantendo-se competitivo em competições europeias. O Celtic Park, o estádio da equipa, é famoso pela sua atmosfera vibrante e apaixonada. O emblema britânico também possui uma forte base de adeptos a nível global que seguem fielmente o clube, tanto nas competições domésticas como nas europeias, celebrando o legado de conquistas e o espírito do futebol ofensivo e competitivo que sempre os caracterizaram. Em suma, o Celtic Football Club é mais do que apenas um clube de futebol. É um símbolo de orgulho para os seus adeptos e uma das instituições mais veneradas do futebol europeu. A conquista da Taça dos Campeões Europeus de 1967 permanece o ponto mais alto da sua rica história e o legado do clube continua a ser transmitido através das gerações.
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0: E agora seguimos com os grandes feitos históricos neste produto 100% palavra.
1: Entre 1975 e 1984, o Liverpool construiu uma das maiores dinastias da história do futebol, dominando não só o cenário inglês, mas também a Europa. Sob o comando de dois dos mais icónicos treinadores do futebol britânico, Bob Paisley e Joe Fagan, os Reds tornaram-se uma verdadeira máquina de vitórias, marcando uma era de hegemonia que definiu o futebol da época. Tudo começou em 1975, quando Bob Paisley assumiu o comando da equipa, sustentando o lendário Bill Shankly. Paisley herdou uma base sólida, mas rapidamente implementou o seu próprio estilo, focado num jogo mais equilibrado e eficiente. Sob a sua liderança, o Liverpool conquistou o campeonato inglês em 6 ocasiões, em 76, 77, 79, 80, 82 e 83, cimentando a sua posição como o clube mais dominante em Inglaterra. Mas foi na Europa que o Liverpool alcançou a verdadeira glória. Em 1977, apenas 2 anos após a chegada de Paisley, os Reds venceram a sua primeira Taça dos Clubes Campeões Europeus, derrotando o Borussia Mönchengladbach por 3-1 na final realizada em Roma. Este triunfo foi o primeiro de uma série de sucessos europeus. O Liverpool voltou a conquistar o troféu em 1978 ao vencer o Clube Brugge e em 1981 numa final épica contra o Real Madrid em Paris. Sob o comando de Paisley, o clube tornou-se uma presença regular nas fases decisivas das competições europeias, impondo-se como uma das equipas mais temidas do continente. Paisley retirou-se em 1983, deixando um legado impressionante de 20 troféus em 9 anos, incluindo 3 taças dos campeões, 6 campeonatos ingleses e 3 taças da Liga. A equipa de Paisley era marcada por um equilíbrio notável entre solidez defensiva e criatividade no ataque. Jogadores como Kenny Dalglish, Graham Souness e Alan Hansen tornaram-se referências incontornáveis do futebol mundial. Dalglish, contratado ao Celtic em 1977, substituiu Kevin Keegan e rapidamente se tornou o motor ofensivo da equipa, destacando-se pela sua técnica apurada e visão de jogo. No meio-campo, Graham Souness, um jogador combatente combativo e tecnicamente evoluído, dava equilíbrio e liderança à equipa. Na defesa, Alan Hansen e Phil Thompson formaram uma dupla praticamente impenetrável, enquanto Ray Clemens, um dos melhores guarda-redes da sua geração, protegia as redes. Com a saída de Paisley, o Liverpool passou a ser orientado por Joe Fagan, um treinador que manteve a continuidade do sucesso. Fagan herdou uma equipa ainda no auge e em 1984 escreveu uma das páginas mais gloriosas da história do clube. Nessa temporada, o Liverpool conquistou o inédito triplete, vencendo a Liga Inglesa, a Taça da Liga e a Taça dos Campeões Europeus. Este último título europeu foi especialmente dramático, com os Reds a derrotarem a Roma na final, no Estádio Olímpico, através da marcação das grandes penalidades num jogo que se tornou lendário. A imagem de Bruce Grobbelaar, guarda-redes do Liverpool, a fazer caretas para desconcentrar os adversários, ficou gravada na história do futebol. Durante este período de domínio, o Liverpool não só acumulou títulos, mas também mudou a forma como o futebol era jogado. A equipa caracterizava-se por uma disciplina tática excepcional, com uma abordagem pragmática ao jogo. A solidez defensiva, aliada à capacidade de controlar a posse de bola e o dinamismo ofensivo, fazia do Liverpool uma equipa quase imbatível. O clube também se destacou por uma gestão exemplar do plantel, conseguindo substituir lendas como Kevin Keegan por jogadores do calibre de Kenny Dalglish, sem que o rendimento da equipa fosse afetado. A era dourada do Liverpool de 1975 a 1984 marcou uma época de total supremacia, tanto a nível interno como no futebol europeu. O legado desta equipa foi tal que ainda hoje é lembrada como uma das maiores da história do futebol. Além dos títulos e conquistas, o Liverpool desta era deixou um impacto profundo no desporto, mostrando como a organização, disciplina e trabalho coletivo podiam levar uma equipa ao topo do futebol mundial. Foi um período que moldou o futuro do clube e cimentou a sua posição entre os gigantes eternos do futebol europeu.
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2: São 2:30.
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7: Roberto Martínez, selecionador de Portugal, não comentou a possibilidade de suceder Álvaro Benarbeloa, no comando técnico do Real Madrid, o timoneiro da Armada Lusa. Em entrevista, Noel Largueiro, da Cadena Ser, foi desafiado pelo jornalista para estar atento ao telemóvel, porque poderia ser contactado pelos merengues, por estar em final de contrato com a Federação Portuguesa de Futebol. Uma questão ao qual Roberto Martínez respondeu de forma irónica, assumindo que não há rede em Portugal, brincou Martínez, que encaixa no perfil de Henrique Riquelme, candidato às eleições do Real Madrid, que revelou estar em conversa com um treinador espanhol. Houve uma mudança de presidente, a federação continua com estabilidade, mas não era uma conversa para ceder antes do Mundial. Acabou por sublinhar que o selecionador também voltou a abordar a longevidade de Cristiano Ronaldo e deixou vários elogios ao capitão da seleção das esquinas.
3: Eu acho que o Cristiano Ronaldo é um ícone do futebol mundial, um jogador marcante para todos os miúdos do mundo que querem jogar a bola. Todas as pessoas do mundo têm uma opinião, mas o selecionador e a equipa técnica não trabalham com o ícone, com o significado do Cristiano Ronaldo. Estamos a falar de um único jogador com 21 épocas na seleção. Então, nós trabalhamos com o capitão, com o jogador que agora não é um ala, o ala rápido, que tinha situações de um contra um. Não, agora é um ponta-lança, é uma referência, um jogador que condiciona muito a linha defensiva, um jogador que abre muito espaço e que marca 25 golos nos últimos 30 jogos. Então, Para nós é muito fácil. Eu falei muitas vezes como avaliamos os jogadores têm o talento que eles trazem na seleção, no balneário da seleção, é um aspecto muito, muito objetivo, muito fácil de avaliar. Depois a experiência, tudo aquilo que eles conquistaram durante a época, na sua carreira, tudo aquilo que eles podem ajudar em momentos difíceis, e depois é a atitude. A atitude é instantânea, é de agora. A atitude pode mexer e pode mudar, e a atitude do capitão durante os últimos 3 anos foi exemplar.
7: Outro dos jogadores em foco em Espanha, Bernardo Silva, que está muito perto de rumar ao Futebol Clube Barcelona, isto depois de ter sido associado ao Atlético de Madrid para Martinez, no médio luso, encaixa em qualquer estilo de jogo. Em relação ao Mundial 2026, Roberto Martinez mostra-se esperançoso numa boa prestação da seleção lusa, acabando por admitir que Portugal é sempre um candidato, mas não um favorito, tendo em conta que nunca conseguiu conquistar um campeonato do mundo de seleções. No próximo bloco informativo vai poder ouvir declarações exclusivas na Sport TV de Roberto Martinez sobre a possível prestação de Portugal neste Mundial 2026, que vai poder acompanhar por completo na primeira Rádio de Desporto com a transmissão dos 104 jogos na íntegra. Tim Sparv, antigo internacional e capitão finlandês, foi anunciado como novo treinador do Mafra, sucedendo assim a Oreste Benachala. O técnico de 39 anos que pendurou as histórias em 2022 vai ter a primeira experiência como treinador principal na Liga 3, após passagens como adjunto na seleção da Finlândia e no Sparta de Praga, onde trabalhava juntamente com Brian Prisk. Enquanto o jogador de Sparv passou por clubes como Southampton, Groningen e Midtjylland, que tem uma parceria com a formação do Mafra. Lionel Scaloni divulgou a lista de convocados da seleção argentina para o Mundial 2026, da qual não fazem parte o portista Alan Varela e o benfiquista Gianluca Prestiani. Apesar de terem estado nos 55 pré-convocados, os médios foram deixados de fora do lote final de eleitos. Por outro lado, Otamendi foi convocado e Lionel Messi vai, tal como Cristiano Ronaldo, para o 6º Mundial da sua carreira. Destaque também para a inclusão de Thiago Almada, de Nico Paz, de Valentim Barco, enquanto que Mastueno, do Real Madrid, acabou também por ficar de fora. Ibrahim Konaté prepara-se para deixar o Liverpool, juntando-se a Nandi Robertson e Mohamed Salah na lista de saídas. A custo zero neste verão, o impasse nas negociações que decorriam desde novembro de 2023 deve-se a uma divergência significativa entre as exigências salariais do defesa francês e o clube. Apesar de ambas as partes terem demonstrado interesse inicial na renovação, o acordo não foi alcançado. Em abril, após a realização do derby, Konaté mostrou-se otimista, afirmando aos jornalistas que estava perto de um acordo que havia uma grande probabilidade de permanecer em Anfield. Recordar que o jogador de 27 anos, que chegou do Leipzig em 2021, conquistou na Premier League uma taça de Inglaterra e 2 taças da Liga durante a passagem pelos Reds. A saída de Konaté deixa no setor defensivo do Liverpool mais fragilizado, contando apenas com Van Dijk, de 34 anos, e Joe Gomes, de 29, como centrais experientes, sendo que o contrato do capitão expira no próximo verão. Esta não é a primeira vez que o Liverpool vê jogadores influentes saírem a custo zero nos últimos anos. Nomes como Roberto Firmino, Luis Naldo, Emre Can, Adam Lallana, James Milner, Naby Keita, assim como também Origi e Alex Chamberlain, deixaram Anfield sem gerar qualquer tipo de encaixe financeiro para o clube da Premier League. São muitos milhões, mas o Barcelona já deu no primeiro passo para garantir a contratação do argentino Julián Álvarez junto do Atlético de Madrid. Recordar que Julián Álvarez tinha assinado pelo Atlético de Madrid no verão de 2024 e tinha contrato até 2030. Fabrício Romano, jornalista especialista em transferências de jogadores, avança que os catalães já enviaram proposta ao Clube de Madrid no valor de 100 milhões de euros. Contudo, segundo relatos da imprensa espanhola, nesse valor é capaz de não chegar. Os dirigentes do Metropolitano já definiram no ponto de partida nas conversações e não aceitarão propostas inferiores a 150 milhões de euros. Os catalães poderão incluir jogadores no plantel no negócio, mas sabem que terem em conta a concorrência do PSG e do Arsenal, também interessados no avançado, que, diga-se, fez saber que não pretende continuar ao serviço dos colchoneros, mas, recorde-se, tem mais 4 anos de contrato no papel. O Girona deu a conhecer que Michel Sánchez abandona o comando técnico da equipa. Michel Sánchez, na sua primeira temporada na frente do Girona, Girona levou a equipa na primeira divisão espanhola. Na temporada 2023-2024, o Penal alcançou uma qualificação inédita na Liga dos Campeões, ao terminar no campeonato no terceiro lugar. Contudo, nesta época, as coisas não correram de feição para a equipa, que acabou por descer na segunda divisão. O clube espanhol agradeceu ao técnico por um dos períodos mais brilhantes da história do emblema. Sob o seu comando, o Girona viveu um dos períodos mais históricos. O clube assume também que deseja agradecer o trabalho realizado pelos restantes elementos da equipa técnica, destacando o seu profissionalismo, empenho e contribuição no trabalho realizado pela equipa. Em relação a treinadores, também o Mallorca deu a conhecer mas a renovação de contrato com o técnico Martin de Michelis. O técnico fica ligado ao clube até junho de 2028, numa decisão tomada apesar da recente descida de divisão para o segundo escalão espanhol. O argentino de 44 anos chegou ao emblema das Baleares em fevereiro deste ano e convenceu a direção a apostar na continuidade do projeto, agora com o objetivo da reconstrução imediata e regresso ao principal escalão do futebol espanhol. O Mallorca não joga na Samu Costa, acabou por não conseguir e evitar a despromoção à 2ª Liga Espanhola nesta temporada, apesar de ter terminado com os mesmos pontos que o Levante e o Osasuna no 16º e 17º lugar.
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10: Ficaram outra grande área de esquerda para a direita, dá para o Rocha, pequena área, cruzamento atrasado, remate, golo! Vai tirar cruzamento para a grande área, olha o desvio, a bola fica ali a pinchar, remate, golo! É da Atalanta!
11: Atenção ao cruzamento, atenção do lado direito outra vez, levantou o rasteiro, pode marcar o Gil, remate, golo! Do Gil Vicente!
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1: Perfil do jogador. Nicolás Otamendi, defesa central argentino de grande destaque, nasceu a 12 de fevereiro de 1988 em Buenos Aires. Começou a sua carreira no Vélez Sarsfield, onde fez a estreia profissional em 2007. Em 2010, transferiu-se para o Futebol Clube do Porto, onde venceu a Liga Europa no ano seguinte e se afirmou como um dos melhores defesas do futebol português. Depois de uma breve passagem pelo Atlético Mineiro e Valência, em 2014 ingressou no Manchester City, onde conquistou duas Premier Leagues e outros títulos nacionais, permanecendo no clube até 2020. Nesse ano, Otamendi transferiu-se para o Benfica, onde se tornou uma peça fundamental na defesa da equipa. Capitão das Águias, foi parte integrante da conquista do Campeonato Nacional na época 22-23. Ao nível internacional, Otamendi é a presença regular na seleção argentina, com a qual conquistou a Copa América em 2021 e 2024 e ainda o Campeonato do Mundo de 2022, consolidando uma carreira de enorme sucesso tanto a nível de clubes como de seleções. 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
1: Vítor Damas, nascido a 8 de outubro de 1947 em Lisboa, é amplamente considerado um dos maiores guarda-redes da história do futebol português e uma das maiores lendas do Sporting Clube de Portugal. Com uma carreira que se estendeu por mais de duas décadas, Damas é muitas vezes referido como Eusébio das Balizas, um apelido que sublinha a sua relevância e impacto no futebol nacional, semelhante àquele que Eusébio teve como avançado. Damas iniciou a sua ligação ao Sporting nas camadas jovens, tendo ingressado no clube de Alvalade aos 14 anos. A sua estreia pela equipa principal aconteceu em 1966, ainda com apenas 19 anos, e rapidamente se afirmou como titular. Foi o guarda-redes principal da equipa leonina durante grande parte das décadas de 1960 e 70, disputando 332 jogos na sua primeira passagem pelo clube. Damas destacava-se pela sua agilidade e reflexos rápidos que o tornaram uma referência entre os guarda-redes da sua época, tanto em Portugal como na Europa. Além do seu talento individual, foi fundamental nas conquistas do Sporting durante a sua carreira. Na primeira passagem pelo clube, conquistou dois campeonatos nacionais em 65-66 e 69-70 e uma Taça de Portugal em 70-71. A sua presença na baliza era sinónimo de segurança para a equipa e o seu estilo de jogo foi revolucionário para a posição de guarda-redes em Portugal, onde se destacou por ser um dos primeiros a atuar fora da pequena área, utilizando os pés para ajudar no processo defensivo. Em 1976, Vítor Damas decidiu procurar novos desafios e transferiu-se para o Racing Santander, em Espanha, onde permaneceu por três temporadas. Durante a sua passagem pelo futebol espanhol, o seu nome continuou a ser respeitado, sendo titular absoluto na equipa espanhola. Após a sua experiência internacional, retornou a Portugal, onde jogou no Vitória Sport Clube e no Portimonense, antes de regressar ao Sporting em 1984 para encerrar a sua carreira. Na segunda passagem por Alvalade, Damas conseguiu manter um nível elevado, mesmo já com mais de 35 anos. Esteve presente em mais de 114 jogos nessa fase final da carreira pelo Sporting e conseguiu o feito de se tornar o jogador com mais partidas oficiais pelo clube, superando a marca de 436 jogos, um recorde que se manteve por vários anos. Apesar de não ter conquistado mais títulos nessa fase, o seu retorno foi celebrado pela massa associativa, que via em Damas não apenas um jogador, mas o símbolo do emblema. A nível de seleção, Damas também teve uma carreira longa e respeitada, somando 29 internacionalizações por Portugal. Esteve presente em momentos importantes, incluindo a campanha de qualificação para o Mundial de 86, já no final do seu percurso. Foi sempre reconhecido pela sua classe e liderança dentro de campo. Mais tarde, retirou-se em 1989, aos 41 anos, e permanece uma figura icónica do futebol português. O Sporting honrou o seu legado ao dar o seu nome a uma das portas do estádio José Alvalade e a sua memória continua a ser celebrada pelos adeptos leoninos e pelos entusiastas do futebol em Portugal.
0: E está agora na hora de trazer mais um craque mundial à Gol FM.
1: Kaká, nome pelo qual ficou mundialmente conhecido, Ricardo Isaacson dos Santos Leite, nasceu a 22 de abril de 1982 em Brasília e rapidamente se destacou como uma das maiores promessas do futebol brasileiro. Desde jovem, Kaká mostrou uma técnica refinada e uma inteligência tática que o diferenciava dos demais. A sua carreira começou no São Paulo, onde ingressou nas camadas jovens e se destacou pela sua habilidade com bola nos pés e a visão de jogo que deslumbrava os adeptos. Foi ainda no clube paulista que começou a atrair a atenção de clubes europeus, especialmente após a conquista do torneio Rio-São Paulo em 2001, onde teve uma atuação de destaque. O ano de 2003 marcou a viragem na carreira de Kaká, quando foi contratado pelo AC Milan, um dos clubes mais prestigiados da Europa, por cerca de 8,5 milhões de euros, uma pechincha face ao talento que demonstraria nos anos seguintes. A sua adaptação ao futebol europeu foi imediata. Logo na sua primeira temporada, Kaká ajudou o Milan a conquistar a Série A e rapidamente se tornou uma das principais estrelas da equipa, brilhando ao lado de lendas como Paolo Maldini, Andrea Pirlo e Andriy Shevchenko. O brasileiro desempenhava um papel de maestro no meio-campo, atuando como treco-artista, posicionando-se entre os médios e os avançados, criando inúmeras oportunidades de golo com os seus passos precisos e corridas verticais pelo campo. A sua ascensão ao topo do futebol mundial culminou em 2007, quando viveu o ponto alto da sua carreira. Nesse ano, Kaká liderou o Milan à conquista da Liga dos Campeões da UEFA, com exibições extraordinárias, especialmente nas meias-finais contra o Manchester United, onde marcou dois golos no jogo de ida. Na final contra o Liverpool, Kaká foi crucial na vitória por 2-1, assistindo o segundo golo marcado por Inzaghi. As suas exibições nessa temporada valeram-lhe a Bola de Ouro e o título de melhor jogador do mundo da FIFA, coroando-o como o melhor jogador da sua geração. Além da Liga dos Campeões, Kaká conquistou outros troféus importantes ao serviço do Milan, como a Supertaça Europeia e o Mundial de Clubes da FIFA. Durante os seus anos em Milão, o brasileiro consolidou-se como um dos maiores jogadores do mundo, com o seu estilo elegante e dinâmico que misturava técnica, velocidade e finalização. A sua capacidade de driblar acelerar em alta velocidade e a precisão dos seus passos tornavam-no uma ameaça constante para as defesas adversárias. Em 2009, o Real Madrid, na sua busca por construir uma nova geração de galácticos, não hesitou em pagar 67 milhões de euros pelo seu passe, tornando Kaká o jogador mais caro da época. No entanto, a sua passagem pelos merengues não foi tão brilhante quanto se esperava, em grande parte devido às várias lesões que o impediram de manter a regularidade exibida no Milan. Embora tenha tido momentos de grande qualidade, como as exibições na Liga dos Campeões e algumas atuações decisivas na La Liga, Kaká nunca conseguiu assumir o protagonismo absoluto numa equipa onde também estavam estrelas como Cristiano Ronaldo e Karim Benzema. Ainda assim, ao longo das 4 temporadas no Real Madrid, conquistou um título de La Liga, uma Taça do Rei e uma Supertaça de Espanha, deixando a sua marca na história do clube. Em 2013, Kaká fez o seu regresso ao AC Milan, onde foi recebido com grande entusiasmo pelos adeptos. No entanto, já não era o jogador que encantara o mundo nos anos anteriores. Apesar disso, ainda foi capaz de contribuir para o clube com alguns momentos de brilho, mas a sua segunda passagem por Milão não duraria muito. Em 2014, Kaká tomou a decisão de rumar à Major League Soccer, a MLS, assinando com o Orlando City, onde se tornou a estrela principal do novo projeto do clube americano. Na MLS, Kaká trouxe o seu prestígio e talento para um campeonato em crescimento, ajudando a elevar o nível da competição e tornando-se um dos jogadores mais influentes do campeonato. Mesmo numa fase mais avançada da carreira, o brasileiro continuava a demonstrar a sua classe e a marcar golos decisivos. A sua presença em campo atraía multidões e Kaká era admirado não só pelo seu talento, mas também pelo seu caráter e profissionalismo. Ao longo da sua carreira internacional, Kaká também foi uma peça importante para a seleção brasileira, tendo participado em 3 edições do Campeonato do Mundo da FIFA em 2002, 2006 e 2010. Foi parte do plantel que conquistou o Mundial de 2002, embora não tenha tido um papel de destaque nesse torneio. No entanto, nas edições seguintes, Kaká assumiu-se como uma das principais figuras do Brasil, vencendo também a Taça das Confederações em 2005 e 2009. Acabaria por encerrar a carreira em 2017 com o respeito e admiração de todos os que o acompanharam no seu trajeto. Com 29 títulos conquistados entre clubes e seleção, incluindo a glória na Liga dos Campeões e o reconhecimento como o melhor jogador do mundo, Kaká será sempre lembrado como um dos grandes nomes do futebol mundial, tendo em conta que o seu legado vai muito além dos números.

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2: Jogo a jogo. E para nós o objetivo é ter um bom desempenho e uma boa resposta em todos os jogos. O nosso objetivo é fazer 8 jogos. Eu não vou tirar responsabilidade, mas a realidade é que o caminho, o processo no Mundial são os 3 jogos que nós temos na fase de grupos. E é aqui onde o objetivo é estar ao máximo nível de desempenho individual e coletivo em todos os jogos. Depois vamos tentar ganhar tudo.
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3: Vamos lá olhar agora para mais um gigante adormecido aqui na primeira rádio de desporto.
4: O IFK Gotemburgo, fundado em 1904, é um dos clubes mais bem-sucedidos e tradicionais da Suécia. Com sede em Gotemburgo, a equipa faz parte da elite do futebol sueco e possui uma rica história de conquistas, tanto no plano doméstico como no internacional. Nos primeiros anos, o Gotemburgo rapidamente se destacou no futebol do país. Em 1908, apenas 4 anos após a sua fundação, o clube conquistou o seu primeiro título da Svenska Mästerkuppen, o título do campeonato sueco da época. Ao longo das décadas seguintes, o clube continuou a ser uma força dominante, conquistando vários títulos nacionais e consolidando-se como uma referência no futebol do país. A década de 1980 é considerada a era de ouro do IFK Gotemburgo. Durante esse período, o clube alcançou um feito que o catapultou para o cenário internacional, a conquista da Taça UEFA. Em 1982, sob o comando do treinador Sven-Göran Eriksson, o Gotemburgo surpreendeu a Europa ao vencer a competição, derrotando o poderoso Hamburgo na final com um agregado de 4-0. 5 anos depois, em 1987, o Gotemburgo voltou a brilhar na Taça UEFA, conquistando novamente o troféu. Desta vez, a equipa sueca venceu o Dundee United, da Escócia, na final, com um resultado global de 2-1. Esta dupla conquista internacional, somada ao sucesso doméstico, fez com que o clube se tornasse uma referência no futebol europeu durante a década de 1980. Além do sucesso nas competições europeias, o Gotemburgo manteve a sua hegemonia no futebol sueco ao longo dos anos. Com mais de 18 títulos da Allsvenskan, o clube é um dos maiores vencedores do campeonato do país. Entre 1990 e 1996, o Gotemburgo venceu o campeonato por 6 vezes, reforçando o seu estatuto como uma das equipas mais dominantes do futebol da Escandinávia, e durante esse período o clube também participou em várias edições da Liga dos Campeões, alcançando os quartos de final em 1995. Apesar do seu sucesso histórico, o Gotemburgo enfrentou dificuldades nas décadas seguintes, com uma crise financeira e uma queda de rendimento desportivo. Contudo, conseguiu reerguer-se e em 2007 voltou a conquistar o campeonato sueco, pondo fim a um jejum de 11 anos sem títulos. Nos últimos anos, o Gotemburgo tem lutado para retomar o seu lugar entre as melhores equipas da Suécia, mas o seu legado de conquistas e a sua tradição continuam a fazer do clube um dos maiores do futebol. O Gotemburgo é o único clube sueco a ter conquistado 2 taças UEFA, um feito que o coloca entre os grandes clubes europeus. A sua capacidade de competir de igual para igual com equipas das principais ligas europeias, especialmente durante a década de 80, faz do clube um dos nomes mais respeitados do futebol sueco e escandinavo.
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4: A era de Sir Alex Ferguson à frente do Manchester United entre 1986 e 2013 é ainda uma das mais icónicas da história do futebol. Em quase 3 décadas no comando dos Red Devils, Ferguson transformou um clube que vivia de memórias passadas numa verdadeira potência mundial, conquistando um impressionante número de títulos e consolidando a sua posição como um dos maiores treinadores de todos os tempos. Com um total de 38 troféus, incluindo 13 títulos da Premier League, 2 Ligas dos Campeões e 5 Taças de Inglaterra, Ferguson moldou o Manchester United e deixou um legado incomparável. Quando o escocês chegou ao clube em novembro de 1986, o Manchester United estava longe de ser o gigante europeu que conhecemos hoje. Na altura, o clube enfrentava uma seca de títulos da Liga, que durava desde 1967, e tinha dificuldades em competir com rivais como o Liverpool, que dominava o cenário inglês. Os primeiros anos de Ferguson em Old Trafford foram difíceis e até houve especulações sobre uma possível demissão após resultados decepcionantes, porém o treinador escocês manteve a confiança da direção e a vitória na Taça da Inglaterra em 1990, após um dramático replay contra o Crystal Palace, foi o ponto de viragem que iniciou a construção de uma dinastia. Nos anos seguintes, Ferguson começou a estruturar uma equipa vencedora. Foi pioneiro na aposta em jovens talentos da academia, estratégia que ficaria conhecida pela introdução da famosa classe de 92, que incluía jogadores como David Beckham, Ryan Giggs, Paul Scholes, Gary Neville e Nicky Butt. Estes jovens formariam o núcleo de uma equipa que se tornaria dominante, combinando o seu talento com as contratações criteriosas de Eric Cantona, Roy Keane e Peter Schmeichel. O sucesso não tardou a chegar e em 1993 o United venceu a sua primeira Premier League sob o comando de Ferguson, pondo fim a um jejum de 26 anos. A década de 1990 foi marcada pelo domínio doméstico dos Red Devils, com Ferguson a guiar o clube a 6 títulos da Premier League, 4 taças de Inglaterra e, em 1999, a glória europeia com a conquista da Liga dos Campeões. O ano de 99 foi particularmente especial, já que o United conseguiu o inédito treble, vencendo a Premier League, a Taça de Inglaterra e, para além do título de campeão europeu, num feito nunca antes realizado por um clube inglês. A final da Liga dos Campeões em Camp Nou contra o Bayern de Munique foi um dos momentos mais dramáticos da história do futebol. Perdendo por 1-0 até aos 90 minutos, o United virou o jogo nos descontos com golos de Teddy Sheringham e Ole Gunnar Solskjaer, selando uma vitória épica por 2-1. Ferguson continuou a evoluir a equipa ao longo dos anos, mostrando uma capacidade notável para se adaptar às mudanças no futebol. No início dos anos 2000, com a saída de jogadores-chave como Beckham e a reforma de outros veteranos, Ferguson renovou a equipa com contratações que voltariam a colocar o United no topo. Nomes como Cristiano Ronaldo, Wayne Rooney e Nemanja Vidić desempenharam papéis cruciais na segunda era dourada do clube, que culminou em mais uma conquista da Liga dos Campeões em 2008, numa final histórica contra o Chelsea em Moscovo, decidida nos penaltis. O United de Ferguson estabeleceu-se como um dos clubes mais temidos da Europa, ganhando a Premier League repetidamente e acumulando troféus nacionais e internacionais. A capacidade dos escoceses para gerir egos, desenvolver jovens jogadores e tirar o melhor dos seus plantéis, independentemente das mudanças, fez dele uma figura única no desporto. Além disso, a sua rivalidade com treinadores como Arsène Wenger, do Arsenal, e José Mourinho, do Chelsea, adicionou ainda mais drama à Premier League. A longevidade de Ferguson no cargo foi acompanhada por um espírito competitivo inabalável e uma busca constante pela excelência. A vitória na Premier League de 2013, a última da sua carreira, foi um final adequado para uma trajetória de sucesso. Após anunciar a sua retirada no final dessa época, Ferguson deixou o United com 13 títulos da Premier League, um recorde que provavelmente permanecerá por muitos anos. A sua última época foi marcada pela liderança de Robin van Persie, cuja contratação em 2012 foi um golpe estratégico que garantiu o título com facilidade. Quando Ferguson se despediu em 2013, o futebol inglês perdeu uma das suas figuras mais icónicas e o Manchester United entrou numa nova era sem o líder que os guiara durante quase 3 décadas. O impacto de Ferguson vai muito além dos títulos, moldou a identidade do clube, desenvolveu uma cultura de vitória e foi o arquiteto de algumas das equipas mais emocionantes da história do futebol mundial. O seu legado em Old Trafford permanece intacto e o seu nome será sempre sinónimo de sucesso no Manchester United e no futebol global.
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1: São 2:58.
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6: Roberto Martínez acabou por conceder uma entrevista na exclusiva à Sport TV, num tempo na avaliou com aquilo que poderá ser a prestação de Ebna Portugal nas contas deste Mundial 2026. Desde logo, Roberto Martínez é Ebna claro, assumindo que Ebna Portugal é candidato, mas não favorito.
2: Então, candidata, nós temos responsabilidade, não é tentar olhar a responsabilidade de ter ganho a Liga das Nações. Os últimos 38 jogos tivemos constantemente bons desempenhos, temos bons números, mas a realidade é que só a Argentina, o Brasil, a França, a Espanha, também a Alemanha, também a Inglaterra, são equipas que conseguem acreditar que já tiveram uma geração que ganhou o Mundial. Porque nós, os nossos jogadores, precisam de fazer uma coisa que nunca foi feita. Então há um aspecto psicológico que não deixa que seja favorito, mas nós acreditamos muito e queremos ser candidatos.
6: Roberto Martínez assume que Portugal também neste Mundial 2026 vai olhar sempre jogo a jogo.
2: Jogo a jogo. E para nós o objetivo é ter um bom desempenho e uma boa resposta em todos os jogos. O nosso objetivo é fazer 8 jogos. Eu não vou tirar responsabilidade, mas a realidade é que o caminho, o processo no Mundial são os 3 jogos que nós temos na fase de grupos e é aqui onde o objetivo é estar ao máximo nível de desempenho individual e coletivo em todos os jogos. Depois vamos tentar ganhar tudo.
6: Já sobre Cristiano Ronaldo, Roberto Martínez assume que o craque da seleção portuguesa, e que atua pelo Al Nassr, é um exemplo para todos os jogadores que fazem parte da seleção e que, portanto, sem grandes surpresas, acaba por ser um líder nato que se mantém na seleção ano após ano.
2: Eu acho que o Cristiano Ronaldo é um ícone do futebol mundial, um jogador marcante para todos os miúdos do mundo que querem jogar a bola. Todas as pessoas do mundo têm uma opinião. Mas o selecionador e a equipa técnica não trabalham com o ícone, com o significado do Cristiano Ronaldo. Estamos a falar de um único jogador com 21 épocas na seleção. Então, nós trabalhamos com o capitão, com o jogador que agora não é um ala, o ala rápido, que tinha situações de um contra um. Não, agora é um ponta-lança, uma referência, um jogador que condiciona muito a linha defensiva, um jogador que abre muito espaço e que marca 25 golos nos últimos 30 jogos. Então, para nós é muito fácil. Eu falei muitas vezes como avaliamos os jogadores têm o talento que eles trazem na seleção, no balneário da seleção, é um aspecto muito, muito objetivo, muito fácil de avaliar. Depois a experiência, tudo aquilo que eles conquistaram durante a época, na sua carreira, tudo aquilo que eles podem ajudar em momentos difíceis, e depois é a atitude. A atitude é instantânea, é de agora. A atitude pode mexer e pode mudar, e a atitude do capitão durante os últimos 3 anos foi exemplar.
6: Em relação ao tema de António Silva, a fuga de informação relativamente a 11 escolhidos, Roberto Martínez assume que neste momento é um assunto resolvido e que António Silva não é assunto.
2: Não é tema. Eu só respondi uma pergunta de um colega vosso, um jornalista, que levantou a situação. Foi uma situação que ficou resolvida há anos, depois do europeu. Aconteceu como acontece dentro da dinâmica do grupo. O António Silva é um profissional exemplar. O António Silva e o Tomás Araújo tiveram durante os últimos, eu diria, 18 meses, ficavam entre o quarto e o quinto central na seleção. E foi uma escolha técnica, uma escolha, eu diria, mais em relação dos adversários que vamos ter, e uma escolha totalmente técnica. Mas o António Silva é um jogador de seleção, é muito importante, não entra no Mundial, que se amanhã tivéssemos uma lesão nos centrais, entrava.
6: Portugal prepara na sua participação na prova na frente aos congoleses dia 17 de junho. Nasce às 6 da tarde, hora de Portugal. Será no primeiro embate de Portugal de Quente da República Democrática do Congo, a contar para nessa fase de grupos deste Mundial 2026, no dia 23 de junho. No mesmo estádio, em Houston, a formação das esquinas enfrenta na formação com a do Uzbequistão. Também pelas 6 da tarde, hora de Portugal, os lusos jogam de resto o terceiro e último jogo do Grupo K, na frente à Colômbia, no Hard Rock Stadium, em Miami, no dia 28, pela meia-noite e meia, na hora de Abna Portugal. Abna Portugal, no caminho da preparação para o Mundial 2026, enfrentará Abna Indeb no Chile, no dia 6 de junho, pelas 18h45, no Estádio Nacional, em Oeiras, e Nigéria, no dia 10 de junho, pelas 21h15 da noite, no Estádio Dr. Magalhães, Abna Pessoa, em Leiria, Abna, sendo estes os dois adversários da preparação para Abna no Campeonato do Mundo de Abna Portugal. A FIFA, de resto, determinou que a Seleção Nacional terá Abna de estar no seu centro de estágios, Abna em Cabo, na Palm Beach, na Flórida, no mínimo 5 dias antes da Abna sua estreia na competição. Temos grande final da Liga dos Abna Campeões, que coloca frente a frente a equipa de PSG Abna diante da formação do Arsenal. Abna, os portugueses Nuno Mendes, Vitinha, Abna, João Neves, Abna e Gonçalo Ramos integram a lista de 24 escolhidos pelo técnico Luís Henrique Abna, da Abna formação da capital de França. O conjunto parisiense discute o troféu mais importante do futebol europeu, Abna com o campeão inglês, Abna Arsenal, este sábado pelas 5 da tarde em Budapeste, na Abna Hungria, uma grande final a não perder para Abna acompanhar com relato na Globo FM, num simultâneo na Rádio Jornal do Centro. Abna, de resto, o PSG, que tenta revalidar o título, uma vez que na época Abna passada acabou também por Abna arrebatar as contas da Liga dos Abna Campeões. José Mourinho vai regressar ao Real Madrid tendo assinado um contrato válido até 2029 com o clube espanhol. Abna, segundo avança o de Atlético, o treinador português, Abna terá Abna rubricado o vínculo na semana passada e prepara-se para Abna assumir novamente o comando técnico dos merengues, deixando assim o Benfica Abna após uma Abna temporada. A operação deverá Abna envolver um investimento na ordem dos 15 milhões de euros por parte do clube madrileno. A decisão terá Abna partido diretamente do presidente Florentino Pérez, que pretende reforçar o projeto desportivo do Real Madrid. O dirigente de 79 anos, Abna, convocou eleições no clube, nas quais Abna enfrentará o empresário Henrique Ricaldo, ligado ao setor das energias renováveis. Apesar da Abna candidatura de Ricaldo, Abna apresentar outras opções para o cargo de treinador, tudo indica Abna que Florentino Pérez deverá manter-se a liderança do clube. Entretanto, já decorrem os primeiros trabalhos do planeamento da próxima temporada, incluindo a constituição de uma equipa técnica e a preparação do mercado de transferências. O Conselho de Disciplina da Federação Portuguesa de Futebol arquivou um processo disciplinar instaurado contra o treinador do Benfica, José Mourinho, por críticas à arbitragem antes de um jogo da Primeira Liga. Em causa, estavam as declarações prestadas pelo técnico na 10 de maio, na conferência de imprensa de antevisão à recepção dos encarnados ao Sporting Clube de Braga, na 33ª e penúltima jornada do campeonato, que motivaram uma participação do Conselho de Arbitragem. Relativamente à verdade esportiva, remeteu a no jogo da equipa B, do Benfica, fica na contra o Académico de Viseu, uma derrota em casa por 2-0 na 33ª avenida na penúltima jornada da 2ª Liga. Na 2ª Mourinho, bastou analisar-se esse jogo para perceber muita coisa, afirmou o técnico luso, antes do empate do Benfica na diante do Sporting Clube de Braga, na 2 bolas, que, aliado à goleada do Sporting na visita ao Rio Ave por 4-1, fez com que as águias fossem ultrapassadas pelos Leões no 2º lugar da 1ª Liga na 1ª jornada do fim. José Mourinho cumpre na 2ª passagem pelo Benfica, que já tinha orientado em 2000-2001, na estreia como treinador principal. Abna estava vinculado às Águias por mais uma época, até junho de 2027, mas Abna tem sido associado pela imprensa desportiva num eventual regresso aos espanhóis do Real Madrid, 13 anos depois. Abna, segundo naquilo que vai rodando em Espanha, já existe acordo fechado entre Mourinho e Real Madrid para Abna que o técnico português possa orientar a equipa madrilena na próxima temporada. O Futebol Clube do Porto assegurou a continuidade de Mariana Queiroz para na temporada 2026-2027. A defesa central de apenas 17 anos, Abna, renovou o contrato com as Azuis e Brancas, Abna, e vai continuar a integrar-se no plantel portista numa época em que o clube Abna ingressa na primeira divisão do futebol feminino. Natural de Santo Tirso, Mariana Queiroz, Abna, chegou ao Futebol Clube do Porto no verão de 2024, Abna, então com 15 anos, Abna, e rapidamente se afirmou no clube azul e branco, depois de ter ajudado à conquista do título nacional da Abna terceira divisão. Na Abna época de estreia, Abna voltou a ter papel de destaque em 2025-2026, numa campanha que terminou com a subida ao principal escalão do futebol feminino português. Apesar da juventude, na central ganhou espaço nas opções de Daniel Chaves e foi uma das jogadoras mais utilizadas da temporada, somando 21 titularidades em 22 encontros entre campeonato, Taça de Portugal e Taça da Associação de Futebol do Porto, além de 2 assistências. O Futebol Clube Porto, que assim renova com a sua jogadora, e reforça essa confiança na atleta de apenas 17 anos que atua pela equipa feminina da formação da cidade invicta. O Sporting Clube de Abna Portugal garantiu mais um reforço para a Abna época desportiva 2026-2027 e Isa Dombi acabou por Abna ser oficializado e assina contrato com o Sporting até 2031, pagando os Leões ao Veneza 20 milhões de euros fixos, Abna, aos quais acrescentam mais 3 milhões Abna, em variáveis, Abna, fáceis de

acabou por assumir Chabna que espera justificar a aposta feita pelos Leões. Chabna espera Chabna ter muito sucesso e dar alegrias aos adeptos da equipa leonina, colocando, claro, Chabna como principal objetivo para na próxima temporada na conquista do Campeonato Nacional. Ricardo Mengas chegou ao Sporting no verão passado, proveniente dos russos do Spartak de Moscovo, por apenas 400 mil euros, mas sentiu muitas dificuldades de adaptação, entrando no processo de renovação da lateral esquerda dos Leões, que estão abertos a uma cedência em 2026-2027. Pode passar por empréstimo com opção de compra ou, eventualmente, uma venda definitiva de passe por um valor que considerem adequado. No entanto, segundo dados apurados pela Gol FM, até o momento ainda não chegaram aos escritórios da SAD Leões na abordagens para esse efeito, numa inação que também chega aos seus empresários, porém, em ano de Mundial 2026, o mercado apenas costuma mexer durante ou após no final da prova, entrando num efeito dominó abrangente. Ricardo Mengas tem contrato com os Leões até 2029, mas esteve em 23 jogos e marcou 2 golos num total de 1.355 minutos. Entretanto, nas redes sociais, o futebolista formado no Benfica deixou uma mensagem de balanço do final de época. Assumiu Ricardo Mengas que nem sempre se consegue levantar troféus, mas acabou por registar uma evolução positiva na equipa do Sporting, tendo em conta que ele próprio acabou por evoluir muito, indo pela mesma regra de quem atua por uma equipa como o Sporting, de esforço, dedicação, devoção e glória, para que se possa evoluir época após época. É precisamente isso que pretende Ricardo Mengas, independentemente do seu futuro na equipa dos Leões. Espera continuar a ajudar na equipa de Alvalade. Em relação ao seu futuro, deixa na porta aberta, mas garante que está feliz no Sporting. O avançado do Sporting Clube de Tibna Portugal, Francisco Trincão, é o primeiro jogador eleito para no ataque do 11 ideal do ano na Primeira Liga. Na Trincão somou 7 golos e 10 assistências. Segundo melhor neste capítulo, atrás de João Carvalho, nos 34 jogos realizados no campeonato. A boa temporada do jogador de 26 anos valeu inclusive na chamada de Roberto Martínez para na discussão do Mundial 2026. Maxi Araújo e Morten Newman são os outros jogadores do Sporting presentes na equipa ideal do ano. O que diz sobre respeito aos jogadores escolhidos? Temos então Cabana Diogo Costa do Futebol Clube Porto, Kivior do Futebol Clube Porto, Pednarek do Futebol Clube Porto, Alberto Costa também do Futebol Clube Porto, na semelhança de Victor Froholt, também do Futebol Clube Porto, do Sporting Maxi Araújo, e Morten Newman, Rodrigo Salazar do Sporting Clube de Braga e Francisco Trincão, também do Sporting. O jogador do Futebol Clube Porto, Victor Froholt, acabou destacado pelo Transfermarkt, que é o site de referência no estudo do valor de mercado dos jogadores no portista. O jogador que mais valorizou 20 milhões de euros. Foi, portanto, o atleta que mais valorizou na Liga, atingindo agora o valor de 50 milhões de euros. Maxi Araújo do Sporting e Chaldrup do Benfica, os jogadores com muito mercado, valorizaram cada um 10 milhões de euros, estando também em destaque. Os jogadores do Futebol Clube Porto, Benfica e Sporting dominam os ramos das valorizações, ainda que surjam alguns nomes de clubes fora dos ditos grandes. Ibrahim Abá, na central do Famalicão, é o caso mais evidente, tendo valorizado 9 milhões. Vamos então à classificação de valorizações dos jogadores, começando pelo primeiro classificado, Victor Froholt, do Futebol Clube Porto, que valorizou mais 20 milhões e, portanto, nesta altura está com um valor de 50 milhões. Maxi Araújo ocupa na segunda posição do Sporting, com mais 10 milhões, num valor total de 35 milhões. Chaldrup, terceiro do Benfica, valoriza mais 10 milhões e um total de 30 milhões. Ibrahim Abab, do Futebol Clube Famalicão, valorizou mais 9 milhões e custa agora 12 milhões de euros. Kivior, quinto colocado do Futebol Clube Porto, valorizou mais 8 milhões e tem um valor global de 35 milhões. Rodrigo Salazar, sexto neste ranking do Sporting Clube de Braga, ele que assinou pelo Sporting, que no fecho desta época na desportiva valorizou mais 8 milhões e tem um valor de 30 milhões. Na Prestiani do Benfica, com mais 8 milhões, tem um valor global agora de 20 milhões de euros. Na Saviolo, do Vitória Sport Clube, registrou também uma valorização de 8 milhões, custando 10 milhões de euros nesta altura. No nono lugar, Gustavo Sabna, do Futebol Clube Famalicão, teve uma valorização de 7 milhões e tem um custo para já estimado de 25 milhões de euros, assim como também Diogo Sousa, do Vitória Sport Clube, valorizou 6 milhões e meio de euros e tem um valor de 8 milhões de euros. Por outro lado, nas desvalorizações, o Benfica lidera nas hostes com 6 atletas, seguido do Sporting com 3, e Futebol Clube Porto com 2, o Belga, Luque Bacchio, o jogador que mais desvalorizou desde a última atualização, um total de 5 milhões de euros, seguido de Pavlidis e Sudakov com 4 e 3 milhões, também com uma desvalorização de 3 milhões surge de Diamante, que baixou o valor de mercado para 42 milhões de euros, sendo ainda dos mais caros atletas do futebol português. Há de resto 9 jogadores que desvalorizaram 3 milhões de euros, sendo 4 deles do Benfica, 3 do Sporting e 2 do Futebol Clube do Porto. No que diz respeito às desvalorizações,

0: Temos então Luca Bacchio, na Pavlidis, na Tiamente, Sudakov, na António Silva, na Pedro Gonçalves, PP, na Ivanovic, na Berrenechea, na Francisco Moura e Vagianidis. São os jogadores que mais se valorizaram após o final desta temporada. Ainda no que diz respeito aos jogadores mais valiosos, nos valores referentes aos atletas que atuam na Primeira Liga, foram atualizados pelo Transfermarkt, na plataforma que determina assim, o valor dos atletas do futebol a nível mundial, e destaque sobretudo para a ausência do Sport Lisboa e Benfica no top 10 dos jogadores mais valiosos, numa lista dominada exclusivamente por Futebol Clube do Porto e Sporting. A falha encarnada nas primeiras posições pode justificar-se pela má temporada realizada a nível interno e por nas competições europeias ter caído nos playoff de acesso aos oitavos de final da Liga dos Campeões frente ao Real Madrid. No top 10 dos jogadores mais valiosos temos para já Frahol, do Futebol Clube do Porto, Samu, do Futebol Clube do Porto, Morten Newman, do Sporting, Kenda, também do Sporting, Diomente, Gonçalo Inácio, Trincão, também do Sporting, Diogo Costa, no oitavo lugar do Futebol Clube do Porto, Rodrigo Mora, na nona posição, do Futebol Clube do Porto, Maxi Araújo, no décimo lugar do Sporting, e Kivior, do Futebol Clube do Porto, no décimo primeiro lugar. Este ranking dos jogadores mais valiosos relativamente aos atletas que atuam na Primeira Liga Portuguesa. Bernardo Silva tinha registrado uma aproximação ao Atlético de Madrid, mas o cenário acabou alterado no Internacional Português. Está agora em negociações avançadas com o Futebol Clube Barcelona. O emblema Blaugrana sempre foi a prioridade de Bernardo Silva, que nunca escondeu o sonho de representar o gigante da Catalunha, no empresário Jorge Mendes, que tem relações privilegiadas com Juan Laporta e com Deco. Claro, manteve nessa porta aberta e mais recentemente viu as negociações avançarem na direção certa. O acordo ficou encaminhado e pode ser encerrado em breve, se entretanto não surgir-se mais nenhum fault face neste processo. Bernardo Silva mantém de resto a intenção de resolver o futuro ainda antes de se juntar à seleção nacional, de forma a preparar o Mundial 2026 com a cabeça completamente limpa e totalmente focado no Campeonato do Mundo.
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7: Já está no campo, já o vi a saltitar no campo ontem, portanto estará também a bater à porta. Eu diria quase uma picada de mosquito, mas as picadas de mosquitos têm que ser que transmitem alguma dor e é preciso tratar delas, mas são coisas mini, picada de mosquito, coisas mini, picada de mosquito.

0: A versatilidade é uma marca dos melhores, que podem jogar em várias posições e adaptar-se a diferentes sistemas de jogo. É o perfil do jogador que destacamos agora na primeira Rádio Desporto.
1: 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Son Heung-min é um dos jogadores mais completos e versáteis da Premier League, conhecido pela sua capacidade de atuar em várias posições no ataque, embora se destaque principalmente como extremo esquerdo. Uma das características mais evidentes no seu jogo é a sua capacidade de finalizar com ambos os pés, tornando-o imprevisível para os defesas. Seja em jogadas rápidas de transição ou em ataques mais organizados, Son demonstra uma inteligência tática notável ao ler os espaços vazios e saber exatamente quando acelerar o jogo. Taticamente, é um mestre em aproveitar as costas da defesa adversária. A sua velocidade, aliada a um excelente timing nas corridas, permite-lhe quebrar linhas defensivas e criar oportunidades de golo de forma consistente. É particularmente eficaz em sistemas de contra-ataque, onde a sua aceleração e habilidade para finalizar em situações de um contra um são mortais. Além disso, o seu entendimento com colegas de ataque torna-o uma peça vital em jogadas combinadas e trocas rápidas de posição. O sul-coreano também é altamente eficaz na pressão sem bola, algo essencial em sistemas de jogo que privilegiam a pressão alta. Son não só pressiona as defesas com intensidade, mas também tem a capacidade para se reposicionar rapidamente para bloquear linhas de passe, demonstrando um excelente sentido de jogo defensivo e compromisso com o trabalho em equipa. Este aspecto tático é frequentemente subvalorizado, mas é crucial para manter a consistência defensiva do seu conjunto. Outro ponto forte do seu jogo é a movimentação inteligente ao cortar da ala para o centro. Não fica apenas à espera de cruzamentos, mas é muito proativo ao movimentar-se para zonas mais centrais, o que lhe permite ter uma posição privilegiada para rematar de longe ou até combinar com os médios ofensivos. O seu remate de média e longa distância é outra arma letal no seu arsenal, com capacidade de golos de fora da área que muitas vezes decidem jogos. Com uma qualidade técnica refinada, velocidade e inteligência tática, Son é um jogador que pode atuar em múltiplos sistemas e é extremamente difícil de anular. A sua versatilidade, quer como criador de jogo, quer como finalizador, faz dele um dos jogadores mais decisivos e completos no futebol mundial.
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0: Agora nesta emissão seguimos com os craques da Liga Portuguesa, aqueles que mais se destacaram. O talento desses craques imortalizou-os, mas a vida pós-carreira nem sempre é fácil e alguns enfrentam também desafios em manter a mesma relevância. É para ouvirmos também aqui nestas emissões da Primeira Rádio Desporto esses craques que mais se destacaram na Liga Portuguesa.
1: Jorge Manuel Rebelo Fernandes, mais conhecido como Silas, nasceu a 1 de setembro de 1976, em Lisboa. Ao longo da sua carreira, destacou-se como jogador, construindo um percurso notável no futebol português e internacional. Silas iniciou a sua carreira nas camadas jovens do futebol Benfica, mais conhecido como Fofó, e posteriormente no Sporting Clube de Portugal. Mas foi no Atlético Clube de Portugal que se estreou como sénior em 1996. Após uma breve passagem pelo clube, Silas transferiu-se para a União de Montemor e foi aí que as suas qualidades chamaram a atenção de clubes de maior renome em Portugal. A grande oportunidade de Silas surgiu quando assinou pela União de Leiria, clube onde permaneceu entre 1999 e 2003. Sob o comando de José Mourinho, o médio ofensivo destacou-se pela sua visão de jogo e capacidade técnica, ajudando o clube a obter resultados impressionantes na Primeira Liga. O sucesso no Leiria catapultou Silas para o futebol espanhol, onde assinou pelo Celta de Vigo em 2003. No entanto, apesar de ter disputado a La Liga com o clube galego, a sua passagem por Espanha não foi tão marcante quanto o esperado. Silas passou ainda pelo Wolverhampton Wanderers, em Inglaterra, na temporada de 2008-2009, onde teve a oportunidade de jogar no competitivo futebol inglês. Apesar de não ter deixado um impacto tão duradouro, a experiência em diferentes ligas ajudou-o a amadurecer como jogador e a preparar-se para os próximos desafios. Após a sua aventura internacional, Silas voltou a Portugal, desta vez para representar o Bolonenses. No emblema do Restelo, reencontrou-se com o futebol português e teve um papel importante na equipa, sendo um dos pilares do clube até ao final da sua carreira. Depois de encerrar o seu percurso como jogador, em 2016, Silas rapidamente fez a transição para o cargo de treinador.
4: assumiu o comando técnico da Bessade, onde começou a demonstrar o seu potencial como treinador, e o seu estilo de jogo ofensivo e a capacidade de extrair o melhor dos seus jogadores fizeram dele uma figura respeitada no futebol português. Posteriormente assumiu o cargo de técnico do Sporting na temporada de 2019-2020, num período conturbado para o clube. Apesar das dificuldades, Silas conseguiu estabilizar a equipa e deixar a sua marca. A carreira de Silas como jogador e treinador reflete um percurso de resiliência, talento e adaptação a diferentes realidades do futebol. Tanto em Portugal como no estrangeiro, mostrou sempre a sua capacidade de ultrapassar desafios, deixando um legado no futebol português que transcende os seus anos como jogador.
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0: Vamos lá olhar agora para mais um craque mundial aqui na primeira Rádio Desporto.
8: Tem uma música, a torcida do Flamengo canta aí. É assim. Olele, olá lá, o Romário vem aí e o bicho vai pegar.
4: Romário de Sousa Faria, mais conhecido apenas como Romário, é um dos maiores atacantes da história do futebol, famoso pela sua incrível capacidade de finalização e instinto goleador. Nascido no Rio de Janeiro, a 29 de janeiro de 1966, Romário iniciou a sua carreira profissional no Vasco da Gama, clube onde rapidamente se destacou pelo seu faro pelo golo. No Vasco, onde estreou em 1985, foi campeão carioca e começou a atrair as atenções internacionais, especialmente pelo seu desempenho no Campeonato Sul-Americano de Sub-20, em 1985. Em 88, transferiu-se para o PSV Eindhoven, nos Países Baixos, onde consolidou a sua fama de goleador. No PSV, Romário foi 3 vezes campeão neerlandês e venceu 2 taças dos Países Baixos, enquanto se tornava no melhor marcador do campeonato em 3 ocasiões. O seu faro de golo, velocidade e agilidade tornaram-no de uma das maiores estrelas do futebol europeu, atraindo o interesse de clubes ainda maiores. Em 1993 foi contratado pelo Barcelona, onde jogou sob o comando de Johan Cruyff, na famosa equipa conhecida como Dream Team. Na sua primeira temporada, Romário marcou 30 golos em La Liga, liderando o Barcelona ao título espanhol e terminando como o melhor marcador da competição. Encantava com a sua técnica, dribles curtos e, claro, com a capacidade quase inata de encontrar o fundo das redes. Durante este período, o atacante firmou-se também como uma das principais figuras da seleção brasileira. A consagração máxima do baixinho vem em 1994, quando foi peça-chave na conquista do Campeonato do Mundo pela seleção do Brasil nos Estados Unidos. Formando uma temível dupla de ataque com Bebeto, Romário foi o melhor jogador do torneio e marcou 5 golos, garantindo o tetracampeonato mundial para o Brasil. Este desempenho valeu-lhe a bola de ouro da FIFA como o melhor jogador do mundo em 1994. Após a glória no Campeonato do Mundo, Romário voltou ao Brasil em várias ocasiões, jogando novamente pelo Flamengo e pelo Vasco da Gama, com passagens também por clubes como o Valência, no qual não conseguiu atingir o mesmo sucesso. Contudo, foi no Vasco que Romário manteve a sua relação mais forte, regressando ao clube por diversas vezes e ajudando a conquistar títulos importantes, como o Campeonato Brasileiro de 2000 e a Taça Mercosul, onde foi figura de destaque. Ao longo da sua longa carreira, alcançou o feito de marcar mais de 1000 golos, somando os golos em partidas oficiais e não oficiais. Este registro fez dele um dos poucos jogadores da história a alcançar tal marca, colocando-o no patamar dos maiores goleadores de sempre. Romário é lembrado pela sua autoconfiança, personalidade forte e pelo seu grande lema.
9: Quando eu nasci, o Papai do Céu apontou o dedo e falou: esse é o cara.
4: Após a sua retirada do futebol, enveredou pela carreira política, tornando-se senador no Brasil, onde continua a exercer grande influência. A sua contribuição para o futebol mundial, especialmente para o Brasil, é inegável, e o seu legado como um dos mais letais atacantes de sempre continua a ser celebrado.

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1: São 3 da manhã e 29 minutos.
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5: Vincenzo Sobe, italiano, Obna chegou a acordo com o Bolonha, Obna do Obna Defesa, Obna João Mário, Obna para Obna rescisão de contrato. Obna italiano, Obna comunicou ao clube que considera Obna encerrada na sua passagem pelo Bolonha, Obna após duas épocas marcadas, Obna por excelentes resultados, independentemente de quaisquer perspectivas profissionais futuras, Obna deu a conhecer o clube em comunicado. Uma das razões para Obna saída de Vincenzo Sobe, italiano, Obna terá na saída reunião que o agente do treinador teve com o presidente do Nápoles, Obna ainda Obna sem que treinador para Obna na próxima época, algo que acabou por desagradar os dirigentes do Bolonha. Vincenzo Obna italiano, Obna de 48 anos, Obna levou Bolonha na conquista da Taça de Itália em 2024-2025 e chegou aos quartos de final da Liga na Europa da temporada que agora Obna terminou. Michel Platini considera legítima na tomada de posição política de Kylian Mbappé, mas defende que nesta deve ocorrer fora do contexto da seleção francesa. Em declarações na rádio RTL, na antiga glória do Bleu, aconselhou ainda no avançado do Real Madrid a ponderar no alcance das suas palavras. As declarações da estrela gaulesa, que expressou preocupação com a possibilidade de na extrema-direita chegar ao poder em França, continuam a gerar reações. O atacante de 27 anos afirmou que na situação o afeta e que sabe quais as consequências que pode ter para no país se estas pessoas chegarem ao poder. Platini defende que Kylian Mbappé tem razão em manifestar a sua opinião, mas com uma ressalva importante, quando está com a braçadeira ou com a camisola da seleção de França, por isso simplesmente não deve falar sobre estes assuntos. Para no antigo número 10, na figura da seleção, a representação nacional impõe um dever de neutralidade, tendo em conta nos vários temas que podem fazer diferença no país. Apesar disso, o antigo presidente da UEFA acredita que nos esportistas podem e devem intervir no debate público. Platini aconselhou assim Kylian Mbappé a ter consciência do impacto das suas declarações, alertando que a partir do momento em que toma uma posição, contribui para a satisfação de uns, mas para a insatisfação de outros. Ainda assim, Platini reconhece a coragem do avançado francês nem de tocar neste tema. No que toca ao desporto e com o Mundial a decorrer na América, Platini considera na seleção francesa uma das favoritas a chegar ao título, mas lembrou que numa competição eliminar nada nem garantido e que é preciso jogar nos jogos. No antigo craque confessou que continua a acompanhar a seleção com paixão, afirmando que, como apaixonado pela equipa de França, os jogos o fazem vibrar e que aguarda com impaciência nos resultados da seleção neste campeonato do mundo. O craque brasileiro Neymar falha nos próximos compromissos da seleção brasileira, depois dos exames realizados, confirmarem uma lesão mais grave do que inicialmente estava previsto. No médico da seleção brasileira, Rodrigo Lasmar, deu a conhecer que o avançado se apresentou no centro de estágios e foi imediatamente reavaliado pela equipa clínica. Esta avaliação do craque brasileiro terminou com uma ressonância magnética que identificou uma lesão muscular de grau 2 no gêmeo da perna direita. Não se trata apenas de um edema, mas sim de uma lesão muscular mais grave. A canarinha de Carlo Ancelotti só vai poder contar com Neymar após um prazo de recuperação entre 2 a 3 semanas. O internacional que atua pelo Santos fica assim fora dos particulares na frente ao Panamá e no Egito, marcados para 31 de maio e 6 de junho. No jogador brasileiro lesionou-se ao serviço do Santos no encontro na frente ao Curitiba, discutido a 17 de maio para o Brasileirão. O Palmeiras e o Cruzeiro apuraram-se para nos oitavos de final da Taça Libertadores, com goleadas na jornada de encerramento da fase de grupos. Na equipa de Abel Ferreira, bateu em casa no Júnior Barranquilha por 4-1, enquanto a formação orientada por Artur Jorge recebeu e venceu o Barcelona do Equador por 4-0. No Allianz Parque, em São Paulo, na Arias abriu o marcador logo aos 6 minutos, com uma finalização de primeira após passe de Flaco López. Nos colombianos ainda empataram aos 36 minutos por intermédio de Luís Muriel, mas na equipa de Abel Ferreira deu a volta antes do intervalo. Já depois de ter atirado uma bola na trave, Flaco López ganhou um ressalto na área e na bola sobrou para Eben Allen, que fez o 2-1 aos 40 minutos. O argentino convocado para o Mundial 2026 completou assim um hat-trick de assistências ainda na primeira parte ao servir Arias para Eben Bicha em cima do minuto 45. Já na segunda parte, pouco depois de nova bola no ferro de Flaco López, Andréas Chabna Pereira, aos 51 minutos, apontou o último gol da partida com um pontapé de fora da área. Esta vitória permitiu ao Palmeiras assegurar assim o segundo lugar no grupo F, com 11 pontos, menos 2 do que o Cerro Porteño, que terminou na primeira posição. O Júnior Barranquilha terminou em último, enquanto que o Sporting Cristal ficou em terceiro e caiu para a Taça Sul-Americana. Já em Belo Horizonte, o Cruzeiro despachou o Barcelona com uma grande exibição de Mateus Pereira, no meio do ex-Sporting, abriu a contagem aos 5 minutos e no segundo tempo assistiu o Cristian para o 2-0 aos 52 minutos. Luís Sinisterra aumentou a vantagem da Raposa aos 55 minutos e aos 71, Mateus Pereira pisou para fechar as contas da partida. No Cruzeiro também termina na segunda posição, desta feita no grupo D, com 11 pontos. Já na Universidade Católica, fechou em primeiro com 13 pontos, ao passo que o Boca Juniors foi terceiro e o Barcelona concluiu a fase de grupos em último. Pelo ténis, o tenista Jannik Sinner ficou-se pela na segunda ronda do Roland Garros devido a uma lesão que ditou a derrota inesperada na frente ao argentino Juan Manuel Serrandolo. O italiano vencia por 2-0 na entrada para no terceiro set, com parciais de 6-3 e 6-2. O azar chegou durante esse terceiro set, quando já se preparava para confirmar o triunfo. Sinner sofreu algumas queimbras que o afetaram e mudaram o rumo do encontro. O número 1 do mundo acabou por perder o terceiro set por 7-5, deixando fugir a possibilidade de resolver a partida. Jannik Sinner decidiu permanecer em jogo, apesar de todas as dificuldades físicas, e sem grande surpresa, acabou mesmo por sofrer a reviravolta na partida, depois de dois sets de domínio absoluto de Juan Manuel Serrandolo, número 56 do ranking, que fechou a partida com parciais de 6-1 e 6-1. Contas feitas, Jannik Sinner perdeu assim a oportunidade de levantar o troféu de Roland Garros, único grande slam que falta no seu currículo, depois de, na edição passada, ter sido finalista vencido ao perder frente a Carlos Alcaraz. Já na Juan Manuel Serrandolo, número 56 do ranking Mundial ATP, avança assim para a terceira ronda da prova.
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13: E agora seguimos com os gigantes adormecidos neste produto 100% palavra. O Aston Villa Football Club é um dos clubes mais antigos e tradicionais de Inglaterra, com uma rica história de conquistas nacionais e internacionais. Fundado em 1874, o clube sediado em Birmingham tornou-se um dos criadores da Football League em 1888 e posteriormente da Premier League em 1992. Os Villans, como são carinhosamente chamados, sempre se destacaram no futebol inglês, especialmente no final do século XIX e início do século XX, período em que o clube conquistou a maioria dos seus títulos domésticos. No entanto, o maior destaque na história do Aston Villa vem das suas conquistas europeias, que colocaram o clube no mapa internacional. O auge dessa trajetória ocorreu na temporada de 1981-82, quando o Aston Villa conquistou a Taça dos Clubes Campeões Europeus, a atual Liga dos Campeões. Sob o comando do técnico Tony Barton, o clube surpreendeu ao derrotar o gigante alemão Bayern de Munique por 1-0 na final disputada em Roterdão, com o golo de Peter Witt. O histórico desempenho do jovem guarda-redes Nigel Spink, que entrou em campo logo no início devido a uma lesão do titular, foi crucial para a vitória histórica. Esta conquista colocou o Aston Villa no seleto grupo de clubes ingleses campeões europeus. No ano seguinte, o clube venceu ainda a Supertaça Europeia ao derrotar o Barcelona em 1983. Nessa disputa em dois jogos, o Aston Villa perdeu a primeira partida por 1-0 em Camp Nou, mas conseguiu uma vitória por 3-0 em Villa Park, assegurando o título no agregado de 3-1. Essas conquistas marcaram o ponto mais alto da história internacional do emblema. Além dos títulos europeus, o Aston Villa tem uma longa tradição de sucesso em competições domésticas, tendo vencido a primeira divisão, agora chamada Premier League, por 7 vezes, e conquistando a FA Cup em outras 7 ocasiões, sendo a mais recente em 1957. Esses títulos fazem do Villa um dos clubes mais laureados da Inglaterra, e o Villa Park, o seu estádio desde 1897, é uma das arenas mais emblemáticas do futebol britânico. O clube passou por altos e baixos nas últimas décadas, incluindo despromoções e retornos à elite do futebol inglês, mas a história e as glórias do Aston Villa, especialmente na Europa, onde está de regresso à Liga dos Campeões, permanecem como momentos icónicos na rica trajetória do emblema.
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5: Sem dúvida que certos feitos tornaram-se lendários pela sua dramatização, como golos no último minuto que garantiram troféus e escreveram a história do futebol com tinta de ouro. É mais um grande feito histórico aqui na Primeira Rádio Desporto.
13: A 31 de maio de 1961, o Benfica escreveu uma das páginas mais gloriosas da sua história ao tornar-se a primeira equipa portuguesa a conquistar a Taça dos Campeões Europeus. O palco dessa histórica vitória foi o Andorf Stadion, em Berna, na Suíça, e o adversário a derrotar era o poderoso Barcelona, numa final que terminou com o resultado de 3-2 a favor das Águias. Esta conquista foi o culminar de uma campanha europeia memorável, liderada pelo carismático treinador húngaro Béla Gutmann, que com a sua visão tática e liderança transformou o Benfica numa potência do futebol europeu. Para compreender a dimensão deste feito, é importante recordar que o Barcelona era, na altura, uma das equipas mais fortes do continente, tendo eliminado o Real Madrid, vencedor das 5 edições anteriores da competição. O Benfica, por sua vez, chegou à final pela primeira vez, mas a campanha que o levou a Berna foi repleta de exibições sólidas e de uma determinação inabalável. O caminho até à final começou com uma vitória por 4-1 sobre o Hearts da Escócia, seguida de uma eliminatória renhida contra o Újpest Tosa da Hungria, que o Benfica superou com um total de 7-4. Nos quartos de final, as Águias defrontaram o Aarhus da Dinamarca, vencendo por um convincente 7-2 no conjunto das duas mãos. Já nas meias finais, o Benfica encontrou pela frente o Rapid Viena, conseguindo garantir um lugar na final com um resultado agregado de 4-1. Chegados à grande decisão, poucos apostariam numa vitória fácil para os encarnados, dado o favoritismo do Barcelona. A equipa catalã, que contava com jogadores de renome como Dalisdao, Kubala e Luís Suárez, vinha de um percurso notável na competição, incluindo a eliminação do Real Madrid, que dominara a Europa nos 5 anos anteriores. Contudo, o Benfica, motivado pela crença e estratégia de Béla Gutmann, estava determinado a mostrar que também merecia estar entre os grandes da Europa. O jogo em Berna começou de forma complicada para os portugueses. O Barcelona adiantou-se no marcador aos 20 minutos com um golo de Sandor Coxis, após uma jogada bem construída pelo ataque catalão. O Benfica, no entanto, não se deixou abater e respondeu com enorme eficácia. Apenas 7 minutos depois, José Águas, capitão de equipa, igualou a partida com um cabeceamento preciso, aproveitando uma confusão na área contrária. O golo deu um novo ânimo à equipa de Gutmann, que aproveitou o momento de instabilidade do Barcelona para virar o jogo a seu favor. Aos 32 minutos, numa jogada rápida de ataque, o lateral esquerdo Ângelo Martins fez um cruzamento tenso que desviou no defesa Antoni Ramalets, do Barcelona, acabando por introduzir a bola na própria baliza. Com 2-1 a favor, o Benfica começava a acreditar que o impossível estava ao seu alcance. No início da segunda parte, o Benfica voltou a entrar forte e ampliou a vantagem aos 55 minutos. Mário Coluna, o monstro sagrado, um dos jogadores mais influentes daquela equipa, rematou de fora de área, colocando a bola fora do alcance do guarda-redes adversário. O 3-1 parecia encaminhar as águias para a glória, mas o Barcelona não desistiu. Com uma equipa recheada de talento e experiência, os catalães pressionaram durante a maior parte da segunda metade do encontro e aos 75 minutos, Coxis marcou o seu segundo golo, reduzindo a diferença e trazendo novamente incerteza ao desfecho da partida. Nos últimos minutos, o Benfica teve de recorrer a uma defesa heroica para segurar a vantagem. O guarda-redes Costa Pereira teve uma exibição brilhante, com várias defesas decisivas que impediram o empate e, apesar da pressão intensa do Barça, o Benfica conseguiu manter o resultado até ao apito final, garantindo assim a vitória por 3-2. Quando o árbitro suíço Gottfried Dentz apitou para o final do encontro, os jogadores das Águias caíram de joelhos no relvado, cientes de que tinham acabado de alcançar a maior façanha da história do futebol português até àquela data. Esta vitória marcou o início de uma nova era para o futebol europeu e especialmente para o Benfica. Com este triunfo, o clube de Lisboa juntava-se à elite do futebol mundial, tornando-se o segundo emblema a erguer o troféu da Taça dos Campeões Europeus após o domínio absoluto do Real Madrid nas 5 primeiras edições. Além disso, esta conquista foi apenas o início de uma era dourada para o Benfica, que no ano seguinte voltaria a conquistar o título europeu, desta vez derrotando o Real Madrid na final de 62 por 5-3. O legado desta vitória em 1961 vai muito além do troféu conquistado. O feito do Benfica inspirou uma geração de jogadores e treinadores portugueses e consolidou o clube como um dos gigantes do futebol europeu. Bela Gutmann, com a sua mentalidade vencedora, e jogadores como José Águas, Coluna, Costa Pereira e Eusébio, que emergiria pouco tempo depois, tornaram-se símbolos de um período glorioso que ainda hoje é recordado com enorme orgulho pelos adeptos. Mais de 6 décadas depois, a final de Berna permanece num dos momentos mais icónicos da história do Benfica. O caminho para essa vitória, contra todas as probabilidades, exemplifica o espírito de luta e a qualidade que a equipa de mostrou ao longo da competição. Este título europeu não apenas colocou o Benfica no mapa do futebol mundial, mas também abriu as portas para o sucesso contínuo do clube, que continua a ser um dos mais respeitados e bem-sucedidos da Europa.

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1: O jogador ideal sabe equilibrar disciplina e criatividade, sendo imprevisível nos momentos decisivos. É para ouvir também todos os dias, aqui na Primeira Rádio Desporto, o perfil do jogador.
2: 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Amin Harit, nascido a 18 de junho de 1997 em Pontoise, França, é um futebolista internacional marroquino que joga como médio ofensivo no Olympique de Marselha. Conhecido pela sua habilidade técnica, criatividade e capacidade de drible, Harit tem-se destacado pela sua versatilidade em campo, conseguindo atuar tanto no centro como nas alas. Harit começou a sua formação no Nantes, clube onde fez a sua estreia profissional em 2016. As suas exibições impressionaram desde cedo, o que lhe valeu uma transferência para o Schalke 04 em 2017. Onde rapidamente se afirmou como uma das principais figuras da equipa na Bundesliga. Durante o seu tempo na Alemanha, destacou-se pela sua capacidade de quebrar linhas defensivas e pela inteligência no último passe. Em 2021 foi emprestado ao Marselha, onde encontrou um novo impulso na sua carreira, tornando-se uma peça-chave no esquema da equipa. Internacionalmente, Harit escolheu representar Marrocos, país de origem dos seus pais, e participou em várias competições importantes, incluindo a Taça das Nações Africanas.
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1: Os seus prémios, troféus, são apenas uma pequena amostra do impacto que tiveram com o seu legado a ultrapassar as fronteiras do desporto. Está na altura de trazermos mais um craque da Liga Portuguesa aqui à primeira rádio de desporto.
2: Radamel Falcão, o avançado colombiano nascido em 1986, tornou-se uma das maiores referências ofensivas do Futebol Clube do Porto e do futebol europeu na década de 2010. Chegou ao clube português em 2009, vindo do River Plate, com o desafio de substituir Lisandro López, um avançado que tinha deixado uma marca forte no Porto. No entanto, Falcão rapidamente mostrou que estava à altura da responsabilidade, revelando uma capacidade goleadora e um instinto de finalização que o destacaram desde o início. Na sua primeira época com os Dragões, marcou 25 golos no campeonato, estabelecendo-se como uma das estrelas da equipa e conquistando o coração dos adeptos. A temporada seguinte, em 2010-2011, foi ainda mais memorável para Falcão e para o clube. Sob o comando de André Villas-Boas, o Futebol Clube do Porto alcançou uma campanha histórica, conquistando a Liga Europa, o campeonato, a Taça de Portugal e a Supertaça. Falcão foi absolutamente decisivo na campanha europeia, terminando a Liga Europa como o melhor marcador com 17 golos em 14 jogos, um recorde até hoje na competição. Na final contra o Braga, foi ele quem marcou o golo solitário que garantiu o título europeu aos Dragões, selando um dos momentos mais icónicos da sua carreira. O colombiano era conhecido pela sua presença constante na área e capacidade de decisão em jogos cruciais, sendo capaz de marcar tanto com os pés como com a cabeça, uma qualidade que o tornou um dos avançados mais temidos na Europa. Além dos golos, Falcão impressionava pela intensidade e dedicação em campo, características que fizeram dele um ídolo imediato para os adeptos portistas. A sua média de golos e a consistência nas exibições elevaram-no ao estatuto de uma das grandes figuras do clube na era moderna. No final da época de 2010-2011, depois de conquistar todos os títulos possíveis em Portugal, Falcão transferiu-se para o Atlético Madrid por uma quantia recorde para o clube espanhol na época. No entanto, o legado que deixou no Porto é inegável. Em apenas duas temporadas, o colombiano somou 72 golos em 87 jogos, um registro impressionante que o coloca entre os grandes avançados da história do clube. Ainda hoje é lembrado como um dos jogadores mais letais e talentosos que passaram pelo Futebol Clube do Porto e a sua mística como goleador permanece viva entre os adeptos. A passagem de Falcão pelos Dragões foi curta, mas profundamente marcante. A sua determinação, aliada a uma capacidade única de finalização, não só lhe renderam um lugar especial na história do clube, como também lançaram a sua carreira internacional. Em Portugal, Falcão é sinónimo de sucesso e conquista, sendo uma figura inesquecível para os portistas e para o futebol nacional.
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5: Jogo, é jogo. E para nós o objetivo é ter um bom desempenho e uma boa resposta em todos os jogos. O nosso objetivo é fazer 8 jogos. Eu não vou tirar responsabilidade, mas a realidade é que o caminho, o processo no Mundial são os 3 jogos que nós temos a fazer grupos. E é aqui onde o objetivo é estar ao máximo nível de desempenho individual e coletivo em todos os jogos. Depois, vamos tentar ganhar tudo.
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2: Johan Cruyff não foi apenas um dos maiores jogadores da história do futebol, mas também uma das mentes mais revolucionárias que o desporto já conheceu. Nascido a 25 de abril de 1947, em Amsterdão, Cruyff cresceu num ambiente que respirava futebol e foi ainda muito jovem que começou a desenvolver a sua ligação ao Ajax, o clube que o viu nascer e onde deixaria uma marca inapagável. Desde cedo, o jogador revelou uma visão de jogo e uma técnica acima da média, características que o tornariam uma lenda não só nos Países Baixos, mas em todo o mundo. A ascensão de Cruyff no Ajax foi meteórica. Com apenas 17 anos, estreou-se pela equipa principal em 1964 e na década que seguiu foi o grande maestro da equipa que revolucionou o futebol europeu. Sob a liderança do visionário treinador Rinus Michels, Cruyff foi a principal peça de uma equipa que implementou o futebol total, um sistema de jogo fluido em que os jogadores trocavam de posições constantemente, confundindo os adversários. Este estilo de jogo inovador levou o Ajax ao domínio do futebol europeu nos inícios dos anos 70, com a conquista de 3 taças dos clubes campeões europeus consecutivas em 1971, 72 e 73. Durante este período, Cruyff foi reconhecido como o melhor jogador da Europa, vencendo por 3 vezes a Bola de Ouro. A sua habilidade única para ler o jogo, a sua rapidez de pensamento e a sua capacidade de executar passes milimétricos tornaram-no um jogador completo. Mas o que diferenciava verdadeiramente era a sua inteligência futebolística. Cruyff jogava com uma compreensão do jogo que poucos possuíam, o que lhe permitia antecipar movimentos e criar espaços onde parecia não haver nenhum. Não era apenas um jogador, mas um estratega dentro do campo. Em 1973, deu um dos passos mais importantes da sua carreira ao transferir-se para o Barcelona. A sua chegada ao clube catalão mudou para sempre o destino da equipa. Numa época em que o Barcelona estava longe dos seus dias de glória, Cruyff trouxe uma nova mentalidade vencedora. Em 1974, liderou o Barcelona à conquista do título de campeão espanhol, o primeiro em 14 anos, com um estilo de jogo que encantava os adeptos. A vitória por 5-0 sobre o Real Madrid no Santiago Bernabéu ficou para sempre gravada na memória dos colegas como um dos maiores feitos da história do clube. Para além do impacto desportivo, Cruyff transformou-se também num símbolo de resistência à ditadura franquista que ainda dominava a Espanha na época, reforçando a sua ligação emocional com a Catalunha. Na seleção dos Países Baixos, Cruyff também deixou uma marca indelével e a sua participação no Mundial de 74 foi memorável, levando a equipa até à final, onde perderam para a Alemanha Ocidental. No entanto, o desempenho da seleção neerlandesa durante esse torneio, com Cruyff como principal figura, tornou-se icónico. O futebol total encantou o mundo e, apesar da derrota, os Países Baixos ficaram para a história como uma das equipas mais inovadoras de sempre. O famoso Cruyff Turn, um drible inventado por ele, tornou-se um símbolo da sua genialidade e criatividade em campo. Após deixar o Barcelona em 1978, o Cruyff passou por algumas experiências fora da Europa, jogando nos Estados Unidos, onde continuou a encantar os adeptos, desta vez na North American Soccer League. Posteriormente, regressou à Europa, onde teve passagens por clubes como o Levante e o Ajax, clube que voltou a representar, ajudando a equipa a vencer mais 2 campeonatos neerlandeses, antes de terminar a carreira no Feyenoord em 1984, com a conquista de uma surpreendente dobradinha. Esta conquista foi particularmente marcante, pois mostrou que mesmo no fim da sua carreira, Cruyff ainda era capaz de fazer a diferença em campo. Após o fim da sua carreira como jogador, iniciou uma das carreiras de treinador mais influentes de sempre. De volta ao Ajax e mais tarde no Barcelona, Cruyff levou as suas ideias inovadoras para o banco, implementando um estilo de jogo ofensivo e de posse de bola que seria a base de sucesso do clube catalão nas décadas seguintes. O Dream Team de Cruyff nos Blaugrana conquistou 4 campeonatos espanhóis consecutivos e venceu a sua primeira Taça dos Clubes Campeões Europeus em 1992. Mais que isso, Cruyff plantou as sementes para o estilo de jogo que definiria o Barcelona e a seleção espanhola nos anos 2000, conhecido como Tiki-Taka. Não foi apenas um grande jogador e treinador, foi um pensador do futebol. Alguém que acreditava que o jogo devia ser jogado de forma bonita, com inteligência e estilo. As suas ideias influenciaram gerações de treinadores e jogadores e o seu legado vive através de clubes como o seu Barça e o Ajax, que continuam a praticar um futebol que segue as suas filosofias. Cruyff redefiniu o futebol moderno e, mais do que isso, transformou-se numa lenda do desporto.

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1: A história do futebol europeu está repleta de equipas que brilharam intensamente, mas que hoje enfrentam dificuldades para recuperar a antiga glória. São os gigantes adormecidos, para ouvir aqui na primeira rádio de esporto, todos os dias também com o Hugo Taveira.
2: O Leeds United, fundado em 1919, é um dos clubes mais importantes do futebol inglês, com uma história de grandes conquistas e quedas dramáticas. O seu período áureo começou nos anos 1960 e 70, sob a liderança do treinador Don Revie, que transformou o Leeds numa das equipas mais fortes do país. Foi nessa época que o clube alcançou alguns dos seus feitos mais memoráveis. 2 títulos da primeira divisão inglesa em 68-69 e 73-74, uma FA Cup em 1972 e 2 Taças das Cidades com Feiras, uma competição precursora da atual Liga Europa, em 1968 e 1971. Conhecido pelo estilo combativo e altamente disciplinado, o Leeds de Revie tornou-se uma referência de resiliência e combatividade, marcando a história do clube e do futebol britânico. Esta era dourada foi protagonizada por jogadores emblemáticos como Billy Bremner, Norman Hunter e Jack Charlton, que não só contribuíram para os sucessos dentro de campo, mas também personificaram o espírito destemido do clube. A saída de Revie, contudo, trouxe uma fase de instabilidade e o Leeds entrou em declínio, culminando na sua despromoção para a 2ª Divisão em 1982. O clube lutou anos para se reerguer, mas só na década de 1990 voltou a emergir no topo do futebol inglês. O renascimento do Leeds veio com o treinador Howard Wilkinson, que liderou o clube ao título da 2ª Divisão em 1990, garantindo a subida à primeira. Apenas 2 épocas depois, em 1991-92, o Leeds surpreendeu ao vencer a última edição da 1ª Divisão antes da criação da Premier League. Com jogadores como Eric Cantona, Gary Speed e Gordon Strachan, o Leeds dominou a liga e conquistou o seu 3º título inglês, trazendo nova glória aos adeptos e reforçando a imagem de uma equipa resiliente e vencedora. A mudança de milénio trouxe ao clube ambições renovadas, com investimentos em grandes nomes como Rio Ferdinand e Robbie Keane, e em 2001 o clube protagonizou uma campanha europeia inesquecível, alcançando as meias finais da Liga dos Campeões. No entanto, os gastos elevados e a gestão financeira arriscada levaram o clube a uma crise profunda. Em 2004, o Leeds acabou despromovido para o Championship, a 2ª Divisão, e em 2007 caiu ainda para a League One, a 3ª, marcando um período de sofrimento e dificuldades para os seus adeptos. Nos anos recentes, o Leeds United reencontrou o caminho de volta à elite, conseguindo finalmente a promoção à Premier League em 2020, sob o comando do carismático treinador Marcelo Bielsa. Esta recuperação fez renascer a esperança entre os seus adeptos, apesar de uma nova despromoção ao Championship, que ainda hoje carregam com orgulho a história do clube, sonhando em reviver os tempos de glória que marcaram o Leeds United como uma força do futebol inglês.
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4: São 3 da manhã e 59 minutos.
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9: O Sporting Clube de Viseu, no Portugal, garantiu mais um reforço para a época desportiva 2026-2027 e Isa Dombiep acabou por se tornar oficializado e assina contrato com o Sporting até 2031, pagando os leões ao Veneza 20 milhões de euros fixos, nos quais acrescentam mais 3 milhões em variáveis, fáceis de atingir, e outros 3 milhões mais complicados de atingir, no que diz respeito aos objetivos. Ainda durante esta sexta-feira circularam nas redes sociais imagens de como seria na apresentação do médio de 22 2 anos, assentado de uma vespa, isto junto ao estuário do Rio Tejo, na mítica marca italiana de motas, que acabou por ser uma das imagens de marca nesta apresentação de Isa Dombia. O jogador que, depois de ser apresentado como reforço da equipa do Sporting, acabou por assumir que espera justificar a aposta feita pelos Leões e espera ter muito sucesso e dar alegrias aos adeptos da equipa leonina, colocando, claro, como principal objetivo para na próxima temporada na conquista do Campeonato Nacional. Ricardo Mengas chegou ao Sporting no verão passado, proveniente dos russos do Spartak de Moscovo, por apenas 400 mil euros, mas sentiu muitas dificuldades de adaptação, entrando no processo de renovação da lateral esquerda dos Leões, que estão abertos a uma cedência em 2026-2027, que pode passar por empréstimo com opção de compra ou, eventualmente, uma venda definitiva de passe por um valor que considerem adequado. No entanto, segundo dados apurados pela Gol FM, até o momento ainda não chegaram aos escritórios da SAD Leonina abordagens para esse efeito, numa inação que também chega aos seus empresários, porém, em ano de Mundial 2026, o mercado apenas costuma mexer durante ou após no final da prova, entrando num efeito dominó abrangente. Ricardo Mengas tem contrato com os Leões até 2029, mas esteve em 23 jogos e marcou 2 golos num total de 1.355 minutos. Entretanto, nas redes sociais, o futebolista formado no Benfica deixou uma mensagem de balanço do final de época. Assumiu Ricardo Mengas que nem sempre se consegue levantar troféus, mas acabou por registrar uma evolução positiva na equipa do Sporting, tendo em conta que ele próprio acabou por evoluir muito, indo pela mesma regra de quem atua por uma equipa como o Sporting, de esforço, dedicação, devoção e glória, para que se possa evoluir época após época. É precisamente isso que pretende Ricardo Mengas, independentemente do seu futuro na equipa dos Leões, na espera de continuar a ajudar na equipa de Alvalade. Em relação ao seu futuro, deixa na porta aberta, mas garante que está feliz no Sporting. O avançado do Sporting Clube de Portugal, Francisco Trincão, é o primeiro jogo eleito para no ataque do 11 ideal do ano, da na primeira liga. Na Trincão somou 7 golos e 10 assistências, segundo melhor neste capítulo, atrás de João Carvalho, nos 34 jogos realizados no campeonato. A boa temporada do jogador de 26 anos valeu inclusive na chamada de Roberto Martínez para na discussão do Mundial 2026. Maxi Araújo e Morten Milman são os outros jogadores do Sporting presentes na equipa ideal do ano. O que diz sobre respeito aos jogadores escolhidos? Temos então o Diogo Costa do Futebol Clube Porto, Kivior do Futebol Clube Porto, Pednarek do Futebol Clube Porto, Alberto Costa também do Futebol Clube Porto, na semelhança de Victor Froholt, também do Futebol Clube Porto, do Sporting Maxi Araújo, Morten Hulman, Rodrigo Salazar do Sporting Clube de Braga e Francisco Trincão, também do Sporting. O jogador do Futebol Clube Porto, Victor Froholt, acabou destacado pelo Transfer Market, que é o site de referência no estudo do valor de mercado dos jogadores portista. É o jogador que mais valorizou 20 milhões de euros. Foi, portanto, o atleta que mais valorizou na Liga, atingindo agora o valor de 50 milhões de euros. Maxi Araújo do Sporting e Schalderup do Benfica, os jogadores com muito mercado valorizaram cada um 10 milhões de euros, sendo também em destaque. Os jogadores do Futebol Clube Porto, Benfica e Sporting dominam os ramos das valorizações. Ainda que surjam alguns nomes de clubes fora dos ditos grandes, Ibrahim Abá, na central do Famalicão, é o caso mais evidente, tendo valorizado 9 milhões. Vamos então à classificação de valorizações dos jogadores, começando pelo primeiro classificado, Victor Froholt, do Futebol Clube Porto. Valorizou mais 20 milhões e, portanto, nesta altura está com um valor de 50 milhões. Maxi Araújo ocupa na segunda posição do Sporting, com mais 10 milhões, num valor total de 35 milhões. Schalderup, terceiro do Benfica, valoriza mais 10 milhões e um total de 30 milhões. Ibrahim Abá, do Futebol Clube Famalicão, valorizou mais 9 milhões e custa agora 12 milhões de euros. Kivior, quinto colocado do Futebol Clube Porto, valorizou mais 8 milhões e tem um valor global de 35 milhões. Rodrigo Salazar, sexto neste ranking do Sporting Clube de Braga, ele que assinou pelo Sporting, que no fecho desta época na desportiva valorizou mais 8 milhões e tem um valor de 30 milhões. Na Prestiani e do Benfica, com mais 8 milhões, tem um valor global agora de 20 milhões de euros. Na Saviolo, do Vitória Sport Clube, registrou também uma valorização de 8 milhões, custando 10 milhões de euros nesta altura. No nono lugar, Gustavo Sabna, do Futebol Clube Famalicão, teve uma valorização de 7 milhões e tem um custo para já estimado de 25 milhões de euros. Assim como também Diogo Souza, do Vitória Sport Clube, valorizou 6 milhões e meio de euros e tem um valor de 8 milhões. 8 milhões de euros. Por outro lado, nas desvalorizações, o Benfica lidera nas hostes com 6 atletas, seguido do Sporting com 3, o Futebol Clube Porto com 2, o Belga, o Luque Bacchio, o jogador que mais desvalorizou desde a última atualização, um total de 5 milhões de euros, seguido de Pavlidis, o Sudakov com 4 e 3 milhões, também com uma desvalorização de 3 milhões surge diariamente, que baixou o valor do mercado para 42 milhões de euros, sendo ainda dos mais caros atletas do futebol português. Há de resto, novos jogadores que desvalorizaram 3 milhões de euros, sendo 4 deles do Benfica, 3 do Sporting e 2 do Futebol Clube do Porto. No que diz respeito às desvalorizações, temos então Luque Bacchio, Pavlidis, Tiamente, Sudakov, António Silva, Pedro Gonçalves, Pepe, Ivanovic, Berrené Cheia, Francisco Moura, Vagianidis, são os jogadores que mais desvalorizaram após o final desta temporada. Ainda no que diz respeito aos jogadores mais valiosos, nos valores referentes aos atletas que atuam na Primeira Liga, foram atualizados pelo Transfer Market na plataforma que determina assim os valores dos atletas do futebol a nível mundial, e destaque sobretudo para a ausência do Sporting Lisboa e Benfica no top 10 dos jogadores mais valiosos, numa lista dominada exclusivamente por Futebol Clube do Porto e na Sporting. A falha encarnada nas primeiras posições pode justificar-se pela má temporada realizada a nível interno e por nas competições europeias ter caído no play-off de acesso aos oitavos de final da Liga dos Campeões frente ao Real Madrid. No top 10 dos jogadores mais valiosos temos para já Frahol, do Futebol Clube do Porto, Samu, do Futebol Clube do Porto, Morten Nielman, do Sporting, Kenda, também do Sporting, Diomente, Gonçalo Inácio, Trincão, também do Sporting, Diogo Costa, no oitavo lugar do Futebol Clube do Porto, Rodrigo Mora, na nona posição do Futebol Clube do Porto, Maxi Araújo, no décimo lugar do Sporting, e Kivior, do Futebol Clube do Porto, no décimo primeiro lugar. Este ranking dos jogadores mais valiosos relativamente aos atletas que atuam na Primeira Liga Portuguesa. José Mourinho vai regressar ao Real Madrid tendo assinado um contrato válido até 2029 com o clube espanhol. Na segunda avança o de Atlético, o treinador português terá rubricado o vínculo na semana passada e prepara-se para assumir novamente o comando técnico dos merengues, deixando assim o Benfica após uma temporada. A operação deverá envolver um investimento na ordem dos 15 milhões de euros por parte do clube madrileno. A decisão terá partido diretamente do presidente Florentino Pérez, que pretende reforçar o projeto desportivo do Real Madrid. O dirigente de 79 anos convocou eleições no clube, nas quais enfrentará o empresário Henrique Ricaldo, ligado ao setor das energias renováveis. Apesar da candidatura de Ricaldo apresentar outras opções para o cargo de treinador, tudo indica que Florentino Pérez deverá manter-se a liderança do clube. Entretanto, já decorrem os primeiros trabalhos do planeamento da próxima temporada, incluindo a constituição de uma equipa técnica e a preparação do mercado de transferências. O Conselho de Disciplina da Federação Portuguesa de Futebol arquivou um processo disciplinar instaurado contra o treinador do Benfica, José Mourinho, por críticas à arbitragem antes de um jogo da Primeira Liga. Em causa estavam as declarações prestadas pelo técnico na 10 de maio, na conferência de imprensa de antevisão à recepção dos encarnados ao Sporting Clube de Braga, na 33ª e penúltima jornada do campeonato, que motivaram uma participação do Conselho de Arbitragem. Relativamente à verdade esportiva, remeteu a no jogo da equipa B, do Benfica, contra o Académico de Viseu, uma derrota em casa por 2-0 na 33ª e na penúltima jornada da 2ª Liga. Na segundo Mourinho, bastou analisar-se esse jogo para perceber muita coisa, afirmou o técnico luso, antes do empate do Benfica diante do Sporting Clube de Braga, na 2 bolas, que, aliado à goleada do Sporting na visita ao Rio Ave por 4-1, fez com que as Águias fossem ultrapassadas pelos Leões no segundo lugar da Primeira Liga na uma jornada do fim. José Mourinho cumpre na segunda passagem pelo Benfica, que já tinha orientado em 2000-2001, na estreia como treinador principal, que estava vinculado às Águias por mais uma época, até junho de 2027, mas tem sido associado pela imprensa desportiva num eventual regresso aos espanhóis do Real Madrid, 13 anos depois, segundo naquilo que vai rodando em Espanha. Já existe

0: com o campeão inglês na Arsenal, este sábado pelas 5 da tarde em Budapeste, na Hungria, uma grande final a não perder para acompanhar com relato na Globo FM, num simultâneo na Rádio Jornal do Centro. De resto, o PSG, que tenta revalidar o título, uma vez que na época passada acabou também por arrebatar as contas da Liga dos Campeões. Bernardo Silva tinha registado uma aproximação ao Atlético de Madrid, mas o cenário acabou alterado. No Internacional Português, está agora em negociações avançadas com o Futebol Clube Barcelona. O emblema Blaugrana sempre foi a prioridade de Bernardo Silva, que nunca escondeu o sonho de representar o gigante da Catalunha. No empresário Jorge Mendes, que tem relações privilegiadas com Juan Laporta e com Deco, claro, manteve nessa porta aberta e mais recentemente viu as negociações avançarem na direção certa. O acordo ficou encaminhado e pode ser encerrado em breve, se entretanto não surgir-se mais nenhum volte-face neste processo. Bernardo Silva mantém de resto a intenção de resolver o futuro ainda antes de se juntar à seleção nacional, de forma a preparar o Mundial 2026 com a cabeça completamente limpa e totalmente focado no Campeonato do Mundo. Roberto Martínez acabou por conceder uma entrevista exclusiva à Sport TV, onde avaliou aquilo que poderá ser a prestação de Portugal nas contas deste Mundial 2026. Desde logo, Roberto Martínez é claro, assumindo que Portugal é candidato, mas não favorito.
1: Então, candidata, nós temos responsabilidade, não é tentar olhar a responsabilidade de ter ganho a Liga das Nações. Os últimos 38 jogos tivemos constantemente bons desempenhos, temos bons números, mas a realidade é que só a Argentina, o Brasil, a França, a Espanha, também a Alemanha, também a Inglaterra, são equipas que conseguem acreditar que já tiveram uma geração que ganhou o Mundial. O porquê? Os nossos jogadores precisam de fazer uma coisa que nunca foi feita. Então há um aspecto psicológico que não deixa que seja favorito, mas nós acreditamos muito e queremos ser candidatos.
0: Roberto Martínez assume que Portugal neste Mundial 2026 vai olhar sempre jogo a jogo.
1: Jogo a jogo. E para nós o objetivo é ter um bom desempenho e uma boa resposta em todos os jogos. O nosso objetivo é fazer 8 jogos. Eu não vou tirar responsabilidade, mas a realidade é que o caminho, o processo no Mundial são os 3 jogos que nós temos na fase de grupos e é aqui onde o objetivo é estar ao máximo nível de desempenho individual e coletivo em todos os jogos. Depois vamos tentar ganhar tudo.
0: Já sobre Cristiano Ronaldo, Roberto Martínez assume que o craque da seleção portuguesa e que atua pelo Al Nassr é um exemplo para todos os jogadores que fazem parte da seleção e, portanto, sem grandes surpresas, acaba por ser um líder nato que se mantém na seleção ano após ano.
1: Eu acho que o Cristiano Ronaldo é um ícone do futebol mundial, um jogador marcante para todos os miúdos do mundo que querem jogar a bola. Todas as pessoas do mundo têm uma opinião. Mas o selecionador e a equipa técnica não trabalham com o icono, com o significado do Cristiano Ronaldo. Estamos a falar de um único jogador com 21 épocas na seleção. Então, nós trabalhamos com o capitão, com o jogador que agora não é um ala, o ala rápido, que tinha situações de um contra um. Não, agora é um ponta-lança, uma referência, um jogador que condiciona muito a linha defensiva, um jogador que abre muito espaço e que marca 25 golos nos últimos 30 jogos. Então, para nós é muito fácil. Eu falei muitas vezes como avaliamos os jogadores têm o talento que eles trazem na seleção, no balneário da seleção, é um aspecto muito, muito objetivo, muito fácil de avaliar. Depois a experiência, tudo aquilo que eles conquistaram durante a época, na sua carreira, tudo aquilo que eles podem ajudar em momentos difíceis, e depois é a atitude. A atitude é instantânea, é de agora. A atitude pode mexer e pode mudar, e a atitude do capitão durante os últimos 3 anos foi exemplar.
0: Em relação ao tema de António Silva, a fuga de informação relativamente a 11 escolhidos, Roberto Martínez assume que neste momento é um assunto resolvido e que António Silva não é assunto.
1: Não é tema, não é tema. Eu só respondi uma pergunta de um colega vosso, um jornalista, que levantou a situação. Foi uma situação que ficou resolvida há anos, depois do europeu, aconteceu como acontece dentro da dinâmica do grupo. O António Silva é um profissional exemplar. António Silva e o Tomás Araújo tiveram durante a

0: últimas, eu diria, 18 meses, ficavam entre o quarto ou o quinto central na seleção. E foi uma escolha técnica, uma escolha, eu diria, mais em relação dos adversários que vamos ter, e uma escolha totalmente técnica. Mas o António Silva é um jogador de seleção, é muito importante, não entra no Mundial, que se amanhã tivéssemos uma lesão nos centrais, entrava.
1: Portugal prepara na sua participação na prova na frente aos congoleses dia 17 de junho, às 6 da tarde, hora de Portugal, será no primeiro embate de Portugal de Quente da República Democrática do Congo, a contar para nessa fase de grupos deste Mundial 2026, no dia 23 de junho, no mesmo estádio, em Houston, a formação das esquinas enfrenta na formação do Uzbequistão, também pelas 6 da tarde, hora de Portugal, os lusos jogam de resto o terceiro e último jogo do grupo K, na frente à Colômbia, no Hard Rock Stadium, em Miami, no dia 28, pela meia-noite e meia, na hora de Portugal. Portugal, no caminho da preparação para o Mundial 2026, enfrentará ainda no Chile, no dia 6 de junho, pelas 18h45, no Estádio Nacional, em Oeiras, e Nigéria, no dia 10 de junho, pelas 21h15 da noite, no Estádio Dr. Magalhães, na Pessoa, em Leiria, sendo estes os dois adversários da preparação para no Campeonato do Mundo de Portugal. A FIFA, de resto, determinou que a Seleção Nacional terá de estar no seu centro de estágios, em Palm Beach, na Flórida, no mínimo 5 dias antes da sua estreia na competição.
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8: 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Por isso é um bocado o mesmo. Depois vai passa.

0: Muitas equipas entraram para a história ao vencer competições de forma invicta, desafiando todas as probabilidades e demonstrando resiliência inigualável. 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
1: A equipa do Santos entre 1960 e 1969 é amplamente considerada uma das maiores da história do futebol mundial. Durante esta década, o clube brasileiro, liderado pela lenda Pelé, conquistou títulos nacionais e internacionais, enquanto encantava adeptos com o seu futebol ofensivo e dinâmico. O Santos revolucionou a maneira como o futebol era jogado no Brasil, estabelecendo um padrão que seria lembrado por gerações. Esta equipa foi a responsável por transformar o Santos num dos clubes mais respeitados e temidos do planeta. A história de ouro do emblema paulista começou em 1960, quando o clube já contava com Pelé, um jovem prodígio que aos 17 anos havia sido campeão mundial com o Brasil no Mundial de 58. Além dele, a equipa contava com outros grandes jogadores, como Coutinho, Pepe e Zito. O trio Pelé, Coutinho e Pepe formavam um dos ataques mais mortíferos da história, que aliado ao talento no meio-campo e à solidez defensiva, proporcionou ao Santos uma combinação perfeita para o domínio total no futebol. Em 1961, o Santos conquistou o Campeonato Paulista, marcando o início de uma era de supremacia no futebol brasileiro. Entre os maiores feitos desta equipa está a conquista da Taça Libertadores da América em 1962 e 63, sendo que naquela época poucos clubes sul-americanos tinham alcançado sucesso tão consistente a nível internacional. O Santos não só ganhou estas duas edições da competição mais importante da América do Sul, como também venceu a Taça Intercontinental nesses mesmos anos, ao derrotar o Benfica e o AC Milan, respectivamente. Ao bater o campeão europeu, o Santos provou ser a melhor equipa do mundo, com Pelé a brilhar em ambos os duelos. O jogo de 1962 contra o Benfica ficou marcado pela grande exibição de Pelé em Lisboa, onde o Santos venceu por 5-2 numa exibição de gala. A era dourada do emblema paulista foi também recheada de títulos domésticos. O clube conquistou o Campeonato Brasileiro, então conhecido como Taça do Brasil, por 5 vezes consecutivas entre 1961 e 65, além de somar mais 2 títulos no torneio Roberto Gomes Pedrosa, precursor do atual Campeonato Brasileiro, em 1968. O domínio santista no Brasil foi avassalador, com a equipa a ganhar praticamente todos os títulos possíveis e a criar uma aura de invencibilidade. Além dos títulos e conquistas, a equipa do Santos ficou marcada pelo seu estilo de jogo, que combinava talento individual, jogadas espetaculares e uma visão ofensiva constante. O Santos era sinónimo de espetáculo, com os seus jogadores a atraírem multidões por onde quer que passassem. Pelé, o grande maestro da equipa, combinava velocidade, técnica e um poder de finalização ímpar, e ao seu lado, Coutinho e Pepe completavam um trio letal que aterrorizava as defesas adversárias. Pelé não só se tornaria o maior artilheiro da história do clube, como também o maior goleador da história do futebol, com mais de 1000 golos na carreira. A década de 60 foi um período em que o Santos transcendeu as fronteiras do Brasil. A equipa fazia excursões por todo o mundo, jogando partidas amigáveis em locais como a Europa, a África e a Ásia. Este fenómeno internacional levou o nome do Santos e de Pelé para todos os cantos do planeta, consolidando o clube como um emblema global. Estas digressões também representavam uma fonte significativa de receitas para o clube, que aproveitava a enorme popularidade da sua equipa e do seu principal astro. Mesmo com o sucesso internacional, a equipa do Santos não perdeu o foco no cenário doméstico, continuando a dominar o futebol brasileiro. Para além dos títulos, o impacto que o Santos teve na cultura do futebol foi profundo. O clube influenciou o estilo de jogo de várias gerações, com a sua mentalidade ofensiva e habilidade técnica a tornarem-se referências para outros emblemas e seleções. No entanto, com o fim da década de 60, a equipa começou a perder algumas das suas peças-chave. Coutinho e Zito deixaram o clube e Pelé, embora ainda fosse um dos melhores jogadores do mundo, começou a entrar na fase final da sua carreira. O declínio natural da equipa foi inevitável, mas o legado que o Santos deixou durante esse período é inegável. Esta equipa revolucionou o futebol e é lembrada como uma dos melhores de todos os tempos. A era de ouro do Santos, na década de 1960, permanece viva na memória dos adeptos e na história do futebol nacional. Pelé, considerado um dos maiores jogadores de todos os tempos, consolidou o seu estatuto como o rei do futebol durante esse período, enquanto o Santos se firmou como um dos maiores clubes do mundo. Este foi um dos momentos mais brilhantes da história do desporto e uma fase inesquecível para todos os adeptos do Santos e todos os apreciadores de futebol.
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3: Argentina, o Brasil, a França, a Espanha, também na Alemanha, também na Inglaterra. São equipas que conseguem acreditar que já tiveram uma geração que ganhou o Mundial. 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Então há um aspecto psicológico que não deixa que seja favorito, mas nós acreditamos muito e queremos ser candidatos.
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0: E seguimos agora nesta emissão com o perfil do jogador.
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1: Theo Hernandez, nascido a 6 de outubro de 1997 em Marselha, França, é um lateral esquerdo conhecido pela sua velocidade, potência e habilidades ofensivas. Filho do ex-futebolista Jean-François Hernandez e irmão de Lucas Hernandez, Theo começou a sua carreira nas camadas jovens do Olympique de Marselha, mas fez a sua estreia profissional no Atlético de Madrid. A sua passagem pelo emblema espanhol foi breve, mas notável, e levou uma transferência para o Alavés em 2016, onde teve uma temporada de destaque na La Liga. O bom desempenho na equipa basca levou uma transferência para o Real Madrid em 2017 e, embora tenha tido menos tempo de jogo na equipa madrilena, contribuiu para a conquista da Liga dos Campeões e de La Liga durante o seu tempo no clube. Em 2019, Theo Hernandez transferiu-se para o AC Milan e aí o lateral esquerdo rapidamente se afirmou como um dos melhores da sua posição na Série A, destacando-se pela sua capacidade de atacar e criar oportunidades de golo. Na temporada de 2020-2021 foi fundamental na conquista do campeonato italiano, contribuindo significativamente com assistências e golos. Theo também tem sido um membro regular da seleção francesa, onde começou a representar o país nas competições internacionais, incluindo o Campeonato da Europa e do Mundo. A sua capacidade de desempenhar um papel crucial, tanto na defesa como no ataque, consolidou-o como um dos laterais esquerdos mais promissores da sua geração. Nos últimos anos, manteve o seu alto nível de desempenho no AC Milan, solidificando a sua posição como uma peça-chave na equipa rossoneri, assim como na seleção gaulesa.
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0: E seguimos agora nesta emissão com mais um craque da Liga Portuguesa.
1: Rui Barros, nascido em Lordelo, Paredes, em 1965, é uma das figuras mais queridas e emblemáticas do futebol português, conhecido pelo seu talento e pela impressionante agilidade, apesar da baixa estatura de 1,59m, que lhe valeu o apelido de Formiga Atómica. Começou a carreira no Paços de Ferreira e no Covilhã, mas foi no Futebol Clube do Porto que encontrou o seu grande impulso. Chegou ao clube em 1987, depois de ter impressionado com a sua técnica e velocidade em campo. Em pouco tempo conquistou a confiança de Tomislav Ivic e destacou-se como um dos motores do meio-campo portista. A temporada de estreia de Rui Barros nos Dragões foi notável. Em 1987-88, o médio ofensivo marcou 12 golos no campeonato e rapidamente chamou a atenção de clubes internacionais. O seu estilo de jogo enérgico e incansável tornou-o indispensável na equipa e o seu impacto foi tão forte que no final da época assinou com a Juventus. Em Turim, Rui Barros conquistou de imediato o coração dos adeptos italianos. Logo na primeira temporada, ajudou a equipa a vencer a Taça de Itália e a Taça UEFA em 1990, marcando golos decisivos e mostrando uma capacidade única de romper defesas adversárias. Depois da passagem pela Juve, o médio continuou a sua carreira em clubes de topo, incluindo o Mónaco e o Olympique de Marselha. Apesar de não possuir a estatura física de muitos dos seus adversários, Rui Barros compensava com uma técnica apurada e uma leitura de jogo excepcional. Em França, continuou a mostrar o seu valor, mantendo a sua posição de destaque e reafirmando-se como um dos jogadores portugueses mais talentosos da sua geração. Em 1994, regressou ao Futebol Clube do Porto, onde contribuiu para o domínio do clube no cenário nacional, ajudando a equipa a conquistar múltiplos títulos, incluindo campeonatos e taças. Ao longo da sua carreira, Rui Barros representou Portugal com orgulho e dedicação, sendo chamado à seleção nacional em várias ocasiões, onde deixou a sua marca com exibições cheias de garra e técnica. Após pendurar as chuteiras, permaneceu ligado ao seu Futebol Clube do Porto, assumindo papéis de treinador adjunto e interino, sempre com o espírito de lealdade ao clube que marcou a sua vida. Hoje, Rui Barros é lembrado como um dos jogadores mais icónicos e queridos dos Dragões, símbolo de determinação e talento cuja carreira inspirou e continua a inspirar gerações de adeptos e jovens jogadores.
6: Este é o primeiro golo do Sporting do Porto, Rui Barros, continua a sair de bola e atirou a golo! Golo do Sporting do Porto, 4 minutos e 3 segundos de jogo.
7: O ritmo era muito rápido, pronto, há um lance logo a 5 minutos de jogo em que corri quase meio campo, saí guarda-redes, consegui driblar, depois parece uma defesa, quase caí naquele lance, mas quando consegui fazer o gol foi importante para mim, principalmente para o clube.
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12: São 4 da manhã e 29 minutos.
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17: Roberto Martínez, selecionador de Portugal, não comentou a possibilidade de suceder Álvaro Bernardo Belhoa no comando técnico do Real Madrid, o timoneiro da Armada Lusa. Em entrevista, Noel Largueiro, da Cadena 7, foi desafiado pelo jornalista a estar atento ao telemóvel, porque poderia ser contactado pelos merengues, até por estar em final de contrato com a Federação Portuguesa de Futebol. Uma questão ao qual Roberto Martínez respondeu de forma irónica, assumindo que não há rede em Portugal. Brincou Martínez, que encaixa no perfil de Henrique Rical, candidato às eleições do Real Madrid, que vou estar em conversa com um treinador espanhol. Houve uma mudança de presidente, a federação continua com estabilidade, mas não era uma conversa para ser antes do Mundial. Acabou por sublinhar que o selecionador também voltou a abordar a longevidade de Cristiano Ronaldo e deixou vários elogios ao capitão da seleção das Quinas.
18: Eu acho que o Cristiano Ronaldo é um icono do futebol mundial, um jogador marcante para todos os miúdos do mundo que querem jogar a bola. Todas as pessoas do mundo têm uma opinião, mas o selecionador e a equipa técnica não trabalham com o icono, com o significado do Cristiano Ronaldo. Estamos a falar de um único jogador com 21 épocas na seleção. Então, nós trabalhamos com o capitão, com o jogador que agora não é um ala, o ala rápido, que tinha situações de um contra um. Não, agora é um ponta-lança, é uma referência, um jogador que condiciona muito a linha defensiva, um jogador que abre muito espaço e que marca 25 golos nos últimos 30 jogos. Então, para nós é muito fácil. Eu falei muitas vezes como avaliamos os jogadores têm o talento que eles trazem na seleção, no balneário da seleção, é um aspecto muito, muito objetivo, muito fácil de avaliar. Depois a experiência, tudo aquilo que eles conquistaram durante a época, na sua carreira, tudo aquilo que eles podem ajudar em momentos difíceis. E depois é a atitude. A atitude é instantânea, é de agora. A atitude pode mexer e pode mudar. E a atitude do capitão durante os últimos 3 anos foi exemplar.
17: Outro dos jogadores em foco em Espanha é Bernardo Silva, ele que está muito perto de remar ao Futebol Clube Barcelona, isto depois de ter sido associado ao Atlético de Madrid para Martínez. No médio luso, nem caixa, nem qualquer estilo de jogo. Em relação ao Mundial 2026, Roberto Martínez mostra-se esperançoso numa boa prestação da seleção lusa, acabando por admitir que na Portugal é sempre um candidato, mas não um favorito, tendo em conta que nunca conseguiu conquistar um campeonato do mundo de seleções. No próximo bloco informativo vai poder ouvir declarações exclusivas na Sport TV de Roberto Martínez sobre a possível prestação de Portugal neste Mundial 2026, que vai poder acompanhar por completo na primeira Rádio de Desporto com a transmissão dos 104 jogos na íntegra. Timo Sparv, antigo internacional e capitão finlandês, foi anunciado como novo treinador do Mafra, sucedendo assim a Orest Nachala. O técnico de 39 anos que pendurou as chuteiras em 2022 vai ter a primeira experiência como treinador principal na Liga 3, após passagens como adjunto na seleção da Finlândia e no Sparta de Praga, onde trabalhava juntamente com Brian Prisk. Enquanto o jogador de Sparv passou por clubes como Southampton, Groningen e Midtjylland, que tem uma parceria com a formação do Mafra. Lionel Scaloni divulgou a lista de convocados da seleção argentina para o Mundial 2026, da qual não fazem parte o portista Alan Varela e o benfiquista Gianluca Prestiani. Apesar de terem estado nos 55 pré-convocados, os médios foram deixados de fora do lote final de eleitos. Por outro lado, Otamendi foi convocado e Lionel Messi vai, tal como Cristiano Ronaldo, para o 6º Mundial da sua carreira. Destaque também para a inclusão de Thiago Almada, de Nico Paz e Valentim Barco, enquanto que Mascherano do Real Madrid acabou também por ficar de fora. Ibrahima Konaté prepara-se para deixar o Liverpool juntando-se a Nandi Robertson e Mohamed Salah na lista de saídas. A custo certo, neste verão, o impasse nas negociações que decorriam desde novembro de 2023 deve-se a uma divergência significativa entre as exigências salariais do defesa francês e o clube. Apesar de ambas as partes terem demonstrado interesse inicial na renovação, o acordo não foi alcançado. Em abril, após a realização do derby, Konaté mostrou-se otimista, afirmando aos jornalistas que estava perto de um acordo que havia uma grande probabilidade de permanecer em Anfield. Recordar que o jogador de 27 anos, que chegou do Leipzig em 2021, conquistou na Premier League uma taça de Inglaterra e duas taças da Liga durante a passagem pelos Reds. A saída de Konaté deixa no setor defensivo do Liverpool mais fragilizado, contando apenas com Van Dijk, de 34 anos, e Joe Gomes, de 29, como centrais experientes, sendo que o contrato do capitão expira no próximo verão. Esta não é a primeira vez que o Liverpool ver jogadores influentes saírem a custo zero nos últimos anos. Nomes como Roberto Firmino, Luis Nalden, Nemen Kent, Adam Lallana, James Milner, Nabi Keita, assim como também Origi e Alex Chamberlain, deixaram Anfield sem gerar qualquer tipo de encaixe financeiro para o clube da Premier League. São muitos milhões, mas o Barcelona já deu no primeiro passo para garantir a contratação do argentino Julián Álvarez junto do Atlético de Madrid. Recordar que Julián Álvarez tinha assinado pelo Atlético de Madrid no verão de 2024 e tinha contrato até 2030. Fabrício Romano, jornalista especialista em transferências de jogadores, avança que os catalães já enviaram proposta ao Clube de Madrid no valor de 100 milhões de euros. Contudo, segundo relatos da imprensa espanhola, nesse valor é capaz de não chegar. Os dirigentes do Metropolitano já definiram como no ponto de partida para nas conversações e não aceitarão propostas inferiores a 150 milhões de euros. Os catalães poderão incluir jogadores no plantel de negócio, mas na que ter em conta a concorrência do PSG e do Arsenal, também interessados no avançado, que diga-se, fez saber que não pretende continuar ao serviço dos colchoneros, mas recorde-se, tem mais 4 anos de contrato no papel. O Girona deu a conhecer que Michel Sánchez abandona no comando técnico da equipa. Michel Sánchez, na sua primeira temporada na frente do Girona, levou a equipa na primeira divisão espanhola. Na temporada 2023-2024, alcançou uma qualificação inédita na Liga dos Campeões, ao terminar no campeonato no terceiro lugar. Contudo, nesta época, as coisas não correram de feição para a equipa, que acabou por descer na segunda divisão. O clube espanhol agradeceu ao técnico por um dos períodos mais brilhantes da história do emblema. Sob o seu comando, o Girona viveu um dos períodos mais históricos. O clube assume também que deseja agradecer o trabalho realizado pelos restantes elementos da equipa técnica, destacando o seu profissionalismo, empenho e contribuição no trabalho realizado pela equipa. Em relação a treinadores, também o Mallorca deu a conhecer, mas a renovação de contrato com o técnico Martin de Michelis, técnico, fica ligado ao clube até junho de 2028, numa decisão tomada, apesar da recente descida de divisão para o segundo escalão espanhol. O argentino de 44 anos chegou ao emblema das Baleares em fevereiro deste ano e convenceu a direção a apostar na continuidade do projeto, agora com o objetivo da reconstrução imediata e regresso ao principal escalão do futebol espanhol. O Mallorca não joga na Samu Costa, acabou por não conseguir evitar a despromoção à 2ª Liga Espanhola nesta temporada, apesar de ter terminado com os mesmos pontos que o Levante e o Osasuna no 16º e 17º lugar.
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22: Atenção agora ao Anderson Galeno a meter. A Ivan Rama já acordou para o meio, deixa para Nico. Oh, mesmo!
23: Porto!
22: Sai uma festa no Dragão, que golaço de Galeno!
24: A bola para David Simão, jogada trabalhada, Alfonso 3, a segundo posto, cabeceamento, vai marcar o Arouca, golo!

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2: Olhamos agora nesta emissão para os craques mundiais. Apesar da sua ausência no campo, o legado destes jogadores continua a inspirar novas gerações que procuram também alcançar a mesma grandeza. É para ouvir também aqui na primeira rádio de desporto os craques mundiais com o Hugo Taveira.
3: Andriy Shevchenko, ou simplesmente Sheva, é uma das maiores lendas do futebol mundial. Nascido a 29 de setembro de 1976 em Dvirkishnia, na Ucrânia, Shevchenko destacou-se desde cedo como um talento raro. Iniciou a sua carreira no Dinamo de Kiev, onde rapidamente impressionou pelo seu poderio físico, velocidade e capacidade de finalização, características que o tornariam um dos melhores avançados da sua geração. Foi sob a orientação do lendário treinador Valery Lobanovsky que Shevchenko desenvolveu a sua técnica apurada e instinto de matador. Nos anos 90, o Dinamo de Kiev era uma das principais potências do futebol da Europa de Leste e Shevchenko desempenhou um papel fundamental na equipa, ajudando-a a dominar o campeonato ucraniano e a ter presenças marcantes nas competições europeias. Na Liga dos Campeões de 1997-98, Sheva ganhou projeção internacional ao marcar um hat-trick frente ao Barcelona no Camp Nou, numa vitória por 4-0 que espantou o mundo do futebol. Esta exibição cativou os olhares dos grandes clubes europeus, mas foi o AC Milan que garantiria a sua contratação em 1999. A chegada de Shevchenko a Milão foi um dos momentos mais decisivos da sua carreira. Logo na sua primeira época, o avançado ucraniano mostrou ao mundo a sua capacidade letal, tornando-se o melhor marcador da Série A, com 24 golos. Shevchenko formou uma parceria ofensiva impressionante com nomes como Rui Costa e Kaká, ajudando o AC Milan a reconquistar o estatuto de potência europeia. Com a camisola rossonera, conquistou a Liga dos Campeões em 2003, quando o Milan venceu a Juventus na final, nas grandes penalidades. Shevchenko marcou o penalti decisivo e levou o clube de volta ao topo do futebol europeu. Entre os títulos que conquistou no Milan, destacam-se ainda um Scudetto em 2004, uma Supertaça italiana e uma Supertaça europeia. No entanto, foi o seu desempenho individual que marcou uma era no futebol europeu. Em 2004, Shevchenko venceu a tão cobiçada Bola de Ouro, sendo coroado o melhor jogador da Europa, um feito que colocou definitivamente o seu nome entre os grandes do futebol. Ao longo das suas 7 temporadas nos rossoneri, Shevchenko marcou 175 golos em 322 jogos, tornando-se o segundo melhor marcador da história do clube, apenas atrás do sueco Gunnar Nordahl. Em 2006, Shevchenko trocou o Milan pelo Chelsea, numa das transferências mais caras da história do futebol à época. No entanto, a sua passagem por Londres foi marcada por lesões e dificuldades de adaptação ao estilo de jogo mais físico e intenso da Premier League, e apesar de momentos de brilho, Shevchenko nunca conseguiu replicar o sucesso que tivera em Itália e após duas temporadas regressou ao Milan por empréstimo, mas os anos dourados já estavam para trás. Eventualmente voltou ao Dinamo de Kiev, onde jogou até ao final da sua carreira em 2012, fechando o ciclo no clube que o viu nascer para o futebol. A nível de seleções, Shevchenko foi a grande figura da Ucrânia durante quase duas décadas. O ponto alto da sua carreira internacional foi a qualificação da Ucrânia para o Mundial de 2006, a primeira vez que o país conseguiu tal feito desde a sua independência. Shevchenko, como capitão e líder, conduziu a equipa até aos quartos de final da competição, onde foram eliminados pela Itália. A sua contribuição para o futebol ucraniano vai muito além dos golos que marcou. Sheva continua a ser um símbolo nacional, sendo visto como o embaixador do futebol ucraniano no mundo. Após pendurar as botas, Shevchenko seguiu uma carreira como treinador, tendo assumido o comando da seleção ucraniana em 2016. Sob a sua liderança, a Ucrânia alcançou um feito notável no Euro 2020, chegando pela primeira vez aos quartos de final do torneio. Shevchenko provou que a sua visão de jogo não se limitava a ser um dos melhores avançados de sempre, mas também um estratega competente fora das quatro linhas. Com uma carreira recheada de títulos, golos e momentos históricos, Andriy Shevchenko é sem dúvida um dos jogadores mais icónicos do futebol mundial. O seu legado no AC Milan e na seleção ucraniana permanecerá por muito tempo e o seu nome estará sempre associado à excelência, classe e capacidade de superação, tanto dentro como fora dos relvados.

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1: Muitos clubes que já foram gigantes na Europa agora encontram-se longe dos holofotes, adormecidos após décadas de domínio. É para ouvir também aqui na primeira Rádio Desporto, neste produto 100% palavra, gigantes adormecidos todos os dias com o Hugo Taveira.
2: O FC Kaiserslautern é um dos clubes mais respeitados do futebol alemão, com uma história rica e momentos marcantes, tanto a nível nacional como europeu. Fundado em 1900, o clube é sediado na cidade com o mesmo nome, no estado da Renânia-Palatinado, e tem uma tradição profunda no futebol germânico, sendo especialmente conhecido pelos títulos conquistados e pela apaixonada base de adeptos. O Kaiserslautern ganhou destaque pela primeira vez nos anos de 1950, quando conquistou 4 títulos da Bundesliga num período de grande sucesso. O clube alcançou a sua primeira grande glória em 1951, com a conquista do campeonato alemão, e o sucesso continuou na década seguinte, com títulos em 53, 54 e 55, estabelecendo-se como um dos clubes mais dominantes da Alemanha Ocidental. O período mais notável da história recente do Kaiserslautern foi na década de 1990, quando a equipa alcançou uma série de feitos notáveis que deixaram uma marca indelével no futebol alemão. Sob o comando do treinador Otto Rehagel, o Kaiserslautern conquistou a Bundesliga em 91-92, apenas um ano após a promoção para a primeira divisão. Este feito é amplamente reconhecido como um dos maiores na história do futebol germânico, dado que o clube havia sido promovido da segunda divisão apenas uma temporada antes. O trabalho de Rehagel na promoção e subsequente conquista da Liga é amplamente celebrado como um exemplo notável de gestão e desenvolvimento da equipa. Em 1996, o Kaiserslautern continuou a brilhar ao vencer a Taça da Alemanha, completando uma dupla de títulos impressionante. O sucesso na Taça veio após uma vitória por 1-0 sobre o Borussia Mönchengladbach na final, consolidando o status do clube como uma força respeitada no futebol do país. Outro momento notável da história do clube foi a conquista da Supertaça da Alemanha em 1991, onde derrotaram o Hamburgo por 2-1. Além dos sucessos domésticos, o Kaiserslautern também fez algumas aparições notáveis nas competições europeias, com o clube a ter a oportunidade de competir na Taça dos Clubes Campeões Europeus e na Taça UEFA durante os anos 90, embora não tenha conseguido conquistar os principais troféus europeus. No entanto, a participação em tais competições foi um reconhecimento da qualidade da equipa e da sua capacidade de competir em nível internacional. Nos anos seguintes, o Kaiserslautern enfrentou desafios e períodos de declínio. A equipa teve dificuldades em manter a sua posição na Bundesliga e experimentou descidas à segunda divisão. A gestão do clube e a estabilidade financeira foram questões que afetaram o desempenho da equipa nas décadas seguintes, mas apesar destes desafios, o Kaiserslautern continuou a ser uma peça importante no futebol alemão e manteve uma base de adeptos apaixonados que apoiaram o clube durante os altos e baixos. Em termos de infraestruturas, o clube joga os seus jogos no Stadion der Betzenberg, conhecido por ser um dos estádios mais intimidantes da Alemanha devido ao ambiente vibrante e apaixonado. O estádio tem capacidade para cerca de 49 mil espectadores e é um dos locais mais icónicos do futebol germânico. O Kaiserslautern também é conhecido pela sua contribuição para o desenvolvimento de talentos no futebol alemão, já que o clube teve vários jogadores notáveis ao longo dos anos, incluindo Klaus Toppmöller, Rainer Bonhoff e mais recentemente Omar Gaber e Clemens Fritz. A história do Kaiserslautern é uma mistura de sucessos e desafios, marcada por uma grande época nos anos 90 e por uma reputação de ser um clube que sabe como competir no mais alto nível. O sucesso do emblema durante a era de Rehagel é particularmente memorável e o Kaiserslautern continua a ser, por isso, uma parte importante do panorama do futebol alemão, com uma base de adeptos leal e um legado de conquistas que define a sua rica história.
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5: Jogo a jogo. 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
1: Equipas que renasceram das cinzas para conquistar ligas, competições europeias, reacendendo a paixão dos seus adeptos. Está na altura de mais um grande feito histórico aqui na Gol FM.
2: A temporada de 1963-64 ficou marcada como um dos momentos mais icónicos da história do Sporting Clube de Portugal. O clube leonino, já uma referência no panorama desportivo nacional, alcançou uma glória inédita ao vencer a Taça dos Vencedores das Taças, conhecida como Taça das Taças, um dos mais prestigiados troféus europeus da época. O Sporting tornou-se assim o primeiro clube português a conquistar esta competição internacional, consolidando o seu nome no futebol europeu. A caminhada dos Leões na competição não foi fácil e esteve repleta de desafios. Tudo começou na primeira eliminatória, onde os verde e brancos defrontaram os italianos da Atalanta. Depois de uma primeira mão complicada, em que perderam por 2-0, o Sporting conseguiu virar o resultado em Alvalade com uma vitória por 3-1, forçando um terceiro jogo de desempate que venceria por 3-1. Este início dramático foi um presságio do que seria uma campanha marcada por grandes emoções. Nos quartos de final, o Sporting encontrou o Manchester United, uma das equipas mais temidas da Europa na época. Após um resultado desfavorável de 4-1 em Old Trafford, os Leões protagonizaram uma das maiores reviravoltas da história das competições europeias, ao golear a equipa inglesa por 5-0 em Lisboa, numa exibição memorável que ficou para sempre na memória dos adeptos leoninos. O jogo foi uma demonstração do espírito ofensivo de uma equipa liderada pelo avançado João Moraes e pelo lendário Fernando Mendes, que foram fundamentais ao longo de toda a campanha. Após esta façanha, os Leões continuaram a sua caminhada rumo à final, eliminando o Lyon nas meias finais. A equipa francesa apresentou alguma resistência, mas a formação lusa conseguiu ultrapassar os franceses com uma vitória confortável por 2-1 no total das duas mãos, carimbando assim o passaporte para a grande final. O palco estava montado para um dos momentos mais altos da história do clube. A final da Taça das Taças de 1964 teve um desfecho dramático e incomum. O Sporting defrontou o MTK Budapeste, uma equipa húngara de grande qualidade, num confronto que viria a ter dois atos. O primeiro jogo, realizado no estádio Eisel, em Bruxelas, terminou empatado a 3 após prolongamento, forçando um jogo de desempate. Esse segundo embate foi realizado no mesmo estádio, 4 dias depois, e é aí que surge o herói improvável da história, João Moraes. Aos 19 minutos, o jogador leonino marcou o famoso canto direto, um golo olímpico marcado diretamente de pontapé de canto, que garantiu ao Sporting uma vitória por 1-0 e o título de campeão. Este feito foi recebido com enorme euforia em Portugal, colocando o Sporting no mapa do futebol europeu e elevando a moral do clube numa época em que o futebol português começava a dar os primeiros passos no cenário internacional. O triunfo na Taça das Taças foi um marco histórico não só para o Sporting, mas também para o desporto nacional, sendo uma das primeiras grandes conquistas europeias de um clube português. A equipa de 1964, liderada pelo treinador Anselmo Fernandes, tornou-se um símbolo de garra, determinação e qualidade técnica, valores que continuam a ser associados ao clube. Entre os protagonistas desta campanha gloriosa, destacam-se nomes como o guarda-redes Carvalho, o capitão Fernando Mendes, o avançado Osvaldo Silva e, claro, João Moraes, cujo golo decisivo ficou gravado para sempre na história leonina. Esta equipa é ainda hoje recordada com grande carinho pelos adeptos, sendo frequentemente homenageada como uma das melhores formações da história do clube. A vitória na Taça das Taças em 1964 continua a ser uma das primeiras conquistas mais importantes do palmarés do Sporting. Este título reforçou o estatuto internacional do clube e abriu portas para futuras participações em competições europeias. Foi um triunfo que simbolizou o espírito combativo do Sporting Clube de Portugal, a sua capacidade de superação e a força do coletivo. Na história do futebol europeu, o nome do Sporting ficou assim gravado com letras douradas.

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1: E está agora na hora de trazer o perfil de mais um jogador à Golo FM.
2: Perfil do jogador. Bruno Fernandes, nascido a 8 de setembro de 1994 na Maia, é um médio ofensivo conhecido pela sua visão de jogo, capacidade de passe e precisão nos remates. Iniciou a sua carreira profissional no Boa Vista e rapidamente se destacou no futebol português. Em 2012, ainda nas camadas jovens, transferiu-se para o Novara, da Série B italiana, onde continuou a demonstrar o seu talento. A sua performance chamou a atenção de clubes maiores e em 2016 Bruno Fernandes assinou pela Udinese. No entanto, foi no Sporting, onde chegou em 2017, que se tornou uma estrela internacional. Na temporada de 2018-2019 foi o melhor marcador da Liga Portuguesa e ajudou o Sporting a conquistar a Taça de Portugal. Em janeiro de 2020, Bruno Fernandes viria a transferir-se para o Manchester United, onde no clube inglês rapidamente se estabeleceu como um dos jogadores-chave, contribuindo com golos e assistências cruciais e ajudando a equipa a alcançar a final da Liga Europa em 2021. A sua capacidade de influenciar o jogo e a sua versatilidade no meio-campo foram amplamente reconhecidas, tornando-o um dos melhores médios ofensivos da Premier League. Além do sucesso a nível de clubes, Bruno Fernandes também é uma peça fundamental na seleção portuguesa. Fez a sua estreia internacional em 2017 e tem sido uma presença constante, contribuindo para a equipa em competições importantes, incluindo o Campeonato de Europa e a Liga das Nações. Nesta altura, continua a ser um jogador influente no Manchester United e na seleção, solidificando a sua reputação como um dos melhores médios da sua geração.
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1: E está agora na hora de trazer mais um craque da Liga Portuguesa, aqui à Golo FM.
2: Anderson Luiz de Sousa, mais conhecido como Deco, é um nome indelével na história do futebol, especialmente na Liga Portuguesa. Nascido no Brasil a 27 de agosto de 1977, Deco começou a sua trajetória no futebol brasileiro antes de destacar na Europa. Embora tenha começado a sua carreira profissional no Benfica, foi no Futebol Clube do Porto que realmente emergiu como um dos melhores médios da sua geração. Deco chegou ao Benfica em 1997, mas foi emprestado ao Alverca e aos Salgueiros, onde mostrou o seu talento. Em 1999, a sua transferência para o Futebol Clube do Porto marcou o início de uma era dourada. Sob a liderança de Fernando Santos e posteriormente a José Mourinho, Deco tornou-se o cérebro do meio-campo portista. A sua visão de jogo e capacidade de criar oportunidades fizeram dele uma peça-chave na equipa. Durante a sua estadia no Dragão, Deco ajudou o clube a conquistar 3 títulos da Liga Portuguesa, em 2001, 2002 e 2003, e ainda a Taça de Portugal. O auge da sua passagem pelos Dragões foi a conquista da Liga dos Campeões em 2004. Na final contra o AS Mónaco, Deco foi eleito o melhor jogador em campo, destacando-se com uma exibição magistral. Esse desempenho catapultou-o para o reconhecimento internacional e solidificou a sua reputação como um dos melhores médios do mundo. Em 2002, obteve a nacionalidade portuguesa, permitindo-lhe representar a seleção nacional. O seu impacto foi imediato, contribuindo para uma geração doravante de grandes talentos no futebol português. Participou em 2 grandes competições, o Euro 2004, onde Portugal chegou à final, e o Mundial de 2006, onde a seleção nacional chegou às meias finais. A sua habilidade em controlar o jogo e fornecer passos decisivos foi crucial para o sucesso da equipa. Depois desse mesmo sucesso no Futebol Clube do Porto, Deco transferiu-se para o Barcelona em 2004, onde continuou a brilhar. No Camp Nou, foi parte integrante de uma equipa que conquistou a Liga dos Campeões em 2006, além de vários títulos da Liga Espanhola. Com jogadores como Ronaldinho, Samuel Eto'o e um jovem Lionel Messi, o Barça alcançou novas alturas e Deco foi fundamental para o sucesso da equipa. Após a sua passagem pela Catalunha, Deco mudou-se para o Chelsea em 2008. No clube inglês conquistou a Premier League e a Taça de Inglaterra, apesar de estar numa fase mais descendente da sua carreira. Em 2010 regressou ao Brasil para jogar pelo Fluminense, onde terminou a sua passagem pelo futebol em 2013, ainda mostrando a sua qualidade e visão em campo. Deco deixou um legado duradouro no futebol europeu e português. A sua passagem pela Liga Portuguesa, especialmente no Futebol Clube do Porto, foi marcada por conquistas significativas e exibições memoráveis que elevaram a sua reputação a nível global. Não apenas brilhou nos clubes que representou, mas também desempenhou um papel vital na seleção portuguesa, sendo lembrado como um dos grandes mágicos do futebol. Depois de terminar a carreira como jogador, continuou ligado ao futebol como treinador e em várias funções administrativas. Em 2014, assumiu o cargo de diretor desportivo no Fluminense, o seu último clube enquanto jogador, e com sua vasta experiência e conhecimento do jogo, tem contribuído para o desenvolvimento de jovens talentos e para a gestão desportiva, mantendo-se uma figura influente.

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1: São 4 da manhã e 59 minutos.
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5: José Mourinho vai regressar ao Real Madrid tendo assinado um contrato válido até 2029 com o clube espanhol. Na segunda avança o de Atlético, o treinador português terá rubricado o vínculo na semana passada e prepara-se para assumir novamente o comando técnico dos merengues, deixando assim o Benfica após uma temporada. A operação deverá envolver um investimento na ordem dos 15 milhões de euros por parte do clube madrileno. A decisão terá a partir diretamente do presidente Florentino Pérez, que pretende reforçar o projeto desportivo do Real Madrid. O dirigente de 79 anos convocou eleições no clube, nas quais enfrentará o empresário Henrique Ricaldo, ligado ao setor das energias renováveis. Apesar da candidatura de Ricaldo apresentar outras opções para o cargo de treinador, tudo indica que Florentino Pérez deverá manter-se a liderança do clube. Entretanto, já decorrem os primeiros trabalhos do planeamento da próxima temporada, incluindo a constituição de uma equipa técnica e a preparação do mercado de transferências. O jogador do Futebol Clube do Porto, Victor Frault, acabou destacado pelo Transfermarkt, que é o site de referência no estudo do valor de mercado dos jogadores. O portista é o jogador que mais valorizou 20 milhões de euros. Foi, portanto, o atleta que mais valorizou na Liga, atingindo agora o valor de 50 milhões de euros. Maxi Araújo, do Sporting, e Chaldrup, do Benfica, os jogadores com muito mercado valorizaram cada um 10 milhões de euros, estando também em destaque. Os jogadores do Futebol Clube do Porto, Benfica e Sporting dominam os ramos das valorizações, ainda que surjam alguns nomes de clubes fora dos ditos grandes. Ibrahima Pá, na central do Famalicão, é o caso mais evidente, tendo valorizado 9 milhões. Vamos então à classificação de valorizações dos jogadores, começando pelo primeiro classificado, Victor Frault, do Futebol Clube Porto, valorizou mais 20 milhões e, portanto, nesta altura está com um valor de 50 milhões. Maxi Araújo ocupa na segunda posição do Sporting, com mais 10 milhões, num valor total de 35 milhões. Chaldrup, terceiro do Benfica, valoriza mais 10 milhões e um total de 30 milhões. Ibrahima Bá, do Futebol Clube Famalicão, valorizou mais 9 milhões e custa agora 12 milhões de euros. Kivior, quinto colocado do Futebol Clube Porto, valorizou mais 8 milhões e tem um valor global de 35 milhões. Rodrigo Salazar, sexto neste ranking do Sporting Clube de Braga, ele que assinou pelo Sporting, que no fecho desta época na desportiva valorizou mais 8 milhões e tem um valor de 30 milhões. Na Prestiani do Benfica, com mais 8 milhões, tem um valor global agora de 20 milhões de euros. Na Saviolo, do Vitória Sport Clube, registrou também uma valorização de 8 milhões, custando 10 milhões de euros nesta altura. No nono lugar, Gustavo Sabna, do Futebol Clube Famalicão, teve uma valorização de 7 milhões e tem um custo para já estimado de 25 milhões de euros, assim como também Diogo Sousa, do Vitória Sport Clube, valorizou 6 milhões e meio de euros e tem um valor de 8 milhões de euros. Por outro lado, nas desvalorizações, o Benfica lidera nas hostes com 6 atletas, seguido do Sporting com 3, e Futebol Clube Porto com 2, o Belga, no Luque Bacchio, o jogador que mais desvalorizou desde a última atualização, um total de 5 milhões de euros, seguido de Pavlidis e Sudakov com 4 e 3 milhões, também com uma desvalorização de 3 milhões na surge de Diamante, que baixou o valor do mercado para 42 milhões de euros, sendo ainda dos mais caros atletas do futebol futebol português. De resto, novos jogadores Chabne que desvalorizaram 3 milhões de euros, Chabne sendo 4 deles do Benfica, 3 do Sporting e 2 do Futebol Clube do Porto. No que diz Chabne respeito às desvalorizações, temos então Luque Bacchio, Chabne Pavlidis, Chabne Tiomendo, Sudakov, Chabne António Silva, Chabne Pedro Gonçalves, Pepe, Chabne Ivanovic, Chabne Berrené Cheia, Chabne Francisco Moura e Vagianidis. Chabne são os Chabne jogadores que mais desvalorizaram após o final desta temporada. Ainda no que diz Chabne respeito aos jogadores mais valiosos, nos valores referentes aos atletas que atuam na Primeira Liga, foram atualizados pelo Transfermarkt na plataforma que determina assim, o valor dos atletas do futebol a nível mundial e destaque sobretudo para a ausência do Sport Lisboa e Benfica no top 10 dos jogadores mais valiosos numa lista dominada exclusivamente por Futebol Clube do Porto e Sporting. A falha encarnada nas primeiras posições pode justificar-se pela má temporada realizada a nível interno e por nas competições europeias ter caído no playoff de acesso aos oitavos de final da Liga dos Campeões frente ao Real Madrid. No top 10 dos jogadores mais valiosos temos para já Frahol, do Futebol Clube do Porto, Samu, do Futebol Clube do Porto, Morten Newman, do Sporting, Kenda, também do Sporting, Diomente, Gonçalo Inácio, Trincão, também do Sporting, Diogo Costa, no oitavo lugar do Futebol Clube do Porto, Rodrigo Mora, na nona posição do Futebol Clube do Porto, Maxi Araújo, no décimo lugar do Sporting e Kivior, do Futebol Clube do Porto, no décimo primeiro lugar. Este ranking dos jogadores mais valiosos relativamente aos atletas que atuam na Primeira Liga Portuguesa. O Sporting Clube de Portugal garantiu mais um reforço para a época desportiva 2026-2027 e Isa Dombia acabou por ser oficializado e assina contrato com o Sporting até 2031, pagando os leões ao Veneza 20 milhões de euros fixos, aos quais acrescentam mais 3 milhões em variáveis, fáceis de atingir e outros 3 milhões mais complicados de atingir, no que diz respeito aos objetivos. Ainda durante esta sexta-feira circularam nas redes sociais imagens de como seria na apresentação do médio de 22 anos, sentado numa Vespa, isto junto ao estuário do Rio Tejo, na mítica marca italiana de motas, que acabou por ser uma das imagens de marca nesta apresentação de Isa Dombia, no jogador que, depois de ser apresentado como reforço da equipa do Sporting, acabou por assumir que espera justificar a aposta feita pelos Leões e espera ter muito sucesso e dar alegrias aos adeptos da equipa leonina, colocando, claro está, como principal objetivo para na próxima temporada na conquista do Campeonato Nacional. Ricardo Mengas chegou ao Sporting no verão passado, proveniente dos russos do Spartak de Moscovo, por apenas 400 mil euros, mas sentiu muitas dificuldades de adaptação, entrando no processo de renovação da lateral esquerda dos Leões, que estão abertos a uma cedência em 2026-2027, pode passar por empréstimo com opção de compra ou, eventualmente, uma venda definitiva de passe por um valor que considerem adequado. No entanto, segundo dados apurados pela Gol FM, até o momento ainda não chegaram aos escritórios da SAD Leão Unina, abordagens para esse efeito, numa inação que também chega aos seus empresários, porém, em ano de Mundial 2026, o mercado apenas costuma mexer durante ou após no final da prova, entrando num efeito dominó abrangente. Ricardo Mengas tem contrato com os Leões até 2029, esteve em 23 jogos e marcou 2 golos num total de 1.355 minutos. Entretanto, nas redes sociais, o futebolista formado no Benfica deixou uma mensagem de balanço do final de época. Assumiu Ricardo Mengas que nem sempre se consegue levantar troféus, mas acabou por registar uma evolução positiva na equipa do Sporting, tendo em conta que ele próprio acabou por evoluir muito, indo pela mesma regra de quem atua por uma equipa como o Sporting, de esforço, dedicação, devoção e glória, para que se possa evoluir época após época. É precisamente isso que pretende Ricardo Mengas, independentemente do seu futuro na equipa dos Leões, espera continuar a ajudar na equipa de Alvalade. Em relação ao seu futuro, deixa na porta aberta, mas garante que está feliz no Sporting. O avançado do Sporting Clube de Tipo na Portugal, Francisco Trincão, é o primeiro jovem eleito para no ataque do 11 ideal do ano, da na Primeira Liga. Na Trincão, somou 7 golos e 10 assistências. Segundo melhor neste capítulo, atrás de João Carvalho, nos 34 jogos realizados no campeonato. A boa temporada do jogador de 26 anos valeu inclusive na chamada de Roberto Martínez para na discussão do Mundial 2026. Maxi Araújo e Morten Newman são os outros jogadores do Sporting presentes na equipa ideal do ano. O que diz sobre respeito aos jogadores escolhidos? Temos então Diogo Costa do Futebol Clube do Porto, Kivior do Futebol Clube do Porto, Pednarek do Futebol Clube do Porto, Alberto Costa também do Futebol Clube do Porto, na semelhança de Victor Frahold, também do Futebol Clube do Porto, do Sporting Maxi Araújo, e Morten Newman, Rodrigo Salazar do Sporting Clube de Braga e Francisco Trincão, também do Sporting. Temos grande final da Liga dos Subcampeões que coloca frente a frente a equipa do PSG diante da formação do Arsenal. Nos portugueses Nuno Mendes, Vitinha, Ebnas Boneves, Xabni e Gonçalo Ramos integram a lista de 24 escolhidos pelo técnico Luís Henrique Ebne na formação da capital de França. O conjunto parisiense discute o troféu mais importante do futebol europeu com o campeão inglês Ebne Arsenal este sábado pelas 5 da tarde em Budapeste, na Hungria. Uma grande final a não perder para Ebne acompanhar com relato na Gold FM num simultâneo na Rádio Jornal do Centro. De resto, o PSG, que tenta revalidar o título, uma vez que na época Ebne passada acabou também por Ebne arrebatar as contas da Liga dos Ebne Campeões. Bernardo Silva tinha registado uma aproximação ao Atlético de Madrid, mas o cenário acabou alterado no Internacional Português. Ebne está agora em negociações avançadas com o Futebol Clube Barcelona. O emblema Blaugrana sempre foi a prioridade de Bernardo Silva, que nunca escondeu o sonho de representar o gigante da Catalunha. No empresário Jorge Mendes, que tem relações privilegiadas com Juan Laporta e com Deco, claro, manteve nessa porta aberta e mais recentemente viu as negociações avançarem na direção certa. O acordo ficou encaminhado e pode ser encerrado em breve, se entretanto não surgir se mais nenhum volte-face neste processo. Bernardo Silva mantém de resto a intenção de resolver o futuro ainda antes de se juntar à seleção nacional, de forma a preparar o Mundial 2026 com a cabeça completamente limpa e totalmente focado no Campeonato do Mundo. Roberto Martínez acabou por conceder uma entrevista exclusiva à Sport TV, onde avaliou aquilo que poderá ser a prestação de Portugal nas contas deste Mundial 2026. Desde logo, Roberto Martínez é claro, assumindo que Portugal é candidato, mas não favorito.
3: Então, candidata, nós temos responsabilidade, não é tentar olhar a responsabilidade de ter ganho a Liga das Nações. Os últimos 38 jogos tivemos constantemente bons desempenhos, temos bons números, mas a realidade é que só a Argentina, o Brasil, a França, a Espanha, também a Alemanha, também a Inglaterra, são equipas que conseguem acreditar que já tiveram uma geração.

0: Per un bon desempenho e uma boa resposta em todos os jogos. O nosso objetivo é fazer 8 jogos. Eu não vou tirar responsabilidade, mas a realidade é que o caminho, o processo no Mundial são os 3 jogos que nós temos na fase de grupos. E é aqui onde o objetivo é estar ao máximo nível de desempenho individual e coletivo em todos os jogos. Depois vamos tentar ganhar tudo.
1: Já sobre Cristiano Ronaldo, Roberto Martínez assume que o craque da seleção portuguesa e que atua pelo Al Nassr é um exemplo para todos os jogadores que fazem parte da seleção e, portanto, sem grandes surpresas, acaba por ser um líder nato que se mantém na seleção ano após ano.
0: Eu acho que o Cristiano Ronaldo é um ícone do futebol mundial, um jogador marcante para todos os miúdos do mundo que querem jogar a bola. Todas as pessoas do mundo têm uma opinião. Mas o selecionador e a equipa técnica não trabalham com o ícone, com o significado do Cristiano Ronaldo. Estamos a falar de um único jogador com 21 épocas na seleção. Então, nós trabalhamos com o capitão, com o jogador que agora não é um ala, o ala rápido, que tinha situações de um contra um. Não, agora é um ponta-lança, uma referência, um jogador que condiciona muito a linha defensiva, um jogador que abre muito espaço e que marca 25 golos nos últimos 30 jogos. Então, para nós é muito fácil. Eu falei muitas vezes como avaliamos os jogadores têm o talento que eles trazem na seleção, no balneário da seleção, é um aspecto muito, muito objetivo, muito fácil de avaliar. Depois a experiência, tudo aquilo que eles conquistaram durante a época, na sua carreira, tudo aquilo que eles podem ajudar em momentos difíceis. E depois é a atitude. A atitude é instantânea, é de agora. A atitude pode mexer e pode mudar. E a atitude do capitão durante os últimos 3 anos foi exemplar.
1: Em relação ao tema de António Silva, a fuga de informação relativamente a 11 escolhidos, Roberto Martínez assume que neste momento é um assunto resolvido e que António Silva não é assunto.
0: Não é tema, não é tema. Eu só respondi uma pergunta de um colega vosso, um jornalista, que levantou a situação. Foi uma situação que ficou resolvida há anos, depois do europeu. Aconteceu como acontece dentro da dinâmica do grupo. O António Silva é um profissional exemplar. O António Silva e o Tomás Araújo tiveram durante os últimos, eu diria, 18 meses, ficavam entre o quarto ou o quinto central na seleção. E foi uma escolha técnica, uma escolha, eu diria, mais em relação dos adversários que vamos ter, e uma escolha totalmente técnica. Mas o António Silva é um jogador de seleção, é muito importante, não entra no Mundial, que se amanhã tivéssemos uma lesão nos centrais, entrava.
1: Portugal prepara na sua participação na prova na frente aos congoleses dia 17 de junho. Nasce às 6 da tarde, hora de Portugal. Será no primeiro embate de Portugal de Quente da República Democrática de Congo, a contar para nessa fase de grupos deste Mundial 2026, no dia 23 de junho. No mesmo estádio, em Houston, a formação das esquinas enfrenta na formação do Uzbequistão. Também pelas 6 da tarde, hora de Portugal, os lusos jogam de resto o terceiro e último jogo do Grupo K, na frente à Colômbia, no Hard Rock Stadium, em Miami, no dia 28, pela meia-noite e meia, na hora de Portugal. Portugal, no caminho da preparação para o Mundial 2026, enfrentará ainda no Chile, no dia 6 de junho, pelas 18h45, no Estádio Nacional, em Oeiras, e Nigéria, no dia 10 de junho, pelas 9h15 da noite, no Estádio Dr. Magalhães, na Pessoa, em Leiria, sendo estes os dois adversários da preparação para no Campeonato do Mundo de Portugal. A FIFA, de resto, determinou que a Seleção Nacional terá de estar no seu centro de estágios, em Cabana Palm Beach, na Flórida, no mínimo 5 dias antes da sua estreia na competição. A cerimónia para a entrega da Bola de Ouro da edição 2026, Jabna tem data e hora marcada. No evento acontecerá no dia 26 de outubro, em Londres, não em Paris, como habitualmente acontece neste evento, em que celebra no 70º aniversário da premiação. A organização escolheu a Inglaterra como forma de homenagear o primeiro vencedor do troféu, criado em 1956 pela revista France Football. O jogador inglês Jabna Matthews, que atuava pela formação do Blackpool, No entanto, Londres é um local temporário, embora no evento na Jabna tenha acontecido fora do território gaulês, sendo que de 2010 a 2015 o palco foi Zurich, na Suíça. Após a edição de 2025, que premiou Osman Dembélé, do PSG, e ainda Bonmati, da equipa feminina do Futebol Clube Barcelona,

0: A cerimónia da Bola de Ouro acontece numa data semelhante às edições de 2022, 2023 e 2024, final de outubro. Isso adepta-se ao calendário e aos Jogos Internacionais da FIFA para as seleções nacionais, que ocorre de 21 de setembro a 6 de outubro. O Futebol Clube do Porto assegurou a continuidade de Mariana Queiroz para na temporada 2026-2027. A defesa central de apenas 17 anos renovou o contrato com as azuis e brancas e vai continuar a integrar-se no plantel portista numa época em que o clube ingressa na primeira divisão do futebol feminino. Natural de Santo Tirso, Mariana Queiroz chegou ao Futebol Clube do Porto no verão de 2024, então com 15 anos, e rapidamente se afirmou no clube azul e branco, depois de ter ajudado à conquista do título nacional na terceira divisão. Na época de estreia, voltou a ter papel de destaque em 2025-2026, numa campanha que terminou com a subida ao principal escalão do futebol feminino português. Apesar da juventude, na central ganhou espaço nas opções de Daniel Chaves e foi uma das jogadoras mais utilizadas da temporada, assumindo 21 titularidades em 22 encontros entre Campeonato Taça de Portugal e Taça da Associação de Futebol do Porto, além de duas assistências. O Futebol Clube do Porto, que assim renova com a sua jogadora e reforça essa confiança na atleta de apenas 17 anos, que atua pela equipa feminina da formação da Cidade Invicta.
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7: Nenhum treinador, ou eu neste caso, não sou nenhum treinador meio doido. E é para isso que lutamos todos. Independentemente de termos aleijados ou termos aleijados, ou malta no departamento médico agora, malta, eu digo o aleijados, não é aleijados, que senão eu penso. Mas estou tão simples da minha forma que olha o que digo, agora é muito mais chique o treinador a falar, mais chique. Por isso que eu disse que não sou nenhum louco. E por mim é quase metê-los ali em redomas de vidro com gelo e esperar que amanhã estejam fresquinhos.

0: Está na altura dos craques mundiais. Muitos destes ícones do futebol mantêm-se ligados ao desporto, seja como comentadores, treinadores ou embaixadores de clubes e marcas. Outros, inclusive, já não estão entre nós. Mas fazemos questão de os recordar aqui na Primeira Rádio Desporto.
1: Ronaldo Luís Nazário de Lima, ou simplesmente Ronaldo, é amplamente considerado um dos maiores avançados da história do futebol. Nascido a 18 de setembro de 1976, no Rio de Janeiro, o brasileiro iniciou a sua carreira ainda adolescente, com apenas 16 anos no Cruzeiro. As suas exibições espetaculares no clube mineiro logo chamaram a atenção do futebol mundial e em 1994, após participar no Mundial dos Estados Unidos, embora sem atuar, foi contratado pelo PSV Eindhoven, dos Países Baixos. Lá, Ronaldo mostrou toda a sua capacidade de explosão e finalização, marcando 54 golos em 57 jogos ao longo de duas temporadas, uma média impressionante que o transformou numa das jovens promessas mais cobiçadas do futebol europeu. O seu talento levou-o rapidamente a um dos maiores clubes do continente, o Barcelona, onde jogou durante a temporada de 1996-97. No Barça, Ronaldo elevou o seu jogo a novos patamares, marcando 47 golos em 49 partidas e ajudando o clube a vencer a Taça das Taças da UEFA e a Taça do Rei. Foi durante este período que ganhou o apelido de fenómeno, graças à sua velocidade devastadora, poder físico e capacidade para driblar com uma facilidade espantosa. Ainda com apenas 20 anos, foi eleito pela primeira vez o melhor jogador do mundo pela FIFA, título que viria a conquistar noutras duas ocasiões. Em 1997, Ronaldo fez uma transferência recorde para o Inter de Milão, onde continuou a brilhar no início da sua carreira, ganhando a Taça UEFA em 1998. Contudo, foram também os anos em que a sua sorte começou a mudar em termos físicos. Durante o seu tempo no Inter, sofreu a primeira de várias lesões graves no joelho que o afastariam dos relvados por longos períodos. O seu regresso em 2002 foi nada menos do que milagroso. Após 2 anos de recuperação, Ronaldo voltou aos grandes palcos no Mundial de 2002, onde foi a estrela maior da seleção brasileira, conduzindo o Brasil à vitória com 8 golos, 2 dos quais na final contra a Alemanha. Esta conquista garantiu-lhe o 3º título de melhor jogador do mundo e marcou o seu renascimento como um dos melhores jogadores da sua geração. Após o Mundial, Ronaldo transferiu-se para o Real Madrid como parte dos famosos Galácticos, onde jogou de 2002 a 2007. Durante esse período, conquistou 2 campeonatos espanhóis e manteve o seu estatuto de um dos melhores avançados do mundo, marcando 104 golos em 177 jogos. O seu estilo de jogo, marcado por uma combinação única de velocidade, técnica e poder de finalização, continuava a encantar os adeptos, apesar das lesões persistentes que o limitaram ao longo da sua carreira. Em Madrid, Ronaldo formou uma parceria letal com estrelas como Zidane, Figo e Beckham, que consolidaram ainda mais o seu legado no futebol europeu. Já na reta final da sua carreira, em 2007, voltou à Itália, desta vez para jogar no AC Milan, rival direto do Inter. Embora o seu desempenho tenha sido afetado pelas constantes lesões, ainda mostrou flash de brilhantismo, marcando 9 golos em 20 jogos. Porém, o seu tempo no Milan também foi marcado por mais uma grave lesão no joelho, que acelerou o fim da sua trajetória na Europa. Ronaldo decidiu então regressar ao Brasil, assinando pelo Corinthians em 2009. Surpreendentemente, teve uma passagem de grande sucesso pelo clube paulista, onde ajudou o Corinthians a conquistar o Campeonato Paulista e a Copa do Brasil em 2009, numa demonstração de que, mesmo longe do seu auge físico, o seu talento era inquestionável. No entanto, após mais alguns problemas físicos, decidiu terminar a sua carreira em 2011, aos 34 anos. Ronaldo deixa um legado incontestável como um dos maiores avançados da história do futebol. Os seus números são impressionantes, já que ao longo da carreira marcou mais de 400 golos em clubes e seleções e venceu 2 bolas de ouro em 1997 e 2002. O fenómeno sempre foi lembrado e terá revolucionado a posição de avançado, combinando uma capacidade física invulgar com uma técnica requintada e um instinto goleador incomparável. Ronaldo foi também um dos grandes responsáveis por popularizar o futebol brasileiro no exterior e inspirou gerações de jogadores pelo mundo. Mesmo com as inúmeras lesões que enfrentou, a sua resiliência e capacidade de se reinventar em momentos cruciais da carreira fazem dele uma lenda viva do desporto, sendo reconhecido tanto por adeptos quanto por críticos como um dos mais completos jogadores que o futebol já viu.
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3: Argentina, o Brasil, a França, a Espanha, também na Alemanha, também na Inglaterra. São equipas que conseguem acreditar que já tiveram uma geração que ganhou o Mundial. E porque nós, os nossos jogadores, precisam de fazer uma coisa que nunca foi feita. 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
0: Seguimos agora nesta emissão com os gigantes adormecidos.
1: O Ajax, fundado em 1900 em Amsterdão, é um dos clubes mais vencedores e respeitados da Europa, conhecido pelo estilo ofensivo e por uma academia que revelou grandes talentos para o futebol mundial. O emblema neerlandês começou a consolidar-se na década de 1960 com o revolucionário estilo de jogo do futebol total, implementado pelo treinador Rinus Michels e protagonizado pelo lendário Johan Cruyff. Este sistema, onde todos os jogadores podiam ocupar várias posições, mudou a forma de jogar e tornou o Ajax uma referência global. Na década de 1970, o clube dominou a Europa ao vencer a Taça dos Campeões Europeus três vezes consecutivas, em 1971, 72 e 73, com Cruyff como o principal astro e Michels como o grande estratega. Este período de ouro solidificou o Ajax como um dos gigantes do futebol e a filosofia do jogo do futebol total influenciou gerações de treinadores e jogadores em todo o mundo. Além das conquistas europeias, o Ajax dominava também no cenário doméstico, colecionando títulos do campeonato neerlandês e tornando-se sinónimo de futebol espetáculo. Após alguns anos sem grandes títulos europeus, a equipa voltou ao topo na década de 1990 com uma geração de ouro formada nas suas academias, incluindo jogadores como Edgar Davids, Clarence Seedorf, Patrick Kluivert e Marco Overmars. Com Louis van Gaal como treinador, o clube conquistou a Liga dos Campeões em 1995 ao vencer o Milan, consolidando-se novamente como uma força europeia. Este sucesso deveu-se mais uma vez ao compromisso com a formação de talentos, uma das marcas do Ajax ao longo da sua história. O início dos anos 2000 trouxe desafios financeiros ao clube, o que os obrigou a vender muitos dos seus talentos jovens para clubes maiores. Apesar das dificuldades em manter os principais jogadores, o Ajax continuou a dominar o futebol neerlandês e a formar talentos que viriam a brilhar internacionalmente. Esta política de formação rendeu frutos ao longo das décadas e é uma das principais razões pela qual o Ajax permanece competitivo no cenário europeu. Nos últimos anos, o clube voltou a ser destaque na Liga dos Campeões, em particular na temporada de 2018-2019, quando eliminou gigantes como o Real Madrid e a Juventus, chegando até às meias finais. Essa campanha memorável, com jovens talentos como Frankie de Jong e Matthijs de Ligt, reacendeu o entusiasmo em torno do clube e destacou a excelência da sua academia. Mesmo num cenário de recursos limitados em comparação aos grandes clubes europeus, o Ajax continua a ser admirado pelo seu futebol atrativo e pela aposta nos jovens, preservando a herança do futebol total, que transformou o clube numa lenda viva do futebol mundial. Hoje, o emblema permanece um dos maiores símbolos do futebol ofensivo e da formação de talentos, mantendo viva a sua tradição e a sua identidade, características que o tornam um dos clubes mais fascinantes do futebol mundial.
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4: São 5 da manhã e 28 minutos.
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6: Conhecendo só italiano, obna na escola, acordo com o Bolonha, obna do, obna defesa, obna João Mário, obna para, obna rescisão de contrato. Obna italiano, obna comunicou ao clube que considera obna encerrada na sua passagem pelo Bolonha, obna após duas épocas marcadas, obna por excelentes resultados, independentemente de quaisquer perspectivas profissionais futuras, obna deu a conhecer o clube em comunicado. Uma das razões para obna saída de Vicenzo, obna italiano, obna terá obna saída reunião com o agente do treinador, teve obna com o presidente do Nápoles, obna ainda, obna sem que treinador para obna próxima época, algo que acabou por desagradar os dirigentes do Bolonha. Vicenzo Obna italiano, Obna de 48 anos, Obna levou Bolonha na conquista da Taça de Itália em 2024-2025 e chegou aos quartos de final da Liga na Europa da temporada que agora Obna terminou. Michel Platini considera legítima na tomada de posição política de Kylian Mbappé, mas defende que nesta deve ocorrer fora do contexto da seleção francesa. Em declarações na rádio RTL, na antiga glória dos Bleu, aconselhou ainda no avançado do Real Madrid a ponderar no alcance das suas palavras. As declarações da estrela gaulesa, que expressou preocupação com a possibilidade de na extrema-direita chegar ao poder em França, continuam a gerar reações. O atacante de 27 anos afirmou que na situação o afeta e que sabe quais as consequências que pode ter para no país se estas pessoas chegarem ao poder. Platini defende que Kylian Mbappé tem razão em manifestar a sua opinião, mas com uma ressalva importante, quando está com a braçadeira ou com a camisola da seleção de França, por isso simplesmente não deve falar sobre estes assuntos. Para no antigo número 10, na figura da seleção, a representação nacional impõe um dever de neutralidade, tendo em conta nos vários temas que podem fazer diferença no país. Apesar disso, o antigo presidente da UEFA acredita que nos esportistas podem e devem intervir no debate público. Platini aconselhou assim Kylian Mbappé a ter consciência do impacto das suas declarações, alertando que a partir do momento em que toma uma posição, contribui para a satisfação de uns, mas para a insatisfação de outros. Ainda assim, Platini reconhece a coragem do avançado francês nem tocar neste tema. No que toca ao desporto e com o Mundial a decorrer na América, Platini considera a seleção francesa uma das favoritas a chegar ao título, mas lembrou que numa competição eliminar nada nem garantido e que é preciso jogar no jogos. No antigo craque confessou que continua a acompanhar a seleção com paixão, afirmando que, como apaixonado pela equipa de França, os jogos fazem vibrar e que aguarda com impaciência nos resultados da seleção neste campeonato do mundo. O craque brasileiro Neymar falha nos próximos compromissos da seleção brasileira, depois dos exames realizados, confirmarem uma lesão mais grave do que inicialmente estava previsto. No médico da seleção brasileira, Rodrigo Lasmar, deu a conhecer que o avançado se apresentou no centro de estágios e foi imediatamente reavaliado pela equipa clínica. Esta avaliação do craque brasileiro terminou com uma ressonância magnética que identificou uma lesão muscular de grau 2 no gêmeo da perna direita. Não se trata apenas de um edema, mas sim de uma lesão muscular mais grave. Na canarinha de Carlo Ancelotti só vai poder contar com Neymar após um prazo de recuperação entre 2 a 3 semanas. O internacional que atua pelo Santos fica assim fora dos particulares na frente ao Panamá e no Egito, marcados para 31 de maio e 6 de junho. No jogador brasileiro lesionou-se ao serviço do Santos no encontro na frente ao Curitiba, discutido a 17 de maio para o Brasileirão. O Palmeiras e o Cruzeiro apuraram-se para nos oitavos de final da Taça Libertadores com goleadas na jornada de encerramento da fase de grupos. Na equipa de Abel Ferreira bateu em casa no Júnior Barranquilha por 4-1, enquanto a formação orientada por Artur Jorge recebeu e venceu o Barcelona do Equador por 4-0. No Allianz Parque em São Paulo, Arias abriu o marcador logo aos 6 minutos com uma finalização de primeira após passe de Flaco López. Nos colombianos ainda empataram aos 36 minutos por intermédio de Luís Muriel, mas na equipa de Abel Ferreira deu a volta antes do intervalo. Já depois de ter atirado uma bola na trave, Flaco López ganhou um ressalto na área e na bola sobrou para Allen, que fez o 2-1 aos 40 minutos. O argentino convocado para o Mundial 2026 completou assim um hat-trick de assistências ainda na primeira parte ao servir Arias para no Bicho em cima do minuto 45. Já na segunda parte, pouco depois de nova bola no ferro de Flaco López, Andreas Pereira, aos 51 minutos apontou o último gol da partida com pontapé de fora da área. Esta vitória permitiu ao Palmeiras na segunda segurar assim no segundo lugar no Grupo F, com 11 pontos, menos 2 do que o Cerro Porteño, que terminou na primeira posição. O Júnior Barranquilha terminou em último, enquanto que o Sporting Cristal ficou em terceiro e caiu para a Taça Sul-Americana. Já em Belo Horizonte, o Cruzeiro despachou o Barcelona com uma grande exibição de Mateus Pereira, no médio ex Sporting, abriu a contagem aos 5 minutos e no segundo tempo assistiu o Cristian para o 2-0 aos 52 minutos. Luís Sinisterra aumentou a vantagem da Raposa aos 55 minutos. E e aos 71, Mateus Pereira pisou para Ebna fechar as contas da partida. No Cruzeiro também termina na segunda posição, desta feita, no grupo D, com 11 pontos. Já na Universidade Católica, Ebna fechou em primeiro com 13 pontos, ao passo que o Boca Juniors foi terceiro e o Barcelona concluiu a fase de grupos em último. Pelo ténis, o tenista Jannik Sinner ficou-se pela na segunda ronda do Roland Garros devido a uma lesão que ditou a derrota inesperada na frente ao argentino quando Manuel Sinner andou. O italiano vencia por 2-0 na entrada para no terceiro set, com parciais de 6-3 e 6-2. O azar chegou durante esse terceiro set, quando já se preparava para confirmar o triunfo. Sinner sofreu algumas queimbras que o afetaram e mudaram o rumo do encontro. O número 1 do mundo acabou por perder o terceiro set por 7-5, deixando fugir a possibilidade de resolver a partida. Jannik Sinner decidiu permanecer em jogo, apesar de todas as dificuldades físicas, e sem grande surpresa, acabou mesmo por sofrer a reviravolta na partida, depois de dois sets de domínio absoluto de Juan Manuel Serondolo, número 56 do ranking, que fechou a partida com parciais de 6-1 e 6-1. Contas feitas, Jannik Sinner perdeu assim a oportunidade de levantar o troféu de Roland Garros, único grande slam que falta no seu currículo, depois de, na edição passada, ter sido finalista vencido ao perder frente a Carlos Alcaraz. Já Juan Manuel Serondolo, número 56 do ranking mundial ATP, avança assim para a terceira ronda da prova.
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1: A conquista do Futebol Clube do Porto da Liga Europa em 2011 é uma das páginas mais gloriosas da história do clube e do futebol português. Sob o comando do jovem treinador André Villas-Boas, que na altura tinha apenas 33 anos, o Porto realizou uma temporada memorável, demonstrando um futebol ofensivo e dinâmico que culminou na vitória europeia. A campanha portista na competição foi marcada por um domínio claro, coroando uma equipa recheada de talento com jogadores como Radamel Falcão, Hulk, João Moutinho e Fernando, que se destacaram ao longo do torneio. A época de 2010-2011 começou com uma grande expectativa no Estádio do Dragão, após a nomeação de Villas-Boas, um antigo adjunto de José Mourinho, que assumiu o comando técnico pela primeira vez num grande clube. Desde cedo, o Futebol Clube do Porto mostrou a sua força, tanto a nível interno como nas competições europeias, e na Liga Europa os dragões foram implacáveis desde a fase de grupos até à final. No percurso até esse jogo decisivo, o Futebol Clube do Porto venceu equipas como o CSKA e o Spartak Moscovo e, de forma memorável, o Villarreal nas meias finais, onde brilharam com uma vitória expressiva por 5-1 no Dragão com 4 golos de Falcão. Radamel Falcão foi de facto a grande estrela da campanha, com o avançado colombiano a terminar como o melhor marcador da competição, estabelecendo um recorde de 17 golos numa só edição da Liga Europa. O seu faro goleador e capacidade de decisão em jogos grandes foram decisivos para o sucesso da equipa. Além de Falcão, o poder físico de Hulk, a qualidade técnica de João Moutinho no meio-campo e a solidez defensiva de jogadores como Rolando e Otamendi fizeram do futebol Futebol Clube do Porto uma equipa temida em toda a Europa. A grande final da Liga Europa de 2011 foi um duelo totalmente português, realizado em Dublin, na República da Irlanda, a 18 de maio de 2011, frente ao Sporting de Braga, treinado por Domingos Paciência. O jogo foi tenso e equilibrado, com ambas as equipas a mostrar respeito mútuo e uma abordagem cautelosa. O Futebol Clube do Porto partia como favorito, é certo, mas o Braga, que também tinha feito uma campanha brilhante, estava determinado a surpreender. A final foi decidida com um único golo e, mais uma vez, Falcão foi o herói ao marcar de cabeça aos 44 minutos após um cruzamento perfeito do compatriota Guarín.
14: Aproxima-se da grande área, drible sobre Paulo César, cruzamento para Falcão, vai ser de cabeça, já está!
15: And Porto have won the UEFA Europa League.
1: Esse golo solitário foi suficiente para garantir o título aos Dragões, selando uma das conquistas mais importantes da história do clube. Com a vitória em Dublin, o Futebol Clube do Porto ergueu o seu segundo troféu da Liga Europa, depois de já ter vencido a competição em 2003, na altura denominada Taça UEFA, sob o comando de José Mourinho. Esta nova conquista de 2011 reafirmou a posição do clube como uma das grandes potências do futebol europeu. Além disso, Vilas Boas, que tinha conquistado um triplete com a Liga Portuguesa, Taça de Portugal e Liga Europa, tornou-se o treinador mais jovem de sempre a vencer uma competição europeia de clubes, cimentando o seu nome na história. Ao longo da temporada, o Futebol Clube do Porto não se limitou a dominar na Europa. A equipa também brilhou no campeonato português, terminando a Primeira Liga de forma invicta, algo raro e impressionante. A equipa conquistou o título nacional com uma larga vantagem sobre os adversários, somando 84 pontos e um ataque avassalador que marcou 73 golos em 30 jogos. Para além do título de campeão nacional, os Dragões conquistaram também a Taça de Portugal, vencendo o Vitória Sport Clube por 6-2 na final, e a Supertaça Cândido de Oliveira, selando uma época absolutamente perfeita. A vitória na Liga Europa de 2011 foi a cereja no topo do bolo de uma das temporadas mais dominantes do Futebol Clube do Porto na sua história. André Villas-Boas consolidou o seu nome como um dos treinadores mais promissores da época, enquanto jogadores como Falcão e Hulk se tornaram alvos de grandes clubes europeus, dadas as suas prestações de classe mundial. Esta conquista reforçou a reputação do Futebol Clube do Porto como um clube de excelência na Europa, capaz de competir e vencer ao mais alto nível, não apenas no futebol português, mas também internacionalmente. A campanha de 2010-2011 é até hoje lembrada como uma das mais impressionantes da história do futebol moderno, tanto pela qualidade do futebol apresentado como pela aura de invencibilidade que a equipa transmitiu ao longo de toda a temporada. Alguns anos mais tarde, quis o destino que André Villas-Boas regressasse à sua cadeira de sonho, não no papel de técnico, mas sim como presidente do Futebol Clube do Porto.
15: André Villas-Boas celebrates, but Falcao has been the star for Porto this season.
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0: Vamos lá olhar agora para o perfil de mais um jogador aqui na primeira rádio de esportes.
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1: Jonathan David, nascido a 14 de janeiro de 2000 em Brooklyn, Nova York, é um avançado internacional canadiano que atualmente joga pelo Lille, na Liga Francesa. Com uma grande capacidade de finalização e mobilidade, David tem-se afirmado como uma das grandes promessas do futebol europeu. Começou a sua carreira profissional no Gent, da Bélgica, em 2018, onde rapidamente chamou a atenção devido à sua impressionante capacidade goleadora. Em 2020, o Lille adquiriu o avançado por uma quantia recorde no clube e David desempenhou um papel crucial na conquista do título da Liga na temporada de 2020-2021. A nível internacional, decidiu representar a seleção do Canadá porque foi para esse país que os seus pais haitianos se mudaram quando ainda era criança. Tendo a possibilidade de representar o Haiti e os Estados Unidos, David preferiu vestir a camisola da nação onde se desenvolveu pessoalmente e onde cresceu no futebol.
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0: Vamos lá olhar agora para mais um craque da Liga Portuguesa, aqui na primeira Rádio Desporto.
1: Jonas Gonçalves Oliveira, conhecido simplesmente como Jonas, chegou ao Benfica em 2014 e rapidamente conquistou os adeptos pela sua técnica apurada, inteligência em campo e habilidade letal na finalização. Vindo do Valência, onde enfrentou dificuldades com lesões e irregularidade, Jonas encontrou uma nova vida no futebol português, transformando-se num dos avançados mais marcantes da história recente do clube lisboeta e da Primeira Liga. Na sua primeira época em Portugal, impressionou de imediato ao marcar 20 golos no campeonato, mostrando mostrando uma capacidade de adaptação notável e formando uma dupla memorável com Lima. Este impacto inicial foi apenas o começo de uma série de temporadas brilhantes, onde o avançado brasileiro se tornou a principal referência ofensiva do Benfica. Em 2015-2016, Jonas viveu um dos melhores momentos da carreira, marcando 32 golos no campeonato e sagrando-se o melhor marcador da Liga, ao mesmo tempo que ajudava os encarnados a conquistar o tricampeonato e mais tarde o tetra. Com o seu estilo elegante e precisão nas finalizações, Jonas conquistou a alcunha de Pistolas entre os adeptos benfiquistas. Não era apenas um avançado goleador, mas também um jogador de equipa, capaz de criar jogadas e assistir os companheiros. A sua visão de jogo e inteligência permitiram-lhe resolver partidas decisivas com facilidade aparente e foi várias vezes determinante em jogos de alta pressão. Os seus golos de qualidade e a sua consistência renderam-lhe o prémio de melhor jogador da Liga Portuguesa em 2015 e 2016, reafirmando o seu estatuto como um dos maiores craques da competição. Apesar das lesões que começaram a surgir nas suas épocas finais, Jonas continuou a ser crucial para as Águias. Em 2018-2019, na sua última temporada como jogador, ainda contribuiu para o título de campeão, ajudando o clube a recuperar a hegemonia do futebol português. Terminou a carreira em 2019 como o segundo melhor marcador estrangeiro da história do Benfica, com 137 golos em 183 jogos, uma média impressionante que solidifica o seu legado entre os melhores avançados que passaram pelo clube. Jonas é recordado pelos adeptos encarnados com enorme carinho e admiração. A sua postura profissional, aliada ao talento incomum, deixaram uma marca duradoura no Benfica e na Primeira Liga. A figura de Jonas vai além dos números, é sinónimo de classe e de dedicação, um jogador que transformou o ataque benfiquista e inspirou uma geração de adeptos com a sua simplicidade e eficácia dentro de campo.
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0: Seguimos agora nesta emissão com os craques mundiais.
1: Lothar Matthaus é uma das maiores lendas do futebol mundial, conhecido pela sua versatilidade, liderança e longevidade em campo. Nascido a 21 de março de 1961 em Erlangen, na Alemanha, Matthaus teve uma carreira que atravessou mais de duas décadas, acumulando títulos tanto a nível de clubes como de seleções. Ao longo da sua carreira, destacou-se pela sua capacidade de jogar em várias posições, desde médio centro a líbero, sempre com uma entrega impressionante e uma visão de jogo apurada. Matthaus é o jogador com mais internacionalizações pela seleção alemã, com 150, e é reconhecido como um dos jogadores mais completos da sua geração. O seu percurso começou no Borussia de Mönchengladbach, onde rapidamente deu nas vistas. Após destacar-se na Bundesliga, Matthaus foi convocado para a seleção alemã, ainda jovem, integrando o plantel no Campeonato Europeu de 1980, onde a Alemanha Ocidental se sagrou campeã. No entanto, foi com a transferência para o Bayern de Munique, em 1984, que Matthaus se tornou uma estrela mundial. Nos seus primeiros anos no Bayern, conquistou três títulos da Bundesliga, afirmando-se como um dos melhores médios do futebol europeu. O seu futebol dinâmico, capaz de atacar e defender com a mesma eficiência, e o seu poderoso remate tornaram-no uma peça essencial no meio-campo bávaro. A nível internacional, Matthaus foi protagonista em diversas competições, mas os mundiais foram o palco onde mais brilhou. Esteve presente em 5 campeonatos do mundo, um recorde para a época, e em 1986, na final contra a Argentina, Matthaus teve a tarefa ingrata de marcar Diego Maradona, um confronto icónico que ajudou a definir a rivalidade entre ambos. Embora a Alemanha Ocidental tenha perdido a final, o talento de Matthaus já era amplamente reconhecido. Em 1988, o jogador fez uma mudança para o futebol italiano, assinando pelo Inter de Milão, onde jogaria um papel fundamental. Sob o comando de Giovanni Trapattoni, Matthaus levou o Inter à conquista da Série A em 1988-89, quebrando um jejum de 9 anos. Essa equipa do Inter é lembrada como uma das mais fortes da história do clube e Matthaus foi a principal estrela, ajudando também a conquistar a Supertaça de Itália e a Taça UEFA em 91. A sua passagem por Itália solidificou o seu estatuto de um dos melhores jogadores do mundo. Mas foi no Mundial de 1990 que Matthaus viveu o seu maior momento. Capitaneando a seleção da Alemanha Ocidental, liderou a equipa até à vitória, conquistando o troféu em Itália. Matthaus foi o grande maestro do meio-campo, com exibições de encher o olho, marcando 4 golos no torneio, incluindo um dos mais belos da sua carreira, frente à Jugoslávia. Na final, a Alemanha Ocidental derrotou a Argentina de Maradona por 1-0, ligando a derrota de 1986 e coroando Matthaus como campeão do mundo. Após este feito, foi premiado com a Bola de Ouro em 1990, consolidando o seu lugar na elite do futebol global. Matthaus regressou ao Bayern em 1992, já como uma lenda viva. Na sua segunda passagem pelo clube, continuou a brilhar e já numa fase mais tardia da carreira, foi recuado para a posição de líbero, onde demonstrou a sua inteligência tática. Nos anos seguintes, ajudou o Bayern a a vencer mais 4 títulos da Bundesliga e a Taça UEFA em 1996, tendo ainda um último grande momento internacional no Euro de 1996, onde a Alemanha, já unificada, voltou a conquistar o título europeu. Embora já não fosse a figura central da equipa, o seu papel de líder foi decisivo. Aos 39 anos, Matthaus deu mais uma prova de longevidade, participando no Mundial de 1998, tornando-se o primeiro jogador a disputar 5 campeonatos do mundo. Encerrou a sua carreira internacional após o Euro 2000, mantendo o recorde de mais internacionalizações pela Alemanha. Continuou a jogar pelo Bayern até esse mesmo ano, antes de se despedir definitivamente do futebol no Metro Stars dos Estados Unidos. Lothar Matthaus é um nome que ressoa na história do futebol, não apenas pelas suas conquistas, mas também pelo espírito competitivo e capacidade de se reinventar ao longo de uma carreira tão longa. Com um impressionante total de 25 títulos conquistados, é uma verdadeira lenda do desporto.
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3: Jogo é jogo. E para nós o objetivo é ter um bom desempenho e uma boa resposta em todos os jogos. O nosso objetivo é fazer 8 jogos. Eu não vou tirar responsabilidade, mas a realidade é que o caminho, o processo no Mundial são os 3 jogos que nós temos na fase de grupos. E é aqui onde o objetivo é estar ao máximo nível de desempenho individual e coletivo em todos os jogos. Depois vamos tentar ganhar tudo.
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0: E está agora na hora de trazer mais um gigante adormecido à Golo FM.
1: O Notts County, fundado em 1862 em Nottingham, na Inglaterra, é amplamente reconhecido como o clube de futebol profissional mais antigo do mundo. A sua longevidade e o seu papel pioneiro fazem do Notts County uma verdadeira relíquia do desporto, com uma história cheia de curiosidades e momentos marcantes. Este clube foi uma das 12 equipas fundadoras da Football League em 1888, uma competição que ajudou a moldar o futebol inglês e internacional, e até hoje os seus adeptos orgulham-se do contributo histórico que o clube deu ao desporto. O Notts County joga no estádio Meadow Lane, localizado junto ao rio Trent, que é um dos mais antigos recintos da Inglaterra, com capacidade para cerca de 19 mil pessoas. O estádio é conhecido pela proximidade ao City Ground, casa do rival Nottingham Forest, com quem o Notts County mantém uma rivalidade amigável e peculiar. O derby de Nottingham, embora atualmente menos frequente devido às diferentes divisões em que as equipas jogam, permanece especial para os adeptos de ambas as equipas. Em várias ocasiões, os adeptos dos dois clubes têm até partilhado o mesmo estádio, fortalecendo uma relação única que raramente se vê em rivalidades locais. Uma das curiosidades mais marcantes sobre o Notts County é a sua ligação com a Juventus. Nos primórdios do clube italiano, em 1903, a equipa de Turim adotou as cores preto e branco do Notts como homenagem. Um jogador inglês que tinha um amigo no clube italiano enviou equipamentos listrados à Juventus, criando um elo que permanece até hoje. Em 2011, quando a Juve inaugurou o seu novo estádio, o Notts County foi convidado para o jogo especial contra a equipe italiana, simbolizando essa ligação histórica e rara entre clubes de países diferentes. Ao longo da sua história, o emblema experienciou altos e baixos, oscilando entre divisões e atravessando várias crises financeiras. Em 1894, o Notts County alcançou um dos seus maiores feitos ao vencer a FA Cup, derrotando o Bolton Wanderers por 4-1 e tornando-se a primeira equipa fora da primeira divisão a conquistar a famosa taça. No entanto, as décadas seguintes foram desafiantes, com o clube a descer às divisões inferiores, onde permaneceu por grande parte da sua existência. Em 2019, o Notts County enfrentou um dos momentos mais difíceis da sua história ao ser despromovido da Football League para a National League, já não profissional, o 5º escalão do futebol inglês pela primeira vez em 157 anos. No entanto,
18: entretanto, mesmo nos tempos mais sombrios, a lealdade dos seus adeptos manteve-se firme e ajudou a equipa a regressar a esse mesmo futebol profissional, ocupando atualmente um lugar na League 2, a quarta divisão do futebol inglês. Conhecidos pela sua dedicação, os adeptos do Notts County continuaram a apoiar o clube em massa, orgulhosos do seu estatuto de pioneiros do futebol e determinados em devolvê-lo às grandes conquistas. A paixão pelo Notts County transcende as suas vitórias e derrotas, com a sua base de adeptos a valorizar o peso histórico e o papel único do clube no futebol mundial. Hoje o Notts County continua a lutar para voltar ao topo, mas permanece, antes de tudo, uma verdadeira instituição do futebol.
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1: A temporada de 2003-2004 do Arsenal ficará para sempre gravada na história do futebol inglês com uma campanha em que os Invincibles se tornaram imortais. Sob o comando de Arsène Wenger, o Arsenal protagonizou uma das mais impressionantes épocas da Premier League, terminando o campeonato de forma invicta, algo que não acontecia há mais de 100 anos no futebol inglês. Com o futebol vistoso, ofensivo e implacável, os Gunners conquistaram o título com 26 vitórias e 12 empates, somando um total de 90 pontos e inscrevendo os seus nomes nos anéis do desporto. A solidez defensiva foi um dos pilares desta equipa lendária. No centro da defesa, Sol Campbell e Colo Touré formaram uma dupla intransponível, protegendo a baliza defendida por Jens Lehmann. Nas laterais, Ashley Cole e Lauren acrescentavam equilíbrio e capacidade ofensiva, enquanto à frente da defesa, Patrick Vieira e Gilberto Silva impunham respeito e organizavam o jogo, formando uma barreira que permitia aos setores mais adiantados atuassem com liberdade. Do meio-campo para a frente, o talento abundava. A criatividade e a magia eram lideradas por Robert Pires e Freddy Ljungberg nas alas, que não só assistiam os avançados, como também contribuíam com golos importantes. No entanto, foi no ataque que o Arsenal mais se destacou. Thierry Henry, no auge da sua carreira, foi o grande símbolo desta equipa. O avançado francês marcou 30 golos na Premier League, combinando técnica, velocidade e frieza na finalização. Henry estava num plano à parte, sendo muitas vezes imparável e fazendo a diferença em momentos decisivos. Ao seu lado, Dennis Bergkamp, com a sua visão de jogo e inteligência tática, orquestrava as jogadas ofensivas, criando oportunidades com passos milimétricos. O Arsenal começou a época com uma clara declaração de intenções, vencendo os primeiros 4 jogos e mostrando desde cedo que seriam sérios candidatos ao título. Ao longo da temporada, os Gunners enfrentaram momentos de pressão, mas sempre encontraram soluções para evitar a derrota. A vitória por 5-3 contra o Middlesbrough ou a reviravolta em Stamford Bridge contra o Chelsea são exemplos de resiliência desta equipa, que nunca deixou que os adversários lhe tirassem o controle da campanha. Um dos momentos mais marcantes da temporada foi o empate a 0-0 contra o Manchester United em Old Trafford, num jogo que ficou conhecido como a Batalha do Teatro dos Sonhos. Foi um encontro intenso, onde o Arsenal lutou com unhas e dentes para manter a invencibilidade e Jens Lehmann, com defesas cruciais, em conjunto com Sol Campbell, com a sua consistência, foram fundamentais para garantir o empate. Outro marco da campanha foi a vitória por 2-1 sobre o Liverpool, em Anfield, numa demonstração de força contra um dos rivais mais perigosos. O título da Premier League foi garantido a 4 jornadas do fim, com um empate a 2 contra o Tottenham em White Hart Lane. Não poderia haver cenário mais dramático para os Gunners do que conquistar o título no terreno do seu maior rival, já que o Arsenal tinha demonstrado a superioridade ao longo da época, mas esse jogo selou o destino de uma campanha histórica. A temporada terminou a 15 de maio de 2004 com uma vitória por 2-1 sobre o Leicester no Highbury. Foi o desfecho perfeito para uma época perfeita, com os Gunners celebrando a sua invencibilidade frente aos seus adeptos. Este feito tornou o Arsenal apenas a segunda equipa na história do futebol inglês a conquistar o título sem qualquer derrota, repetindo o feito do Preston North End em 1888-1889. A equipa de 2003-2004 do Arsenal, apelidada de Invincibles, é considerada uma das melhores formações de sempre no futebol mundial. O equilíbrio entre defesa e ataque, a qualidade técnica dos seus jogadores e a mentalidade vencedora foram fatores determinantes para o sucesso. Arsène Wenger, com a sua visão estratégica, transformou o Arsenal numa máquina invencível que não só dominava os adversários, como também encantava os adeptos com o seu estilo de jogo fluido e ofensivo. No final da temporada, o Arsenal não conseguiu repetir o sucesso nas competições europeias, tendo sido eliminado na fase dos quartos de final da Liga dos Campeões pelo Chelsea. Ainda assim, a campanha histórica doméstica continua a ser o grande legado desta equipa, elevando o clube londrino a um novo patamar de reconhecimento internacional.
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4: São 5 da manhã e 58 minutos.
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6: Roberto Martínez acabou por conceder uma entrevista na exclusiva à Sport TV, onde avaliou aquilo que poderá ser a prestação de Portugal nas contas deste Mundial 2026. Desde logo, Roberto Martínez é claro, assumindo que Portugal é candidato, mas não favorito.
3: Então, candidata, nós temos responsabilidade, não é tentar olhar a responsabilidade de ter ganho a Liga das Nações. Os últimos 38 jogos tivemos constantemente bons desempenhos, temos bons números, mas a realidade é que só a Argentina, o Brasil, a França, a Espanha, também a Alemanha, também a Inglaterra, são equipas que conseguem acreditar que já tiveram uma geração que ganhou o Mundial. Porque nós, os nossos jogadores, precisam de fazer uma coisa que nunca foi feita. Então há um aspecto psicológico que não deixa que seja favorito, mas nós acreditamos muito e queremos ser candidatos.
6: Roberto Martínez assume que Portugal, neste Mundial 2026, vai olhar sempre jogo a jogo.
3: Jogo a jogo. E para nós o objetivo é ter um bom desempenho e uma boa resposta em todos os jogos. O nosso objetivo é fazer 8 jogos. Eu não vou a tirar responsabilidade, mas a realidade é que o caminho, o processo no Mundial são os 3 jogos que nós temos na fase de grupos e é aqui onde o objetivo é estar ao máximo nível de desempenho individual e coletivo em todos os jogos. Depois vamos tentar ganhar tudo.
6: Já sobre Cristiano Ronaldo, Roberto Martínez assume que o craque da seleção portuguesa e que atua pelo Al Nassr é um exemplo para todos os jogadores que fazem parte da seleção e que, portanto, sem grandes surpresas, acaba por ser um líder nato que se mantém na seleção ano após ano.
3: Eu acho que o Cristiano Ronaldo é um ícone do futebol mundial, um jogador marcante para todos os miúdos do mundo que querem jogar a bola. Todas as pessoas do mundo têm uma opinião. Mas o selecionador e a equipa técnica não trabalham com o ícone, com o significado do Cristiano Ronaldo. Estamos a falar de um único jogador com 21 épocas na seleção. Então, nós trabalhamos com o capitão, com o jogador que agora não é um ala, o ala rápido, que tinha situações de um contra um. Não, agora é um ponta-lança, uma referência, um jogador que condiciona muito a linha defensiva, um jogador que abre muito espaço e que marca 25 golos nos últimos 30 jogos. Então, para nós é muito fácil. Eu falei muitas vezes como avaliamos os jogadores têm o talento que eles trazem na seleção, no balneário da seleção, é um aspecto muito, muito objetivo, muito fácil de avaliar. Depois a experiência, tudo aquilo que eles conquistaram durante a época, na sua carreira, tudo aquilo que eles podem ajudar em momentos difíceis, e depois é a atitude. A atitude é instantânea, é de agora. A atitude pode mexer e pode mudar, e a atitude do capitão durante os últimos 3 anos foi exemplar.
6: Em relação ao tema de António Silva, a fuga de informação relativamente a 11 escolhidos, Roberto Martínez assume que neste momento é um assunto resolvido e que António Silva não é assunto.
3: Não é tema, não é tema. Eu só respondi uma pergunta de um colega vosso, um jornalista que levantou a situação. Foi uma situação que ficou resolvida há anos, depois do europeu, aconteceu como acontece dentro da dinâmica do grupo. O António Silva é um profissional exemplar. O António Silva e o Tomás Araújo tiveram durante os últimos, eu diria, 18 meses, ficavam entre o quarto e o quinto central na seleção. E foi uma escolha técnica, uma escolha, eu diria, mais em relação dos adversários que vamos ter, e uma escolha totalmente técnica. Mas o António Silva é um jogador de seleção, é muito importante, não entra no Mundial, que se amanhã tivéssemos uma lesão nos centrais, entrava.
6: Portugal prepara na sua participação na prova na frente aos congoleses de Abna 17 de junho. Nasce às 6 da tarde, hora Abna de Abna Portugal. Abna será no primeiro embate de Abna Portugal de Quente da República Democrática do Congo. A contar para Abna essa fase de grupos Abna deste Mundial 2026, no dia 23 de junho. No mesmo estádio, em Houston, a formação das Quinas enfrenta na formação com Abna do Uzbequistão. Também pelas 6 da tarde, hora de Abna Portugal, os Lusos jogam de resto o terceiro e último jogo do Grupo K, na frente à Colômbia, no Hard Rock Stadium, em Miami, no dia 28, pela meia-noite e meia, na hora de Abna Portugal. Abna Portugal, no caminho da preparação para o Mundial 2026, enfrentará Abna em Abna Chile, no dia 6 de junho, pelas 18h45, no Estádio Nacional, em Oeiras, e Nigéria, no dia 10 de junho, pelas 21h15 da noite, no Estádio Dr. Magalhães, Abna Pessoa em Leiria, Abna, sendo estes os dois adversários da preparação para Abna no Campeonato do Mundo de Abna Portugal. A FIFA, de resto, determinou que a seleção nacional terá Abna de estar no seu centro de estágios, Abna em Abna Palmpitos, na Flórida, no mínimo 5 dias antes da Abna sua estreia na competição. Temos grande final da Liga dos Abna Campeões, que coloca frente a frente a equipa de PSG Abna diante da formação do Arsenal. Abna, os portugueses Nuno Mendes, Vitinha, Abna João Neves, Abna e Gonçalo Ramos integram a lista de 24 escolhidos pelo técnico Luís Henrique Abna, da Abna formação da capital de França. O conjunto parisiense discute o troféu mais importante do futebol europeu, Abna com o campeão inglês, Abna Arsenal, este sábado pelas 5 da tarde em Budapeste, na Abna Hungria, numa grande final a não perder para Abna acompanhar com relato na Gol FM, num simultâneo na Rádio Jornal do Centro. Abna, de resto, o PSG, que tenta revalidar o título, uma vez que na época Abna passada acabou também por Abna arrebatar as contas da Liga dos Abna Campeões. José Mourinho vai regressar ao Real Madrid tendo assinado um contrato válido até 2029 com o clube espanhol. Abna segundo avança o de Atlético, o treinador português Abna terá Abna rubricado o vínculo na semana passada e prepara-se para Abna assumir novamente o comando técnico dos merengues, deixando assim o Benfica Abna após uma Abna temporada. A operação deverá Abna envolver um investimento na ordem dos 15 milhões de euros por parte do clube madrileno. A decisão terá Abna partir diretamente do presidente Florentino Pérez, que pretende reforçar o projeto desportivo do Real Madrid. O dirigente de 79 anos Abna convocou eleições no clube, nas Abna quais Abna enfrentará Abna o empresário Henrique Ricaldo, ligado ao setor das energias renováveis. Apesar de Abna candidatura de Ricaldo, Abna apresentar outras opções para o cargo de treinador, tudo indica Abna que Florentino Pérez deverá manter-se a liderança do clube. Entretanto, já decorrem os primeiros trabalhos do planeamento da próxima temporada, incluindo a constituição de uma equipa técnica e a preparação do mercado de transferências. O Conselho de Disciplina da Federação Portuguesa de Futebol arquivou um processo disciplinar instaurado contra o treinador do Benfica, Abna José Mourinho, por críticas à arbitragem antes de um jogo da Primeira Liga. Em causa, Abna estavam as declarações prestadas pelo técnico Abna 10 de maio, na conferência de imprensa de antevisão à recepção dos encarnados ao Sporting Clube de Braga, Abna para Abna 33ª e penúltima jornada do campeonato, que motivaram uma participação do Conselho de Arbitragem. Relativamente à verdade desportiva, Abna remeteu Abna para Abna no jogo Abna da equipa B, Abna do Abna Benfica, Abna contra o Académico de Viseu, uma derrota Abna em casa por 2-0 na 33ª Abna, na penúltima jornada da 2ª Liga. Abna, segundo Mourinho, bastou analisar-se esse jogo para Abna perceber muita coisa, afirmou o técnico luso, antes do empate do Benfica Abna diante do Sporting Clube de Braga, Abna, duas bolas que, aliado à goleada do Sporting na visita ao Rio Ave por 4-1, fez com que as águias fossem ultrapassadas pelos Leões no segundo lugar da Primeira Liga, Abna, uma jornada do fim. José Mourinho cumpre na segunda passagem pelo Benfica, Abna, que já Abna tinha Abna orientado em 2000-2001. Na estreia, Abna, como treinador principal, Abna estava vinculado às águias, Abna, por mais uma época, Abna, até junho de 2027, mas Abna tem sido associado pela imprensa desportiva, Abna, num eventual regresso aos espanhóis do Real Madrid, 13 anos depois, Abna, Abna, segundo naquilo que vai Abna rodando em Espanha. Já existe acordo fechado entre Mourinho e Real Madrid para Abna que o técnico português possa orientar a equipa madrilena na próxima temporada. Futebol Clube do Porto assegurou a continuidade de Mariana Queiroz para na temporada 2026-2027. A defesa central de apenas 17 anos renovou o contrato com as azuis e brancas e vai continuar a integrar-se no plantel portista numa época em que o clube ingressa na primeira divisão do futebol feminino. Natural de Santo Tirso, Mariana Queiroz chegou ao Futebol Clube do Porto no verão de 2024, então com 15 anos, e rapidamente se afirmou no clube azul e branco, depois de ter ajudado à conquista do título nacional na terceira divisão, na época de estreia, voltou a ter papel de destaque em 2025-2026, numa campanha que terminou com a subida ao principal escalão do futebol feminino português. Apesar da juventude, na central ganhou espaço nas opções de Daniel Chaves e foi uma das jogadoras mais utilizadas da temporada, assumindo 21 titularidades em 22 encontros entre Campeonato, Taça de Portugal e Taça da Associação de Futebol do Porto, além de duas assistências. O Futebol Clube do Porto que se renova com a sua jogadora e reforça essa confiança na atleta de apenas 17 anos que atua pela equipa feminina da formação da cidade invicta. O Sporting Clube de Portugal garantiu mais um reforço para a época desportiva 2026-2027 e Isa Dombia acabou por ser oficializado e assina contrato com o Sporting até 2031, pagando os leões ao Veneza 20 milhões de euros fixos, nos quais acrescentam mais 3 milhões em variáveis fáceis de atingir e outros 3 milhões mais complicados de atingir no que diz respeito aos objetivos. Ainda durante esta sexta-feira circularam nas redes sociais imagens de como seria na apresentação do médio de 22 anos, sentado numa Vespa, isto junto ao estuário do Rio Tejo, na mítica marca italiana de motas, que acabou por ser uma das imagens de marca nesta apresentação de Isa Dombia, no jogador que, depois de ser apresentado como reforço da equipa do Sporting, acabou por assumir que espera justificar a aposta feita pelos Leões e espera ter muito sucesso e dar alegrias aos adeptos da equipa leonina, colocando, claro, como principal objetivo para na próxima temporada na conquista do Campeonato Nacional. Ricardo Mengas chegou ao Sporting no verão passado, proveniente dos russos do Spartak de Moscovo, por apenas 400 mil euros, mas sentiu muitas dificuldades de adaptação, entrando no processo de renovação da lateral esquerda dos Leões, que estão abertos a uma cedência em 2026-2027. Pode passar por empréstimo com opção de compra ou, eventualmente, uma venda definitiva de passe por um valor que considerem adequado. No entanto, segundo dados apurados pela Gol FM, até o momento ainda não chegaram aos escritórios da SAD Leonina abordagens para nesse efeito, numa inação que também chega aos seus empresários, porém, em ano de Mundial 2026, o mercado apenas costuma mexer durante ou após no final da prova, entrando num efeito dominó abrangente. Ricardo Mengas tem contrato com os Leões até 2029, mas esteve em 23 jogos e marcou 2 golos num total de 1.355 minutos. Entretanto, nas redes sociais, o futebolista formado no Benfica deixou uma mensagem de balanço do final de época. Assumiu Ricardo Mengas que nem sempre se consegue levantar troféus, mas acabou por registrar uma evolução positiva.

Que está feliz no Sporting. O avançado do Sporting Clube de Tepna, Portugal, Francisco Trincão, é o primeiro eleito para no ataque do 11 ideal do ano. Deb na primeira liga, na Trincão, somou 7 golos e 10 assistências. Segundo melhor neste capítulo, atrás de João Carvalho, nos 34 jogos realizados no campeonato. A boa temporada do jogador de 26 anos valeu inclusive na chamada de Roberto Martínez para na discussão do Mundial 2026. Maxi Araújo e Morten Milman são os outros jogadores do Sporting presentes na equipa ideal do ano. O que diz respeito aos jogadores escolhidos? Temos então o Cabana Diogo Costa do Futebol Clube Porto, Kivior do Futebol Clube Porto, Pednarek do Futebol Clube Porto, Alberto Costa também do Futebol Clube Porto, na semelhança de Victor Froholt, também do Futebol Clube Porto, do Sporting Maxi Araújo, Nimorta Newman, Rodrigo Salazar do Sporting Clube de Braga e Francisco Trincão, também do Sporting. O jogador do Futebol Clube Porto, Victor Froholt, acabou destacado pelo Transfer Market, que é o site de referência no estudo do valor de mercado dos jogadores, no portista, é o jogador que mais valorizou 20 milhões de euros. Foi, portanto, o atleta que mais valorizou na Liga, atingindo agora o valor de 50 milhões de euros. Maxi Araújo do Sporting, Chaldrup do Benfica, os jogadores com muito mercado valorizaram cada um 10 milhões de euros, sendo também em destaque. Os jogadores do Futebol Clube Porto, Benfica e Sporting dominam os ramos das valorizações. Ainda que surjam alguns nomes de clubes fora dos ditos grandes, Ibrahim Abá, na central do Famalicão, é o caso mais evidente, tendo valorizado 9 milhões. Vamos então à classificação de valorizações dos jogadores, começando pelo primeiro classificado, Victor Froholt, do Futebol Clube Porto. Valorizou mais 20 milhões e, portanto, nesta altura está com um valor de 50 milhões. Maxi Araújo ocupa na segunda posição do Sporting, com mais 10 milhões, num valor total de 35 milhões. Sheldrup, terceiro do Benfica, valoriza mais 10 milhões e um total de 30 milhões. Ibrahim Abá, do Futebol Clube Famalicão, valorizou mais 9 milhões e custa agora 12 milhões de euros. Kivior, quinto colocado do Futebol Clube Porto, valorizou mais 8 milhões e tem um valor global de 35 milhões. Rodrigo Salazar, sexto neste ranking do Sporting Clube de Braga, ele que assinou pelo Sporting, que no fecho desta época na Desportiva valorizou mais 8 milhões e tem um valor de 30 milhões. Na Prestiani e do Benfica, com mais 8 milhões, tem um valor global agora de 20 milhões de euros. Na Saviolo, do Vitória Sport Clube, registrou também uma valorização de 8 milhões, custando 10 milhões de euros nesta altura. No nono lugar, Gustavo Sabna, do Futebol Clube Famalicão, teve uma valorização de 7 milhões e tem um custo para já estimado de 25 milhões de euros. Assim como também Diogo Souza, do Vitória Sport Clube, valorizou 6 milhões e meio de euros e tem um valor de 8 milhões de euros. Por outro lado, nas desvalorizações, o Benfica lidera nas hostes com 6 atletas, seguido do Sporting com 3, o Futebol Clube Porto com 2, o Belga, o Luque Bacchio, o jogador que mais desvalorizou desde a última atualização, um total de 5 milhões de euros, seguido de Pavlidis, o Sudakov com 4 e 3 milhões, também com uma desvalorização de 3 milhões surge antigamente, que baixou o valor do mercado para 42 milhões de euros, sendo ainda dos mais caros atletas do futebol português. Há de resto, 9 jogadores que desvalorizaram 3 milhões de euros, sendo 4 deles do Benfica, 3 do Sporting e 2 do Futebol Clube do Porto. No que diz respeito às desvalorizações, temos então Luque Bacchio, Pavlidis, Tiamente, Sudakov, António Silva, Pedro Gonçalves, Pepe, Ivanovic, Berrene Shea, Francisco Moura e Vagianidis. São os jogadores que mais desvalorizaram após o final desta temporada. Ainda no que diz respeito aos jogadores mais valiosos, nos valores referentes aos atletas que atuam na Primeira Liga, foram atualizados pelo Transfer Market na plataforma que determina assim o valor dos atletas do futebol a nível mundial e destaque sobretudo para a ausência do Sporting Lisboa e Benfica no top 10 dos jogadores mais valiosos numa lista dominada exclusivamente por Futebol Clube do Porto e na Sporting. A falha encarnada nas primeiras posições pode justificar-se pela má na temporada realizada a nível interno e por nas competições europeias ter caído nos playoff de acesso aos oitavos de final da Liga dos Campeões frente ao Real Madrid. No top 10 dos jogadores mais valiosos temos para já Froholt do Futebol Clube do Porto, Samu do Futebol Clube do Porto, Morten Newman do Sporting, Kenda também do Sporting, Diomente, Gonçalo Inácio, Trincão também do Sporting, Diogo Costa no oitavo lugar do Futebol Clube do Porto, Rodrigo Mora na nona posição do Futebol Clube do Porto, Maxi Araújo no décimo lugar do Sporting e Kivior do Futebol Clube do Porto no décimo primeiro lugar. Este ranking dos jogadores mais valiosos relativamente aos atletas que atuam na Primeira Liga portuguesa.
Bernardo Silva tinha registado uma aproximação ao Atlético de Madrid, mas o cenário acabou alterado no Internacional Português. Está agora em negociações avançadas com o Futebol Clube Barcelona. O emblema blaugrana sempre foi a prioridade de Bernardo Silva, que nunca escondeu o sonho de representar o gigante da Catalunha no empresário Jorge Mendes, que tem relações privilegiadas com Juan Laporta e com Deco. Claro, manteve nessa porta aberta e mais recentemente viu as negociações avançarem na direção certa.

0: O acordo ficou encaminhado e pode ser encerrado em breve, mas se, entretanto, não surgir mais nenhum fault face neste processo. Bernardo Silva mantém, de resto, a intenção de resolver o futuro ainda antes de se juntar à seleção nacional, de forma a preparar o Mundial 2026 com a cabeça completamente limpa e totalmente focado no Campeonato do Mundo.
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7: Onde é que estava quando há instantes sentimos um sismo antes de vir falar e quer saber o que é que lhe passou pela cabeça?
8: Olha, Irene, você agora. Se eu lhe disser o que eu disse ao Lemos, nós estávamos a subir as escadas e nós temos uma porta de vidro e eu ouvi o barulho e disse-lhe, olha, pá, temos que mandar arranjar a porta de vidro porque ela já está fazendo barulho. Uma pergunta. Só quando cheguei aqui é que percebi o que é que tinha acontecido. É para acabar, não é?

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1: Perfil do jogador. Luís Dias é um extremo com uma abordagem eletrizante ao jogo, destacando-se pela sua capacidade de romper defesas com uma mistura de drible preciso e aceleração fulminante. Nascido na Colômbia, atua preferencialmente pela ala esquerda, onde utiliza a sua velocidade e agilidade para desafiar os laterais adversários, criando constantes situações de um para um. O seu estilo agressivo e direto em direção à baliza faz dele uma ameaça constante, não só em jogadas de transição rápida, mas também em situações de ataque posicional, onde é capaz de desequilibrar defesas organizadas. Taticamente, Dias é um jogador dinâmico que se destaca pela capacidade de jogar tanto nas linhas quanto ao cortar para dentro, buscando o remate com o pé direito. Essa versatilidade tática torna-o imprevisível para os adversários. A sua visão de jogo e leitura das movimentações ao redor permitem-lhe combinar bem com os colegas em espaços curtos, mas o seu maior impacto reside na capacidade de alongar o jogo e criar espaço para os médios e avançados. Quando em posse, Dias é habilidoso em explorar os flancos, muitas vezes obrigando os defesas a recuar com receio da sua aceleração explosiva. Defensivamente, Luís Dias também traz valor com uma ética de trabalho assinalável. Participa ativamente no processo de recuperação de bola, aplicando pressão alta e utilizando a sua velocidade para fechar linhas de passe ou obrigar o adversário a erros. Este compromisso defensivo encaixa perfeitamente em sistemas táticos que exigem dos extremos um envolvimento ativo na pressão pós-perda. A sua capacidade de finalização também tem evoluído, mostrando uma precisão notável em remates de meia distância e uma inteligência ao se posicionar dentro da área para finalizar cruzamentos. Além do mais, o colombiano oferece ainda uma ameaça constante, tanto no jogo aéreo, apesar da sua estatura relativamente baixa, quanto em remates de fora da área. Luís Dias é um jogador que personifica o futebol moderno com uma combinação equilibrada de atributos técnicos, táticos e físicos. O seu impacto vai muito além dos dribles e assistências, sendo também uma peça fundamental em transições rápidas e fases defensivas de pressão, o que o torna indispensável em equipas que priorizam o ritmo e a intensidade.
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0: E agora seguimos com os craques da Liga Portuguesa, neste produto 100% palavra.
1: Ricardo José Vaz Alves Monteiro, mais conhecido como Tarantini, é uma figura emblemática do Rio Ave e um exemplo raro de longevidade e lealdade no futebol português. Nascido em 1983 em Gestaçou, Baião, Tarantini começou a carreira em clubes de divisões inferiores e só aos 24 anos chegou ao futebol profissional, quando assinou pelo Rio Ave em 2008. Desde então construiu uma ligação histórica com o clube vilacondense, onde passou toda a carreira na primeira divisão, tornando-se capitão e referência dentro e fora de campo. Como médio de forte resistência e excelente leitura de jogo, Tarantini sempre se destacou pela entrega e inteligência tática. O seu espírito de liderança e profissionalismo rapidamente o tornaram um dos jogadores mais importantes da equipa. Ao longo dos anos, o médio contribuiu para alguns dos momentos mais memoráveis do Rio Ave, incluindo a histórica qualificação para a Liga Europa e a chegada à final da Taça de Portugal e da Taça da Liga em 2014. Esse ano foi especialmente marcante para o clube, que sob a liderança de Tarantini atingiu um nível de protagonismo inédito, enfrentando equipas europeias e elevando o nome do Rio Ave a uma dimensão internacional. Além do desempenho dentro das quatro linhas, Tarantini sempre foi admirado pela sua visão de futuro e preocupação com a carreira pós-futebol. Com mestrado em Educação Física e Desporto, destacou-se pela sua postura consciente e exemplar, sendo uma voz ativa na sensibilização para a importância dos estudos entre os jogadores. Tarantini chegou mesmo a escrever um livro, A Minha Causa, onde partilhou reflexões sobre a vida desportiva e a necessidade de planear o futuro, inspirando colegas e jovens atletas a pensar além do futebol. Ao pendurar as chuteiras em 2021, Tarantini deixou um legado raro no futebol português. Com mais de 400 jogos pelo Rio Ave, é recordado não só pela sua entrega e dedicação em campo, mas também pelo impacto positivo que teve na cultura do clube e na vida dos colegas da profissão. O seu exemplo de compromisso, lealdade e inteligência fazem dele uma referência no desporto nacional, um atleta que valorizou a educação e a formação contínua, elevando o conceito de ser jogador profissional.
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5: Argentina, o Brasil, a França, a Espanha, também na Alemanha, também na Inglaterra. 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
0: E seguimos agora nesta emissão com mais um craque mundial.
6: Paolo Maldini, nascido a 26 de junho de 1968, é amplamente considerado um dos maiores jogadores de futebol de todos os tempos. A sua carreira foi inteiramente dedicada ao AC Milan, onde jogou durante 25 anos, tornando-se um ícone de longevidade e consistência. Filho de Cesare Maldini, uma lenda do futebol italiano, Paolo fez a sua estreia no AC Milan em 1985, com apenas 16 anos. Rapidamente se destacou pela sua maturidade e habilidade técnica, jogando inicialmente como lateral direito antes de se afirmar como lateral esquerdo, a posição pela qual ficaria famoso. Desde cedo, Maldini demonstrou uma grande capacidade defensiva, combinando velocidade, inteligência tática e uma leitura de jogo extraordinária. Durante as décadas de 1980 e 90, Maldini foi peça fundamental em algumas das equipas mais dominantes da história do futebol. Sob o comando de treinadores como Arrigo Sacchi e Fabio Capello, Maldini integrou uma defesa lendária ao lado de jogadores como Franco Baresi, Alessandro Costacurta e Mauro Tassotti. A solidez defensiva deste quarteto ajudou o Milan a conquistar inúmeros títulos, incluindo 7 da Série A e 5 Ligas dos Campeões. Entre 1988 e 1994, o Milan dominou o futebol europeu e Maldini foi um dos líderes dessa hegemonia. Na segunda metade da sua carreira, fez uma transição gradual para a posição de defesa central, onde continuou a exibir o mesmo nível de excelência. Mesmo com a idade avançada, manteve-se como uma das grandes figuras do futebol mundial, ele que já era conhecido pela sua incrível capacidade de manter a forma física, o que lhe permitiu jogar até aos 41 anos de idade. Apesar do sucesso a nível de clubes, a carreira internacional de Maldini não foi tão frutífera em termos de títulos. Representou a seleção italiana em 126 partidas, disputando 4 campeonatos do mundo e 3 campeonatos da Europa. Esteve perto de levantar troféus em várias ocasiões, destacando-se as finais perdidas no Mundial de 1994 e no Euro 2000. Mesmo sem um título internacional, Maldini foi sempre um líder exemplar na defesa da Itália, sendo o capitão durante muitos anos. Retirou-se em 2009, depois de uma carreira extraordinária, na qual somou mais de 1000 partidas como profissional, a maioria no Milan. A sua camisola número 3 foi retirada em sua homenagem, como reconhecimento pelo contributo incomparável ao clube. É visto como um dos jogadores mais leais da história, tendo rejeitado várias ofertas milionárias para continuar a representar os rossoneri ao longo da carreira. Maldini ficou também conhecido pelo seu comportamento ético e pela sua liderança silenciosa, sendo respeitado por colegas e adversários. Em 2018, regressou ao Milan para integrar a estrutura diretiva do clube, ajudando a orientar uma nova geração de jogadores. Com uma carreira repleta de conquistas, Paolo Maldini é sinónimo de dedicação, lealdade e excelência, com poucos jogadores a marcarem tanto a história de um único clube como ele fez no AC Milan. O seu nome será eternamente ligado ao sucesso dos rossoneri e ao legado do futebol mundial.
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3: São 6 da manhã e 28 minutos.
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8: Roberto Martínez, selecionador de Abna Portugal, não comentou a possibilidade de suceder Abna Álvaro Abnar Belhoa no comando técnico do Real Madrid, o timoneiro da Armada Lusa. Em entrevista, Noel Largueiro, Abna da Abna Cadena 7, foi desafiado pelo jornalista Abna estar atento ao telemóvel, Abna porque poderia Abna ser contactado pelos merengues, Abna até Abna por estar Abna em final de contrato com a Federação Portuguesa de Abna Futebol. Uma questão ao qual Roberto Martínez respondeu de forma irónica, Abna assumindo que não há rede de Abna em Portugal. Brincou Martínez, que encaixa no perfil de Henrique Riquelme, candidato às eleições do Real Madrid, que revelou estar em conversa com um treinador espanhol. Houve uma mudança de presidente, na federação continua na constabilidade, mas não era uma conversa para Abna ser antes do Mundial. Acabou por sublinhar que o selecionador também voltou a abordar na longevidade de Cristiano Ronaldo e deixou vários elogios ao capitão da Abna Seleção das Esquinas.
5: Eu acho que o Cristiano Ronaldo é um icono do futebol mundial, um jogador marcante para todos os miúdos do mundo que querem jogar a bola. Todas as pessoas do mundo têm uma opinião, mas o selecionador e a equipa técnica não trabalham com o icono, com o significado do Cristiano Ronaldo. Estamos a falar de um único jogador com 21 épocas na seleção. Então, nós trabalhamos com o capitão, com o jogador que agora não é um ala, o ala rápido, que tinha situações de um contra um. Não, agora é um ponta-lança, é uma referência, um jogador que condiciona muito a linha defensiva, um jogador que abre muito espaço e que marca 25 golos nos últimos 30 jogos. Então, para nós é muito fácil. Eu falei muitas vezes como avaliamos os jogadores têm o talento que eles trazem na seleção, no balneário da seleção, é um aspecto muito, muito objetivo, muito fácil de avaliar. Depois a experiência, tudo aquilo que eles conquistaram durante a época, na sua carreira, tudo aquilo que eles podem ajudar em momentos difíceis. E depois é a atitude. A atitude é instantânea, é de agora. A atitude pode mexer e pode mudar. E a atitude do capitão durante os últimos 3 anos foi exemplar.
8: Outro dos jogadores em foco em Espanha, é Bernardo Silva, ele que está muito perto de remar ao Futebol Clube Barcelona, isto depois de ter sido associado ao Atlético de Madrid para Martínez. No médio luso, nem caixa, nem qualquer estilo de jogo. Em relação ao Mundial 2026, Roberto Martínez mostra-se esperançoso numa boa prestação da seleção lusa, acabando por admitir que na Portugal é sempre um candidato, mas não um favorito, tendo em conta que nunca conseguiu conquistar um campeonato do mundo de seleções. No próximo bloco informativo vai poder ouvir declarações exclusivas na Sport TV de Roberto Martínez sobre a possível prestação de Portugal neste Mundial 2026, que vai poder acompanhar por completo na primeira Rádio de Esporto com a transmissão dos 104 jogos na íntegra. Tim Sparv, antigo internacional e capitão finlandês, foi anunciado como novo treinador do Mafra, sucedendo assim a Oreste Nachala. O técnico de 39 anos que pendurou as chuteiras em 2022 vai ter a primeira experiência como treinador principal na Liga 3, após passagens como adjunto na seleção da Finlândia e no Sparta de Praga, onde trabalhava juntamente com Brian Priske. Enquanto os jogadores de Sparv passou por clubes como Southampton, Groningen e Midtjylland, que tem uma parceria com a formação do Mafra. Lionel Scaloni divulgou a lista de convocados da seleção argentina para o Mundial 2026, da qual não fazem parte o portista Alan Varela e o benfiquista Gianluca Prestiani. Apesar de terem estado nos 55 pré-convocados, os médios foram deixados de fora do lote final de eleitos. Por outro lado, Otamendi foi convocado e Lionel Messi vai, tal como Cristiano Ronaldo, para o 6º Mundial da sua carreira. Destaque também para a inclusão de Thiago Almada, de Nico Paz e Valentim Barco, enquanto que Mascherano do Real Madrid acabou também por ficar de fora. Ibrahim Abna Konaté prepara-se para deixar o Liverpool, juntando-se a Nandi Robertson e Mohamed Salah na lista de saídas. A custo certo, neste verão, o impasse nas negociações que decorriam desde novembro de 2023 deve-se a uma divergência significativa entre as exigências salariais do defesa francês e o clube. Apesar de ambas as partes terem demonstrado interesse inicial na renovação, o acordo não foi alcançado. Em abril, após a realização do derby, Konaté mostrou-se otimista, afirmando aos jornalistas que estava perto de um acordo na que na Fiat numa grande probabilidade de permanecer em Anfield. Recordar que o jogador de 27 anos, que cascou do Leipzig em 2021, conquistou na Premier League uma taça de Inglaterra e duas taças da Liga durante a passagem pelo Chabna Reds. A saída de Konaté deixa no setor defensivo do Liverpool mais fragilizado, contendo apenas com Van Dijk, 34 anos, e Joe Gomes, de 29, como centrais experientes, sendo que o contrato do capitão expira no próximo verão. Esta não é a primeira vez que o Liverpool vê jogadores influentes saírem a custo zero nos últimos anos. Nomes como Roberto Firmino, Luis Naldon, Emre Can, Adam Lallana, James Milner, Naby Keita, assim como também Origi e Alex Chamberlain, deixaram Anfield sem gerar qualquer tipo de encaixe financeiro para o clube da Premier League. São muitos milhões, mas o Barcelona já deu no primeiro passo para garantir a contratação do argentino Julián Álvarez junto do Atlético de Madrid. Recordar que Julián Álvarez tinha assinado pelo Atlético de Madrid no verão de 2024 e tinha contrato até 2030. Fabrício Romano, jornalista especialista em transferências de jogadores, avança que os catalães já enviaram proposta ao Clube de Madrid no valor de 100 milhões de euros. Contudo, segundo relatos da imprensa espanhola, nesse valor, capaz de não chegar, os dirigentes do Metropolitano já definiram como no ponto de partida na parede nas conversações e não aceitarão propostas inferiores a 150 milhões de euros. Os catalães poderão incluir jogadores no plantel de negócio, mas sabem que ter em conta a concorrência do PSG e do Arsenal, também interessados no avançado, que diga-se, fez saber que não pretende continuar ao serviço dos colchoneros, mas recorde-se, tem mais 4 anos de contrato no papel. O Girona deu a conhecer que Michel Sánchez abandona no comando técnico da equipa. Michel Sánchez, na sua primeira temporada na frente do Girona, levou a equipa na primeira divisão espanhola. Na temporada 2023-2024, alcançou uma qualificação inédita na Liga dos Campeões, ao terminar no campeonato no terceiro lugar. Contudo, nesta época, as coisas não correram de feição para a equipa, que acabou por descer na segunda divisão. O clube espanhol agradeceu ao técnico por um dos períodos mais brilhantes da história do emblema. Sob o seu comando, o Girona viveu um dos períodos mais históricos. O clube assume também que deseja agradecer o trabalho realizado pelos restantes elementos da equipa técnica, destacando o seu profissionalismo, empenho e contribuição no trabalho realizado pela equipa. Em relação a treinadores, também o Mallorca deu a conhecer, mas a renovação de contrato com o técnico Martin de Michelis, técnico, fica ligado ao clube até junho de 2028, numa decisão tomada, apesar da recente descida de divisão para no segundo escalão espanhol. O argentino de 44 anos chegou ao emblema das Baleares em fevereiro deste ano e convenceu a direção a apostar na continuidade do projeto, agora com o objetivo da reconstrução imediata e regresso ao principal escalão do futebol espanhol. O Mallorca não joga na Samu Costa, acabou por não conseguir evitar a despromoção à 2ª Liga Espanhola nesta temporada, apesar de ter terminado com os mesmos pontos que o Levante e o Osasuna no 16º e 17º lugar.
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0: Vamos lá olhar agora para mais um gigante adormecido aqui na Primeira Rádio Desporto.
6: O Futebol Clube de Girondins de Bordeaux, fundado em 1881, é um dos clubes mais tradicionais de França, com uma rica história que se estende por mais de um século. O Bordeaux, como é popularmente conhecido, tem uma trajetória marcada por sucessos a nível doméstico e por momentos de crise, sendo uma das equipas mais respeitadas e emblemáticas do futebol gaulês. Localizado na cidade de Bordeaux, no sudoeste de França, o clube teve a sua gênese numa sociedade desportiva que praticava diversas modalidades, mas só em 1936 o departamento de futebol foi criado oficialmente. Os primeiros anos do Bordeaux foram de construção de identidade e crescimento, mas foi após a Segunda Guerra Mundial que o clube começou a destacar-se no cenário nacional. O primeiro grande sucesso aconteceu em 1950, quando o Bordeaux conquistou o seu primeiro título da Ligue 1 sob o comando do técnico André Gérard, marcando o início da sua consolidação como uma força do futebol francês. No entanto, o clube passaria por algumas décadas de menor protagonismo até alcançar o auge entre as décadas de 1980 e 90. A era dourada do Bordeaux começou na década de 80 sob a presidência visionária de Claude B e com o treinador Aimé Jacquet no comando técnico. Durante este período, o clube formou uma das melhores equipas da sua história, com jogadores como Alain Giresse, Jean Tigana e Patrick Battiston, estrelas que marcaram o futebol francês. Entre 1984 e 1987, o Bordeaux venceu 3 títulos da Liga e consolidou-se como uma potência. A conquista da Taça de França em 1986 e 87 completou um ciclo de domínio no futebol doméstico. A nível europeu, a equipa também brilhou, atingindo as meias finais da Taça dos Clubes Campeões Europeus em 1985. Outro momento marcante na história do Bordeaux foi a revelação de Zinedine Zidane, uma das maiores figuras do futebol mundial. Zidane começou a sua carreira no clube no início dos anos 90 e rapidamente se destacou pela sua classe e visão de jogo. Ao lado de outros talentos como o Big Sante Lazarazu e Christophe Dugarry, Zidane ajudou o Bordeaux a chegar à final da Taça UEFA em 1986, onde, apesar de terem perdido para o Bayern de Munique, o clube consolidou a sua reputação internacional. Mais tarde, no início dos anos 2000, o Bordeaux voltou a conquistar troféus importantes. Em 2009, sob a liderança do treinador Laurent Blanc, o clube voltou ao topo ao vencer a Ligue 1 pela primeira vez em 10 anos, impulsionado pelo talento dos jogadores como Johan Gourcuff e Marouane Chamakh. Esse título foi seguido pela Taça da Liga Francesa e pela Supertaça de França, consolidando o Bordeaux como um dos principais clubes do país naquele momento. Apesar dos sucessos, o clube enfrentou crises financeiras significativas nas últimas décadas. Em 2021, o clube foi colocado em administração judicial devido a problemas financeiros graves, uma situação que culminou na sua despromoção para a 2ª Divisão Francesa em 2022. A queda foi um duro golpe para um clube com tanta história e tradição e o Bordeaux enfrentou uma luta pela sobrevivência, tanto desportivamente como financeiramente, mas tem trabalhado arduamente para reconstruir o seu prestígio e voltar à elite do futebol francês. Ao longo da sua trajetória, o Bordeaux venceu 6 títulos da Ligue 1, 4 taças de França, 3 taças da Liga Francesa e diversas supertaças do país, consolidando-se como um dos clubes mais laureados da França. Além disso, o clube tem um legado significativo na formação de talentos, tendo revelado jogadores que se tornaram referências globais, como Zidane e Lizarazu. A história do Bordeaux é marcada por altos e baixos, desde as glórias nacionais e internacionais até aos desafios financeiros e desportivos mais recentes. No entanto, a capacidade do clube de se reinventar e a paixão dos seus adeptos mantém viva a esperança de que os Girondins de Bordeaux voltarão a brilhar no topo do futebol francês.
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0: Grandes feitos também se destacaram em reviravoltas épicas, onde clubes e seleções reverteram desvantagens quase impossíveis para conquistar vitórias memoráveis. Está na altura de mais um grande feito histórico aqui na Primeira Rádio Desporto.
6: A conquista do Mundial Sub-20 de 1991 pela seleção de Portugal é um dos momentos mais marcantes da história do futebol português. Este triunfo, ocorrido apenas 2 anos após a primeira vitória em 1989, solidificou o país como uma das grandes potências no futebol jovem a nível mundial. A competição foi realizada em Portugal entre os dias 14 e 30 de junho de 1991, o que aumentou ainda mais a responsabilidade e expectativa sobre a equipa portuguesa. Disputado em cidades como Lisboa, Porto e Braga, entre outras, o torneio reuniu as melhores seleções sub-20 mundiais. Portugal, já com o peso de ser o atual campeão, tinha no seu plantel jogadores talentosos que seriam determinantes para repetir o feito de 89. A campanha portuguesa no Mundial de Sub-20 começou com uma fase de grupos onde o país enfrentou equipas como a Argentina, a Coreia do Sul e a Irlanda do Norte. Portugal terminou esta fase no segundo lugar do grupo, que garantiu a passagem para a fase a eliminar. Desde logo, a solidez defensiva e a coesão do grupo de jogadores começaram a destacar-se como pilares fundamentais da equipa, que era orientada à altura por Carlos Queiroz. Nos quartos de final, Portugal enfrentou o México e conseguiu uma vitória convincente por 2-1, assegurando a passagem às semifinais. O desafio seguinte foi contra a Austrália, num jogo extremamente equilibrado e emocionante, que terminou com uma vitória de 1-0 para Portugal, graças a um golo decisivo do avançado Tony, levando assim os jovens portugueses à final do torneio. A grande final foi disputada a 30 de junho de 1991, no Estádio da Luz, em Lisboa, diante de uma enchente de adeptos que aguardavam ansiosamente por mais um título mundial. O adversário foi o Brasil, uma das potências tradicionais do futebol, o que aumentava o grau de dificuldade da partida. O jogo foi extremamente estático e disputado, terminando empatado 0-0 após o tempo regulamentar e o prolongamento. A decisão seguiu-se então para grandes penalidades, onde o guarda-redes português Sérgio Leite se destacou, defendendo dois penaltis e ajudando Portugal a vencer por 4-2. Este momento ficou marcado na memória de todos os adeptos e Portugal sagrou-se bicampeão mundial de sub-20. Este torneio destacou-se não apenas pelo título, mas também pelo surgimento dos jogadores que viriam a ter carreiras notáveis no futebol profissional. Entre os nomes mais proeminentes da equipa estavam Jorge Costa, que viria a ser uma lenda no futebol do Porto, João Pinto, que brilhou no Benfica e Sporting, e Emílio Peixe, que foi eleito o melhor jogador do torneio, recebendo a bola de ouro da competição. A vitória no Mundial de Sub-20 de 1991 consolidou a reputação de Carlos Queiroz como um dos principais responsáveis pelo desenvolvimento das camadas jovens do futebol português. Este triunfo ajudou também a criar uma base sólida de jogadores que mais tarde formariam a espinha dorsal da seleção nacional principal. Portugal, com esta vitória, tornou-se apenas o quarto país a vencer dois títulos consecutivos do Mundial de Sub-20, um título que até hoje continua a ser celebrado como um dos maiores êxitos da história do futebol português. Essa geração de ouro trouxe um novo fôlego para o futebol em Portugal e inspirou as futuras gerações, preparando o caminho para o sucesso que a seleção principal alcançaria nas décadas seguintes.
16: Através da marca de grande qualidade, após um 0-0 no final dos 90 minutos e do prolongamento, Portugal a revalidar o seu título de campeão do mundo. E está o capitão João Vieira Pinto e agora Carlos Queiroz também, que merece empenhar este troféu.
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17: A versatilidade é uma marca dos melhores, que podem jogar em várias posições e adaptar-se a diferentes sistemas de jogo. É o perfil do jogador que destacamos agora na primeira Rádio Desporto.
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6: Víctor Gyökeres, nascido a 24 de agosto de 1998 em Jönköping, Suécia, é um avançado reconhecido pela sua capacidade de finalização e mobilidade. Começou a sua carreira profissional precisamente no Jönköping Södra em 2015 e após se transferir para o Brighton em 2016 teve várias experiências de empréstimo, incluindo passagens pelo Cardiff City e pelo St. Pauli. Em 2020, Gyökeres assinou pelo Coventry City, onde se destacou pela sua capacidade de marcar golos. Na temporada de 2021-2022 foi um dos artilheiros do Championship, ajudando o Coventry a alcançar os playoffs de promoção à Premier League. A sua excelente forma continuou na temporada seguinte, solidificando a sua reputação no futebol inglês. Em agosto de 2023, Gyökeres transferiu-se para o Sporting, onde teve um impacto imediato. Na sua primeira temporada com os Leões, destacou-se pela sua contribuição ofensiva, marcando golos importantes e ajudando a equipa a competir nas principais competições nacionais e europeias. A sua capacidade de finalização e a sua presença em campo foram cruciais para as ambições do Sporting, que venceu a Liga Portuguesa e fez uma boa campanha nas competições europeias.
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17: Agora nesta emissão seguimos com os craques da Liga Portuguesa, aqueles que mais se destacaram. O talento desses craques imortalizou-os, mas a vida pós-carreira nem sempre é fácil e alguns enfrentam também desafios em manter a mesma relevância. É para ouvirmos também aqui nestas emissões da primeira rádio de desporto esses craques que mais se destacaram na Liga Portuguesa.
6: Mário Jardel, conhecido por Super Mário, é um dos maiores avançados que o futebol mundial já viu. Nascido em Fortaleza, no Brasil, no dia 18 de setembro de 1973, Jardel começou a sua carreira no Grêmio, onde rapidamente demonstrou as suas habilidades de goleador. Com uma combinação de instinto apurado e presença física imponente, o avançado destacou-se como um dos mais temíveis cabeceadores do futebol. A sua capacidade de se posicionar e finalizar, especialmente de cabeça, tornava-o uma ameaça constante para as defesas adversárias. Após se destacar no Grêmio, ajudando o clube a conquistar a Taça Libertadores em 1995, Jardel chamou a atenção dos clubes europeus. O Futebol Clube do Porto foi o destino escolhido e foi em Portugal que o brasileiro se afirmou definitivamente como uma lenda do futebol. Entre 1996 e 2000, Jardel foi simplesmente imparável na Liga Portuguesa. Vestindo a camisola dos Dragões, o avançado conquistou 4 campeonatos nacionais e foi o melhor marcador da Liga em todas as épocas em que jogou, algo notável. As suas estatísticas impressionantes falam por si. Em 125 jogos pelo Porto, marcou 130 golos, uma média que o coloca entre os maiores artilheiros de sempre do clube. Jardel venceu também a Bota de Ouro em 1999 como o melhor marcador da Europa, um feito que cimentou ainda mais o seu estatuto. O sucesso no Porto levou Jardel a uma transferência para o Galatasaray, onde continuou a brilhar. Na Turquia, o Super Mario ajudou o clube a vencer a Supertaça Europeia em 2000 ao marcar 2 golos frente ao Real Madrid. A sua passagem pelo futebol turco foi curta, mas marcante, antes de regressar a Portugal, desta vez para o Sporting. No clube de Alvalade, Jardel voltou a mostrar o seu fado goleador e na época de 2001-2002 levou os Leões à conquista do título nacional, sendo decisivo com 42 golos em 30 jogos. Mais uma vez venceu a Bota de Ouro, tornando-se um dos poucos jogadores a vencer este prémio em 2 ocasiões. Apesar do sucesso em 2 das maiores equipas portuguesas, a carreira de Jardel não foi isenta de dificuldades. Depois do Sporting, a sua trajetória começou a perder o fulgor e problemas pessoais e lesões afetaram o seu rendimento, pelo que o avançado passou por vários clubes sem conseguir repetir o impacto que tivera no início da sua carreira europeia. Jogou em clubes como o Bolton, em Inglaterra, no Ancona, em Itália, e passou por várias equipas menores no Brasil, até na Austrália, mas sem nunca voltar a atingir os números estratosféricos que marcaram a sua carreira anterior. Mesmo com este declínio, Jardel será sempre recordado como um dos maiores goleadores que passaram pelos relevados portugueses. A sua capacidade única de marcar golos em qualquer tipo de situação, com uma técnica apurada no cabeceamento e um instinto quase infalível dentro da área, fizeram dele uma lenda viva. Jardel conquistou ao longo da sua carreira a admiração de adeptos de todo o mundo e o seu nome estará para sempre associado a uma das épocas mais dominantes de um ponta de lança na história do futebol moderno. Além dos números impressionantes, Jardel ficará também na memória como um jogador carismático que fazia do seu estilo aparentemente simples uma fórmula devastadora para qualquer defesa. No Futebol Clube do Porto e no Sporting, em particular, o seu nome é sinónimo de golos e de títulos, sendo uma referência incontornável na história do futebol português.

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2: Jogo a jogo. E para nós o objetivo é ter um bom desempenho e uma boa resposta em todos os jogos. O nosso objetivo é fazer 8 jogos. Eu não vou tirar responsabilidade, mas a realidade é que o caminho, o processo no Mundial são os 3 jogos que nós temos a fazer grupos. E é aqui onde o objetivo é estar ao máximo nível de desempenho individual e coletivo em todos os jogos. Depois vamos tentar ganhar tudo.
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4: Éric Cantona, também conhecido como Le Roi, ou o Rei em português, é uma figura marcante e controversa no futebol, com uma carreira que influenciou não só dentro de campo, mas também fora dele. Nascido em Marselha, França, em 1966, Cantona começou a sua carreira em clubes menores no país, mas foi no Manchester United que realmente se destacou, transformando-se num ícone da Premier League. Cantona começou a sua trajetória no futebol no Auxerre, clube pelo qual fez a sua estreia profissional em 1983. Durante os primeiros anos da sua carreira, mostrou grande talento, mas também uma personalidade forte e um temperamento imprevisível. Passou por alguns clubes franceses, como o Marselha, o Bordeaux, o Montpellier e o Nîmes, conquistando títulos nacionais, mas sempre com problemas disciplinares. A sua passagem por Marselha foi marcada pela vitória no Campeonato Francês em 1989, mas Cantona não se adaptou completamente ao clube, que culminou na sua transferência para o Nîmes, onde um incidente com o árbitro quase resultou na sua reforma precoce. Após essa fase turbulenta, decidiu buscar uma nova oportunidade em Inglaterra, onde a sua carreira descolaria de forma irreversível. A carreira de Cantona mudou drasticamente ao transferir-se para o Leeds United em 1992. Rapidamente ajudou o clube a conquistar o título da primeira divisão inglesa, mas foi depois da sua transferência para o Manchester United que se tornaria uma verdadeira lenda. Chegando a Old Trafford em novembro de 1992, Cantona teve um impacto imediato. Os Red Devils, que não conquistavam o título inglês há mais de 25 anos, venceram a Premier League na sua primeira temporada com o francês. Com o seu estilo arrojado, passos precisos e golos decisivos, ajudou a transformar o United numa potência do futebol inglês. Entre 1992 e 97, sob sua liderança, o clube conquistou 4 títulos da Premier League, além de 2 taças de Inglaterra. Cantona sempre foi conhecido tanto pelas suas habilidades com bola quanto pelo seu temperamento explosivo. O episódio mais famoso da sua carreira ocorreu em 1995, quando durante uma partida frente ao Crystal Palace deu um pontapé num adepto adversário que o insultou da bancada. Esse incidente resultou numa suspensão de 8 meses, um dos momentos mais controversos da história do futebol inglês. Apesar disso, quando retornou da suspensão, Cantona rapidamente recuperou a sua forma e liderou o Manchester United em mais uma conquista da Premier League em 1996. Esse foi um dos momentos que cimentou o seu status de rei, tanto pelo seu carisma quanto pela sua importância dentro de campo. Surpreendentemente, Cantona anunciou a sua retirada em 1997, aos 30 anos, no auge da sua carreira. Decidiu então seguir outros caminhos, incluindo uma carreira como ator e envolvimento com o cinema e arte. Fora dos campos, o francês sempre foi conhecido pela sua personalidade forte, pensamentos filosóficos e declarações marcantes que alimentaram a sua aura de enigma e fascínio. O avançado deixou um legado profundo no Manchester United e no futebol mundial. Foi nomeado em 1994 como jogador do ano para a Associação de Jogadores Profissionais Ingleses e em 2001 foi eleito o jogador do século pelos adeptos do United. A sua influência no renascimento do clube e na Premier League é inegável, sendo lembrado como um dos maiores jogadores da história do futebol inglês. A carreira de Éric Cantona foi marcada tanto pelo brilhantismo dentro de campo como pela sua irreverência fora dele. Ícone do Manchester United e da Premier League, Cantona não só ajudou a transformar o clube numa potência global, como também redefiniu o papel de uma estrela do futebol, combinando talento, liderança e uma personalidade única. Mesmo após a sua retirada, continua a ser uma figura reverenciada e uma das personalidades mais influentes da história do futebol.
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3: E agora seguimos com os gigantes adormecidos neste produto 100% palavra.
4: O Saint-Étienne, também conhecido como Le Vert, é uma das equipas mais lendárias do futebol francês. Fundado em 1919, o clube construiu uma história notável, especialmente nas décadas de 60 e 70, quando se tornou a principal potência do futebol em França. Com um total de 10 títulos da Ligue 1, o Saint-Étienne deteve o recorde de campeonatos durante várias décadas, uma marca que sublinha a sua importância no cenário desportivo nacional e que ainda assim foi perdida para o PSG, que agora soma 12. O caminho para a glória começou a ser traçado nos anos 50, mas foi na década de 60 que o clube realmente se afirmou como uma força dominante. Liderado por figuras icónicas como Aimé Jacquet e Robert Herbin, o Saint-Étienne conquistou 4 títulos da Ligue 1 entre 1964 e 1970, além de várias taças de França. Nos anos 70, já sob o comando de Robert Herbin, que assumiu o cargo de treinador após brilhar como jogador, o clube solidificou a sua hegemonia com mais de 5 campeonatos até 1976. A época de ouro do Saint-Étienne culminou nesse mesmo ano, quando a equipa chegou à final da Taça dos Clubes Campeões Europeus. Numa campanha memorável, eliminaram equipas de grande qualidade, como o Dinamo Kiev e o PSV Eindhoven, antes de enfrentar o Bayern Munique na final disputada em Glasgow. Apesar do esforço e de uma exibição combativa, o Saint-Étienne perdeu por 1-0 com o golo de Franz Roth. As bolas que embateram nos postos durante o jogo tornaram-se lendárias, levando os adeptos a acreditar que com balizas diferentes o resultado teria sido outro. Apesar da derrota, o impacto da campanha europeia foi enorme. O Saint-Étienne tornou-se um símbolo de orgulho para o futebol francês e a equipa era idolatrada pelos seus adeptos. O Stade Geoffroy Guichard, apelidado de Le Chaudron, o Caldeirão em português, era um dos estádios mais intimidantes da Europa, onde a paixão dos adeptos criava um ambiente único. Nos anos 70, o clube contou com jogadores extraordinários como Dominique Rocheteau, Jacques Santini e Michel Platini, que mais tarde se tornaria uma das maiores figuras do futebol mundial. Platini foi o destaque do início da época de 80, altura em que o Saint-Étienne conquistou o seu 10º e último título da Ligue 1 em 1981, consolidando o seu estatuto como um dos clubes mais titulados de França. Contudo, os anos que se seguiram foram difíceis. A saída de Platini para a Juventus em 1982 marcou o fim de uma era e problemas financeiros e de gestão desportiva colocaram o clube em declínio. Durante grande parte das décadas de 90 e 2000, o Saint-Étienne lutou para se manter na Ligue 1, alternando entre a primeira e a segunda divisão. Apesar de estar longe dos tempos áureos, o Saint-Étienne continua a ter uma legião de adeptos apaixonados e uma herança que faz dele um dos clubes mais respeitados de França. Nas últimas décadas, o Saint-Étienne tem lutado para recuperar a glória do passado, alternando temporadas na Liga Francesa com períodos de dificuldades desportivas e financeiras. Entre os anos 2000 e 2020, o clube teve alguns momentos de destaque, incluindo a conquista da Taça da Liga em 2013, que foi o seu primeiro troféu importante em mais de 3 décadas. Essa vitória deu aos adeptos alguma esperança de um regresso ao topo do futebol francês. No entanto, nos anos ainda mais próximos, o clube voltou a enfrentar desafios. Em 2022, o Saint-Étienne foi relegado para a Ligue 2, a segunda divisão, após perder o play-off de despromoção contra o Auxerre. A descida foi um golpe duro para um clube com tanta história, que se viu obrigado a reestruturar-se para tentar regressar à elite do futebol francês. Apesar do momento difícil, o apoio incondicional aos adeptos e a herança histórica mantiveram viva a chama da equipa, que acabou por regressar à primeira divisão. Mais sólida e um plantel competitivo, o clube poderá voltar a ser uma força relevante no futebol local. O gigante verde sonha em recuperar o seu lugar entre os grandes, com os olhos postos num futuro mais brilhante.
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6: São 7:01.
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3: O Futebol Clube do Dinamo de Portugal garantiu mais um reforço para a época desportiva 2026-2027 e Isa Dombié acabou por ser oficializado e assina contrato com o Sporting até 2031, pagando os leões ao Veneza 20 milhões de euros fixos, nos quais acrescentam mais 3 milhões em variáveis, fáceis de atingir, e outros 3 milhões mais complicados de atingir, no que diz respeito aos objetivos. Ainda durante esta sexta-feira circularam nas redes sociais imagens de como seria na apresentação do médio de 22 anos, sentado numa vespa, isto junto ao estuário do Rio Tejo, na mítica marca italiana de motas, que acabou por ser uma das imagens de marca nesta apresentação de Isa Dombié. No jogador, que depois de ser apresentado como reforço da equipa do Sporting, acabou por assumir que espera justificar a aposta feita pelos Leões e espera ter muito sucesso e dar alegrias aos adeptos da equipa leonina, colocando, claro está, como principal objetivo para na próxima temporada na conquista do Campeonato Nacional. Ricardo Mengers chegou ao Sporting no verão passado, proveniente dos russos do Spartak de Moscovo, por apenas 400 mil euros, mas sentiu muitas dificuldades de adaptação, entrando no processo de renovação da lateral esquerda dos Leões, que estão abertos a uma cedência em 2026-2027, que pode passar por empréstimo com opção de compra ou, eventualmente, uma venda definitiva de passe por um valor que considerem adequado. No entanto, segundo dados apurados pela Gol FM, até o momento ainda não chegaram aos escritórios da SAD Leões. Unina, abordagens para esse efeito, numa inação que também chega aos seus empresários, porém, em ano de Mundial 2026, o mercado apenas costuma mexer durante ou após no final da prova, entrando num efeito dominó abrangente. Ricardo Mengas tem contrato com os Leões até 2029, esteve em 23 jogos e marcou 2 golos num total de 1.355 minutos. Entretanto, nas redes sociais, o futebolista formado no Benfica deixou uma mensagem de balanço do final de época. Assumiu Ricardo Mengas, que nem sempre se consegue levantar troféus, mas acabou por registrar uma evolução positiva na equipa do Sporting, tendo em conta que ele próprio acabou por evoluir muito, indo pela mesma regra de quem atua por uma equipa como o Sporting, de esforço, dedicação, devoção e glória, para que se possa evoluir época após época. É precisamente isso que pretende Ricardo Mengas, independentemente do seu futuro na equipa dos Leões, espera continuar a ajudar na equipa de Alvalade. Em relação ao seu futuro, deixa na porta aberta, mas garante que está feliz no Sporting. O avançado do Sporting Clube de na Portugal, Francisco Trincão, é o primeiro jogo eleito para no ataque do 11 ideal do ano, da na primeira liga. Na Trincão somou 7 golos e 10 assistências, segundo melhor neste capítulo, atrás de João Carvalho, nos 34 jogos realizados no campeonato. A boa temporada do jogador de 26 anos valeu inclusive na chamada de Roberto Martínez para na discussão do Mundial 2026. Maxi Araújo e Morten Hillman são os outros jogadores do Sporting presentes na equipa ideal do ano. O que diz sobre respeito aos jogadores escolhidos? Temos então o Cabana Diogo Costa do Futebol Clube Porto, Kivior do Futebol Clube Porto, Pednarek do Futebol Clube Porto, Alberto Costa também do Futebol Clube Porto, na semelhança de Victor Frohold, também do Futebol Clube Porto, do Sporting Maxi Araújo, Morten Hillman, Rodrigo Salazar do Sporting Clube de Braga e Francisco Trincão, também do Sporting. O jogador do Futebol Clube Porto, Victor Frohold, acabou destacado pelo Transfer Market, que é o site de referência no estudo do valor de mercado dos jogadores no portista. É o jogador que mais valorizou 20 milhões de euros. Foi, portanto, no atleta que mais valorizou na Liga, atingindo agora o valor de 50 milhões de euros. Maxi Ibn Araújo, do Sporting, e Ibn Chaldrup, do Benfica, os jogadores com muito mercado valorizaram cada um 10 milhões de euros, estando também em destaque. Os jogadores do Futebol Clube Porto, Benfica e Sporting dominam os ramos das valorizações. Ainda que surjam alguns nomes de clubes fora dos ditos grandes, Ibrahim Abab, na central do Famalicão, é o caso mais evidente, tendo valorizado 9 milhões. Vamos então à classificação de valorizações dos jogadores, começando pelo primeiro classificado, Victor Frohold, do Futebol Clube Porto. Valorizou mais 20 milhões e, portanto, nesta altura está com um valor de 50 milhões. Maxi Araújo ocupa na segunda posição do Sporting, com mais 10 milhões, num valor total de 35 milhões. Sheldrup, terceiro do Benfica, valoriza mais 10 milhões e um total de 30 milhões. Ibrahim Abab, do Futebol Clube Famalicão, valorizou mais 9 milhões e custa agora 12 milhões de euros. Kivior, quinto colocado do Futebol Clube Porto, valorizou mais 8 milhões e tem um valor global de 35 milhões. Rodrigo Salazar, sexto neste ranking do Sporting Clube de Braga, ele que assinou pelo Sporting, que no fecho desta época na Desportiva valorizou mais 8 milhões e tem um valor de 30 milhões. Na Prestiani do Benfica, com mais 8 milhões, tem um valor global agora de 20 milhões de euros. Na Saviolo, do Vitória Sport Clube, registrou também uma valorização de 8 milhões, custando 10 milhões de euros nesta altura. No nono lugar, Gustavo Sabna, do Futebol Clube Famalicão, teve uma valorização de 7 milhões e tem um custo para já estimado de 25 milhões de euros, assim como também Diogo Sousa, do Vitória Sport Clube, valorizou 6 milhões e meio de euros e tem um valor de 8 milhões de euros. Por outro lado, nas desvalorizações, o Benfica lidera nas hostes, com 6 atletas, seguido do Sporting, com 3, e Futebol Clube Porto com 2, o Belga, Luque Bacchio, o jogador que mais desvalorizou desde a última atualização, um total de 5 milhões de euros, seguido de Pavlidis, e Sudakov, com 4 e 3 milhões, também com uma desvalorização de 3 milhões, surge de aumento, que baixou o valor do mercado para 42 milhões de euros, sendo ainda dos mais caros atletas do futebol português. Há de resto, novos jogadores que desvalorizaram 3 milhões de euros, sendo 4 deles do Benfica, 3 do Sporting e 2 do Futebol Clube do Porto. No que diz respeito às desvalorizações, temos então Luque Bacchio, Pavlidis, Tiomente, Sudakov, António Silva, Pedro Gonçalves, Pepe, Ivanovitz, Berrene Shea, Francisco Moura, Vagianidis, são os jogadores que mais desvalorizaram após o final desta temporada. Ainda no que diz respeito aos jogadores mais valiosos, nos valores referentes aos atletas que atuam na Primeira Liga, foram atualizados pelo Transfermarkt, na plataforma que determina assim o valor dos atletas do futebol a nível mundial, e destaque sobretudo para a ausência do Sporting e Benfica no top 10 dos jogadores mais valiosos, numa lista dominada exclusivamente por Futebol Clube do Porto e Sporting. A falha encarnada nas primeiras posições pode justificar-se pela má temporada realizada a nível interno e por nas competições europeias ter caído no playoff de acesso aos oitavos de final da Liga dos Campeões frente ao Real Madrid. No top 10 dos jogadores mais valiosos temos para já Frahol, do Futebol Clube do Porto, Samu, do Futebol Clube do Porto, Morten Newman, do Sporting, Kenda, também do Sporting, Diomente, Gonçalo Inácio, Trincão, também do Sporting, Diogo Costa, no oitavo lugar do Futebol Clube do Porto, Rodrigo Mora, na nona posição do Futebol Clube do Porto, Maxi Araújo, no décimo lugar do Sporting, e Kivior, do Futebol Clube do Porto, no décimo primeiro lugar. Este o ranking dos jogadores mais valiosos relativamente aos atletas que atuam na Primeira Liga Portuguesa. José Mourinho vai regressar ao Real Madrid tendo assinado um contrato válido até 2029 com o clube espanhol, na segunda avança o de Atlético. O treinador português terá rubricado o vínculo na semana passada e prepara-se para assumir novamente o comando técnico dos merengues, deixando assim o Benfica após uma temporada. A operação deverá envolver um investimento na ordem dos 15 milhões de euros por parte do clube madrileno. A decisão terá partido diretamente do presidente Florentino Pérez, que pretende reforçar o projeto desportivo do Real Madrid. O dirigente de 79 anos convocou eleições no clube, nas quais enfrentará o empresário Henrique Ricaldo, ligado ao setor das energias renováveis. Apesar da candidatura de Ricaldo apresentar outras opções para o cargo de treinador, tudo indica que Florentino Pérez deverá manter-se a liderança do clube. Entretanto, já decorrem os primeiros trabalhos do planeamento da próxima temporada, incluindo a constituição de uma equipa técnica e a preparação do mercado de transferências. O Conselho de Disciplina da Federação Portuguesa de Futebol arquivou um processo disciplinário instaurado contra o treinador do Benfica, José Mourinho, por críticas à arbitragem antes de um jogo da Primeira Liga. Em causa estavam as declarações prestadas pelo técnico na 10 de maio, na conferência de imprensa de antevisão à recepção dos encarnados ao Sporting Clube de Braga, na 33ª e penúltima jornada do campeonato, que motivaram uma participação do Conselho de Arbitragem. Relativamente à verdade desportiva, remeteu no jogo da equipa B, do Benfica, contra o Académico de Viseu, uma derrota em casa por 2-0 na 33ª e na penúltima jornada da 2ª Liga. Segundo Mourinho, bastou analisar-se esse jogo para perceber muita coisa, afirmou o técnico luso, antes do empate do Benfica diante do Sporting Clube de Braga, na 2-0, que, aliado à goleada do Sporting na visita ao Rio Ave por 4-1, fez com que as águias fossem ultrapassadas pelos Leões no segundo lugar da 1ª Liga na uma jornada do fim. José Mourinho cumpre na segunda passagem pelo Benfica, que já tinha orientado em 2000-2001, na estreia como treinador principal, que estava vinculado às águias por mais uma época, até junho de 2027, mas tem sido associado pela imprensa desportiva num eventual regresso aos espanhóis do Real Madrid, 13 anos depois, segundo naquilo que vai rodando em Espanha. Já existe acordo fechado entre Mourinho e Real Madrid para que o técnico português possa orientar a equipa madrilena na próxima temporada. Temos grande final da Liga dos Subnacampeões que coloca frente a frente a equipa do PSG diante da formação do Arsenal. Nos portugueses Nuno Mendes, Vitinha, Ebnas Boneves e Gonçalo Ramos integram a lista de 24 escolhidos pelo técnico Luís Henrique Ebna da formação da capital de França. O conjunto parisiense discute o troféu mais importante do futebol europeu.

0: Atlético de Madrid, mas o cenário acabou alterado no Internacional Português, mas está agora em negociações avançadas com o Futebol Clube Barcelona. O emblema Blaugrana sempre foi a prioridade de Bernardo Silva, que nunca escondeu o sonho de representar o gigante da Catalunha, no empresário Jorge Mendes, que tem relações privilegiadas com Juan Laporta e com Deco, claro, manteve nessa porta aberta e mais recentemente viu as negociações avançarem na direção certa. O acordo ficou encaminhado e pode ser encerrado em breve, se entretanto não surgir mais nenhum volte-face neste processo. Bernardo Silva mantém de resto a intenção de resolver o futuro ainda antes de se juntar à seleção nacional, de forma a preparar o Mundial 2026 com a cabeça completamente limpa e totalmente focado no Campeonato do Mundo. Roberto Martínez acabou por conceder uma entrevista exclusiva à Sport TV, onde avaliou aquilo que poderá ser a prestação de Portugal nas contas deste Mundial 2026. Desde logo, Roberto Martínez é claro, assumindo que Portugal é candidato, mas não favorito.
1: Então, candidata, nós temos responsabilidade, não é tentar olhar a responsabilidade de ter ganho a Liga das Nações. Os últimos 38 jogos tivemos constantemente bons desempenhos, temos bons números, mas a realidade é que só a Argentina, o Brasil, a França, a Espanha, também a Alemanha, também a Inglaterra, são equipas que conseguem acreditar que já tiveram uma geração que ganhou o Mundial. Porque nós, os nossos jogadores, precisam de fazer uma coisa que nunca foi feita. Então há um aspecto psicológico que não deixa que seja favorito, mas nós acreditamos muito e queremos ser candidatos.
0: Roberto Martínez assume que Portugal, neste Mundial 2026, vai olhar sempre jogo a jogo.
1: Jogo a jogo. E para nós o objetivo é ter um bom desempenho e uma boa resposta em todos os jogos. O nosso objetivo é fazer 8 jogos. Eu não vou tirar responsabilidade, mas a realidade é que o caminho, o processo no Mundial são os 3 jogos que nós temos na fase de grupos, e é aqui onde o objetivo é estar ao máximo nível de desempenho individual e coletivo em todos os jogos. Depois vamos tentar ganhar tudo.
0: Já sobre Cristiano Ronaldo, Roberto Martínez assume que o craque da seleção portuguesa e que atua pelo Al Nassr é um exemplo para todos os jogadores que fazem parte da seleção e, portanto, sem grandes surpresas, acaba por ser um líder nato que se mantém na seleção ano após ano.
1: Eu acho que o Cristiano Ronaldo é um ícone do futebol mundial, um jogador marcante para todos os miúdos do mundo que querem jogar a bola. Todas as pessoas do mundo têm uma opinião. Mas o selecionador e a equipa técnica não trabalham com o icono, com o significado do Cristiano Ronaldo. Estamos a falar de um único jogador com 21 épocas na seleção. Então, nós trabalhamos com o capitão, com o jogador que agora não é um ala, o ala rápido, que tinha situações de um contra um. Não, agora é um ponta-lança, uma referência, um jogador que condiciona muito a linha defensiva, um jogador que abre muito espaço e que marca 25 golos nos últimos 30 jogos. Então, para nós é muito fácil. Eu falei muitas vezes como avaliamos os jogadores têm o talento que eles trazem na seleção, no balneário da seleção, é um aspecto muito, muito objetivo, muito fácil de avaliar. Depois a experiência, tudo aquilo que eles conquistaram durante a época, na sua carreira, tudo aquilo que eles podem ajudar em momentos difíceis, e depois é a atitude. A atitude é instantânea, é de agora. A atitude pode mexer e pode mudar, e a atitude do capitão durante os últimos 3 anos foi exemplar.
0: Em relação ao tema de António Silva, a fuga de informação relativamente a 11 escolhidos, Roberto Martínez assume que neste momento é um assunto resolvido e que António Silva não é assunto.
1: Não é tema, não é tema. Eu só respondi uma pergunta de um colega vosso, um jornalista, que levantou a situação. Foi uma situação que ficou resolvida há anos, depois do europeu. Aconteceu como acontece dentro da dinâmica do grupo. O António Silva é um profissional exemplar. O António Silva e o Tomás Araújo tiveram, durante os últimos, eu diria, 18 meses, ficavam entre o quarto ou o quinto central na seleção, e foi uma escolha técnica, uma escolha, eu diria, mais em relação dos adversários que vamos ter, e uma escolha totalmente técnica. Mas o António Silva é um jogador de seleção, é muito importante, não entra no Mundial, que se amanhã

0: tivéssemos uma lesão nos centrais, entrava.
1: Portugal prepara na sua participação na prova na frente aos congoleses dia 17 de junho. Às 6 da tarde, hora de Portugal. Será no primeiro embate de Portugal de Quente da República Democrática do Congo, a contar para essa fase de grupos deste Mundial 2026. No dia 23 de junho, no mesmo estádio, em Houston, a formação das Quinas enfrenta na formação do Uzbequistão. Também pelas 6 da tarde, hora de Portugal, os Lusos jogam de resto o terceiro e último jogo do Grupo K, na frente à Colômbia, no Hard Rock Stadium, em Miami, no dia 28, pela meia-noite e meia, na hora de Portugal. Portugal, no caminho da preparação para o Mundial 2026, enfrentará ainda no Chile, no dia 6 de junho, pelas 18h45, no Estádio Nacional, em Oeiras, e Nigéria, no dia 10 de junho, pelas 9h15 da noite, no Estádio Dr. Magalhães, na Pessoa, em Leiria, sendo estes os dois adversários da preparação para no Campeonato do Mundo de Portugal. A FIFA, de resto, determinou que a Seleção Nacional terá de estar no seu centro de estágios, em Palm Beach, na Flórida, no mínimo 5 dias antes da sua estreia na competição.
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8: Se eu emito uma opinião, tenho 80% das pessoas a criticarem-me, a insultarem-me, seja do lado mais azul, mais verde, mais vermelho, mais cor-de-rosa, e eu prefiro estar sossegado e como conheço mais vale. Eu não faço parte do rebanho, mas eu tenho consciência que não faço parte do rebanho. Mas também sei que na sociedade atual, quando alguém tira algo fora da caixa, é quase que, eu diria, quase que ostracizado. Portanto, mais vale estar, não fazer parte do rebanho, mas guardar as opiniões para mim. É o que eu tenho feito.

0: futebol celebra não apenas a glória de quem venceu, mas também os percursos incríveis e inesquecíveis daqueles que desafiaram todas as lógicas e deixaram uma marca eterna. 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
1: A conquista da Taça dos Clubes Campeões Europeus de 1961-62 pelo Benfica consolidou o clube português como uma das grandes potências do futebol europeu. Naquele ano, os encarnados, liderados por Pelle Gutmann, repetiram o feito histórico da temporada anterior, em que também haviam vencido a competição. Este bicampeonato, alcançado numa era em que o Real Madrid dominava o futebol continental, foi o marco que imortalizou o Benfica no cenário mundial. O caminho para a glória começou com uma equipa sólida e talentosa, composta por jogadores como José Águas, Mário Coluna, Germano, Cavém e um jovem prodígio chamado Eusébio, que emergia como uma das maiores promessas do futebol mundial. O Benfica entrou na competição como campeão europeu e defendeu o título com autoridade. Nas eliminações de prestígio, como a Áustria de Viena, o Nuremberg e o Tottenham, este último nas meias-finais, com uma vitória total de 4-3 no agregado. O momento culminante da temporada chegou a 2 de maio de 1962, na final contra o poderoso Real Madrid, que já havia conquistado 5 títulos europeus consecutivos entre 56 e 60. O jogo, disputado no Estádio Olímpico de Amsterdão, reuniu duas das melhores equipas da época e prometia um espetáculo memorável, o que de facto aconteceu. O Real Madrid contava com a sua estrela máxima, Alfredo Di Stéfano, além de Ferenc Puskás, ambos figuras lendárias do futebol. Puskás, em particular, demonstrou toda a sua qualidade ao marcar 3 golos na final. No entanto, a resposta do Benfica foi incrível. Mesmo começando a perder por 2-0, o clube português não se deixou abater e, com uma exibição cheia de coragem, conseguiu equilibrar o jogo rapidamente. José Águas e Cavém marcaram para o Benfica, igualando o marcador a 2, com Puskás a voltar a colocar o Real Madrid em vantagem, mas com o Benfica ainda a ter mais para dar. Aos 34 minutos, Mário Coluna empatou novamente, deixando o resultado em 3-3 ao intervalo. Na segunda parte, brilhou a estrela de Eusébio, que aos 20 anos mostrou ao mundo a razão pela qual seria uma das maiores figuras da história do futebol. Eusébio marcou 2 golos em apenas 5 minutos, um de penalti e outro com um remate poderoso, completando a reviravolta e selando a vitória por 5-3. O jovem avançado era oficialmente uma nova estrela no firmamento do futebol, enquanto o Benfica se coroava pela segunda vez consecutiva campeão europeu. Este título, além de consolidar o prestígio internacional do clube, marcou o início de uma nova era para o futebol português, colocando o país no mapa das grandes competições. Eusébio, que mais tarde ganharia a Bola de Ouro e seria o melhor marcador do Mundial de 1966, começou ali a sua jornada para a imortalidade no desporto. Para o Benfica, esta foi a confirmação de que a equipa de Gutmann era capaz de competir com os gigantes do futebol mundial numa época em que o Real Madrid era visto como quase imbatível. A vitória na final de 1962 também reforçou o legado de Pelle Gutmann, o mítico treinador que, após conquistar o bicampeonato europeu, proferiu a famosa maldição que, supostamente, impediria o Benfica de vencer outra Taça dos Campeões Europeus nos 100 anos seguintes. Até hoje, o Benfica chegou a mais de 5 finais da competição, mas nunca voltou a erguer o troféu, alimentando o mito em torno das palavras de Gutmann. No total, a campanha europeia de 1961-62 do Benfica foi um exemplo de resiliência, talento e ambição. Os encarnados tornaram-se apenas a segunda equipa na história a conquistar o bicampeonato europeu, com Eusébio a emergir como a sua grande figura. O feito permanece como um dos maiores da história do clube, eternizando o Benfica entre as lendas do futebol mundial.
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0: O jogador ideal sabe equilibrar disciplina e criatividade, sendo imprevisível nos momentos decisivos. É para ouvir também todos os dias, aqui na primeira rádio desporto, o perfil do jogador.
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1: O Enderson Galeno, nascido a 22 de outubro de 1997 em Barra da Corda, Brasil, é um avançado conhecido pela sua velocidade e capacidade técnica. Começou a carreira nas camadas jovens do Trindade, antes de se transferir para o Grêmio Anápolis. Em 2016, chamou a atenção do Futebol Clube do Porto, que o integrou na sua equipa B. Após impressionar pela equipa secundária, Galeno teve uma breve passagem pela equipa principal dos Dragões, sendo depois emprestado ao Portimonense e ao Rio Ave, onde se destacou especialmente na temporada de 2018-2019. As suas atuações consistentes levaram o Braga a contratá-lo nesse mesmo ano e aí Galeno consolidou-se como um dos melhores extremos do campeonato português, ajudando o clube a conquistar a Taça de Portugal em 2021. Em 2022 regressou ao Futebol Clube do Porto, onde continuou a evoluir, tornando-se uma peça importante nas competições nacionais e europeias. Galeno também tem sido um elemento-chave na conquista de títulos recentes pelo clube, incluindo o Campeonato Nacional e a Taça de Portugal.
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0: Os seus prémios, troféus, são apenas uma pequena amostra do impacto que tiveram com o seu legado a ultrapassar as fronteiras do desporto. Está na altura de trazermos mais um craque da Liga Portuguesa aqui à primeira rádio de desporto.
6: Sempre gostei de jogar a bola.
1: Eusébio da Silva Ferreira é um nome incontornável do futebol mundial, com especial destaque na Liga Portuguesa, onde passou grande parte da sua carreira. Difícil é ficar indiferente ao Pantera Negra, nascido em Lourenço Marques, atual Maputo, a capital da antiga colónia portuguesa de Moçambique. Foi muito cedo que se descobriu o talento para o futebol, que era algo intrínseco a este jovem que cresceu no bairro da Mafala, uma das zonas mais pobres da cidade e que chamou a atenção do Sporting de Lourenço Marques, equipa onde nasceu para o Desporto Rei. Com apenas 15 anos, Eusébio destacou-se na equipa principal, apontando 9 golos nos primeiros 4 jogos ao serviço do clube. Rapidamente aumentou a sua soma de forma inacreditável na época, chegando à marca de 77 golos em 42 partidas, imagine-se, que realizou no seu país natal. Também a façanha não passou despercebida aos gigantes portugueses, que imediatamente entraram em guerra para o trazer para os seus quadros. O primeiro a tentar a sorte foi mesmo o Futebol Clube do Porto, seguido de Sporting e Benfica, que apoiados pelos apelos que recorrentemente fariam ao Estado português, lutaram até ao fim pelo avançado. Contudo, a palavra da mãe de Eusébio foi dada aos responsáveis encarnados, que tiveram inclusive de o reter no Algarve na sua chegada a Portugal, com receio que o jogador fosse aliciado pelos deões para rumar a Alvalade. Apenas quando a Federação Portuguesa de Futebol decretou que as águias teriam razão na disputa pela contratação, é que foi possível a Eusébio viajar para Lisboa, onde finalmente envergou a camisola da sua vida. O resto, como em grande parte deste conto, é história. 472 golos em 440 jogos é a marca registada do seu pontapé canhão pelo Benfica, onde foi o principal responsável pelos anos mais gloriosos da existência do clube. O seu primeiro ano traduziu-se na vitória da Taça dos Clubes Campeões Europeus, ainda sem a sua participação, porém, na época seguinte, com 29 golos apontados, Eusébio foi o diamante benfiquista na revalidação do maior título do velho continente. Em 62-63, o Pantera Negra ainda levou as águias a mais uma final, perdida para o Milan, assim como em 64-65 e 67-68, anos em que se sagrou o melhor marcador da competição, perdendo, contudo, os jogos decisivos frente ao Inter e Manchester United. Em praticamente 15 temporadas com o manto do Benfica, Eusébio venceu 11 campeonatos nacionais, aos quais juntou 5 taças de Portugal. Contribuiu de forma incomensurável para uma das maiores hegemonias da história do futebol português, tornando-se uma figura global do país numa altura em que dividia o trono mundial com Pelé. Foi o melhor marcador do campeonato por 7 ocasiões, registros que lhe permitiram, por 2 vezes, receber o prémio da Bota de Ouro, oferecido ao goleador máximo do futebol europeu. A essa distinção juntou-se a Bola de Ouro da France Football, que eternizou o nome do português como o melhor jogador do mundo em 1965. Aos 33 anos, no ano da Revolução de Abril, o ponta-de-lança decidiu abraçar uma nova aventura, rumando aos Estados Unidos da América para ser uma das estrelas do campeonato. Por aí, foi atleta dos Boston Minutemen, para além dos Las Vegas Quicksilvers e dos New Jersey Americans, emblema onde se retirou do futebol em 1978. Pelo meio teve ainda passagens pelos canadianos do Toronto Metro Croatia, assim como do Beira-Mar e União de Tomar, equipas portuguesas que tiveram o privilégio curto, diga-se, de receber um dos maiores nomes que já pisou os relvados nacionais. Ao serviço da seleção portuguesa, foi o melhor marcador do Mundial de Inglaterra 1966, ainda hoje a maior performance da equipa das esquinas num campeonato do mundo com um terceiro lugar. Durante muito tempo, Eusébio da Silva Ferreira foi sinónimo de futebol português, preservando a sua memória e estatuto de rei para lá da sua morte, em 2014, sentida e chorada por todo o país. Até ao final dos tempos, poucos serão o que se aproximarão da lenda do Pantera Negra, que deixou uma marca inabalável em todos aqueles que viram ou recordaram a sua história com a bola no pé.
5: Grande golo que eu marquei.
7: Em primeiro lugar, eu me trago este jogo muito difícil, mas que eu fazer os possíveis para fazer uma boa exibição e para honrar o futebol português.
8: Sempre gostei de jogar a bola, mas não esquecer uma coisa, isso é muito importante, estudar, e nós podemos conseguirmos sermos alguém no futebol.
9: Em todo lado onde é que eu vou, sempre muito respeito pelos adeptos do clube, mas é sempre bom marcar porque fica na história.
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4: São 7 da manhã e 32 minutos.
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14: Vincenzo Sobre, italiano, obna, abnascou acordo com o Bolonha, abna, dubna, defesa, abna, João Mário, obna, para, abna, rescisão de contrato. Obna, italiano, obna, comunicou ao clube que considera, abna, encerrada, abna, sua passagem pelo Bolonha, abna, após duas épocas marcadas, abna, por excelentes resultados, independentemente de quaisquer perspectivas profissionais futuras, abna, deu a conhecer o clube em comunicado. Uma das razões para, abna, saída de Vincenzo, obna, italiano, obna, terá, abna, saída reunião com o agente do treinador, teve, abna, com o presidente do Nápoles, abna, ainda, abna, sem que treinador para, abna, próxima época, algo que acabou por desagradar os dirigentes do Bolonha. Vincenzo Obna, italiano, Obna, de 48 anos, Obna, levou Bolonha, Obna, à conquista da Taça de Itália, Obna, em 2024-2025, e chegou aos quartos de final da Liga, Obna, Europa, Obna, da temporada que, Obna, agora, Obna, terminou. Michel Platini considera legítima na tomada de posição política de Kylian Mbappé, mas defende que nesta deve ocorrer fora do contexto da seleção francesa. Em declarações na rádio RTL, na antiga glória do Bleu, aconselhou ainda o avançado do Real Madrid a ponderar no alcance das suas palavras. As declarações da estrela gaulesa, que expressou preocupação com a possibilidade de na extrema-direita chegar ao poder em França, continuam a gerar reações. O atacante de 27 anos afirmou que na situação o afeta e que sabe quais as consequências que pode ter para no país se estas pessoas chegarem ao poder. Platini defende que Kylian Mbappé tem razão em manifestar a sua opinião, mas com uma ressalva importante, quando está com a braçadeira ou com a camisola da seleção de França, por isso simplesmente não deve falar sobre estes assuntos. Para no antigo número 10, na figura da seleção, a representação nacional impõe um dever de neutralidade, tendo em conta nos vários temas que podem fazer diferença no país. Apesar disso, o antigo presidente da UEFA acredita que nos esportistas podem e devem intervir no debate público. Platini aconselhou assim Kylian Mbappé a ter consciência do impacto das suas declarações, alertando que a partir do momento em que toma uma posição, contribui para a satisfação de uns, mas para a insatisfação de outros. Ainda assim, Platini reconhece a coragem do avançado francês nem a tocar neste tema. No que toca ao desporto e com o Mundial a decorrer na América, Platini considera a seleção francesa uma das favoritas a chegar ao título, mas lembrou que numa competição eliminar nada é garantido e que é preciso jogar no jogo. Marrocos. O antigo craque confessou que continua a acompanhar a seleção com paixão, afirmando que, como apaixonado pela equipa de França, os jogos fazem vibrar e que aguarda com impaciência os resultados da seleção neste campeonato do mundo. O craque brasileiro Neymar falha nos próximos compromissos da seleção brasileira, depois dos exames realizados, confirmarem uma lesão mais grave do que inicialmente estava previsto. No médico da seleção brasileira, Rodrigo Lasmar, deu a conhecer que o avançado se apresentou no centro de estágios e foi imediatamente reavaliado pela equipa clínica. Esta avaliação do craque brasileiro terminou com uma ressonância magnética que identificou uma lesão muscular de grau 2 no gêmeo da perna direita. Não se trata apenas de um edema, mas sim de uma lesão muscular mais grave. Na canarinha de Carlo Ancelotti só vai poder contar com Neymar após um prazo de recuperação entre 2 a 3 semanas. O internacional que atua pelo Santos fica assim fora dos particulares na frente ao Panamá e no Egito. Marcados para 31 de maio e 6 de junho, no jogador brasileiro lesionou-se ao serviço do Santos no encontro na frente ao Curitiba, discutido a 17 de maio para o Brasileirão. O Palmeiras e o Cruzeiro apuraram-se para nos oitavos de final da Taça Libertadores, com goleadas na jornada de encerramento da fase de grupos. Na equipa de Abel Ferreira, bateu em casa no Júnior Barranquilha por 4-1, enquanto a formação orientada por Artur Jorge recebeu e venceu o Barcelona do Equador por 4-0. No Allianz Parque, em São Paulo, na Arias abriu o marcador logo aos 6 minutos, com uma finalização de primeira após passe de Flaco López. Nos colombianos ainda empataram aos 36 minutos por intermédio de Luís Muriel, mas na equipa de Abel Ferreira deu a volta antes do intervalo. Já depois de ter atirado uma bola na trave, Flaco López ganhou um ressalto na área e na bola sobrou para Allen, que fez o 2-1 aos 40 minutos. O argentino convocado para o Mundial 2026 completou assim um hat-trick de assistências ainda na primeira parte ao servir Arias para Ebno Bishop em cima do minuto 45. Já na segunda parte, pouco depois de nova bola no ferro de Flaco López, Andreas Pereira, aos 51 minutos apontou o último gol da partida com pontapé de fora da área. Esta vitória permitiu ao Palmeiras na segunda curar assim no segundo lugar no Grupo F, com 11 pontos, menos 2 do que o Cerro Porteño, que terminou na primeira posição. O Júnior Barranquilha terminou em último, enquanto que o Sporting Cristal ficou em terceiro e caiu para a Taça Sul-Americana. Já em Belo Horizonte, o Cruzeiro despachou o Barcelona com uma grande exibição de Mateus Pereira, no médio ex Sporting, abriu a contagem aos 5 minutos e no segundo tempo assistiu o Cristiano para 2-0 aos 52 minutos. Luís Sinisterra aumentou a vantagem da Raposa aos 55 minutos, e aos 71, Mateus Pereira pisou para fechar as contas da partida. No Cruzeiro também termina na segunda posição, desta feita no Grupo D, com 11 pontos. Já na Universidade Católica, fechou em primeiro com 13 pontos, ao passo que o Boca Juniors foi terceiro e o Barcelona concluiu a fase de grupos em último. Pelo ténis, o tenista Jannik Sinner ficou-se pela na segunda ronda do Roland Garros devido a uma lesão que ditou a derrota inesperada na frente ao argentino Juan Manuel Serrandolo. O italiano vencia por 2-0 na entrada para no terceiro set, com parciais de 6-3 e 6-2. O azar chegou durante esse terceiro set, quando já se preparava para confirmar o triunfo. Sinner sofreu algumas queimbras que o afetaram e mudaram o rumo do encontro. O número 1 do mundo acabou por perder o terceiro set por 7-5, deixando fugir a possibilidade de resolver a partida. Jannik Sinner decidiu permanecer em jogo, apesar de todas as dificuldades físicas, e sem grande surpresa, acabou mesmo por sofrer a reviravolta na partida, depois de 2 sets de domínio absoluto de Juan Manuel Serrandolo, número 56 do ranking, que fechou a partida com parciais de 6-1 e 6-1. Contas feitas, Jannik Sinner perdeu assim a oportunidade de levantar o troféu de Roland Garros, único grande slam que falta no seu currículo, depois de, na edição passada, ter sido finalista vencido ao perder frente a Carlos Alcaraz. Já Juan Manuel Serrandolo, número 56 do ranking Mundial ATP, avança assim para a terceira ronda da prova.
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0: Vamos lá olhar agora para mais um craque mundial aqui na primeira Rádio Desporto.
23: Eu creio que é um gol sonhado.
1: Diego Armando Maradona é um dos nomes que salta à vista em cada pergunta sobre os melhores jogadores de sempre. El Pibe confunde-se com a história do futebol e foi no Argentino Júniors que vestiu a sua primeira camisola, iniciando uma carreira que viria a ter contornos de um bom filme dramático. Golos e mais golos conquistaram de imediato a opinião pública argentina, que percebeu instantaneamente que ali poderia estar um diamante transgeracional. E não se enganaram. Maradona marcou uma era ao serviço do seu clube de formação, o suficiente para merecer a chegada ao Boca Juniors, o gigante de La Bombonera, onde se estreou após 116 golos em 5 épocas. O registro inigualável para um médio ofensivo teve continuidade pelos chineses, onde esteve por apenas uma temporada antes de viajar para a Europa. A primeira paragem foi em Barcelona, lugar onde se afirmou após uma campanha desastrosa da Argentina no Mundial de 82. 2 anos na Catalunha valeram-lhe o estatuto de um dos melhores jogadores do mundo, para além de 3 títulos nacionais, embora também tenha começado uma série de episódios extra-campo que deixaram uma mancha no seu percurso enquanto jogador. A dureza dos adversários por Espanha valeu-lhe várias quesílias com rivais e com a sociedade espanhola, polémicas essas que precipitaram a saída para a Itália. Em Nápoles, no sul subdesenvolvido do país, o astro argentino foi elevado ao estatuto de Deus. Historicamente incapaz de rivalizar com os gigantes do Norte, o Napoli investiu esforços para montar uma equipa competitiva, oferecendo condições para que o seu novo número 10 brilhasse como nunca. 7 temporadas foi o tempo que passou no estádio São Paulo, entretanto rebatizado com o seu nome, muito devido às conquistas de 2 campeonatos italianos, os únicos da história do clube até o ano de 2023. Para além desses feitos, Diego Maradona conduziu o Spartanopei à vitória na Taça UEFA de 89, numa altura em que tinha uma alegada relação estreita com a poderosa máfia da cidade. De resto, a vida social de El Pibe ficou conhecida pela ligação às drogas e outros delitos, com histórias intermináveis que ainda hoje são guardadas em cada canto da cidade. Foi também durante o seu tempo no Napoli que o argentino escreveu o capítulo mais bonito da sua carreira, quando em 1986, com a autoproclamada Mão de Deus, levou a sua seleção à conquista do Mundial do México. 5 golos e 5 assistências foram decisivos para o título mais desejado, que culminou com a atribuição do prémio de melhor jogador do mundo à grande estrela da Albiceleste. Diego viria a regressar à Espanha em 1992, vestindo a camisola do Sevilha, antes de voltar ao seu país natal, numa fase descendente da carreira, para se despedir ao serviço do Newell's Old Boys e, claro, do seu Boca Juniors. Não há futebol sem Maradona, nem Maradona sem futebol. O seu pé esquerdo abençoado tornou-se maior que a sua personalidade excêntrica, com amor e ódio a caminharem lado a lado nas opiniões espalhadas por todo o mundo. O seu estilo inconfundível influenciou fornadas inteiras de futebolistas, preservando uma verdadeira religião em volta da sua memória, ainda hoje praticada por milhões de crentes em El Diego.
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0: A história do futebol europeu está repleta de equipas que brilharam intensamente, mas que hoje enfrentam dificuldades para recuperar a antiga glória. São os gigantes adormecidos, para ouvir aqui na primeira rádio de desporto, todos os dias também com o Hugo Taveira.
1: O IFK Gotemburgo, fundado em 1904, é um dos clubes mais bem-sucedidos e tradicionais da Suécia. Com sede em Gotemburgo, a equipa faz parte da elite do futebol sueco e possui uma rica história de conquistas, tanto no plano doméstico como no internacional. Nos primeiros anos, o Gotemburgo rapidamente se destacou no futebol do país. Em 1908, apenas 4 anos após a sua fundação, o clube conquistou o seu primeiro título da Svenska Mästerskapet, o título do campeonato sueco da época. Ao longo das décadas seguintes, o clube continuou a ser uma força dominante, conquistando vários títulos nacionais e consolidando-se como uma referência no futebol do país. A década de 1980 é considerada a era de ouro do IFK Gotemburgo. Durante esse período, o clube alcançou um feito que o catapultou para o cenário internacional, a conquista da Taça UEFA. Em 1982, sob o comando do treinador Sven-Goran Eriksson, o Gotemburgo surpreendeu a Europa ao vencer a competição, derrotando o poderoso Hamburgo na final com o agregado de 4-0. 5 anos depois, em 1987, o Gotemburgo voltou a brilhar na Taça UEFA, conquistando novamente o troféu. Desta vez, a equipa sueca venceu o Dundee United, da Escócia, na final, com um resultado global de 2-1. Esta dupla conquista internacional, somada ao sucesso doméstico, fez com que o clube se tornasse uma referência no futebol europeu durante a década de 1980. Além do sucesso nas competições europeias, o Gotemburgo manteve a sua hegemonia no futebol sueco ao longo dos anos. Com mais de 18 títulos da Allsvenskan, o clube é um dos maiores vencedores do campeonato do país. Entre 1990 e 1996, o Gotemburgo venceu o campeonato por 6 vezes, reforçando o seu estatuto como uma das equipas mais dominantes do futebol da Escandinávia, e durante esse período o clube também participou em várias edições da Liga dos Campeões, alcançando os quartos de final em 1995. Apesar do seu sucesso histórico, o Gotemburgo enfrentou dificuldades nas décadas seguintes, com uma crise financeira e uma queda de rendimento desportivo. Contudo, conseguiu reerguer-se e em 2007 voltou a conquistar o campeonato sueco, pondo fim a um jejum de 11 anos sem títulos. Nos últimos anos, o Gotemburgo tem lutado para retomar o seu lugar entre as melhores equipas da Suécia, mas o seu legado de conquistas e a sua tradição continuam a fazer do clube um dos maiores do futebol. O Gotemburgo é o único clube sueco a ter conquistado 2 taças UEFA, um feito que o coloca entre os grandes clubes europeus. A sua capacidade de competir de igual para igual com equipas das principais ligas europeias, especialmente durante a década de 80, faz do clube um dos nomes mais respeitados do futebol sueco e escandinavo.
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0: E seguimos agora nesta emissão com os grandes feitos históricos.
1: A época de 1986-87 será sempre lembrada como um dos momentos mais gloriosos da história do futebol do Porto. O clube português, que havia conquistado o seu espaço no panorama nacional, lançou-se à conquista da Europa e do mundo sob a liderança do treinador Artur Jorge e de uma geração de jogadores que eternizou o seu nome nos anéis do futebol. Foi a temporada em que o Futebol Clube do Porto conquistou pela primeira vez a Taça dos Clubes Campeões Europeus, vencendo o poderoso Bayern de Munique na final e mais tarde ergueu a Taça Intercontinental, solidificando o estatuto dos dragões no topo do futebol mundial. A caminhada até à final da Taça dos Clubes Campeões Europeus começou com a eliminação do Rabat Ajax, de Malta, e do Vítkovice, da então Checoslováquia, em rondas relativamente tranquilas. Nos quartos de final, o desafio foi mais exigente, com o Futebol Clube do Porto a defrontar o Brøndby da Dinamarca. Depois de uma vitória por 1-0 na primeira mão, os dragões sofreram em Copenhaga, mas conseguiram arrancar um empate a 1 golo, garantindo a passagem às meias finais. Aí, a equipa de Artur Jorge encontrou o Dinamo de Kiev, uma das formações mais fortes da altura, liderada pelo carismático Valery Lobanovsky. O Porto impôs-se com uma vitória por 2-1 no Estádio das Antas e um triunfo com os mesmos números na Ucrânia, carimbando a passagem à final. A grande final, disputada a 27 de maio de 1987 no Estádio Prater, em Viena, colocou o Futebol Clube do Porto frente ao poderoso Bayern Munique, uma das equipas mais temidas da Europa. A formação alemã, recheada de estrelas como Jean-Marie Pfaff e Lothar Matthäus, partiu como favorita. O jogo começou da pior maneira para os portugueses, com Ludwig Kogl a marcar para o Bayern logo aos 25 minutos. Contudo, a história deste encontro seria escrita com uma reviravolta épica. Aos 77 minutos, Rabah Madjer protagonizou um dos momentos mais icónicos da história do futebol, com o famoso calcanhar de Viena a empatar a partida.
3: Frasco para Juari, Madjer com espaço vai marcar, golo! Jogo.
1: Apenas 3 minutos depois, Juari, após assistência de Madjer, fez o 2-1, selando a vitória e colocando o Futebol Clube do Porto campeão europeu pela primeira vez.
3: 1 para 1 com Winkelhofer, já passou Madjer, o cruzamento, Juari, golo! É golo do Porto! Juari!
1: conquista da Taça dos Campeões Europeus foi recebida com enorme euforia em Portugal, mas os dragões não ficaram por aí. No final do ano, o Futebol Clube do Porto viajou até Tóquio para disputar a Taça Intercontinental frente ao Peñarol, do Uruguai, campeão da Taça Libertadores. Este era o derradeiro teste para os dragões se afirmarem como uma verdadeira potência mundial, e o jogo foi disputado sob condições difíceis, com o campo molhado e a chuva a cair incessantemente. O duelo terminou empatado a 1 no tempo regulamentar, com o gol dos portistas a ser marcado novamente por Madjer, um herói improvável que se tornou o símbolo desta geração. A decisão foi então levada ao prolongamento, onde o Futebol Clube do Porto, num jogo extremamente equilibrado, conseguiu o gol da vitória já perto do final, com uma jogada concluída por Juari. O resultado final de 2-1 deu aos dragões o título de campeão do mundo, solidificando a sua presença entre as melhores equipas do planeta. Este conjunto de feitos consagrou uma geração de jogadores que incluiu nomes como Fernando Gomes, João Pinto, Celso e Paulo Futre, que foi um dos principais responsáveis pelo sucesso da equipa ao longo daquela época. A liderança calma e estratégica de Artur Jorge foi também crucial para que o Futebol Clube do Porto atingisse estes patamares de sucesso. A vitória na Taça dos Campeões Europeus e na Taça Intercontinental em 1987 marcou uma viragem na história do Futebol Clube do Porto e do futebol português. O clube azul e branco, que até então se afirmava sobretudo no contexto doméstico, conseguiu abrir as portas da glória europeia e mundial, sendo a primeira equipa portuguesa a conquistar a Taça Intercontinental. O sucesso desta época foi o catalisador para as futuras conquistas internacionais do Futebol Clube do Porto, que anos mais tarde voltaria a dominar na Europa sob a orientação de José Mourinho. Mas 1987 permanece como o ano que deu início a essa era de sucesso internacional.
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6: Jogo é jogo. E para nós o objetivo é ter um bom desempenho e uma boa resposta em todos os jogos. O nosso objetivo é fazer 8 jogos. Eu não vou tirar responsabilidade, mas a realidade é que o caminho, o processo no Mundial são os 3 jogos que nós temos na fase de grupos. E é aqui onde o objetivo é estar ao máximo nível de desempenho individual e coletivo em todos os jogos. Depois vamos tentar ganhar tudo.
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0: E seguimos agora nesta emissão com o perfil do jogador.
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1: Benjamin Šeško, nascido a 31 de maio de 2003 em Rogoza, Eslovénia, é um avançado de destaque conhecido pela sua imponência física, velocidade e capacidade de finalização. Iniciou a sua carreira profissional no Red Bull Salzburg, na Áustria, onde rapidamente se destacou como um dos jovens mais promissores do futebol europeu. Šeško fez a sua estreia no Salzburg em 2019 e ao longo das temporadas seguintes demonstrou um crescimento significativo. A sua habilidade para marcar golos e a sua presença física no ataque tornaram-no uma peça fundamental para a equipa austríaca. A sua performance na Bundesliga e nas competições europeias chamou a atenção de clubes maiores e em 2022 Benjamin Šeško transferiu-se para o Leipzig, um dos clubes do campeonato alemão, onde continuou a desenvolver o seu potencial. No Leipzig manteve-se uma figura importante no ataque, contribuindo com golos e assistências e mostrando a sua capacidade de se adaptar a um nível competitivo mais alto. Além do sucesso a nível de clubes, Šeško é também um membro regular da seleção eslovena. Fez a sua estreia internacional em 2021 e tem sido uma adição valiosa ao ataque da seleção, trazendo a sua habilidade e presença para as competições internacionais. Mais recentemente, Šeško continuou a destacar-se pelo Leipzig, mostrando uma combinação de habilidade técnica e potência física que o tornam um avançado promissor e uma figura emergente no futebol europeu. A sua evolução contínua e o impacto em campo reforçam a sua reputação como um dos talentos mais excitantes da sua geração.
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0: E seguimos agora nesta emissão com mais um craque da Liga Portuguesa.
8: Fari Faye, conhecido simplesmente como Fari, é um dos jogadores mais icónicos que passaram pelo Boa Vista, tornando-se uma figura querida entre os adeptos do clube do Bessa. Natural do Senegal, Fari chegou a Portugal no final dos anos 90, começando a sua carreira na Académica de Coimbra e depois no Beira-Mar. No entanto, foi no Boa Vista que o avançado deixou uma marca especial, tanto pela sua garra em campo como pela longevidade no clube, onde se tornou um símbolo de dedicação e amor à camisola. O avançado ingressou no Boa Vista em 2013 e permaneceu durante várias épocas, vivendo momentos de altos e baixos que incluíram a queda do clube para divisões inferiores devido a problemas financeiros e administrativos. Em campo, o senegalês destacava-se pela sua força física, velocidade e espírito de luta, características que faziam dele um jogador incansável e uma constante ameaça para as defesas adversárias. Apesar de não ser um goleador prolífico, a sua entrega e trabalho árduo tornaram-no numa peça fundamental na equipa, tanto nas competições nacionais como nas europeias. A relação de Fari com os adeptos boavisteiros foi um dos pontos altos da sua carreira. O avançado senegalês conquistou o respeito dos fãs, não apenas pelo seu desempenho em campo, mas também pela lealdade demonstrada ao clube, mesmo nos momentos mais difíceis. A sua ligação ao Boa Vista manteve-se sólida, mesmo nas épocas de crise, com Fari a assumir uma postura de líder e de exemplo para os colegas, sendo visto como um verdadeiro capitão dentro e fora das quatro linhas. Ao longo da sua carreira no Bessa, Fari jogou quase 200 de jogos com a camisola xadrezada, apontando 48 golos dos 163 que registrou durante o seu percurso no futebol. Mesmo após pendurar as chuteiras, a sua ligação ao Boa Vista permaneceu viva, com Fari a ser lembrado como um símbolo de resiliência e dedicação ao emblema xadrezado. A sua trajetória nos boavisteiros é uma história de superação e lealdade que reflete o espírito batalhador do clube, fazendo de Fari uma figura inesquecível na história recente do futebol português.
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0: E agora seguimos com os craques mundiais neste produto 100% palavra.
1: Franz Beckenbauer, nascido em Munique a 11 de setembro de 1945, é uma lenda incontestável do futebol. A sua carreira, tanto a nível de clubes como internacional, fez dele um dos maiores jogadores da história. Começou a sua trajetória no Bayern de Munique, onde se destacou rapidamente pela sua elegância e habilidade. Beckenbauer fez a sua estreia na equipa principal do Bayern em 1964 e rapidamente se estabeleceu como uma figura central. Sob a sua liderança, o Bayern conquistou 3 títulos da Bundesliga em 69, 72 e 73 e 3 taças dos clubes campeões europeus em 1974, 75 e 76. A posição de líbero, que Beckenbauer redefiniu, permitiu-lhe não apenas atuar na defesa, mas também contribuir ofensivamente. A sua visão de jogo e a habilidade em avançar com bola mudaram a forma como a posição era jogada. Foi ainda premiado com o Ballon d'Or, ou o melhor jogador da Europa, em 1972 e 76, refletindo o seu impacto no futebol europeu. Na seleção da Alemanha Ocidental, Beckenbauer também deixou a sua marca. Foi o capitão de equipa que venceu o Campeonato do Mundo em 1974 e, na final realizada no Estádio Olímpico de Munique, a Alemanha Ocidental derrotou os Países Baixos por 2-1. O jogador alinhou com um ombro deslocado, demonstrando uma coragem e uma liderança notáveis que se tornaram lendárias. Além disso, foi fundamental na vitória no Euro de 1972, onde a Alemanha Ocidental derrotou a União Soviética na final. Após o sucesso no Bayern de Munique, Beckenbauer transferiu-se para o New York Cosmos em 1977. Lá continuou a influenciar o futebol, ajudando a promover o desporto nos Estados Unidos. Com a sua presença, o Cosmos conquistou o campeonato em 1977 e 78 e a sua estadia acabou por ser crucial para popularizar o futebol no país, oferecendo uma nova visibilidade à modalidade. Após a sua aposentadoria como jogador, Beckenbauer continuou a deixar a sua marca como treinador. Em 1990, levou a seleção da Alemanha Ocidental à vitória no Campeonato do Mundo da Itália, tornando-se no único a ganhar o Mundial, tanto como jogador quanto como treinador. Sob a sua liderança, a Alemanha derrotou a Argentina por 1-0 na final, com um golo de penalti de Andreas Brehme. Beckenbauer também teve um papel significativo na administração do futebol. Em 2006, foi um dos principais organizadores do Campeonato do Mundo da Alemanha, ajudando a garantir o sucesso do torneio. A sua influência estendeu-se à administração da FIFA, onde contribuiu também para a formulação de políticas globais para o futebol. O legado de Franz Beckenbauer é marcado pela sua inovação tática, conquistas impressionantes e impacto duradouro no futebol. O Kaiser continua a ser uma referência para muitos, sendo para sempre lembrado como um dos maiores defesas e jogadores de todos os tempos.

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1: São 8 da manhã.
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5: José Mourinho vai regressar ao Real Madrid tendo assinado um contrato válido até 2029 com o clube espanhol. Na segunda avança o de Atlético, o treinador português Abnatrab no rubricado. O vínculo na semana passada e prepara-se para assumir novamente o comando técnico dos merengues, deixando assim o Benfica após uma temporada. A operação deverá envolver um investimento na ordem dos 15 milhões de euros por parte do clube madrileno. A decisão terá a partir diretamente do presidente Florentino Pérez, que pretende reforçar o projeto desportivo do Real Madrid. O dirigente de 79 anos, Abna, convocou eleições no clube, nas quais se enfrentará o empresário Henrique Ricaldo, ligado ao setor das energias renováveis. Apesar da candidatura de Ricaldo de apresentar outras opções para o cargo de treinador, tudo indica que Florentino Pérez deverá manter-se a liderança do clube. Entretanto, já decorrem os primeiros trabalhos do planeamento da próxima temporada, incluindo a constituição de uma equipa técnica e a preparação do mercado de transferências. O jogador do Futebol Clube do Porto, Victor Frault, acabou destacado pelo Transfer Market, que é o site de referência no estudo do valor de mercado dos jogadores. O portista é o jogador que mais valorizou 20 milhões de euros. Foi, portanto, o atleta que mais valorizou na Liga, atingindo agora o valor de 50 milhões de euros. Maxi Araújo, do Sporting, e Chaldrup, do Benfica, os jogadores com muito mercado valorizaram cada um 10 milhões de euros, sendo também em destaque. Os jogadores do Futebol Clube do Porto, Benfica e Sporting dominam os ramos das valorizações. Ainda que surjam alguns nomes de clubes fora dos ditos grandes, Ibrahim Pá, na central do Famalicão, é o caso mais evidente, tendo valorizado 9 milhões. Vamos então à classificação de valorizações dos jogadores, começando pelo primeiro classificado, Victor Frault, do Futebol Clube Porto, que valorizou mais 20 milhões e, portanto, nesta altura está com um valor de 50 milhões. Maxi Araújo ocupa na segunda posição do Sporting, com mais 10 milhões, num valor total de 35 milhões. Chaldrup, terceiro do Benfica, valoriza mais 10 milhões e um total de 30 milhões. Ibrahim Abab, do Futebol Clube Famalicão, valorizou mais 9 milhões e custa agora 12 milhões de euros. Kivior, quinto colocado do Futebol Clube Porto, valorizou mais 8 milhões e tem um valor global de 35 milhões. Rodrigo Salazar, sexto neste ranking do Sporting Clube de Braga, ele que assinou pelo Sporting, que no fecho desta época na desportiva valorizou mais 8 milhões e tem um valor de 30 milhões. Na Prestiani do Benfica, com mais 8 milhões, tem um valor global agora de 20 milhões de euros. Na Saviolo, do Vitória Sport Clube, registrou também uma valorização de 8 milhões, custando 10 milhões de euros nesta altura. No nono lugar, Gustavo Sabna, do Futebol Clube Famalicão, teve uma valorização de 7 milhões e tem um custo para já estimado de 25 milhões de euros, assim como também Diogo Sousa, do Vitória Sport Clube, valorizou 6 milhões e meio de euros e tem um valor de 8 milhões de euros. Por outro lado, nas desvalorizações, o Benfica lidera nas hostes com 6 atletas, seguido do Sporting com 3, e Futebol Clube Porto com 2, o Belga, no Luque Bacchio, o jogador que mais desvalorizou desde a última atualização, um total de 5 milhões de euros, seguido de Pavlidis e Sudakov com 4 e 3 milhões, também com uma desvalorização de 3 milhões surge antigamente, que baixou o valor do mercado para 42 milhões de euros, sendo ainda dos mais caros atletas do Futebol futebol português. Há de resto, novos jogadores que valorizaram 3 milhões de euros, sendo 4 deles do Benfica, 3 do Sporting e 2 do Futebol Clube do Porto. No que diz respeito às valorizações, temos então Luque Bacchio, na Pavlidis, na Tiamente, Sudakov, na António Silva, na Pedro Gonçalves, PP, na Ivanovitch, na Berrenechea, na Francisco Moura e Vagianidis. São os jogadores que mais se valorizaram após o final desta temporada. Ainda no que diz respeito aos jogadores mais valiosos, nos valores referentes aos atletas que atuam na Primeira Liga, foram atualizados pelo Transfer Market, na plataforma que determina assim, valores dos atletas do futebol a nível mundial, e destaque sobretudo para a ausência do Sport Lisboa e Benfica no top 10 dos jogadores mais valiosos, numa lista dominada exclusivamente por Futebol Clube do Porto e Sporting. A falha encarnada nas primeiras posições pode justificar-se pela má temporada realizada a nível interno e por nas competições europeias ter caído nos playoff de acesso aos oitavos de final da Liga dos Campeões frente ao Real Madrid. No top 10 dos jogadores mais valiosos temos para já Frahol, do Futebol Clube do Porto, Samu, do Futebol Clube do Porto, Morta Nilman, do Sporting, Kenda, também do Sporting, Diomente, Gonçalo Inácio, Trincão, também do Sporting, Diogo Costa, no oitavo lugar do Futebol Clube do Porto, Rodrigo Mora, na nona posição do Futebol Clube do Porto, Maxi Araújo, no décimo lugar do Sporting, e Kivior, do Futebol Clube do Porto, no décimo primeiro lugar. Este ranking dos jogadores mais valiosos relativamente aos atletas que atuam na Primeira Liga Portuguesa. O Sporting Clube de Portugal garantiu mais um reforço para a época desportiva 2026-2027 e Isa Dombia acabou por ser oficializado e assina contrato com o Sporting até 2031, pagando os leões ao Veneza 20 milhões de euros fixos, nos quais acrescentam mais 3 milhões em variáveis fáceis de atingir e outros 3 milhões mais complicados de atingir no que diz respeito aos objetivos. Ainda durante esta sexta-feira circularam nas redes sociais imagens de como seria na apresentação do médio de 22 anos, sentado numa Vespa, isto junto ao estuário do Rio Tejo, na mítica marca italiana de motas, que acabou por ser uma das imagens de marca nesta apresentação de Isa Dombia, no jogador que, depois de ser apresentado como reforço da equipa do Sporting, acabou por assumir que espera justificar a aposta feita pelos Leões e espera ter muito sucesso e dar alegrias aos adeptos da equipa leonina, colocando, claro está, como principal objetivo para na próxima temporada na conquista do Campeonato Nacional. Ricardo Mengas chegou ao Sporting no verão passado, proveniente dos russos do Spartak de Moscovo, por apenas 400 mil euros, mas sentiu muitas dificuldades de adaptação, entrando no processo de renovação da lateral esquerda dos Leões, que estão abertos a uma cedência em 2026-2027, pode passar por empréstimo com opção de compra ou, eventualmente, uma venda definitiva de passe por um valor que considerem adequado. No entanto, segundo dados apurados pela Gol FM, até o momento ainda não chegaram aos escritórios da SAD Leonina na abordagens para esse efeito, numa inação que também chega aos seus empresários, porém, em ano de Mundial 2026, o mercado apenas costuma mexer durante ou após no final da prova, entrando num efeito dominó abrangente. Ricardo Mengas tem contrato com os Leões até 2029, esteve em 23 jogos e marcou 2 golos num total de 1.355 minutos. Entretanto, nas redes sociais, o futebolista formado no Benfica deixou uma mensagem de balanço do final de época. Assumiu Ricardo Mengas que nem sempre se consegue levantar troféus, mas acabou por registar uma evolução positiva na equipa do Sporting, tendo em conta que ele próprio acabou por evoluir muito, indo pela mesma regra de quem atua por uma equipa como o Sporting, de esforço, dedicação, devoção e glória, para que se possa evoluir época após época. É precisamente isso que pretende Ricardo Mengas, independentemente do seu futuro na equipa dos Leões, espera continuar a ajudar na equipa de Alvalade. Em relação ao seu futuro, deixa na porta aberta, mas garante que está feliz no Sporting. O avançado do Sporting Clube de Tipo na Portugal, Francisco Trincão, é o primeiro jogo eleito para no ataque do 11 ideal do ano, da na Primeira Liga. Na Trincão, somou 7 golos e 10 assistências, segundo melhor neste capítulo, atrás de João Carvalho, nos 34 jogos realizados no campeonato. A boa temporada do jogador de 26 anos valeu inclusive na chamada de Roberto Martínez para na discussão do Mundial 2026. Maxi Araújo e Morten Nilman são os outros jogadores do Sporting presentes na equipa ideal do ano. O que diz sobre respeito aos jogadores escolhidos? Temos então Diogo Costa, do Futebol Clube do Porto, Kivior, do Futebol Clube do Porto, Pedro Narek, do Futebol Clube do Porto, Alberto Costa, também do Futebol Clube do Porto, na semelhança de Victor Frahold, também do Futebol Clube do Porto, do Sporting Maxi Araújo, Morten Nilman, Rodrigo Salazar, do Sporting Clube de Braga, e Francisco Trincão, também do Sporting. Temos grande final da Liga dos Subcampeões que coloca frente a frente a equipa de PSG na diante da formação do Arsenal. Nos portugueses Nuno Mendes, Vitinha, Nasbo Neves e Gonçalo Ramos integram a lista de 24 escolhidos pelo técnico Luís Henrique Ebne na formação da capital de França. O conjunto parisiense discute o troféu mais importante do futebol europeu com o campeão inglês Ebne Arsenal este sábado pelas 5 da tarde em Budapeste, na Hungria. Uma grande final a não perder para Ebne acompanhar com relato na Golo FM num simultâneo na Rádio Jornal do Centro. De resto, o PSG, que tenta revalidar o título, uma vez que na época na passada acabou também por arrebatar as contas da Liga dos Campeões. Bernardo Silva tinha registado uma aproximação ao Atlético de Madrid, mas o cenário acabou alterado. No Internacional Português, está agora em negociações avançadas com o Futebol Clube Barcelona. O emblema Blaugrana sempre foi a prioridade de Bernardo Silva, que nunca escondeu o sonho de representar o gigante da Catalunha. No empresário Jorge Mendes, que tem relações privilegiadas com Juan de la Porta e com Deco, claro, manteve nessa porta aberta e mais recentemente viu as negociações avançarem na direção certa. O acordo ficou encaminhado e pode ser encerrado em breve, se entretanto não surgir-se mais nenhum volte-face neste processo. Bernardo Silva mantém de resto a intenção de resolver o futuro ainda antes de se juntar à seleção nacional, de forma a preparar o Mundial 2026 com a cabeça completamente limpa e totalmente focado no Campeonato do Mundo. Roberto Martínez acabou por conceder uma entrevista exclusiva à Sport TV, onde avaliou aquilo que poderá ser a prestação de Portugal nas contas deste Mundial 2026. Desde logo, Roberto Martínez é claro, assumindo que Portugal é candidato, mas não favorito.
3: Então, candidata, nós temos responsabilidade, não é tentar olhar a responsabilidade de ter ganho a Liga das Nações. Os últimos 38 jogos tivemos constantemente bons desempenhos, temos bons números, mas a realidade é que só a Argentina, o Brasil, a França, a Espanha, também a Alemanha, também a Inglaterra, são equipas que conseguem acreditar que já tiveram uma geração que ganhou o Mundial. Porque nós, os nossos jogadores, precisam de fazer uma coisa que nunca foi feita. Então há um aspecto psicológico que não deixa que seja favorita, mas nós acreditamos muito e queremos ser candidatos.
5: Roberto Martínez assume que Portugal, neste Mundial 2026, vai olhar sempre jogo a jogo.
3: Jogo a jogo. E para nós o objetivo é ter um bom desempenho e uma boa resposta em todos os jogos. O nosso objetivo é fazer 8 jogos. Eu não vou tirar responsabilidade, mas a realidade é que o caminho, o processo no Mundial são os 3 jogos que nós temos na fase de grupos e é aqui onde o objetivo é estar ao máximo nível de desempenho individual e coletivo em todos os jogos. Depois vamos tentar ganhar tudo.
5: Já sobre Cristiano Ronaldo, Roberto Martínez assume que o craque da seleção portuguesa, que atua pelo Al Nassr, é um exemplo para todos os jogadores que fazem parte da seleção e, portanto, sem grandes surpresas, acaba por ser um líder na

0: é o único jogador com 21 épocas na seleção. Então, nós trabalhamos com o capitão, com o jogador que agora não é um ala, o ala rápido, que tinha situações de um contra um. Não, agora é um ponta-lança, uma referência, um jogador que condiciona muito a linha defensiva, um jogador que abre muito espaço e que marca 25 golos nos últimos 30 jogos. Então, para nós é muito fácil. Eu falei muitas vezes como avaliamos os jogadores têm o talento que eles trazem na seleção, no balneário da seleção, é um aspecto muito, muito objetivo, muito fácil de avaliar. Depois a experiência, tudo aquilo que eles conquistaram durante a época, na sua carreira, tudo aquilo que eles podem ajudar em momentos difíceis. E depois é a atitude. A atitude é instantânea, é de agora. A atitude pode mexer e pode mudar. E a atitude do capitão durante os últimos 3 anos foi exemplar.
1: Em relação ao tema de António Silva, a fuga de informação relativamente a 11 escolhidos, Roberto Martínez assume que neste momento é um assunto resolvido e que António Silva não é assunto.
0: Não é tema, não é tema. Eu só respondi uma pergunta de um colega vosso, um jornalista que levantou a situação. Foi uma situação que ficou resolvida há anos, depois do europeu, aconteceu como acontece dentro da dinâmica do grupo. O António Silva é um profissional exemplar. O António Silva e o Tomás Araújo tiveram durante os últimos, eu diria, 18 meses, ficavam entre o quarto ou o quinto central na seleção. E foi uma escolha técnica, uma escolha, eu diria, mais em relação dos adversários que vamos ter, e uma escolha totalmente técnica. Mas o António Silva é um jogador de seleção, é muito importante, não entra no Mundial, que se amanhã tivéssemos uma lesão nos centrais, entrava.
1: Portugal prepara na sua participação na prova na frente aos congoleses dia 17 de junho. Às 6 da tarde, hora de Portugal, será no primeiro embate de Portugal de Quente da República Democrática de Congo, a contar para essa fase de grupos deste Mundial 2026, no dia 23 de junho. No mesmo estádio, em Houston, a formação das esquinas enfrenta na formação do Uzbequistão. Também pelas 6 da tarde, hora de Portugal, os lusos jogam de resto o terceiro e último jogo do Grupo K, na frente à Colômbia, no Hard Rock Stadium, em Miami, no dia 28, pela meia-noite e meia, na hora de Portugal. Portugal, no caminho da preparação para o Mundial 2026, enfrentará ainda no Chile, no dia 6 de junho, pelas 18h45, no Estádio Nacional, em Oeiras, e Nigéria, no dia 10 de junho, pelas 21h15 da noite, no Estádio Dr. Magalhães, na Pessoa, em Leiria, sendo estes os dois adversários da preparação para no Campeonato do Mundo de Portugal. A FIFA, de resto, determinou que a Seleção Nacional terá de estar no seu centro de estágios, nem que na Palm Beach, na Flórida, no mínimo 5 dias antes da sua estreia na competição. A cerimónia para a entrega da Bola de Ouro da edição 2026, já tem data melhor marcada. No evento acontecerá no dia 26 de outubro, em Londres, não em Paris, como habitualmente acontece neste evento, em que celebra no 70º aniversário da premiação. A organização escolheu a Inglaterra como forma de homenagear o primeiro vencedor do troféu, criado em 1956 pela revista France Football. O jogador inglês Matheus, que atuava pela formação do Blackpool. No entanto, Londres é um local temporário, embora no evento já tenha acontecido fora do território gaulês, sendo que de 2010 a 2015 o palco foi Zurique, na Suíça. Após a edição de 2025, que premiou Osman Dembélé, do PSG, e ainda Bonmati, da equipa feminina do Futebol Clube Barcelona, a cerimónia da Bola de Ouro acontece numa data semelhante às edições de 2022, 2023 e 2024. Final de outubro, isso deve-se ao calendário e aos Jogos Internacionais da FIFA, para nas seleções nacionais, que ocorre de 21 de setembro a 6 de outubro. O Futebol Clube do Porto assegurou a continuidade de Mariana Queiroz para na temporada 2026-2027. A defesa central de apenas 17 anos renovou o contrato com as Azuis e Brancas e vai continuar a integrar-se no plantel portista numa época em que o clube ingressa na primeira divisão do futebol feminino. Natural de Santo Tirso, Mariana Queiroz chegou ao Futebol Clube do Porto no verão de 2024, então com 15 anos, e rapidamente se afirmou no clube azul e branco, depois de ter ajudado à conquista do título nacional na terceira divisão. Na época de estreia, voltou a ter papel de destaque em 2025-2026, numa campanha que terminou com a subida ao principal escalão do futebol feminino português. Apesar da juventude, na central ganhou espaço nas opções de Daniel Chaves e foi uma das jogadoras mais utilizadas da temporada, assumindo 21 titularidades em 22 encontros entre Campeonato, Taça de Portugal e Taça da Associação de Futebol do

0: Porto, além de duas assistências. O Futebol Clube Porto que assim renova com a sua jogadora e reforça nessa confiança na atleta de apenas 17 anos que atua pela equipa feminina da formação da cidade invicta.
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7: Andou, o bicho andou de elementos de família. 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
1: O Aston Villa Football Club é um dos clubes mais antigos e tradicionais de Inglaterra, com uma rica história de conquistas nacionais e internacionais. Fundado em 1874, o clube sediado em Birmingham tornou-se um dos criadores da Football League em 1888 e posteriormente da Premier League em 1992. Os Villans, como são carinhosamente chamados, sempre se destacaram no futebol inglês, especialmente no final do século XIX e início do século XX, período em que o clube conquistou a maioria dos seus títulos domésticos. No entanto, o maior destaque na história do Aston Villa vem das suas conquistas europeias, que colocaram o clube no mapa internacional. O auge dessa trajetória ocorreu na temporada de 1981-82, quando o Aston Villa conquistou a Taça dos Clubes Campeões Europeus, a atual Liga dos Campeões. Sob o comando do técnico Tony Barton, o clube surpreendeu ao derrotar o gigante alemão Bayern de Munique por 1-0 na final disputada em Roterdão, com o golo de Peter Witt. O histórico desempenho do jovem guarda-redes Nigel Spink, que entrou em campo logo no início devido a uma lesão do titular, foi crucial para a vitória histórica. Esta conquista colocou o Aston Villa no seleto grupo de clubes ingleses campeões europeus. No ano seguinte, o clube venceu ainda a Supertaça Europeia ao derrotar o Barcelona em 1983. Nessa disputa em dois jogos, o Aston Villa perdeu a primeira partida por 1-0 em Camp Nou, mas conseguiu uma vitória por 3-0 em Villa Park, assegurando o título no agregado de 3-1. Essas conquistas marcaram o ponto mais alto da história internacional do emblema. Além dos títulos europeus, o Aston Villa tem uma longa tradição de sucesso em competições domésticas, tendo vencido a primeira divisão, agora chamada Premier League, por 7 vezes, e conquistando a FA Cup em outras 7 ocasiões, sendo a mais recente em 1957. Esses títulos fazem do Villa um dos clubes mais laureados da Inglaterra, e o Villa Park, o seu estádio desde 1897, é uma das arenas mais emblemáticas do futebol britânico. O clube passou por altos e baixos nas últimas décadas, incluindo despromoções e retornos à elite do futebol inglês, mas a história e as glórias do Aston Villa, especialmente na Europa, onde está de regresso à Liga dos Campeões, permanecem como momentos icónicos na rica trajetória do emblema.
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0: São 8h23.
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1: Não só de títulos se fazem as maiores equipas da história do futebol, porém as conquistas ajudam a eternizar os feitos de vários conjuntos que deixaram a sua marca. Olhando para um dos mais recentes dos quais, o Barcelona de Pep Guardiola estabeleceu um novo parâmetro no que a domínio diz respeito. Apoiado por uma filosofia desenhada por Johan Cruyff, o técnico espanhol colocou em prática o que de melhor aprendeu do mestre neerlandês, trucidando por completo todo e qualquer adversário que encontrou pela frente. Numa altura em que os galácticos do Real Madrid ajudavam a formar uma rivalidade estratosférica, as vitórias do tiki-taka catalão são ainda mais valorizadas, especialmente tendo em conta o facto de ter conquistado, no mínimo, 3 competições em cada um dos 4 anos desse período de 2008 a 2012. Desde logo na sua época de estreia, Guardiola arrecadou um quarteto de títulos que assustou o mundo do futebol. Para além da Liga Espanhola e da Taça do Rei, o Barcelona sagrou-se vencedor da Liga dos Campeões. terminando à frente de Sporting, Shakhtar Donetsk e Basileia na fase de grupos. Os blaugrana foram despachando oponentes de peso no seu caminho para a final. Destacam-se as goleadas aplicadas ao Lyon por 5-2 nos oitavos da competição, a par do 4-0 sobre o Bayern nos quartos, marcando o embate com o Chelsea na eliminatória de acesso à grande decisão. Aí, a antiga regra dos golos marcados fora de casa deu a passagem para Roma, onde os culés protagonizariam um confronto de titãs com o Manchester United de Alex Ferguson e do Bola de Ouro Cristiano Ronaldo. Os Red Devils eram, inclusive, os atuais campeões europeus, mas o que se viu no relvado do Olímpico foi uma das maiores demonstrações de superioridade alguma vez registadas contra aquela equipa. De pé para pé, a bola ia deslizando no tapete verde, trocando os olhos aos ingleses que, de forma inglória, tentavam controlar um fenómeno chamado Lionel Messi. Desde cedo que a vantagem da formação espanhola se fez mostrar pelo letal Samuel Eto'o, abrindo espaço para que o astro argentino aparecesse na segunda parte a fazer aquilo que lhe valeria o primeiro prémio de melhor do mundo da sua carreira. Foi Leo quem apontou o segundo do Barcelona, que levantaria a orelhuda sem qualquer contestação. O Mundial de Clubes viria a fechar o ano de sonho do tiki-taka catalão, com um triunfo sobre os Estudiantes de La Plata após prolongamento, consagrando aquela como a melhor temporada da história do clube. Diz-se por aí que o mais difícil não será chegar ao topo, mas sim manter-se por lá. Ora, para o Barça de Guardiola, essa foi uma premissa fundamental. O bicampeonato de La Liga chegou no ano seguinte, com 99 pontos conquistados, assim como as supertaças europeia e espanhola. 2 anos envolvidos desde o início do trabalho, chegariam ainda mais troféus, mas desta vez com um gosto especial. A goleada de 5-0 ao Real Madrid gravou uma humilhação difícil de ultrapassar para os merengues, abrindo o livro para um capítulo dourado favorável aos blaugrana. Além da supertaça espanhola, nem os 40 golos de CR7 tiraram o tricampeonato espanhol ao Barcelona, ao qual se juntou mais uma Liga dos Campeões. Depois de deixar Arsenal e Shakhtar Donetsk pelo caminho, os culés tiveram uma nova chance para calcar os eternos rivais, que claramente não desperdiçaram. Vencendo o Real Madrid por 2-0 no Santiago Bernabéu, as meias-finais ficaram resolvidas com um empate a um golo em Camp Nou, que ditou um novo encontro com o Manchester United na grande final. A jogar em território inglês, no imponente estádio do Wembley, o perfume do tiki-taka fez-se sentir igualmente, com Pedro Rodrigues, Lionel Messi e David Villa a pintarem o marcador de azul-graná. O tento de honra do Wayne Rooney foi insuficiente para evitar nova derrota dos Red Devils, que se curvaram perante o domínio de um adversário inigualável. Antes da despedida, Guardiola viria a conquistar mais uma supertaça espanhola contra o Real Madrid, uma Taça do Rei, eliminando os madrileiros pelo meio, um Mundial de Clubes goleando o Santos de Neymar, para além de uma supertaça europeia, vencida sobre o Futebol Clube do Porto, no Mónaco. Juntando beleza à funcionalidade, a brilhante geração dos catalães alimentou as vitórias da Espanha no Euro 2008, Mundial 2010 e Euro 2012, ajudando a construir a história de lendas como Carles Puyol, Gerard Piqué, Xavi Hernández e André Iniesta, ao qual se juntam nomes como Sergio Busquets, Víctor Valdés, Javier Mascherano e, claro, Lionel Messi. Fábricas, Villa, Thierry Henry e Samuel Eto'o são algumas das menções honrosas que cabem na memória dessa equipa maravilha, que mostrou a todo mundo uma nova forma de olhar para o desporto rei.
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6: São 8 da manhã e 28 minutos.
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8: Roberto Martínez, selecionador de Abna Portugal, não comentou a possibilidade de suceder Abna Álvaro Abnar Belhoa, no comando técnico do Real Madrid, o timoneiro da Armada Lusa. Em entrevista, Noel Larguero, Abna da Abna Cadena 7, foi desafiado pelo jornalista Abna estar atento ao telemóvel, Abna porque poderia Abna ser contactado pelos merengues, Abna até Abna por estar Abna em final de contrato com a Federação Portuguesa de Abna Futebol. Uma questão ao qual Roberto Martínez respondeu de forma irónica, Abna assumindo que não há rede de Abna em Portugal, brincou Martínez, que encaixa no perfil de Henrique Ricalde, candidato às eleições do Real Madrid, que revelou estar em conversa com um treinador espanhol. Houve uma mudança de presidente, a federação continua com estabilidade, mas não era uma conversa para Abna ser antes do Mundial. Acabou por sublinhar que o selecionador também voltou a abordar a longevidade de Cristiano Ronaldo e deixou vários elogios ao capitão da Abna Seleção das Esquinas.
4: Eu acho que o Cristiano Ronaldo é um ícone do futebol mundial, um jogador marcante para todos os miúdos do mundo que querem jogar a bola. Todas as pessoas do mundo têm uma opinião, mas o selecionador e a equipa técnica não trabalham com o icono, com o significado do Cristiano Ronaldo. Estamos a falar de um único jogador com 21 épocas na seleção. Então, nós trabalhamos com o capitão, com o jogador que agora não é um ala, o ala rápido, que tinha situações de um contra um. Não, agora é um ponta-lança, uma referência, um jogador que condiciona muito a linha defensiva, um jogador que abre muito espaço e que marca 25 golos nos últimos 30 jogos. Então, para nós é muito fácil. Eu falei muitas vezes como avaliamos os jogadores têm o talento que eles trazem na seleção, no balneário da seleção, é um aspecto muito, muito objetivo, muito fácil de avaliar. Depois a experiência, tudo aquilo que eles conquistaram durante a época, na sua carreira, tudo aquilo que eles podem ajudar em momentos difíceis. E depois é a atitude. A atitude é instantânea, é de agora. A atitude pode mexer e pode mudar. E a atitude do capitão durante os últimos 3 anos foi exemplar.
8: Outro dos jogadores em foco em Espanha, Abné Bernardo Silva, ele que está muito perto de remar ao Futebol Clube Barcelona, isto depois de ter sido associado ao Atlético de Madrid para Martínez. No médio luso, nem caixa, nem qualquer estilo de jogo. Em relação ao Mundial 2026, Roberto Martínez mostra-se esperançoso numa boa prestação da seleção lusa, acabando por admitir que na Portugal é sempre um candidato, mas não um favorito, tendo em conta que nunca conseguiu conquistar um campeonato do mundo de seleções. No próximo bloco informativo vai poder ouvir declarações exclusivas na Sport TV de Roberto Martínez sobre a possível prestação de Portugal neste Mundial 2026, que vai poder acompanhar por completo na primeira Rádio de Desporto com a transmissão dos 104 jogos na íntegra. Tim Sparv, antigo internacional e capitão finlandês, foi anunciado como novo treinador do Mafra, sucedendo assim a Orest Nachala. O técnico de 39 anos que pendurou as chuteiras em 2022 vai ter a primeira experiência como treinador principal na Liga 3, após passagens como adjunto na seleção da Finlândia e no Sparta de Praga, onde trabalhava juntamente com Brian Prisk. Enquanto jogador de Sparv passou por clubes como Southampton, Groningen e Midtjylland, que tem uma parceria com a formação do Mafra. Lionel Scaloni divulgou a lista de convocados da seleção argentina para o Mundial 2026, da qual não fazem parte o portista Alan Varela e o benfiquista Gianluca Prestiani. Apesar de terem estado nos 55 pré-convocados, os médios foram deixados de fora do lote final de eleitos. Por outro lado, Otamendi foi convocado e Lionel Messi vai, tal como Cristiano Ronaldo, para o 6º Mundial da sua carreira. Destaque também para a inclusão de Thiago Almada, de Nico Paz, de Valentim Barco, enquanto que Mascherano, do Real Madrid, acabou também por ficar de fora. Ibrahim Abna Konaté prepara-se para deixar o Liverpool, juntando-se a Nandi Robertson e Mohamed Salah na lista de saídas. A custo certo, neste verão, o impasse nas negociações que decorriam desde novembro de 2023 teve-se uma divergência significativa entre as exigências salariais do defesa francês e o clube. Apesar de ambas as partes terem demonstrado interesse inicial na renovação, o acordo não foi alcançado. Em abril, após a realização do derby, Konaté mostrou-se otimista, afirmando aos jornalistas que estava está perto de um acordo na que na FIEP numa grande probabilidade de permanecer em Anfield. Recordar que o jogador de 27 anos, sob no casco do Leipzig em 2021, conquistou uma na Premier League, uma taça de Inglaterra e duas taças da Liga durante a passagem pelo Chabna Reds. A saída de Konaté deixa no setor defensivo do Liverpool mais fragilizado, contendo apenas Chabna com Van Dijk, 34 anos, Chabna e Ibna Joa Gomes, Chabna de 29, Ibna como centrais experientes, sendo que o contrato do capitão Ibna expira no próximo verão. Esta não é na primeira vez que o Liverpool Ibna vê jogadores Chabna influentes Ibna saírem a custo zero nos últimos anos. Nomes Ibna como Roberto Firmino, Luis Naldon, Ibna Emeken, Ibna Adan Lallana, Ibna James Ibna Milner, Ibna Nabi Ibna Keita, assim como também Origi Ibna Ibna Alex Chamberlain, deixaram Anfield sem gerar qualquer tipo de encaixe financeiro para o clube da Premier League. São muitos milhões, mas o Barcelona já deu no primeiro passo para garantir a contratação do argentino Julián Álvarez junto do Atlético de Madrid. Recordar que Julián Álvarez tinha assinado pelo Atlético de Madrid no verão de 2024 e tinha contrato até 2030. Fabrício Romano, jornalista especialista em transferências de jogadores, avança que os catalães já enviaram proposta ao Clube de Madrid no valor de 100 milhões de euros. Contudo, segundo relatos da imprensa espanhola, nesse valor é capaz de não chegar. Os dirigentes do Metropolitano já definiram no ponto de partida nas conversações e não aceitarão propostas inferiores a 150 milhões de euros. Os catalães poderão incluir jogadores no plantel de negócio, mas há que ter em conta a concorrência do PSG e do Arsenal, também interessados no avançado, que diga-se, fez saber que não pretende continuar ao serviço dos colchoneros, mas recorde-se, tem mais 4 anos de contrato no papel. O Girona deu a conhecer que Michel Sánchez abandona o comando técnico da equipa. Michel Sánchez, na sua primeira temporada na frente do Girona, levou a equipa na primeira divisão espanhola. Na temporada 2023-2024, alcançou uma qualificação inédita para a Liga dos Campeões, ao terminar no campeonato no terceiro lugar. Contudo, nesta época, as coisas não correram de feição para a equipa, que acabou por descer na segunda divisão. O clube espanhol agradeceu ao técnico por um dos períodos mais brilhantes da história do emblema. Sob o seu comando, o Girona viveu um dos períodos mais históricos. O clube assume também que deseja agradecer o trabalho realizado pelos restantes elementos da equipa técnica, destacando o seu profissionalismo, empenho e contribuição no trabalho realizado pela equipa. Em relação a treinadores, também o Mallorca deu a conhecer, mas a renovação de contrato com o técnico Martin de Michelis, técnico, fica ligado ao clube até junho de 2028, numa decisão tomada, apesar da recente descida de divisão para o segundo escalão espanhol. O argentino de 44 anos chegou ao emblema das Baleares em fevereiro deste ano e convenceu a direção a apostar na continuidade do projeto, agora com o objetivo da reconstrução imediata e regresso ao principal escalão do futebol espanhol. O Mallorca não joga na Samu Costa, acabou por não conseguir evitar a despromoção à 2ª Liga Espanhola nesta temporada, apesar de ter terminado com os mesmos pontos que o Levante e o Osasuna no 16º e 17º lugar.
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0: E está agora na hora de trazer o perfil de mais um jogador à Golo FM.
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1: Julian Brandt, nascido a 2 de maio de 1996 em Bremen, na Alemanha, é um médio ofensivo conhecido pela sua criatividade, visão de jogo e capacidade de driblar adversários. Iniciou a sua carreira no Werder Bremen, mas foi no Bayer Leverkusen que ganhou reconhecimento como um jovem talento promissor. Brandt fez a sua estreia profissional pelo Leverkusen em 2014 e rapidamente se destacou pela sua habilidade técnica e versatilidade ofensiva. A sua capacidade de criar oportunidades e marcar golos levou a uma série de boas performances que chamaram a atenção de clubes maiores. Em 2019, Brandt transferiu-se para o Borussia Dortmund, onde continuou a mostrar a sua qualidade em campo. No Dortmund, tornou-se uma peça importante na equipa, oferecendo assistências, golos e contribuindo para o ataque com a sua visão de jogo e técnica refinada. A sua capacidade de atuar tanto no centro do meio-campo como nas alas, deu ao Dortmund uma flexibilidade tática adicional. Além do sucesso a nível de clubes, Brandt é também um membro regular da seleção alemã. Fez a sua estreia internacional em 2016 e tem sido convocado para competições importantes, como o Campeonato da Europa e do Mundo, trazendo a sua criatividade e dinamismo para o meio-campo da seleção. Nas últimas temporadas, manteve-se uma figura-chave na equipa do Dortmund, destacando-se pela sua habilidade de influenciar jogos e desempenhar um papel vital no esquema ofensivo da equipa. A sua contínua evolução e impacto em campo reforçam a sua reputação como uma das principais figuras da Bundesliga.
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1: Lucho González, também conhecido como El Comandante, é um dos jogadores mais icónicos da história recente do Futebol Clube do Porto. Nascido em Buenos Aires, Argentina, a 19 de janeiro de 1981, Luís Oscar González começou a sua carreira no Huracán antes de se destacar no River Plate, onde conquistou títulos e chamou a atenção do futebol europeu. A sua trajetória foi marcada por uma inteligência tática apurada, qualidade técnica e capacidade de liderança, características que o tornaram uma figura crucial nos clubes por onde passou, em especial no Futebol Clube do Porto. A sua primeira passagem pelos Dragões começou em 2005, quando foi contratado por mais de 7 milhões e meio de euros ao River Plate. Lucho chegou para um clube que um ano antes tinha conquistado a Liga dos Campeões, sob o comando de José Mourinho, e veio para dar continuidade ao sucesso portista. Logo se impôs como uma peça fundamental no meio-campo dos Dragões, destacando-se pela sua visão de jogo, capacidade de passe e presença ofensiva. Com o Adriense como treinador, Lucho fez uma temporada de estreia notável, conquistando o seu primeiro título da Primeira Liga em 2005-2006, além de levantar a Taça de Portugal. Nas quatro temporadas em que vestiu a camisola azul e branca, na sua primeira etapa no clube, Lucho foi parte de uma era de ouro do futebol português. Entre 2005 e 2009, conquistou quatro títulos da Primeira Liga, uma Taça de Portugal e três supertaças Cândido de Oliveira, cimentando o seu estatuto como um dos maiores ídolos da história recente do clube. Além disso, a sua consistência em campo e a sua habilidade para marcar golos em momentos decisivos renderam-lhe o apelido de El Comandante, uma referência à sua liderança natural dentro de campo. Nos seus melhores anos, Lucho não só contribuiu com assistências e golos, como também era uma voz de comando que uniu o balneário portista. Em 2009, após o sucesso no Futebol Clube do Porto, o argentino transferiu-se para o Olympique de Marselha por cerca de 18 milhões de euros, uma das maiores transferências do futebol francês à época. No Marselha continuou a sua senda de sucesso, conquistando a Liga em 2010 e mais dois troféus da Taça da Liga Francesa. A sua influência no meio-campo manteve-se inalterada, mas o carinho pelo Futebol Clube do Porto permaneceu, algo que ficaria evidente anos mais tarde. Em 2012, Lucho González protagonizou um regresso emocionante à cidade invicta, quando já veterano voltou para uma segunda passagem pelos Dragões. Apesar de estar numa fase mais avançada da carreira, o seu impacto na equipa foi imediato. A sua experiência e qualidade técnica mantiveram-no como uma peça fundamental para o clube e na temporada de regresso ajudou o Porto a conquistar mais um título da Primeira Liga na época 2012-2013, sob o comando de Vítor Pereira. No total, Lucho acumulou mais de 240 jogos pelo Futebol Clube do Porto, com 61 golos marcados e continua a ser lembrado como um dos médios mais talentosos e completos que passaram pelo clube. A sua capacidade de chegar à área adversária, fazer golos e distribuir o jogo com grande inteligência foi crucial para as conquistas portistas, sendo sempre visto como um líder dentro e fora de campo. Não é à toa que continua a ser venerado pelos adeptos, que reconhecem nele um dos capitães mais respeitados da história do emblema. Após sair do Futebol Clube do Porto pela segunda vez, Lucho ainda continuou a sua carreira em clubes como o Al Rayyan, no Catar, e o Atlético Paranaense, no Brasil, onde se manteve competitivo até aos seus últimos dias como jogador. No Atlético Paranaense, conquistou a Copa Sul-Americana em 2018, acrescentando mais um título internacional ao seu vasto currículo. Encerrou a carreira em 2021, após mais de duas décadas a brilhar nos relvados, deixando uma marca profunda no futebol, especialmente no Futebol Clube do Porto. Lucho González será sempre lembrado como um dos grandes médios do futebol mundial, com destaque para o impacto duradouro que teve no Futebol Clube do Porto. A sua liderança, classe e espírito vencedor fizeram dele uma lenda do clube e uma referência no futebol português.
18: Eu ainda na minha cabeça está aqui, sou jogador. E até falei para a minha mulher, digo, quando acabar o contrato lá no Brasil, vou tentar falar com o presidente e dizer-lhe que eu jogava dois meses de graça aqui só por voltar a pisar o dragão. Fala dessa tão conhecida mística do Porto, é um pouco isso, é mais na garra, na luta e se disfruta mais também.
0: Olhamos agora nesta emissão para os craques mundiais. Apesar da sua ausência no campo, o legado destes jogadores continua a inspirar novas gerações que procuram também alcançar a mesma grandeza. É para ouvir também aqui na primeira Rádio Desporto os craques mundiais com o Hugo Taveira.
1: Frank Lampard, nascido a 20 de junho de 1978, é amplamente reconhecido como um dos maiores médios da história do futebol inglês e uma lenda do Chelsea. Criado numa família com forte herança futebolística, Lampard começou a sua carreira no West Ham United, o clube onde o seu pai havia jogado. Subiu às camadas principais do West Ham em 1995 e rapidamente se destacou pelas suas habilidades no meio-campo, marcando golos importantes e mostrando uma capacidade técnica notável. No entanto, foi a sua transferência para o Chelsea em 2001 que transformou a sua carreira. Lampard custou cerca de 11 milhões de libras ao clube londrino e rapidamente se tornou um pilar no meio-campo dos Blues. Durante a sua passagem pelo Chelsea, que durou até 2014, Lampard conquistou uma série impressionante de títulos, incluindo três Premier Leagues em 2004, 2005, 2005, 2006 e 2009, 2010, quatro FA Cups, duas taças da Liga e, claro, a tão sonhada Liga dos Campeões em 2012. Uma das marcas mais impressionantes de Lampard é a sua capacidade de marcar golos. Não foi apenas um jogador-chave na criação de jogadas, mas também se destacou pela sua impressionante veia goleadora. Lampard terminou a sua carreira no Chelsea como o maior goleador da história do clube, com 211 golos em 648 jogos, algo notável para um médio. Conhecido pela sua precisão nos remates de longa distância, especialmente com o pé direito, tornou-se conhecido pelos seus golos em momentos cruciais, além da sua consistência nas bolas paradas. A sua temporada de 2009-2010 foi particularmente impressionante, quando Lampard marcou 27 golos em todas as competições e ajudou o Chelsea a vencer a Premier League e a FA Cup, fazendo história com um double. A sua combinação de talento ofensivo, ética de trabalho incansável e inteligência tática fez dele um dos melhores jogadores da sua geração. Além do sucesso a nível do clube, Lampard teve uma carreira internacional notável, representando a seleção inglesa em diversas competições, incluindo três campeonatos do mundo e dois campeonatos da Europa. Embora a Inglaterra não tenha alcançado o sucesso esperado durante essas competições, Lampard foi sempre um dos pilares da equipa e é amplamente respeitado pelos seus 106 jogos pela seleção. Após deixar o Chelsea em 2014, teve uma curta passagem pelo Manchester City, antes de terminar a sua carreira nos New York City, da MLS, onde jogou até 2016. Após a sua retirada dos relvados, o ex-atleta rapidamente se lançou na carreira de treinador e em 2018 assumiu o comando do Derby County, onde teve uma boa temporada na segunda divisão inglesa, levando o clube à final do play-off de promoção. No ano seguinte, Lampard assumiu o cargo de treinador do Chelsea, voltando ao clube onde teve os seus maiores sucessos como jogador. Durante a sua passagem por Stamford Bridge, focou-se em dar oportunidades a jovens jogadores da academia e conseguiu uma qualificação para a Liga dos Campeões na sua primeira temporada. Contudo, foi demitido em janeiro de 2021 após uma série de maus resultados e por aí prosseguiu a sua carreira como técnico por outras paragens.
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0: Seguimos agora nesta emissão com os gigantes adormecidos.
1: O Notts County, fundado em 1862 em Nottingham, na Inglaterra, é amplamente reconhecido como o clube de futebol profissional mais antigo do mundo. A sua longevidade e o seu papel pioneiro fazem do Notts County uma verdadeira relíquia do desporto, com uma história cheia de curiosidades e momentos marcantes. Este clube foi uma das 12 equipas fundadoras da Football League em 1888, uma competição que ajudou a moldar o futebol inglês e internacional, e até hoje os seus adeptos orgulham-se do contributo histórico que o clube deu ao desporto. O Notts County joga no estádio Meadow Lane, localizado junto ao rio Trent, que é um dos mais antigos recintos de Inglaterra, com capacidade para cerca de 19 mil pessoas. O estádio é conhecido pela proximidade ao City Ground, casa do rival Nottingham Forest, com quem o Notts County mantém uma rivalidade amigável e peculiar. O derby de Nottingham, embora atualmente menos frequente devido às diferentes divisões em que as equipas jogam, permanece especial para os adeptos de ambas as equipas. Em várias ocasiões, os adeptos dos dois clubes têm até partilhado o mesmo estádio, fortalecendo uma relação única que raramente se vê em rivalidades locais. Uma das curiosidades mais marcantes sobre o Notts County é a sua ligação com a Juventus. Nos primórdios do clube italiano, em 1903, a equipa de Turim adotou as cores preto e branco do Notts como homenagem. Um jogador inglês que tinha um amigo no clube italiano enviou equipamentos listrados à Juventus, criando um elo que permanece até hoje. Em 2011, quando a Juve inaugurou o seu novo estádio, o Notts County foi convidado para o jogo especial contra a equipe italiana, simbolizando essa ligação histórica e rara entre clubes de países diferentes. Ao longo da sua história, o emblema experienciou altos e baixos, oscilando entre divisões e atravessando várias crises financeiras. Em 1894, o Notts County alcançou um dos seus maiores feitos ao vencer a FA Cup, derrotando o Bolton Wanderers por 4-1 e tornando-se a primeira equipa fora da primeira divisão a conquistar a famosa taça. No entanto, as décadas seguintes foram desafiantes, com o clube a descer às divisões inferiores, onde permaneceu por grande parte da sua existência. Em 2019, o Notts County enfrentou um dos momentos mais difíceis da sua história ao ser despromovido da Football League para a National League, já não profissional, o quinto escalão do futebol inglês pela primeira vez em 157 anos. No entanto, mesmo nos tempos mais sombrios, a lealdade dos seus adeptos manteve-se firme e ajudou a equipa a regressar a esse mesmo futebol profissional, ocupando atualmente um lugar na League 2, a quarta divisão do futebol inglês. Conhecidos pela sua dedicação, os adeptos do Notts County continuaram a apoiar o clube em massa, orgulhosos do seu estatuto de pioneiros do futebol e determinados em devolvê-lo às grandes conquistas. A paixão pelo Notts County transcende as suas vitórias e derrotas, com a sua base de adeptos a valorizar o peso histórico e o papel único do clube no futebol mundial. Hoje o Notts County continua a lutar para voltar ao topo, mas permanece, antes de tudo, uma verdadeira instituição do futebol.
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19: Jogo é jogo e para nós o objetivo é ter um bom desempenho e uma boa resposta em todos os jogos. O nosso objetivo é fazer 8 jogos. Eu não vou tirar responsabilidade, mas a realidade é que o caminho, o processo no Mundial são os 3 jogos que nós temos a fazer grupos, e é aqui onde o objetivo é estar ao máximo nível de desempenho individual e coletivo em todos os jogos. Depois, vamos tentar ganhar tudo.
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0: Ficamos a 8 minutos das 9 da manhã.
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0: 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Vamos lá olhar agora para mais um grande feito histórico aqui na primeira Rádio Desporto.
1: Entre 1965 e 1973, o Ajax de Amsterdão emergiu como uma das maiores equipas da história do futebol mundial. Sob a liderança de Rinus Michels, o clube holandês não só dominou a cena europeia, como revolucionou a forma como o desporto era jogado, introduzindo o conceito de futebol total. Esta era gloriosa culminou em 3 títulos consecutivos da Taça dos Clubes Campeões Europeus e estabeleceu uma nova forma de encarar o jogo, onde a fluidez e a troca constante de posições transformaram o Ajax numa equipa imbatível. O renascimento da equipa de Amsterdão começou em 1965, quando Michels, um ex-jogador do clube, assumiu o cargo de treinador. Na altura, o Ajax estava longe de ser uma potência europeia, que se tornaria, mas Michels, com uma abordagem inovadora e uma visão clara, começou a moldar uma equipa que viria a ser a mais temida do continente. O futebol total, defendido por Michels, consistia na ideia de que todos os jogadores em campo, independentemente da posição, tinham a capacidade de atacar e defender. Esta abordagem exigia não só um alto nível de competência técnica, mas também uma inteligência tática acima da média. Foi nesse sistema que o Ajax floresceu. O grande maestro dessa transformação foi Johan Cruyff, considerado o maior jogador da história do futebol neerlandês e um dos mais influentes de sempre. Cruyff, que começou a sua carreira no Ajax, personificava o espírito do futebol total com a sua versatilidade, inteligência e criatividade sem igual. Sob a orientação de Michels, Cruyff tornou-se o líder indiscutível de uma geração de talentos como Ruud Krol, Johan Neeskens e Piet Keizer, todos eles peças-chave da engrenagem perfeita que o Ajax se tornara. O sucesso começou a chegar no final da década de 1960. A equipa venceu vários campeonatos neerlandeses e em 1969 chegou à final da Taça dos Campeões Europeus, onde foi derrotada pelo AC Milan. Contudo, essa derrota apenas serviu para fortalecer o grupo. Nos anos seguintes, o Ajax consolidou-se como uma força dominante na Europa, conquistando 3 Taças dos Campeões consecutivas em 1971, 72 e 73, um feito que apenas um punhado de equipas conseguiria igualar. Este período marcou o auge da filosofia de Michels, que deixou a sua marca no futebol mundial. Em 1971, sob o comando do técnico, o Ajax conquistou a sua primeira Taça dos Campeões ao derrotar o Panathinaikos por 2-0 na final, realizada em Wembley. Esse título foi o prenúncio de uma era dourada e no ano seguinte, já sob o comando de Stefan Kovacs, o clube manteve a sua hegemonia. A final de 72, frente ao Inter de Milão, foi um exemplo perfeito do futebol total em ação. O Ajax dominou o jogo com uma exibição de superioridade tática e técnica, vencendo por 2-0, com 2 golos de Johan Cruyff. O ano de 1972 foi particularmente especial para a equipa neerlandesa. Além do bicampeonato europeu, a equipa conquistou a tríplice coroa, vencendo também o campeonato neerlandês e a Taça dos Países Baixos. Foi nesse ano que a equipa se consolidou como a melhor do mundo, conquistando ainda o Mundial de Clubes ao derrotar o Independiente da Argentina. Em 1973, o Ajax completaria o seu tricampeonato europeu ao bater a Juventus por 1-0 na final com um golo de Johnny Rep. Esta geração não apenas venceu, mas mudou a forma como o futebol era entendido. O futebol total tornava as posições rígidas obsoletas, promovendo um jogo fluido com qualquer jogador a poder ocupar qualquer espaço em campo. Além disso, a filosofia de Michels, aprimorada por Kovacs, inspiraria gerações de treinadores e jogadores, deixando um legado que seria replicado por clubes como o Barcelona e a seleção neerlandesa na década seguinte. O impacto de Johan Cruyff como jogador e mais tarde como técnico viria a solidificar ainda mais este legado, particularmente no Barcelona, onde implementou o mesmo modelo de jogo. Embora a equipa de 1973 tenha marcado o fim desta era dourada, com a saída de Cruyff para o Barcelona e a saída de outros pilares, o impacto do Ajax de 65 a 73 continua a ser sentido no futebol moderno. Esta equipa não foi só vencedora, mas transformadora, deixando um legado imortal que transcende o tempo. O Ajax de 65 a 73 será sempre recordado como um epítome do futebol total e como uma das maiores equipas que o Desporto Rei já viu.
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0: Vamos lá olhar agora para o perfil de mais um jogador aqui na Primeira Rádio Desporto.
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1: Luka Modric, nascido a 9 de setembro de 1985 em Zadar, na Croácia, é um médio conhecido pela sua visão de jogo e controle no meio-campo. Começou a sua carreira profissional no Dinamo Zagreb, onde se destacou rapidamente e ajudou o clube a ganhar vários títulos nacionais. O seu desempenho chamou a atenção do Tottenham Hotspur, que o contratou em 2008. No Tottenham, Modric consolidou-se como um dos melhores médios da Premier League, o que levou à sua transferência para o Real Madrid em 2012. Na capital espanhola, o croata tornou-se uma peça-chave na equipa, contribuindo para a conquista de múltiplos títulos, incluindo 6 Ligas dos Campeões. Na temporada de 2017-2018, Modric foi premiado com o Ballon d'Or, tornando-se o primeiro médio a ganhar o prémio desde 2007. Na seleção croata, Modric tem sido uma figura central, liderando a equipa até à final do Campeonato do Mundo de 2018, onde a Croácia terminou como vice-campeã. A sua capacidade de liderança e o seu estilo de jogo refinado continuaram a ser fundamentais para a seleção e para o Real Madrid, sendo que Modric se mantém uma das principais figuras do futebol mundial, conhecido pela sua habilidade técnica e inteligência tática.
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6: São 8 da manhã e 58 minutos.
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8: Roberto Martínez acabou por conceder uma entrevista na exclusiva à Sport TV. Nuno Tepe avaliou com aquilo que poderá ser a prestação de Tepe Portugal nas contas deste Mundial 2026. Desde logo, Roberto Martínez é claro, assumindo que Portugal é candidato, mas não favorito.
19: Então, candidata, nós temos responsabilidade, não é tentar olhar a responsabilidade de ter ganho a Liga das Nações. Os últimos 38 jogos tivemos constantemente bons desempenhos, temos bons números, mas a realidade é que só a Argentina, o Brasil, a França, a Espanha, também a Alemanha, também a Inglaterra, são equipas que conseguem acreditar que já tiveram uma geração que ganhou o Mundial. Porque nós, os nossos jogadores, precisam de fazer uma coisa que nunca foi feita. Então há um aspecto psicológico que não deixa que seja favorito, mas nós acreditamos muito e queremos ser candidatos.
8: Roberto Martínez assume que Portugal, neste Mundial 2026, vai olhar sempre jogo a jogo.
19: Jogo a jogo. E para nós o objetivo é ter um bom desempenho e uma boa resposta em todos os jogos. O nosso objetivo é fazer 8 jogos. Eu não vou tirar responsabilidade, mas a realidade é que o caminho, o processo no Mundial são os 3 jogos que nós temos na fase de grupos e é aqui onde o objetivo é estar ao máximo nível de desempenho individual e coletivo em todos os jogos. Depois vamos tentar ganhar tudo.
8: Já sobre Cristiano Ronaldo, Roberto Martínez assume que o craque da seleção portuguesa e que atua pelo Al Nassr é um exemplo para todos os jogadores que fazem parte da seleção e, portanto, sem grandes surpresas, acaba por ser um líder nato que se mantém na seleção ano após ano.
19: Eu acho que o Cristiano Ronaldo é um ícone do futebol mundial, um jogador marcante para todos os miúdos do mundo que querem jogar a bola. Todas as pessoas do mundo têm uma opinião. Mas o selecionador e a equipa técnica não trabalham com o ícone, com o significado do Cristiano Ronaldo. Estamos a falar de um único jogador com 21 épocas na seleção. Então, nós trabalhamos com o capitão, com o jogador que agora não é um ala, o ala rápido, que tinha situações de um contra um. Não, agora é um ponta-lança, uma referência, um jogador que condiciona muito a linha defensiva, um jogador que abre muito espaço e que marca 25 golos nos últimos 30 jogos. Então, para nós é muito fácil. Eu falei muitas vezes como avaliamos os jogadores têm o talento que eles trazem na seleção, no balneário da seleção, é um aspecto muito, muito objetivo, muito fácil de avaliar. Depois a experiência, tudo aquilo que eles conquistaram durante a época, na sua carreira, tudo aquilo que eles podem ajudar em momentos difíceis, e depois é a atitude. A atitude é instantânea, é de agora. A atitude pode mexer e pode mudar, e a atitude do capitão durante os últimos 3 anos foi exemplar.
8: Em relação ao tema de António Silva, a minha fuga de informação relativamente a 11 escolhidos, Roberto Martínez assume que neste momento é um assunto resolvido e que António Silva não é assunto.
19: Não é tema, não é tema. Eu só respondi uma pergunta de um colega vosso, um jornalista que levantou a situação. Foi uma situação que ficou resolvida há anos, depois do europeu, aconteceu como acontece dentro da dinâmica do grupo. O António Silva é um profissional exemplar. O António Silva e o Tomás Araújo tiveram durante os últimos, eu diria, 18 meses, ficavam entre o quarto ou o quinto central na seleção. E foi uma escolha técnica, uma escolha, eu diria, mais em relação dos adversários que vamos ter, e uma escolha totalmente técnica. Mas o António Silva é um jogador de seleção, é muito importante, não entra no Mundial, que se amanhã tivéssemos uma lesão nos centrais, entrava.
8: Portugal prepara na sua participação na prova na frente aos congoleses dia 17 de junho. Às 6 da tarde, hora de Portugal. Será no primeiro embate de Portugal de quente da República Democrática de Congo, a contar para essa fase de grupos deste Mundial 2026, no dia 23 de junho. No mesmo estádio, em Houston, a formação das esquinas enfrenta na formação com do Uzbequistão. Também pelas 6 da tarde, hora de Portugal, os lusos jogam de resto o terceiro e último jogo do Grupo K, na frente à Colômbia, no Hard Rock Stadium, em Miami, no dia 28, pela meia-noite e meia, na hora de Portugal. Portugal, no caminho da preparação para o Mundial 2026, enfrentará ainda no Chile, no dia 6 de junho, pelas 18h45, no Estádio Nacional, em Oeiras, e a Nigéria, no dia 10 de junho, pelas 9h15 da noite, no Estádio Dr. Magalhães, na Pessoa, em Leiria, sendo estes os dois adversários da preparação para no Campeonato do Mundo de Portugal. A FIFA, de resto, determinou que a Seleção Nacional terá de estar no seu centro de estágios, nem que na Palm Beach, na Flórida, no mínimo 5 dias antes da sua estreia na competição. Temos grande final da Liga dos Campeões, que coloca frente a frente a equipa do PSG diante da formação do Arsenal. Nos portugueses, Nuno Mendes, Vitinha, João Neves e Gonçalo Ramos integram a lista de 24 escolhidos pelo técnico Luís Henrique na formação da capital de França. O conjunto parisiense discute o troféu mais importante do futebol europeu com o campeão inglês, Arsenal, este sábado pelas 5 da tarde em Budapeste, na Hungria. Uma grande final a não perder para acompanhar com relato na Gol FM num simultâneo na Rádio Jornal do Centro. De resto, o PSG, que tenta revalidar o título, uma vez que na época passada acabou também por arrebatar as contas da Liga dos Campeões. José Mourinho vai regressar ao Real Madrid tendo assinado um contrato válido até 2029 com o clube espanhol. Na segunda avança, o de Atlético, o treinador português terá rubricado o vínculo na semana passada e prepara-se para assumir novamente o comando técnico dos merengues, deixando assim o Benfica após uma temporada. A operação deverá envolver um investimento na ordem dos 15 milhões de euros por parte do clube madrileno. A decisão terá na partida diretamente do presidente Florentino Pérez, que pretende reforçar o projeto desportivo do Real Madrid. O dirigente de 79 anos convocou eleições no clube, nas quais enfrentará o empresário Henrique Ricaldo, ligado ao setor das energias renováveis. Apesar da candidatura de Ricaldo apresentar outras opções para o cargo de treinador, tudo indica que Florentino Pérez deverá manter-se a liderança do clube. Entretanto, já decorrem os primeiros trabalhos do planeamento da próxima temporada, incluindo a constituição de uma equipa técnica e a preparação do mercado de transferências. O Conselho de Disciplina da Federação Portuguesa de Futebol arquivou um processo disciplinar instaurado contra o treinador do Benfica, José Mourinho, por críticas à arbitragem antes de um jogo da Primeira Liga. Em causa estavam as declarações prestadas pelo técnico na 10 de maio, na conferência de imprensa de antevisão à recepção dos encarnados ao Sporting Clube de Braga, na 33ª e penúltima jornada do campeonato, que motivaram uma participação do Conselho de Arbitragem. Relativamente à verdade esportiva, remeteu a no jogo da equipa B, do Benfica, fica na contra do Académico de Viseu, uma derrota em casa por 2-0 na 33ª avenida na penúltima jornada da 2ª Liga. Na 2ª Mourinho, bastou analisar-se esse jogo para perceber muita coisa, afirmou o técnico luso, antes do empate do Benfica na diante do Sporting Clube de Braga, na 2 bolas, que, aliado à goleada do Sporting na visita ao Rio Ave por 4-1, fez com que as águias fossem ultrapassadas pelos Leões no 2º lugar da 1ª Liga na 1ª jornada do fim. José Mourinho cumpre na 2ª passagem pelo Benfica, que já tinha orientado em 2000-2001, na estreia como treinador principal, estava vinculado às Águias por mais uma época, até junho de 2027, mas tem sido associado pela imprensa desportiva num eventual regresso aos espanhóis do Real Madrid, 13 anos depois, segundo naquilo que vai rodando em Espanha. Já existe acordo fechado entre Mourinho e Real Madrid para que o técnico português possa orientar a equipa madrilena na próxima temporada. O Futebol Clube do Porto assegurou a continuidade de Mariana Queiroz para na temporada 2026-2027. A defesa central de apenas 17 anos renovou o contrato com as azuis e brancas e vai continuar a integrar-se no plantel portista numa época em que o clube ingressa na primeira divisão do futebol feminino. Natural de Santo Tirso, Mariana Queiroz chegou ao Futebol Clube do Porto no verão de 2024, então com 15 anos, e rapidamente se afirmou no clube azul e branco, depois de ter ajudado à conquista do título nacional na terceira divisão, na época de estreia, voltou a ter papel de destaque em 2025-2026, numa campanha que terminou com a subida ao principal escalão do futebol feminino português. Apesar da juventude, na central ganhou espaço nas opções de Daniel Chaves e foi uma das jogadoras mais utilizadas da temporada, assumindo 21 titularidades em 22 encontros entre Campeonato, Taça de Portugal e Taça da Associação de Futebol do Porto, além de duas assistências. O Futebol Clube do Porto que assim renova com a sua jogadora e reforça essa confiança na atleta de apenas 17 anos que atua pela equipa feminina da formação da cidade invicta. O Sporting Clube de Portugal garantiu mais um reforço para a época desportiva 2026-2027 e Isa Dombia acabou por ser oficializado e assina contrato com o Sporting até 2031, pagando os leões ao Veneza 20 milhões de euros fixos, nos quais acrescentam mais 3 milhões em variáveis, fáceis de atingir, e outros 3 milhões mais complicados de atingir, no que diz respeito aos objetivos. Ainda durante esta sexta-feira circularam nas redes sociais imagens de como seria na apresentação do médio de 22 anos, sentado numa vespa, isto junto ao estuário do Rio Tejo, na mítica marca italiana de motas, que acabou por ser uma das imagens de marca nesta apresentação de Isa Dombia. No jogador que, depois de ser apresentado como reforço da equipa do Sporting, acabou por assumir que espera justificar a aposta feita pelos Leões e espera ter muito sucesso e dar alegrias aos adeptos da equipa leonina, colocando, claro está, como principal objetivo para na próxima temporada na conquista do Campeonato Nacional. Ricardo Mengas chegou ao Sporting no verão passado, proveniente dos russos do Spartak de Moscovo, por apenas 400 mil euros, mas sentiu muitas dificuldades de adaptação, entrando no processo de renovação da lateral esquerda dos Leões, que estão abertos a uma cedência em 2026-2027. Pode passar por empréstimo com opção de compra ou, eventualmente, uma venda definitiva de passe por um valor que considerem adequado. No entanto, segundo dados apurados pela Gol FM, até o momento ainda não chegaram aos escritórios da SAD leonina abordagens para nesse efeito. Numa inação que também chega aos seus empresários, porém, em ano de Mundial 2026, o mercado apenas costuma mexer durante ou após no final da prova, entrando num efeito dominó abrangente. Ricardo Mengas tem contrato com os Leões até 2029, mas esteve em 23 jogos e marcou 2 golos num total de 1.355 minutos. Entretanto, nas redes sociais, o futebolista formado no Benfica deixou uma mensagem de balanço do final de época. Assumiu Ricardo Mengas que nem sempre se consegue levantar troféus, mas acabou por registar uma evolução positiva na equipa do Sporting, tendo em conta que ele próprio acabou por evoluir muito, indo pela mesma regra de quem atua por uma equipa como o Sporting, de esforço, dedicação, devoção e glória, para que se possa evoluir época após época. É precisamente isso que pretende Ricardo Mengas, independentemente do seu futuro na equipa dos Leões, na espera de continuar a ajudar na equipa de Alvalade. Em relação ao seu futuro, deixa na porta aberta, mas garante que está feliz no Sporting. O avançado do Sporting Clube de na Portugal, Francisco Trincão, é o primeiro jogo eleito para no ataque do 11 ideal do ano, da na primeira liga. Na Trincão somou 7 golos e 10 assistências, segundo melhor neste capítulo, atrás de João Carvalho, nos 34 jogos realizados no campeonato. A boa temporada do jogador de 26 anos valeu inclusive na chamada de Roberto Martínez para na discussão do Mundial 2026. Maxi Araújo e Morten Milman são os outros jogadores do Sporting presentes na equipa ideal do ano. O que diz sobre respeito aos jogadores escolhidos? Temos então o Diogo Costa do Futebol Clube do Porto, Kivior do Futebol Clube do Porto, Pednarek do Futebol Clube do Porto, Alberto Costa também do Futebol Clube do Porto, na semelhança de Victor Froholt, também do Futebol Clube do Porto, do Sporting Maxi Araújo, e Morten Hulman, Rodrigo Salazar do Sporting Clube de Braga e Francisco Trincão, também do Sporting. O jogador do Futebol Clube do Porto, Victor Froholt, acabou destacado pelo Transfer Market, que é o site de referência no estudo do valor de mercado dos jogadores no portista. O jogador que mais valorizou 20 milhões de euros. Foi, portanto, o atleta que mais valorizou na Liga, atingindo agora o valor de 50 milhões de euros. Maxi Araújo do Sporting e Chaldrup do Benfica, os jogadores com muito mercado, valorizaram cada um 10 milhões de euros, sendo também em destaque

0: clube não ocupa na segunda posição do Sporting, com mais 10 milhões, num valor total de 35 milhões. Sheldrup, terceiro do Benfica, valoriza mais 10 milhões e um total de 30 milhões. Ibrahim Abab, do Futebol Clube Famalicão, valorizou mais 9 milhões e custa agora 12 milhões de euros. Kivior, quinto colocado do Futebol Clube Porto, valorizou mais 8 milhões e tem um valor global de 35 milhões. Rodrigo Salazar, sexto neste ranking do Sporting Clube de Braga, ele que assinou pelo Sporting no fecho desta época na desportiva, valorizou mais 8 milhões e tem um valor de 30 milhões. Na Prestiani do Benfica, com mais 8 milhões, tem um valor global agora de 20 milhões de euros. Na Saviolo, do Vitória Sport Clube, registrou também uma valorização de 8 milhões, custando 10 milhões de euros nesta altura. No nono lugar, Gustavo Sabna, do Futebol Clube Famalicão, teve uma valorização de 7 milhões e tem um custo para já estimado de 25 milhões de euros, assim como também Diogo Sousa, do Vitória Sport Clube, valorizou 6 milhões e meio de euros e tem um valor de 8 milhões de euros. Por outro lado, nas desvalorizações, o Benfica lidera nas hostes com 6 atletas, seguido do Sporting com 3, e Futebol Clube Porto com 2, o Belga, Luque Bacchio, o jogador que mais desvalorizou desde a última atualização, um total de 5 milhões de euros, seguido de Pavlidis, e Sudakov com 4 e 3 milhões, também com uma desvalorização de 3 milhões surge diamante, que baixou o valor do mercado para 42 milhões de euros, sendo ainda dos mais caros atletas do futebol português. Há de resto, novos jogadores que desvalorizaram 3 milhões de euros, sendo 4 deles do Benfica, 3 do Sporting e 2 do Futebol Clube do Porto. No que diz respeito às desvalorizações, temos então Luque Bacchio, Pavlidis, diamante, Sudakov, António Silva, Pedro Gonçalves, Pepe, Ivanovic, Berrene Shea, Francisco Moura e Vagianidis, são os jogadores que mais desvalorizaram após o final desta temporada. Ainda no que diz respeito aos jogadores mais valiosos, nos valores referentes aos atletas que atuam na Primeira Liga, foram atualizados pelo Transfermarkt, na plataforma que determina assim, o valor dos atletas do futebol a nível mundial, e destaque sobretudo para a ausência do Sport Lisboa e Benfica no top 10 dos jogadores mais valiosos, numa lista dominada exclusivamente por Futebol Clube do Porto e Sporting. A falha encarnada nas primeiras posições pode justificar-se pela má temporada realizada a nível interno e por nas competições europeias ter caído nos playoff de acesso aos oitavos de final da Liga dos Campeões frente ao Real Madrid. No top 10 dos jogadores mais valiosos temos para já Frahol, do Futebol Clube do Porto, Samu, do Futebol Clube do Porto, Morten Newman, do Sporting, Kenda, também do Sporting, Diomente, Gonçalo Inácio, Trincão, também do Sporting, Diogo Costa, no oitavo lugar do Futebol Clube do Porto, Rodrigo Mora, na nona posição do Futebol Clube do Porto, Maxi Araújo, no décimo lugar do Sporting, e Kivior, do Futebol Clube do Porto, no décimo primeiro lugar. Este o ranking dos jogadores mais valiosos relativamente aos atletas que atuam na Primeira Liga Portuguesa. Bernardo Silva tinha registrado uma aproximação ao Atlético de Madrid, mas o cenário acabou alterado. No Internacional Português está agora em negociações avançadas com o Futebol Clube Barcelona. O emblema Blaugrana sempre foi a prioridade de Bernardo Silva, que nunca escondeu o sonho de representar o gigante da Catalunha, no empresário Jorge Mendes, que tem relações privilegiadas com Juan de la Porta e com Deco. Claro, manteve nessa porta aberta e mais recentemente viu as negociações avançarem na direção certa. O acordo ficou encaminhado e pode ser encerrado em breve, se entretanto não surgir-se mais nenhum volte-face neste processo. Bernardo Silva mantém de resto a intenção de resolver o futuro ainda antes de se juntar à Seleção Nacional, de forma a preparar o Mundial 2026 com a cabeça completamente limpa e totalmente focado no Campeonato do Mundo.
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2: Eu sei que vai haver tentativas de ir à volta, o que é normal, que é o vosso trabalho, ir à volta, mas eu não vou sair disto, não vou sair disto, mas podem tentar.
3: Carlos, boa tarde, vou já tentar, então.
2: Pronto, mas eu não vou sair disto. Não, eu percebo a questão e ela é extensa e toda muito bem colocada, sem dúvida, mas eu não vou sair disto, sem dúvida. Esta tem uma pergunta muito bem colocada, mas eu não vou sair disto. Mas eu não quero perder o foco, peço desculpa não responder à pergunta que eu sei que foi à volta, mas eu não vou sair disto.
4: Vou um bocadinho por aí, agora estás já mais à italiana, não é? Mais na defesa. Acha que é música para os seus ouvidos também?
2: Não, já disse, não quero. Pronto, não quero. Eu percebo a questão, mais uma vez. O que eu tenho a dizer é que é tudo muito bonito, é tudo. Portanto, há alerta vermelho, sem dúvida, mas eu não vou sair disto.

0: lá olhar agora para mais um craque da Liga Portuguesa, aqui na Primeira Rádio Desporto.
1: Luizão, ex-defesa central brasileiro, é uma lenda do Benfica, com grande destaque pela sua passagem na Liga Portuguesa, onde se tornou um dos jogadores mais icónicos da história do clube. Ao longo de uma carreira marcada por consistência, liderança e inúmeras conquistas, Luizão acumulou mais de 500 jogos com a camisola do clube lisboeta, sendo um dos maiores capitães da história do futebol português. Nascido em Amparo, São Paulo, iniciou a sua trajetória no Juventude, clube da sua cidade natal. O seu talento defensivo rapidamente chamou a atenção de clubes maiores, levando-o a transferir-se para o Cruzeiro de Belo Horizonte em 2001, onde ganhou maior notoriedade no futebol brasileiro. As suas exibições na Raposa, especialmente na Copa Libertadores, chamaram a atenção de clubes europeus e foi o Benfica que o contratou em 2003. Ao chegar às Águias nesse mesmo ano, Luizão encontrou um clube sedento de conquistas após um período de domínio dos seus rivais. Desde o início, o brasileiro destacou-se pelo seu físico imponente, com 1,92m, e pelo seu forte sentido de posicionamento. A sua adaptação ao futebol europeu foi rápida e na temporada de 2004-2005, sob o comando de Giovanni Trapattoni, ajudou o Benfica a conquistar o tão desejado título de campeão nacional, quebrando um jejum de 11 anos sem conquistar o campeonato. Com o passar dos anos, Luizão foi se tornando pilar da defesa benfiquista e uma referência no balneário. A sua liderança natural e capacidade de leitura de jogo fizeram dele o capitão de equipa durante várias épocas e a sua longevidade no clube é notável. Entre 2003 e 2018, Luizão venceu 6 campeonatos nacionais, 3 taças de Portugal e foi crucial na revalorização do Benfica no futebol europeu. Foi também uma peça importante nas campanhas europeias do Benfica, tendo ajudado o clube a chegar a 2 finais da Liga Europa, em 2013 e 2014, ambas perdidas de forma dramática para Chelsea e Sevilha, respectivamente. Embora os títulos internacionais não tenham vindo, a sua liderança nestas campanhas reforçou o seu estatuto de lenda no clube. Paralelamente, Luizão foi um jogador frequentemente convocado para a seleção brasileira, tendo representado o Brasil em várias competições importantes. O ponto alto da sua carreira internacional foi a conquista da Copa América em 2004 e da Taça das Confederações em 2005 e 2009, destacando-se sempre pelo seu papel defensivo sólido e pela sua capacidade de liderança dentro de campo. A longevidade de Luizão no Benfica é um dos seus traços mais marcantes. Jogou durante 15 temporadas pelo clube, acumulando 538 jogos oficiais. Este número coloca-o entre os jogadores com mais partidas na história do Benfica e a sua regularidade foi fundamental para o domínio doméstico da equipa na década de 2010. Durante este período, o Benfica reconquistou a sua hegemonia no futebol português, com Luizão como a sua principal referência defensiva e de liderança. Além das conquistas nacionais, foi homenageado inúmeras vezes pelo Benfica e pelos seus adeptos, sendo reconhecido pelo seu compromisso, profissionalismo e amor à camisola. A sua figura imponente e o respeito que impunha dentro e fora de campo valeram-lhe o apelido de girafa, mas também o carinho eterno da sua massa associativa benfiquista. Luizão anunciou a sua retirada do futebol profissional em 2018, aos 37 anos, encerrando uma carreira de sucesso marcada pela sua lealdade ao Benfica e pelos seus feitos dentro de campo. Após a retirada, manteve-se ligado ao clube, assumindo funções diretivas e mantendo o seu contributo para o crescimento e evolução do Benfica, fora das quatro linhas. O legado de Luizão é inquestionável. Como um dos capitães mais icónicos da história do clube, foi fundamental no renascimento do Benfica como uma força dominante em Portugal e deixou uma marca indelével no futebol europeu. A sua longevidade, profissionalismo e liderança fazem dele uma referência não só para os adeptos dos encarnados, mas também para o futebol mundial.
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0: Ficamos agora a 6 minutos das 9:30.
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0: 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Está na altura dos craques mundiais. Muitos destes ícones do futebol mantêm-se ligados ao desporto, seja como comentadores, treinadores ou embaixadores de clubes e marcas. Outros, inclusive, já não estão entre nós. Mas fazemos questão de os recordar aqui na Primeira Rádio Desporto.
1: Lothar Matthaus é uma das maiores lendas do futebol mundial, conhecido pela sua versatilidade, liderança e longevidade em campo. Nascido a 21 de março de 1961 em Erlangen, na Alemanha, Matthaus teve uma carreira que atravessou mais de duas décadas, acumulando títulos tanto a nível de clubes como de seleções. Ao longo da sua carreira, destacou-se pela sua capacidade de jogar em várias posições, desde médio centro a líbero, sempre com uma entrega impressionante e uma visão de jogo apurada. Matthaus é o jogador com mais internacionalizações pela seleção alemã, com 150, e é reconhecido como um dos jogadores mais completos da sua geração. O seu percurso começou no Borussia de Mönchengladbach, onde rapidamente deu nas vistas. Após destacar-se na Bundesliga, Matthaus foi convocado para a seleção alemã, ainda jovem, integrando o plantel no Campeonato Europeu de 1980, onde a Alemanha Ocidental se sagrou campeã. No entanto, foi com a transferência para o Bayern de Munique, em 1984, que Matthaus se tornou uma estrela mundial. Nos seus primeiros anos no Bayern, conquistou 3 títulos da Bundesliga, afirmando-se como um dos melhores médios do futebol europeu. O seu futebol dinâmico, capaz de atacar e defender com a mesma eficiência, e o seu poderoso remate tornaram-no uma peça essencial no meio-campo bávaro. A nível internacional, Matthaus foi protagonista em diversas competições, mas os mundiais foram o palco onde mais brilhou. Esteve presente em 5 campeonatos do mundo, um recorde para a época, e em 1986, na final contra a Argentina, Matthaus teve a tarefa ingrata de marcar Diego Maradona, um confronto icónico que ajudou a definir a rivalidade entre ambos. Embora a Alemanha Ocidental tenha perdido a final, o talento de Matthaus já era amplamente reconhecido. Em 1988, o jogador fez uma mudança para o futebol italiano, assinando pelo Inter de Milão, onde jogaria um papel fundamental. Sob o comando de Giovanni Trapattoni, Matthaus levou o Inter à conquista da Série A em 1988-89, quebrando um jejum de 9 anos. Essa equipa do Inter é lembrada como uma das mais fortes da história do clube e Matthaus foi a principal estrela, ajudando também a conquistar a Supertaça de Itália e a Taça UEFA em 91. A sua passagem por Itália solidificou o seu estatuto de um dos melhores jogadores do mundo. Mas foi no Mundial de 1990 que Matthaus viveu o seu maior momento. Capitaneando a seleção da Alemanha Ocidental, liderou a equipa até à vitória, conquistando o troféu em Itália. Matthaus foi o grande maestro do meio-campo, com exibições de encher o olho, marcando 4 golos no torneio, incluindo um dos mais belos da sua carreira, frente à Jugoslávia. Na final, a Alemanha Ocidental derrotou a Argentina de Maradona por 1-0, ligando a derrota de 1986 e coroando Matthaus como campeão do mundo. Após este feito, foi premiado com a Bola de Ouro em 1990, consolidando o seu lugar na elite do futebol global. Matthaus regressou ao Bayern em 1992, já como uma lenda viva. Na sua segunda passagem pelo clube, continuou a brilhar e já numa fase mais tardia da carreira, foi recuado para a posição de líbero, onde demonstrou a sua inteligência tática. Nos anos seguintes, ajudou o Bayern a vencer mais 4 títulos da Bundesliga e a Taça UEFA em 1996, tendo ainda um último grande momento internacional no Euro de 1996, onde a Alemanha, já unificada, voltou a conquistar o título europeu. Embora já não fosse a figura central da equipa, o seu papel de líder foi decisivo. Aos 39 anos, Matthaus deu mais uma prova de longevidade, participando no Mundial de 1998, tornando-se o primeiro jogador a disputar 5 campeonatos do mundo. Encerrou sua carreira internacional após o Euro 2000, mantendo o recorde de mais internacionalizações pela Alemanha. Continuou a jogar pelo Bayern até esse mesmo ano, antes de se despedir definitivamente do futebol no Metro Stars dos Estados Unidos. Lothar Matthaus é um nome que ressoa na história do futebol, não apenas pelas suas conquistas, mas também pelo espírito competitivo e capacidade de se reinventar ao longo de uma carreira tão longa. Com um impressionante total de 25 títulos conquistados, é uma verdadeira lenda do desporto.
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6: São 9:29.
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11: Vincenzo Sob, italiano, obna, abnascou acordo com o Bolonha, abna, dubna, defesa, abna, João Mário, abna, para, abna, rescisão de contrato. O italiano, abna, comunicou ao clube que considera, abna, encerrada, abna, sua passagem pelo Bolonha, abna, após duas épocas marcadas, abna, por excelentes resultados, independentemente de quaisquer perspectivas profissionais futuras, abna, deu a conhecer o clube em comunicado. Uma das razões para, abna, saída de Vincenzo Sob, italiano, abna, terá, abna, saída a reunião que o agente do treinador teve, abna, com o presidente do Nápoles, abna, ainda, abna, sem que treinador para, abna, próxima época, algo que acabou por desagradar os dirigentes do Bolonha. Vincenzo Obna, italiano, Obna, de 48 anos, Obna, levou Bolonha na conquista da Taça de Itália, Obna, em 2024-2025, e chegou aos quartos de final da Liga na Europa, Obna, da temporada que agora Obna, terminou. Michel Platini considera legítima na tomada de posição política de Kylian Mbappé, mas defende que nesta deve ocorrer fora do contexto da seleção francesa. Em declarações na rádio RTL, na antiga glória do Bleu, aconselhou ainda o avançado do Real Madrid a ponderar no alcance das suas palavras. As declarações da estrela gaulesa, que expressou preocupação com a possibilidade de na extrema-direita chegar ao poder em França, continuam a gerar reações. O atacante de 27 anos afirmou que na situação o afeta e que sabe quais as consequências que pode ter para no país se estas pessoas chegarem ao poder. Platini defende que Kylian Mbappé tem razão em manifestar a sua opinião, mas com uma ressalva importante: quando está com a braçadeira ou com a camisola da seleção de França, por isso simplesmente não deve falar sobre estes assuntos. Para no antigo número 10, na figura da seleção, a representação nacional impõe um dever de neutralidade, tendo em conta nos vários temas que podem fazer diferença no país. Apesar disso, o antigo presidente da UEFA acredita que nos esportistas podem e devem intervir no debate público. Platini aconselhou assim Kylian Mbappé a ter consciência do impacto das suas declarações, alertando que a partir do momento em que toma uma posição, contribui para a satisfação de uns, mas para a insatisfação de outros. Ainda assim, Platini reconhece a coragem do avançado francês nem a tocar neste tema. No que toca ao desporto e com o Mundial a decorrer na América, Platini considera a seleção francesa uma das favoritas a chegar ao título, mas lembrou que numa competição eliminar nada nem garantido e que é preciso jogar no jogos. No antigo craque confessou que continua a acompanhar a seleção com paixão, afirmando que, como apaixonado pela equipa de França, os jogos o fazem vibrar e que aguarda com impaciência nos resultados da seleção neste campeonato do mundo. O craque brasileiro Neymar falha nos próximos compromissos da seleção brasileira, depois dos exames realizados, confirmarem uma lesão mais grave do que inicialmente estava previsto. No médico da seleção brasileira, Rodrigo Lasmar, deu a conhecer que o avançado se apresentou no centro de estágios e foi imediatamente reavaliado pela equipa clínica. Esta avaliação do craque brasileiro terminou com uma ressonância magnética que identificou uma lesão muscular de grau 2 no gêmeo da perna direita. Não se trata apenas de um edema, mas sim de uma lesão muscular mais grave. Na canarinha de Carlo Ancelotti só vai poder contar com Neymar após um prazo de recuperação entre 2 a 3 semanas. O internacional que atua pelo Santos fica assim fora dos particulares na frente ao Panamá e no Egito, marcados para 31 de maio e 6 de junho. No jogador brasileiro lesionou-se ao serviço do Santos no encontro na frente ao Curitiba, discutido a 17 de maio para o Brasileirão. O Palmeiras e o Cruzeiro apuraram-se para nos oitavos de final da Taça Libertadores, com goleadas na jornada de encerramento da fase de grupos. Na equipa de Abel Ferreira, bateu em casa no Júnior Barranquilha por 4-1, enquanto a formação orientada por Artur Jorge recebeu e venceu o Barcelona do Equador por 4-0. No Allianz Parque, em São Paulo, Arias abriu o marcador logo aos 6 minutos, com uma finalização de primeira após passe de Flaco López. Nos colombianos ainda empataram aos 36 minutos por intermédio de Luís Muriel, mas na equipa de Abel Ferreira deu a uma volta antes do intervalo, Abna Jabna, depois de ter atirado uma bola na trave. Flaco Lopes, Abna ganhou um ressalto na área, Abna, e na bola, Abna sobrou para Abna Allen, que fez o 2-1 aos 40 minutos. O argentino convocado para Abna Mundial 2026 completou assim um hat-trick de assistências, ainda na primeira parte, ao servir Arias para Abna Bich, Abna em cima do minuto 45. Já na segunda parte, pouco depois de nova bola no ferro, Abna de Flaco Lopes, Abna Andreas, Abna Pereira. Aos 51 minutos, Abna apontou o último gol da partida, Abna com pontapé, Abna de fora da área. Esta vitória permitiu ao Palmeiras assegurar assim o segundo lugar no grupo F, com 11 pontos, menos 2 do que o Cerro Porteño, que terminou na primeira posição. O Júnior Barranquilla terminou em último, enquanto que o Sporting Cristal ficou em terceiro e caiu para a Taça Sul-Americana. Já em Belo Horizonte, o Cruzeiro despachou o Barcelona com uma grande exibição de Mateus Pereira. No meio, o Sporting abriu a contagem aos 5 minutos e no segundo tempo assistiu o Cristian para o 2-0 aos 52 minutos. Luís Sinisterra aumentou a vantagem da Raposa aos 55 minutos e aos 71, Mateus Pereira pisou para fechar as contas da partida. No Cruzeiro também termina na segunda posição, desta feita, no grupo D, com 11 pontos. Já na Universidade Católica, fechou em primeiro com 13 pontos, ao passo que o Boca Juniors foi terceiro e o Barcelona concluiu a fase de grupos em último. Pelo ténis, o tenista Jannik Sinner ficou-se pela na segunda ronda do Roland Garros devido a uma lesão que ditou a derrota inesperada na frente ao argentino Juan Manuel Serrano. O italiano vencia por 2-0 na entrada para no terceiro set, com parciais de 6-3 e 6-2. O azar chegou durante esse terceiro set, quando já se preparava para confirmar o triunfo. Sinner sofreu algumas queimbras que o afetaram e mudaram o rumo do encontro. O número 1 do mundo acabou por perder o terceiro set por 7-5, deixando fugir a possibilidade de resolver a partida. Jannik Sinner decidiu permanecer em jogo, apesar de todas as dificuldades físicas, e sem grande surpresa, acabou mesmo por sofrer a reviravolta na partida, depois de dois sets de domínio absoluto de Juan Manuel Serrano, número 56 do ranking, que fechou a partida com parciais de 6-1 e 6-1. Contas feitas, Jannik Sinner perdeu assim a oportunidade de levantar o troféu de Roland Garros, único grande slam que falta no seu currículo, depois de, na edição passada, ter sido finalista vencido ao perder frente a Carlos Alcaraz. Já Juan Manuel Serrano, número 56 do ranking Mundial ATP, avança assim para a terceira ronda da prova.
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0: E está agora na hora de trazer mais um gigante adormecido à Gol FM.
18: O Futebol Clube des Girondins de Bordeaux, fundado em 1881, é um dos clubes mais tradicionais de França, com uma rica história que se estende por mais de um século. O Bordeaux, como é popularmente conhecido, tem uma trajetória marcada por sucessos a nível doméstico e por momentos de crise, sendo uma das equipas mais respeitadas e emblemáticas do futebol gaulês. Localizado na cidade de Bordeaux, no sudoeste da França, o clube teve a sua gênese numa sociedade desportiva que praticava diversas modalidades, mas só em 1900 1936, o Departamento de Futebol foi criado oficialmente. Os primeiros anos do Bordeaux foram de construção de identidade e crescimento, mas foi após a Segunda Guerra Mundial que o clube começou a destacar-se no cenário nacional. O primeiro grande sucesso aconteceu em 1950, quando o Bordeaux conquistou o seu primeiro título da Ligue 1 sob o comando do técnico André Gérard, marcando o início da sua consolidação como uma força do futebol francês. No entanto, o clube passaria por algumas décadas de menor protagonismo até alcançar o auge entre as décadas de 1980 e 90. A era dourada do Bordeaux começou na década de 80 sob a presidência visionária de Claude B e com o treinador Aimé Jacquet no comando técnico. Durante este período, o clube formou uma das melhores equipas da sua história, com jogadores como Alain Giresse, Jean Tigana e Patrick Battiston, estrelas que marcaram o futebol francês. Entre 1984 e 1987, o Bordeaux venceu 3 títulos da Liga e consolidou-se como uma potência. A conquista da Taça de França em 1986 e 87 completou um ciclo de domínio no futebol doméstico. A nível europeu, a equipa também brilhou, atingindo as meias finais da Taça dos Clubes Campeões Europeus em 1985. Outro momento marcante na história do Bordeaux foi a revelação de Zinedine Zidane, uma das maiores figuras do futebol mundial. Zidane começou a sua carreira no clube no início dos anos 90 e rapidamente se destacou pela sua classe e visão de jogo. Ao lado de outros talentos como o Vicente Lazarazu e Christophe Dugarry, Zidane ajudou o Bordeaux a chegar à final da Taça UEFA em 1986, onde, apesar de terem perdido para o Bayern de Munique, o clube consolidou a sua reputação internacional. Mais tarde, no início dos anos 2000, o Bordeaux voltou a conquistar troféus importantes. Em 2009, sob a liderança do treinador Laurent Blanc, o clube voltou ao topo ao vencer a Ligue 1 pela primeira vez em 10 anos, impulsionado pelo talento dos jogadores como Johan Gourcuff e Marouane Chamakh. Esse título foi seguido pela Taça da Liga Francesa e pela Supertaça de França, consolidando o Bordeaux como um dos principais clubes do país naquele momento. Apesar dos sucessos, o clube enfrentou crises financeiras significativas nas últimas décadas. Em 2021, o clube foi colocado em administração judicial devido a problemas financeiros graves, uma situação que culminou na sua despromoção para a 2ª Divisão Francesa em 2022. A queda foi um duro golpe para um clube com tanta história e tradição e o Bordeaux enfrentou uma luta pela sobrevivência, tanto desportivamente como financeiramente, mas tem trabalhado arduamente para reconstruir o seu prestígio e voltar à elite do futebol francês. Ao longo da sua trajetória, o Bordeaux venceu 6 títulos da Ligue 1, 4 taças de França, 3 taças da Liga Francesa e diversas supertaças do país, consolidando-se como um dos clubes mais laureados da França. Além disso, o clube tem um legado significativo na formação de talentos, tendo revelado jogadores que se tornaram referências globais, como Zidane e Lizarazu. A história do Bordeaux é marcada por altos e baixos, desde as glórias nacionais e internacionais até aos desafios financeiros e desportivos mais recentes. No entanto, a capacidade do clube de se reinventar e a paixão dos seus adeptos mantém viva a esperança de que os Girondins de Bordeaux voltarão a brilhar no topo do futebol francês.
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0: E agora seguimos com os grandes feitos históricos neste produto 100% palavra.
18: A Juventus de 1980 a 1986 foi uma equipa histórica que dominou tanto a nível nacional como internacional, estabelecendo-se como uma das maiores forças do futebol europeu. Sob a liderança do carismático treinador Giovanni Trapattoni, a Vecchia Signora viveu um período de ouro, combinando uma base sólida de jogadores italianos, muitos deles campeões do mundo, com contratações internacionais da classe mundial. Este esquadrão marcou uma era e é lembrado pela sua capacidade de vencer em várias frentes, estabelecendo uma identidade tática e competitiva inigualável. Na Série A, a Juventus construiu a sua reputação com um futebol eficaz e defensivamente sólido. Entre 1980 e 1986, a equipa conquistou 4 títulos italianos, dominando o futebol do país com um plantel repleto de estrelas como Gaetano Scirea, António Cabrini, Claudio Gentile e o prolífico goleador Paolo Rossi, herói do Mundial de 1982. Estes jogadores formaram a espinha dorsal de uma seleção italiana que conquistou o Mundial nesse ano, aumentando ainda mais o prestígio da Juventus durante esse período. O estilo da equipa, com uma defesa sólida e um meio-campo trabalhador, fazia dela um adversário temível, especialmente em competições de longo prazo, como a Série A. Além do poderio defensivo, o clube contava com a criatividade de Michel Platini, talvez o jogador mais emblemático desta era. O francês chegou a Turim em 1982 e rapidamente se transformou no maestro da equipa. Platini venceu por 3 vezes consecutivas a Bola de Ouro em 83, 84 e 85, algo inédito até então, e foi o melhor marcador da Série A em 3 temporadas consecutivas. A sua visão de jogo, precisão nos passes e habilidade em bolas paradas faziam dele o cérebro da equipa, sendo essencial nas conquistas domésticas e internacionais. No cenário europeu, o Juventus também brilhou intensamente. Em 1984, a equipa de Trapattoni venceu a Taça das Taças, superando o Futebol Clube do Porto na final com uma vitória por 2-1. Esta foi uma conquista importante, pois permitiu à Juventus afirmar-se como uma equipa capaz de competir no mais alto nível internacional, algo que seria ainda mais consolidado no ano seguinte. A temporada de 1984-85 culminou na maior conquista da história da Juventus até então, a Taça dos Clubes Campeões Europeus. Após vários anos de tentativas frustradas, a Vecchia Senhora finalmente ergueu o troféu mais prestigiante do futebol de clubes ao derrotar o Liverpool na final de Eisel, em Bruxelas, por 1-0. O jogo, marcado pela tragédia que resultou na morte de 39 adeptos, ficou ensombrado pelos acontecimentos fora do campo, mas em termos desportivos, Platini marcou o golo decisivo de grande penalidade, coroando a Juventus como campeã da Europa. Esta vitória foi o culminar de anos de consistência e qualidade, confirmando o estatuto da Juventus como uma das maiores equipas na década de 1980. Outro feito notável desta geração foi a conquista da Taça Intercontinental em 1985, que consagrou a Juventus como campeã mundial de clubes. Numa final disputada em Tóquio contra o Argentinos Júniors, a Juve venceu nos penaltis após um empate a 2, com Platini novamente a ser decisivo, consolidando o seu legado como um dos maiores jogadores da história do clube. No total, entre 1980 e 1986, a Juventus venceu tudo o que havia para vencer, incluindo a Série A, a Taça de Itália, a Taça das Taças, a Supertaça Europeia, a Taça dos Clubes Campeões Europeus e a Taça Intercontinental. Foi o primeiro clube europeu a conquistar os 3 principais troféus continentais, afirmando-se como uma das equipas mais completas e bem-sucedidas da história do futebol. O esquadrão imortal de 1980 a 1986 não era apenas feito de nomes lendários, mas de uma filosofia vencedora que Trapattoni implementou com maestria. Com uma combinação de defesa intransponível, meio-campo criativo e um ataque letal, a Juve definiu o que significa ser uma equipa campeã, deixando um legado que ainda ecoa no futebol mundial.
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0: E agora seguimos com o perfil do jogador neste produto 100% palavra.
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18: Nico Williams, nascido a 12 de julho de 2002 em Pamplona, Espanha, é um avançado conhecido pela sua velocidade e habilidade técnica. Iniciou a sua carreira no Athletic Club Bilbao, ingressando nas suas camadas jovens ainda na infância. Fez a sua estreia profissional pela equipa principal do Athletic em 2020, tornando-se rapidamente uma das promessas mais empolgantes do futebol espanhol. Na temporada de 2020-2021, Nico Williams destacou-se pela sua capacidade de desequilibrar defesas e criar oportunidades de golo. A sua velocidade e técnica atraíram a atenção de adeptos e analistas, consolidando-o como um dos jovens talentos em ascensão na La Liga. A sua performance impressionante continuou nas temporadas seguintes, mantendo-se como uma peça fundamental para o Athletic Club. Além da sua carreira em clubes, Nico Williams também começou a representar a seleção espanhola. Fez a sua estreia internacional em 2022 e rapidamente se afirmou como uma adição valiosa ao plantel de La Roja, contribuindo com a sua energia e criatividade ofensiva. Em 2023, continuou a impressionar tanto a nível de clubes como internacional, destacando-se como uma das jovens estrelas mais promissoras do futebol europeu, percurso esse que culminou com a vitória no Euro 2024, conquistado na Alemanha, ao serviço da seleção do seu país.
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0: E agora seguimos com os craques da Liga Portuguesa, neste produto 100% palavra.
18: Manuel Fernandes é uma das figuras mais icónicas do futebol português e, em particular, da história do Sporting Clube de Portugal. Nascido a 5 de junho de 1951 em Sarilhos Grandes, Manuel Fernandes começou a dar os seus primeiros passos no futebol, nas equipas de formação da sua terra natal, antes de chamar a atenção de clubes maiores pela sua habilidade técnica, garra e forte capacidade de finalização. Sua carreira profissional iniciou-se no Montijo, onde ainda muito jovem impressionou pela sua capacidade goleadora. A sua performance no clube alentejano chamou a atenção do Sporting, que o contratou em 1975, numa transferência que viria a marcar o início de uma longa e gloriosa ligação ao clube leonino. No Sporting, Manuel Fernandes tornou-se rapidamente num dos avançados mais temidos do futebol português, destacando-se pela sua eficácia no ataque e a sua liderança natural em campo. Durante as 12 temporadas em que vestiu a camisola dos Leões, Manuel Fernandes assumiu-se como uma verdadeira referência. O seu instinto goleador era notável, conseguindo atingir a incrível marca de 386 golos em 433 jogos. O seu momento mais memorável aconteceu em 1986, quando num jogo contra o Benfica marcou 4 golos na histórica vitória por 7-1, uma das maiores humilhações sofridas pelo rival lisboeta. Este feito consolidou mais ainda o seu estatuto de lenda no clube. Além das suas qualidades de finalização, Fernandes era conhecido pela sua entrega total ao jogo. Capitão durante várias temporadas, encarnava o espírito de luta e determinação que os adeptos do Sporting tanto apreciavam. Ao longo da sua carreira, venceu por 2 vezes o Campeonato Nacional, em 79-80 e 81-82, além de ter conquistado 2 taças de Portugal e 1 supertaça Cândido de Oliveira. Estes títulos ajudaram a fortalecer o Sporting durante um período de forte concorrência com o Benfica e o Futebol Clube do Porto. Apesar do sucesso na formação verde e branca, Manuel Fernandes também teve passagens pela Seleção Nacional. Representou Portugal em 31 ocasiões, marcando 7 golos. No entanto, nunca teve a oportunidade de disputar grandes competições internacionais, uma vez que a Seleção Portuguesa viveu momentos de dificuldade durante grande parte da sua carreira. Mesmo assim, Manuel Fernandes era reconhecido como um dos grandes talentos do futebol nacional da sua geração. Depois de pendurar as chuteiras, manteve-se ligado ao futebol e, em especial, ao Sporting. Desempenhou várias funções no clube, incluindo a de treinador, diretor desportivo e olheiro, reforçando sempre a sua ligação emocional com os Leões. Apesar de algumas passagens por outros clubes como treinador, o seu coração sempre esteve no Sporting, onde é visto como um dos maiores ícones da história do clube. Até aos dias de hoje, Manuel Fernandes continua a ser uma figura respeitada no futebol português, com um legado inegável. A sua carreira, marcada pelo seu talento e lealdade ao Sporting, faz dele uma verdadeira lenda leonina, sendo sempre lembrado pelos adeptos como o Leão de Sarilhos, um símbolo de paixão e dedicação ao clube que representou durante grande parte da sua vida.
19: Chegar um dia ao Sporting, nem que fosse um jogo, eu ficaria feliz. Para o miúdo queria, de Sarinhos pequeno, uma aldeia, eu queria jogar nem que fosse uma vez no Sporting. Joguei mais de 500 jogos no Sporting.
20: Com muita naturalidade, uma vez que eu fui sempre um jogador de seleção.
21: E o Sporting conseguiu, através de um brilho profissional que me orgulha bastante, dos meus colegas e da direção do clube, do posto clínico, da magnífica massa associativa que tem.
19: Fiz aquilo que mais gostava, que era jogar futebol.
22: Os meus filhos, os meus netos, os meus bisnetos vão saber que o pai, o avô, teve nesse 7-1 e que marcou 4-1.
19: Não me sinto realizado, sinto mais que realizado.
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26: Jogo é jogo. E para nós o objetivo é ter um bom desempenho e uma boa resposta em todos os jogos. O nosso objetivo é fazer 8 jogos. Eu não vou tirar responsabilidade, mas a realidade é que o caminho, o processo no Mundial são os 3 jogos que nós temos na fase de grupos. E é aqui onde o objetivo é estar ao máximo nível de desempenho individual e coletivo em todos os jogos. Depois vamos tentar ganhar tudo.
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0: São 9h51.
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0: Seguimos agora nesta emissão com os craques mundiais.
18: Pelé, nascido Edson Arantes do Nascimento em 1940 em Três Corações, no estado de Minas Gerais, é amplamente considerado o maior jogador de futebol de todos os tempos. Criado numa família humilde, começou desde cedo a demonstrar o seu talento para o desporto, jogando nas ruas com bolas feitas de meias e trapos. O futebol era uma paixão que o acompanhava desde pequeno, algo que não passou despercebido ao pai, Dondinho, ele próprio um jogador de futebol, que incentivou o filho a perseguir o sonho de ser atleta profissional. Aos 15 anos, Pelé assinou pelo Santos Futebol Clube, iniciando ali uma carreira que marcaria para sempre a história do Desporto Rei. Estreou-se pela equipa principal em 1956 e rapidamente começou a chamar a atenção de todo o Brasil com a sua habilidade técnica, velocidade e faro pelo golo. Com apenas 16 anos, já era o melhor marcador da Liga Brasileira, demonstrando que o seu talento transcenderia fronteiras. Mas foi em 1958, com apenas 17 anos, que Pelé se apresentou ao mundo ao ser uma das estrelas da seleção brasileira que venceu o Mundial de Futebol, na Suécia. O jovem prodígio marcou 6 golos na competição, incluindo 2 na final contra a Suécia, e tornou-se desde então um ícone global. Ao longo de uma carreira de quase 2 décadas, Pelé tornou-se sinónimo de sucesso. Com o Santos, clube onde jogou até 1974, conquistou múltiplos títulos, incluindo 2 da Taça dos Libertadores e 2 taças intercontinentais, estabelecendo a equipa como uma das mais dominantes do mundo na época. Além disso, Pelé ajudou o Santos a vencer inúmeros campeonatos brasileiros e a ganhar prestígio internacional, sendo o clube mais temido da América do Sul e um dos mais respeitados no cenário mundial. Mas não foi só no Santos que Pelé deixou a sua marca indelével. Na seleção canarinha, conquistou 3 campeonatos do mundo em 1958, 1962 e 1970, um feito inigualável até aos dias de hoje. Na edição de 70, no México, Pelé brilhou novamente ao liderar uma das seleções mais talentosas de todos os tempos, sendo eleito o melhor jogador do torneio. Foi a consagração do rei do futebol, que aos 29 anos já era considerado um mito. Ao todo, Pelé disputou 4 mundiais, tornando-se o único jogador na história a vencer o torneio em 3 ocasiões. Além disso, destacou-se também pela sua versatilidade em campo, porque para além de ser um goleador nato, com um total de 1.283 golos em 1.366 jogos, era um jogador completo que podia atuar em várias posições ofensivas graças à sua inteligência tática, visão de jogo e habilidade em criar oportunidades para os companheiros de equipa. Com um físico impressionante, Pelé era capaz de superar adversários com dribles curtos e rápidos, ao mesmo tempo que exibia uma capacidade ímpar para finalizar com ambos os pés e a cabeça. Em 1975, decidiu levar o seu talento para os Estados Unidos, assinando com o New York Cosmos, onde ajudou a popularizar o futebol num país onde o desporto não era, até então, muito apreciado. Mesmo no final da sua carreira, o impacto nos relvados americanos foi gigantesco e conseguiu atrair grandes multidões, contribuindo para o crescimento do futebol no país. Pelé não foi apenas um fenómeno dentro de campo. Fora dos relvados, tornou-se uma figura global, usando a sua influência para promover o futebol e causas humanitárias ao redor do mundo. Durante toda a sua vida, recebeu inúmeros prémios e distinções, sendo nomeado o atleta do século pelo Comitê Olímpico Internacional e pela FIFA. O legado de Pelé vai muito além dos títulos e dos golos. Transformou o futebol num espetáculo mundial, encantando gerações com o seu talento e carisma, sendo que a história, marcada por conquistas inigualáveis, faz dele uma lenda imortal do desporto cuja influência perdurará para sempre no futebol e na cultura popular. Pelé é e sempre será o rei do futebol.
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0: Vamos lá olhar agora para mais um gigante adormecido aqui na primeira Rádio Desporto.
18: O Hamburger Sportwagen, ou Hamburgo na língua portuguesa, é um dos maiores gigantes adormecidos do futebol mundial. Fundado em 1887, o emblema da cidade hanseática, com o mesmo nome, é descendente do antigo Sport Clube Germania, equipa que acabou por fundir-se com o Hamburger FC e com o Falke Eppendorf. Conhecido também por HSV, o clube foi se tornando uma potência regional nos primeiros anos de existência. Devido ao crescimento nas competições do norte da Alemanha, a equipa foi-se começando a destacar também nas provas nacionais, alcançando o primeiro título de campeão nacional na longínqua temporada de 1923. Nesse ano, venceram a final do campeonato por 3-0 sobre o União Nova Chanoveira, juntando-lhe mais um título em 1928, dessa vez frente ao Victoria Köln. Durante o Terceiro Reich, que coincidiu com a Segunda Guerra Mundial, o clube perdeu alguma força a nível nacional, conquistando acima de tudo vários troféus regionais. Situado na zona de ocupação britânica após o fim do conflito, foi aí que o Hamburgo tentou reerguer-se, somando 2 campeonatos locais, embora tenha tardado até 1960 para voltar a tornar-se dominador ao nível nacional. Foi nesse mesmo ano que se tornou campeão alemão pela terceira vez, vencendo o Colónia na final, para além de se ter estreado na Taça dos Clubes Campeões Europeus. A campanha inaugural terminou apenas nas meias finais, onde caiu aos pés do Barcelona, lançando os dados para uma década que viria a trazer a sua primeira Taça da Alemanha, 3 anos mais tarde conquistada sobre o Borussia Dortmund. Os feitos alcançados até então valeram ao clube o convite da Federação Alemã para participar na primeira Bundesliga, disputada na época seguinte, em que o seu avançado, Uwe Seeler, se sagrou o melhor marcador com 30 golos. Os anos 70 foram ainda mais risonhos para os Die Rothosen, agraciados pelas conquistas de mais uma Taça da Alemanha em 1976 e de uma Taça das Taças em 1977. Após eliminar o Atlético Madrid nas meias-finais, um resultado de 2-0 frente ao Anderlecht em Amsterdão deu o primeiro título europeu ao Hamburgo. Aproveitando o entusiasmo com os resultados recentes, a equipa germânica assegurou, 2 anos mais tarde, o primeiro de 3 campeonatos da Bundesliga em 4 temporadas. Esse foi, sem dúvida, o momento mais glorioso da história do HSV, que chegou inclusive à final da Taça dos Clubes Campeões Europeus, perdida para o Nottingham Forest em 1980, no estádio Santiago Bernabéu. No início dos anos 80, a equipa era uma das maiores potências continentais, estatuto que se confirmou com a maior conquista registada em 1983, quando levantou o troféu de campeão de Europa em Atenas. A vitória frente à Juventus por 1-0 foi conseguida com o golo de Félix Magath, um dos maiores nomes da história do clube, que eternizou o Hamburgo na elite restrita de emblemas que subiram ao trono europeu. Na década não terminaria sem mais um título da Taça da Alemanha em 1986, o último antes de um período mais pobre na chegada à virada do século. O regresso à Liga dos Campeões aconteceu em 2000-2001, assim como em 2006-2007, ainda assim sem conseguir ultrapassar a fase de grupos. A equipa ainda lutou pelo título alemão em 2006, perdendo-o para o Bayern de Munique, porém a partir daí não mais conseguiu ser competitivo dessa forma, entrando numa espiral decrescente até ao ponto mais negro da sua existência. Em 2018, o clube acabou despromovido ao segundo escalão pela primeira vez, de onde não saiu até ao momento, apesar das várias tentativas de subida de divisão. Uma história curiosa acerca desse momento é que no Volkspark Stadion, casa do emblema hanseático, estava colocado um relógio que contava o tempo exato da equipa na Bundesliga, exibido de forma orgulhosa por ser o único conjunto que participou em todas as edições desde a sua formação. Agora, o relógio foi removido do recinto, deixando no seu lugar as coordenadas da localização do mesmo. Com um percurso riquíssimo no futebol da Alemanha, o Hamburgo protagoniza um dos derbys mais apaixonantes do país, com o St. Pauli, outra equipa da cidade. A rivalidade com o Werder Bremen é também assinalável, com as equipas que ficam a 100 km de distância a formarem o conhecido Nordderby, ou Clássico do Norte. Durante muitos anos, os confrontos com o Bayern de Munique foram vistos como um conflito entre o Norte e o Sul do país, embora atualmente essa animosidade tenha esfriado por motivos competitivos. A viver uma das fases mais discretas desde a fundação há 137 anos, o Dinossauro, como é conhecido no seu país, é um dos gigantes adormecidos com maior contribuição para o futebol germânico e continental.
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4: São 10 da manhã e 1 minuto.
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6: Futebol Clube do Dedo na Portugal garantiu mais um reforço para a época desportiva 2026-2027. Isa Dombiep acabou por se abnecer oficializado e assina contrato com o Sporting até 2031, pagando os leões ao Veneza 20 milhões de euros fixos, nos quais acrescentam mais 3 milhões em variáveis fáceis de atingir e outros 3 milhões mais complicados de atingir no que diz respeito aos objetivos. Ainda durante esta sexta-feira circularam nas redes sociais imagens de como seria na apresentação do médio de 22 anos, sentado numa Vespa, isto junto ao estuário do Rio Tejo, na mítica marca italiana de motas, que acabou por ser uma das imagens de marca nesta apresentação de Isa Dombia. No jogador, que depois de ser apresentado como reforço da equipa do Sporting, acabou por assumir que espera justificar a aposta feita pelos Leões e espera ter muito sucesso e dar alegrias aos adeptos da equipa leonina, colocando, claro está, como principal objetivo para na próxima temporada na conquista do Campeonato Nacional. Ricardo Mengas chegou ao Sporting no verão passado, proveniente dos russos do Spartak de Moscovo, por apenas 400 mil euros, mas sentiu muitas dificuldades de adaptação, entrando no processo de renovação da lateral esquerda dos Leões, que estão abertos numa cedência em 2026-2027, que pode passar por empréstimo com opção de compra ou, eventualmente, uma venda definitiva de passe por um valor que considerem adequado. No entanto, segundo dados apurados pela Gol FM, até o momento ainda não chegaram aos escritórios da SAD Leões. Unina abordagens para esse efeito, numa inação que também chega aos seus empresários, porém, em ano de Mundial 2026, o mercado apenas costuma mexer durante ou após no final da prova, entrando num efeito dominó abrangente. Ricardo Mengas tem contrato com os Leões até 2029, mas esteve em 23 jogos e marcou 2 golos, num total de 1.355 minutos. Entretanto, nas redes sociais, o futebolista formado no Benfica deixou uma mensagem de balanço do final de época. Assumiu Ricardo Mengas que nem sempre se consegue levantar troféus, mas acabou por registar uma evolução positiva na equipa do Sporting, tendo em conta que ele próprio acabou por evoluir muito, indo pela mesma regra de quem atua por uma equipa como o Sporting, de esforço, dedicação, devoção e glória, para que se possa evoluir época após época. É precisamente isso que pretende Ricardo Mengas, independentemente do seu futuro na equipa dos Leões, espera continuar a ajudar na equipa de Alvalade. Em relação ao seu futuro, deixa na porta aberta, mas garante que está feliz no Sporting. O avançado do Sporting Clube de na Portugal, Francisco Trincão, é o primeiro jovem eleito para no ataque do 11 ideal do ano, da na Primeira Liga. Na Trincão somou 7 golos e 10 assistências, segundo melhor neste capítulo, atrás de João Carvalho, nos 34 jogos realizados no campeonato. A boa temporada do jogador de 26 anos valeu inclusive na chamada de Roberto Martínez para na discussão do Mundial 2026. Maxi Araújo e Morten Milman são os outros jogadores do Sporting presentes na equipa ideal do ano. O que diz sobre respeito aos jogadores escolhidos? Temos então Diogo Costa do Futebol Clube do Porto, Kivior do Futebol Clube do Porto, Bednarek do Futebol Clube do Porto, Alberto Costa também do Futebol Clube do Porto, na semelhança de Victor Froholt, também do Futebol Clube do Porto, do Sporting Maxi Araújo, Morten Hulman, Rodrigo Salazar do Sporting Clube de Braga e Francisco Trincão, também do Sporting. O jogador do Futebol Clube do Porto, Victor Froholt, acabou destacado pelo Transfer Market, que é o site de referência no estudo do valor de mercado dos jogadores no portista. É o jogador que mais valorizou 20 milhões de euros. Foi, portanto, o atleta que mais valorizou na Liga, atingindo agora o valor de 50 milhões de euros. Maxi Araújo do Sporting e Chaldrup do Benfica, os jogadores com muito mercado valorizaram cada um 10 milhões de euros, sendo também em destaque. Os jogadores do Futebol Clube do Porto, Benfica e Sporting dominam os ramos das valorizações. Ainda que surjam alguns nomes de clubes fora dos ditos grandes, Ibrahim Abá, na central do Famalicão, é o caso mais evidente, tendo valorizado 9 milhões. Vamos então à classificação de valorizações dos jogadores, começando pelo primeiro classificado, Victor Froholt, do Futebol Clube Porto. Valorizou mais 20 milhões e, portanto, nesta altura está com um valor de 50 milhões. Maxi Araújo ocupa na segunda posição do Sporting, com mais 10 milhões, num valor total de 35 milhões. Chaldrup, terceiro do Benfica, valoriza mais 10 milhões e um total de 30 milhões. Ibrahim Abá, do Futebol Clube Famalicão, valorizou mais 9 milhões e custa agora 12 milhões de euros. Kivior, quinto colocado do Futebol Clube Porto, valorizou mais 8 milhões e tem um valor global de 35 milhões. Rodrigo Salazar, sexto neste ranking do Sporting Clube de Braga, ele que assinou pelo Sporting, que no fecho desta época na Desportiva valorizou mais 8 milhões e tem um valor de 30 milhões. Na Prestiani do Benfica, com mais 8 milhões, tem um valor global agora de 20 milhões de euros. Na Saviolo, do Vitória Sport Club, registrou também uma valorização de 8 milhões, custando 10 milhões de euros nesta altura. No nono lugar, Gustavo Sabna, do Futebol Clube Famalicão, teve uma valorização de 7 milhões e tem um custo para já estimado de 25 milhões de euros, assim como também Diogo Sousa, do Vitória Sport Clube, valorizou 6 milhões e meio de euros e tem um valor de 8 milhões de euros. Por outro lado, nas desvalorizações, o Benfica lidera nas hostes, com 6 atletas, seguido do Sporting, com 3, e Futebol Clube Porto com 2, o Belga, Luque Bacchio, o jogador que mais desvalorizou desde a última atualização, um total de 5 milhões de euros, seguido de Pavlidis, e Sudakov, com 4 e 3 milhões, também com uma desvalorização de 3 milhões, surge de aumento, que baixou o valor de mercado para 42 milhões de euros, sendo ainda dos mais caros atletas do futebol português. Há de resto, novos jogadores que desvalorizaram 3 milhões de euros, sendo 4 deles do Benfica, 3 do Sporting e 2 do Futebol Clube do Porto. No que diz respeito às desvalorizações, temos então Luque Bacchio, Pavlidis, Tiamente, Sudakov, António Silva, Pedro Gonçalves, Pepe, Ivanovitos, Berrene Shea, Francisco Moura, Vagianidis, são os jogadores que mais desvalorizaram após o final desta temporada. Ainda no que diz respeito aos jogadores mais valiosos, nos valores referentes aos atletas que atuam na Primeira Liga, foram atualizados pelo Transfermarkt, na plataforma que determina assim o valor dos atletas do futebol a nível mundial, e destaque sobretudo para a ausência do Sport Lisboa e Benfica no top 10 dos jogadores mais valiosos, numa lista dominada exclusivamente por Futebol Clube do Porto e Sporting. A falha encarnada nas primeiras posições pode justificar-se pela má temporada realizada a nível interno e por nas competições europeias ter caído no playoff de acesso aos oitavos de final da Liga dos Campeões frente ao Real Madrid. No top 10 dos jogadores mais valiosos temos para já Frahol, do Futebol Clube do Porto, Samu, do Futebol Clube do Porto, Morten Newman, do Sporting, Kenda, também do Sporting, Diomente, Gonçalo Inácio, Trincão, também do Sporting, Diogo Costa, no oitavo lugar do Futebol Clube do Porto, Rodrigo Mora, na nona posição do Futebol Clube do Porto, Maxi Araújo, no décimo lugar do Sporting, e Kivior, do Futebol Clube do Porto, no décimo primeiro lugar. Este o ranking dos jogadores mais valiosos relativamente aos atletas que atuam na Primeira Liga portuguesa. José Mourinho vai regressar ao Real Madrid tendo assinado um contrato válido até 2029 com o clube espanhol. Na segunda avança o de Atlético, o treinador português terá rubricado o vínculo na semana passada e prepara-se para assumir novamente o comando técnico dos merengues, deixando assim o Benfica após uma temporada. A operação deverá envolver um investimento na ordem dos 15 milhões de euros por parte do clube madrileno. A decisão terá partido diretamente do presidente Florentino Pérez, que pretende reforçar o projeto desportivo do Real Madrid. O dirigente de 79 anos convocou eleições no clube, nas quais enfrentará o empresário Henrique Ricaldo, ligado ao setor das energias renováveis. Apesar da candidatura de Ricaldo apresentar outras opções para o cargo de treinador, tudo indica que Florentino Pérez deverá manter-se a liderança do clube. Entretanto, já decorrem os primeiros trabalhos do planeamento da próxima temporada, incluindo a constituição de uma equipa técnica e a preparação do mercado de transferências. O Conselho de Disciplina da Federação Portuguesa de Futebol arquivou um processo disciplinar instaurado contra o treinador do Benfica, José Mourinho, por críticas à arbitragem antes de um jogo da Primeira Liga. Em causa estavam as declarações prestadas pelo técnico na 10 de maio, na conferência de imprensa de antevisão à recepção dos encarnados ao Sporting Clube de Braga, na 33ª e penúltima jornada do campeonato, que motivaram uma participação do Conselho de Arbitragem. Relativamente à verdade desportiva, remeteu no jogo da equipa B, do Benfica, contra o Académico de Viseu, uma derrota em casa por 2-0 na 33ª e na penúltima jornada da 2ª Liga. Segundo Mourinho, bastou analisar-se esse jogo para perceber muita coisa, afirmou o técnico luso, antes do empate do Benfica diante do Sporting Clube de Braga, nas 2 bolas, que, aliado à goleada do Sporting na visita ao Rio Ave por 4-1, fez com que as águias fossem ultrapassadas pelos Leões no segundo lugar da Primeira Liga na uma jornada do fim. José Mourinho cumpre na segunda passagem pelo Benfica, que já tinha orientado em 2000-2001, na estreia como treinador principal, estava vinculado às águias por mais uma época, até junho de 2027, mas tem sido associado pela imprensa desportiva num eventual regresso aos espanhóis do Real Madrid, 13 anos depois, segundo naquilo que vai rodando em Espanha. Já existe acordo fechado entre Mourinho e Real Madrid para que o técnico português possa orientar a equipa madrilena na próxima temporada. Temos grande final da Liga dos Campeões que coloca frente a frente a equipa do PSG diante da formação do Arsenal. Nos portugueses Nuno Mendes, Vitinha, João Neves e Gonçalo Ramos integram a lista de 24 escolhidos pelo técnico Luís Henrique na formação da capital de França. O conjunto parisiense discute o troféu mais importante do futebol europeu com o campeão inglês Arsenal este sábado pelas 5 da tarde em Budapeste, na Hungria. Uma grande final a não perder para acompanhar com relato na Golo FM num simultâneo na Rádio Jornal do Centro. De resto, o PSG que tenta revalidar o título, uma vez que na época passada acabou também por arrebatar as contas da Liga dos Campeões. Bernardo Silva tinha registado uma aproximação ao Atlético de Madrid, mas o cenário acabou alterado. No Internacional Português, está agora em negociações avançadas com o Futebol Clube Barcelona. O emblema Blaugrana sempre foi a prioridade de Bernardo Silva, que nunca escondeu o sonho de representar o gigante da Catalunha. No empresário Jorge Mendes, que tem relações privilegiadas com Juan de la Porta e com Deco, claro, manteve nessa porta aberta e mais recentemente viu as negociações avançarem na direção certa. O acordo ficou encaminhado e pode ser encerrado em breve, se entretanto não surgiu se mais nenhum volte face neste processo. Bernardo Silva mantém de resto a intenção de resolver o futuro ainda antes de se juntar à seleção nacional, de forma a preparar o Mundial 2026 com a cabeça completamente limpa e totalmente focado no Campeonato do Mundo. Roberto Martínez acabou por conceder uma entrevista exclusiva à Sport TV, onde avaliou aquilo que poderá ser a prestação de Portugal nas contas deste Mundial 2026. Desde logo, Roberto Martínez é claro, assumindo que Portugal é candidato, mas não favorito.
26: Então, candidata, nós temos responsabilidade, não é tentar olhar

0: Tiveram uma geração que ganhou o Mundial. O porquê? Nós, os nossos jogadores, precisam de fazer uma coisa que nunca foi feita. Então há um aspecto psicológico que não deixa que seja favorito, mas nós acreditamos muito e queremos ser candidatos.
1: Roberto Martínez assume que Portugal, neste Mundial 2026, vai olhar sempre jogo a jogo.
0: Jogo a jogo. E para nós o objetivo é ter um bom desempenho e uma boa resposta em todos os jogos. O nosso objetivo é fazer 8 jogos. Eu não vou tirar responsabilidade, mas a realidade é que o caminho, o processo no Mundial são os 3 jogos que nós temos na fase de grupos. E é aqui onde o objetivo é estar ao máximo nível de desempenho individual e coletivo em todos os jogos. Depois vamos tentar ganhar tudo.
1: Já sobre Cristiano Ronaldo, Roberto Martínez assume que o craque da seleção portuguesa e que atua pelo Al Nassr é um exemplo para todos os jogadores que fazem parte da seleção e, portanto, sem grandes surpresas, acaba por ser um líder nato que se mantém na seleção ano após ano.
0: Eu acho que o Cristiano Ronaldo é um ícone do futebol mundial, um jogador marcante para todos os miúdos do mundo que querem jogar a bola. Todas as pessoas do mundo têm uma opinião. Mas o selecionador e a equipa técnica não trabalham com o icono, com o significado do Cristiano Ronaldo. Estamos a falar de um único jogador com 21 épocas na seleção. Então, nós trabalhamos com o capitão, com o jogador que agora não é um ala, o ala rápido, que tinha situações de um contra um. Não, agora é um ponta-lança, uma referência, um jogador que condiciona muito a linha defensiva, um jogador que abre muito espaço e que marca 25 golos nos últimos 30 jogos. Então, para nós é muito fácil. Eu falei muitas vezes como avaliamos os jogadores têm o talento que eles trazem na seleção, no balneário da seleção, é um aspecto muito, muito objetivo, muito fácil de avaliar. Depois a experiência, tudo aquilo que eles conquistaram durante a época, na sua carreira, tudo aquilo que eles podem ajudar em momentos difíceis, e depois é a atitude. A atitude é instantânea, é de agora. A atitude pode mexer e pode mudar, e a atitude do capitão durante os últimos 3 anos foi exemplar.
1: Em relação ao tema de António Silva, a fuga de informação relativamente a 11 escolhidos, Roberto Martínez assume que neste momento é um assunto resolvido e que António Silva não é assunto.
0: Não é tema, não é tema. Eu só respondi uma pergunta de um colega vosso, um jornalista que levantou a situação. Foi uma situação que ficou resolvida há anos, depois do europeu. Aconteceu como acontece dentro da dinâmica do grupo. O António Silva é um profissional exemplar. O António Silva e o Tomás Araújo tiveram durante os últimos, eu diria, 18 meses, ficavam entre o quarto ou o quinto central na seleção. E foi uma escolha técnica, uma escolha, eu diria, mais em relação dos adversários que vamos ter, e uma escolha totalmente técnica. Mas o António Silva é um jogador de seleção, é muito importante, não entra no Mundial, que se amanhã tivéssemos uma lesão nos centrais, entrava.
1: Portugal prepara na sua participação na prova na frente aos congoleses dia 17 de junho. Às 6 da tarde, hora de Portugal, será no primeiro embate de Portugal de quente da República Democrática do Congo, a contar para nessa fase de grupos deste Mundial 2026, no dia 23 de junho. No mesmo estádio, em Houston, a formação das esquinas enfrenta na formação do Uzbequistão. Também pelas 6 da tarde, hora de Portugal, os lusos jogam de resto o terceiro e último jogo do Grupo K, na frente à Colômbia, no Hard Rock Stadium, em Miami, no dia 28, pela meia-noite e meia, na hora de Portugal. Portugal, no caminho da preparação para o Mundial 2026, enfrentará ainda no Chile, no dia 6 de junho, pelas 18h45, no Estádio Nacional, em Oeiras, e Nigéria, no dia 10 de junho, pelas 9h15 da noite, no Estádio Dr. Magalhães, na Pessoa, em Leiria, sendo estes os dois adversários da preparação para no Campeonato do Mundo de Portugal. A FIFA, de resto, determinou que a Seleção Nacional terá de estar no seu centro de estágios, em Cabo Palm Beach, na Flórida, no mínimo 5 dias antes da sua estreia na competição.
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0: futebol está repleto de grandes feitos históricos, onde clubes e seleções superaram todas as expectativas para marcar eras inesquecíveis. É o momento de mais um grande feito histórico aqui na Primeira Rádio Desporto.
1: A seleção da Hungria entre 1950 e 1954, conhecida como a Equipa de Ouro ou Magiares Mágicos, marcou uma era de glória no futebol mundial, sendo considerada uma das maiores seleções de todos os tempos. Liderada pelo técnico Gustav Sebes e capitaneada por Ferenc Puskás, a equipa destacou-se pela inovação tática, com um estilo de jogo ofensivo e envolvente que deixou uma marca indelével no futebol. A fase de ouro começou com uma série de vitórias avassaladoras. Entre 1950 e 1954, a Hungria manteve uma sequência de 31 jogos invicta, sendo conhecida pelo seu sistema tático revolucionário, o 4-2-4, que incluía movimentações ofensivas rápidas e uma troca constante de posições entre os jogadores. Além de Puskás, a equipa contava com talentos como Sandor Kocsis, Zoltán Sibor e Jozef Pozsik, jogadores que formaram uma das linhas ofensivas mais temidas da época. O ponto alto da campanha húngara foi a conquista da medalha de ouro nos Jogos Olímpicos de 1952, em Helsínquia, onde a Hungria venceu a Jugoslávia por 2-0 na final, mostrando ao mundo o seu poderio. Além disso, a seleção também ficou célebre pela histórica goleada de 6-3 sobre a Inglaterra em 1953, no lendário estádio de Wembley, um feito inédito, já que os ingleses nunca haviam perdido em casa para uma equipa fora do Reino Unido. Este resultado consolidou a Hungria como favorita ao título mundial de 1954. Nesse mesmo campeonato do mundo, disputado na Suíça, a Hungria era amplamente favorita. Durante a competição, os húngaros aplicaram uma impressionante goleada de 8-3 sobre a Alemanha Ocidental na fase de grupos. No entanto, na final, enfrentando novamente os alemães, a Hungria sofreu uma inesperada derrota por 3-2, numa virada que ficou conhecida como o Milagre de Berna. Apesar de ter aberto 2-0 nos primeiros minutos, a equipa não conseguiu segurar a vantagem, perdendo a sua invencibilidade num dos momentos mais surpreendentes da história do futebol. Mesmo sem o título mundial, a Hungria de 1950 a 1954 é lembrada pelo seu legado tático e futebolístico, que influenciou profundamente gerações futuras de jogadores e treinadores. A combinação técnica, disciplina tática e criatividade ofensiva deixaram uma marca profunda no desporto, com Ferenc Puskás e seus companheiros eternizados como lendas do futebol mundial.
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4: Argentina, o Brasil, a França, a Espanha, também na Alemanha, também na Inglaterra. São equipas que conseguem acreditar que já tiveram uma geração que ganhou o Mundial. E porque nós, os nossos jogadores, precisam de fazer uma coisa que nunca foi feita. Então há um aspecto psicológico que não deixa que seja favorito, mas nós acreditamos muito e queremos ser candidatos.
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0: São 10h23.
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0: 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A versatilidade é uma marca dos melhores, que podem jogar em várias posições e adaptar-se a diferentes sistemas de jogo. É o perfil do jogador que destacamos agora na Primeira Rádio Desporto.
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1: Rodri Hernández, nascido a 22 de junho de 1996 em Madrid, em Espanha, é o médio defensivo conhecido pela sua capacidade de recuperar bolas e distribuir jogo. Iniciou a sua carreira no Atlético Madrid, onde começou a sua formação juvenil antes de se destacar na equipa B. A sua performance chamou a atenção da primeira equipa do Atlético, onde fez a sua estreia em 2015. Já em 2018, Rodri transferiu-se para o Villarreal, onde se destacou na La Liga pela sua habilidade em controlar o meio-campo e a sua leitura de jogo. A sua excelente temporada no Villarreal levou-o ao Manchester City em 2019 e por aí tornou-se uma peça fundamental no esquema tático do treinador Pep Guardiola, contribuindo para a conquista de vários títulos, incluindo a Premier League e e a Liga dos Campeões em 2023. Além da sua carreira em clubes, Rodri também representa a seleção espanhola. Fez a sua estreia internacional em 2018 e tem sido uma presença constante no meio-campo de La Roja, ajudando a equipa em competições internacionais e qualificações. Em 2024, foi uma das principais figuras que conquistou o Euro 2024 na Alemanha sob o comando de Luís de la Fuente.
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0: Agora nesta emissão seguimos com os craques da Liga Portuguesa, aqueles que mais se destacaram. O talento desses craques imortalizou-os, mas a vida pós-carreira nem sempre é fácil e alguns enfrentam também desafios em manter a mesma relevância. É para ouvirmos também aqui nestas emissões da Primeira Rádio Desporto esses craques que mais se destacaram na Liga Portuguesa.
1: Givanildo Vieira de Sousa, mais conhecido como Hulk, é um dos grandes nomes do futebol brasileiro. Com uma carreira que se destaca pela sua força física, habilidade e precisão nos remates, Hulk teve passagens memoráveis por clubes como o Futebol Clube do Porto, Zenit de São Petersburgo e, claro, também pela seleção brasileira. Hulk começou a sua carreira no Brasil, mas foi no futebol asiático que deu os primeiros passos em termos internacionais, quando foi contratado pelo Kawasaki Frontale do Japão. Depois de passar por empréstimos no Consadole Sapporo e no Tokyo Verdy, onde chamou a atenção pelos muitos golos marcados, Hulk começou a ganhar notoriedade e atraiu o interesse de clubes europeus. Em 2008, chegou a Portugal para representar o Futebol Clube do Porto, clube onde viveria uma das fases mais marcantes da sua carreira. Na sua primeira temporada, em 2008-2009, já mostrou o seu valor, contribuindo com 8 golos no campeonato e ajudando o Porto a conquistar o título da Primeira Liga. Rapidamente se tornou uma peça fundamental na equipa portista, destacando-se pela sua força, velocidade e capacidade de finalização. O auge da passagem de Hulk pelo Futebol Clube do Porto ocorreu na temporada de 2010-2011, quando o clube, comandado por André Vilas Boas, venceu a Liga Europa e dominou o cenário nacional, conquistando o Campeonato Português de forma invicta. Hulk foi crucial para essa campanha, terminando como o melhor marcador do campeonato com 23 golos e contribuindo também nas competições europeias. Ao todo, durante as 4 temporadas que passou no Dragão, o jogador brasileiro ajudou o clube a conquistar 4 títulos da Primeira Liga, 3 Taças de Portugal, 3 Supertaças Cândido de Oliveira e a já mencionada Liga Europa. O seu poderio físico transformou-o num dos jogadores mais temidos e admirados da Liga Portuguesa. A sua presença em campo era avassaladora e a sua capacidade de jogar tanto como extremo como avançado deu uma versatilidade tática ao Porto. Durante o tempo que passou em Portugal, Hulk marcou centenas de golos em competições domésticas e internacionais, consolidando-se como um dos melhores estrangeiros que já passaram pelo clube. Em 2012, após o sucesso em Portugal, o atleta foi vendido ao Zenit de São Petersburgo, da Rússia, por um valor recorde na altura. A transferência, avaliada em cerca de 60 milhões de euros, foi uma das maiores da história do futebol português. No Zenit, Hulk continuou a brilhar, ajudando a equipa russa a conquistar o campeonato da Premier League do país e diversas outras taças nacionais. No entanto, mesmo com o sucesso na Rússia, o impacto que teve no Futebol Clube do Porto será sempre lembrado como um dos pontos mais altos da sua carreira. Hulk também teve uma carreira internacional de sucesso, já que foi convocado regularmente para a seleção brasileira, tendo disputado torneios importantes como o Campeonato do Mundo de 2014, realizado no próprio país, e os Jogos Olímpicos de Londres em 2012, onde conquistou a medalha de prata. Embora tenha enfrentado algumas críticas ao longo do tempo na seleção, principalmente pelo seu estilo de jogo físico, Hulk contribuiu com momentos importantes e jogou ao lado de grandes estrelas como Neymar e Oscar. Depois de deixar o Zenit, aventurou-se no futebol chinês, defendendo o Shanghai Sipg, onde continuou a exibir a sua potência e talento, conquistando títulos nacionais. Em 2021, regressou ao Brasil para jogar pelo Atlético Mineiro, onde rapidamente se tornou uma das referências da equipa, ajudando o clube a conquistar o Brasileirão e a Copa do Brasil, somando assim mais alguns títulos para a sua já vitoriosa carreira. Em resumo, o Hulk deixou uma marca indelével no futebol mundial, especialmente em Portugal, onde se tornou um ídolo do Futebol Clube do Porto. A sua força, habilidade e capacidade de decisão transformaram-no numa das figuras mais icónicas a vestir a camisola azul e branca, sendo sempre lembrado no clube como legado do incrível Hulk.
6: Me preocupo muito chegar pela porta da frente e sair pela porta da frente. Sair valorizado, sair respeitado, então isso não tem preço. Então procuro estar com a cabeça boa para jogar. E graças a Deus, quando eu cheguei, eu saí pela porta da frente. Quando eu tiro a camisa que faço a pose do Hulk, assim, a galera vai à loucura, então foi especial.
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8: São 10:30 da manhã.
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12: Roberto Martínez, selecionador de Abna Portugal, não comentou a possibilidade de suceder Abna Álvaro Bernard Belhoa, no comando técnico do Real Madrid, o timoneiro da Armada Lusa. Em entrevista, Noel Largueiro, Abna da Abna Cadena 7, foi desafiado pelo jornalista Abna estar atento ao telemóvel, Abna porque poderia Abna ser contactado pelos merengues, Abna até Abna por estar Abna em final de contrato com a Federação Portuguesa de Abna Futebol. Uma questão ao qual Roberto Martínez respondeu de forma irónica, Abna assumindo que não há rede Abna em Portugal. Brincou Martínez, que encaixa no perfil de Henrique Ricalmo, candidato às eleições do Real Madrid, que ou estar em conversa com um treinador espanhol. Houve uma mudança de presidente, a Federação continua com estabilidade, mas não era uma conversa para Abna ser antes do Mundial. Acabou por sublinhar que o selecionador também voltou a abordar a longevidade de Cristiano Ronaldo e deixou vários elogios ao capitão da Abna Seleção das Quinas.
4: Eu acho que o Cristiano Ronaldo é um icono do futebol mundial, um jogador marcante para todos os miúdos do mundo que querem jogar a bola. Todas as pessoas do mundo têm uma opinião, mas o selecionador e a equipa técnica não trabalham com o icono, com o significado do Cristiano Ronaldo. Estamos a falar de um único jogador com 21 épocas na seleção. Então, nós trabalhamos com o capitão, com o jogador que agora não é um ala, o ala rápido, que tinha situações de um contra um. Não, agora é um ponta-lança, uma referência, um jogador que condiciona muito a linha defensiva, um jogador que abre muito espaço e que marca 25 golos nos últimos 30 jogos. Então, para nós é muito fácil. Eu falei muitas vezes como avaliamos os jogadores têm o talento que eles trazem na seleção, no balneário da seleção, é um aspecto muito, muito objetivo, muito fácil de avaliar. Depois a experiência, tudo aquilo que eles conquistaram durante a época, na sua carreira, tudo aquilo que eles podem ajudar em momentos difíceis. E depois é a atitude. A atitude é instantânea, é de agora. A atitude pode mexer e pode mudar. E a atitude do capitão durante os últimos 3 anos foi exemplar.
12: Outro dos jogadores em foco em Espanha, Abner Bernardo Silva, ele que está muito perto de remar ao Futebol Clube Barcelona, isto depois de ter sido associado ao Atlético de Madrid para Martínez. No médio luso, nem caixa, nem qualquer estilo de jogo. Em relação ao Mundial 2026, Roberto Martínez mostra-se esperançoso numa boa prestação da seleção lusa, acabando por admitir que na Portugal é sempre um candidato, mas não um favorito, tendo em conta que nunca conseguiu conquistar um campeonato do mundo de seleções. No próximo bloco informativo vai poder ouvir declarações exclusivas na Sport TV de Roberto Martínez sobre a possível prestação de Portugal neste Mundial 2026, que vai poder acompanhar por completo na primeira Rádio de Desporto com a transmissão dos 104 jogos na íntegra. Tim Sparv, antigo internacional e capitão finlandês, foi anunciado como novo treinador do Mafra, sucedendo assim a Orest Nasala. O técnico de 39 anos que pendurou as chuteiras em 2022 vai ter a primeira experiência como treinador principal na Liga 3, após passagens como adjunto na seleção da Finlândia e no Sparta de Praga, onde trabalhava juntamente com Brian Prisk. Enquanto jogador de Sparv passou por clubes como Southampton, Groningen e Midtjylland, que tem uma parceria com a formação do Mafra. Lionel Scaloni divulgou a lista de convocados da seleção argentina para o Mundial 2026, da qual não fazem parte o portista Nalan Varela e o benfiquista Gianluca Prestiani. Apesar de terem estado nos 55 pré-convocados, os médios foram deixados de fora do lote final de eleitos. Por outro lado, Otamendi foi convocado e Lionel Messi vai, tal como Cristiano Ronaldo, para o 6º Mundial da sua carreira. Destaque também para a inclusão de Thiago Almada, de Nico Paz, de Valentim Barco, enquanto que Mastueno, do Real Madrid, acabou também por ficar de fora. Ibrahim Konaté prepara-se para deixar o Liverpool juntando-se a Ibn Robertson e Mohamed Salah na lista de saídas. A custo certo, neste verão, o impasse nas negociações que decorriam desde novembro de 2023 teve-se uma divergência significativa entre as exigências salariais do defesa francês e o clube. Apesar de ambas as partes terem demonstrado interesse inicial na renovação, o acordo não foi alcançado. Em abril, após a realização do derby, Konaté mostrou-se otimista, afirmando aos jornalistas que estava perto de um acordo que havia uma grande probabilidade de permanecer em Anfield. Recordar que o jogador de 27 anos, que chegou do Leipzig em 2021, conquistou na Premier League uma taça de Inglaterra e duas taças da Liga durante a passagem pelo Reds. A saída de Konaté deixa no setor defensivo do Liverpool mais fragilizado, contando apenas com Van Dijk, de 34 anos, e Joe Gomes, de 29, como centrais experientes, sendo que o contrato do capitão expira no próximo verão. Esta não é a primeira vez que o Liverpool ver jogadores influentes saírem a custo zero nos últimos anos. Nomes como Roberto Firmino, Luis Naldo, Emre Can, Adam Lallana, James Milner, Naby Keita, assim como também Origi e Alex Chamberlain, deixaram Anfield sem gerar qualquer tipo de encaixe financeiro para o clube da Premier League. São muitos milhões, mas o Barcelona já deu o primeiro passo para garantir a contratação do argentino Julián Álvarez junto do Atlético de Madrid. Recordar que Julián Álvarez tinha assinado pelo Atlético de Madrid no verão de 2024 e tinha contrato até 2030. Fabrício Romano, jornalista especialista em transferências de jogadores, avança que os catalães já enviaram proposta ao Clube de Madrid no valor de 100 milhões de euros. Contudo, segundo relatos da imprensa espanhola, nesse valor já é capaz de não chegar. Os dirigentes do Metropolitano já definiram no ponto de partida na Pareb nas conversações e não aceitarão propostas inferiores a 150 milhões de euros. Os catalães poderão incluir jogadores no plantel de negócio, mas sabem que ter em conta a concorrência do PSG e do Arsenal, também interessados no avançado, que diga-se, fez saber que não pretende continuar ao serviço dos colchoneros, mas recorde-se, tem mais 4 anos de contrato no papel. O Girona deu a conhecer que Michel Sánchez abandona o comando técnico da equipa. Michel Sánchez, na sua primeira temporada na frente do Girona, levou a equipa na primeira divisão espanhola. Na temporada 2023-2024, alcançou uma qualificação inédita na Liga dos Campeões, ao terminar no campeonato no terceiro lugar. Contudo, nesta época, as coisas não correram de feição para a equipa, que acabou por descer na segunda divisão. O clube espanhol agradeceu ao técnico por um dos períodos mais brilhantes da história do emblema. Sob o seu comando, o Girona viveu um dos períodos mais históricos. O clube assume também que deseja agradecer o trabalho realizado pelos restantes elementos da equipa técnica, destacando o seu profissionalismo, empenho e contribuição no trabalho realizado pela equipa. Em relação a treinadores, também o Mallorca deu a conhecer, mas a renovação de contrato com o técnico Martin de Michelis, técnico, fica ligado ao clube até junho de 2028, numa decisão tomada, apesar da recente descida de divisão para no segundo escalão espanhol. O argentino de 44 anos chegou ao emblema das Baleares em fevereiro deste ano e convenceu a direção a apostar na continuidade do projeto, agora com o objetivo da reconstrução imediata e regresso ao principal escalão do futebol espanhol. O Mallorca não joga na Samu Costa, acabou por não conseguir evitar a despromoção à 2ª Liga Espanhola nesta temporada, apesar de ter terminado com os mesmos pontos que o Levante e o Osasuna no 16º e 17º lugar.
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6: E seguimos agora nesta emissão com mais um craque mundial.
7: Javier Zanetti, conhecido como El Tractor, é uma das lendas imortais do futebol mundial, especialmente pela sua longa e brilhante carreira no Inter de Milão. Nascido em Buenos Aires, Argentina, a 10 de agosto de 1973, Zanetti começou a sua trajetória no futebol argentino jogando pelo Talleres de Remédios da Escalada e mais tarde pelo Banfield, onde chamou a atenção pela sua capacidade física e técnica, jogando tanto como lateral direito como como médio defensivo. A grande virada na sua carreira ocorreu em 1995, quando o Inter de Milão decidiu contratá-lo. Seria o início de uma ligação de quase duas décadas entre Zanetti e o clube italiano, uma história marcada por lealdade, conquistas e uma liderança incontestável. Ao longo de 19 anos defendendo o Inter, o argentino tornou-se o jogador com mais partidas na história do clube, somando mais de 850 jogos. Um dos momentos mais marcantes da sua carreira foi a temporada de 2009-2010, em que o Inter, comandado por José Mourinho, conquistou a Liga dos Campeões pela primeira vez em 45 anos. Zanetti, capitão e líder inquestionável, foi fundamental na caminhada para a Tríplice Coroa, que incluiu também a Série A italiana e a Copa da Itália. A sua capacidade de jogar em várias posições e o seu profissionalismo fizeram dele um dos jogadores mais versáteis e respeitados do futebol mundial. Além dos títulos pelo Inter, Zanetti também teve uma carreira de sucesso pela seleção argentina, disputando mais de 140 jogos ao longo de 17 anos de serviço. Participou em várias edições do Campeonato do Mundo e da Copa América, embora nunca tenha conquistado um grande título internacional com a seleção. No entanto, a sua importância para o futebol argentino nunca foi questionada, sendo uma referência de longevidade e excelência. A carreira de Zanetti também foi marcada pela sua atitude fora de campo. Conhecido pela sua humildade e carisma, criou a Fundação Pupi, uma organização beneficente que ajuda crianças em situação de vulnerabilidade na Argentina. A sua dedicação a causas sociais reforçou a imagem de um jogador que, além de excelente atleta, sempre se preocupou com o bem-estar das comunidades. Quando se aposentou em 2014, aos 40 anos, Zanetti já era uma verdadeira lenda viva. O Inter de Milão decidiu retirar a camisola 4 em sua homenagem, um gesto raro no futebol que demonstra o impacto imenso que teve no clube. Após encerrar a carreira como jogador, continuou ligado ao Inter, assumindo funções diretivas na equipa. Atualmente é vice-presidente dos Nerazzurri, onde continua a contribuir para o desenvolvimento do clube. Em suma, Javier Zanetti é sinónimo de lealdade, liderança e classe, tanto dentro como fora de campo. A sua carreira é um exemplo de como o profissionalismo e a dedicação podem transformar um jogador numa lenda.
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6: E agora seguimos com os gigantes adormecidos neste produto 100% palavra.
7: A história do Nottingham Forest é uma das mais ricas e fascinantes do futebol inglês, marcada por momentos de glória e desafios. Fundado em 1865, o Nottingham Forest Football Club é um dos clubes mais antigos do mundo. A sua origem está intimamente ligada ao crescimento do futebol organizado em Inglaterra no final do século XIX, numa época em que o desporto se tornava mais estruturado e popular. O primeiro grande momento de sucesso do Forest aconteceu em 1898, quando o clube conquistou a FA Cup ao vencer o Derby County por 3-1 na final, tornando-se um dos primeiros clubes a erguer este prestigiado troféu. No entanto, após este triunfo, a equipa passou longos períodos longe do topo do futebol inglês, alternando entre as divisões e sem conseguir afirmar-se de forma consistente na elite. O verdadeiro renascimento do clube começou na época de 1970, com a chegada de Brian Clough como treinador em 1975. Clough, uma figura carismática e controversa, conseguiu transformar o Nottingham Forest numa potência do futebol europeu. Juntamente com o seu adjunto Peter Taylor, Clough trouxe uma mentalidade vencedora e reformulou a equipa, levando o clube a uma das eras mais gloriosas da sua história. Sob o comando deste técnico, o Nottingham Forest alcançou feitos incríveis. Em 1977-78, o clube venceu a primeira divisão inglesa, a atual Premier League, pela primeira vez, um feito notável para uma equipa recém-promovida. Esse título abriu as portas para a participação na Taça dos Clubes Campeões Europeus, onde o Nottingham Forest fez história ao conquistar o troféu europeu em duas ocasiões consecutivas, em 1979 e 1980. Em 79, o Forest venceu o Malmo por 1-0 numa final realizada em Munique, com o golo de Trevor Francis, tornando-se assim campeão da Europa. No ano seguinte, o clube repetiu o feito ao derrotar o Hamburgo por 1-0 em Madrid, com o golo de John Robertson. Estas conquistas colocaram o Nottingham Forest no mapa do futebol mundial, ao tornarem-se uma das poucas equipas a conquistar o título europeu mais de uma vez. A consistência e o espírito de equipa foram as marcas desta era de sucesso, com jogadores como Peter Shilton, Viv Anderson e Martin O'Neill a desempenharem papéis fundamentais. Além dos sucessos europeus, o Forest também teve sucesso em competições internas durante esta era dourada, vencendo 4 taças da Liga Inglesa entre 1978 e 1989. Ryan Clough continuou a treinar o clube até 93, deixando um legado incomparável no futebol inglês. Sob a sua orientação, o clube passou de uma equipa modesta para uma das maiores forças do futebol europeu, sempre com um estilo de jogo ousado e competitivo. Após a saída de Klopp, o clube enfrentou dificuldades para manter o mesmo nível de desempenho. Durante os anos de 1990 e 2000, o Forest sofreu várias descidas de divisão, passando longos períodos fora da Premier League. No entanto, o clube nunca perdeu a sua identidade e a sua rica história, continuando a ser um símbolo de resiliência no futebol inglês. A temporada de 2021-2022 marcou o regresso do Nottingham Forest à Premier League após 23 anos de ausência. A equipa, comandada por Steve Cooper, garantiu a promoção ao vencer o play-off do Championship, devolvendo o clube ao mais alto escalão do futebol inglês e reacendendo as esperanças dos seus adeptos para um novo capítulo de sucesso. Esse regresso simboliza o espírito de luta do emblema, que apesar das adversidades, continua a ser um dos mais respeitados e venerados no futebol mundial. Atualmente, o Nottingham Forest continua a atrair a atenção de adeptos de todo o mundo, sendo um clube cuja história inspira respeito e admiração. O seu legado europeu e a sua ligação com figuras como Brian Clough mantêm-no como um nome icónico no desporto, lembrado como um dos gigantes do futebol do século XX.
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6: Sem dúvida que certos feitos tornaram-se lendários pela sua dramatização, como golos no último minuto que garantiram troféus e escreveram a história do futebol com tinta de ouro. É mais um grande feito histórico aqui na Primeira Rádio Desporto.
7: A Liga dos Campeões é indiscutivelmente a competição mais mediática de clubes e para qualquer equipa fora do eixo de elite da Europa, a tarefa de a vencer é uma verdadeira missão impossível. Contudo, para o Futebol Clube do Porto de 2004, o impossível foi mesmo feito. Com um plantel que vinha da conquista da Taça UEFA no ano anterior, a par de um treinador que começava a despertar atenções, os portistas partiram para a prova milionária a correr por fora rumo às fases mais adiantadas. Num grupo em que se inseria o Golias Real Madrid, a formação lusa não se deixou intimidar por um arranque em falso. O empate em Belgrado frente ao Partizan e a derrota nas Antas contra os madrileiros fez com que os azuis e brancos entrassem para a terceira jornada da fase de grupos obrigados a ganhar em França. Em Marselha, no inferno do Velodrome, Didier Drogba chegou a assustar, contudo, uma reviravolta épica daria um novo fogo à equipa de José Mourinho. Alenichev fez o 3-2 ao minuto 31, dando a primeira de 3 vitórias consecutivas aos dragões. Um novo triunfo em casa, frente aos franceses, além de mais 3 pontos conquistados ao Partizan, deram a qualificação garantida para os oitavos de final, embora o empate no Santiago Bernabéu na última jornada tivesse impedido a chegada à primeira posição do grupo. O castigo pelo segundo lugar traduziu-se no sorteio da fase a eliminar, onde o Futebol Clube do Porto teve pela frente nada mais nada menos do que o Manchester United de Sir Alex Ferguson. Não obstante, um bis do sul-africano Benny McCarthy deu uma vitória por 2-1 na primeira noite europeia do novo estádio do Dragão, resultado precioso para a deslocação a Old Trafford, que se revelou absolutamente dramática. A perder desde a meia hora, graças a um gol de Paul Scholes, os portugueses tiveram que esperar até ao minuto 90 para verem Costinha, o ministro, a lançar uma festa que terminou com Mourinho a sprintar pelo relvado do Teatro dos Sonhos. Há quem diga que foi esse momento icónico que catapultou os portistas para a sua grande epopeia, que continuaria de vento em popa nos quartos de final. Uma vitória por 2-0 em casa, a somar a um empate em França, fizeram os números do triunfo frente ao campeão francês Olympique de Lyon. Eliminados os pesos pesados, restava uma última pedra no caminho do Futebol Clube do Porto. O surpreendente Deportivo La Coruña, vizinho galego dos Dragões, tinha despachado as velhas raposas do Milan e Juventus, partindo com confiança para o embate ibérico. No entanto, o conjunto português revelou uma consistência defensiva extraordinária, mantendo a baliza a zeros nos jogos das duas mãos, algo que fez com que o penalti de Derlei, no Riazor, desse a passagem à final. A 26 de maio de 2004, o Futebol Clube do Porto batia de frente com o AS Mónaco de Didier Deschamps, que contava com figuras como Patrice Evra, Jérôme Rotten, Ludovic Diomi e Fernando Morientes. Na Arena of Schalke, em Gelsenkirchen, os azuis e brancos alinharam com Vítor Baía na baliza, Paulo Ferreira, Jorge Costa, Ricardo Carvalho e Nuno Valente na muralha defensiva, Costinha, Maniche e Pedro Mendes no meio-campo, para além da magia de Deco e do jovem Carlos Alberto no apoio ao ninja Derlei. O que era para ser uma final equilibrada, desde cedo se tornou o inverso, com Carlos Alberto a fazer o primeiro aos 39, seguido dos golos de Deco e Dmitry Alenichev já na segunda parte, aos 71 e 75 minutos. Dos monegastos não chegou qualquer resposta, pelo que o emblema da cidade invicta viria mesmo a tornar-se campeão da Europa pela segunda vez na sua história. Desde aí que a Liga dos Campeões não voltou a ser vencida por uma equipa fora das quatro principais ligas, algo que confere uma importância ainda maior à conquista azul e branca.
3: Foi um sonho tornado realidade e temos que desfrutar disso.
8: Quando fizemos o segundo gol, eu penso que em futebol tudo é possível, não temos que acreditar sempre que as coisas podem mudar, mas com o 2-0 pareceu-me que o jogo estava ganho.
3: É uma sensação boa, acho que é única, né? Em termos de clube é uma coisa fantástica, vencer uma Liga dos Campeões é o máximo que um jogador acho que pode conseguir. E a sensação é boa, guardar ela bem em casa, deixar bem guardada, para mais tarde recordar.
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12: Jogo a jogo. E para nós o objetivo é ter um bom desempenho e uma boa resposta em todos os jogos. O nosso objetivo é fazer 8 jogos. Eu não vou tirar responsabilidade, mas a realidade é que o caminho, o processo no Mundial são os 3 jogos que nós temos a fazer grupos. E é aqui onde o objetivo é estar ao máximo nível de desempenho individual e coletivo em todos os jogos. Depois, vamos tentar ganhar tudo.
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6: Ficamos a 8 minutos das 11 da manhã.
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13: 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O jogador ideal sabe equilibrar disciplina e criatividade, sendo imprevisível nos momentos decisivos. É para ouvir também todos os dias, aqui na Primeira Rádio Desporto, o perfil do jogador.
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7: Joshua Kimmich, nascido a 8 de fevereiro de 1995 em Rottweil, na Alemanha, é um médio defensivo e lateral direito amplamente reconhecido pela sua versatilidade, inteligência tática e habilidades técnicas. Iniciou a sua carreira no Stuttgart, mas foi no Leipzig que começou a chamar a atenção pelo seu desempenho consistente. Em 2015, Kimmich transferiu-se para o Bayern de Munique, onde rapidamente se estabeleceu como um dos jogadores mais importantes da equipa. Inicialmente jogando como lateral direito, o impressionou pela sua capacidade de contribuir defensivamente e ofensivamente. Com o tempo, a sua versatilidade levou-o a assumir uma posição mais central no meio-campo, onde se destacou como médio defensivo. Kimmich tem sido uma peça-chave no sucesso contínuo do Bayern de Munique e durante a sua passagem pelos bávaros ajudou a equipa a conquistar múltiplos títulos da Bundesliga, Taças da Alemanha e a Liga dos Campeões em 2020. A sua habilidade para ler o jogo jogo, passar com precisão e controlar o ritmo do meio-campo tornaram-no indispensável para o Bayern. Além do sucesso a nível de clubes, Kimmich também é um membro importante da seleção alemã. Fez a sua estreia internacional em 2016 e tem sido um jogador regular em competições internacionais, incluindo o Campeonato da Europa e o Campeonato do Mundo. Nas últimas temporadas, continuou a ser uma das figuras centrais do Bayern de Munique e da seleção da Mannschaft, mantendo o seu status como um dos melhores médios defensivos do futebol europeu. A sua consistência e a capacidade de impactar jogos em várias fases continuam a consolidar a sua reputação como um dos jogadores mais completos da sua geração.
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11: Os seus prémios, troféus, são apenas uma pequena amostra do impacto que tiveram com o seu legado a ultrapassar as fronteiras do desporto. Está na altura de trazermos mais um craque da Liga Portuguesa aqui à primeira rádio de desporto.
7: Fernando Peiroteu é um nome lendário na história do futebol português e mundial, especialmente pelos seus feitos incríveis com a camisola do Sporting Clube de Portugal. Natural de Umpata, Angola, Peiroteu nasceu a 10 de março de 1918, na então colónia portuguesa. O seu talento precoce começou a chamar a atenção ainda nas terras africanas, onde jogou pelo Sporting de Luanda e em 1937, aos 19 anos, deu o grande passo na sua carreira ao transferir-se para o Sporting em Portugal. Na capital portuguesa, Peiroteu tornou-se imortal no mundo do futebol. A sua estreia pelos Leões ocorreu em setembro de 1937 e desde o início ficou claro que estava ali um jogador especial. Com uma combinação imparável de força, velocidade e instinto para o golo, Peiroteu rapidamente começou a colecionar tentos. Apenas na sua primeira época marcou 34 golos, dando sinais do que viria a ser uma das mais prolíficas carreiras da história do futebol português. Durante 12 anos no Sporting, Peiroteu foi uma máquina de golos. Marcou 544 em 334 jogos oficiais, uma média impressionante de 1,62 golos por jogo, um recorde que ainda hoje não foi igualado por nenhum outro jogador. Nos cinco violinos, o célebre quinteto ofensivo do Sporting na década de 1940, Peiroteu desempenhou um papel fulcral. Juntamente com outros craques como Travassos, Vasquez, Albano e Jesus Correia, o avançado luso-angolano foi a peça mais letal desse ataque demolidor que proporcionou ao clube uma das suas épocas mais gloriosas. As façanhas de Peiroteu em campo levaram o Sporting a conquistar 5 campeonatos nacionais e várias taças de Portugal. Ele foi o principal responsável por catapultar os Leões para a ribalta do futebol português, e o seu poder goleador era tal que, por exemplo, numa só partida frente ao Leça, marcou 9 golos, uma das maiores marcas de sempre num único jogo. O seu nome é inseparável da história do futebol em Portugal, não apenas pelos títulos coletivos, mas também pelas conquistas individuais. Peiroteu foi o melhor marcador do campeonato em 6 ocasiões, uma clara demonstração da sua consistência ao longo dos anos. Em 1949, após uma carreira repleta de sucessos, surpreendeu o mundo ao anunciar a sua retirada com apenas 31 anos. A decisão foi inesperada, especialmente para alguém ainda no auge das suas capacidades físicas e técnicas. A explicação? Peiroteu queria dedicar-se à sua família e aos negócios pessoais, numa altura em que o futebol ainda não proporcionava as condições financeiras de hoje. Apesar de se retirar jovem, Fernando Peiroteu nunca foi esquecido. O seu legado como um dos maiores goleadores de todos os tempos perdura até hoje. Depois da carreira como jogador, ainda teve uma breve passagem como treinador, incluindo uma curta, mas marcante experiência como selecionador nacional em 1961. No entanto, foram os seus feitos como jogador que imortalizaram o seu nome no panteão dos grandes do futebol mundial. Fernando Peiroteu não foi apenas um goleador extraordinário, foi o símbolo de uma era de ouro do futebol português. Os seus números falam por si e o seu impacto transcendeu gerações, inspirando avançados por todo o mundo.

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1: São 10 da manhã e 59 minutos.
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5: José Mourinho vai regressar ao Real Madrid tendo assinado um contrato válido até 2029 com o clube espanhol. Na segunda avança o de Atlético. O treinador português terá rubricado o vínculo na semana passada e prepara-se para assumir novamente o comando técnico dos merengues, deixando assim o Benfica após uma temporada. A operação deverá envolver um investimento na ordem dos 15 milhões de euros por parte do clube madrileno. A decisão terá partido diretamente do presidente Florentino Pérez, que pretende reforçar o projeto desportivo do Real Madrid. O dirigente de 79 anos convocou eleições no clube, nas quais enfrentará o empresário Henrique Ricalde, ligado ao setor das energias renováveis. Apesar da candidatura de Ricalde apresentar outras opções para o cargo de treinador, tudo indica que Florentino Pérez deverá manter-se a liderança do clube. Entretanto, já decorrem os primeiros trabalhos do planeamento da próxima temporada, incluindo a constituição de uma equipa técnica e a preparação do mercado de transferências. O jogador do Futebol Clube do Porto, Victor Frault, acabou destacado pelo Transfer Market, que é o site de referência no estudo do valor de mercado dos jogadores no portista. O jogador que mais valorizou 20 milhões de euros. Foi, portanto, o atleta que mais valorizou na Liga, atingindo agora o valor de 50 milhões de euros. Maxi Araújo, do Sporting, e Chaldrup, do Benfica, os jogadores com muito mercado valorizaram cada um 10 milhões de euros, sendo também em destaque. Os jogadores do Futebol Clube do Porto, Benfica e Sporting dominam os ramos das valorizações. Ainda que surjam alguns nomes de clubes fora dos ditos grandes, Ibrahim Abab, na central do Famalicão, é o caso mais evidente, tendo valorizado 9 milhões. Vamos então à classificação de valorizações dos jogadores, começando pelo primeiro classificado, Victor Frault, do Futebol Clube Porto, valorizou mais 20 milhões e, portanto, nesta altura está com um valor de 50 milhões. Maxi Araújo ocupa na segunda posição do Sporting, com mais 10 milhões, num valor total de 35 milhões. Chaldrup, terceiro do Benfica, valoriza mais 10 milhões e um total de 30 milhões. Ibrahim Abab, do Futebol Clube Famalicão, valorizou mais 9 milhões e custa agora 12 milhões de euros. Kivior, quinto colocado do Futebol Clube Porto, valorizou mais 8 milhões e tem um valor global de 35 milhões. Rodrigo Salazar, sexto neste ranking do Sporting Clube de Braga, ele que assinou pelo Sporting, que no fecho desta época na Desportiva valorizou mais 8 milhões e tem um valor de 30 milhões. Na Prestiani do Benfica, com mais 8 milhões, tem um valor global agora de 20 milhões de euros. Na Saviolo, do Vitória Sport Clube, registrou também uma valorização de 8 milhões, custando 10 milhões de euros nesta altura. No nono lugar, Gustavo Sabna, do Futebol Clube Famalicão, teve uma valorização de 7 milhões e tem um custo para já estimado de 25 milhões de euros. Assim como também Diogo Sousa, do Vitória Sport Clube, valorizou 6 milhões e meio de euros e tem um valor de 8 milhões de euros. Por outro lado, nas desvalorizações, o Benfica lidera nas hostes com 6 atletas, seguido do Sporting com 3, e Futebol Clube Porto com 2, o Belga, Luque Bacchio, o jogador que mais desvalorizou desde a última atualização, um total de 5 milhões de euros, seguido de Pavlidis e Sudakov com 4 e 3 milhões, também com uma desvalorização de 3 milhões surge diariamente, que baixou o valor do mercado para 42 milhões de euros, sendo ainda dos mais caros atletas do Futebol português. De resto, novos jogadores desvalorizaram 3 milhões de euros, sendo 4 deles do Benfica, 3 do Sporting e 2 do Futebol Clube do Porto. No que diz respeito às desvalorizações, temos então Luque Bacchio, na Pavlidis, na Tiamente, Sudakov, na António Silva, na Pedro Gonçalves, PP, na Ivanovitch, na Berenechea, na Francisco Moura, Vagianidis, são os jogadores que mais desvalorizaram após o final desta temporada. Ainda no que diz respeito aos jogadores mais valiosos, nos valores referentes aos atletas que atuam na Primeira Liga, foram atualizados pelo Transfer Market, na plataforma que determina assim os valores dos atletas do futebol a nível mundial, e destaque sobretudo para a ausência do Sporting e Benfica no top 10 dos jogadores mais valiosos, numa lista dominada exclusivamente por Futebol Clube do Porto e Sporting. A falha encarnada nas primeiras posições pode justificar-se pela má temporada realizada a nível interno e por nas competições europeias ter caído no playoff de acesso aos oitavos de final da Liga dos Campeões frente ao Real Madrid. No top 10 dos jogadores mais valiosos temos para já Frahol, do Futebol Clube do Porto, Samu, do Futebol Clube do Porto, Morten Newman, do Sporting, Kenda, também do Sporting, Diomente, Gonçalo Inácio, Trincão, também do Sporting, Diogo Costa, no oitavo lugar do Futebol Clube do Porto, Rodrigo Mora, na nona posição do Futebol Clube do Porto, Maxi Araújo, no décimo lugar do Sporting, e Kivior, do Futebol Clube do Porto, no décimo primeiro lugar. Este o ranking dos jogadores mais valiosos relativamente aos atletas que atuam na Primeira Liga portuguesa. O Sporting Clube de Portugal garantiu mais um reforço para a época desportiva 2026-2027 e Isa Dombia acabou por ser oficializado e assina contrato com o Sporting até 2031, pagando os leões ao Veneza 20 milhões de euros fixos, aos quais acrescentam mais 3 milhões em variáveis fáceis de atingir e outros 3 milhões mais complicados de atingir, no que diz respeito aos objetivos. Ainda durante esta sexta-feira circularam nas redes sociais imagens de como seria na apresentação do médio de 22 anos, sentado numa Vespa, isto junto ao estuário do Rio Tejo, na mítica marca italiana de motas, que acabou por ser uma das imagens de marca nesta apresentação de Isa Dombia, no jogador que, depois de ser apresentado como reforço da equipa do Sporting, acabou por assumir que espera justificar a aposta feita pelos Leões e espera ter muito sucesso e dar alegrias aos adeptos da equipa leonina, colocando, claro está, como principal objetivo para na próxima temporada na conquista do Campeonato Nacional. Ricardo Mengas chegou ao Sporting no verão passado, proveniente dos russos do Spartak de Moscovo, por apenas 400 mil euros, mas sentiu muitas dificuldades de adaptação, entrando no processo de renovação da lateral esquerda dos Leões, que estão abertos numa cedência em 2026-2027. Pode passar por empréstimo com opção de compra ou, eventualmente, uma venda definitiva de passe por um valor que considerem adequado. No entanto, segundo dados apurados pela Gol FM, até o momento ainda não chegaram aos escritórios da SAD Leonina abordagens para esse efeito, numa inação que também chega aos seus empresários, porém, em ano de Mundial 2026, o mercado apenas costuma mexer-se durante ou após no final da prova, entrando num efeito dominó abrangente. Ricardo Mengas tem contrato com os Leões até 2029, esteve em 23 jogos e marcou 2 golos, num total de 1.355 minutos. Entretanto, nas redes sociais, o futebolista formado no Benfica deixou uma mensagem de balanço do final de época. Assumiu Ricardo Mengas que nem sempre se consegue levantar troféus, mas acabou por registrar uma evolução positiva na equipa do Sporting, tendo em conta que ele próprio acabou por evoluir muito, indo pela mesma regra de quem atua por uma equipa como o Sporting, de esforço, dedicação, devoção e glória, para que se possa evoluir época após época. É precisamente isso que pretende Ricardo Mengas, independentemente do seu futuro na equipa dos Leões, espera continuar a ajudar na equipa de Alvalade. Em relação ao seu futuro, deixa na porta aberta, mas garante que está feliz no Sporting. O avançado do Sporting Clube de Portugal, Francisco Trincão, é o primeiro jovem eleito para no ataque do 11 ideal do ano, da na Primeira Liga. Na Trincão somou 7 golos e 10 assistências, segundo melhor neste capítulo, atrás de João Carvalho, nos 34 jogos realizados no campeonato. A boa temporada do jogador de 26 anos valeu inclusive na chamada de Roberto Martínez para na discussão do Mundial 2026. Maxi Araújo e Morten Newman são os outros jogadores do Sporting presentes na equipa ideal do ano. O que diz sobre respeito aos jogadores escolhidos? Temos então o Cabana Diogo Costa do Futebol Clube Porto, Kivior do Futebol Clube Porto, Pednarek do Futebol Clube Porto, Alberto Costa também do Futebol Clube Porto, na semelhança de Victor Frahold, também do Futebol Clube Porto, do Sporting Maxi Araújo, e Morten Newman, Rodrigo Salazar do Sporting Clube de Braga e Francisco Trincão, também do Sporting. Temos grande final da Liga dos Campeões que coloca frente a frente a equipa do PSG diante da formação do Arsenal. Nos portugueses Nuno Mendes, Vitinha, Ebner, João Neves, Sabino e Gonçalo Ramos integram a lista de 24 escolhidos pelo técnico Luís Henrique Ebner na formação da capital de França. O conjunto parisiense disputa o troféu mais importante do futebol europeu com o campeão inglês Ebner Arsenal este sábado pelas 5 da tarde em Budapeste, na Hungria. Uma grande final a não perder para Ebner acompanhar com relato na Gold FM num simultâneo na Rádio Jornal do Centro. De resto, o PSG que tenta revalidar o título, uma vez que na época na passada acabou também por arrebatar as contas da Liga dos Campeões. Bernardo Silva tinha registado uma aproximação ao Atlético de Madrid, mas o cenário acabou alterado. No Internacional Português, está agora em negociações avançadas com o Futebol Clube Barcelona. O emblema blaugrana sempre foi a prioridade de Bernardo Silva, que nunca escondeu o sonho de representar o gigante da Catalunha. No empresário Jorge Mendes, que tem relações privilegiadas com Juan Laporta e com Deco, claro, manteve nessa porta aberta e mais recentemente viu as negociações avançarem na direção certa. O acordo ficou encaminhado e pode ser encerrado em breve, se entretanto não surgir-se mais nenhum volte-face neste processo. Bernardo Silva mantém de resto a intenção de resolver o futuro ainda antes de se juntar à seleção nacional, de forma a preparar o Mundial 2026 com a cabeça completamente limpa e totalmente focado no Campeonato do Mundo. Roberto Martínez acabou por conceder uma entrevista exclusiva à Sport TV, onde avaliou aquilo que poderá ser a prestação de Portugal nas contas deste Mundial 2026. Desde logo, Roberto Martínez é claro, assumindo que Portugal é candidato, mas não favorito.
3: Então, candidata, nós temos responsabilidade, não é tentar olhar a responsabilidade de ter ganho a Liga das Nações. Os últimos 38 jogos tivemos constantemente bons desempenhos, temos bons números, mas a realidade é que só a Argentina, o Brasil, a França, a Espanha, também a Alemanha, também a Inglaterra, são equipas que conseguem acreditar que já tiveram uma geração que ganhou o Mundial. O porquê? Os nossos jogadores precisam de fazer uma coisa que nunca foi feita. Então há um aspecto psicológico que não deixa que seja favorito, mas nós acreditamos muito e queremos ser candidatos.
5: Roberto Martínez assume que Portugal neste Mundial 2026 vai olhar sempre jogo a jogo.
3: Jogo a jogo. E para nós o objetivo é ter um bom desempenho e uma boa resposta em todos os jogos. O nosso objetivo é fazer 8 jogos. Eu não vou tirar responsabilidade, mas a realidade é que o caminho, o processo no Mundial são os 3 jogos que nós temos na fase de grupos e é aqui onde o objetivo é estar ao máximo nível de desempenho individual e coletivo em todos os jogos. Depois vamos tentar ganhar tudo.
5: Já sobre Cristiano Ronaldo, Roberto Martínez assume que o craque da seleção portuguesa e que atua pelo Al Nassr é um exemplo para todos os jogadores que fazem parte da seleção e, portanto, sem grandes surpresas, acaba por ser um líder nato que se mantém na seleção ano após ano.
3: Eu acho que o Cristiano Ronaldo é um ícone do futebol mundial, um jogador marcante para todos os miúdos do mundo que querem jogar a bola. Todas as pessoas do mundo têm uma opinião. Mas o selecionador e a equipa técnica não trabalham com o icono, com o significado do Cristiano Ronaldo. Estamos a falar de um único jogador com 21 épocas na seleção. Então, nós trabalhamos com o capitão, com o jogador que agora não é um ala, o ala rápido, que tinha situações de um contra um. Não, agora é um ponta-lança, uma referência, um jogador que condiciona muito a linha defensiva, um jogador que abre muito espaço e que marca 25 golos nos últimos 30 jogos. Então, para nós é muito fácil. Eu falei muitas vezes como avaliamos os jogadores têm o talento que eles trazem na seleção, no balneário da seleção, é um aspecto muito, muito objetivo, muito fácil de avaliar. Depois a experiência, tudo aquilo que eles conquistaram durante a época, na sua carreira, tudo aquilo que eles podem ajudar em momentos difíceis. E depois é a atitude. A atitude é instantânea, é de agora. A atitude pode mexer e pode mudar. E a atitude do capitão durante os últimos 3 anos foi exemplar.
5: Em relação ao tema de António Silva, a fuga de informação relativamente a 11 escolhidos, Roberto Martínez assume que neste momento é um assunto resolvido e que António Silva não é assunto.
3: Não é tema, não é tema. Eu só respondi uma pergunta de um colega vosso, um jornalista, que levantou a situação. Foi uma situação que ficou resolvida há anos, depois do europeu. Aconteceu, como acontece dentro da dinâmica do grupo. O António Silva é um profissional exemplar. O António Silva e o Tomás Araújo tiveram, durante os últimos, eu diria, 18 meses, ficavam entre o quarto ou o quinto central na seleção. E foi uma escolha técnica, uma escolha, eu diria, mais em relação dos adversários que vamos ter, e uma escolha totalmente técnica. Mas o António Silva é um jogador de seleção, é muito importante, não entra no Mundial, que se amanhã tivéssemos uma lesão nos centrais,

0: Miami, no dia 28, pela meia-noite e meia, na hora de Abna Portugal. Abna Portugal, no caminho da preparação para o Mundial 2026, enfrentará Abna Indeb no Chile, no dia 6 de junho, pelas 18h45, no Estádio Nacional, em Oeiras, e Nigéria, no dia 10 de junho, pelas 21h15 da noite, no Estádio Dr. Magalhães, Abna Pessoa, em Leiria, Abna, sendo estes os dois adversários da preparação para Abna no Campeonato do Mundo de Abna Portugal. A FIFA, de resto, determinou que a Seleção Nacional terá Abna de estar no seu centro de estágios, Abna em Cabo na Palm Beach, na Flórida, no mínimo 5 dias antes da Abna sua estreia na competição. A cerimónia para a Abna entrega da Bola de Ouro da edição 2026. Abna já Abna tem data e hora marcada. No evento Abna acontecerá no dia 26 de outubro, em Londres, não em Paris, como habitualmente acontece neste evento, em que celebra no 70º aniversário da Abna premiação. A organização escolheu a Inglaterra, Abna, como forma Abna homenagear o primeiro vencedor do troféu, criado em 1956 pela Abna revista Abna France Football. Os jogadores ingleses Abna Matthews, Abna que atuava Abna pela formação do Blackpool. No entanto, Londres é um local temporário, embora no evento Abna já Abna tenha Abna acontecido fora do território gaulês, Abna, sendo que de 2010 a 2015 o palco foi Zurique, na Suíça. Após a edição de 2025, que premiou Osman Dembélé do PSG, ainda Abna Bonmati da equipa Abna feminina do Futebol Clube Barcelona, a cerimónia da Bola de Ouro Abna acontece numa data Abna semelhante às edições de 2022, 2023 e 2024. Final de outubro, nisso Abna deve-se ao calendário e aos Jogos Internacionais da FIFA, para nas seleções nacionais, que ocorre de 21 de setembro a 6 de outubro. O Futebol Clube do Porto assegurou a continuidade de Mariana Queiroz para na temporada 2026-2027. A defesa central de apenas 17 anos renovou o contrato com as Azuis e Brancas e vai continuar a integrar-se no plantel portista numa época em que o clube ingressa na primeira divisão do futebol feminino. Natural de Santo Tirso, Mariana Queiroz chegou ao Futebol Clube do Porto no verão de 2024, então com 15 anos, e rapidamente se afirmou no clube azul e branco, depois de ter ajudado à conquista do título nacional da na terceira divisão. Na época de estreia, voltou a ter papel de destaque em 2025-2026, numa campanha que terminou com a subida ao principal escalão do futebol feminino português. Apesar da juventude, na central ganhou espaço nas opções de Daniel Chaves e foi uma das jogadoras mais utilizadas da temporada, assumindo 21 titularidades em 22 encontros entre campeonato, Taça de Portugal e Taça da Associação de Futebol do Porto, além de duas assistências. O Futebol Clube do Porto, que assim renova com a sua jogadora, e reforça essa confiança na atleta de apenas 17 anos que atua pela equipa feminina da formação da Cidade Invicta.
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7: Os jogadores desaparecem para a seleção. 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
1: Tem uma música, a torcida do Flamengo canta aí, é assim: olele, olá lá, o Romário vem aí e o bicho vai pegar.
2: Romário de Sousa Faria, mais conhecido apenas como Romário, é um dos maiores atacantes da história do futebol, famoso pela sua incrível capacidade de finalização e instinto goleador. Nascido no Rio de Janeiro, a 29 de janeiro de 1966, Romário iniciou a sua carreira profissional no Vasco da Gama, clube onde rapidamente se destacou pelo seu faro pelo golo. No Vasco, onde estreou em 1985, foi campeão carioca e começou a atrair as atenções internacionais, especialmente pelo seu desempenho no Campeonato Sul-Americano de Sub-20 em 1985. Em 88, transferiu-se para o PSV Eindhoven, nos Países Baixos, onde consolidou a sua fama de goleador. No PSV, Romário foi 3 vezes campeão neerlandês e venceu 2 taças dos Países Baixos, enquanto se tornava no melhor marcador do campeonato em 3 ocasiões. O seu faro de golo, velocidade e agilidade tornaram-no de uma das maiores estrelas do futebol europeu, atraindo o interesse de clubes ainda maiores. Em 1993 foi contratado pelo Barcelona, onde jogou sob o comando de Johan Cruyff, na famosa equipa conhecida como Dream Team. Na sua primeira temporada, Romário marcou 30 golos em La Liga, liderando o Barcelona ao título espanhol e terminando como o melhor marcador da competição. Encantava com a sua técnica, dribles curtos e, claro, com a capacidade quase inata de encontrar o fundo das redes. Durante este período, o atacante firmou-se também como uma das principais figuras da seleção brasileira. A consagração máxima do baixinho vem em 1994, quando foi peça-chave na conquista do Campeonato do Mundo pela seleção do Brasil, nos Estados Unidos. Formando uma temível dupla de ataque com Bebeto, Romário foi o melhor jogador do torneio e marcou 5 golos, garantindo o tetracampeonato mundial para o Brasil. Este desempenho valeu-lhe a bola de ouro da FIFA como o melhor jogador do mundo em 1994. Após a glória no Campeonato do Mundo, Romário voltou ao Brasil em várias ocasiões, jogando novamente pelo Flamengo e pelo Vasco da Gama, com passagens também por clubes como o Valência, no qual não conseguiu atingir o mesmo sucesso. Contudo, foi no Vasco que Romário manteve a sua relação mais forte, regressando ao clube por diversas vezes e ajudando a conquistar títulos importantes, como o Campeonato Brasileiro de 2000 e a Taça Mercosul, onde foi figura de destaque. Ao longo da sua longa carreira, alcançou o feito de marcar mais de 1000 golos, somando os golos em partidas oficiais e não oficiais. Este registo fez dele um dos poucos jogadores da história a alcançar tal marca, colocando-o no patamar dos maiores goleadores de sempre. Romário é lembrado pela sua autoconfiança, personalidade forte e pelo seu grande lema.
3: Quando eu nasci, o Papai do Céu apontou o dedo e falou: esse é o cara.
2: Após a sua retirada do futebol, enveredou pela carreira política, tornando-se senador no Brasil, onde continua a exercer grande influência. A sua contribuição para o futebol mundial, especialmente para o Brasil, é inegável, e o seu legado como um dos mais letais atacantes de sempre continua a ser celebrado.

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2: Argentina, o Brasil, a França, a Espanha, também na Alemanha, também na Inglaterra. São equipas que conseguem acreditar que já tiveram uma geração que ganhou o Mundial. E porque nós, os nossos jogadores, precisam de fazer uma coisa que nunca foi feita. Então há um aspecto psicológico que não deixa que seja favorito, mas nós acreditamos muito e queremos ser candidatos.
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3: 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Ficamos a 7 minutos das 11:30, altura em que vamos atualizar toda a informação desportiva.
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4: O IFK Gotemburgo, fundado em 1904, é um dos clubes mais bem-sucedidos e tradicionais da Suécia. Com sede em Gotemburgo, a equipa faz parte da elite do futebol sueco e possui uma rica história de conquistas, tanto no plano doméstico como no internacional. Nos primeiros anos, o Gotemburgo rapidamente se destacou no futebol do país. Em 1908, apenas 4 anos após a sua fundação, o clube conquistou o seu primeiro título da Svenska Mästerkuppen, o título do campeonato sueco da época. Ao longo das décadas seguintes, o clube continuou a ser uma força dominante, conquistando vários títulos nacionais e consolidando-se como uma referência no futebol do país. A década de 1980 é considerada a era de ouro do IFK Gotemburgo. Durante esse período, o clube alcançou um feito que o catapultou para o cenário internacional, a conquista da Taça UEFA. Em 1982, sob o comando do treinador Sven-Göran Eriksson, o Gotemburgo surpreendeu a Europa ao vencer a competição, derrotando o poderoso Hamburgo na final com um agregado de 4-0. 5 anos depois, em 1987, o Gotemburgo voltou a brilhar na Taça UEFA, conquistando novamente o troféu. Desta vez, a equipa sueca venceu o Dundee United, da Escócia, na final, com um resultado global de 2-1. Esta dupla conquista internacional, somada ao sucesso doméstico, fez com que o clube se tornasse uma referência no futebol europeu durante a década de 1980. Além do sucesso nas competições europeias, o Gotemburgo manteve a sua hegemonia no futebol sueco ao longo dos anos. Com mais de 18 títulos da Allsvenskan, o clube é um dos maiores vencedores do campeonato do país. Entre 1990 e 1996, o Gotemburgo venceu o campeonato por 6 vezes, reforçando o seu estatuto como uma das equipas mais dominantes do futebol da Escandinávia, e durante esse período, o clube também participou em várias edições da Liga dos Campeões, alcançando os quartos de final em 1995. Apesar do seu sucesso histórico, o Gotemburgo enfrentou dificuldades nas décadas seguintes, com uma crise financeira e uma queda de rendimento desportivo. Contudo, conseguiu reerguer-se e em 2007 voltou a conquistar o campeonato sueco, pondo fim a um jejum de 11 anos sem títulos. Nos últimos anos, o Gotemburgo tem lutado para retomar o seu lugar entre as melhores equipas da Suécia, mas o seu legado de conquistas e a sua tradição continuam a fazer do clube um dos maiores do futebol. O Gotemburgo é o único clube sueco a ter conquistado 2 taças UEFA, um feito que o coloca entre os grandes clubes europeus. A sua capacidade de competir de igual para igual com equipas das principais ligas europeias, especialmente durante a década de 80, faz do clube um dos nomes mais respeitados do futebol sueco e escandinavo.
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4: Entre 1998 e 2013, o Boca Juniors viveu um dos períodos mais gloriosos da sua história. Sob a liderança do treinador Carlos Bianchi, o clube argentino consolidou-se como uma potência do futebol sul-americano e mundial, alcançando sucessos que se tornaram lendários. Esta fase não foi apenas um capítulo de vitórias, mas uma redefinição de como o clube, que já contava com um legado forte, passou a dominar o cenário internacional com uma equipa imbatível, repleta de grandes talentos e um espírito coletivo exemplar. Carlos Bianchi chegou ao Boca Juniors em 1998, após ter triunfado no Vélez Sarsfield, com quem conquistou a Taça Libertadores. A sua contratação marcou o início de uma transformação no clube. Bianchi trouxe consigo uma mentalidade vencedora e um rigor tático que rapidamente se refletiram no campo. A sua primeira grande conquista veio em 2000, com a vitória na Taça Libertadores. Esse título foi praticamente marcante porque pôs fim a um jejum de 22 anos sem que o clube vencesse a principal competição sul-americana, com a equipa de Bianchi a superar o Palmeiras na final após um empate no agregado e uma emocionante disputa de penaltis que imortalizou a qualidade e o sangue frio do plantel. Uma das grandes forças do Boca Juniors dessa época foi a qualidade dos seus jogadores. Entre eles destacava-se Juan Román Riquelme, o maestro da equipa, cujo talento com a bola e capacidade de decidir jogos o tornaram um dos maiores ídolos da história do clube. Riquelme era o coração da equipa, capaz de controlar o ritmo de jogo e de criar oportunidades de golo com uma visão de jogo fora do comum. Ao seu lado, jogadores como Martín Palermo, um dos melhores avançados da história do Boca, e Óscar Córdoba, o fiável guarda-redes, complementavam uma equipa que parecia imbatível. Entre 1998 e 2013, o Boca conquistou 4 campeonatos argentinos, demonstrando o seu domínio em casa, mas foi nas competições internacionais que a equipa de Bianchi se imortalizou. O Boca Juniors venceu a Taça Libertadores em 2000, 2001 e 2003, confirmando-se como a melhor equipa da América do Sul nesse período. Cada uma dessas conquistas teve a sua própria narrativa heroica, desde as vitórias nos penaltis até às goleadas que mostravam a força ofensiva e defensiva do plantel. A Libertadores de 2001, por exemplo, foi conquistada com mais uma vitória épica nos penaltis, desta vez contra o Cruz Azul do México, após a equipa argentina ter vencido fora de casa na primeira mão. No entanto, o auge internacional do Boca Juniors aconteceu em 2000 e 2003, quando venceram a Taça Intercontinental, a competição que colocava frente a frente o campeão da Libertadores e o campeão da Liga dos Campeões. Em 2000, o Boca enfrentou o Real Madrid, uma equipa repleta de estrelas, e venceu por 2-1 numa exibição memorável de Martín Palermo, que marcou os 2 golos da vitória. Este triunfo solidificou o Boca como uma das equipas mais temidas do mundo e deu a Bianchi um estatuto de lenda. Em 2003, a equipa voltou a brilhar, desta vez contra o AC Milan, numa final decidida nos penaltis após um empate a 1 golo. O Boca mostrou mais uma vez a sua capacidade de lutar até ao fim, levando para a Argentina mais um título mundial. A chave do sucesso dessa equipa residia na sua capacidade de se adaptar a diferentes estilos de jogo e de responder a situações de pressão com uma serenidade incrível. Bianchi era um mestre em explorar o melhor de cada jogador, enquanto mantinha uma estrutura tática disciplinada, mas suficientemente flexível para se ajustar aos adversários. O Boca dessa era não se destacava apenas pelos craques individuais, mas pelo seu jogo coletivo, pela solidez defensiva e, acima de tudo, pelo espírito de sacrifício. Além das vitórias em campo, o Boca Juniors entre 1998 e 2003 representou uma era de renascimento para o clube em termos de prestígio e influência no futebol mundial. O clube tornou-se uma referência de excelência na América do Sul e conseguiu competir de igual para igual com os gigantes europeus. As conquistas internacionais dessa fase permitiram ao Boca exportar a sua marca e a Bombonera, o mítico estádio do clube, tornou-se sinónimo de ambiente infernal para os adversários, um verdadeiro caldeirão onde a pressão dos adeptos parecia aumentar ao nível da equipa. A era Bianchi terminou em 2004, mas o legado deixado por essa equipa continua vivo na memória dos adeptos e no próprio ADN do Boca Juniors. As vitórias e títulos conquistados entre esses anos estabeleceram um novo padrão de sucesso, não só no futebol argentino, mas em todo o continente. Carlos Bianchi, com o seu estilo pragmático e focado no coletivo, conseguiu criar uma equipa que não só vencia, mas também sabia lidar com a pressão e com as expectativas dos seus fãs num dos ambientes mais fervorosos do futebol mundial. Os jogadores desse período, especialmente Riquelme e Palermo, tornaram-se ícones do clube. Palermo, com a sua capacidade de marcar golos decisivos, muitas vezes com golos improváveis e em momentos-chave, e Riquelme, com a sua elegância e genialidade em campo, eram a personificação de uma equipa que sabia controlar os jogos e editar o ritmo. Ambos, junto com outros protagonistas, como Óscar Córdoba, Hugo Ibarra e Jorge Bermúdez, ajudaram a cimentar o status de lendas no clube, sempre debaixo da liderança serena e inteligente de Bianchi. Essa equipa do Boca Juniors, além dos seus títulos e da glória internacional, representou também a paixão do futebol sul-americano, onde o talento individual se fundia com o trabalho em equipa. O Boca de 98 a 2000 2013, é ainda hoje recordado como um dos esquadrões mais fortes e vitoriosos da história do futebol, sendo uma referência para futuras gerações do clube.
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7: São 11 da manhã e 33 minutos.
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12: Vincenzo Sob, italiano, obna com o acordo com o Bolonha, obna do obna defesa, obna João Mário, obna para obna rescisão de contrato. Obna italiano, obna comunicou ao clube que considera obna encerrada na sua passagem pelo Bolonha, obna após duas épocas marcadas, obna por excelentes resultados, independentemente de quaisquer perspectivas profissionais futuras, obna deu a conhecer o clube em comunicado. Uma das razões para obna saída de Vincenzo, obna italiano, obna terá obna saída reunião que o agente do treinador teve com o presidente do Nápoles, obna ainda obna sem que treinador para obna próxima época, algo que acabou por desagradar os dirigentes do Bolonha. Vincenzo Obna italiano, Obna de 48 anos, levou Bolonha na conquista da Taça de Itália Obna em 2024-2025 e chegou aos quartos de final da Liga Obna Europa Obna da temporada que Obna agora Obna terminou. Michel Platini considera legítima na tomada de posição política de Kylian Mbappé, mas defende que nesta deve ocorrer fora do contexto da seleção francesa. Em declarações na rádio RTL, na antiga glória do Bleu, aconselhou ainda no avançado do Real Madrid a ponderar no alcance das suas palavras. As declarações da estrela gaulesa, que expressou preocupação com a possibilidade de na extrema-direita chegar ao poder em França, continuam a gerar reações. O atacante de 27 anos afirmou que na situação o afeta e que sabe quais as consequências que pode ter para no país se estas pessoas chegarem ao poder. Platini defende que Kylian Mbappé tem razão em manifestar a sua opinião, mas com uma ressalva importante, quando está com a braçadeira ou com a camisola da seleção de França, por isso simplesmente não deve falar sobre estes assuntos. Para no antigo número 10, na figura da seleção, a representação nacional impõe um dever de neutralidade, tendo em conta nos vários temas que podem fazer diferença no país. Apesar disso, o antigo presidente da UEFA acredita que nos esportistas podem e devem intervir no debate público. Platini aconselhou assim Kylian Mbappé a ter consciência do impacto das suas declarações, alertando que a partir do momento em que toma uma posição, contribui para a satisfação de uns, mas para a insatisfação de outros. Ainda assim, Platini reconhece a coragem do avançado francês em tocar neste tema. No que toca ao desporto e com o Mundial a decorrer na América, Platini considera a seleção francesa uma das favoritas a chegar ao título, mas lembrou que numa competição eliminar nada é garantido e que é preciso jogar nos jogos. No antigo craque confessou que continua a acompanhar a seleção com paixão, afirmando que, como apaixonado pela equipa de França, os jogos o fazem vibrar e que aguarda com impaciência nos resultados da seleção neste campeonato do mundo. O craque brasileiro Neymar falha nos próximos compromissos da seleção brasileira, depois dos exames realizados, confirmarem uma lesão mais grave do que inicialmente estava previsto. No médico da seleção brasileira, Rodrigo Lasmar, deu a conhecer que o avançado se apresentou no centro de estágios e foi imediatamente reavaliado pela equipa clínica. Esta avaliação do craque brasileiro terminou com uma ressonância magnética que identificou uma lesão muscular de grau 2 no gêmeo da perna direita. Não se trata apenas de um edema, mas sim de uma lesão muscular mais grave. Na canarinha de Carlo Ancelotti, só vai poder contar com Neymar após um prazo de recuperação entre 2 a 3 semanas. O Internacional que atua pelo Santos fica assim fora dos particulares na frente ao Panamá e Egito, marcados para 31 de maio e 6 de junho. No jogador brasileiro lesionou-se ao serviço do Santos no encontro na frente ao Curitiba, discutido a 17 de maio para o Brasileirão. O Palmeiras e o Cruzeiro apuraram-se para nos oitavos de final da Taça Libertadores, com goleadas na jornada de encerramento da fase de grupos. Na equipa de Abel Ferreira, bateu em casa no Júnior Barranquilha por 4-1, enquanto a formação orientada por Artur Jorge recebeu e venceu o Barcelona do Equador por 4-0. No Allianz Parque, em São Paulo, Arias abriu o marcador logo aos 6 minutos, com uma finalização de primeira após passe de Flaco López. Nos colombianos, ainda empataram aos 36 minutos por intermédio de Luís Muriel, mas na equipa de Abel Ferreira deu a volta antes do intervalo. Já depois de ter atirado uma bola na trave, Flaco López ganhou um ressalto na área e na bola sobrou para Ben Allen, que fez o 2-1 aos 40 minutos. O argentino convocado para o Mundial 2026 completou assim um hat-trick de assistências ainda na primeira parte ao servir Arias para Ben Bicho em cima do minuto 45. Já na segunda parte, pouco depois de nova bola no ferro de Flaco López, Andreas Pereira, aos 51 minutos, apontou o último gol da partida com pontapé de fora da área. Esta vitória permitiu ao Palmeiras assegurar assim o segundo lugar no grupo F com 11 pontos, menos 2 do que o Cerro Porteño, que terminou na primeira posição. O Júnior Barranquilha terminou em último, enquanto que o Sporting Cristal ficou em terceiro e caiu para a Taça Sul-Americana. Já em Belo Horizonte, o Cruzeiro despachou o Barcelona com uma grande exibição de Mateus Pereira. No meio do Sporting abriu a contagem aos 5 minutos e no segundo tempo assistiu o Cristian para 2-0 aos 52 minutos. Luís Sinisterra aumentou a vantagem da Raposa aos 55 minutos e aos 71 Mateus Pereira pisou para fechar as contas da partida. No Cruzeiro também termina na segunda posição desta feita no grupo D com 11 pontos. Já na Universidade Católica fechou em primeiro com 13 pontos, ao passo que o Boca Juniors foi terceiro e o Barcelona concluiu a fase de grupos em último. Pelo ténis, o tenista Jannik Sinner ficou-se pela na segunda ronda do Roland Garros devido a uma lesão que ditou a derrota inesperada na frente ao argentino quando Manuel Serandolo. O italiano vencia por 2-0 na entrada para no terceiro set, com parciais de 6-3 e 6-2. O azar chegou durante esse terceiro set, quando já se preparava para confirmar o triunfo. Sinner sofreu algumas queimbras que o afetaram e mudaram o rumo do encontro. O número 1 do mundo acabou por perder o terceiro set por 7-5, deixando fugir a possibilidade de resolver a partida. Jannik Sinner decidiu permanecer em jogo, apesar de todas as dificuldades físicas, e sem grande surpresa, acabou mesmo por sofrer a reviravolta na partida, depois de dois sets de domínio absoluto de Juan Manuel Serrano, número 56 do ranking, que fechou a partida com parciais de 6-1 e 6-1. Contas feitas, Jannik Sinner perdeu assim a oportunidade de levantar o troféu de Roland Garros, único grande slam que falta no seu currículo, depois de, na edição passada, ter sido finalista vencido ao perder frente a Carlos Alcaraz. Já Juan Manuel Serrano, número 56 do ranking Mundial ATP, avança assim para a terceira ronda da prova.
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19: E seguimos agora nesta emissão com o perfil do jogador.
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4: Federico Di Marco, nascido a 10 de novembro de 1997 em Milão, na Itália, é um lateral esquerdo conhecido pela sua velocidade, habilidades ofensivas e versatilidade. Iniciou a sua formação no Inter, onde fez a sua estreia profissional em 2016. Apesar de começar a carreira no clube do coração, Di Marco teve várias cedências por empréstimo para ganhar experiência. Passou por equipas como o Empoli e o Parma, onde se destacou pela sua capacidade de cruzamento e dinamismo. No Parma jogou uma temporada importante, ajudando o clube a alcançar a estabilidade na Série A. Já em 2019 regressou ao Inter de Milão, onde começou a estabelecer-se como um jogador fundamental. Di Marco tornou-se uma peça-chave no esquema do treinador Simone Inzaghi, destacando-se pela sua capacidade de atacar pelas alas e de contribuir com assistências e golos. A sua habilidade para jogar tanto como lateral como como ala permitiu-lhe ser uma adição valiosa para o Inter, que conquistou o campeonato italiano em 2020-2021 e ainda em 2023-2024. Nos últimos anos, continuou a ser uma presença importante na equipa, demonstrando consistência e contribuindo para as campanhas do Inter em várias competições. Além do seu sucesso a nível de clubes, Di Marco também começou a representar a seleção italiana, fazendo a sua estreia em 2021. A sua versatilidade e a qualidade do seu jogo foram amplamente reconhecidas, consolidando-o como um dos elementos da espinha dorsal da squadra azzurra.
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19: E seguimos agora nesta emissão com mais um craque da Liga Portuguesa.
4: Vítor Damas, nascido a 8 de outubro de 1947 em Lisboa, é amplamente considerado um dos maiores guarda-redes da história do futebol português e uma das maiores lendas do Sporting Clube de Portugal. Com uma carreira que se estendeu por mais de duas décadas, Damas é muitas vezes referido como Eusébio das Balizas, um apelido que sublinha a sua relevância e impacto no futebol nacional, semelhante àquele que Eusébio teve como avançado. Damas iniciou a sua ligação ao Sporting nas camadas jovens, tendo ingressado no clube de Alvalade aos 14 anos. A sua estreia pela equipa principal aconteceu em 1966, ainda com apenas 19 anos, e rapidamente se afirmou como titular. Foi o guarda-redes principal da equipa leonina durante grande parte das décadas de 1960 e 70, disputando 332 jogos na sua primeira passagem pelo clube. Damas destacava-se pela sua agilidade e reflexos rápidos, que o tornaram uma referência entre os guarda-redes da sua época, tanto em Portugal como na Europa. Além do seu talento individual, foi fundamental nas conquistas do Sporting durante a sua carreira. Na primeira passagem pelo clube, conquistou dois campeonatos nacionais em 65-66 e 69-70 e uma Taça de Portugal em 70-71. A sua presença na baliza era sinónimo de segurança para a equipa e o seu estilo de jogo foi revolucionário para a posição de guarda-redes em Portugal, onde se destacou por ser um dos primeiros a atuar fora da pequena área, utilizando os pés para ajudar no processo defensivo. Em 1976, Vítor Damas decidiu procurar novos desafios e transferiu-se para o Racing Santander, em Espanha, onde permaneceu por três temporadas. Durante a sua passagem pelo futebol espanhol, o seu nome continuou a ser respeitado, sendo titular absoluto na equipa espanhola. Após a sua experiência internacional, retornou a Portugal, onde jogou no Vitória Sport Clube e no Portimonense, antes de regressar ao Sporting em 1984 para encerrar a sua carreira. Na segunda passagem por Alvalade, Damas conseguiu manter um nível elevado, mesmo já com mais de 35 anos. Esteve presente em mais de 114 jogos nessa fase final da carreira pelo Sporting e conseguiu o feito de se tornar o jogador com mais partidas oficiais pelo clube, superando a marca de 436 jogos, um recorde que se manteve por vários anos. Apesar de não ter conquistado mais títulos nessa fase, o seu retorno foi celebrado pela massa associativa, que via em Damas não apenas um jogador, mas o símbolo do emblema. A nível de seleção, Damas também teve uma carreira longa e respeitada, somando 29 internacionalizações por Portugal. Esteve presente em momentos importantes, incluindo a campanha de qualificação para o Mundial de 86, já no final do seu percurso. Foi sempre reconhecido pela sua classe e liderança dentro de campo. Mais tarde, retirou-se em 1989, aos 41 anos, e permanece uma figura icónica do futebol português. O Sporting honrou o seu legado ao dar o seu nome a uma das portas do estádio José Alvalade e a sua memória continua a ser celebrada pelos adeptos leoninos e pelos entusiastas do futebol em Portugal.
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19: Vamos lá olhar agora para mais um craque mundial aqui na Primeira Rádio Desporto.
4: Marco Van Basten é considerado um dos maiores avançados da história do futebol mundial, tanto pelo seu talento técnico como pela sua capacidade de marcar golos decisivos em momentos cruciais. Nascido a 31 de outubro de 1964, em Utrecht, nos Países Baixos, desde cedo demonstrou um talento inato para o futebol, seguindo os passos do pai, Joop Van Basten, que também jogara profissionalmente. O jovem Marco começou a jogar no clube local, o Utrecht, mas rapidamente atraiu a atenção do Ajax, um dos gigantes do futebol neerlandês, onde ingressou aos 16 anos. Foi no Ajax que Van Basten começou a destacar-se no cenário do futebol internacional. Fez a sua estreia na equipa principal em 1982, substituindo ninguém menos que o Johan Cruyff, uma das maiores lendas do clube. A transição não poderia ter sido melhor. Van Basten não só mostrou que estava à altura do desafio, como rapidamente se tornou o novo talismã da equipa. Na sua primeira temporada completa, em 1983-84, conquistou a sua primeira bota de ouro como o melhor marcador da Eredivisie, com 28 golos, um feito que repetiria várias vezes. A sua capacidade de finalização era extraordinária, combinando técnica refinada, inteligência tática e uma incrível habilidade acrobática que lhe permitia marcar golos de todos os ângulos e em todas as circunstâncias. Pelo Ajax, Van Basten conquistou 3 campeonatos neerlandeses, 3 taças dos Países Baixos e, em 1987, a Taça das Taças, onde marcou o único golo na final contra o Lokomotiv Leipzig, em Atenas. A sua carreira nos Países Baixos terminou com um impressionante registro de 128 golos em 133 jogos pelo clube de Amsterdão. Em 1987, Van Basten transferiu-se para o AC Milan, um dos maiores clubes da Europa, que já contava com outros 2 dos maiores talentos neerlandeses, Ruud Gullit e Frank Rijkaard. Sob o comando do lendário treinador Arrigo Sacchi, o Milan formou uma das melhores equipas de todos os tempos, com Van Basten como o principal goleador. A sua chegada ao futebol italiano foi inicialmente marcada por dificuldades devido a uma grave lesão no tornozelo, mas após a recuperação, Van Basten mostrou porque era considerado um dos melhores da sua geração. Nos anos seguintes, ajudou o Milan a conquistar 2 títulos da Taça dos Campeões Europeus, em 1989 e 1990, além de 4 campeonatos italianos. Na final de 1989, Van Basten marcou 2 golos na vitória por 4-0 sobre o Steaua Bucareste, numa das exibições mais dominantes de uma equipa na história do futebol europeu. O avançado continuava a impressionar com a sua técnica, visão de jogo e, claro, com a sua capacidade de concretização. Um dos momentos mais memoráveis da sua carreira aconteceu ao serviço da seleção neerlandesa no Campeonato Europeu de 1988, na Alemanha. Van Basten foi o herói da competição, terminando como melhor marcador com 5 golos, incluindo o golo decisivo na final contra a União Soviética, um remate de primeira quase sem ângulo, que é considerado um dos melhores golos da história das grandes competições. A sua exibição nesse torneio valeu-lhe a primeira das suas 3 bolas de ouro em 1988, 89 e 1992, reafirmando o seu estatuto como o melhor jogador do mundo naquela época. Infelizmente, a carreira de Van Basten foi encurtada devido a sucessivas lesões no tornozelo, culminando na sua reforma precoce aos 30 anos em 1995. O último jogo oficial aconteceu na final da Liga dos Campeões de 1993, onde o Milan foi derrotado pelo Marselha. Apesar das tentativas de recuperação, as lesões impediram de continuar a jogar ao mais alto nível, encerrando a carreira de um dos maiores talentos que o futebol já viu. Apesar de um percurso abreviado, Marco Van Basten deixou uma marca indelével no futebol mundial. A sua combinação de elegância, poder e precisão fizeram dele uma verdadeira gazela nos relvados. Tanto no Ajax como no Milan, Van Basten construiu um legado que perdura até hoje, e os seus feitos pela seleção dos Países Baixos consolidaram o seu lugar na história. Mais tarde, após encerrar a carreira como jogador, ainda teve passagens como treinador, incluindo a seleção neerlandesa, mas será sempre lembrado pelos seus feitos dentro das 4 linhas.

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3: Jogo. E para nós o objetivo é ter um bom desempenho e uma boa resposta em todos os jogos. O nosso objetivo é fazer 8 jogos. Eu não vou tirar responsabilidade, mas a realidade é que o caminho, o processo no Mundial são os 3 jogos que nós temos a fazer grupos. E é aqui onde o objetivo é estar ao máximo nível de desempenho individual e coletivo em todos os jogos. Depois vamos tentar ganhar tudo.
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0: Ficamos a 8 minutos do meio-dia.
1: 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Bom dia,
0: Cola. Muitos clubes que já foram gigantes na Europa agora encontram-se longe dos holofotes, adormecidos após décadas de domínio. É para ouvir também aqui na primeira Rádio Desporto, neste produto 100% palavra, gigantes adormecidos todos os dias com o Hugo Taveira.
4: Fundado a 4 de março de 1945, no rescaldo da Segunda Guerra Mundial, o Estrela Vermelha de Belgrado, o Crvena Zvezda, em Sérvio, rapidamente se consolidou como um dos clubes mais emblemáticos da antiga Jugoslávia e da atual Sérvia. Desde os seus primeiros dias, o clube destacou-se como uma força dominante no futebol jugoslavo, não só devido ao seu desempenho dentro de campo, mas também pelo seu simbolismo e ligação com o espírito nacionalista da Sérvia. Situado em Belgrado, a capital do país, o Estrela Vermelha representa muito mais do que uma simples equipa de futebol. Para os seus adeptos é um símbolo de orgulho, resistência e, acima de tudo, de grandeza. Logo após a sua fundação, o Estrela Vermelha começou a construir um legado de sucesso que o acompanharia ao longo das décadas. O primeiro grande troféu nacional chegou em 1948 com a conquista da Taça da Jugoslávia e o clube rapidamente se estabeleceu como uma potência do campeonato jugoslavo. Ao longo das décadas de 1950 e 1960, o Estrela Vermelha consolidou a sua posição como um dos clubes mais fortes do país, ganhando vários títulos nacionais e criando uma base de adeptos apaixonada e fiel. Este período foi marcado pela rivalidade feroz com o Partizan de Belgrado, outra potência do futebol jugoslavo. Conhecido como o Eterno Derby, este confronto transformou-se num dos jogos mais intensos do futebol europeu, envolvendo paixões que muitas vezes ultrapassavam o desporto. No entanto, foi na década de 1980 que o Estrela Vermelha começou a preparar-se para aquilo que seria o momento mais glorioso da sua história. Sob a liderança de uma geração de jogadores talentosos e com o apoio incondicional dos seus adeptos, o clube construiu uma equipa de classe mundial que atingiria o auge no início dos anos 90. Jogadores como Dragan Stojkovic, Dejan Savicevic, Robert Prozinecki e Vladimir Jugovic emergiram como estrelas e a equipa tornou-se conhecida pelo seu estilo de jogo técnico, habilidoso e ofensivo, que cativava tanto os seus adeptos como os críticos do futebol europeu. A grande conquista do Estrela Vermelha chegou na temporada de 1990-1991, quando o clube venceu a Taça dos Clubes Campeões Europeus, o troféu mais prestigiado do futebol de clubes. Numa campanha épica, a equipa de Belgrado derrotou alguns dos gigantes do velho continente, culminando na final disputada a 29 de maio de 1991 no estádio San Nicola, em Bari, na Itália. Frente ao poderoso Olympique de Marselha, o Estrela Vermelha jogou de forma calculista e estratégica, resistindo aos ataques franceses e levando o jogo a uma decisão por penaltis após um empate a 0 no tempo regulamentar. Na dramática lotaria das grandes penalidades, o Estrela Vermelha foi mais eficaz, vencendo por 5-3 e garantindo o primeiro título europeu da sua história. Este triunfo fez do clube o primeiro dos Balcãs a conquistar um título europeu, um feito histórico que elevou o nome do emblema ao patamar dos grandes do futebol. Além da Taça dos Campeões Europeus, o Estrela Vermelha conquistou ainda a Taça Intercontinental de 1991, ao derrotar o Colo-Colo do Chile por 3-0 no Japão. Com este título, o clube confirmou o seu estatuto como a melhor equipa do mundo naquele ano, um feito que solidificou o seu lugar entre as maiores potências do futebol global. A equipa de 1991 é até hoje considerada uma das melhores formações da história do futebol jugoslavo e um orgulho eterno para os seus adeptos. Contudo, após este sucesso estrondoso, o clube enfrentaria desafios significativos nos anos que se seguiriam. A desintegração da Jugoslávia e a guerra civil que assolou os Balcãs nos anos 90 tiveram um impacto profundo no futebol da região. O Estrela Vermelha, tal como outros clubes da antiga Jugoslávia, viu-se afetado pelas dificuldades económicas e políticas resultantes do conflito e muitos dos seus melhores jogadores acabaram por se transferir para equipas estrangeiras, enfraquecendo a qualidade competitiva da equipa. A transição para o futebol sérvio após a independência do país não foi fácil e o clube passou por um período de reconstrução. Apesar desses desafios, o Estrela Vermelha continuou a ser uma força dominante no campeonato sérvio, conquistando inúmeros títulos nacionais e mantendo uma forte presença nas competições europeias. Nos anos recentes, o clube tem procurado reviver os seus dias de glória, conseguindo importantes qualificações para a fase de grupos da Liga dos Campeões, onde tem enfrentado algumas das melhores equipas da Europa, demonstrando a resiliência e a tradição de uma instituição histórica. O Estrela Vermelha continua a ser o clube mais bem-sucedido da Sérvia, com dezenas de títulos nacionais, incluindo campeonatos e taças. O Maracanã, o icónico estádio do clube, com capacidade para mais de 50 mil espectadores, é conhecido pelo ambiente eletrizante criado pelos fervorosos adeptos, conhecidos como Delia. Este apoio incondicional tornou o Estrela Vermelha um dos clubes mais temidos para qualquer adversário que se atreva a passar pelo túnel para pisar o seu relvado. Em suma, trata-se de um clube com uma história rica e complexa, feita de momentos de glória inigualáveis e desafios profundos. A sua vitória na Taça dos Campeões Europeus em 1991 permanece como o maior feito de um clube dos Balcãs e uma referência de excelência no futebol mundial. Hoje, o Estrela Vermelha continua a ser um símbolo de resistência e paixão, representando não só a cidade de Belgrado, mas também o espírito de um clube que, independentemente das adversidades, mantém vivo o sonho de voltar a dominar o futebol europeu.
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7: São 11 da manhã e 58 minutos.
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11: Roberto Martínez acabou por conceder uma entrevista na exclusiva à Sport TV. Nuno Tepe avaliou com aquilo que poderá ser a prestação de Tepe Portugal nas contas deste Mundial 2026. Desde logo, Roberto Martínez é claro, assumindo que Portugal é candidato, mas não favorito.
3: Então, candidata, nós temos responsabilidade, não é tentar olhar a responsabilidade de ter ganho a Liga das Nações. Os últimos 38 jogos tivemos constantemente bons desempenhos, temos bons números, mas a realidade é que só a Argentina, o Brasil, a França, a Espanha, também a Alemanha, também a Inglaterra, são equipas que conseguem acreditar que já tiveram uma geração que ganhou o Mundial. Porque nós, os nossos jogadores, precisam de fazer uma coisa que nunca foi feita. Então há um aspecto psicológico que não deixa que seja favorito, mas nós acreditamos muito e queremos ser candidatos.
11: Roberto Martínez assume que Portugal, neste Mundial 2026, vai olhar sempre jogo a jogo.
3: Jogo a jogo. E para nós o objetivo é ter um bom desempenho e uma boa resposta em todos os jogos. O nosso objetivo é fazer 8 jogos. Eu não vou a tirar responsabilidade, mas a realidade é que o caminho, o processo no Mundial são os três jogos que nós temos na fase de grupos e é aqui onde o objetivo é estar ao máximo nível de desempenho individual e coletivo em todos os jogos. Depois vamos tentar ganhar tudo.
11: Já sobre Cristiano Ronaldo, Roberto Martínez assume que o craque da seleção portuguesa e que atua pelo Al Nassr é um exemplo para todos os jogadores que fazem parte da seleção e, portanto, sem grandes surpresas, acaba por ser um líder nato que se mantém na seleção ano após ano.
3: Eu acho que o Cristiano Ronaldo é um ícone do futebol mundial, um jogador marcante para todos os miúdos do mundo que querem jogar a bola. Todas as pessoas do mundo têm uma opinião. Mas o selecionador e a equipa técnica não trabalham com o ícone, com o significado do Cristiano Ronaldo. Estamos a falar de um único jogador com 21 épocas na seleção. Então, nós trabalhamos com o capitão, com o jogador que agora não é um ala, o ala rápido, que tinha situações de um contra um. Não, agora é um ponta-lança, uma referência, um jogador que condiciona muito a linha defensiva, um jogador que abre muito espaço e que marca 25 golos nos últimos 30 jogos. Então, para nós é muito fácil. Eu falei muitas vezes como avaliamos os jogadores têm o talento que eles trazem na seleção, no balneário da seleção, é um aspecto muito, muito objetivo, muito fácil de avaliar. Depois a experiência, tudo aquilo que eles conquistaram durante a época, na sua carreira, tudo aquilo que eles podem ajudar em momentos difíceis, e depois é a atitude. A atitude é instantânea, é de agora. A atitude pode mexer e pode mudar, e a atitude do capitão durante os últimos 3 anos foi exemplar.
11: Em relação ao tema de António Silva, a fuga de informação relativamente a 11 escolhidos, Roberto Martínez assume que neste momento é um assunto resolvido e que António Silva não é assunto.
3: Não é tema. Eu só respondi uma pergunta de um colega vosso, um jornalista que levantou a situação. Foi uma situação que ficou resolvida há anos, depois do europeu. Aconteceu como acontece dentro da dinâmica do grupo. O António Silva é um profissional exemplar. O António Silva e o Tomás Araújo tiveram durante os últimos, eu diria, 18 meses, ficavam entre o quarto e o quinto central na seleção. E foi uma escolha técnica, uma escolha, eu diria, mais em relação dos adversários que vamos ter, e uma escolha totalmente técnica. Mas o António Silva é um jogador de seleção, é muito importante, não entra no Mundial, que se amanhã tivéssemos uma lesão nos centrais, entrava.
11: Portugal prepara na sua participação na prova na frente aos congoleses dia 17 de junho. Às 6 da tarde, hora de Portugal, será no primeiro embate de Portugal de Quente da República Democrática do Congo, a contar para nessa fase de grupos deste Mundial 2026, no dia 23 de junho. No mesmo estádio, em Houston, a formação das esquinas enfrenta na formação do Uzbequistão. Também pelas 6 da tarde, hora de Portugal, os lusos jogam de resto o terceiro e último jogo do Grupo K, na frente à Colômbia, no Hard Rock Stadium, em Miami, no dia 28, pela meia-noite e meia, na hora de Portugal. Portugal, no caminho da preparação para o Mundial 2026, enfrentará ainda no Chile, no dia 6 de junho, pelas 18h45, no Estádio Nacional, em Oeiras, e a Nigéria, no dia 10 de junho, pelas 9h15 da noite, no Estádio Dr. Magalhães, na Pessoa, em Leiria, sendo estes os dois adversários da preparação para no Campeonato do Mundo de Portugal. A FIFA, de resto, determinou que a Seleção Nacional terá de estar no seu centro de estágios, na Palm Beach, na Flórida, no mínimo 5 dias antes da sua estreia na competição. Temos grande final da Liga dos Campeões, que coloca frente a frente a equipa do PSG diante da formação do Arsenal. Nos portugueses Nuno Mendes, Vitinha, João Neves e Gonçalo Ramos integram a lista de 24 escolhidos pelo técnico Luís Henrique na formação da capital de França. O conjunto parisiense discute o troféu mais importante do futebol europeu com o campeão inglês Arsenal este sábado pelas 5 da tarde em Budapeste, na Hungria. Uma grande final a não perder para acompanhar com relato na Gold FM num simultâneo na Rádio Jornal do Centro. De resto, o PSG, que tenta revalidar o título, uma vez que na época passada acabou também por arrebatar as contas da Liga dos Campeões. José Mourinho vai regressar ao Real Madrid tendo assinado um contrato válido até 2029 com o clube espanhol. Na segunda avança o de Atlético, o treinador português terá rubricado o vínculo na semana passada e prepara-se para assumir novamente o comando técnico dos merengues, deixando assim o Benfica após uma temporada. A operação deverá envolver um investimento na ordem dos 15 milhões de euros por parte do clube madrileno. A decisão terá a partir diretamente do presidente Florentino Pérez, que pretende reforçar o projeto desportivo do Real Madrid. O dirigente de 79 anos convocou eleições no clube, nas quais enfrentará o empresário Henrique Ricalde, ligado ao setor das energias renováveis. Apesar da candidatura de Ricalde apresentar outras opções para o cargo de treinador, tudo indica que Florentino Pérez deverá manter-se a liderança do clube. Entretanto, já decorrem os primeiros trabalhos do planeamento da próxima temporada, incluindo a constituição de uma equipa técnica e a preparação do mercado de transferências. O Conselho de Disciplina da Federação Portuguesa de Futebol arquivou um processo disciplinar instaurado contra o treinador do Benfica, José Mourinho, por críticas à arbitragem antes de um jogo da Primeira Liga. Em causa estavam as declarações prestadas pelo técnico na 10 de maio, na conferência de imprensa de antevisão à recepção dos encarnados ao Sporting Clube de Braga, na 33ª e penúltima jornada do campeonato, que motivaram uma participação do Conselho de Arbitragem. Relativamente à verdade esportiva, remeteu a no jogo da equipa B, na Benfica, contra o Académico de Viseu, uma derrota em casa por 2-0 na 33ª e na penúltima jornada da 2ª Liga. Na segundo Mourinho, bastou analisar-se esse jogo para perceber muita coisa, afirmou o técnico luso, antes do empate do Benfica diante do Sporting Clube de Braga, duas bolas que, aliado à goleada do Sporting na visita ao Rio Ave por 4-1, fez com que as Águias fossem ultrapassadas pelos Leões no segundo lugar da Primeira Liga na uma jornada do fim. José Mourinho cumpre na segunda passagem pelo Benfica, que já tinha orientado em 2000-2001 na estreia como treinador principal. Estava vinculado às Águias por mais uma época, até junho de 2027, mas tem sido associado pela imprensa desportiva num eventual regresso aos espanhóis do Real Madrid, 13 anos depois, na segundo naquilo que vai rodando em Espanha. Já existe acordo fechado entre Mourinho e Real Madrid para que o técnico português possa orientar a equipa madrilena na próxima temporada. O Futebol Clube do Porto assegurou a continuidade de Mariana Queiroz para na temporada 2026-2027. A defesa central de apenas 17 anos renovou o contrato com as azuis e brancas e vai continuar a integrar-se no plantel portista numa época em que o clube ingressa na primeira divisão do futebol feminino. Natural de Santo Tirso, Mariana Queiroz chegou ao Futebol Clube do Porto no verão de 2024, então com 15 anos, e rapidamente se afirmou no clube azul e branco, depois de ter ajudado à conquista do título nacional da na terceira divisão. Na época de estreia, voltou a ter papel de destaque em 2025-2026, numa campanha que terminou com a subida ao principal escalão do futebol feminino português. Apesar da juventude, na central ganhou espaço nas opções de Daniel Chaves e foi uma das jogadoras mais utilizadas da temporada, assumindo 21 titularidades em 22 encontros entre campeonato, Taça de Portugal e Taça da Associação de Futebol do Porto, além de duas assistências. O Futebol Clube do Porto, que assim renova com a sua jogadora, reforça essa confiança na atleta de apenas 17 anos, que atua pela equipa feminina da formação da cidade invicta. O Sporting Clube de Portugal garantiu mais um reforço para a época desportiva 2026-2027 e Isa Dombia acabou por ser oficializado e assina contrato com o Sporting até 2031, pagando os Leões ao Veneza 20 milhões de euros fixos, nos quais acrescentam mais 3 milhões em variáveis, fáceis de atingir, e outros 3 milhões mais complicados de atingir, no que diz respeito aos objetivos. Ainda durante esta sexta-feira circularam nas redes sociais imagens de como seria na apresentação do médio de 22 anos, sentado numa Vespa, isto junto ao estuário do Rio Tejo, na mítica marca italiana de motas, que acabou por ser uma das imagens de marca nesta apresentação de Isa Dombia. No jogador que, depois de ser apresentado como reforço da equipa do Sporting, acabou por assumir que espera justificar a aposta feita pelos Leões e espera ter muito sucesso e dar alegrias aos adeptos da equipa leonina, colocando, claro, está como principal objetivo para na próxima temporada na conquista do campeonato nacional. Ricardo Mengas chegou ao Sporting no verão passado, proveniente dos russos do Spartak de Moscovo, por apenas 400 mil euros, mas sentiu muitas dificuldades de adaptação, entrando no processo de renovação da lateral esquerda dos Leões, que estão abertos a uma assistência em 2026-2027. Pode passar por empréstimo com opção de compra ou, eventualmente, uma venda definitiva de passe por um valor que considerem adequado. No entanto, segundo dados apurados pela Gol FM, até o momento ainda não chegaram aos escritórios da SAD Leonina feminina abordagens para nesse efeito, numa inação que também chega aos seus empresários, porém, em ano de Mundial 2026, o mercado apenas costuma mexer durante ou após no final da prova, entrando num efeito dominó abrangente. Ricardo Mengas tem contrato com os Leões até 2029, mas esteve em 23 jogos e marcou 2 golos num total de 1.355 minutos. Entretanto, nas redes sociais, o futebolista formado no Benfica deixou uma mensagem de balanço do final de época. Assumiu Ricardo Mengas, que nem sempre se consegue levantar troféus, mas acabou por registrar uma evolução positiva na equipa do Sporting, tendo em conta que ele próprio acabou por evoluir muito, indo pela mesma regra de quem atua por uma equipa como o Sporting, de esforço, dedicação, devoção e glória, para que se possa evoluir época após época. É precisamente isso que pretende Ricardo Mengas, independentemente do seu futuro na equipa dos Leões, na espera de continuar a ajudar na equipa de Alvalade. Em relação ao seu futuro, deixa na porta aberta, mas garante que está feliz no Sporting. O avançado do Sporting Clube de Portugal, Francisco Trincão, é o primeiro sub eleito para no ataque do 11 ideal do ano na primeira liga. Na Trincão somou 7 golos e 10 assistências, segundo melhor neste capítulo, atrás de João Carvalho, nos 34 jogos realizados no campeonato. A boa temporada do jogador de 26 anos valeu inclusive na chamada de Roberto Martínez para na discussão do Mundial 2026. Maxi Araújo e Morten Milman são os outros jogadores do Sporting presentes na equipa ideal do ano. O que diz sobre respeito aos jogadores escolhidos? Temos então Cabana Diogo Costa do Futebol Clube Porto, Kivior do Futebol Clube Porto, Pednarek do Futebol Clube Porto, Alberto Costa também do Futebol Clube Porto, na semelhança de Victor Frahold, também do Futebol Clube Porto, do Sporting Maxi Araújo, Morten Hulman, Rodrigo Salazar do Sporting Clube de Braga e Francisco Trincão, também do Sporting. O jogador do Futebol Clube Porto, Victor Frahold, acabou destacado pelo Transfer Market, que é o site de referência no estudo do valor de mercado dos jogadores portista. O jogador que mais valorizou 20 milhões de euros. Foi, portanto, o atleta que mais valorizou na Liga, atingindo agora o valor de 50 milhões de euros. Maxi Araújo do Sporting e Chaldrup do Benfica, os jogadores com muito mercado valorizaram cada um 10 milhões de euros, sendo também em destaque. Os jogadores do Futebol Clube Porto, Benfica e Sporting dominam os ramos das valorizações. Ainda que surjam alguns nomes de clubes fora dos ditos grandes, Ibrahim Apá, na central do Famalicão, é o caso mais evidente, tendo valorizado 9 milhões. Vamos então à classificação de valorizações dos jogadores, começando pelo primeiro classificado, Victor Frahold, do Futebol Clube Porto, que valorizou mais 20 milhões e, portanto, nesta altura está com um valor de 50 milhões. Maxi Araújo ocupa na segunda posição do Sporting, com mais 10 milhões, num valor total de 35 milhões. Sheldrup, terceiro do Benfica, valoriza mais 10 milhões e um total de 30 milhões. Ibrahim Abab, do Futebol Clube Famalicão, valorizou mais 9 milhões e custa agora 12 milhões de euros. Kivior, quinto colocado do Futebol Clube Porto, valorizou mais 8 milhões e tem um valor global de 35 milhões. Rodrigo Salazar, sexto neste ranking do Sporting Clube de Braga, ele que assinou pelo Sporting, que no fecho desta época na desportiva valorizou mais 8 milhões e tem um valor de 30 milhões. Na Prestiani do Benfica, com mais 8 milhões, tem um valor global agora de 20 milhões de euros. Na Saviolo, do Vitória Sport Clube, registrou também uma valorização de 8 milhões, custando 10 milhões de euros nesta altura. No nono lugar, Gustavo Sabna, do Futebol Clube Famalicão, teve uma valorização de 7 milhões e tem um custo para já estimado de 25 milhões de euros. Assim como também Diogo Souza, do Vitória Sport Clube, valorizou 6 milhões e meio de euros e tem um valor de 8 milhões de euros. Por outro lado, nas desvalorizações, o Benfica lidera nas hostes com 6 atletas, seguido do Sporting com 3, e Futebol Clube Porto com 2, o Belga, na Luque Bacchio, o jogador que mais desvalorizou desde a última atualização, num total de 5 milhões de euros, seguido de Pavlidis e Sudakov com 4 e 3 milhões, também com uma desvalorização de 3 milhões na surge de Diamante, que baixou o valor do mercado para 42 milhões de euros, sendo ainda dos mais caros atletas do futebol português. Há de resto, 9 jogadores que desvalorizaram 3 milhões de euros, sendo 4 deles do Benfica, 3 do Sporting e 2 do Futebol.

0: Ligando no formato utilizados pelo Transfermarkt na plataforma que determina assim valores dos atletas do futebol a nível mundial e destaque sobretudo para a ausência do Sporting Lisboa e Benfica no top 10 dos jogadores mais valiosos numa lista dominada exclusivamente por Futebol Clube do Porto e Sporting. A falha encarnada nas primeiras posições pode justificar-se pela má temporada realizada a nível interno e por nas competições europeias ter caído nos playoff de acesso aos oitavos de final da Liga dos Campeões frente ao Real Madrid. No top 10 dos jogadores mais valiosos temos para já Frahol, do Futebol Clube do Porto, Samu, do Futebol Clube do Porto, Morten Newman, do Sporting, Kenda, também do Sporting, Diomante, Gonçalo Inácio, Trincão, também do Sporting, Diogo Costa, no oitavo lugar do Futebol Clube do Porto, Rodrigo Mora, na nona posição do Futebol Clube do Porto, Maxi Araújo, no décimo lugar do Sporting e Kivior, do Futebol Clube do Porto, no décimo primeiro lugar. Este o ranking dos jogadores mais valiosos relativamente aos atletas que atuam na Primeira Liga Portuguesa. Bernardo Silva tinha registrado uma aproximação ao Atlético de Madrid, mas o cenário acabou alterado no Internacional Português. Está agora em negociações avançadas com o Futebol Clube Barcelona. O emblema Blaugrana sempre foi a prioridade de Bernardo Silva, que nunca escondeu o sonho de representar o gigante da Catalunha, no empresário Jorge Mendes, que tem relações privilegiadas com Juan de la Porta e com Deco. Claro, manteve nessa porta aberta e mais recentemente viu as negociações avançarem na direção certa. O acordo ficou encaminhado e pode ser encerrado em breve, se entretanto não surgir mais nenhum volte face neste processo. Bernardo Silva mantém de resto a intenção de resolver o futuro ainda antes de se juntar à seleção nacional, de forma a preparar o Mundial 2026 com a cabeça completamente limpa e totalmente focado no Campeonato do Mundo.
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0: Equipas que renasceram das cinzas para conquistar ligas, competições europeias, reacendendo a paixão dos seus adeptos. 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
1: A equipa do Independiente, entre 1971 e 1975, ficou marcada como uma das maiores da história do futebol sul-americano, com um domínio impressionante na Copa Libertadores da América. Este período glorioso é muitas vezes lembrado pela forma como o clube argentino conquistou nada menos do que 4 títulos consecutivos da Libertadores, tornando-se um símbolo do futebol argentino e continental. O sucesso começou a desenhar-se em 1971, quando o clube se reorganizou sob a liderança de Pedro Dayacha, um ex-jogador do clube que assumiu como treinador. Dayacha montou uma equipa que misturou

0: Dava força física e habilidade técnica, destacando-se jogadores como Miguel Ángel Santoro, um dos melhores guarda-redes da Argentina, e o talentoso avançado Ricardo Bochini, que rapidamente se tornou uma lenda do clube. Apesar de não conseguir o título em 1971, a equipa mostrou o seu potencial e iniciou a caminhada para um período de supremacia na Libertadores. Em 1972, o Independiente conquistou o seu primeiro de 4 títulos consecutivos na competição, vencendo o Universitário do Peru na final. Este foi o momento que marcou o início de uma hegemonia, com o clube a afirmar-se como uma das equipas mais temidas da América do Sul. Com a sua combinação de solidez defensiva e um ataque mortífero, o Independiente dominou a Libertadores de forma quase inquestionável. Entre 1972 e 1975, o clube venceu a competição em todas as edições, fazendo história como o primeiro clube a alcançar tal feito. As vitórias sobre o Colo-Colo em 73, São Paulo em 74 e União Espanhola em 1975 foram os pontos altos desta fase de glória. O Colo-Colo foi um adversário especialmente difícil em 1973, com a final a ser decidida num jogo de desempates em Montevideo, onde o Independiente venceu por 2-1. A final de 1974 contra o São Paulo foi mais uma vez dura, mas a equipa argentina conseguiu sagrar-se campeã após duas mãos equilibradas e outro jogo de desempate. Por fim, em 1975, o triunfo sobre a União Espanhola solidificou a reputação do clube como o rei de copas. Durante este período, o Independiente contou com jogadores de elevado calibre. Para além de Santoro e Bochini, outros nomes como Francisco Sá, um líder na defesa, e o médio Rubén Galván destacaram-se como peças fundamentais para o sucesso. A equipa era conhecida pela sua capacidade de se adaptar ao jogo, variando entre uma postura defensiva sólida e momentos de brilhantismo ofensivos, muitas vezes orquestrados pelo mago Ricardo Bochini. Este último, em particular, tornou-se sinónimo de Independiente. A sua criatividade no meio-campo e capacidade de resolver jogos com passes geniais fizeram dele um dos maiores ícones da história do futebol sul-americano, sendo também um dos principais responsáveis por criar jogadas que culminavam em golos decisivos nas várias finais da Libertadores. O Independiente é de 1971 a 75, destacou-se pelo seu pragmatismo. A equipa sabia fechar-se defensivamente e controlar o ritmo dos jogos, especialmente nas competições a eliminar como a Libertadores. Sabia sofrer, mas também aproveitava ao máximo os contra-ataques, tendo em Bochini o maestro que sabia orquestrar as jogadas com inteligência e precisão. Esta abordagem permitiu ao clube ser eficaz nas finais, onde cada erro podia custar caro. A garra e a mentalidade vencedora eram características cruciais desta equipa, que enfrentava cada adversário com a certeza de que poderia vencer. O gigante argentino continua a ser uma referência no futebol mundial devido aos seus feitos de 1971 a 75, com o seu domínio na Libertadores a servir de exemplo para outras gerações. Até hoje, o clube é conhecido como o maior vencedor da Copa Libertadores, com um total de 7 títulos, 4 dos quais conquistados durante esta era dourada. O legado deixado por Bochini, Santoro e companhia perdura, com os seus feitos a serem celebrados por adeptos e historiadores do futebol. Este período consolidou o Independiente como um dos clubes mais importantes da Argentina e da América do Sul, e a sua supremacia na Libertadores é algo que dificilmente será igualado. A história desta equipa é um testemunho de como o futebol pode ser jogado com inteligência, talento e, acima de tudo, com uma mentalidade vencedora e inabalável.
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4: Ficamos a 6 minutos do meio-dia e meia hora.
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4: Está agora na hora de trazer o perfil de mais um jogador à Gol FM.
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0: Erling Haaland destaca-se como um dos avançados mais dominantes do futebol atual, com uma combinação rara de potência física e uma habilidade impressionante para finalizar. Com 1,94m de altura, ali à sua imponente presença física, à agilidade, algo incomum para jogadores com a sua estatura. A sua capacidade de explosão é um dos traços mais marcantes, fazendo dele uma ameaça constante em transições rápidas e jogadas de contra-ataque, onde utiliza a sua velocidade para desmarcar-se dos defensores com facilidade. Taticamente, Haaland é extremamente eficaz em explorar o espaço entre os centrais, utilizando a sua leitura de jogo para se posicionar de forma ideal na área. O seu movimento sem bola é inteligente e calculado, muitas vezes temporizando as suas corridas para evitar estarem fora de jogo, e surge também no momento exato para finalizar com uma precisão clínica. Seja com o pé direito, esquerdo ou de cabeça, Haaland revela uma versatilidade incomum, o que o torna um dos avançados mais completos da sua geração. No contexto de equipas que jogam em transição, o jogador norueguês é praticamente imparável devido à sua velocidade e força. Porém, mesmo em equipas que preferem manter a posse de bola e enfrentar blocos baixos, o norueguês consegue ser decisivo ao jogar como referência no ataque, segurando a bola e atraindo defesas, o que cria espaço para os seus colegas de equipa. Esta capacidade de se adaptar a diferentes estilos de jogo mostra uma maturidade tática que vai muito além da sua tenra idade. Além disso, Haaland é também eficaz na pressão alta, utilizando a sua força física para pressionar os defesas adversários e forçar erros, algo que o torna útil não só nas ações ofensivas, mas também na recuperação da posse de bola. Apesar de ser mais conhecido pelos seus golos, a sua ética de trabalho e a intensidade em campo mostram que é um jogador que contribui em várias fases do jogo. Com uma taxa de finalização impressionante e uma mentalidade focada em marcar golos em cada oportunidade, Haaland já se afirmou como uma das principais referências do futebol moderno, sendo sem dúvida um dos avançados mais difíceis de ser neutralizado pelas defesas adversárias.
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4: E está agora na hora de trazer mais um craque da Liga Portuguesa, aqui à Golo FM.
0: Luizão, o ex-defesa central brasileiro, é uma lenda do Benfica com grande destaque pela sua passagem na Liga Portuguesa, onde se tornou um dos jogadores mais icónicos da história do clube. Ao longo de uma carreira marcada por consistência, liderança e inúmeras conquistas, Luizão acumulou mais de 500 jogos com a camisola do clube lisboeta, sendo um dos maiores capitães da história do futebol português. Nascido em Amparo, São Paulo, iniciou a sua trajetória no Juventude, clube da sua cidade natal. O seu talento defensivo rapidamente chamou a atenção de clubes maiores, levando-o a transferir-se para o Cruzeiro de Belo Horizonte em 2001, onde ganhou maior notoriedade no futebol brasileiro. As suas exibições na Raposa, especialmente na Copa Libertadores, chamaram a atenção de clubes europeus e foi o Benfica que o contratou em 2003. Ao chegar às Águias nesse mesmo ano, Luizão encontrou um clube sedento de conquistas após um período de domínio dos seus rivais. Desde o início, o brasileiro destacou-se pelo seu físico imponente, com 1,92m, e pelo seu forte sentido de posicionamento. A sua adaptação ao futebol europeu foi rápida e na temporada de 2004-2005, sob o comando de Giovanni Trapattoni, ajudou o Benfica a conquistar o tão desejado título de campeão nacional, quebrando um jejum de 11 anos sem conquistar o campeonato. Com o passar dos anos, Luizão foi-se tornando o pilar da defesa benfiquista e uma referência no balneário. A sua liderança natural e capacidade de leitura de jogo fizeram dele o capitão de equipa durante várias épocas e a sua longevidade no clube é notável. Entre 2003 e 2018, Luizão venceu 6 campeonatos nacionais, 3 taças de Portugal e foi crucial na revalorização do Benfica no futebol europeu. Foi também uma peça importante nas campanhas europeias do Benfica, tendo ajudado o clube a chegar a 2 finais da Liga Europa, em 2013 e 2014, ambas perdidas de forma dramática para Chelsea e Sevilha, respectivamente. Embora os títulos internacionais não tenham vindo, a sua liderança nestas campanhas reforçou o seu estatuto de lenda no clube. Paralelamente, Luizão foi um jogador frequentemente convocado para a seleção brasileira, tendo representado o Brasil em várias competições importantes. O ponto alto da sua carreira internacional foi a conquista da Copa América em 2004 e da Taça das Confederações em 2005 e 2009, destacando-se sempre pelo seu papel defensivo sólido e pela sua capacidade de liderança dentro de campo. A longevidade de Luizão no Benfica é um dos seus traços mais marcantes. Jogou durante 15 temporadas pelo clube, acumulando 538 jogos oficiais. Este número coloca-o entre os jogadores com mais partidas na história do Benfica e a sua regularidade foi fundamental para o domínio doméstico da equipa na década de 2010. Durante este período, o Benfica reconquistou a sua hegemonia no futebol português, com Luizão como a sua principal referência defensiva e de liderança. Além das conquistas nacionais, foi homenageado inúmeras vezes pelo Benfica e pelos seus adeptos, sendo reconhecido pelo seu compromisso, profissionalismo e amor à camisola. A sua figura imponente e o respeito que impunha dentro e fora de campo valeram-lhe o apoio apelido de girafa, mas também um carinho eterno da sua massa associativa benfiquista. O Isão anunciou a sua retirada do futebol profissional em 2018, aos 37 anos, encerrando uma carreira de sucesso marcada pela sua lealdade ao Benfica e pelos seus feitos dentro de campo. Após a retirada, manteve-se ligado ao clube, assumindo funções diretivas e mantendo o seu contributo para o crescimento e evolução do Benfica fora das quatro linhas. O legado de Luizão é inquestionável. Como um dos capitães mais icónicos da história do clube, foi fundamental no renascimento do Benfica como uma força dominante em Portugal e deixou uma marca indelével no futebol europeu. A sua longevidade, profissionalismo e liderança fazem dele uma referência não só para os adeptos dos encarnados, mas também para o futebol mundial.
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8: É meio-dia e 31 minutos.
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12: Roberto Martínez, selecionador de Portugal, não comentou a possibilidade de suceder Álvaro Bernard Belloa no comando técnico do Real Madrid, o timoneiro da Armada Lusa. Em entrevista, Noel Larguero, da Cadena Ser, foi desafiado pelo jornalista a estar atento ao telemóvel, porque poderia ser contactado pelos merengues, por estar em final de contrato com a Federação Portuguesa de Futebol. Uma questão ao qual Roberto Martínez respondeu de forma irónica, assumindo que não há rede em Portugal. Brincou Martínez, que encaixa no perfil de Henrique Riquelme, candidato às eleições do Real Madrid, que revelou estar em conversa com um treinador espanhol. Houve uma mudança de presidente, a federação continua com estabilidade, mas não era uma conversa para ceder antes do Mundial. Acabou por sublinhar que o selecionador também voltou a abordar na longevidade de Cristiano Ronaldo e deixou vários elogios ao capitão da seleção das esquinas.
3: Eu acho que o Cristiano Ronaldo é um ícone do futebol mundial, um jogador marcante para todos os miúdos do mundo que querem jogar a bola. Todas as pessoas do mundo têm uma opinião, mas o selecionador e a equipa técnica não trabalham com o icono, com o significado do Cristiano Ronaldo. Estamos a falar de um único jogador com 21 épocas na seleção. Então, nós trabalhamos com o capitão, com o jogador que agora não é um ala, o ala rápido, que tinha situações de um contra um. Não, agora é um ponta-lança, uma referência, um jogador que condiciona muito a linha defensiva, um jogador que abre muito espaço e que marca 25 golos nos últimos 30 jogos. Então, para nós é muito fácil. Eu falei muitas vezes como avaliamos os jogadores têm o talento que eles trazem na seleção, no balneário da seleção, é um aspecto muito, muito objetivo, muito fácil de avaliar. Depois a experiência, tudo aquilo que eles conquistaram durante a época, na sua carreira, tudo aquilo que eles podem ajudar em momentos difíceis. E depois é a atitude. A atitude é instantânea, é de agora. A atitude pode mexer e pode mudar. E a atitude do capitão durante os últimos 3 anos foi exemplar.
12: Outro dos jogadores em foco em Espanha é Bernardo Silva, ele que está muito perto de remar ao Futebol Clube Barcelona, isto depois de ter sido associado ao Atlético de Madrid para Martínez. No médio luso, nem encaixa nem qualquer estilo de jogo. Em relação ao Mundial 2026, Roberto Martínez mostra-se esperançoso numa boa prestação da seleção lusa, acabando por admitir que Portugal é sempre um candidato, mas não um favorito, tendo em conta que nunca conseguiu conquistar um campeonato do mundo de seleções. No próximo bloco informativo vai poder ouvir declarações informações exclusivas na Sport TV de Roberto Martinez sobre a possível prestação de Portugal neste Mundial 2026, que vai poder acompanhar por completo na primeira Rádio de Desporto, com a transmissão dos 104 jogos na íntegra. Tim Sparv, antigo internacional e capitão finlandês, foi anunciado como novo treinador do Mafra, sucedendo assim a Oreste Benachala. O técnico de 39 anos que pendurou as chuteiras em 2022 vai ter a primeira experiência como treinador principal na Liga 3, após passagens como adjunto na seleção da Finlândia e no Sparta de Praga, onde trabalhava juntamente com Brian Prisk. Enquanto jogador de Sparv passou por clubes como Southampton, Groningen e Midtjylland, que tem uma parceria com a formação do Mafra. Lionel Scaloni divulgou a lista de convocados da seleção argentina para o Mundial 2026, da qual não fazem parte o portista Alan Varela e o benfiquista Gianluca Prestiani. Apesar de terem estado nos 55 pré-convocados, os médios foram deixados de fora do lote final de eleitos. Por outro lado, Otamendi foi convocado e Lionel Messi vai, tal como Cristiano Ronaldo, para o 6º Mundial da sua carreira. Destaque também para a inclusão de Thiago Almada, de Nico Paz, de Valentim Barco, enquanto que Mastueno, do Real Madrid, acabou também por ficar de fora. Ibrahim Konaté prepara-se para deixar o Liverpool juntando-se a Nandi Robertson e Mohamed Salah na lista de saídas. A custo zero neste verão, o impasse nas negociações que decorriam desde novembro de 2023 deve-se a uma divergência significativa entre as exigências salariais do defesa francês e o clube. Apesar de ambas as partes terem demonstrado interesse inicial na renovação, o acordo não foi alcançado. Em abril, após a realização do derby, Konaté mostrou-se otimista, afirmando aos jornalistas que estava perto de um acordo que havia uma grande probabilidade de permanecer em Anfield. Recordar que o jogador de 27 anos, que cascou do Leipzig em 2021, conquistou na Premier League uma taça de Inglaterra e duas taças da Liga durante a passagem pelo Reds. A saída de Konaté deixa no setor defensivo do Liverpool mais fragilizado, contando apenas com Van Dijk, de 34 anos, e Joe Gomes, de 29, como centrais experientes, sendo que o contrato do capitão expira no próximo verão. Esta não é a primeira vez que o Liverpool vê jogadores influentes saírem a custo zero nos últimos anos. Nomes como Roberto Firmino, Luis Naldon, Emre Can, Adam Lallana, James Milner, Naby Keita, assim como também Origi e Alex Chamberlain, deixaram Anfield sem gerar qualquer tipo de encaixe financeiro para o clube da Premier League. São muitos milhões, mas o Barcelona já deu no primeiro passo para garantir a contratação do argentino Julián Álvarez junto do Atlético de Madrid. Recordar que Julián Álvarez tinha assinado pelo Atlético de Madrid no verão de 2024 e tinha contrato até 2030. Fabrício Romano, jornalista especialista em transferências de jogadores, avança que os catalães já enviaram proposta ao Clube de Madrid no valor de 100 milhões de euros. Contudo, segundo relatos da imprensa espanhola, nesse valor é capaz de não chegar. Os dirigentes do Metropolitano já definiram no ponto de partida para nas conversações e não aceitarão propostas inferiores a 150 milhões de euros. Os catalães poderão incluir jogadores no plantel do negócio, mas que terá em conta a concorrência do PSG e do Arsenal, também interessados no avançado, que diga-se, fez saber que não pretende continuar ao serviço dos colchoneros, mas recorde-se, tem mais 4 anos de contrato no papel. O Girona deu a conhecer que Michel Sánchez abandona no comando técnico da equipa. Michel Sánchez, na sua primeira temporada na frente do Girona, levou a equipa na primeira divisão espanhola. Na temporada 2023-2024, alcançou uma qualificação inédita na Liga dos Campeões, ao terminar no campeonato no terceiro lugar. Contudo, nesta época, as coisas não correram de feição para a equipa, que acabou por descer na segunda divisão. O clube espanhol agradeceu ao técnico por um dos períodos mais brilhantes da história do emblema. Sob o seu comando, o Girona viveu um dos períodos mais históricos. O clube assume também que deseja agradecer o trabalho realizado pelos restantes elementos da equipa técnica, destacando o seu profissionalismo, empenho e contribuição no trabalho realizado pela equipa. Em relação a treinadores, também o Mallorca deu a conhecer, mas a renovação de contrato com o técnico Martin de Michelis, técnico, fica ligado ao clube até junho de 2028, numa decisão tomada, apesar da recente descida de divisão para o segundo escalão espanhol. O argentino de 44 anos chegou ao emblema das Baleares em fevereiro deste ano e convenceu a direção a apostar na continuidade do projeto, agora com o objetivo da reconstrução imediata e regresso ao principal escalão do futebol espanhol. O Mallorca, onde joga na Samu Costa, acabou por não conseguir e evitar a despromoção à 2ª Liga Espanhola nesta temporada, apesar de ter terminado com os mesmos pontos que o Levante e o Osasuna no 16º e 17º lugar.
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4: E agora seguimos com os craques mundiais neste produto 100% palavra.
0: Ronaldo Luís Nazário de Lima, ou simplesmente Ronaldo, é amplamente considerado um dos maiores avançados da história do futebol. Nascido a 18 de setembro de 1976, no Rio de Janeiro, o brasileiro iniciou a sua carreira ainda adolescente, com apenas 16 anos no Cruzeiro. As suas exibições espetaculares no clube mineiro logo chamaram a atenção do futebol mundial e em 1994, após participar no Mundial dos Estados Unidos, embora sem atuar, foi contratado pelo PSV Eindhoven, dos Países Baixos. Lá, Ronaldo mostrou toda a sua capacidade de explosão e finalização, marcando 54 golos em 57 jogos ao longo de duas temporadas, uma média impressionante que o transformou numa das jovens promessas mais cobiçadas do futebol europeu. O seu talento levou-o rapidamente a um dos maiores clubes do continente, o Barcelona, onde jogou durante a temporada de 1996-97. No Barça, Ronaldo elevou o seu jogo a novos patamares, marcando 47 golos em 49 partidas e ajudando o clube a vencer a Taça das Taças da UEFA e a Taça do Rei. Foi durante este período que ganhou o apelido de fenómeno, graças à sua velocidade devastadora, poder físico e capacidade para driblar com uma facilidade espantosa. Ainda com apenas 20 anos, foi eleito pela primeira vez o melhor jogador do mundo pela FIFA, título que viria a conquistar noutras duas ocasiões. Em 1997, Ronaldo fez uma transferência recorde para o Inter de Milão, onde continuou a brilhar no início da sua carreira, ganhando a Taça UEFA em 1998. Contudo, foram também os anos em que a sua sorte começou a mudar em termos físicos. Durante o seu tempo no Inter, sofreu a primeira de várias lesões graves no joelho que o afastariam dos relvados por longos períodos. O seu regresso em 2002 foi nada menos do que milagroso. Após dois anos de recuperação, Ronaldo voltou aos grandes palcos no Mundial de 2002, onde foi a estrela maior da seleção brasileira, conduzindo o Brasil à vitória com 8 golos, dois dos quais na final contra a Alemanha. Esta conquista garantiu-lhe o terceiro título de melhor jogador do mundo e marcou o seu renascimento como um dos melhores jogadores da sua geração. Após o Mundial, Ronaldo transferiu-se para o Real Madrid como parte dos famosos Galácticos, onde jogou de 2002 a 2007. Durante esse período, conquistou 2 campeonatos espanhóis e manteve o seu estatuto de um dos melhores avançados do mundo, marcando 104 golos em 177 jogos. O seu estilo de jogo, marcado por uma combinação única de velocidade, técnica e poder de finalização, continuava a encantar os adeptos, apesar das lesões persistentes que o limitaram ao longo da sua carreira. Em Madrid, Ronaldo formou uma parceria letal com estrelas como Zidane, Figo e Beckham, que consolidaram ainda mais o seu legado no futebol europeu. Já na reta final da sua carreira, em 2007, voltou à Itália, desta vez para jogar no AC Milan, rival direto do Inter. Embora o seu desempenho tenha sido afetado pelas constantes lesões, ainda mostrou flashes de brilhantismo, marcando 9 golos em 20 jogos. Porém, o seu tempo no Milan também foi marcado por mais uma grave lesão no joelho, que acelerou o fim da sua trajetória na Europa. Ronaldo decidiu então regressar ao Brasil, assinando pelo Corinthians em 2009. que surpreendentemente teve uma passagem de grande sucesso pelo clube paulista, onde ajudou o Corinthians a conquistar o Campeonato Paulista e a Copa do Brasil em 2009, numa demonstração de que mesmo longe do seu auge físico, o seu talento era inquestionável. No entanto, após mais alguns problemas físicos, decidiu terminar a sua carreira em 2011, aos 34 anos. Ronaldo deixa um legado incontestável como um dos maiores avançados da história do futebol. Os seus números são impressionantes, já que ao longo da carreira marcou mais de 400 golos em clubes e seleções e venceu duas bolas de ouro em 1997 e 2002. O fenómeno sempre foi lembrado e terá revolucionado a posição de avançado, combinando uma capacidade física invulgar com uma técnica requintada e um instinto goleador incomparável. Ronaldo foi também um dos grandes responsáveis por popularizar o futebol brasileiro no exterior e inspirou gerações de jogadores pelo mundo. Mesmo com as inúmeras lesões que enfrentou, a sua resiliência e capacidade de se reinventar em momentos cruciais da carreira fazem dele uma lenda viva do desporto, sendo reconhecido tanto por adeptos quanto por críticos como um dos mais completos jogadores que o futebol já viu.
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4: Seguimos agora nesta emissão com os gigantes adormecidos.
0: O Celtic Football Club é um dos clubes de futebol mais importantes e tradicionais da Escócia e do mundo. Fundado em 1887, na cidade de Glasgow, o Celtic construiu uma história repleta de sucessos nacionais e internacionais, consolidando-se como um gigante do futebol europeu, especialmente nas conquistas da década de 1960. Desde a sua fundação, o Celtic destacou-se como uma força dominante no futebol escocês, conquistando o seu primeiro título da Scottish League Championship em 1893, apenas 5 anos após ser criado. O clube rapidamente se tornou um dos mais vencedores do país, ao lado do seu maior rival, o Rangers, com quem protagonizou o famoso Old Firm, um dos derbys mais históricos e intensos do futebol mundial. O maior feito internacional do Celtic ocorreu na temporada de 1966-67, quando a equipa se tornou a primeira do Reino Unido a conquistar a Taça dos Campeões Europeus, a atual Liga dos Campeões. Sob o comando do lendário treinador Jock Stein, o Celtic, apelidado de Lisbon Lions, derrotou o poderoso Inter de Milão na final realizada em Lisboa, no Estádio Nacional, com uma vitória por 2-1. Essa conquista não foi apenas memorável pelo título em si, mas também pela forma como o Celtic jogou. A equipa adotou um estilo ofensivo, em contraste com o futebol defensivo da época. Jimmy Johnson e Bobby Murdoch foram dois dos grandes destaques dessa equipa e o triunfo tornou o Celtic um dos maiores clubes da Europa e um símbolo do orgulho para o futebol escocês. Na mesma temporada, o Celtic conquistou também todos os principais troféus domésticos possíveis: a Liga Escocesa, a Taça da Liga e ainda a Glasgow Cup. Após o título europeu de 1967, o Celtic continuou a ser uma força competitiva na Europa. Voltou a chegar à final da Taça dos Campeões Europeus em 1970, mas foi derrotado aí pelos neerlandeses do Feyenoord por 2-1. Além disso, nas décadas seguintes, o clube fez várias participações dignas de nota nas competições europeias, embora sem repetir o sucesso de 1967. Na década de 2000, o Celtic viveu outro momento importante ao alcançar a final da Taça UEFA, a atual Liga Europa, em 2003, sob o comando de Martin O'Neill. Na final realizada em Sevilha, a equipa foi derrotada por 3-2 pelo Futebol Clube do Porto, num jogo intenso que só foi decidido no prolongamento. O Celtic, além dos seus feitos em campo, é um clube com uma rica tradição e identidade cultural. Fundado com o objetivo de ajudar a comunidade irlandesa de Glasgow, o Celtic manteve uma forte ligação com as suas raízes católicas e irlandesas, sendo uma parte integrante da comunidade local. O clube continua a ser uma potência no futebol escocês, regularmente conquistando títulos da Scottish Premiership e mantendo-se competitivo em competições europeias. O Celtic Park, o estádio da equipa, é famoso pela sua atmosfera vibrante e apaixonada. O emblema britânico também possui uma forte base de adeptos a nível global que seguem fielmente o clube, tanto nas competições domésticas como nas europeias, celebrando o legado de conquistas e o espírito do futebol ofensivo e competitivo que sempre os caracterizaram. Em suma, o Celtic Football Club é mais do que apenas um clube de futebol. É um símbolo de orgulho para os seus adeptos e uma das instituições mais veneradas do futebol europeu. A conquista da Taça dos Campeões Europeus de 1967 permanece o ponto mais alto da sua rica história e o legado do clube continua a ser transmitido através das gerações.
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3: Jogo. A jogo. E para nós o objetivo é ter um bom desempenho e uma boa resposta em todos os jogos. O nosso objetivo é fazer 8 jogos. Eu não vou tirar responsabilidade, mas a realidade é que o caminho, o processo no Mundial são os 3 jogos que nós temos na fase de grupos. E é aqui onde o objetivo é estar ao máximo nível de desempenho individual e coletivo em todos os jogos. Depois, vamos tentar ganhar tudo.
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22: Ficamos a 10 minutos da 1 da tarde.
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0: A equipa do AC Milan entre 1988 e 1994 é considerada uma das mais icónicas da história do futebol. Sob a direção do treinador Arrigo Sacchi, a equipa revolucionou a forma de jogar, implementando um estilo de jogo baseado na pressão alta e na coesão tática. Esse modelo não apenas trouxe sucesso imediato, mas também influenciou gerações futuras de treinadores e equipas ao redor do mundo. A formação mais emblemática do Milan deste período contou com jogadores como Franco Baresi, Paolo Maldini, Marco Van Basten e Ruud Gullit. Baresi, como capitão e defesa central, era a âncora da defesa, enquanto Maldini, um jovem lateral na época, já mostrava o seu imenso potencial. Gullit e Van Basten formavam uma dupla ofensiva letal, combinando força física e habilidade técnica, e tornaram-se assim símbolos do ataque milanês. Durante a temporada de 1988-89, o Milan conquistou a Taça dos Clubes Campeões Europeus ao vencer o Steaua de Bucareste por 4-0 na final, um triunfo que consolidou a equipa como uma potência no cenário europeu. A formação foi elogiada não apenas pela qualidade dos seus jogadores, mas também pela sua capacidade de trabalhar em equipa e pela intensidade do seu jogo. Esse título foi o primeiro de muitos que viriam, pois o Milan tornaria-se uma força dominante na Europa e em Itália. Na temporada seguinte, a equipa repetiu o feito ao vencer novamente a Liga dos Campeões, agora superando o Olympique de Marselha. Este triunfo foi especialmente significativo, pois solidificou a reputação da equipa como uma das melhores da história do futebol. Durante esse tempo, a formação também conquistou o campeonato italiano, o que fez do Milan um dos clubes mais vitoriosos da época. O sucesso dos Rossoneri não se limitou apenas ao campo de jogo, já que a equipa também se destacou pelo seu impacto fora das quatro linhas. O clube tornou-se um modelo de profissionalismo e gestão no futebol e o seu legado permanece influente. O trabalho de Sacchi e a filosofia que implementou no Milan inspiraram muitos treinadores que vieram depois, estabelecendo um novo padrão para o jogo. O período de 1988 a 1994 é, sem dúvida, um dos mais gloriosos na história do AC Milan. A combinação de talento, tática e trabalho em equipa não apenas rendeu troféus, mas também deixou uma marca inolvidável no futebol mundial, fazendo do Milan uma referência em excelência e inovação no desporto.
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22: Vamos lá olhar agora para o perfil de mais um jogador aqui na primeira Rádio Desporto.
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0: Mohamed Salah, nascido a 15 de junho de 1992 em Nagrig, Egito, é um avançado amplamente reconhecido pela sua velocidade, habilidade e capacidade de finalização. Iniciou sua carreira profissional no El Moukaoun, antes de se transferir para o Basileia em 2012, onde rapidamente se destacou na Suíça. O sucesso no Basileia levou Salah a uma transferência para o Chelsea em 2014, mas encontrou mais destaque na Fiorentina e, subsequentemente, na Roma, na Série A italiana. Em Itália, Salah solidificou a sua reputação como um dos melhores extremos da Europa, o que lhe valeu uma transferência para o Liverpool em 2017. Nos Reds, o jogador teve um impacto imediato. Na sua primeira temporada, marcou 32 golos na Premier League, estabelecendo um novo recorde de golos numa única temporada. Salah desempenhou um papel crucial na conquista da Liga dos Campeões em 2019 e da Premier League em 2020, sendo um dos principais marcadores e assistentes da equipa. A sua capacidade de marcar golos em momentos decisivos e a sua consistência ao longo das temporadas foram fundamentais para o sucesso do Liverpool. Além da sua carreira a nível de clubes, Salah é um pilar na seleção egípcia, representando o seu país em competições internacionais como o CAN e o Campeonato do Mundo. Atualmente continua a ser um dos jogadores mais influentes da formação inglesa e um dos melhores avançados do mundo, mantendo a sua forma impressionante e contribuindo significativamente para a equipa.
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4: Vamos lá olhar agora para mais um craque da Liga Portuguesa, aqui na primeira rádio de desporto.
0: Givanildo Vieira de Sousa, mais conhecido como Hulk, é um dos grandes nomes do futebol brasileiro. Com uma carreira que se destaca pela sua força física, habilidade e precisão nos remates, Hulk teve passagens memoráveis por clubes como o Futebol Clube do Porto, Zenit de São Petersburgo e, claro, também pela seleção brasileira. Hulk começou a sua carreira no Brasil, mas foi no futebol asiático que deu os primeiros passos em termos internacionais, quando foi contratado pelo Kawasaki Frontale do Japão. Depois de passar por empréstimos no Consadole Sapporo e no Tóquio Verde, onde chamou a atenção pelos muitos golos marcados, Hulk começou a ganhar notoriedade e atraiu o interesse de clubes europeus. Em 2008, chegou a Portugal para representar o Futebol Clube do Porto, clube onde viveria uma das fases mais marcantes da sua carreira. Na sua primeira temporada, em 2008-2009, já mostrou o seu valor, contribuindo com 8 golos no campeonato e ajudando o Porto a conquistar o título da Primeira Liga. Rapidamente se tornou uma peça fundamental na equipa portista, destacando-se pela sua força, velocidade e capacidade de finalização. O auge da passagem de Hulk pelo Futebol Clube do Porto ocorreu na temporada de 2010-2011, quando o clube, comandado por André Vilas Boas, venceu a Liga Europa e dominou o cenário nacional, conquistando o Campeonato Português de forma invicta. Hulk foi crucial para essa campanha, terminando como o melhor marcador do campeonato com 23 golos e contribuindo também nas competições europeias. Ao todo, durante as 4 temporadas que passou no Dragão, o jogador brasileiro ajudou o clube a conquistar 4 títulos da Primeira Liga, 3 Taças de Portugal, 3 Supertaças Cândido de Oliveira e a já mencionada Liga Europa. O seu poderio físico transformou-o num dos jogadores mais temidos e admirados da Liga Portuguesa. A sua presença em campo era avassaladora e a sua capacidade de jogar tanto como extremo como avançado deu uma versatilidade tática ao Porto. Durante o tempo que passou em Portugal, Hulk marcou centenas de golos em competições domésticas e internacionais, consolidando-se como um dos melhores estrangeiros que já passaram pelo clube. Em 2012, após o sucesso em Portugal, o atleta foi vendido ao Zenit de São Petersburgo, da Rússia, por um valor recorde na altura. A transferência, avaliada em cerca de 60 milhões de euros, foi uma das maiores da história do futebol português. No Zenit, Hulk continuou a brilhar, ajudando a equipa russa a conquistar o campeonato da Premier League do país e diversas outras taças nacionais. No entanto, mesmo com o sucesso na Rússia, o impacto que teve no Futebol Clube do Porto será sempre lembrado como um dos pontos mais altos da sua carreira. Hulk também teve uma carreira internacional de sucesso, já que foi convocado regularmente para a seleção brasileira, tendo disputado torneios importantes como o Campeonato do Mundo de 2014, realizado no próprio país, e os Jogos Olímpicos de Londres em 2012, onde conquistou a medalha de prata. Embora tenha enfrentado algumas críticas ao longo do tempo na seleção, principalmente pelo seu estilo de jogo físico, Hulk contribuiu com momentos importantes e jogou ao lado de grandes estrelas como Neymar e Oscar. Depois de deixar o Zenit, aventurou-se no futebol chinês, defendendo o Shanghai Sipg, onde continuou a exibir a sua potência e talento, conquistando títulos nacionais. Em 2021, regressou ao Brasil para jogar pelo Atlético Mineiro, onde rapidamente se tornou uma das referências da equipa, ajudando o clube a conquistar o Brasileirão e a Copa do Brasil, somando assim mais alguns títulos para a sua já vitoriosa carreira. Em resumo, o Hulk deixou uma marca indelével no futebol mundial, especialmente em Portugal, onde se tornou um ídolo do Futebol Clube do Porto. A sua força, a habilidade velocidade e capacidade de decisão transformaram-no numa das figuras mais icónicas a vestir a camisola azul e branca, sendo sempre lembrado no clube como legado do incrível look.
1: Me preocupo muito chegar pela porta da frente e sair pela porta da frente. Sair valorizado, sair respeitado, então isso não tem preço. Então procuro estar com a cabeça boa para jogar. E graças a Deus, quando eu cheguei, eu saí pela porta da frente. Quando eu tiro a camisa que faço a pose do Hulk, assim, a galera vai à loucura, então foi especial.
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23: É meio-dia e 59 minutos.
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12: O Sporting Clube de Portugal garantiu mais um reforço para a época desportiva 2026-2027. Isa Dombia acabou por ser oficializado e assina contrato com o Sporting até 2031, pagando os leões ao Veneza 20 milhões de euros fixos, aos quais acrescentam mais 3 milhões em variáveis fáceis de atingir e outros 3 milhões mais complicados de atingir no que diz respeito aos objetivos. Ainda durante esta sexta-feira circularam nas redes sociais imagens de como seria na apresentação do médio de 22 anos, sentado numa Vespa, isto junto ao estuário do Rio Tejo, na mítica marca italiana de motas, que acabou por ser uma das imagens de marca nesta apresentação de Isa Dombia, no jogador que, depois de ser apresentado como reforço da equipa do Sporting, acabou por assumir que espera justificar a aposta feita pelos Leões e espera ter muito sucesso e dar alegrias aos adeptos da equipa leonina, colocando, claro está, como principal objetivo para na próxima temporada na conquista do Campeonato Nacional. Ricardo Mengers chegou ao Sporting no verão passado, proveniente dos russos do Spartak de Moscovo, por apenas 400 mil euros, mas sentiu muitas dificuldades de adaptação, entrando no processo de renovação da lateral esquerda dos Leões, que estão abertos a uma cedência em 2026-2027, pode passar por empréstimo com opção de compra ou, eventualmente, uma venda definitiva de passe por um valor que considerem adequado. No entanto, segundo dados apurados pela Gol FM, até o momento ainda não chegaram aos escritórios da SAD Leonina abordagens para esse efeito, numa inação que também chega aos seus empresários, porém, em ano de Mundial 2026, o mercado apenas costuma mexer durante ou após no final da prova, entrando num efeito dominó abrangente. Ricardo Mengas tem contrato com os Leões até 2029, esteve em 23 jogos e marcou 2 golos num total de 1.355 minutos. Entretanto, nas redes sociais, o futebolista formado no Benfica deixou uma mensagem de balanço do final de época. Assumiu Ricardo Mengas, que nem sempre se consegue levantar troféus, mas acabou por registrar uma evolução positiva na equipa do Sporting, tendo em conta que ele próprio acabou por evoluir muito, indo pela mesma regra de quem atua por uma equipa como o Sporting, de esforço, dedicação, devoção e glória, para que se possa evoluir época após época. É precisamente isso que pretende Ricardo Mengas, independentemente do seu futuro na equipa dos Leões, espera continuar a ajudar na equipa de Alvalade. Em relação ao seu futuro, deixa na porta aberta, mas garante que está feliz no Sporting. O avançado do Sporting Clube de Portugal, Francisco Trincão, é o primeiro jovem eleito para o ataque do 11 ideal do ano na Primeira Liga. Na Trincão, somou 7 golos e 10 assistências, segundo melhor neste capítulo, atrás de João Carvalho, nos 34 jogos realizados no campeonato. A boa temporada do jogador de 26 anos valeu inclusive na chamada de Roberto Martínez para a discussão do Mundial 2026. Maxi Araújo e Morten Milman são os outros jogadores do Sporting presentes na equipa ideal do ano. O que diz sobre respeito aos jogadores escolhidos? Temos então o Diogo Costa do Futebol Clube do Porto, Kivior do Futebol Clube do Porto, Pednarek do Futebol Clube do Porto, Alberto Costa também do Futebol Clube do Porto, na semelhança de Victor Froholt, também do Futebol Clube do Porto, do Sporting Maxi Araújo, Morten Hulman, Rodrigo Salazar do Sporting Clube de Braga e Francisco Trincão, também do Sporting. O jogador do Futebol Clube do Porto, Victor Froholt, acabou destacado pelo Transfer Market, que é o site de referência no estudo do valor de mercado dos jogadores no portista, é o jogador que mais valorizou 20 milhões de euros. Foi, portanto, o atleta que mais valorizou na Liga, atingindo agora o valor de 50 milhões de euros. Maxi Araújo do Sporting e Chaldrup do Benfica, os jogadores com muito mercado valorizaram cada um 10 milhões de euros, sendo também em destaque. Os jogadores do Futebol Clube do Porto, Benfica e Sporting dominam os ramos das valorizações. Ainda que surjam alguns nomes de clubes fora dos ditos grandes, Ibrahim Abab, na central do Famalicão, é o caso mais evidente, tendo valorizado 9 milhões. Vamos então à classificação de valorizações dos jogadores, começando pelo primeiro classificado, Victor Froholt, do Futebol Clube Porto. Valorizou mais 20 milhões e, portanto, nesta altura está com um valor de 50 milhões. Maxi Araújo ocupa na segunda posição do Sporting, com mais 10 milhões, num valor total de 35 milhões. Chaldrup, terceiro do Benfica, valoriza mais 10 milhões e um total de 30 milhões. Ibrahim Abab, do Futebol Clube Famalicão, valorizou mais 9 milhões e custa agora 12 milhões de euros. Kivior, quinto colocado do Futebol Clube Porto, valorizou mais 8 milhões e tem um valor global de 35 milhões. Rodrigo Salazar, sexto neste ranking do Sporting Clube de Braga, ele que assinou pelo Sporting, que no fecho desta época na Desportiva valorizou mais 8 milhões e tem um valor de 30 milhões. Na Prestiani do Benfica, com mais 8 milhões, tem um valor global agora de 20 milhões de euros. Na Saviolo, do Vitória Sport Clube, registrou também uma valorização de 8 milhões, custando 10 milhões de euros nesta altura. No nono lugar, Gustavo Sabna, do Futebol Clube Famalicão, teve uma valorização de 7 milhões e tem um custo para já estimado de 25 milhões de euros. Assim como também Diogo Sousa, do Vitória Sport Clube, valorizou 6 milhões e meio de euros e tem um valor de 8 milhões de euros. Por outro lado, nas desvalorizações, o Benfica lidera nas hostes com 6 atletas, seguido do Sporting com 3, e Futebol Clube Porto com 2, o Belga, no Luque Bacchio, o jogador que mais desvalorizou desde a última atualização, um total de 5 milhões de euros, seguido de Pavlidis e Sudakov com 4 e 3 milhões, também com uma desvalorização de 3 milhões na surge de aumento, que baixou o valor de mercado para 42 milhões de euros, sendo ainda dos mais caros atletas do futebol português. Há de resto, novos jogadores que desvalorizaram 3 milhões de euros, sendo 4 deles do Benfica, 3 do Sporting e 2 do Futebol Clube do Porto. No que diz respeito às desvalorizações, temos então Luque Bacchio, Pavlidis, Tiomente, Sudakov, António Silva, Pedro Gonçalves, Pepe, Ivanovitz, Berrene Shea, Francisco Moura, Vagianidis, são os jogadores que mais desvalorizaram após o final desta temporada. Ainda no que diz respeito aos jogadores mais valiosos, nos valores referentes aos atletas que atuam na Primeira Liga, foram atualizados pelo Transfer Market na plataforma que determina assim o valor dos atletas do futebol a nível mundial e destaque sobretudo para a ausência do Sporting Joia Benfica no top 10 dos jogadores mais valiosos numa lista dominada exclusivamente por Futebol Clube do Porto e na Sporting. A falha encarnada nas primeiras posições pode justificar-se pela má na temporada realizada a nível interno e por nas competições europeias ter caído no playoff de acesso aos oitavos de final da Liga dos Campeões frente ao Real Madrid. No top 10 dos jogadores mais valiosos temos para já Froholt do Futebol Clube do Porto, Samu do Futebol Clube do Porto, Morten Hulman do Sporting, Kenda também do Sporting, Diomente, Gonçalo Inácio, Trincão também do Sporting, Diogo Costa no oitavo lugar do Futebol Clube do Porto, Rodrigo Mora na nona posição do Futebol Clube do Porto, Maxi Araújo no décimo lugar do Sporting e Kivior do Futebol Clube do Porto no décimo primeiro lugar. Este o ranking dos jogadores mais valiosos relativamente aos atletas que atuam na Primeira Liga Portuguesa. José Mourinho vai regressar ao Real Madrid tendo assinado um contrato válido até 2029 com o clube espanhol. Na segunda avança, o de Atlético, o treinador português, terá rubricado o vínculo na semana passada e prepara-se para assumir novamente o comando técnico dos merengues, deixando assim o Benfica após uma temporada. A operação deverá envolver um investimento na ordem dos 15 milhões de euros por parte do clube madrileno. A decisão terá partido diretamente do presidente Florentino Pérez, que pretende reforçar o projeto desportivo do Real Madrid. O dirigente de 79 anos convocou eleições no clube, nas quais enfrentará será pelo empresário Henrique Ricaldo, ligado ao setor das energias renováveis. Apesar da candidatura de Ricaldo apresentar outras opções para o cargo de treinador, tudo indica que Florentino Pérez deverá manter-se a liderança do clube. Entretanto, já decorrem os primeiros trabalhos do planeamento da próxima temporada, incluindo a constituição de uma equipa técnica e a preparação do mercado de transferências. O Conselho de Disciplina da Federação Portuguesa de Futebol arquivou um processo disciplinar instaurado contra o treinador do Benfica, José Mourinho, por críticas à arbitragem antes de um jogo da Primeira Liga. Em causa estavam as declarações prestadas pelo técnico na 10 de maio, na conferência de imprensa de antevisão à recepção dos encarnados ao Sporting Clube de Braga, na 33ª e penúltima jornada do campeonato, que motivaram uma participação do Conselho de Arbitragem. Relativamente à verdade desportiva, remeteu para o jogo da equipa B, do Benfica, contra o Académico de Viseu, uma derrota em casa por 2-0 na 33ª e na penúltima jornada da 2ª Liga. Segundo Mourinho, bastou analisar-se esse jogo para perceber muita coisa, afirmou o técnico luso, antes do empate do Benfica diante do Sporting Clube de Braga, duas bolas que, aliado à goleada do Sporting na visita ao Rio Ave por 4-1, fez com que as águias fossem ultrapassadas pelos Leões no segundo lugar da Primeira Liga na uma jornada do fim. José Mourinho cumpre na segunda passagem pelo Benfica, que já tinha orientado em 2000-2001, na estreia como treinador principal, que estava vinculado às águias por mais uma época, até junho de 2027, mas tem sido associado pela imprensa desportiva num eventual regresso aos espanhóis do Real Madrid, 13 anos depois, segundo naquilo que vai rodando em Espanha. Já existe acordo fechado entre Mourinho e Real Madrid para que o técnico português possa orientar a equipa madrilena na próxima temporada. Temos grande final da Liga dos Campeões, que coloca frente a frente a equipa do PSG diante da formação do Arsenal. Nos portugueses Nuno Mendes, Vitinha, João Neves e Gonçalo Ramos integram a lista de 24 escolhidos pelo técnico Luís Henrique na formação da capital de França. O conjunto parisiense discute o troféu mais importante do futebol europeu com o campeão inglês Arsenal este sábado pelas 5 da tarde em Budapeste, na Hungria. Uma grande final a não perder para acompanhar com relato na Globo FM num simultâneo na Rádio Jornal do Centro. De resto, o PSG tenta revalidar o título, uma vez que na época passada acabou também por arrebatar as contas da Liga dos Campeões. Bernardo Silva tinha registrado uma aproximação ao Atlético de Madrid, mas o cenário acabou alterado. No Internacional Português, está agora em negociações avançadas com o Futebol Clube Barcelona. O emblema Blaugrana sempre foi a prioridade de Bernardo Silva, que nunca escondeu o sonho de representar o gigante da Catalunha. No empresário Jorge Mendes, que tem relações privilegiadas com Juan de la Porta e com Deco, claro, manteve nessa porta aberta e mais recentemente viu as negociações avançarem na direção certa. O acordo ficou encaminhado e pode ser encerrado em breve, se entretanto não surgir mais nenhum volte-face neste processo. Bernardo Silva mantém de resto a intenção de resolver o futuro ainda antes de se juntar à seleção nacional, de forma a preparar o Mundial 2026 com a cabeça completamente limpa e totalmente focado no campeonato do mundo. Roberto Martínez acabou por conceder uma entrevista exclusiva à Sport TV, onde avaliou aquilo que poderá ser a prestação de Portugal nas contas deste Mundial 2026. Desde logo, Roberto Martínez é claro, assumindo que Portugal é candidato, mas não favorito.
7: Então, candidata, nós temos responsabilidade, não é tentar olhar a responsabilidade de ter ganho a Liga das Nações. Os últimos 38 jogos tivemos constantemente bons desempenhos, temos bons números, mas a realidade é que só a Argentina, o Brasil, a França, a Espanha, também a Alemanha, também a Inglaterra, são equipas que conseguem acreditar que já tiveram uma geração que ganhou o Mundial. Porque nós, os nossos jogadores, precisam de fazer uma coisa que nunca foi feita. Então há um aspecto psicológico que não deixa que seja favorito, mas nós acreditamos muito e queremos ser candidatos.
12: Roberto Martínez assume que Portugal, neste Mundial 2026, vai olhar sempre jogo a jogo.
7: Jogo a jogo. E para nós o objetivo é ter um bom desempenho e uma boa resposta em todos os jogos. O nosso objetivo é fazer 8 jogos. Eu não vou tirar responsabilidade, mas a realidade é que o caminho, o processo no Mundial são os 3 jogos que nós temos na fase de grupos e é aqui onde o objetivo é estar ao máximo nível de desempenho individual e coletivo em todos os jogos. Depois vamos tentar ganhar tudo.
12: Já sobre Cristiano Ronaldo, Roberto Martínez assume que o craque da seleção portuguesa, e que atua pelo Al Nassr, é um exemplo para todos os jogadores que fazem parte da seleção e que, portanto, sem grandes surpresas, acaba por ser um líder nato que se mantém na seleção ano após ano.
7: Eu acho que o Cristiano Ronaldo é um ícone do futebol mundial, um jogador marcante para todos os miúdos do mundo que querem jogar a bola. Todas as pessoas do mundo têm uma opinião, mas o selecionador e a equipa técnica não trabalham com o ícone, com o significado do Cristiano Ronaldo. Estamos a falar de um único jogador com 21 épocas na seleção. Então, nós trabalhamos com o capitão, com o jogador que agora não é um ala, o ala rápido, que tinha situações de um contra um. Não, agora é um ponta-lança, uma referência, um jogador que condiciona muito a linha defensiva, um jogador que abre muito espaço e que marca 25 golos nos últimos 30 jogos. Então, para nós é muito fácil. Eu falei muitas vezes como avaliamos os jogadores têm o talento que eles trazem na seleção, no balneário da seleção, é um aspecto muito, muito objetivo, muito fácil de avaliar. Depois a experiência, tudo aquilo que eles conquistaram durante a época, na sua carreira, tudo aquilo que eles podem ajudar em momentos difíceis. E depois é a atitude. A atitude é instantânea, é de agora. A atitude pode mexer e pode mudar. E a atitude do capitão durante os últimos 3 anos foi exemplar.
12: Em relação ao tema de António Silva, a fuga de informação relativamente a 11 escolhidos, Roberto Martínez assume que neste momento é um assunto resolvido e que António Silva não é assunto.
7: Não é tema, não é tema. Eu só respondi uma pergunta de um colega vosso, um jornalista que levantou a situação. Foi uma situação que ficou resolvida há anos, depois do europeu, aconteceu como acontece dentro da dinâmica do grupo. O António Silva é um profissional exemplar. O António Silva e o Tomás Araújo tiveram durante os últimos, eu diria, 18 meses, ficavam entre o quarto e o quinto central na seleção.

0: 3-1. No mesmo estádio, em Houston, a formação das esquinas enfrenta na formação do Uzbequistão, também pelas 18h, hora de Portugal, os Lusos jogam de resto o terceiro e último jogo do Grupo K, na frente à Colômbia, no Hard Rock Stadium, em Miami, no dia 28, pela 12:30, na hora de Portugal. Portugal, no caminho da preparação para o Mundial 2026, enfrentará ainda no Chile, no dia 6 de junho, pelas 18h45, no Estádio Nacional, em Oeiras, e Nigéria, no dia 10 de junho, pelas 21h15 da noite, no Estádio Dr. Magalhães, na Pessoa, em Leiria, sendo estes os dois adversários da preparação para no Campeonato do Mundo de Portugal. A FIFA, de resto, determinou que a Seleção Nacional terá de estar no seu centro de estágios, em Palm Beach, na Flórida, no mínimo 5 dias antes da sua estreia na competição.
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7: Tenho que meter o meu dedo, mas tenho que meter o meu dedo muito ao de leve. Muito ao de leve. Não posso mudar, não posso radicalizar, não posso meter os dedos todos. Tem que ser com calma.

0: olhamos agora nesta emissão para os craques mundiais. Apesar da sua ausência no campo, o legado destes jogadores continua a inspirar novas gerações que procuram também alcançar a mesma grandeza. É para ouvir também aqui na primeira Rádio Desporto, os craques mundiais com o Hugo Taveira.
1: Paolo Maldini, nascido a 26 de junho de 1968, é amplamente considerado um dos maiores jogadores de futebol de todos os tempos. A sua carreira foi inteiramente dedicada ao AC Milan, onde jogou durante 25 anos, tornando-se um ícone de longevidade e consistência. Filho de Cesare Maldini, uma lenda do futebol italiano, Paolo fez a sua estreia no AC Milan em 1985 com apenas 16 anos. Rapidamente se destacou pela sua maturidade e habilidade técnica, jogando inicialmente como lateral direito antes de se afirmar como lateral esquerdo, a posição pela qual ficaria famoso. Desde cedo, Maldini demonstrou uma grande capacidade defensiva, combinando velocidade, inteligência tática e uma leitura de jogo extraordinária. Durante as décadas de 1980 e 90, Maldini foi peça fundamental em algumas das equipas mais dominantes da história do futebol. Sob o comando de treinadores como Arrigo Sacchi e Fabio Capello, Maldini integrou uma defesa lendária ao lado de jogadores como Franco Baresi, Alessandro Costacurta e Mauro Tassotti. A solidez defensiva deste quarteto ajudou o Milan a conquistar inúmeros títulos, incluindo 7 da Série A e 5 Ligas dos Campeões. Entre 1988 e 1994, o Milan dominou o futebol europeu e Maldini foi um dos líderes dessa hegemonia. Na segunda metade da sua carreira, fez uma transição gradual para a posição de defesa central, onde continuou a exibir o mesmo nível de excelência. Mesmo com a idade avançada, manteve-se como uma das grandes figuras do futebol mundial, ele que já era conhecido pela sua incrível capacidade de manter a forma física, o que lhe permitiu jogar até aos 41 anos de idade. Apesar do sucesso a nível de clubes, a carreira internacional de Maldini não foi tão frutífera em termos de títulos. Representou a seleção italiana em 126 partidas,

0: disputando 4 campeonatos do mundo e 3 campeonatos da Europa. Esteve perto de levantar troféus em várias ocasiões, destacando-se as finais perdidas no Mundial de 1994 e no Euro 2000. Mesmo sem um título internacional, Maldini foi sempre um líder exemplar na defesa da Itália, sendo o capitão durante muitos anos. Retirou-se em 2009, depois de uma carreira extraordinária, na qual somou mais de 1000 partidas como profissional, a maioria no Milan. A sua camisola número 3 foi retirada em sua homenagem, como reconhecimento pelo contributo incomparável ao clube. É visto como um dos jogadores mais leais da história, tendo rejeitado várias ofertas milionárias para continuar a representar os rossoneri ao longo da carreira. Maldini ficou também conhecido pelo seu comportamento ético e pela sua liderança silenciosa, sendo respeitado por colegas e adversários. Em 2018, regressou ao Milan para integrar a estrutura diretiva do clube, ajudando a orientar uma nova geração de jogadores. Com uma carreira repleta de conquistas, Paolo Maldini é sinónimo de dedicação, lealdade e excelência, com poucos jogadores a marcarem tanto a história de um único clube como ele fez no AC Milan. O seu nome será eternamente ligado ao sucesso dos rossoneri e ao legado do futebol mundial.
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0: O Leeds United, fundado em 1919, é um dos clubes mais importantes do futebol inglês, com uma história de grandes conquistas e quedas dramáticas. O seu período áureo começou nos anos 1960 e 70, sob a liderança do treinador Don Revie, que transformou o Leeds numa das equipas mais fortes do país. Foi nessa época que o clube alcançou alguns dos seus feitos mais memoráveis. 2 títulos da primeira divisão inglesa em 68-69 e 73-74, uma FA Cup em 1972 e 2 taças das cidades com feiras, uma competição precursora da atual Liga Europa, em 1968 e 1971. Conhecido pelo estilo combativo e altamente disciplinado, o Leeds de Revie tornou-se uma referência de resiliência e combatividade, marcando a história do clube e do futebol britânico. Esta era dourada foi protagonizada por jogadores emblemáticos como Billy Bremner, Norman Hunter e Jack Charlton, que não só contribuíram para os sucessos dentro de campo, mas também personificaram o espírito destemido do clube. A saída de Revie, contudo, trouxe uma fase de instabilidade e o Leeds entrou em declínio, culminando na sua despromoção para a 2ª Divisão em 1982. O clube lutou anos para se reerguer, mas só na década de 1990 voltou a emergir no topo do futebol inglês. O renascimento do Leeds veio com o treinador Howard Wilkinson, que liderou o clube ao título da 2ª Divisão em 1990, garantindo a subida à primeira. Apenas 2 épocas depois, em 1991-92, o Leeds surpreendeu ao vencer a última edição da primeira divisão antes da criação da Premier League. Com jogadores como Eric Cantona, Gary Speed e Gordon Strachan, o Leeds dominou a liga e conquistou o seu 3º título de inglês, trazendo nova glória aos adeptos e reforçando a imagem de uma equipa resiliente e vencedora. A mudança de milénio trouxe ao clube ambições renovadas, com investimentos em grandes nomes como Rio Ferdinand e Robbie Keane, e em 2001 o clube protagonizou uma campanha europeia inesquecível, alcançando as meias finais da Liga dos Campeões. No entanto, os gastos elevados e a gestão financeira arriscada levaram o clube a uma crise profunda. Em 2004, o Leeds acabou despromovido para o Championship, a 2ª divisão, e em 2007 caiu ainda para a League One, a 3ª, marcando um período de sofrimento e dificuldades para os seus adeptos. Nos anos recentes, o Leeds United reencontrou o caminho de volta à elite, conseguindo finalmente a promoção à Premier League em 2020, sob o comando do carismático treinador Marcelo Bielsa. Esta recuperação fez renascer a esperança entre os seus adeptos, apesar de uma nova despromoção ao Championship, que ainda hoje carregam com orgulho a história do clube, sonhando em reviver os tempos de glória que marcaram o Leeds United como uma força do futebol inglês.
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4: Argentina, o Brasil, a França, a Espanha, também a Alemanha, também a Inglaterra. São equipas que conseguem acreditar que já tiveram uma geração que ganhou o Mundial. 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
2: 13h25.
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0: A temporada de 2000-2001 ficará para sempre marcada na história do futebol português como o ano em que o Boa Vista desafiou todas as probabilidades e conquistou o título de campeão nacional. O feito, até hoje, é visto como um dos maiores marcos do futebol nacional, tornando o clube da cidade do Porto o segundo clube fora dos três grandes a conquistar o campeonato após o Bolonense em 1946. Sob a orientação de Jaime Pacheco, uma equipa disciplinada e aguerrida, conhecida pela sua entrega incansável, transformou-se num exemplo de união, estratégia e resiliência. Jaime Pacheco, ele próprio um símbolo da raça e determinação enquanto jogador, construiu uma equipa com base nesses mesmos valores. O Boa Vista não era um conjunto de estrelas, mas sim uma máquina coletiva onde cada jogador sabia exatamente o seu papel. A solidez defensiva e a capacidade de superar adversidades foram as marcas registadas deste grupo. Em vez de depender de uma figura individual, o Boa Vista de Pacheco focou-se num futebol de combate, com uma defesa implacável e uma mentalidade tática intransigente. A equipa foi uma verdadeira muralha defensiva, sofrendo apenas 22 golos ao longo das 34 jornadas do campeonato. A espinha dorsal do Boa Vistão era composta por jogadores que se tornaram lendas no Bessa. Ricardo, o guarda-redes, foi uma peça-chave, protagonizando exibições seguras ao longo da temporada. À frente dele, jogadores como Litos e Petit formaram uma linha defensiva e de meio-campo quase impenetrável, com Petit, em particular, a ser o símbolo de entrega e de luta da equipa, combinando qualidade técnica com uma agressividade que intimidava os adversários. No ataque, Elpidio Silva, conhecido como Super Elpidio, foi decisivo, oferecendo à equipa a capacidade de transformar as raras oportunidades ofensivas em golos. Além disso, Martelinho e Duda, jogadores rápidos e criativos, eram responsáveis por criar desequilíbrios nos flancos. A trajetória do Boa Vista nessa época foi notável por mais do que apenas os resultados obtidos. A equipa venceu 23 dos 34 jogos, incluindo importantes triunfos frente aos gigantes do futebol português. A vitória sobre o Futebol Clube do Porto por 1-0 no estádio do Bessa foi um dos momentos-chave da época, consolidando o Boa Vista como um verdadeiro candidato ao título. A força da equipa em casa foi impressionante, mas também nos jogos fora de portas o Boa Vista se mostrou imbatível, conseguindo pontos essenciais que lhes permitiam manter-se no topo da tabela. Ao longo da época, a equipa foi construindo uma vantagem sólida sobre os rivais, mas a reta final foi particularmente intensa. A equipa entrou na fase decisiva do campeonato com o Sporting a pressionar, mas o Boa Vista manteve-se firme. Nos momentos de maior pressão, a equipa de Jaime Pacheco mostrou o seu caráter resiliente, conseguindo vitórias cruciais. Um dos jogos mais memoráveis foi a vitória por 3-0 sobre os Salgueiros, na penúltima jornada, que deixou o Boa Vista a um pequeno passo de fazer história. Na última jornada, o empate a uma bola frente ao Desportivo das Aves foi suficiente para garantir o título de campeão nacional, com 2 pontos de vantagem sobre o rival da cidade, o Futebol Clube do Porto. A conquista do Boa Vista em 2000-2001 foi um verdadeiro conto de fadas no futebol português. A equipa do Bessa, longe de ter os recursos e o poderio dos rivais tradicionais, mostrou que a disciplina, a organização e uma forte mentalidade coletiva podiam derrubar gigantes. O Boa Vista terminou a temporada com 77 pontos, fruto de 23 vitórias, 8 empates e apenas 3 derrotas, num campeonato onde os achadrezados provaram ser a equipa mais consistente e determinada. Este título não só marcou a história do Boa Vista, mas também teve um impacto profundo no futebol português. A vitória de um outsider num campeonato dominado por Benfica, Porto e Sporting trouxe esperança a muitos clubes de menor dimensão e mostrou que com uma boa estratégia e uma equipa unida, tudo é possível. Jaime Pacheco tornou-se uma figura lendária e até hoje a equipa de 2000-2001 é recordada com enorme carinho pelos adeptos das Panteras Negras e admirada por todos os amantes do futebol em Portugal. Após essa temporada de sonho, o Boa Vista manteve uma presença respeitável no futebol português e europeu, chegando mesmo às meias finais da Taça UEFA em 2003, mas nunca mais repetiu o feito de 2001. No entanto, a epopeia desse ano ficou gravada como um dos maiores momentos da história do futebol nacional, tornando o Boa Vistão imortal.

0: 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É 1:31.
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4: Roberto Martínez, selecionador de Portugal, não comentou a possibilidade de suceder Álvaro Bernardo Belhoa no comando técnico do Real Madrid, o timoneiro da Armada Lusa. Em entrevista, Noel Largueiro, da Cadena Ser, foi desafiado pelo jornalista a estar atento ao telemóvel, porque poderia ser contactado pelos merengues, até por estar em final de contrato com a Federação Portuguesa de Futebol. Uma questão ao qual Roberto Martínez respondeu de forma irónica, assumindo que não há rede em Portugal. Brincou Martínez, que encaixa no perfil de Henrique Riquelme, candidato às eleições do Real Madrid, que vou estar em conversa com um treinador espanhol. Houve uma mudança de presidente, a federação continua com estabilidade, mas não era uma conversa para ser antes do Mundial. Acabou por sublinhar que o selecionador também voltou a abordar a longevidade de Cristiano Ronaldo e deixou vários elogios ao capitão da seleção das Quinas.
5: Eu acho que o Cristiano Ronaldo é um ícone do futebol mundial, um jogador marcante para todos os miúdos do mundo que querem jogar a bola. Todas as pessoas do mundo têm uma opinião, mas o selecionador e a equipa técnica não trabalham com o icono, com o significado do Cristiano Ronaldo. Estamos a falar de um único jogador com 21 épocas na seleção. Então, nós trabalhamos com o capitão, com o jogador que agora não é um ala, o ala rápido, que tinha situações de um contra um. Não, agora é um ponta-lança, é uma referência, um jogador que condiciona muito a linha defensiva, um jogador que abre muito espaço e que marca 25 golos nos últimos 30 jogos. Então, para nós é muito fácil. Eu falei muitas vezes como avaliamos os jogadores têm o talento que eles trazem na seleção, no balneário da seleção, é um aspecto muito, muito objetivo, muito fácil de avaliar. Depois a experiência, tudo aquilo que eles conquistaram durante a época, na sua carreira, tudo aquilo que eles podem ajudar em momentos difíceis. E depois é a atitude. A atitude é instantânea, é de agora. A atitude pode mexer e pode mudar. E a atitude do capitão durante os últimos 3 anos foi exemplar.
4: Outro dos jogadores em foco em Espanha é Bernardo Silva, ele que está muito perto de remar ao Futebol Clube Barcelona, isto depois de ter sido associado ao Atlético de Madrid para Martínez. No médio luso, nem encaixa nem qualquer estilo de jogo. Em relação ao Mundial 2026, Roberto Martínez mostra-se esperançoso numa boa prestação da seleção lusa, acabando por admitir que Portugal é sempre um candidato, mas não um favorito, tendo em conta que nunca conseguiu conquistar um campeonato do mundo de seleções. No próximo bloco informativo vai poder ouvir declarações exclusivas na Sport TV de Roberto Martínez sobre a possível prestação de Portugal neste Mundial 2026, que vai poder acompanhar por completo na primeira Rádio de Esporto com a transmissão dos 104 jogos na íntegra. Tim Sparv, antigo internacional e capitão finlandês, foi anunciado como novo treinador do Mafra, sucedendo assim a Orest Nachala. O técnico de 39 anos que pendurou as chuteiras em 2022 vai ter a primeira experiência como treinador principal na Liga 3, após passagens como adjunto na seleção da Finlândia e no Sparta de Praga, onde trabalhava juntamente com Brian Priske. Enquanto jogador de Sparv passou por clubes como Southampton, Groningen e Midtjylland, que tem uma parceria com a formação do Mafra. Lionel Scaloni divulgou a lista de convocados da seleção argentina para o Mundial 2026, da qual não fazem parte o portista Nelson Varela e o benfiquista Gianluca Prestiani. Apesar de terem estado nos 55 pré-convocados, os médios foram deixados de fora do lote final de eleitos. Por outro lado, Otamendi foi convocado e Lionel Messi vai, tal como Cristiano Ronaldo, para o sexto Mundial da sua carreira. Destaque também para a inclusão de Thiago Almada, de Nico Paz, de Valentim Barco, enquanto que Mansueno, do Real Madrid, acabou também por ficar de fora. Ibrahim Konaté prepara-se para deixar o Liverpool juntando-se a Nandi Roberto Santos e Mohamed Salah na lista de saídas. A custo certo, neste verão, o impasse nas negociações que decorriam desde novembro de 2023 deve-se a uma divergência significativa entre as exigências salariais do defesa francês e o clube. Apesar de ambas as partes terem demonstrado interesse inicial na renovação, o acordo não foi alcançado. Em abril, após a realização do derby, Konaté mostrou-se otimista, afirmando aos jornalistas que estava perto de um acordo que havia uma grande probabilidade de permanecer em Anfield. Recordar que o jogador de 27 anos, que chegou do Leipzig em 2021, conquistou na Premier League uma taça de Inglaterra e duas taças da Liga durante a passagem pelos Reds. A saída de Konaté deixa no setor defensivo do Liverpool mais fragilizado, contendo apenas com Van Dijk, de 34 anos, e Joe Gomes, de 29, como centrais experientes, sendo que o contrato do capitão expira no próximo verão. Esta não é a primeira vez que o Liverpool ver jogadores influentes saírem a custo zero nos últimos anos. Nomes como Roberto Firmino, Luis Nalden, Nemen Kent, Adam Lallana, James Milner, Nabi Keita, assim como também Origi e Alex Chamberlain, deixaram Anfield sem gerar qualquer tipo de encaixe financeiro para o clube da Premier League. São muitos milhões, mas o Barcelona já deu no primeiro passo para garantir a contratação do argentino Julián Álvarez junto do Atlético de Madrid. Recordar que Julián Álvarez tinha assinado pelo Atlético de Madrid no verão de 2024 e tinha contrato até 2030. Fabrício Romano, jornalista especialista em transferências de jogadores, avança que os catalães já enviaram proposta ao Clube de Madrid no valor de 100 milhões de euros. Contudo, segundo relatos da imprensa espanhola, nesse valor, capaz de não chegar, os dirigentes do Metropolitano já definiram como no ponto de partida para nas conversações e não aceitarão propostas inferiores a 150 milhões de euros. Os catalães poderão incluir jogadores no plantel no negócio, mas na que ter em conta a concorrência do PSG e do Arsenal, também interessados no avançado, que diga-se, fez saber que não pretende continuar ao serviço dos colchoneros, mas recorde-se, tem mais 4 anos de contrato no papel. O Girona deu a conhecer que Michel Sánchez abandona no comando técnico da equipa. Michel Sánchez, na sua primeira temporada na frente do Girona, levou a equipa na primeira divisão espanhola. Na temporada 2023-2024, alcançou uma qualificação inédita para a Liga dos Campeões, ao terminar no campeonato no terceiro lugar. Contudo, nesta época, as coisas não correram de feição para a equipa, que acabou por descer na segunda divisão. O clube espanhol agradeceu ao técnico por um dos períodos mais brilhantes da história do emblema. Sob o seu comando, o Girona viveu um dos períodos mais históricos. O clube assume também que deseja agradecer o trabalho realizado pelos restantes elementos da equipa técnica, destacando o seu profissionalismo, empenho e contribuição no trabalho realizado pela equipa. Em relação a treinadores, também o Mallorca deu a conhecer, mas a renovação de contrato com o técnico Martin de Michelis, técnico, fica ligado ao clube até junho de 2028, numa decisão tomada, apesar da recente descida de divisão para o segundo escalão espanhol. O argentino de 44 anos chegou ao emblema das Baleares em fevereiro deste ano e convenceu a direção a apostar na continuidade do projeto, agora com o objetivo da reconstrução imediata e regresso ao principal escalão do futebol espanhol. O Mallorca não joga na Samu Costa, acabou por não conseguir evitar a despromoção à 2ª Liga Espanhola nesta temporada, apesar de ter terminado com os mesmos pontos que o Levante e o Osasuna no 16º e 17º lugar.
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11: E agora seguimos com o perfil do jogador neste produto 100% palavra.
12: Perfil do jogador. Marquinhos, de nome completo Marcos Auás Correia, é um futebolista brasileiro nascido a 14 de maio de 1994 em São Paulo. Atualmente joga como defesa central no Paris Saint-Germain e é também uma peça-chave na seleção brasileira. Conhecido pela sua liderança em campo, capacidade de leitura de jogo e versatilidade, Marquinhos tem-se estabelecido como um dos melhores defesas do futebol mundial. Iniciou a sua carreira no Corinthians, onde subiu nas camadas jovens até estrear-se pela equipa principal em 2012. Rapidamente chamou a atenção de clubes europeus e ainda nesse ano transferiu-se para a Roma na Série A italiana. A sua passagem pelo futebol italiano foi curta, mas impactante, tendo apenas jogado uma época no clube romano. O seu desempenho sólido despertou o interesse de grandes clubes europeus e em 2013 foi contratado pelo PSG. No Paris Saint-Germain, Marquinhos consolidou-se como um dos pilares defensivos da equipa. Desde a sua chegada tem sido uma figura constante no eixo da defesa parisiense, adaptando-se a diferentes sistemas táticos e jogando também como lateral direito ou médio defensivo, quando necessário. Com o PSG, conquistou múltiplos títulos da Liga, Taças de França e Taças da Liga, além de ter desempenhado um papel crucial nas campanhas europeias do clube, incluindo a chegada à final da Liga dos Campeões em 2020. Além da sua carreira de sucesso ao nível de clubes, Marquinhos tem sido uma presença regular na seleção brasileira desde 2013. Representou o Brasil em diversas competições internacionais, incluindo a Copa América e o Campeonato do Mundo. A sua capacidade de liderança dentro de campo valeu-lhe a braçadeira de capitão em várias ocasiões. Nos últimos anos, Marquinhos tem sido amplamente reconhecido pela sua consistência, inteligência tática e caráter, qualidades que o tornam não só num líder natural no PSG, onde passou grande parte da sua carreira, mas também uma figura fundamental na defesa da seleção brasileira.
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11: E agora seguimos com os craques da Liga Portuguesa, neste produto 100% palavra.
12: Rui Barros, nascido em Lordelo, Paredes, em 1965, é uma das figuras mais queridas e emblemáticas do futebol português, conhecido pelo seu talento e pela impressionante agilidade, apesar da baixa estatura de 1,59m, que lhe valeu o apelido de Formiga Atómica. Começou a carreira no Paços de Ferreira e no Covilhã, mas foi no Futebol Clube do Porto que encontrou o seu grande impulso. Chegou ao clube em 1987, depois de ter impressionado com a sua técnica e velocidade em campo. Em pouco tempo conquistou a confiança de Tomislav Ivic e destacou-se como um dos motores do meio-campo portista. A temporada de estreia de Rui Barros nos Dragões foi notável. Em 1987-88, o médio ofensivo marcou 12 golos no campeonato e rapidamente chamou a atenção de clubes internacionais. O seu estilo de jogo enérgico e incansável tornou-o indispensável na equipa e o seu impacto foi tão forte que no final da época assinou com a Juventus. Em Turim, Rui Barros conquistou de imediato o coração dos adeptos italianos. Logo na primeira temporada, ajudou a equipa a vencer a Taça de Itália e a Taça UEFA em 1990, marcando golos decisivos e mostrando uma capacidade única de romper defesas adversárias. Depois da passagem pela Juve, o médio continuou a sua carreira em clubes de topo, incluindo o Mónaco e o Olympique de Marselha. Apesar de não possuir a estatura física de muitos dos seus adversários, Rui Barros compensava com uma técnica apurada e uma leitura de jogo excepcional. Em França, continuou a mostrar o seu valor, mantendo a sua posição de destaque e reafirmando-se como um dos jogadores portugueses mais talentosos da sua geração.
13: Em 1994, regressou ao Futebol Clube do Porto, onde contribuiu para o domínio do clube no cenário nacional, ajudando a equipa a conquistar múltiplos títulos, incluindo campeonatos e taças. Ao longo da sua carreira, Rui Barros representou Portugal com orgulho e dedicação, sendo chamado à seleção nacional em várias ocasiões, onde deixou a sua marca com exibições cheias de garra e técnica. Após pendurar as chuteiras, permaneceu ligado ao seu Futebol Clube do Porto, assumindo papéis de treinador adjunto e interino, sempre com o espírito de lealdade ao clube que marcou a sua vida. Hoje, Rui Barros é lembrado como um dos jogadores mais icónicos e queridos dos Dragões, símbolo de determinação e talento cuja carreira inspirou e continua a inspirar gerações de adeptos e jovens jogadores.
14: O seu primeiro golo do Futebol Clube do Porto, Rui Barros, continua a sete gol e atirou a golo! Do Porto, 4 minutos e 3 segundos de jogo.
15: Era muito rápido, há um lance logo a 5 minutos de jogo, em que corri quase meio campo, saí guarda-redes, consegui driblar, depois aparece uma defesa, quase caí naquele lance, mas quando consegui fazer o gol, foi importante para mim, principalmente para o clube.
16: Barros, i pallonetti sono la sua specialità. Ma come fa, come si muove la gamba di Barros nel pallonetto? Me la fa vedere, com'è il movimento?
17: No, tanto dipende da fare così, come di lado è la stessa.
16: Come l'ha messa?
17: Io lo fui di piatto che ha fatto il pallonetto.
11: Está na altura dos craques mundiais, muitos destes ícones do futebol mantêm-se ligados ao desporto, seja como comentadores, treinadores ou embaixadores de clubes e marcas, outros inclusive já não estão entre nós, mas fazemos questão de os recordar aqui na Primeira Rádio Desporto.
13: Éric Cantona, também conhecido como Le Roi, ou o Rei em português, é uma figura marcante e controversa no futebol, com uma carreira que influenciou não só dentro de campo, mas também fora dele. Nascido em Marselha, França, em 1966, Cantona começou a sua carreira em clubes menores no país, mas foi no Manchester United que realmente se destacou, transformando-se num ícone da Premier League. Cantona começou a sua trajetória no futebol no Auxerre, clube pelo qual fez a sua estreia profissional em 1983. Durante os primeiros anos da sua carreira, mostrou grande talento, mas também uma personalidade forte e um temperamento imprevisível. Passou por alguns clubes franceses, como o Marselha, o Bordeaux, o Montpellier e o Nîmes, conquistando títulos nacionais, mas sempre com problemas disciplinares. A sua passagem por Marselha foi marcada pela vitória no Campeonato Francês em 1989, mas Cantona não se adaptou completamente ao clube, que culminou na sua transferência para o Nîmes, onde um incidente com o árbitro quase resultou na sua reforma precoce. Após essa fase turbulenta, decidiu buscar uma nova oportunidade em Inglaterra, onde a sua carreira descolaria de forma irreversível. A carreira de Cantona mudou drasticamente ao transferir-se para o Leeds United em 1992. Rapidamente ajudou o clube a conquistar o título da primeira divisão inglesa, mas foi depois da sua transferência para o Manchester United que se tornaria uma verdadeira lenda. Chegando ao Old Trafford em novembro de 1992, Cantona teve um impacto imediato. Os Red Devils, que não conquistavam o título inglês há mais de 25 anos, venceram a Premier League na sua primeira temporada com o francês. Com o seu estilo arrojado, passos precisos e golos decisivos, ajudou a transformar o United numa potência do futebol inglês. Entre 1992 e 97, sob sua liderança, o clube conquistou 4 títulos da Premier League, além de 2 taças da Inglaterra. Cantona sempre foi conhecido tanto pelas suas habilidades com bola quanto pelo seu temperamento explosivo. O episódio mais famoso da sua carreira ocorreu em 1995, quando durante uma partida frente ao Crystal Palace deu um pontapé num adepto adversário que o insultou da bancada. Esse incidente resultou numa suspensão de 8 meses, um dos momentos mais controversos da história do futebol inglês. Apesar disso, quando retornou da suspensão, Cantona rapidamente recuperou a sua forma e liderou o Manchester United em mais uma conquista da Premier League, em 1996. Esse foi um dos momentos que cimentou o seu status de rei, tanto pelo seu carisma quanto pela sua importância dentro de campo. Surpreendentemente, Cantona anunciou a sua retirada em 1997, aos 30 anos, no auge da sua carreira. Decidiu então seguir outros caminhos, incluindo uma carreira como ator e envolvimento com o cinema e arte. Fora dos campos, o francês sempre foi conhecido pela sua personalidade forte, pensamentos filosóficos e declarações marcantes que alimentaram a sua aura de enigma e fascínio. O avançado deixou um legado profundo no Manchester United e no futebol mundial. Foi nomeado em 1994 como jogador do ano para a Associação de Jogadores Profissionais Ingleses e em 2001 foi eleito o jogador do século pelos adeptos do United. A sua influência no renascimento do clube e na Premier League é inegável, sendo lembrado como um dos maiores jogadores da história do futebol inglês. A carreira de Éric Cantona foi marcada tanto pelo brilhantismo dentro de campo como pela sua irreverência fora dele. ícone do Manchester United e da Premier League, Cantona não só ajudou a transformar o clube numa potência global, como também redefiniu o papel de uma estrela do futebol, combinando talento, liderança e uma personalidade única. Mesmo após a sua retirada, continua a ser uma figura reverenciada e uma das personalidades mais influentes da história do futebol.
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5: Jogo é jogo. E para nós o objetivo é ter um bom desempenho e uma boa resposta em todos os jogos. O nosso objetivo é fazer 8 jogos. Eu não vou tirar responsabilidade, mas a realidade é que o caminho, o processo no Mundial são os 3 jogos que nós temos na fase de grupos. E é aqui onde o objetivo é estar ao máximo nível de desempenho individual e coletivo em todos os jogos. Depois vamos tentar ganhar tudo.
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18: Ficamos a 9 minutos das 2 da tarde.
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18: Vamos lá olhar agora para mais um gigante adormecido, aqui na primeira Rádio Desporto.
13: O FC Kaiserslautern é um dos clubes mais respeitados do futebol alemão, com uma história rica e momentos marcantes, tanto a nível nacional como europeu. Fundado em 1900, o clube é sediado na cidade com o mesmo nome, no estado da Renânia-Palatinado, e tem uma tradição profunda no futebol germânico, sendo especialmente conhecido pelos títulos conquistados e pela apaixonada base de adeptos. O Kaiserslautern ganhou destaque pela primeira vez nos anos de 1950, quando conquistou 4 títulos da Bundesliga num período de grande sucesso. O clube alcançou a sua primeira grande glória em 1951, com a conquista do campeonato alemão, e o sucesso continuou na década seguinte, com títulos em 53, 54 e 55, estabelecendo-se como um dos clubes mais dominantes da Alemanha Ocidental. O período mais notável da história recente do Kaiserslautern foi na década de 1990, quando a equipa alcançou uma série de feitos notáveis que deixaram uma marca indelével no futebol alemão. Sob o comando do treinador Otto Rehagel, o Kaiserslautern conquistou a Bundesliga em 91-92, apenas um ano após a promoção para a primeira divisão. Este feito é amplamente reconhecido como um dos maiores na história do futebol germânico, dado que o clube havia sido promovido da segunda divisão apenas uma temporada antes. O trabalho de Rehagel na promoção e subsequente conquista da Liga é amplamente celebrado como um exemplo notável de gestão e desenvolvimento da equipa. Em 1996, o Kaiserslautern continuou a brilhar ao vencer a Taça da Alemanha, completando uma dupla de títulos impressionante. O sucesso na Taça veio após uma vitória por 1-0 sobre o Borussia Mönchengladbach na final, consolidando o status do clube como uma força respeitada no futebol do país. Outro momento notável da história do clube foi a conquista da Supertaça da Alemanha em 1991, onde derrotaram o Hamburgo por 2-1. Além dos sucessos domésticos, o Kaiserslautern também fez algumas aparições notáveis nas competições europeias, com o clube a ter a oportunidade de competir na Taça dos Clubes Campeões Europeus e na Taça UEFA durante os anos 90, embora não tenha conseguido conquistar os principais troféus europeus. No entanto, a participação em tais competições foi um reconhecimento da qualidade da equipa e da sua capacidade de competir em nível internacional. Nos anos seguintes, o Kaiserslautern enfrentou desafios e períodos de declínio. A equipa teve dificuldades em manter a sua posição na Bundesliga e experimentou descidas à segunda divisão. A gestão do clube e a estabilidade financeira foram questões que afetaram o desempenho da equipa nas décadas seguintes, mas apesar destes desafios, o Kaiserslautern continuou a ser uma peça importante no futebol alemão e manteve uma base de adeptos apaixonados que apoiaram o clube durante os altos e baixos. Em termos de infraestruturas, o clube joga os seus jogos no estádio Der Betzenberg, conhecido por ser um dos estádios mais intimidantes da Alemanha devido ao ambiente vibrante e apaixonado. O estádio tem capacidade para cerca de 49 mil espectadores e é um dos locais mais icónicos do futebol. futebol germânico. O Kaiserslautern também é conhecido pela sua contribuição para o desenvolvimento de talentos no futebol alemão, já que o clube teve vários jogadores notáveis ao longo dos anos, incluindo Klaus Toppmöller, Rainer Bonhoff e mais recentemente Omar Gaber e Clemens Fritz. A história do Kaiserslautern é uma mistura de sucessos e desafios, marcada por uma grande época nos anos 90 e por uma reputação de ser um clube que sabe como competir no mais alto nível. O sucesso do emblema durante a era de Rehagel é particularmente memorável e o Kaiserslautern continua a ser, por isso, uma parte importante do panorama do futebol alemão, com uma base de adeptos leal e um legado de conquistas que define a sua rica história.
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1: Grandes feitos também se destacaram em reviravoltas épicas, onde clubes e seleções reverteram desvantagens quase impossíveis para conquistar vitórias memoráveis. Está na altura de mais um grande feito histórico aqui na primeira rádio de esporto.
13: A conquista do Mundial de Sub-20 pela seleção portuguesa em 1989, realizado na Arábia Saudita, foi um dos momentos mais marcantes da história do futebol português. Este torneio, que decorreu entre fevereiro e março de 1989, culminou com a vitória de Portugal na final contra a Nigéria por 2-0 em Riad. Esta vitória significou o primeiro grande título internacional para as seleções jovens de Portugal e serviu de prelúdio para o bicampeonato, com a conquista também do Mundial Sub-20 em 1991. O caminho até à final foi repleto de desafios. Sob o comando de Carlos Queiroz, a equipa portuguesa destacou-se pela coesão e pelo talento individual dos seus jogadores, que mais tarde se tornariam referências do futebol europeu. Entre os nomes mais destacados estavam Fernando Couto, João Pinto, Paulo Sousa e Abel Silva. A fase de grupos foi superada com alguma dificuldade, mas Portugal mostrou uma defesa sólida e uma linha ofensiva criativa que foi capaz de lidar com a pressão nos momentos decisivos. No total, a equipa disputou 6 jogos até à final, demonstrando uma evolução ao longo do torneio, tanto no aspecto tático como na mentalidade competitiva. Na final disputada no King Fahd International Stadium, Portugal enfrentou uma talentosa Nigéria, que também chegava ao jogo decisivo com grande moral. A partida foi equilibrada, com ambas as equipas a terem oportunidades, mas foi no prolongamento que a seleção portuguesa conseguiu destravar o jogo. O primeiro golo surgiu dos pés de Abel Silva, que abriu o marcador para Portugal, aproveitando um cruzamento vindo da direita. Pouco depois, Jorge Couto selou o resultado ao marcar o segundo golo, garantindo a vitória por 2-0 e a consagração de Portugal como campeão mundial de sub-20. A vitória da seleção nacional não apenas deu ao país o seu primeiro título internacional no futebol, mas também revelou uma geração de jogadores que deixaria uma marca profunda no futebol português e mundial. Muitos dos atletas dessa equipa juvenil integraram a seleção principal e tiveram carreiras de sucesso, tanto em clubes nacionais como internacionais. Fernando Couto, Paulo Sousa e João Pinto, por exemplo, seriam figuras essenciais em várias campanhas da seleção portuguesa nos anos seguintes. O título de 1989 foi também um catalisador para a evolução do futebol jovem em Portugal, destacando a capacidade do país em formar talentos de nível mundial. Esta geração de ouro, liderada por Carlos Queiroz, colocaria Portugal no mapa do futebol juvenil e o sucesso seria repetido 2 anos depois, em 1991, com a conquista do Mundial de Sub-20, novamente, agora em Lisboa. Esses sucessos cimentaram a reputação portuguesa como uma potência emergente do futebol de formação e abriram as portas para futuros triunfos nas categorias principais.
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22: É 1:59.
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0: José Mourinho vai regressar ao Real Madrid tendo assinado um contrato válido até 2029 com o clube espanhol. Na segunda avança o de Atlético. O treinador português Abnatrabna rubricado o vínculo na semana passada e prepara-se para assumir novamente o comando técnico dos merengues, deixando assim o Benfica após uma temporada. A operação deverá envolver um investimento na ordem dos 15 milhões de euros por parte do clube madrileno. A decisão terá a partir diretamente do presidente Florentino Pérez, que pretende reforçar o projeto desportivo do Real Madrid. O dirigente de 79 anos convocou eleições no clube, nas quais enfrentará o empresário Henrique Ricaldo, ligado ao setor das energias renováveis. Apesar da candidatura de Ricaldo apresentar outras opções para o cargo de treinador, tudo indica que Florentino Pérez deverá manter-se a liderança do clube. Entretanto, já decorrem os primeiros trabalhos do planeamento da próxima temporada, incluindo a constituição de uma equipa técnica e a preparação do mercado de transferências. O jogador do Futebol Clube do Porto, Victor Frault, acabou destacado pelo Transfermarkt, que é o site de referência no estudo do valor de mercado dos jogadores no portista. O jogador que mais valorizou 20 milhões de euros. Foi, portanto, o atleta que mais valorizou na Liga, atingindo agora o valor de 50 milhões de euros. Maxi Araújo, do Sporting, e Chaldrup, do Benfica, os jogadores com muito mercado valorizaram cada um 10 milhões de euros, estando também em destaque. Os jogadores do Futebol Clube do Porto, Benfica e Sporting dominam os ramos das valorizações, ainda que surjam alguns nomes de clubes fora dos ditos grandes. Ibrahim Abá, na central do Famalicão, é o caso mais evidente, tendo valorizado 9 milhões. Vamos então à classificação de valorizações dos jogadores, começando pelo primeiro classificado, Victor Frault, do Futebol Clube Porto, valorizou mais 20 milhões e, portanto, nesta altura está com um valor de 50 milhões. Maxi Araújo ocupa na segunda posição, do Sporting, com mais 10 milhões, num valor total de 35 milhões. Chaldrup, terceiro, do Benfica, valoriza mais 10 milhões e um total de 30 milhões. Ibrahim Abá, do Futebol Clube Famalicão, valorizou mais 9 milhões e custa agora 12 milhões de euros. Kivior, quinto colocado do Futebol Clube Porto, valorizou mais 8 milhões e tem um valor global de 35 milhões. Rodrigo Salazar, sexto neste ranking do Sporting Clube de Braga, ele que assinou pelo Sporting, que no fecho desta época na desportiva valorizou mais 8 milhões e tem um valor de 30 milhões. Na Prestiani do Benfica, com mais 8 milhões, tem um valor global agora de 20 milhões de euros. Na Saviolo, do Vitória Sport Clube, registrou também uma valorização de 8 milhões, custando 10 milhões de euros nesta altura. No nono lugar, Gustavo Sabna, do Futebol Clube Famalicão, teve uma valorização de 7 milhões e tem um custo para já estimado de 25 milhões de euros. Assim como também Diogo Sousa, do Vitória Sport Clube, valorizou 6 milhões e meio de euros e tem um valor de 8 milhões de euros. Por outro lado, nas desvalorizações, o Benfica lidera nas hostes com 6 atletas, seguido do Sporting com 3, e Futebol Clube Porto com 2, o Belga, Luque Bacchio, o jogador que mais desvalorizou desde a última atualização, um total de 5 milhões de euros, seguido de Pavlidis e Sudakov com 4 e 3 milhões, também com uma desvalorização de 3 milhões surge diamante, que baixou o valor do mercado para 42 milhões de euros, sendo ainda dos mais caros atletas do futebol português. Há de resto, novos jogadores que desvalorizaram 3 milhões de euros, sendo 4 deles do Benfica, 3 do Sporting e 2 do Futebol Clube do Porto. No que diz respeito às desvalorizações, temos então Luque Bacchio, Pavlidis, Tiamente, Sudakov, António Silva, Pedro Gonçalves, Pepe, Ivanovic, Berrenechea, Francisco Moura e Vagianidis. São os jogadores que mais desvalorizaram após o final desta temporada. Ainda no que diz respeito aos jogadores mais valiosos, nos valores referentes aos atletas que atuam na Primeira Liga, foram atualizados pelo Transfermarkt na plataforma que determina assim, o valor dos atletas do futebol a nível mundial, e destaque sobretudo para a ausência do Sport Lisboa e Benfica no top 10 dos jogadores mais valiosos, numa lista dominada exclusivamente por Futebol Clube do Porto e Sporting. A falha encarnada nas primeiras posições pode justificar-se pela má temporada realizada a nível interno e por nas competições europeias ter caído no playoff de acesso aos oitavos de final da Liga dos Campeões frente ao Real Madrid. No top 10 dos jogadores mais valiosos temos para já Frahold, do Futebol Clube do Porto, Samu, do Futebol Clube do Porto, Morten Nilman, do Sporting, Kenda, também do Sporting, Diomente, Gonçalo Inácio, Trincão, também do Sporting, Diogo Costa, no oitavo lugar do Futebol Clube do Porto, Rodrigo Mora, na nona posição do Futebol Clube do Porto, Maxi Araújo, no décimo lugar do Sporting, e Kivior, do Futebol Clube do Porto, no décimo primeiro lugar. Este o ranking dos jogadores mais valiosos relativamente aos atletas que atuam na Primeira Liga portuguesa. O Sporting Clube de Abna Portugal garantiu mais um reforço para a época desportiva 2026-2027 e Isa Dombi Abna acabou por se abnecer oficializado e assina contrato com o Sporting até 2031, pagando os leões ao Veneza 20 milhões de euros fixos, nos quais acrescentam mais 3 milhões em variáveis fáceis de atingir e outros 3 milhões mais complicados de atingir no que diz respeito aos objetivos. Ainda durante esta sexta-feira circularam nas redes sociais imagens de como seria na apresentação do médio de 22 anos, sentado numa vespa, isto junto ao estuário do Rio Tejo, na mítica marca italiana de motas, que acabou por ser uma das imagens de marca nesta apresentação de Isa Dombi, no jogador que, depois de ser apresentado como reforço da equipa do Sporting, acabou por assumir que espera justificar a aposta feita pelos leões e espera ter muito sucesso e dar alegrias aos adeptos da equipa leonina, colocando, claro está, como principal objetivo para na próxima temporada na conquista do Campeonato Nacional. Ricardo Mengas chegou ao Sporting no verão passado, proveniente dos russos do Spartak de Moscovo, por apenas 400 mil euros, mas sentiu muitas dificuldades de adaptação, entrando no processo de renovação da lateral esquerda dos leões, que estão abertos a uma cedência em 2026-2027, que pode passar por empréstimo com opção de compra ou, eventualmente, uma venda definitiva de passe por um valor que considerem adequado. No entanto, segundo dados apurados pela Gol FM, até o momento ainda não chegaram aos escritórios da SAD Leonina na abordagem para esse efeito, numa inação que também chega aos seus empresários, porém, em ano de Mundial 2026, o mercado apenas costuma mexer durante ou após no final da prova, entrando num efeito dominó abrangente. Ricardo Mengas tem contrato com os Leões até 2029, mas esteve em 23 jogos e marcou 2 golos num total de 1.355 minutos. Entretanto, nas redes sociais, o futebolista formado no Benfica deixou uma mensagem de balanço do final de época. Assumiu Ricardo Mengas que nem sempre se consegue levantar troféus, mas acabou por registar uma evolução positiva na equipa do Sporting, tendo em conta que ele próprio acabou por evoluir muito, indo pela mesma regra de quem atua por uma equipa como o Sporting, de esforço, dedicação, devoção e glória, para que se possa evoluir época após época. É precisamente isso que pretende Ricardo Mengas, independentemente do seu futuro na equipa dos Leões, na espera de continuar a ajudar na equipa de Alvalade. Em relação ao seu futuro, deixa na porta aberta, mas garante que está feliz no Sporting. O avançado do Sporting Clube de Abna Portugal, Francisco Trincão, é o primeiro jovem eleito para no ataque do 11 ideal do ano da Abna Primeira Liga. Na Trincão somou 7 golos e 10 assistências, segundo melhor neste capítulo, atrás de João Carvalho, nos 34 jogos realizados no campeonato. A boa temporada do jogador de 26 anos valeu inclusive na chamada de Roberto Martínez para na discussão do Mundial 2026. Maxi Araújo e Morten Neumann são os outros jogadores do Sporting presentes na equipa ideal do ano. O que diz sobre respeito aos jogadores escolhidos? Temos então o Diogo Costa do Futebol Clube Porto, Kivior do Futebol Clube Porto, Pednarek do Futebol Clube Porto, Alberto Costa também do Futebol Clube Porto, na semelhança de Victor Froholt, também do Futebol Clube Porto, do Sporting Maxi Araújo e Morten Neumann, Rodrigo Salazar do Sporting Clube de Braga e Francisco Trincão, também do Sporting. Temos grande final da Liga dos Campeões que coloca frente a frente a equipa do PSG diante da formação do Arsenal. Nos portugueses Nuno Mendes, Vitinha, João Neves e Gonçalo Ramos integram a lista de 24 escolhidos pelo técnico Luís Henrique na formação da capital de França. O conjunto parisiense discute o troféu mais importante do futebol europeu com o campeão inglês Arsenal este sábado pelas 5 da tarde em Budapeste, na Hungria. Uma grande final a não perder para acompanhar com relato na Globo FM num simultâneo na Rádio Jornal do Centro. De resto, o PSG que tenta revalidar o título, uma vez que na época na passada acabou também por arrebatar as contas da Liga dos Campeões. Bernardo Silva tinha registrado uma aproximação ao Atlético de Madrid, mas o cenário acabou alterado. No Internacional Português está agora em negociações avançadas com o Futebol Clube Barcelona. O emblema Blaugrana sempre foi a prioridade de Bernardo Silva, que nunca escondeu o sonho de representar o gigante da Catalunha. No empresário Jorge Mendes, que tem relações privilegiadas com Juan Laporta e com Deco, claro, manteve nessa porta aberta e mais recentemente viu as negociações avançarem na direção certa. O acordo ficou encaminhado e pode ser encerrado em breve, se entretanto não surgir mais nenhum volte-face neste processo. Bernardo Silva mantém de resto a intenção de resolver o futuro ainda antes de se juntar à seleção nacional, de forma a preparar o Mundial 2026 com a cabeça completamente limpa e totalmente focado no Campeonato do Mundo. Roberto Martínez acabou por conceder uma entrevista exclusiva à Sport TV, onde avaliou aquilo que poderá ser a prestação de Portugal nas contas deste Mundial 2026. Desde logo, Roberto Martínez é claro, assumindo que Portugal é candidato, mas não favorito.
3: Então, candidata, nós temos responsabilidade, não é tentar
5: olhar a responsabilidade de ter ganho a Liga das Nações. Os últimos 38 jogos tivemos constantemente bons desempenhos, temos bons números, mas a realidade é que só a Argentina, o Brasil, a França, a Espanha, também a Alemanha, também a Inglaterra, são equipas que conseguem acreditar que já tiveram uma geração que ganhou o Mundial. Porque nós, os nossos jogadores, precisam de fazer uma coisa que nunca foi feita. Então há um aspecto psicológico que não deixa que seja favorito, mas nós acreditamos muito e queremos ser candidatos.
0: Roberto Martínez assume que Portugal, neste Mundial 2026, vai olhar sempre jogo a jogo.
5: Jogo a jogo. E para nós o objetivo é ter um bom desempenho e uma boa resposta em todos os jogos. O nosso objetivo é fazer 8 jogos. Eu não vou tirar responsabilidade, mas a realidade é que o caminho, o processo no Mundial são os 3 jogos que nós temos na fase de grupos e é aqui onde o objetivo é estar ao máximo nível de desempenho individual e coletivo em todos os jogos. Depois vamos tentar ganhar tudo.
0: Já sobre Cristiano Ronaldo, Roberto Martínez assume que o craque da seleção portuguesa e que atua pelo Al Nassr é um exemplo para todos os jogadores que fazem parte da seleção e, portanto, sem grandes surpresas, acaba por ser um líder nato que se mantém na seleção ano após ano.
5: Eu acho que o Cristiano Ronaldo é um ícone do futebol mundial, um jogador marcante para todos os miúdos do mundo que querem jogar a bola. Todas as pessoas do mundo têm uma opinião. Mas o selecionador e a equipa técnica não trabalham com o icono, com o significado do Cristiano Ronaldo. Estamos a falar de um único jogador com 21 épocas na seleção. Então, nós trabalhamos com o capitão, com o jogador que agora não é um ala, o ala rápido, que tinha situações de um contra um. Não, agora é um ponta-lança, uma referência, um jogador que condiciona muito a linha defensiva, um jogador que abre muito espaço e que marca 25 golos nos últimos 30 jogos. Então, para nós é muito fácil. Eu falei muitas vezes como avaliamos os jogadores têm o talento que eles trazem na seleção, no balneário da seleção, é um aspecto muito, muito objetivo, muito fácil de avaliar. Depois a experiência, tudo aquilo que eles conquistaram durante a época, na sua carreira, tudo aquilo que eles podem ajudar em momentos difíceis. E depois é a atitude. A atitude é instantânea, é de agora. A atitude pode mexer e pode mudar. E a atitude do capitão durante os últimos 3 anos foi exemplar.
0: Em relação ao tema de António Silva e à fuga de informação relativamente a 11 escolhidos, Roberto Martínez assume que neste momento é um assunto resolvido e que António Silva não é assunto.
5: Não é tema, não é tema. Eu só respondi uma pergunta de um colega vosso, um jornalista que levantou a situação. Foi uma situação que ficou resolvida há anos, depois do europeu, aconteceu como acontece dentro da dinâmica do grupo. O António Silva é um profissional exemplar. O António Silva e o Tomás Araújo tiveram durante os últimos, eu diria, 18 meses, ficavam entre o quarto e o quinto central na seleção. E foi uma escolha técnica, uma escolha, eu diria, mais em relação dos adversários que vamos ter, e uma escolha totalmente técnica. Mas o António Silva é um jogador de seleção, é muito importante, não entra no Mundial, que se amanhã tivéssemos uma lesão nos centrais, entrava.
0: Portugal prepara na sua participação na prova na frente aos congoleses dia 17 de junho, às 6 da tarde, hora de Portugal. Será no primeiro embate de Portugal de Quente da República Democrática do Congo, a contar para nessa fase de grupos deste Mundial 2026, no dia 23 de junho. No mesmo estádio, em Houston, a formação das esquinas enfrenta na formação do Uzbequistão, também pelas 6 da tarde, hora de Portugal, os lutos jogam de resto o terceiro e último jogo do Grupo K, na frente à Colômbia, no Hard Rock Stadium, em em Miami no dia 28 pela meia-noite e meia na hora de Abna Portugal. Abna Portugal no caminho da preparação para o Mundial 2026 enfrentará Abna Indeb no Chile no dia 6 de junho pelas 18h45 no Estádio Nacional em Oeiras e Nigéria no dia 10 de junho pelas 21h15 da noite no Estádio Dr. Magalhães Abna Pessoa em Leiria Abna Centro. Estes os dois adversários da preparação para Abna no Campeonato do Mundo de Abna Portugal. A FIFA de resto determinou que a seleção nacional terá Abna de estar no seu centro de estágios Abna em Cabo na Palm Beach, na Flórida, no mínimo 5 dias antes da Abna sua estreia na competição. A cerimónia para Abna entrega da bola de ouro da edição 2026. Abna Jabna tem data e hora marcada. Abna, o evento acontecerá no dia 26 de outubro, em Londres, não em Paris, como habitualmente acontece neste evento, nem que celebra no 70º aniversário da Abna premiação. A organização escolheu a Inglaterra, Abna, como forma Abna homenagear o primeiro vencedor do troféu, criado em 1956 pela Abna revista Abna France Football. O jogador inglês Abna Matthews, Abna que atuava pela formação do Blackpool. No entanto, Londres é um local temporário, embora no evento Abna Jabna tenha acontecido fora do território gaulês, sendo que de 2010 a 2015 o palco foi Zurique, na Suíça. Após a edição de 2025, que premiou Osman Dembélé do PSG e ainda Abna Bounmati da equipa feminina do Futebol Clube Barcelona, a cerimónia da bola de ouro acontece numa data semelhante às edições de 2022, 2023 e 2024. Final de outubro, isso deve-se ao calendário e aos Jogos Internacionais da FIFA, para nas seleções nacionais, que ocorre de 21 de setembro a 6 de outubro. O Futebol Clube do Porto assegurou a continuidade de Mariana Queiroz para na temporada 2026-2027. A defesa central de apenas 17 anos renovou o contrato com as azuis e brancas e vai continuar a integrar-se no plantel portista numa época

0: Daniel Chaves e foi uma das jogadoras mais utilizadas da temporada, no semente 21 titularidades em 22 encontros entre Campeonato, Taça de Portugal e Taça da Associação de Futebol do Porto, além de duas assistências. O Futebol Clube Porto que se renova com a sua jogadora e reforça essa confiança na atleta de apenas 17 anos que atua pela equipa feminina da formação da Cidade Invicta.
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0: versatilidade é uma marca dos melhores, que podem jogar em várias posições e adaptar-se a diferentes sistemas de jogo. É o perfil do jogador que destacamos agora na primeira Rádio Desporto.
1: Perfil do jogador. Marc-André Ter Stegen, nascido a 30 de abril de 1992 em Mönchengladbach, na Alemanha, é um guarda-redes altamente valorizado, conhecido pela sua agilidade e capacidade de jogo com os pés. Iniciou a sua carreira profissional no Borussia Mönchengladbach, onde fez a sua estreia na Bundesliga em 2011. Durante a sua estadia no Borussia, destacou-se como um dos melhores guarda-redes jovens da Liga Alemã. Em 2014, Ter Stegen transferiu-se para o Barcelona, onde rapidamente se estabeleceu como um dos melhores guarda-redes do mundo. No Barça, teve um impacto significativo, ajudando o clube a conquistar vários títulos, incluindo a Liga dos Campeões em 2015. A sua habilidade em jogos de passes, bem como a sua destreza em defender penaltis, foram amplamente elogiadas. Nas últimas temporadas, Ter Stegen continuou a ser uma peça fundamental para os catalães, mantendo uma alta performance na La Liga e nas competições europeias. A sua liderança e consistência na baliza ajudaram o clube a competir ao mais alto nível, ainda que passe por um momento mais delicado, e a garantir posições de destaque. Além da sua carreira em clubes, também é um membro regular da seleção alemã, contribuindo com a sua experiência e habilidade nas competições internacionais.
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0: Agora nesta emissão seguimos com os craques da Liga Portuguesa, aqueles que mais se destacaram. O talento desses craques imortalizou-os, mas a vida pós-carreira nem sempre é fácil e alguns enfrentam também desafios em manter a mesma relevância. É para ouvirmos também aqui nestas emissões da primeira Rádio Desporto esses craques que mais se destacaram na Liga Portuguesa.
1: Manuel Fernandes é uma das figuras mais icónicas do futebol português e, em particular, da história do Sporting Clube de

0: Portugal. Nascido a 5 de junho de 1951 em Sarilhos Grandes, Manuel Fernandes começou a dar os seus primeiros passos no futebol nas equipas de formação da sua terra natal, antes de chamar a atenção de clubes maiores pela sua habilidade técnica, garra e forte capacidade de finalização. Sua carreira profissional iniciou-se no Montijo, onde ainda muito jovem impressionou pela sua capacidade goleadora. A sua performance no clube alentejano chamou a atenção do Sporting, que o contratou em 1975, numa transferência que viria a marcar o início de uma longa e gloriosa ligação ao clube leonino. No Sporting, Manuel Fernandes tornou-se rapidamente num dos avançados mais temidos do futebol português, destacando-se pela sua eficácia no ataque e a sua liderança natural em campo. Durante as 12 temporadas em que vestiu a camisola dos Leões, Manuel Fernandes assumiu-se como uma verdadeira referência. O seu instinto goleador era notável, conseguindo atingir a incrível marca de 386 golos em 433 jogos. O seu momento mais memorável aconteceu em 1986, quando num jogo contra o Benfica marcou 4 golos na histórica vitória por 7-1, uma das maiores humilhações sofridas pelo rival lisboeta. Este feito consolidou mais ainda o seu estatuto de lenda no clube. Além das suas qualidades de finalização, Fernandes era conhecido pela sua entrega total ao jogo. Capitão durante várias temporadas, encarnava o espírito de luta e determinação que os adeptos do Sporting tanto apreciavam. Ao longo da sua carreira, venceu por 2 vezes o Campeonato Nacional, em 79-80 e 81-82, além de ter conquistado 2 Taças de Portugal e 1 Supertaça Cândido de Oliveira. Estes títulos ajudaram a fortalecer o Sporting durante um período de forte concorrência com o Benfica e o Futebol Clube do Porto. Apesar do sucesso na formação verde e branca, Manuel Fernandes também teve passagens pela Seleção Nacional. Representou Portugal em 31 ocasiões, marcando 7 golos. No entanto, nunca teve a oportunidade de disputar grandes competições internacionais, uma vez que a seleção portuguesa viveu momentos de dificuldade durante grande parte da sua carreira. Mesmo assim, Manuel Fernandes era reconhecido como um dos grandes talentos do futebol nacional da sua geração. Depois de pendurar as chuteiras, manteve-se ligado ao futebol e, em especial, ao Sporting. Desempenhou várias funções no clube, incluindo a de treinador, diretor desportivo e olheiro, reforçando sempre a sua ligação emocional com os Leões. Apesar de algumas passagens por outros clubes como treinador, o seu coração sempre esteve no Sporting, onde é visto como um dos maiores ícones da história do clube. Até aos dias de hoje, Manuel Fernandes continua a ser uma figura respeitada no futebol português, com um legado inegável. A sua carreira, marcada pelo seu talento e lealdade ao Sporting, faz dele uma verdadeira lenda leonina, sendo sempre lembrado pelos adeptos como o Leão de Sarilhos, um símbolo de paixão e dedicação ao clube que representou durante grande parte da sua vida.
1: Chegar um dia ao Sporting, nem que fosse um jogo, eu ficaria feliz. Para o miúdo que queria, de Sarilhos pequeno, uma aldeia, que queria jogar, nem que fosse uma vez no Sporting, cheguei mais de 500 jogos no Sporting.
2: Com muita naturalidade, uma vez que eu fui sempre um jogador de seleção.
3: E o Sporting conseguiu, através de um brilho profissional que me orgulha bastante, dos meus colegas e da direção do clube, do posto clínico, da magnífica massa associativa que temos.
1: Fiz aquilo que mais gostava, que era jogar futebol.
4: Os meus filhos, os meus netos, os meus bisnetos vão saber que o pai, o avô, teve nesse 7-1 e que marcou 4 gols.
1: Não me sinto realizado, sinto mais que realizado.
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7: Argentina, o Brasil, a França, a Espanha, também na Alemanha, também na Inglaterra. São equipas que conseguem acreditar que já tiveram uma geração que ganhou o Mundial. 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Nós, os nossos jogadores precisam de fazer uma coisa que nunca foi feita. Então há um aspecto psicológico que não deixa que seja favorito, mas nós acreditamos muito e queremos ser candidatos.
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8: Ficamos a 5 minutos das 2:30 da tarde.
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8: Seguimos agora nesta emissão com os craques mundiais.
9: Eu creio que é um gol sonhado.
0: Diego Armando Maradona é um dos nomes que salta à vista em cada pergunta sobre os melhores jogadores de sempre. El Pibe confunde-se com a história do futebol e foi no Argentino Júniors que vestiu a sua primeira camisola, iniciando uma carreira que viria a ter contornos de um bom filme dramático. Golos e mais golos conquistaram de imediato a opinião pública argentina, que percebeu instantaneamente que ali poderia estar um diamante transgeracional. E não se enganaram. Maradona marcou uma era ao serviço do seu clube de formação, o suficiente para merecer a chegada ao Boca Juniors, o gigante de La Bombonera, onde se estreou após 116 golos em 5 épocas. O registro inigualável para um médio ofensivo teve continuidade pelos chineses, onde esteve por apenas uma temporada antes de viajar para a Europa. A primeira paragem foi em Barcelona, lugar onde se afirmou após uma campanha desastrosa da Argentina no Mundial de 82. 2 anos na Catalunha valeram-lhe o estatuto de um dos melhores jogadores do mundo, para além de 3 títulos nacionais, embora também tenha começado uma série de episódios extra-campo que deixaram uma mancha no seu percurso enquanto jogador. A dureza dos adversários por Espanha valeu-lhe várias quesílias com rivais e com a sociedade espanhola, polémicas essas que precipitaram a saída para a Itália. Em Nápoles, no sul subdesenvolvido do país, o astro argentino foi elevado ao estatuto de Deus. Historicamente incapaz de rivalizar com os gigantes do Norte, o Napoli investiu esforços para montar uma equipa competitiva, oferecendo condições para que o seu novo número 10 brilhasse como nunca. 7 temporadas foi o tempo que passou no estádio São Paulo, entretanto rebatizado com o seu nome, muito devido às conquistas de 2 campeonatos italianos, os únicos da história do clube até o ano de 2023. Para além desses feitos, Diego Maradona conduziu o Spartanopei à vitória na Taça UEFA de 89, numa altura em que tinha uma alegada relação estreita com a poderosa máfia da cidade. De resto, a vida social de El Pibe ficou conhecida pela ligação às drogas e outros delitos, com histórias intermináveis que ainda hoje são guardadas em cada canto da cidade. Foi também durante o seu tempo no Napoli que o argentino escreveu o capítulo mais bonito da sua carreira, quando em 1986, com a autoproclamada Mão de Deus, levou a sua seleção à conquista do Mundial do México. 5 golos e 5 assistências foram decisivos para o título mais desejado, que culminou com a atribuição do prémio de melhor jogador do mundo à grande estrela da Albiceleste. Diego viria a regressar à Espanha em 1992, vestindo a camisola do Sevilha, antes de voltar ao seu país natal, numa fase descendente da carreira, para se despedir ao serviço do Newell's Old Boys e, claro, do seu Boca Juniors. Não há futebol sem Maradona, nem Maradona sem futebol. O seu pé esquerdo abençoado tornou-se maior que a sua personalidade excêntrica, com amor e ódio a caminharem lado a lado nas opiniões espalhadas por todo o mundo. O seu estilo inconfundível influenciou fornadas inteiras de futebolistas, preservando uma verdadeira religião em volta da sua memória, ainda hoje praticada por milhões de crentes em El Diego.
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6: São 2:30 PM.
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13: Vincenzo Sobre, italiano, Obna chegou a acordo com o Bolonha, Obna do Obna Defesa, Obna João Mário, Obna para Obna rescisão de contrato. Obna italiano, Obna comunicou ao clube que considera Obna encerrada na sua passagem pelo Bolonha, Obna após duas épocas marcadas, Obna por excelentes resultados, independentemente de quaisquer perspectivas profissionais futuras. Obna deu a conhecer o clube em comunicado. Uma das razões para Obna saída de Vincenzo Obna italiano, Obna terá Obna saída reunião que o agente do treinador teve com o presidente do Nápoles, Obna ainda Obna sem que treinador para Obna próxima época, algo que acabou por desagradar os dirigentes do Bolonha. Vincenzo Obna italiano, Obna de 48 anos, Obna levou Bolonha na conquista da Taça de Itália em 2024-2025 e chegou aos quartos de final da Liga Obna Europa da temporada que agora Obna terminou. Michel Platini considera legítima na tomada de posição política de Kylian Mbappé, mas defende que nesta deve ocorrer fora do contexto da seleção francesa. Em declarações na rádio RTL, na antiga glória do Bleu, aconselhou ainda no avançado do Real Madrid a ponderar no alcance das suas palavras. As declarações da estrela gaulesa, que expressou preocupação com a possibilidade de na extrema-direita chegar ao poder em França, continuam a gerar reações. O atacante de 27 anos afirmou que na situação o afeta e que sabe quais as consequências que pode ter para no país se estas pessoas chegarem ao poder. Platini defende que Kylian Mbappé tem razão em manifestar a sua opinião, mas com uma ressalva importante, quando está com a braçadeira ou com a camisola da seleção de França, por isso simplesmente não deve falar sobre estes assuntos. Para no antigo número 10, na figura da seleção, a representação nacional impõe um dever de neutralidade, tendo em conta nos vários temas que podem fazer diferença no país. Apesar disso, o antigo presidente da UEFA acredita que nos desportistas podem e devem intervir no debate público. Platini aconselhou assim Kylian Mbappé a ter consciência do impacto das suas declarações, alertando que a partir do momento em que toma uma posição, contribui para a satisfação de uns, mas para a insatisfação de outros. Ainda assim, Platini reconhece a coragem do avançado francês nem a tocar neste tema. No que toca ao desporto e com o Mundial a decorrer na América, Platini considera a seleção francesa uma das favoritas a chegar ao título, mas lembrou que numa competição eliminar nada nem garantido e que é preciso jogar nos jogos. No antigo craque confessou que continua a acompanhar a seleção com paixão, afirmando que, como apaixonado pela equipa de França, os jogos o fazem vibrar e que aguarda com impaciência nos resultados da seleção neste campeonato do mundo. O craque brasileiro Neymar falha nos próximos compromissos da seleção brasileira, depois dos exames realizados, confirmarem uma lesão mais grave do que inicialmente estava previsto. No médico da seleção brasileira, Rodrigo Lasmar, deu a conhecer que o avançado se apresentou no centro de estágios e foi imediatamente reavaliado pela equipa clínica. Esta avaliação do craque brasileiro terminou com uma ressonância magnética que identificou uma lesão muscular de grau 2 no gêmeo da perna direita. Não se trata apenas de um edema, mas sim de uma lesão muscular mais grave. A canarinha de Carlo Ancelotti só vai poder contar com Neymar após um prazo de recuperação entre 2 a 3 semanas. O internacional que atua pelo Santos fica assim fora dos particulares na frente ao Panamá e Egito, marcados para 31 de maio e 6 de junho. No jogador brasileiro lesionou-se ao serviço do Santos no encontro na frente ao Curitiba, discutido a 17 de maio para o Brasileirão. O Palmeiras e o Cruzeiro apuraram-se para nos oitavos de final da Taça Libertadores com goleadas na jornada de encerramento da fase de grupos. Na equipa de Abel Ferreira bateu em casa no Júnior Barranquilha por 4-1, enquanto a formação orientada por Artur Jorge recebeu e venceu o Barcelona do Equador por 4-0. No Allianz Parque em São Paulo, Arias abriu o marcador logo aos 6 minutos com uma finalização de primeira após passe de Flaco López. Nos colombianos ainda empataram aos 36 minutos por intermédio de Luís Muriel, mas na equipa de Abel Ferreira deu a volta antes do intervalo. Já depois de ter atirado uma bola na trave, Flaco López ganhou um ressalto na área e na bola sobrou para Abnallan, que fez o 2-1 aos 40 minutos. O argentino convocado para o Mundial 2026 completou assim um hat-trick de assistências ainda na primeira parte ao servir Arias para Abno Bicho em cima do minuto 45. Já na segunda parte, pouco depois de nova bola no ferro de Flaco López, Andréas Chabna Pereira, aos 51 minutos apontou o último gol da partida com pontapé de fora da área. Esta vitória permitiu ao Palmeiras na segunda assim no segundo lugar no grupo F com 11 pontos menos 2 do que o Cerro Porteño, que terminou na primeira posição. O Júnior Barranquilha terminou em último, enquanto que o Sporting Cristal ficou em terceiro e caiu para a Taça Sul-Americana. Já em Belo Horizonte, o Cruzeiro despachou o Barcelona com uma grande exibição de Mateus Pereira. No meio do Sporting abriu a contagem aos 5 minutos e no segundo tempo assistiu o Cristian para 2-0 aos 52 minutos. Luís Sinisterra aumentou a vantagem da Raposa aos 55 minutos. aos 71, Mateus Pereira pisou para Ebna fechar as contas da partida. Ebna Cruzeiro também termina na segunda posição desta feita, no grupo de Ebna, com 11 pontos. Já na Universidade Católica, Ebna fechou em primeiro com 13 pontos, ao passo que o Boca Juniors, Ebna foi terceiro e o Barcelona, Ebna, concluiu a fase de grupos em último. Pelo ténis, o tenista Jannik Sinner ficou-se pela na segunda ronda do Roland Garros devido a uma lesão que ditou a derrota inesperada na frente ao argentino Ebna, quando Manuel Ebna ser andou o italiano vencia por 2-0 na entrada para Ebna no terceiro set, com parciais de 6-3 e 6-2. O azar Ebna chegou durante esse terceiro set, quando já se preparava Ebna para Ebna confirmar o triunfo. Ebna Sinner sofreu algumas queimbras que o afetaram e mudaram o rumo do encontro. O número 1 do mundo Ebna acabou por perder o terceiro set por 7-5, Ebna deixando fugir a possibilidade de resolver a partida. Ebna Jannik Sinner decidiu permanecer em jogo, apesar de todas as dificuldades físicas, e sem grande surpresa, acabou mesmo por sofrer a reviravolta na partida, depois de dois sets de domínio absoluto de Juan Manuel Cerundolo, número 56 do ranking, que fechou a partida com parciais de 6-1 e 6-1. Contas feitas, Jannik Sinner perdeu assim a oportunidade de levantar o troféu de Roland Garros, único grande slam que falta no seu currículo, depois de, na edição passada, ter sido finalista vencido ao perder frente a Carlos Alcaraz. Já Juan Manuel Cerundolo, número 56 do ranking mundial ATP, avança assim para a terceira ronda da prova.
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20: Rodrigo Pinheiro para Gustavo Sá, vai olhar para a grande área. Cruzamento com a Boca, de cabeceamento, golo!
21: Vamos!
20: Justin Dias!
21: Qualidade pura! Gustavo Sá!
20: Que cruzamento espetacular!
22: Ainda mais para o Torres! Atenção! E o golo!
23: Salta a tampa a todos no banco de suplentes do Torres!
22: É festa no Jamor! Vai-se prolongar por Torres Vedras! O Torres entra para a história do futebol nacional feminino! Vence a Taça de Portugal! E é sem dúvida um resultado justo! Parabéns ao Torres!
20: Ataca a Itália, bola para a esquerda! Andrea Cambiasso, o golo! Itália! Squadra Azzurra reage e marca!
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8: E agora seguimos com os gigantes adormecidos neste produto 100% palavra.
24: O Ajax, fundado em 1900 em Amsterdão, é um dos clubes mais vencedores e respeitados da Europa, conhecido pelo estilo ofensivo e por uma academia que revelou grandes talentos para o futebol mundial. O emblema neerlandês começou a consolidar-se na década de 1960 com o revolucionário estilo de jogo do futebol total, implementado pelo treinador Rinus Michels e protagonizado pelo lendário Johan Cruyff. Este sistema, onde todos os jogadores podiam ocupar várias posições, mudou a forma de jogar e tornou o Ajax uma referência global. Na década de 1970, o clube dominou a Europa ao vencer a Taça dos Campeões Europeus três vezes consecutivas, em 1971, 72 e 73, com Cruyff como o principal astro e Michels como o grande estratega. Este período de ouro solidificou o Ajax como um dos gigantes do futebol e a filosofia do jogo do futebol total influenciou gerações de treinadores e jogadores em todo o mundo. Além das conquistas europeias, o Ajax dominava também no cenário doméstico, colecionando títulos do campeonato neerlandês e tornando-se sinónimo de futebol espetáculo. Após alguns anos sem grandes títulos europeus, a equipa voltou ao topo na década de 1990 com uma geração de ouro formada nas suas academias, incluindo jogadores como Edgar Davids, Clarence Seedorf, Patrick Kluivert e Marco Overmars. Com Louis van Gaal como treinador, o clube conquistou a Liga dos Campeões em 1995 ao vencer o Milan, consolidando-se novamente como uma força europeia. Este sucesso deveu-se mais uma vez ao compromisso com a formação de talentos, uma das marcas marcas do Ajax ao longo da sua história. O início dos anos 2000 trouxe desafios financeiros ao clube, o que os obrigou a vender muitos dos seus talentos jovens para clubes maiores. Apesar das dificuldades em manter os principais jogadores, o Ajax continuou a dominar o futebol neerlandês e a formar talentos que viriam a brilhar internacionalmente. Esta política de formação rendeu frutos ao longo das décadas e é uma das principais razões pela qual o Ajax permanece competitivo no cenário europeu. Nos últimos anos, o clube voltou a ser destaque na Liga dos Campeões, em particular na temporada de 2018-2019, quando eliminou gigantes como o Real Madrid e a Juventus, chegando até às meias finais. Essa campanha memorável, com jovens talentos como Frenkie de Jong e Matthijs de Ligt, reacendeu o entusiasmo em torno do clube e destacou a excelência da sua academia. Mesmo num cenário de recursos limitados em comparação aos grandes clubes europeus, o Ajax continua a ser admirado pelo seu futebol atrativo e pela aposta nos jovens, preservando a herança do futebol total, que transformou o clube numa lenda viva do futebol mundial. Hoje, o emblema permanece um dos maiores símbolos do futebol ofensivo e da formação de talentos, mantendo viva a sua tradição e a sua identidade, características que o tornam um dos clubes mais fascinantes do futebol mundial.
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1: O futebol celebra não apenas a glória de quem venceu, mas também os percursos incríveis e inesquecíveis daqueles que desafiaram todas as lógicas e deixaram uma marca eterna. Está na altura de mais um feito histórico aqui na Golo FM.
24: A história do Bayern de Munique entre 1972 e 1976 é marcada por um dos períodos mais gloriosos do clube bávaro, consagrando-se como uma das melhores equipas da história do futebol. Essa era foi liderada por um núcleo de jogadores excepcionais e carismáticos que não apenas dominaram a Alemanha, como também conquistaram a Europa. A base dessa equipa foi construída ao longo da década de 1960, com a chegada de jovens talentos como Franz Beckenbauer, Gerd Müller e Sepp Maier, mas o verdadeiro ponto de virada veio em 1972, quando o Bayern conquistou o primeiro título da Bundesliga na década sob o comando do treinador Udo Lattek. Essa temporada de 1971-72 é considerada um marco inicial, pois o Bayern não só conquistou o campeonato, mas o fez com um estilo avassalador, estabelecendo recordes de golos e de pontos. Gerd Müller, artilheiro implacável, marcou 40 golos numa só época, recorde que perdurou por décadas na Liga Alemã. O Bayern ainda venceria a Bundesliga outras duas vezes consecutivas, em 72-73 e 73-74, consolidando a sua hegemonia no futebol germânico. A supremacia do Bayern, no entanto, não ficou limitada à Alemanha. O grande sonho europeu começou a realizar-se em 1974, quando a equipa conquistou a sua primeira Taça dos Clubes Campeões Europeus, a atual Liga dos Campeões. Na final, enfrentaram o Atlético de Madrid e, após um empate dramático no primeiro jogo a um golo, o Bayern arrasou na repetição da partida, vencendo por 4-0, com destaque para a dupla letal de Gerd Müller e Uli Hoeneß. O título de 1974 foi apenas o início de um tricampeonato europeu consecutivo. O Bayern repetiu o feito em 1975 ao derrotar o Leeds United por 2-0 e em 1976 ao vencer o Saint-Étienne pelo mesmo placar, tornando-se apenas a terceira equipa a conquistar a Taça dos Campeões três vezes seguidas, igualando os feitos do Real Madrid e do Ajax. O Bayern de Munique dessa era era conhecido pelo seu estilo de jogo extremamente eficiente e por contar com jogadores de grande qualidade técnica e tática. O capitão Franz Beckenbauer, o Kaiser...
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1: O jogador ideal sabe equilibrar disciplina e criatividade, sendo imprevisível nos momentos decisivos. É para ouvir também todos os dias, aqui na primeira Rádio Desporto, o perfil do jogador.
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24: Dusan Vlahovic, nascido a 28 de janeiro de 2000 em Belgrado, na Sérvia, é um avançado reconhecido pela sua imponência física, capacidade de finalização.
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1: Os seus prémios, troféus, são apenas uma pequena amostra do impacto que tiveram com o seu legado a ultrapassar as fronteiras do desporto. Está na altura de trazermos mais um craque da Liga Portuguesa aqui à primeira Rádio Desporto.
24: Jorge Manuel Rebelo Fernandes, mais conhecido como Silas, nasceu a 1 de setembro de 1976, em Lisboa. Ao longo da sua carreira, destacou-se como jogador, construindo um percurso notável no futebol português e internacional. Silas iniciou a sua carreira nas camadas jovens do futebol Benfica, mais conhecido como Fofó, e posteriormente no Sporting Clube de Portugal, mas foi no Atlético Clube de Portugal que se estreou como sénior em 1996. Após uma breve passagem pelo clube, Silas transferiu-se para a União de Montemor e foi aí que as suas qualidades chamaram a atenção de clubes de maior renome em Portugal. A grande oportunidade de Silas surgiu quando assinou pela União de Leiria, clube onde permaneceu entre 1999 e 2003. Sob o comando de José Mourinho, o médio ofensivo destacou-se pela sua visão de jogo e capacidade técnica, ajudando o clube a obter resultados impressionantes na Primeira Liga. O sucesso no Leiria catapultou Silas para o futebol espanhol, onde assinou pelo Celta de Vigo em 2003. No entanto, apesar de ter disputado a La Liga com o clube galego, a sua passagem por Espanha não foi tão marcante quanto o esperado. Silas passou ainda pelo Wolverhampton Wanderers, em Inglaterra, na temporada de 2008-2009, onde teve a oportunidade de jogar no competitivo futebol inglês. Apesar de não ter deixado um impacto tão duradouro, a experiência em diferentes ligas ajudou-o a amadurecer como jogador e a preparar-se para os próximos desafios. Após a sua aventura internacional, Silas voltou a Portugal, desta vez para representar o Bolonenses. No emblema do Restelo, reencontrou-se com o futebol português e teve um papel importante na equipa, sendo um dos pilares do clube até ao final da sua carreira. Depois de encerrar o seu percurso como jogador, em 2016, Silas rapidamente fez a transição para o cargo de treinador. Assumiu o comando técnico da BSAD, onde começou a demonstrar o seu potencial como treinador, e o seu estilo de jogo ofensivo e a capacidade de extrair o melhor dos seus jogadores fizeram dele uma figura respeitada no futebol português. Posteriormente, assumiu o cargo de técnico do Sporting na temporada de 2019-2020, num período conturbado para o clube. Apesar das dificuldades, Silas conseguiu estabilizar a equipa e deixar a sua marca. A carreira de Silas como jogador e treinador reflete um percurso de resiliência, talento e adaptação a diferentes realidades do futebol. Tanto em Portugal como no estrangeiro, mostrou sempre a sua capacidade de ultrapassar desafios, deixando um legado no futebol português que transcende os seus anos como jogador.
0: E seguimos agora nesta emissão com mais um craque mundial.
24: Kaká, nome pelo qual ficou mundialmente conhecido, Ricardo Isaacson dos Santos Leite, nasceu a 22 de abril de 1982 em Brasília e rapidamente se destacou como uma das maiores promessas do futebol brasileiro. Desde jovem, Kaká mostrou uma técnica refinada e uma inteligência tática que o diferenciava dos demais. A sua carreira começou no São Paulo, onde ingressou nas camadas jovens e se destacou pela sua habilidade com bola nos pés e a visão de jogo que deslumbrava os adeptos. Foi ainda no clube paulista que começou a atrair a atenção de clubes europeus, especialmente após a conquista do torneio Rio-São Paulo em 2001, onde teve uma atuação de destaque. O ano de 2003 marcou a viragem na carreira de Kaká, quando foi contratado pelo AC Milan, um dos clubes mais prestigiados da Europa, por cerca de 8,5 milhões de euros, uma pechincha face ao talento que demonstraria nos anos seguintes. A sua adaptação ao futebol europeu foi imediata. Logo na sua primeira temporada, Kaká ajudou o Milan a conquistar a Série A e rapidamente se tornou uma das principais estrelas da equipa, brilhando ao lado de lendas como Paolo Maldini, Andrea Pirlo e Andriy Shevchenko. O brasileiro desempenhava um papel de maestro no meio-campo, atuando como treco-artista, posicionando-se entre os médios e os avançados, criando inúmeras oportunidades de golo com os seus passos precisos e corridas verticais pelo campo. A sua ascensão ao topo do futebol mundial culminou em 2007, quando viveu o ponto alto da sua carreira. Nesse ano, Kaká liderou o Milan à conquista da Liga dos Campeões da UEFA, com exibições extraordinárias, especialmente nas meias-finais contra o Manchester United, onde marcou dois golos no jogo de ida. Na final contra o Liverpool, Kaká foi crucial na vitória por 2-1, assistindo o segundo golo marcado por Inzaghi. As suas exibições nessa temporada valeram-lhe a Bola de Ouro e o título de melhor jogador do mundo da FIFA, coroando-o como o melhor jogador da sua geração. Além da Liga dos Campeões, Kaká conquistou outros troféus importantes ao serviço do Milan, como a Supertaça Europeia e o Mundial de Clubes da FIFA. Durante os seus anos em Milão, o brasileiro consolidou-se como um dos maiores jogadores do mundo, com o seu estilo elegante e dinâmico que misturava técnica, velocidade e finalização. A sua capacidade de driblar em alta velocidade e a precisão dos seus passos tornavam-no uma ameaça constante para as defesas adversárias. Em 2009, o Real Madrid, na sua busca por construir uma nova geração de galácticos, não hesitou em pagar 67 4 milhões de euros pelo seu passe, tornando Kaká o jogador mais caro da época. No entanto, a sua passagem pelos merengues não foi tão brilhante quanto se esperava, em grande parte devido às várias lesões que o impediram de manter a regularidade exibida no Milan. Embora tenha tido momentos de grande qualidade, como as exibições na Liga dos Campeões e algumas atuações decisivas na La Liga, Kaká nunca conseguiu assumir o protagonismo absoluto numa equipa onde também estavam estrelas como Cristiano Ronaldo e Karim Benzema. Ainda assim, ao longo das 4 temporadas no Real Madrid, conquistou um título de La Liga, uma Taça do Rei e uma Supertaça de Espanha, deixando a sua marca na história do clube. Em 2013, Kaká fez o seu regresso ao AC Milan, onde foi recebido com grande entusiasmo pelos adeptos. No entanto, já não era o jogador que encantara o mundo nos anos anteriores. Apesar disso, ainda foi capaz de contribuir para o clube com alguns momentos de brilho, mas a sua segunda passagem por Milão não duraria muito. Em 2014, Kaká tomou a decisão de rumar à Major League Soccer, a MLS, assinando com o Orlando City, onde se tornou a estrela principal do novo projeto do clube americano. Na MLS, Kaká trouxe o seu prestígio e talento para um campeonato em crescimento, ajudando a elevar o nível da competição e tornando-se um dos jogadores mais influentes do campeonato. Mesmo numa fase mais avançada da carreira, o brasileiro continuava a demonstrar a sua classe e a marcar golos decisivos. A sua presença em campo atraía multidões e Kaká era admirado não só pelo seu talento, mas também pelo seu caráter e profissionalismo. Ao longo da sua carreira internacional, Kaká também foi uma peça importante para a seleção brasileira, tendo participado em 3 edições do Campeonato do Mundo da FIFA em 2002, 2006 e 2010. Foi parte do plantel que conquistou o Mundial de 2002, embora não tenha tido um papel de destaque nesse torneio. No entanto, nas edições seguintes, Kaká assumiu-se como uma das principais figuras do Brasil, vencendo também a Taça das Confederações em 2005 e 2009. Acabaria por encerrar a carreira em 2017 com o respeito e admiração de todos os que o acompanharam no seu trajeto. Com 29 títulos conquistados entre clubes e seleção, incluindo a glória na Liga dos Campeões e o reconhecimento como o melhor jogador do mundo, Kaká será sempre lembrado como um dos grandes nomes do futebol mundial, tendo em conta que o seu legado vai muito além dos números.

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3: Jogo. A jogo. E para nós o objetivo é ter um bom desempenho e uma boa resposta em todos os jogos. O nosso objetivo é fazer 8 jogos. Eu não vou tirar responsabilidade, mas a realidade é que o caminho, o processo no Mundial são os 3 jogos que nós temos a fazer grupos. E é aqui onde o objetivo é estar ao máximo nível de desempenho individual e coletivo em todos os jogos. Depois, vamos tentar ganhar tudo.
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4: Ficamos a 7 minutos das 15.
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5: O Aston Villa Football Club é um dos clubes mais antigos e tradicionais de Inglaterra, com uma rica história de conquistas nacionais e internacionais. Fundado em 1874, o clube sediado em Birmingham tornou-se um dos criadores da Football League em 1888 e posteriormente da Premier League em 1992. Os Villans, como são carinhosamente chamados, sempre se destacaram no futebol inglês, especialmente no final do século XIX e início do século XX, período em que o clube conquistou a maioria dos seus títulos domésticos. No entanto, o maior destaque na história do Aston Villa vem das suas conquistas europeias, que colocaram o clube no mapa internacional. O auge dessa trajetória ocorreu na temporada de 1981-82, quando o Aston Villa conquistou a Taça dos Clubes Campeões Europeus, a atual Liga dos Campeões. Sob o comando do técnico Tony Barton, o clube surpreendeu ao derrotar o gigante alemão Bayern de Munique por 1-0 na final disputada em Roterdão, com um golo de Peter Witt. O histórico desempenho do jovem guarda-redes Nigel Spink, que entrou em campo logo no início devido a uma lesão do titular, foi crucial para a vitória histórica. Esta conquista colocou o Aston Villa no seleto grupo de clubes ingleses campeões europeus. No ano seguinte, o clube venceu ainda a Supertaça Europeia ao derrotar o Barcelona em 1983. Nessa disputa em 2 jogos, o Aston Villa perdeu a primeira partida por 1-0 em Camp Nou, mas conseguiu uma vitória por 3-0 em Villa Park, assegurando o título no agregado de 3-1. Essas conquistas marcaram o ponto mais alto da história internacional do emblema. Além dos títulos europeus, o Aston Villa tem uma longa tradição de sucesso em competições domésticas, tendo vencido a primeira divisão, agora chamada Premier League, por 7 vezes, e conquistando a FA Cup em outras 7 ocasiões, sendo a mais recente em 1957. Esses títulos fazem do Villa um dos clubes mais laureados da Inglaterra, e o Villa Park, o seu estádio desde 1857, é uma das arenas mais emblemáticas do futebol britânico. O clube passou por altos e baixos nas últimas décadas, incluindo despromoções e retornos à elite do futebol inglês, mas a história e as glórias do Aston Villa, especialmente na Europa, onde está de regresso à Liga dos Campeões, permanecem como momentos icónicos na rica trajetória do emblema.
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4: E seguimos agora nesta emissão com os grandes feitos históricos.
5: A era de Sir Alex Ferguson à frente do Manchester United entre 1986 e 2013 é ainda uma das mais icónicas da história do futebol. Em quase 3 décadas no comando dos Red Devils, Ferguson transformou um clube que vivia de memórias passadas numa verdadeira potência mundial, conquistando um impressionante número de títulos e consolidando a sua posição como um dos maiores treinadores de todos os tempos. Com um total de 38 troféus, incluindo 13 títulos da Premier League, 2 Ligas dos Campeões e 5 Taças de Inglaterra, Ferguson moldou o Manchester United e deixou um legado incomparável. Quando o escocês chegou ao clube em novembro de 1986, o Manchester United estava longe de ser o gigante europeu que conhecemos hoje. Na altura, o clube enfrentava uma seca de títulos da Liga, que durava desde 1967, e tinha dificuldades em competir com rivais como o Liverpool, que dominava o cenário inglês. Os primeiros anos de Ferguson em Old Trafford foram difíceis e até houve especulações sobre uma possível demissão após resultados decepcionantes, porém o treinador escocês manteve a confiança da direção e a vitória na Taça da Inglaterra em 1990, após um dramático replay contra o Crystal Palace, foi o ponto de viragem que iniciou a construção de uma dinastia. Nos anos seguintes, Ferguson começou a estruturar uma equipa vencedora. Foi pioneiro na aposta em jovens talentos da academia, estratégia que ficaria conhecida pela introdução da famosa classe de 92, que incluía jogadores como David Beckham, Ryan Giggs, Paul Scholes, Gary Neville e Nicky Butt. Estes jovens formariam o núcleo de uma equipa que se tornaria dominante, combinando o seu talento com as contratações criteriosas de Eric Cantona, Roy Keane e Peter Schmeichel. O sucesso não tardou a chegar e em 1993 o United venceu a sua primeira Premier League sob o comando de Ferguson, pondo fim a um jejum de 26 anos. A década de 1990 foi marcada pelo domínio doméstico dos Red Devils, com Ferguson a guiar o clube a 6 títulos da Premier League, 4 taças de Inglaterra e, em 1999, a glória europeia com a conquista da Liga dos Campeões. O ano de 99 foi particularmente especial, já que o United conseguiu o inédito treble, vencendo a Premier League, a Taça de Inglaterra e, para além do título de campeão europeu, num feito nunca antes realizado por um clube inglês. A final da Liga dos Campeões em Camp Nou contra o Bayern de Munique foi um dos momentos mais dramáticos da história do futebol. Perdendo por 1-0 até aos 90 minutos, o United virou o jogo nos descontos com golos de Teddy Sheringham e Ole Gunnar Solskjaer, selando uma vitória épica por 2-1. Ferguson continuou a evoluir a equipa ao longo dos anos, mostrando uma capacidade notável para se adaptar às mudanças no futebol. No início dos anos 2000, com a saída de jogadores-chave como Beckham e a reforma de outros veteranos, Ferguson renovou a equipa com contratações que voltariam a colocar o United no topo. Nomes como Cristiano Ronaldo, Wayne Rooney e Nemanja Vidić desempenharam papéis cruciais na segunda era dourada do clube, que culminou em mais uma conquista da Liga dos Campeões em 2008, numa final histórica contra o Chelsea em Moscovo, decidida nos penaltis. O United de Ferguson estabeleceu-se como um dos clubes mais temidos da Europa, ganhando a Premier League repetidamente e acumulando troféus nacionais e internacionais. A capacidade dos escoceses para gerir egos, desenvolver jovens jogadores e tirar o melhor dos seus plantéis, independentemente das mudanças, fez dele uma figura única no desporto. Além disso, a sua rivalidade com treinadores como Arsène Wenger, do Arsenal, e José Mourinho, do Chelsea, adicionou ainda mais drama à Premier League. A longevidade de Ferguson no cargo foi acompanhada por um espírito competitivo inabalável e uma busca constante pela excelência. A vitória na Premier League de 2013, a última da sua carreira, foi um final adequado para uma trajetória de sucesso. Após anunciar a sua retirada no final dessa época, Ferguson deixou o United com 13 títulos da Premier League, um recorde que provavelmente permanecerá por muitos anos. A sua última época foi marcada pela liderança de Robin Van Persie, cuja contratação em 2012 foi um golpe estratégico que garantiu o título com facilidade. Quando Ferguson se despediu em 2013, o futebol inglês perdeu uma das suas figuras mais icónicas e o Manchester United entrou numa nova era sem o líder que os guiara durante quase 3 décadas. O impacto de Ferguson vai muito além dos títulos, moldou a identidade do clube, desenvolveu uma cultura de vitória e foi o arquiteto de algumas das equipas mais emocionantes da história do futebol mundial. O seu legado em Old Trafford permanece intacto e o seu nome será sempre sinónimo de sucesso no Manchester United e no futebol global.
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8: São 3 da tarde e 1 minuto.
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10: Roberto Martínez acabou por conceder uma entrevista na exclusiva à Sport TV. Nuno Tepe avaliou com aquilo que poderá ser a prestação de Tepe Portugal nas contas deste Mundial 2026. Desde logo, Roberto Martínez é claro, assumindo que Portugal é candidato, mas não favorito.
3: Então, candidata, nós temos responsabilidade, não é tentar olhar a responsabilidade de ter ganho a Liga das Nações. Os últimos 38 jogos tivemos constantemente bons desempenhos, temos bons números, mas a realidade é que só a Argentina, o Brasil, a França, a Espanha, também a Alemanha, também a Inglaterra, são equipas que conseguem acreditar que já tiveram uma geração que ganhou o Mundial. Porque nós, os nossos jogadores, precisam de fazer uma coisa que nunca foi feita. Então há um aspecto psicológico que não deixa que seja favorito, mas nós acreditamos muito e queremos ser candidatos.
10: Roberto Martínez assume que Portugal, neste Mundial 2026, vai olhar sempre jogo a jogo.
3: Jogo a jogo. E para nós o objetivo é ter um bom desempenho e uma boa resposta em todos os jogos. O nosso objetivo é fazer 8 jogos. Eu não vou a tirar responsabilidade, mas a realidade é que o caminho, o processo no Mundial são os 3 jogos que nós temos na fase de grupos e é aqui onde o objetivo é estar ao máximo nível de desempenho individual e coletivo em todos os jogos. Depois vamos tentar ganhar tudo.
10: Já sobre Cristiano Ronaldo, Roberto Martínez assume que o craque da seleção portuguesa e que atua pelo Al Nassr é um exemplo para todos os jogadores que fazem parte da seleção e, portanto, sem grandes surpresas, acaba por ser um líder nato que se mantém na seleção ano após ano.
3: Eu acho que o Cristiano Ronaldo é um ícone do futebol mundial, um jogador marcante para todos os miúdos do mundo que querem jogar a bola. Todas as pessoas do mundo têm uma opinião. Mas o selecionador e a equipa técnica não trabalham com o ícone, com o significado do Cristiano Ronaldo. Estamos a falar de um único jogador com 21 épocas na seleção. Então, nós trabalhamos com o capitão, com o jogador que agora não é um ala, o ala rápido, que tinha situações de um contra um. Não, agora é um ponta-lança, uma referência, um jogador que condiciona muito a linha defensiva, um jogador que abre muito espaço e que marca 25 golos nos últimos 30 jogos. Então, para nós é muito fácil. Eu falei muitas vezes como avaliamos os jogadores têm o talento que eles trazem na seleção, no balneário da seleção, é um aspecto muito, muito objetivo, muito fácil de avaliar. Depois a experiência, tudo aquilo que eles conquistaram durante a época, na sua carreira, tudo aquilo que eles podem ajudar em momentos difíceis, e depois é a atitude. A atitude é instantânea, é de agora. A atitude pode mexer e pode mudar, e a atitude do capitão durante os últimos 3 anos foi exemplar.
10: Em relação ao tema de António Silva, a fuga de informação relativamente a 11 escolhidos, Roberto Martínez assume que neste momento é um assunto resolvido e que António Silva não é assunto.
3: Não é tema. Eu só respondi uma pergunta de um colega vosso, um jornalista, que levantou a situação. Foi uma situação que ficou resolvida há anos, depois do europeu. Aconteceu como acontece dentro da dinâmica do grupo. O António Silva é um profissional exemplar. O António Silva e o Tomás Araújo tiveram, durante os últimos, eu diria, 18 meses, ficavam entre o quarto e o quinto central na seleção. E foi uma escolha técnica, uma escolha, eu diria, mais em relação dos adversários que vamos ter, e uma escolha totalmente técnica. Mas o António Silva é um jogador de seleção, é muito importante, não entra no Mundial, que se amanhã tivéssemos uma lesão nos centrais, entrava.
10: Portugal prepara na sua participação na prova na frente aos congoleses dia 17 de junho. Às 6 da tarde, hora de Portugal, será no primeiro embate de Portugal de Quente da República Democrática de Congo, a contar para nessa fase de grupos deste Mundial 2026, no dia 23 de junho. No mesmo estádio, em Houston, a formação das esquinas enfrenta na formação com do Uzbequistão. Também pelas 6 da tarde, hora de Portugal, os lusos jogam de resto o terceiro e último jogo do Grupo K, na frente à Colômbia, no Hard Rock Stadium, em em Miami no dia 28 pela meia-noite e meia na hora de Portugal. Portugal no caminho da preparação para o Mundial 2026. Enfrentará a Arábia no Chile no dia 6 de junho pelas 18h45 no Estádio Nacional em Oeiras e a Nigéria no dia 10 de junho pelas 21h15 da noite no Estádio Dr. Magalhães na Pessoa em Leiria, sendo estes os dois adversários da preparação para no Campeonato do Mundo de Portugal. A FIFA de resto determinou que a seleção nacional terá de estar no seu centro de estágios, na Palm Beach, na Flórida, no mínimo 5 dias antes da sua estreia na competição. Temos grande final da Liga dos Campeões que coloca frente a frente a equipa do PSG diante da formação do Arsenal. Nos portugueses Nuno Mendes, Vitinha, nas Boa Neves e Gonçalo Ramos integram a lista de 24 escolhidos pelo técnico Luís Henrique na formação da capital de França. O conjunto parisiense discute o troféu mais importante do futebol europeu com o campeão inglês Arsenal este sábado pelas 5 da tarde em Budapeste na Hungria. Uma grande final a não perder para acompanhar com relato na Globo FM num simultâneo na Rádio Jornal do Centro. De resto, o PSG que tenta revalidar o título, uma vez que na época passada acabou também por arrebatar as contas da Liga dos Campeões. José Mourinho vai regressar ao Real Madrid tendo assinado um contrato válido até 2029 com o clube espanhol. Na segunda avança o de Atlético, o treinador português terá rubricado o vínculo na semana passada e prepara-se para assumir novamente o comando técnico dos merengues, deixando assim o Benfica após uma temporada. A operação deverá envolver um investimento na ordem dos 15 milhões de euros por parte do clube madrileno. A decisão terá na partida diretamente do presidente Florentino Pérez, que pretende reforçar o projeto desportivo do Real Madrid. O dirigente de 79 anos convocou eleições no clube, nas quais enfrentará o empresário Henrique Ricaldo, ligado ao setor das energias renováveis. Apesar da candidatura de Ricaldo apresentar outras opções para o cargo de treinador, tudo indica que Florentino Pérez deverá manter-se a liderança do clube. Entretanto, já decorrem os primeiros trabalhos do planeamento da próxima temporada, incluindo a constituição de uma equipa técnica e a preparação do mercado de transferências. O Conselho de Disciplina da Federação Portuguesa de Futebol arquivou um processo disciplinar instaurado contra o treinador do Benfica, José Mourinho, por críticas à arbitragem antes de um jogo da Primeira Liga. Em causa estavam as declarações prestadas pelo técnico na 10 de maio, na conferência de imprensa de antevisão à recepção dos encarnados ao Sporting Clube de Braga, na 33ª e penúltima jornada do campeonato, que motivaram uma participação do Conselho de Arbitragem. Relativamente à verdade esportiva, remeteu a no jogo da equipa B, do Benfica, Fica contra o Académico de Viseu, uma derrota em casa por 2-0 na 33ª avenida na penúltima jornada da 2ª Liga. Na segundo Mourinho, bastou analisar-se esse jogo para perceber muita coisa, afirmou o técnico luso, antes do empate do Benfica diante do Sporting Clube de Braga, nas 2 bolas, que, aliado à goleada do Sporting na visita ao Rio Ave por 4-1, fez com que as águias fossem ultrapassadas pelos Leões no segundo lugar da 1ª Liga na 1ª jornada do fim. José Mourinho cumpre na segunda passagem pelo Benfica, que já tinha orientado em 2000-2001, na estreia como treinador principal, estava vinculado às Águias por mais uma época, até junho de 2027, mas tem sido associado pela imprensa desportiva num eventual regresso aos espanhóis do Real Madrid, 13 anos depois, segundo naquilo que vai rodando em Espanha. Já existe acordo fechado entre Mourinho e Real Madrid para que o técnico português possa orientar a equipa madrilena na próxima temporada. O Futebol Clube do Porto assegurou a continuidade de Mariana Queiroz para na temporada 2026-2027. A defesa central de apenas 17 anos renovou o contrato com as azuis e brancas e vai continuar a integrar-se no plantel portista numa época em que o clube ingressa na primeira divisão do futebol feminino. Natural de Santo Tirso, Mariana Queiroz chegou ao Futebol Clube do Porto no verão de 2024, então com 15 anos, e rapidamente se afirmou no clube azul e branco, depois de ter ajudado à conquista do título nacional da na terceira divisão. Na época de estreia, voltou a ter papel de destaque em 2025-2026, numa campanha que terminou com a subida ao principal escalão do futebol feminino português. Apesar da juventude, na central ganhou espaço nas opções de Daniel Chaves e foi uma das jogadoras mais utilizadas da temporada, assumindo 21 titularidades em 22 encontros entre campeonato, Taça de Portugal e Taça da Associação de Futebol do Porto, além de 2 assistências. O Futebol Clube do Porto que se renova com a sua jogadora e reforça essa confiança na atleta de apenas 17 anos que atua pela equipa feminina da formação da cidade invicta. O Sporting Clube de Portugal garantiu mais um reforço para a época desportiva 2026-2027 e Isa Dombia acabou por ser oficializado e assina contrato com o Sporting até 2031, pagando os Leões ao Veneza 20 milhões de euros fixos, nos quais acrescentam mais 3 milhões em variáveis, fáceis de atingir, e outros 3 milhões mais complicados de atingir no que diz respeito aos objetivos. Ainda durante esta sexta-feira circularam nas redes sociais imagens de como seria na apresentação do médio de 20 42 anos, sentado numa Vespa, isto junto ao estuário do Rio Tejo, na mítica marca italiana de motas, que acabou por ser uma das imagens de marca nesta apresentação de Isadombia. Nos jogadores, que depois de ser apresentado como reforço da equipa do Sporting, acabou por assumir que espera justificar a aposta feita pelos Leões e espera ter muito sucesso e dar alegrias aos adeptos da equipa leonina, colocando, claro, como principal objetivo para na próxima temporada na conquista do Campeonato Nacional. Ricardo Mengas chegou ao Sporting no verão passado, proveniente dos russos do Spartak de Moscovo, por apenas 400 mil euros, mas sentiu muitas dificuldades de adaptação, entrando no processo de renovação da lateral esquerda dos Leões, que estão abertos a uma cedência em 2026-2027. Pode passar por empréstimo com opção de compra ou, eventualmente, uma venda definitiva de passe por um valor que considerem adequado. No entanto, segundo dados apurados pela Gol FM, até o momento ainda não chegaram aos escritórios da SAD leonina abordagens para esse efeito, numa inação que também chega aos seus empresários, porém, em ano de Mundial 2026, o mercado apenas costuma mexer durante ou após no final da prova, entrando num efeito dominó abrangente. Ricardo Mengas tem contrato com os Leões até 2029, mas esteve em 23 jogos e marcou 2 golos, num total de 1.355 minutos. Entretanto, nas redes sociais, o futebolista formado no Benfica deixou uma mensagem de balanço do final de época. Assumiu Ricardo Mengas, que nem sempre se consegue levantar troféus, mas acabou por registrar uma evolução positiva na equipa do Sporting, tendo em conta que ele próprio acabou por evoluir muito, indo pela mesma regra de quem atua por uma equipa como o Sporting, de esforço, dedicação, devoção e glória, para que se possa evoluir época após época. É precisamente isso que pretende Ricardo Mengas, independentemente do seu futuro na equipa dos Leões, na espera de continuar a ajudar na equipa de Alvalade. Em relação ao seu futuro, deixa na porta aberta, mas garante que está feliz no Sporting. O avançado do Sporting Clube de Tipo na Portugal, Francisco Trincão, é o primeiro sub eleito para no ataque do 11 ideal do ano, da na primeira liga. Na Trincão somou 7 golos e 10 assistências, segundo melhor neste capítulo, atrás de João Carvalho, nos 34 jogos realizados no campeonato. A boa temporada do jogador de 26 anos valeu inclusive na chamada de Roberto Martínez para na discussão do Mundial 2026. Maxi Araújo e Morten Milman são os outros jogadores do Sporting presentes na equipa ideal do ano. O que diz sobre respeito aos jogadores escolhidos? Temos então Cabana Diogo Costa do Futebol Clube Porto, Kivior do Futebol Clube Porto, Bednarek do Futebol Clube Porto, Alberto Costa também do Futebol Clube Porto, na semelhança de Victor Froholt, também do Futebol Clube Porto, do Sporting Maxi Araújo, Morten Hulman, Rodrigo Salazar do Sporting Clube de Braga e Francisco Trincão, também do Sporting. O jogador do Futebol Clube Porto, Victor Froholt, acabou destacado pelo Transfer Market, que é o site de referência no estudo do valor de mercado dos jogadores no portista. É o jogador que mais valorizou 20 milhões de euros. Foi, portanto, o atleta que mais valorizou na Liga, atingindo agora o valor de 50 milhões de euros. Maxi Araújo do Sporting e Chaldrup do Benfica, os jogadores com muito mercado valorizaram cada um 10 milhões de euros, sendo também em destaque. Os jogadores do Futebol Clube Porto, Benfica e Sporting dominam os ramos das valorizações. Ainda que surjam alguns nomes de clubes fora dos ditos grandes, Ibrahim Apá, na central do Famalicão, é o caso mais evidente, tendo valorizado 9 milhões. Vamos então à classificação de valorizações dos jogadores, começando pelo primeiro classificado, Victor Froholt, do Futebol Clube Porto, que valorizou mais 20 milhões e, portanto, nesta altura está com um valor de 50 milhões. Maxi Araújo ocupa na segunda posição do Sporting, com mais 10 milhões, num valor total de 35 milhões. Sheldrup, terceiro do Benfica, valoriza mais 10 milhões e um total de 30 milhões. Ibrahim Abab, do Futebol Clube Famalicão, valorizou mais 9 milhões e custa agora 12 milhões de euros. Kivior, quinto colocado do Futebol Clube Porto, valorizou mais 8 milhões e tem um valor global de 35 milhões. Rodrigo Salazar, sexto neste ranking do Sporting Clube de Braga, ele que assinou pelo Sporting, que no fecho desta época na desportiva, valorizou

0: clube valorizou 6 milhões e meio de euros e tem um valor de 8 milhões de euros. Por outro lado, nas desvalorizações, o Benfica lidera nas hostes com 6 atletas, seguido do Sporting com 3, o Futebol Clube Porto com 2, o Belga, o Luque Bacchio, o jogador que mais desvalorizou o clube desde a última atualização, um total de 5 milhões de euros, seguido de Pavlidis, o Sudakov com 4 e 3 milhões, também com uma desvalorização de 3 milhões surge de aumento, que baixou o valor do mercado para 42 milhões de euros, sendo ainda dos mais caros atletas do futebol português. Há de resto, novos jogadores que desvalorizaram 3 milhões de euros, sendo 4 deles do Benfica, 3 do Sporting e 2 do Futebol Clube do Porto. No que diz respeito às desvalorizações, temos então Luque Bacchio, Pavlidis, Tiamente, Sudakov, António Silva, Pedro Gonçalves, Pepe, Ivanovitch, Berrene Shea, Francisco Moura e Vagianidis, são os jogadores que mais desvalorizaram após o final desta temporada. Ainda no que diz respeito aos jogadores mais valiosos, nos valores referentes aos atletas que atuam na Primeira Liga, foram atualizados pelo Transfermarkt, na plataforma que determina assim o valor dos atletas do futebol a nível mundial, e destaque sobretudo para a ausência do Sport Lisboa e Benfica no top 10 dos jogadores mais valiosos, numa lista dominada exclusivamente por Futebol Clube do Porto e Sporting. A falha encarnada nas primeiras posições pode justificar-se pela má temporada realizada a nível interno e por nas competições europeias ter caído no playoff de acesso aos oitavos de final da Liga dos Campeões frente ao Real Madrid. No top 10 dos jogadores mais valiosos temos para já Frahol, do Futebol Clube do Porto, Samu, do Futebol Clube do Porto, Morten Newman, do Sporting, Kenda, também do Sporting, Diomente, Gonçalo Inácio, Trincão, também do Sporting, Diogo Costa, no oitavo lugar do Futebol Clube do Porto, Rodrigo Mora, na nona posição do Futebol Clube do Porto, Maxi Araújo, no décimo lugar do Sporting, e Kivior, do Futebol Clube do Porto, no décimo primeiro lugar. Este o ranking dos jogadores mais valiosos relativamente aos atletas que atuam na Primeira Liga Portuguesa. Bernardo Silva tinha registrado uma aproximação ao Atlético de Madrid, mas o cenário acabou alterado. No Internacional Português está agora em negociações avançadas com o Futebol Clube Barcelona. O emblema Blaugrana sempre foi a prioridade de Bernardo Silva, que nunca escondeu o sonho de representar o gigante da Catalunha, no empresário Jorge Mendes, que tem relações privilegiadas com Juan de la Porta e com Deco. Claro, manteve nessa porta aberta e mais recentemente viu as negociações avançarem na direção certa. O acordo ficou encaminhado e pode ser encerrado em breve, se entretanto não surgir mais nenhum volte face neste processo. Bernardo Silva mantém de resto a intenção de resolver o futuro ainda antes de se juntar à seleção nacional, de forma a preparar o Mundial 2026 com a cabeça completamente limpa e totalmente focado no Campeonato do Mundo.
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2: Argentina, o Brasil, a França, a Espanha, também na Alemanha, também na Inglaterra. São equipas que conseguem acreditar que já tiveram uma geração que ganhou o Mundial. E por quê? Nós, os nossos jogadores, precisam de fazer uma coisa que nunca foi feita. Então há um aspecto psicológico que não deixa que seja favorito. 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
3: 15h23.
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3: E seguimos agora nesta emissão com o perfil do jogador.
4: 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Nicolás Otamendi, defesa central argentino de grande destaque, nasceu a 12 de fevereiro de 1988 em Buenos Aires. Começou a sua carreira no Vélez Sarsfield, onde fez a estreia profissional em 2007. Em 2010, transferiu-se para o Futebol Clube do Porto, onde venceu a Liga Europa no ano seguinte e se afirmou como um dos melhores defesas do futebol português. Depois de uma breve passagem pelo Atlético Mineiro e Valência, em 2014 ingressou no Manchester City, onde conquistou duas Premier Leagues e outros títulos nacionais, permanecendo no clube até 2020. Nesse ano, Otamendi transferiu-se para o Benfica, onde se tornou uma peça fundamental na defesa da equipa. Capitão das Águias, foi parte integrante da conquista do Campeonato Nacional na época 22-23. Ao nível internacional, Otamendi é a presença regular na seleção argentina, com a qual conquistou a Copa América em 2021 e 2024 e ainda o Campeonato do Mundo de 2022, consolidando uma carreira de enorme sucesso tanto a nível de clubes como de seleções.
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3: E seguimos agora nesta emissão com mais um craque da Liga Portuguesa.
4: Radamel Falcão, o avançado colombiano nascido em 1986, tornou-se uma das maiores referências ofensivas do Futebol Clube do Porto e do futebol europeu na década de 2010. Chegou ao clube português em 2009, vindo do River Plate, com o desafio de substituir Lisandro López, um avançado que tinha deixado uma marca forte no Porto. No entanto, Falcão rapidamente mostrou que estava à altura da responsabilidade, revelando uma capacidade goleadora e um instinto de finalização que o destacaram desde o início. Na sua primeira época com os Dragões, marcou 25 golos no campeonato, estabelecendo-se como uma das estrelas da equipa e conquistando o coração dos adeptos. A temporada seguinte, em 2010-2011, foi ainda mais memorável para Falcão e para o clube. Sob o comando de André Villas-Boas, o Futebol Clube do Porto alcançou uma campanha histórica, conquistando a Liga Europa, o campeonato, a Taça de Portugal e a Supertaça. Falcão foi absolutamente decisivo na campanha europeia, terminando a Liga Europa como o melhor marcador com 17 golos em 14 jogos, recorde até hoje na competição. Na final contra o Braga, foi ele quem marcou o golo solitário que garantiu o título europeu aos Dragões, selando um dos momentos mais icónicos da sua carreira. O colombiano era conhecido pela sua presença constante na área e capacidade de decisão em jogos cruciais, sendo capaz de marcar tanto com os pés como com a cabeça, uma qualidade que o tornou um dos avançados mais temidos na Europa. Além dos golos, Falcão impressionava pela intensidade e dedicação em campo, características que fizeram dele um ídolo imediato para os adeptos portistas. A sua média de golos e a consistência nas exibições elevaram-no ao estatuto de uma das grandes figuras do clube na era moderna. No final da época de 2010-2011, depois de conquistar todos os títulos possíveis em Portugal, Falcão transferiu-se para o Atlético Madrid por uma quantia recorde para o clube espanhol na época. No entanto, o legado que deixou no Porto é inegável. Em apenas duas temporadas, o colombiano somou 72 golos em 87 jogos, um registro impressionante que o coloca entre os grandes avançados avançados da história do clube. Ainda hoje é lembrado como um dos jogadores mais letais e talentosos que passaram pelo Futebol Clube do Porto e a sua mística como goleador permanece viva entre os adeptos. A passagem de Falcão pelos Dragões foi curta, mas profundamente marcante. A sua determinação, aliada a uma capacidade única de finalização, não só lhe renderam um lugar especial na história do clube, como também lançaram a sua carreira internacional. Em Portugal, Falcão é sinónimo de sucesso e conquista, sendo uma figura inesquecível para os portistas e para o futebol nacional.
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3: Está agora na hora de trazer mais um craque mundial à Golo FM.
4: Frank Lampard, nascido a 20 de junho de 1978, é amplamente reconhecido como um dos maiores médios da história do futebol inglês e uma lenda do Chelsea. Criado numa família com forte herança futebolística, Lampard começou a sua carreira no West Ham United, o clube onde o seu pai havia jogado. Subiu às camadas principais do West Ham em 1995 e rapidamente se destacou pelas suas habilidades no meio-campo, marcando golos importantes e mostrando uma capacidade técnica notável. No entanto, foi a sua transferência para o Chelsea em 2001 que transformou a sua carreira. Lampard custou cerca de 11 milhões de libras ao clube londrino e rapidamente se tornou um pilar no meio-campo dos Blues. Durante a sua passagem pelo Chelsea, que durou até 2014, Lampard conquistou uma série impressionante de títulos, incluindo 3 Premier Leagues em 2004, 2005, 2005, 2006 e 2009, 2010, 4 FA Cups, 2 Taças da Liga e, claro, a tão sonhada Liga dos Campeões em 2012. Uma das marcas mais impressionantes de Lampard é a sua capacidade de marcar golos. Não foi apenas um jogador-chave na criação de jogadas, mas também se destacou pela sua impressionante veia goleadora. Lampard terminou a sua carreira no Chelsea como o maior goleador da história do clube, com 211 golos em 648 jogos, algo notável para um médio. Conhecido pela sua precisão nos remates de longa distância, especialmente com o pé direito, tornou-se conhecido pelos seus golos em momentos cruciais, além da sua consistência nas bolas paradas. A sua temporada de 2009-2010 foi particularmente impressionante, quando Lampard marcou 27 golos em todas as competições e ajudou o Chelsea a vencer a Premier League e a FA Cup, fazendo história com um double. A sua combinação de talento ofensivo, ética de trabalho incansável e inteligência tática fez dele um dos melhores jogadores da sua geração. Além do sucesso a nível do clube, Lampard teve uma carreira internacional notável, representando a seleção inglesa em diversas competições, incluindo 3 campeonatos do mundo e 2 campeonatos de Europa. Embora a Inglaterra não tenha alcançado o sucesso esperado durante essas competições, Lampard foi sempre um dos pilares da equipa e é amplamente respeitado pelos seus 66 jogos pela seleção. Após deixar o Chelsea em 2014, teve uma curta passagem pelo Manchester City, antes de terminar a sua carreira nos New York City, da MLS, onde jogou até 2016. Após a sua retirada dos relvados, o ex-atleta rapidamente se lançou na carreira de treinador e em 2018 assumiu o comando do Derby County, onde teve uma boa temporada na segunda divisão inglesa, levando o clube à final do play-off de promoção. No ano seguinte, Lampard assumiu o cargo de treinador do Chelsea, voltando ao clube onde teve os seus maiores sucessos como jogador. Durante a sua passagem para o Stamford Bridge, focou-se em dar oportunidades a jovens jogadores da academia e conseguiu uma qualificação para a Liga dos Campeões na sua primeira temporada. Contudo, foi demitido em janeiro de 2021 após uma série de maus resultados e por aí prosseguiu a sua carreira como técnico por outras paragens.
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1: São 3 da tarde e 31 minutos.
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8: Roberto Martínez, selecionador de Portugal, não comentou a possibilidade de suceder Álvaro Bernard Belloa, no comando técnico do Real Madrid, o timoneiro da Armada Lusa. Em entrevista, Noel Larguero, da Cadena Ser, foi desafiado pelo jornalista a estar atento ao telemóvel, porque poderia ser contactado pelos merengues, até por estar em final de contrato com a Federação Portuguesa de Futebol. Uma questão ao qual Roberto Martínez respondeu de forma irónica, assumindo que não há rede em Portugal. Brincou Martínez, que encaixa no perfil de Henrique Riquelme, candidato às eleições do Real Madrid, que revelou estar em conversa com um treinador espanhol. Houve uma mudança de presidente, a federação continua com estabilidade, mas não era uma conversa para ceder antes do Mundial. Acabou por sublinhar que o selecionador também voltou a abordar a longevidade de Cristiano Ronaldo e deixou vários elogios ao capitão da seleção das Quinas.
2: Eu acho que o Cristiano Ronaldo é um ícone do futebol mundial, um jogador marcante para todos os miúdos do mundo que querem jogar a bola. Todas as pessoas do mundo têm uma opinião, mas o selecionador e a equipa técnica não trabalham com o icono, com o significado do Cristiano Ronaldo. Estamos a falar de um único jogador com 21 épocas na seleção. Então, nós trabalhamos com o capitão, com o jogador que agora não é um ala, o ala rápido, que tinha situações de um contra um. Não, agora é um ponta-lança, uma referência, um jogador que condiciona muito a linha defensiva, um jogador que abre muito espaço e que marca 25 golos nos últimos 30 jogos. Então, para nós é muito fácil. Eu falei muitas vezes como avaliamos os jogadores têm o talento que eles trazem na seleção, no balneário da seleção, é um aspecto muito, muito objetivo, muito fácil de avaliar. Depois a experiência, tudo aquilo que eles conquistaram durante a época, na sua carreira, tudo aquilo que eles podem ajudar em momentos difíceis. E depois é a atitude. A atitude é instantânea, é de agora. A atitude pode mexer e pode mudar. E a atitude do capitão durante os últimos 3 anos foi exemplar.
8: Outro dos jogadores em foco em Espanha é Bernardo Silva, que está muito perto de rumar ao Futebol Clube Barcelona, isto depois de ter sido associado ao Atlético de Madrid para Martínez. No médio luso, nem caixa, nem qualquer estilo de jogo. Em relação ao Mundial 2026, Roberto Martínez mostra-se esperançoso numa boa prestação da seleção lusa, acabando por admitir que Portugal é sempre um candidato, mas não um favorito, tendo em conta que nunca conseguiu conquistar um campeonato do mundo de seleções. No próximo bloco informativo vai poder ouvir declarações exclusivas na Sport TV de Roberto Martínez sobre a possível prestação de Portugal neste Mundial 2026, que vai poder acompanhar por completo na primeira Rádio de Desporto com a transmissão dos 104 jogos na íntegra. Tim Sparv, antigo internacional e capitão finlandês, foi anunciado como novo treinador do Mafra, sucedendo assim a Orest Nachala. O técnico de 39 anos que pendurou as histórias em 2022 vai ter a primeira experiência como treinador principal na Liga 3, após passagens como adjunto na seleção da Finlândia e no Sparta de Praga, onde trabalhava juntamente com Brian Prisk. Enquanto o jogador de Sparv passou por clubes como Southampton, Groningen e Midtjylland, que tem uma parceria com a formação do Mafra. Lionel Scaloni divulgou a lista de convocados da seleção argentina para o Mundial 2026, da qual não fazem parte o portista Alan Varela e o benfiquista Gianluca Prestiani. Apesar de terem estado nos 55 pré-convocados, os médios foram deixados de fora do lote final de eleitos. Por outro lado, Otamendi foi convocado e Lionel Messi vai, tal como Cristiano Ronaldo, para o 6º Mundial da sua carreira. Destaque também para a inclusão de Thiago Almada, de Nico Paz, de Valentim Barco, enquanto que Mascherano, do Real Madrid, acabou também por ficar de fora. Ibrahim Abna Konaté, Abna prepara-se para Abna deixar o Liverpool, Abna juntando-se Abna Nandi, Abna Robertson, Abna Mohamed Salah na lista de saídas. A custo certo, neste verão, o impasse nas negociações que decorriam desde novembro de 2023, Abna teve-se uma divergência significativa entre as exigências salariais do defesa Abna francês e o clube. Apesar de ambas as partes Abna terem demonstrado interesse inicial na renovação, o acordo não foi alcançado. Em abril, Abna após Abna realização do derby, Abna Konaté mostrou-se otimista, afirmando aos jornalistas que estava perto de um acordo que havia uma grande probabilidade de permanecer em Anfield. Recordar que o jogador de 27 anos, que chegou do Leipzig em 2021, conquistou na Premier League uma taça de Inglaterra e duas taças da Liga durante a passagem pelo Abna Reds. A saída de Konaté deixa no setor defensivo do Liverpool mais fragilizado, contendo apenas com Van Dijk, 34 anos, e Joe Gomes, de 29, como centrais experientes, sendo que o contrato do capitão expira no próximo verão. Esta não é na primeira vez que o Liverpool vê jogadores influentes saírem a custo zero nos últimos anos. Nomes como Roberto Firmino, Luis Naldon, Emre Can, Adam Lallana, James Milner, Naby Keita, assim como também Origi e Alex Chamberlain, deixaram Anfield sem gerar qualquer tipo de encaixe financeiro para o clube da Premier League. São muitos milhões, mas o Barcelona já deu no primeiro passo para garantir a contratação do argentino Julián Álvarez junto do Atlético de Madrid. Recordar que Julián Álvarez tinha assinado pelo Atlético de Madrid no verão de 2024 e tinha contrato até 2030. Fabrício Romano, jornalista especialista em transferências de jogadores, avança que os catalães já enviaram proposta ao Clube de Madrid no valor de 100 milhões de euros. Contudo, segundo relatos da imprensa espanhola, nesse valor já é capaz de não chegar. Os dirigentes do Metropolitano já definiram como no ponto de partida para nas conversações e não aceitarão propostas inferiores a 150 milhões de euros. Os catalães poderão incluir jogadores no plantel no negócio, mas há que ter em conta a concorrência do PSG e do Arsenal, também interessados no avançado, que diga-se, fez saber que não pretende continuar ao serviço dos colchoneros, mas recorde-se, tem mais 4 anos de contrato no papel. O Girona deu a conhecer que Michel Sánchez abandona o comando técnico da equipa. Michel Sánchez, na sua primeira temporada na frente do Girona, levou a equipa na primeira divisão espanhola. Na temporada 2023-2024, alcançou uma qualificação inédita para a Liga dos Campeões, ao terminar no campeonato no terceiro lugar. Contudo, nesta época, as coisas não correram de feição para a equipa, que acabou por descer na segunda divisão. O clube espanhol agradeceu ao técnico por um dos períodos mais brilhantes da história do emblema. Sob o seu comando, o Girona viveu um dos períodos mais históricos. O clube assume também que deseja agradecer o trabalho realizado pelos restantes elementos da equipa técnica, destacando o seu profissionalismo, empenho e contribuição no trabalho realizado pela equipa. Em relação a treinadores, também o Mallorca deu a conhecer, mas a renovação de contrato com o técnico Martin de Michelis, técnico, fica ligado ao clube até junho de 2028, numa decisão tomada, apesar da recente descida de divisão para no segundo escalão espanhol. O argentino de 44 anos chegou ao emblema das Baleares em fevereiro deste ano e convenceu a direção a apostar na continuidade do projeto, agora com o objetivo da reconstrução imediata e regresso ao principal escalão do futebol espanhol. O Mallorca não joga na Samu Costa, acabou por não conseguir evitar a despromoção à 2ª Liga Espanhola nesta temporada, apesar de ter terminado com os mesmos pontos que o Levante e o Osasuna no 16º e 17º lugar.
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3: Muitos clubes que já foram gigantes na Europa agora encontram-se longe dos holofotes, adormecidos após décadas de domínio. É para ouvir também aqui na primeira Rádio Desporto, neste produto 100% palavra, gigantes adormecidos todos os dias com o Hugo Taveira.
4: O Steaua de Bucareste, um dos clubes mais icónicos da Roménia, tem uma história rica e marcada por grandes feitos no futebol europeu. Fundado a 7 de junho de 1947 como ASA Bucareste, o clube nasceu vinculado ao exército romeno, refletindo a forte ligação entre o desporto e o regime militar da época. Inicialmente, a equipa disputava competições nacionais com algum sucesso, mas foi em 1961 que o clube adotou o nome pelo qual ficaria famoso, Steaua, que significa estrela em romeno, e começou a cimentar a sua identidade vitoriosa. Nas décadas seguintes, o Steaua tornou-se uma força dominante no futebol romeno, mas foi nos anos 80 que o clube atingiu o apogeu da sua glória. Durante esse período, sob o comando do carismático treinador Emerich Jeannet, a equipa conquistou uma série de títulos nacionais e internacionais que catapultaram o clube para o estatuto de gigante europeu. O ponto culminante da sua história aconteceu na temporada de 1985-86, quando o Steaua surpreendeu o mundo do futebol ao conquistar a Taça dos Clubes Campeões Europeus, o equivalente à atual Liga dos Campeões. A caminhada histórica na competição europeia começou de forma modesta, mas à medida que o Steaua superava adversários poderosos, a confiança e o espírito de luta da equipa tornaram-se evidentes. A grande final, disputada a 7 de maio de 1986, no estádio Ramón Sánchez Pizjuán, em Sevilha, colocou o Steaua frente ao poderoso Barcelona, favorito claro à vitória. Num jogo tenso e de poucas oportunidades, o empate a zero manteve-se durante os 120 minutos de jogo, levando a decisão para as grandes penalidades. Foi então que a figura do guarda-redes Helmut do Kadam emergiu de forma heroica. Numa das exibições mais memoráveis de sempre em finais europeias, do Kadam defendeu 4 penaltis consecutivos, um feito inédito e ainda hoje lembrado com espanto pelos amantes do futebol. O Steaua venceu por 2-0 nas penalidades, tornando-se o primeiro clube da Europa de Leste a erguer o mais prestigiado troféu do futebol europeu. Esta conquista, além de colocar o clube nos anéis da história, representou um momento de enorme orgulho para a Roménia, então sob o regime comunista de Nicolae Ceaușescu. Após a vitória na Taça dos Campeões, o Steaua de Bucareste consolidou-se como uma das potências do futebol europeu. O clube voltou a brilhar em 1987, quando venceu a Supertaça Europeia, ao derrotar o poderoso Dinamo de Kiev por 1-0. Este período de ouro do Steaua, que se estendeu até 1989, ficou marcado pela presença de jogadores lendários como Marios Lacatos, um dos mais carismáticos avançados do futebol romeno, e ainda Victor Piturca, um avançado letal. Estes e outros craques faziam parte do chamado Esquadrão Imortal, uma equipa que dominava tanto a nível interno como nas competições internacionais. A equipa chegou ainda à outra final da Taça dos Campeões em 1989, mas foi derrotada pelo AC Milan, numa das melhores equipas da época. No plano doméstico, o Steaua continuou a acumular títulos. Durante a década de 1980, venceu várias edições da Divisia A, o Campeonato Romeno e taças nacionais. A hegemonia do clube era incontestável e o domínio no futebol romeno refletia a força de uma equipa que contava com uma geração de ouro dos jogadores. No entanto, a transição política e social na Roménia, com a queda do regime comunista em 1989, trouxe desafios para o Steaua. A separação do clube em relação ao exército em 2003 resultou em disputas legais, principalmente em torno do uso do nome e do emblema do clube. A equipa foi então renomeada para FCSB em 2017, após um processo judicial, mas apesar dessas complicações, o Steaua mantém-se como um dos clubes mais populares e vitoriosos da Roménia. A vitória na Taça dos Campeões de 1986 permanece o ponto alto da história do clube e um dos momentos mais gloriosos do futebol europeu. Até hoje, o Steaua de Bucareste é lembrado como o primeiro clube da Europa de Leste a conquistar este título, numa altura em que o futebol mundial era dominado pelas potências ocidentais. A resiliência e capacidade de superação demonstradas naquela época ainda ecoam entre os apaixonados pelo futebol.
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3: E está agora na hora de trazer mais um grande feito histórico à Golo FM.
4: A conquista da Taça UEFA pelo Futebol Clube do Porto em 2013 é um marco histórico não só para o clube, mas também para o futebol português. Sob a liderança de José Mourinho, o Porto viveu uma temporada memorável, culminando com a vitória na final em Sevilha, 21 de maio de 2003, frente ao Celtic de Glasgow. Esse triunfo foi o prenúncio de uma era de ouro para os Dragões e colocou Mourinho no mapa do futebol mundial como um dos melhores treinadores da sua geração. A caminhada do Porto até à final foi notável, começando com uma fase de grupos sólida e consistentes prestações nas eliminatórias. A equipa portista despachou adversários de renome, como o Panathinaikos, o Lan e a Lazio, que então contava com várias estrelas do futebol europeu. O estilo de jogo do Futebol Clube do Porto, caracterizado por uma defesa sólida e um ataque dinâmico e eficiente, rapidamente chamou a atenção. Jogadores como Deco, Ricardo Carvalho, Maniche e Derlei assumiram papéis fulcrais na equipa e tornaram-se figuras essenciais para o sucesso dos Dragões. Na final, disputada no Estádio Olímpico de Sevilha, o Futebol Clube do Porto enfrentou um Celtic aguerrido, liderado por Martin O'Neill e com um dos avançados mais temidos da época, Henrik Larsson. O jogo foi intenso e cheio de emoções, como se esperava numa final europeia. O Futebol Clube do Porto abriu o marcador aos 32 minutos, com um gol de Derlei, mas a resposta do Celtic não demorou, com Larsson a empatar o jogo logo no início da segunda parte. Deco, o maestro da equipa portista, conduzia as jogadas ofensivas com maestria e foi dos seus pés que surgiu a jogada que resultaria no segundo golo, apontado por Dmitry Alenichev aos 54 minutos. Contudo, o Celtic voltou a igualar, novamente por intermédio de Larsson, mostrando uma resiliência impressionante. O empate a dois golos levou o jogo para prolongamento e foi aí que os Dragões demonstraram a sua força mental e a superioridade técnica. Derlei, que já tinha marcado na primeira parte, voltou a brilhar ao fazer o 3-2 aos 115 minutos, no momento que viria a selar a primeira vitória do Futebol Clube do Porto numa competição europeia desde a Taça dos Clubes Campeões Europeus em 1987. Além dos heróis em campo, José Mourinho foi uma das figuras da conquista. A sua capacidade de leitura de jogo e de motivação dos jogadores foi crucial para o sucesso da equipa. Ao longo da temporada, Mourinho demonstrou ser um mestre tático, sabendo adaptar a equipa conforme o adversário e explorando ao máximo as qualidades individuais dos seus jogadores. Para muitos, esta vitória foi apenas o início do que se seguiria na época seguinte, quando o Porto se consagraria campeão europeu na Liga dos Campeões de 2004. A vitória do Futebol Clube do Porto na Taça UEFA de 2003 foi vista como um triunfo histórico para o futebol português. Não só reforçou o estatuto do clube como uma potência europeia, como também elevou a figura de Mourinho, que seria cobiçado por grandes emblemas europeus. Além disso, o desempenho de jogadores como Deco, que ganhou o prémio de melhor jogador em campo na final, colocou-os na mira dos maiores clubes do continente. Deco, em particular, seria transferido para o Barcelona um ano mais tarde, onde continuaria a sua carreira de sucesso. Este título marcou o início de uma era de hegemonia do Futebol Clube do Porto, tanto a nível interno como europeu. Após a conquista da Taça UEFA, o clube dominaria o futebol português nos anos seguintes e continuaria a brilhar no cenário internacional. O triunfo em Sevilha não só significou a primeira vitória do Futebol Clube do Porto na Taça UEFA, mas também uma mudança no paradigma do futebol português, mostrando que era possível competir e vencer ao mais alto nível na Europa. Esta campanha gloriosa não será apenas recordada pelos adeptos dos Dragões, mas por todos os que apreciam o futebol. A forma como a equipa construiu o seu caminho até ao troféu, enfrentando adversários complicados e mantendo sempre um nível elevado de rendimento, foi um exemplo claro de como uma equipa bem estruturada e liderada pode alcançar o sucesso. Esta conquista continua a ser celebrada como uma das maiores noites do futebol português e a Taça UEFA de 2013 é uma peça importante no legado do Futebol Clube do Porto, presente também no Museu do Estádio do Dragão.
15: A solicitar Marco Ferreira, Douglas, Derlei a ficar com a bola, pode marcar! O árbitro eslovaco acaba agora o jogo, o Porto é vencedor da Taça UEFA 2013. E a taça nas mãos de Jorge Costa e também Vítor Bahia. E as imagens finais são de alegria, azul e branca.
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2: Jogo é jogo. E para nós o objetivo é ter um bom desempenho e uma boa resposta em todos os jogos. O nosso objetivo é fazer 8 jogos. Eu não vou a tirar responsabilidade. Mas a realidade é que o caminho, o processo no Mundial são os três jogos que nós temos a fazer grupos. E é aqui onde o objetivo é estar ao máximo nível de desempenho individual e coletivo em todos os jogos. Depois vamos tentar ganhar tudo.
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3: Ficamos a 9 minutos das 16.
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3: Está agora na hora de trazer o perfil de mais um jogador à Gol FM.
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4: Son Heung-min é um dos jogadores mais completos e versáteis da Premier League, conhecido pela sua capacidade de atuar em várias posições no ataque, embora se destaque principalmente como extremo esquerdo. Uma das características mais evidentes no seu jogo é a sua capacidade de finalizar com ambos os pés, tornando-o imprevisível para os defesas. Seja em jogadas rápidas de transição ou em ataques mais organizados, Son demonstra uma inteligência tática notável ao ler os espaços vazios e saber exatamente quando acelerar o jogo. Taticamente, é um mestre em aproveitar as costas da defesa adversária. A sua velocidade, aliada a um excelente timing nas corridas, permite-lhe quebrar linhas defensivas e criar oportunidades de golo de forma consistente. É particularmente eficaz em sistemas de contra-ataque, onde a sua aceleração e habilidade para finalizar em situações de um contra um são mortais. Além disso, o seu entendimento com colegas de ataque torna-o uma peça vital em jogadas combinadas e trocas rápidas de posição. O sul-coreano também é altamente eficaz na pressão sem bola, algo essencial em sistemas de jogo que privilegiam a pressão alta. Son não só pressiona as defesas com intensidade, mas também tem a capacidade para se reposicionar rapidamente para bloquear linhas de passe, demonstrando um excelente sentido de jogo defensivo e compromisso com o trabalho em equipa. Este aspecto tático é frequentemente subvalorizado, mas é crucial para manter a consistência defensiva do seu conjunto. Outro ponto forte do seu jogo é a movimentação inteligente ao cortar da ala para o centro. Não fica apenas à espera de cruzamentos, mas é muito proativo ao movimentar-se para zonas mais centrais, o que lhe permite ter uma posição privilegiada para rematar de longe ou até combinar com os médios ofensivos. O seu remate de média e longa distância é outra arma letal no seu arsenal, com capacidade de golos de fora da área que muitas vezes decidem jogos. Com uma qualidade técnica refinada, velocidade e inteligência tática, Son é um jogador que pode atuar em múltiplos sistemas e é extremamente difícil de anular. A sua versatilidade, quer como criador de jogo, quer como finalizador, faz dele um dos jogadores mais decisivos e completos no futebol mundial.
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3: E está agora na hora de trazer mais um craque da Liga Portuguesa, aqui à Golo FM.
4: Óscar Cardoso, mais conhecido como Taquara, é um dos maiores goleadores da história recente do futebol sul-americano e europeu. Nascido a 20 de maio de 1983 em Juan Eulogio Estigarribia, no Paraguai, Cardoso começou a sua carreira futebolística no modesto clube 3 de Fevereiro, onde rapidamente se destacou pelo seu instinto goleador e capacidade física. Com 1,93m de altura e uma presença imponente na área, o avançado tinha todas as características para ser um sucesso como ponta de lança e rapidamente chamou a atenção de clubes maiores no seu país. A ascensão de Cardoso ao cenário internacional começou verdadeiramente em 2006, quando foi contratado pelo Newell's Old Boys da Argentina. No clube de Rosário, Cardoso tornou-se rapidamente uma referência ofensiva, marcando 21 golos em 33 jogos, um registro impressionante que despertou o interesse de clubes europeus. Foi então que em 2007, o Benfica, à procura de um avançado com capacidade para resolver jogos, apostou 9 milhões de euros na contratação do paraguaio, um valor elevado na época, mas que viria a ser amplamente justificado pelos feitos que se seguiriam. Cardoso chegou ao Benfica com grande expectativa e não demorou a justificar o investimento. Na sua primeira época, marcou 22 golos em todas as competições, destacando-se pelo seu potente pé esquerdo, capaz de remates fulminantes de qualquer zona do campo. O paraguaio rapidamente ganhou o carinho dos adeptos benfiquistas, que o apelidaram de Taquara, uma referência à sua estatura e à sua capacidade de desferir remates potentes pontos, tal como uma lança. Com a sua presença na área, Cardoso trouxe ao Benfica uma nova dimensão ofensiva. No entanto, foi na época de 2009-2010 que Óscar Cardoso viu o seu auge ao serviço do clube encarnado. Sob o comando de Jorge Jesus, o Benfica conquistou o título de campeão nacional e Cardoso sagrou-se o melhor marcador da Primeira Liga com 26 golos, números que reforçaram o seu estatuto como um dos mais letais avançados da Europa. Além disso, contribuiu para a vitória na Taça da Liga, demonstrando ser decisivo nos momentos mais importantes da época. A sua parceria com jogadores como Ángel Di María e Pablo Aimar foi fundamental para o sucesso ofensivo da equipa e Cardoso tornou-se o goleador de referência no Clube da Luz. Nas competições europeias, também foi protagonista, destacando-se pela sua capacidade de marcar em momentos decisivos. Em 2013, durante a campanha que levou o Benfica à final da Liga Europa, o avançado paraguaio marcou 2 golos na vitória sobre o Fenerbahçe nas meias finais, carimbando o passaporte do clube encarnado para a final contra o Chelsea. Embora o Benfica não tenha conseguido vencer o troféu, Cardoso deixou uma marca indelével, terminando como o melhor marcador da competição com 7 golos. Ao longo das suas 7 temporadas no Benfica, estabeleceu-se como uma lenda do clube, marcando o total de 172 golos em 293 jogos, o que o coloca entre os melhores goleadores da história do clube e o melhor não nascido em Portugal. O seu pé esquerdo era temido por defesas e guarda-redes e a sua capacidade de converter livres diretos e grandes penalidades tornou uma arma letal em qualquer situação de bola parada. Além dos 2 campeonatos nacionais conquistados, venceu também 5 taças da Liga e uma Taça de Portugal, sendo uma peça fundamental em todas estas conquistas. Em 2014, após uma longa e bem-sucedida carreira no Benfica, Cardoso transferiu-se para o Trabzonspor, da Turquia, onde continuou a mostrar a sua veia goleadora. Apesar de já não estar no seu auge físico, Cardoso manteve uma impressionante média de golos, marcando 25 em 66 jogos durante as 2 épocas em que representou o clube turco. A sua experiência e faro pelo golo ainda o tornavam um avançado respeitado, tanto no campeonato como nas competições europeias. Após a sua passagem pela Turquia, Cardoso ainda regressou à América do Sul, onde jogou pelo Libertad no Paraguai, consolidando-se como um ícone no futebol do seu país. A sua longevidade como jogador de topo e a consistência ao longo de uma carreira recheada de golos tornaram-no numa referência para várias gerações. Além disso, foi também um nome habitual na seleção paraguaia, tendo representado o seu país em várias edições da Copa América e nas eliminatórias para os mundiais, somando mais de 50 internacionalizações. Com uma carreira marcada por golos, títulos e momentos decisivos, Óscar Cardoso será sempre lembrado como um dos grandes avançados da sua geração. No Benfica, o Taquara eternizou-se como um dos maiores goleadores da história do clube e a sua carreira é um testemunho de como o talento, aliado à capacidade de se reinventar, pode prolongar uma carreira ao mais alto nível durante muitos anos. Embora os tempos de glória tenham ficado para trás, Cardoso deixou uma marca indelével no futebol, especialmente em Portugal, onde o seu nome será para sempre sinónimo de golos e sucesso com a camisola das Águias.

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1: São 3 da tarde e 59 minutos.
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5: O Sporting Clube de Viseu, Portugal, garantiu mais um reforço para a época desportiva 2026-2027 e Isa Dombiep acabou por ser oficializado e assina contrato com o Sporting até 2031, pagando os leões ao Veneza 20 milhões de euros fixos, nos quais acrescentam mais 3 milhões em variáveis, fáceis de atingir, e outros 3 milhões mais complicados de atingir, no que diz respeito aos objetivos. Ainda durante esta sexta-feira circularam nas redes sociais imagens de como seria na apresentação do médio de 22 anos, sentado numa Vespa, isto junto ao estuário do Rio Tejo, na mítica marca italiana de motas, que acabou por ser uma das imagens de marca nesta apresentação de Isa Dombia, no jogador que, depois de ser apresentado como reforço da equipa do Sporting, acabou por assumir que espera justificar a aposta feita pelos Leões e espera ter muito sucesso e dar alegrias aos adeptos da equipa leonina, colocando, claro está, como principal objetivo para na próxima temporada a conquista do Campeonato Nacional. Ricardo Mengas chegou ao Sporting no verão passado, proveniente dos russos do Spartak de Moscovo, por apenas 400 mil euros, mas sentiu muitas dificuldades de adaptação, entrando no processo de renovação da lateral esquerda dos Leões, que estão abertos a uma cedência em 2026-2027, que pode passar por empréstimo com opção de compra ou, eventualmente, uma venda definitiva de passe por um valor que considerem adequado. No entanto, segundo dados apurados pela Gol FM, até o momento ainda não chegaram aos escritórios da SAD Leão na abordagens para esse efeito, numa inação que também chega aos seus empresários, porém, em ano de Mundial 2026, o mercado apenas costuma mexer durante ou após no final da prova, entrando num efeito dominó abrangente. Ricardo Mengas tem contrato com os Leões até 2029, mas esteve em 23 jogos e marcou 2 golos num total de 1.355 minutos. Entretanto, nas redes sociais, o futebolista formado no Benfica deixou uma mensagem de balanço do final de época. Assumiu Ricardo Mengas que nem sempre se consegue levantar troféus, mas acabou por registar uma evolução positiva na equipa do Sporting, tendo em conta que ele próprio acabou por evoluir muito, indo pela mesma regra de quem atua por uma equipa como o Sporting, de esforço, dedicação, devoção e glória, para que se possa evoluir época após época. É precisamente isso que pretende Ricardo Mengas, independentemente do seu futuro na equipa dos Leões, espera continuar a ajudar na equipa de Alvalade. Em relação ao seu futuro, deixa na porta aberta, mas garante que está feliz no Sporting. O avançado do Sporting Clube de Tipo na Portugal, Francisco Trincão, é o primeiro jogo eleito para no ataque do 11 ideal do ano, da na primeira liga. Na Trincão somou 7 golos e 10 assistências, segundo melhor neste capítulo, atrás de João Carvalho, nos 34 jogos realizados no campeonato. A boa temporada do jogador de 26 anos valeu inclusive na chamada de Roberto Martínez para na discussão do Mundial 2026. Maxi Araújo e Morten Newman são os outros jogadores do Sporting presentes na equipa ideal do ano. O que diz sobre respeito aos jogadores escolhidos? Temos então Diogo Costa do Futebol Clube Porto, Kivior do Futebol Clube Porto, Pedro Narek do Futebol Clube Porto, Alberto Costa também do Futebol Clube Porto, na semelhança de Victor Froholt, também do Futebol Clube Porto, do Sporting Maxi Araújo, Morten Newman, Rodrigo Salazar do Sporting Clube de Braga e Francisco Trincão, também do Sporting. O jogador do Futebol Clube do Porto, Victor Frault, acabou destacado pelo Transfermarkt, que é o site de referência no estudo do valor de mercado dos jogadores portista, é o jogador que mais valorizou 20 milhões de euros. Foi, portanto, o atleta que mais valorizou na Liga, atingindo agora o valor de 50 milhões de euros. Maxi Araújo, do Sporting, e Chaldrup, do Benfica, os jogadores com muito mercado valorizaram cada um 10 milhões de euros, sendo também em destaque. Os jogadores do Futebol Clube do Porto, Benfica e Sporting dominam os ramos das valorizações, ainda que surjam alguns nomes de clubes fora dos ditos grandes. Ibrahim Pá, na central do Famalicão, é o caso mais evidente, tendo valorizado 9 milhões. Vamos então à classificação de valorizações dos jogadores, começando pelo primeiro classificado, Victor Frault, do Futebol Clube do Porto. Valorizou mais 20 milhões e, portanto, nesta altura está com um valor de 50 milhões. Maxi Araújo ocupa na segunda posição do Sporting, com mais 10 milhões, num valor total de 35 milhões. Chaldrup, terceiro do Benfica, valoriza mais 10 milhões e um total de 30 milhões. Ibrahim Abab, do Futebol Clube Famalicão, valorizou mais 9 milhões e custa agora 12 milhões de euros. Kivior, quinto colocado do Futebol Clube Porto, valorizou mais 8 milhões e tem um valor global de 35 milhões. Rodrigo Salazar, sexto neste ranking do Sporting Clube de Braga, ele que assinou pelo Sporting, que no fecho desta época na desportiva valorizou mais 8 milhões e tem um valor de 30 milhões. Na Prestiani do Benfica, com mais 8 milhões, tem um valor global agora de 20 milhões de euros. Na Saviolo, do Vitória Sport Clube, registrou também que uma valorização de 8 milhões, custando 10 milhões de euros nesta altura. No nono lugar, Gustavo Sabna, do Futebol Clube Famalicão, teve uma valorização de 7 milhões e tem um custo para já estimado de 25 milhões de euros. Assim como também Diogo Sousa, do Vitória Sport Clube, valorizou 6 milhões e meio de euros e tem um valor de 8 milhões de euros. Por outro lado, nas desvalorizações, o Benfica lidera nas hostes com 6 atletas, seguido do Sporting com 3, e Futebol Clube Porto com 2, o Belga, Luque Bacchio, o jogador que mais desvalorizou desde a última atualização, um total de 5 milhões de euros, seguido de Pavlidis e Sudakov com 4 e 3 milhões, também com uma desvalorização de 3 milhões surge antigamente, que baixou o valor do mercado para 42 milhões de euros, sendo ainda dos mais caros atletas do futebol português. Há de resto, novos jogadores que desvalorizaram 3 milhões de euros, sendo 4 deles do Benfica, 3 do Sporting e 2 do Futebol Clube do Porto. No que diz respeito às desvalorizações, temos então Luque Bacchio, Pavlidis, Tiamente, Sudakov, António Silva, Pedro Gonçalves, Pepe, Ivanovic, Berrenechea, Francisco Moura, Vagianidis, são os jogadores que mais desvalorizaram após o final desta temporada. Ainda no que diz respeito aos jogadores mais valiosos, nos valores referentes aos atletas que atuam na Primeira Liga, foram atualizados pelo Transfermarkt, na plataforma que determina assim, valores dos atletas do futebol a nível mundial, e destaque sobretudo para a ausência do Sport Lisboa e Benfica no top 10 dos jogadores mais valiosos, numa lista dominada exclusivamente por Futebol Clube do Porto e Sporting. A falha encarnada nas primeiras posições pode justificar-se pela má temporada realizada a nível interno e por nas competições europeias ter caído nos playoff de acesso aos oitavos de final da Liga dos Campeões frente ao Real Madrid. No top 10 dos jogadores mais valiosos temos para já Frahol, do Futebol Clube do Porto, Samu, do Futebol Clube do Porto, Morten Hjulmand, do Sporting, Kenda, também do Sporting, Diomente, Gonçalo Inácio, Trincão, também do Sporting, Diogo Costa, no oitavo lugar do Futebol Clube do Porto, Rodrigo Mora, na nona posição, do Futebol Clube do Porto, Maxi Araújo, no décimo lugar do Sporting, e Kivior, do Futebol Clube do Porto, no décimo primeiro lugar. Este o ranking dos jogadores mais valiosos relativamente aos atletas que atuam na Primeira Liga Portuguesa. José Mourinho vai regressar ao Real Madrid tendo assinado um contrato válido até 2029 com o clube espanhol. Na segunda avança o de Atlético, o treinador português terá rubricado o vínculo na semana passada e prepara-se para assumir novamente o comando técnico dos merengues, deixando assim o Benfica após uma temporada. A operação deverá envolver um investimento na ordem dos 15 milhões de euros por parte do clube madrileno. A decisão terá partido diretamente do presidente Florentino Pérez, que pretende reforçar o projeto desportivo do Real Madrid. O dirigente de 79 anos convocou eleições no clube, nas quais enfrentará o empresário Henrique Ricaldo, ligado ao setor das energias renováveis. Apesar da candidatura de Ricaldo apresentar-se noutras opções para o cargo de treinador, tudo indica que Florentino Pérez deverá manter-se a liderança do clube. Entretanto, já decorrem os primeiros trabalhos do planeamento da próxima temporada, incluindo a constituição de uma equipa técnica e a preparação do mercado de transferências. O Conselho de Disciplina da Federação Portuguesa de Futebol arquivou um processo disciplinar instaurado contra o treinador do Benfica, José Mourinho, Mourinho por críticas à arbitragem antes de um jogo da Primeira Liga. Em causa estavam as declarações prestadas pelo técnico na 10 de maio, na conferência de imprensa de divisão à recepção dos encarnados ao Sporting Clube de Braga, na 33ª e penúltima jornada do campeonato, que motivaram uma participação do Conselho de Arbitragem. Relativamente à verdade esportiva, remeteu a Abner no jogo da equipa B, na Benfica, contra o Académico de Viseu, uma derrota em casa por 2-0 na 33ª e na penúltima jornada da 2ª Liga. Na segundo Mourinho, bastou analisar-se esse jogo para perceber muita coisa, afirmou o técnico luso antes do empate do Benfica diante do Sporting Clube de Braga, nas 2 bolas que, aliado à goleada do Sporting na visita ao Rio Ave por 4-1, fez com que as Águias fossem ultrapassadas pelos Leões no segundo lugar da Primeira Liga na uma jornada do fim. José Mourinho cumpre na segunda passagem pelo Benfica, que já tinha orientado em 2000-2001. Na estreia, como treinador principal, estava vinculado às Águias por mais uma época, até junho de 2027, mas tem sido associado pela imprensa desportiva num eventual regresso aos espanhóis do Real Madrid, 13 anos depois, na segundo, naquilo que vai rodando em Espanha. Já existe acordo fechado entre Mourinho e Real Madrid para que o técnico português possa orientar a equipa madrilena na próxima temporada. Temos grande final da Liga dos Campeões, que coloca frente a frente a equipa de PSG diante da formação do Arsenal. Nos portugueses, Nuno Mendes, Vitinha, Nas Boneves e Gonçalo Ramos integram a lista de 24 escolhidos pelo técnico Luís Henrique na formação da capital de França. O conjunto parisiense discute o troféu mais importante do futebol europeu com o campeão inglês Arsenal este sábado pelas 5 da tarde em Budapeste, na Hungria. Uma grande final a não perder para acompanhar com relato na Gold FM num simultâneo na Rádio Jornal do Centro. De resto, o PSG que tenta revalidar o título, uma vez que na época passada acabou também por arrebatar as contas da Liga dos Campeões. Bernardo Silva tinha registrado uma aproximação ao Atlético de Madrid, mas o cenário acabou alterado. No Internacional Português, está agora em negociações avançadas com o Futebol Clube Barcelona. O emblema Blaugrana sempre foi a prioridade de Bernardo Silva, que nunca escondeu o sonho de representar o gigante da Catalunha. No empresário Jorge Mendes, que tem relações privilegiadas com Juan Laporta e com Deco, claro, manteve nessa porta aberta e mais recentemente viu as negociações avançarem na direção certa. O acordo ficou encaminhado e pode ser encerrado em breve, se entretanto não surgir-se mais nenhum volte-face neste processo. Bernardo Silva mantém de resto a intenção de resolver o futuro ainda antes de se juntar à seleção nacional, de forma a preparar o Mundial 2026 com a cabeça completamente limpa e totalmente focado no Campeonato do Mundo. Roberto Martínez acabou por conceder uma entrevista exclusiva à Sport TV, onde avaliou aquilo que poderá ser a prestação de Portugal nas contas deste Mundial 2026. Desde logo, Roberto Martínez é claro, assumindo que Portugal é candidato, mas não favorito.
3: Então, candidata, nós temos responsabilidade, não é tentar olhar a responsabilidade de ter ganho a Liga das Nações. Os últimos 38 jogos tivemos constantemente bons desempenhos, temos bons números, mas a realidade é que só a Argentina, o Brasil, a França, a Espanha, também a Alemanha, também a Inglaterra, são equipas que conseguem acreditar que já tiveram uma geração que ganhou o Mundial. O porquê? Nós, os nossos jogadores, precisam de fazer uma coisa que nunca foi feita. Então há um aspecto psicológico que não deixa que seja favorito, mas nós acreditamos muito e queremos ser candidatos.
5: Roberto Martínez assume que Portugal, neste Mundial 2026, vai olhar sempre jogo a jogo.
3: Jogo a jogo. E para nós o objetivo é ter um bom desempenho e uma boa resposta em todos os jogos. O nosso objetivo é fazer 8 jogos. Eu não vou tirar responsabilidade, mas a realidade é que o caminho, o processo no Mundial são os 3 jogos que nós temos na fase de grupos e é aqui onde o objetivo é estar ao máximo nível de desempenho individual e coletivo em todos os jogos. Depois vamos tentar ganhar tudo.
5: Já sobre Cristiano Ronaldo, Roberto Martínez assume que o craque da seleção portuguesa e que atua pelo Al Nassr é um exemplo para todos os jogadores que fazem parte da seleção e, portanto, sem grandes surpresas, acaba por ser um líder nato que se mantém na seleção ano após ano.
3: Eu acho que o Cristiano Ronaldo é um ícone do futebol mundial, um jogador marcante para todos os miúdos do mundo que querem jogar a bola. Todas as pessoas do mundo têm uma opinião. Mas o selecionador e a equipa técnica não trabalham com o icono, com o significado do Cristiano Ronaldo. Estamos a falar de um único jogador com 21 épocas na seleção. Então, nós trabalhamos com o capitão, com o jogador que agora não é um ala, o ala rápido, que tinha situações de um contra um. Não, agora é um ponta-lança, é uma referência, um jogador que condiciona muito a linha defensiva, um jogador que abre muito espaço e que marca 25 golos nos últimos 30 jogos. Então, para nós é muito fácil. Eu falei muitas vezes como avaliamos os jogadores têm o talento que eles trazem na seleção, no balneário da seleção, é um aspecto muito, muito objetivo, muito fácil de avaliar. Depois a experiência, tudo aquilo que eles conquistaram durante a época, na sua carreira, tudo aquilo que eles podem ajudar em momentos difíceis, e depois é a atitude. A atitude é instantânea, é de agora. A atitude pode mexer e pode mudar, e a atitude do capitão durante os últimos 3 anos foi exemplar.
5: Em relação ao tema de António Silva, minha fuga de informação relativamente a 11 escolhidos, Roberto Martínez assume que neste momento é um assunto resolvido e que António Silva não é assunto.
3: Não é tema, não é tema. Eu só respondi uma pergunta de um colega vosso, um jornalista que levantou a situação. Foi uma situação que ficou resolvida há anos, depois do europeu, aconteceu como acontece dentro da dinâmica do grupo. O António Silva é um profissional exemplar. O António Silva e o Tomás Araújo tiveram durante os últimos, eu diria, 18 meses, ficavam entre o quarto e o quinto central na seleção. E foi uma escolha técnica, uma escolha, eu diria, mais em relação dos adversários que vamos ter, e uma escolha totalmente técnica. Mas o António Silva é um jogador de seleção, é muito importante, não entra no Mundial, que se amanhã tivéssemos uma lesão nos centrais, entrava.
5: Portugal prepara na sua participação na prova na frente aos congoleses dia 17 de junho. Às 6 da tarde, hora de Portugal. Será no primeiro embate de Portugal de Quente da República Democrática do Congo, a contar para nessa fase de grupos deste Mundial 2026, no dia 23 de junho. No mesmo estádio, em Houston, a formação das Quinas enfrenta na formação do Uzbequistão. Também pelas 6 da tarde, hora de Portugal, os Lusos jogam de resto o terceiro e último jogo do Grupo K, na frente à Colômbia, no Hard Rock Stadium, em Miami, no dia 28, pela meia-noite e meia, na hora de Portugal. Portugal, no caminho da preparação para o Mundial 2026, enfrentará ainda no Chile, no dia 6 de junho, pelas 18h45, no Estádio Nacional, em Oeiras, e Nigéria, no dia 10 de junho, pelas 9h15 da noite, no Estádio Dr. Magalhães, na Pessoa, em Leiria, sendo estes os dois adversários da preparação para no Campeonato do Mundo de Portugal. A FIFA, de resto, determinou que a Seleção Nacional terá de estar no seu centro de estágios, em Palm Beach, na Flórida, no mínimo 5 dias antes da sua estreia na competição.
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4: Isso é uma narrativa tua, não? Tua. Pá, muito honestamente, já disse isso ontem, não? Nem sequer vou por aí. Ah, mas ganhou porque o Marseille tinha 10. Mas ganhou porque era obrigado a ganhar o quem jogamos a brincar. Vocês vão sempre buscar a narrativa que lhes interessa. Eu, a mim, preza-me dizer que desde que o Benfica ainda não perdi fora de casa, desde que o Sporting, peço desculpa.

0: lá olhar agora para mais um craque mundial aqui na primeira Rádio Desporto.
1: Javier Zanetti, conhecido como El Tractor, é uma das lendas imortais do futebol mundial, especialmente pela sua longa e brilhante carreira no Inter de Milão. Nascido em Buenos Aires, Argentina, a 10 de agosto de 1973, Zanetti começou a sua trajetória no futebol argentino jogando pelo Talleres de Remédios da Escalada e mais tarde pelo Banfield, onde chamou a atenção pela sua capacidade física e técnica, jogando tanto como lateral direito como como médio defensivo. A grande virada na sua carreira ocorreu em 1995, quando o Inter de Milão decidiu contratá-lo. Seria o início de uma ligação de quase duas décadas entre Zanetti e o clube italiano, uma história marcada por lealdade, conquistas e uma liderança incontestável. Ao longo de 19 anos defendendo o Inter, o argentino tornou-se o jogador com mais partidas na história do clube, somando mais de 850 jogos. Um dos momentos mais marcantes da sua carreira foi a temporada de 2009-2010, em que o Inter, comandado por José Mourinho, conquistou a Liga dos Campeões pela primeira vez em 45 anos. Zanetti, capitão e líder inquestionável, foi fundamental na caminhada para a Tríplice Coroa, que incluiu também a Série A italiana e a Copa da Itália. A sua capacidade de jogar em várias posições e o seu profissionalismo fizeram dele um dos jogadores mais versáteis e respeitados do futebol mundial. Além dos títulos pelo Inter, Zanetti também teve uma carreira de sucesso pela seleção argentina, disputando mais de 140 jogos ao longo de 17 anos de serviço. Participou em várias edições do Campeonato do Mundo e da Copa América, embora nunca tenha conquistado um grande título internacional com a seleção. No entanto, a sua importância para o futebol argentino nunca foi questionada, sendo uma referência de longevidade e excelência. A carreira de Zanetti também foi marcada pela sua atitude fora de campo. Conhecido pela sua humildade e carisma, criou a Fundação Pupi, uma organização beneficente que ajuda crianças em situação de vulnerabilidade na Argentina. A sua dedicação a causas sociais reforçou a imagem de um jogador que, além de excelente atleta, sempre se preocupou com o bem-estar das comunidades. Quando se aposentou em 2014, aos 40 anos, Zanetti já era uma verdadeira lenda viva. O Inter de Milão decidiu retirar a camisola 4 em sua homenagem, um gesto raro no futebol que demonstra o impacto imenso que teve no clube. Após encerrar a carreira como jogador, continuou ligado ao Inter, assumindo funções diretivas na equipa. Atualmente é vice-presidente dos Nerazzurri, onde continua a contribuir para o desenvolvimento do clube. Em suma, Javier Zanetti é sinónimo de lealdade, liderança e classe, tanto dentro como fora de campo. A sua carreira é um exemplo de como o profissionalismo e a dedicação podem transformar um jogador numa lenda.
0: E agora seguimos com os craques mundiais neste produto 100% palavra.
1: Lothar Matthäus é uma das maiores lendas do futebol mundial, conhecido pela sua versatilidade, liderança e longevidade em campo. Nascido a 21 de março de 1961 em Erlangen, na Alemanha, Matthäus teve uma carreira que atravessou mais de duas décadas, acumulando títulos tanto a nível de clubes como de seleções. Ao longo da sua carreira, destacou-se pela sua capacidade de jogar em várias posições, desde médio centro a líbero, sempre com uma entrega impressionante e uma visão de jogo apurada. Matthäus é o jogador com mais internacionalizações pela seleção

0: alemã, com 150, e é reconhecido como um dos jogadores mais completos da sua geração. O seu percurso começou no Borussia de Mönchengladbach, onde rapidamente deu nas vistas. Após destacar-se na Bundesliga, Matthaus foi convocado para a seleção alemã, ainda jovem, integrando o plantel no Campeonato Europeu de 1980, onde a Alemanha Ocidental se sagrou campeã. No entanto, foi com a transferência para o Bayern de Munique, em 1984, que Matthaus se tornou uma estrela mundial. Nos seus primeiros anos no Bayern, conquistou 3 títulos da Bundesliga, afirmando-se como um dos melhores médios do futebol europeu. O seu futebol dinâmico, capaz de atacar e defender com a mesma eficiência, e o seu poderoso remate tornaram-no uma peça essencial no meio-campo bávaro. A nível internacional, Matthaus foi protagonista em diversas competições, mas os mundiais foram o palco onde mais brilhou. Esteve presente em 5 campeonatos do mundo, um recorde para a época, e em 1986, na final contra a Argentina, Matthaus teve a tarefa ingrata de marcar Diego Maradona, um confronto icónico que ajudou a definir a rivalidade entre ambos. Embora a Alemanha Ocidental tenha perdido a final, o talento de Matthaus já era amplamente reconhecido. Em 1988, o jogador fez uma mudança para o futebol italiano, assinando pelo Inter de Milão, onde jogaria um papel fundamental. Sob o comando de Giovanni Trapattoni, Matthaus levou o Inter à conquista da Série A em 1988-89, quebrando um jejum de 9 anos. Essa equipa do Inter é lembrada como uma das mais fortes da história do clube, e Matthaus foi a principal estrela, ajudando também a conquistar a Supertaça de Itália e a Taça UEFA em 91. A sua passagem por Itália solidificou o seu estatuto de um dos melhores jogadores do mundo. Mas foi no Mundial de 1990 que Matthaus viveu o seu maior momento. Capitaneando a seleção da Alemanha Ocidental, liderou a equipa até à vitória, conquistando o troféu em Itália. Matthaus foi o grande maestro do meio-campo, com exibições de encher o olho, marcando 4 golos no torneio, incluindo um dos mais belos da sua carreira, frente à Jugoslávia. Na final, a Alemanha Ocidental derrotou a Argentina de Maradona por 1-0, ligando a derrota de 1986 e coroando Matthaus como campeão do mundo. Após este feito, foi premiado com a Bola de Ouro em 1990, consolidando o seu lugar na elite do futebol global. Matthaus regressou ao Bayern em 1992, já como uma lenda viva. Na sua segunda passagem pelo clube, continuou a brilhar e já numa fase mais tardia da carreira, foi recuado para a posição de libero, onde demonstrou a sua inteligência tática. Nos anos seguintes, ajudou o Bayern a vencer mais 4 títulos da Bundesliga e a Taça UEFA em 1996, tendo ainda um último grande momento internacional no Euro de 1996, onde a Alemanha, já unificada, voltou a conquistar o título europeu. Embora já não fosse a figura central da equipa, o seu papel de líder foi decisivo. Aos 39 anos, Matthaus deu mais uma prova de longevidade, participando no Mundial de 1998, tornando-se o primeiro jogador a disputar 5 campeonatos do mundo. Encerrou a sua carreira internacional após o Euro 2000, mantendo o recorde de mais internacionalizações pela Alemanha. Continuou a jogar pelo Bayern até esse mesmo ano, antes de se despedir definitivamente do futebol no Metro Stars dos Estados Unidos. Lothar Matthaus é um nome que ressoa na história do futebol, não apenas pelas suas conquistas, mas também pelo espírito competitivo e capacidade de se reinventar ao longo de uma carreira tão longa. Com um impressionante total de 25 títulos conquistados, é uma verdadeira lenda do desporto.
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2: Seguimos agora nesta emissão com os gigantes adormecidos.
0: O Futebol Clube des Girondins de Bordeaux, fundado em 1881, é um dos clubes mais tradicionais de França, com uma rica história que se estende por mais de um século. O Bordeaux, como é popularmente conhecido, tem uma trajetória marcada por sucessos a nível doméstico e por momentos de crise, sendo uma das equipas mais respeitadas e emblemáticas do futebol gaulês. Localizado na cidade de Bordeaux, no sudoeste de França, o clube teve a sua gênese numa sociedade desportiva que praticava diversas modalidades, mas só em 1936 o departamento de futebol foi criado oficialmente. Os primeiros anos do Bordeaux foram de construção de identidade e crescimento, mas foi após a Segunda Guerra Mundial que o clube começou a destacar-se no cenário nacional. O primeiro grande sucesso aconteceu em 1950, quando o Bordeaux conquistou o seu primeiro título da Ligue 1 sob o comando do técnico André Gérard, marcando o início da sua consolidação como uma força do futebol francês. No entanto, o clube passaria por algumas décadas de menor protagonismo até alcançar o auge entre as décadas de 1980 e 90. A era dourada do Bordeaux começou na década de 80 sob a presidência visionária de Claude B e com o treinador Aimé Jacquet no comando técnico. Durante este período, o clube formou uma das melhores equipas da sua história, com jogadores como Alain Giresse, Jean Tigana e Patrick Battiston, estrelas que marcaram o futebol francês. Entre 1984 e 1987, o Bordeaux venceu 3 títulos da Liga Lorient e consolidou-se como uma potência. A conquista da Taça de França em 1986 e 87 completou um ciclo de domínio no futebol doméstico. A nível europeu, a equipa também brilhou, atingindo as meias-finais da Taça dos Clubes Campeões Europeus em 1985. Outro momento marcante na história do Bordeaux foi a revelação de Zinedine Zidane, uma das maiores figuras do futebol mundial. Zidane começou a sua carreira no clube no início dos anos 90 e rapidamente se destacou pela sua classe e visão de jogo. Ao lado de outros talentos como o Big Saint Lazarazu e Christophe Dugarry, Zidane ajudou o Bordeaux a chegar à final da Taça UEFA em 1986, onde apesar de terem perdido para o Bayern de Munique, o clube consolidou a sua reputação internacional. Mais tarde, no início dos anos 2000, o Bordeaux voltou a conquistar troféus importantes. Em 2009, sob a liderança do treinador Laurent Blanc, o clube voltou ao topo ao vencer a Ligue 1 pela primeira vez em 10 anos, impulsionado pelo talento dos jogadores como Johan Gourcuff e Marouane Chamakh. Esse título foi seguido pela Taça da Liga Francesa e pela Supertaça de França, consolidando o Bordeaux como um dos principais clubes do país naquele momento. Apesar dos sucessos, o clube enfrentou crises financeiras significativas nas últimas décadas. Em 2021, o clube foi colocado em administração judicial devido a problemas financeiros graves, uma situação que culminou na sua despromoção para a 2ª Divisão Francesa em 2022. A queda foi um duro golpe para um clube com tanta história e tradição e o Bordeaux enfrentou uma luta pela sobrevivência, tanto desportivamente como financeiramente, mas tem trabalhado arduamente para reconstruir o seu prestígio e voltar à elite do futebol francês. Ao longo da sua trajetória, o Bordeaux venceu 6 títulos da Ligue 1, 4 taças de França, 3 taças da Liga Francesa e diversas supertaças do país, consolidando-se como um dos clubes mais laureados da França. Além disso, o clube tem um legado significativo na formação de talentos, tendo revelado jogadores que se tornaram referências globais, como Zidane e Lizarazu. A história do Bordeaux é marcada por altos e baixos, desde as glórias nacionais e internacionais até aos desafios financeiros e desportivos mais recentes. No entanto, a capacidade do clube de se reinventar e a paixão dos seus adeptos mantém viva a esperança de que os Girondins de Bordeaux voltarão a brilhar no topo do futebol francês.
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1: 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São 4:30 da tarde.
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0: Tiago Supan durante este dia de sábado para na grande final da Liga dos Xabna Campeões. Xabna, nesta grande final temos Xabna PS, Xabna de Quarteto Português, Xabna Vitinha, Nuno Mendes, Xabna João Neves, Xabna assim como Gonçalo Ramos, que tentam renovar Xabna na conquista deste título, uma vez que já o conquistaram na época passada, perante um Arsenal que tenta chegar pela primeira vez à conquista desta Liga dos Xabna Campeões. Um Arsenal do bem conhecido, na Vitória Óqueres, que no ano passado passou pelo Sporting, que tenta juntamente com a formação dos Gunners fazer história nas contas desta Liga Milionária. O duelo clube da grande final da Liga dos Campeões 2025-2026 entre PSG e Arsenal vai poder disputar através da Gold FM em Portugal, em Moçambique, na Guiné-Bissau, assim como também em Cabo Verde, através da Rádio Morabeza. Também nos podes acompanhar através da Sofala FM, assim como também na Rádio Jornal do Centro em Aveiro, Viseu e Coimbra. Também através das operadoras de televisão Nós, Mel, Vodafone e Novo, assim como em todas as emissões online FM das rádios que estão conectadas a esta grande final da Liga dos Xabna Campeões e, claro está, como já sabe, também através das várias plataformas digitais nas redes sociais, quer no Facebook, quer no YouTube. 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E este é o caso. Vamos acompanhar esta grande final da Liga dos Campeões entre PSG e Arsenal, uma grande final que conta com o apito inicial marcado para as 5 da tarde neste grande confronto entre franceses e ingleses. Para já, sem mais demoras, vamos até ao palco desta grande final que coloca frente a frente PSG e Arsenal. Uma partida, uma grande final da Liga dos Campeões, que vai contar com o relato de Walter Rocha.
1: Seja muito bem-vindo, ouvinte Gol FM. Estamos em Budapeste, estamos na Hungria, estamos na imponente Puskás Arena, um estádio moderno inaugurado em 2019, mas erguido sobre um dos terrenos mais sagrados do futebol húngaro, um recinto que presta homenagem a Ferenc Puskás, uma das maiores lendas da história do futebol mundial, um homem que marcou uma era, inspirou gerações e ajudou a transformar o futebol num espetáculo global. E é aqui, neste palco carregado de simbolismo, que esta tarde se escreve mais um capítulo, o capítulo mais importante do fim de temporada destes dois emblemas. A cidade de Budapeste respira futebol, as margens do Danúbio vestem-se de festa, as ruas encheram-se de adeptos vindos dos quatro cantos do continente, milhares de sonhos viajaram até aqui, milhares de vozes cruzaram fronteiras, porque há tardes que são especiais, há jogos que ficam para sempre e depois há a final da Liga dos Campeões, o jogo que todos querem disputar, o jogo que todos querem vencer, o jogo que transforma jogadores em lendas e, portanto, daqui a pouco Paris Saint-Germain e Arsenal entram em campo para disputar o troféu mais desejado do futebol europeu, de clubes, duas equipas que encantaram ao longo da temporada, duas equipas que superaram obstáculos, duas equipas que fizeram por merecer estar aqui, mas já lá vamos.

porque antes de olharmos para aquilo que se vai passar dentro das quatro linhas, vale a pena também parar por um momento e perceber a dimensão da competição que nos trouxe até aqui. A Liga dos Campeões não é apenas um torneio, é a competição que reúne os maiores clubes, os melhores jogadores e os momentos mais inesquecíveis da história do futebol. Foi nesta prova que nasceram algumas das imagens mais marcantes do desporto mundial. Foi aqui que vimos reviravoltas impossíveis, golpes de teatro nos descontos, remontadas que pareciam condenadas ao fracasso. Foi aqui que vimos dinastias serem construídas e foi aqui que vimos gigantes a cair. Durante décadas, a Liga dos Campeões foi e continua a ser muito mais do que o futebol. Foi emoção, foi paixão, foi memória e esta tarde uma nova história está prestes a ser escrita. Uma história que dentro de algumas horas ficará gravada para sempre na memória. Mas antes de mergulharmos naquilo que será então esta partida, ouvinte Golo FM, permita-me uma palavra muito especial para quem está do outro lado, para si, para todos os ouvintes da Primeira Rádio Desporto, porque se hoje estamos aqui a relatar uma final da Liga dos Campeões, é também graças a vocês. Foram meses de trabalho, meses de dedicação, meses de transmissões, de relatos, de conteúdos, de muito trabalho, mas sempre com o objetivo claro: levar o futebol até si da forma mais apaixonada possível. É verdade, e a verdade é que vocês estiveram sempre connosco em cada relato, em cada emissão, em cada vídeo, em cada mensagem, em cada palavra de incentivo. Os ouvintes da Gola FM foram realmente incansáveis ao longo desta temporada e é por vocês que trabalhamos todos os dias, porque acreditamos que o futebol merece ser vivido com emoção e porque acreditamos que cada pessoa que escolhe ouvir a Gola FM merece o nosso melhor. Por isso, numa época repleta de campeões, troféus e conquistas, os verdadeiros vencedores desta temporada 2025-2026 foram vocês. Foram vocês que deram voz e que vão dando cada vez mais a voz a este projeto. Foram vocês que fizeram crescer a família Golo FM. E, portanto, quem ainda não o fez, subscreva o canal do YouTube da Golo FM. Estamos muito perto dos 20 mil subscritores. E um número que é sempre redondo, mas que hoje está cada vez mais próximo, graças a um de vocês. O melhor ainda está para vir, certamente, porque dentro de poucos dias começa mais uma aventura histórica, o Campeonato do Mundo de 2026, o maior mundial de sempre, 48 seleções, 104 jogos, 3 países anfitriões, milhares de histórias para contar, milhares de emoções para viver e uma garantia podemos dar desde já, porque os 104 jogos do Mundial 2026 com a emoção da rádio só na Gola FM. Do primeiro ao último minuto do jogo de abertura até à grande final, vamos estar lá convosco a viver cada golo, cada defesa, cada lágrima, cada celebração, porque o futebol é emoção e a emoção vive-se na rádio Golo FM. Mas agora é tempo de voltar a centrar as atenções nesta grande final entre a equipa do Paris Saint-Germain e também a equipa do Arsenal. O relvado está impecável, reúne as condições necessárias para uma grandíssima final de Liga dos Campeões. As bancadas estão praticamente cheias, os adeptos já se fazem ouvir e os protagonistas começam a preparar-se para entrar em cena. Chegou o momento, chegou a tarde, chegou o dia da final da Liga dos Campeões a equipa Gol FM vai naturalmente transmiti-la. 168 Aliás,

188 jogos depois. Uma época inteira de emoções, surpresas, reviravoltas, golos e defesas memoráveis. Chega finalmente ao momento mais esperado. A Liga dos Campeões aproxima-se do fim, o palco escolhido. Lá está, não podia ser mais simbólico. Um verdadeiro duelo de gigantes com dois objetivos bem definidos em campo. O Paris Saint-Germain a tentar conquistar o bicampeonato europeu, a continuar a afirmar-se, a continuar a afirmar o seu domínio recente na Europa. O Arsenal a sonhar com a primeira Liga dos Campeões da sua história. E com a possibilidade de fechar uma temporada gigante, aliás, uma temporada histórica, fechar da melhor forma possível. As duas equipas chegaram até aqui por caminhos distintos, mas igualmente exigentes. O Paris Saint-Germain terminou a fase de liga na 11ª posição, mas ganhou vida nas fases a eliminar, um pouco à imagem daquilo que foi a temporada passada, onde o Paris Saint-Germain não passou no top 8, teve que ir ao playoff e conquistou depois a prova. Paris Saint-Germain que deixou pelo caminho o Mónaco num agregado de 3-2, o Chelsea num agregado de 5-2, o Liverpool num agregado de 2-0 e o Bayern Munique num eletrizante 5-4 a nível de agregado. Uma caminhada de alto nível marcada por intensidade, talento e uma ambição clara de repetir o sucesso da época anterior. Do outro lado surge o Arsenal, confiante, sólido e determinado, depois de quebrar um longo jejum de 22 anos sem conquistar a Premier League. Na Liga dos Campeões, os Gunners terminaram a fase de liga no primeiro lugar, demonstraram consistência e autoridade, eliminaram depois o Bayer Leverkusen, o Sporting, o Atlético de Madrid, até chegar a esta final em Budapeste. Espera-se um jogo intenso, equilibrado e cheio de momentos decisivos. Vão estar em campo 22 jogadores com um único objetivo, uma única missão: escrever o seu nome na história do futebol europeu. E quando falamos de finais, falamos também de protagonistas. Do lado do Paris Saint-Germain, atenção a Kvitsa Kvaratskhelia, o avançado georgiano, que tem sido uma das grandes figuras da campanha europeia. 10 golos, repito, 10 golos em 16 jogos, chega a esta final como uma das principais ameaças ofensivas e ele que já sabe o que é marcar numa final como uma das principais ameaças ofensivas, sabe o que é marcar em momentos decisivos depois de ter sido determinante na final da época passada. No Arsenal, o foco recai sobre o capitão Martin Odegaard, o maestro norueguês que dá ritmo, criatividade e equilíbrio ao jogo dos ingleses. Apesar de ainda não ter marcado nesta edição da prova, chega a esta final com uma motivação extra para ser decisivo no jogo mais importante da temporada. E há também dados que ajudam a elevar ainda mais a expectativa para esta final. PSG e Arsenal já se defrontaram por 7 vezes, com 3 empates registados entre ambos. O último encontro aconteceu em maio de 2025, nas meias finais da Liga dos Campeões. Os ingleses não vencem o PSG desde outubro de 2024. Esta será a primeira vez que os dois clubes se encontram numa final da prova. O Arsenal procura o primeiro título europeu da sua história. O Paris Saint-Germain tenta conquistar a segunda Liga dos Campeões consecutiva. Do lado individual, Kvaratskhelia é o melhor marcador do PSG na competição, enquanto Gabriel Martinelli lidera a frente ofensiva do Arsenal com 6 golos. A arbitragem estará a cargo do alemão Daniel Siebert. Tudo está preparado, então, está tudo preparado para essa grande final da Liga dos Campeões. Há uma tendência quase natural para olhar para esta final e pensar que Arsenal e PSG são equipas muito parecidas, dois conjuntos ofensivos com talento individual acima da média, capazes de jogar em ritmo alto e de transformar qualquer jogo num espetáculo de golos. A previsão é quase consensual: uma final aberta, intensa, com ocasiões, criatividade e jogadores com mais perfil de artista do que de operário. Mas quando se vai além da percepção e se analisam os números, a história pode ser um pouco diferente. E há um dado que salta imediatamente à vista nesta edição da Liga dos Campeões: o jogador com mais quilómetros percorridos nesta competição foi nada mais, nada menos do que
Vitinha, um símbolo perfeito de que mesmo no mais alto nível é preciso trabalhar sobre esse talento que existe, porque no fundo nenhuma equipa chega a uma final destas sem um coletivo forte, solidário e capaz de funcionar como um só. De um lado, o Arsenal, uma equipa que voltou a conquistar a Premier League 22 anos depois, merecido. O Arsenal está de parabéns, já há muito tempo que merecia esta conquista. E desta vez conseguiu um título que marcou o regresso dos Gunners ao topo do futebol inglês. Do outro lado, o Paris Saint-Germain, pentacampeão francês, repito, pentacampeão francês, dominante no seu campeonato, com 12 títulos nas últimas 15 épocas, números estratosféricos. Uma equipa habituada a vencer e a carregar consigo a pressão constante de transformar investimento em conquistas europeias. E se olharmos para aquilo que foi o PSG do passado, o PSG de Messi, de Neymar, de Mbappé, de Ibra, de Cavani, de Lavezzi, de Pastore, também de Thiago Silva, a verdade é que a equipa tinha muitos milhões investidos e nunca conseguiu vencer a prova mais conceituada de clubes. E o PSG mudou o seu paradigma, continuou naturalmente a investir, mas de uma forma diferente. Colocou o coletivo à frente do individual e transformou uma equipa, uma verdadeira equipa, no verdadeiro sentido da palavra. E se olharmos apenas para os números domésticos, percebemos que pode haver equilíbrio nesta final. O Arsenal disputou 38 jornadas na Premier League, enquanto o PSG fez menos 4 na Ligue 1. Mesmo assim, os registros são muito próximos. Os ingleses somaram 26 vitórias, os franceses 24. No capítulo ofensivo, também temos semelhanças. O PSG marcou 74 golos no campeonato, o Arsenal 71. Atenção, marcar 71 golos na Premier League não é nada fácil. Em média, 2.18 golos por jogo para os franceses e 1.87 para os ingleses. Dois ataques letais, duas equipas capazes de ferir qualquer adversário, mas quando a análise passa para a Liga dos Campeões, o cenário muda por completo. O Arsenal fez uma fase de liga imaculada. Terminou no primeiro lugar com 8 vitórias em 8 jogos. 24 pontos em 24 possíveis. Já o PSG teve um caminho mais irregular, venceu apenas 4 dos 8 jogos dessa fase, o que os obrigou a disputar o play-off e, consequentemente, a realizar mais 2 encontros do que o adversário desta final. No total da prova, isso traduz-se em mais jogos para os franceses, 16 contra 14 do Arsenal, e é aqui que surge uma diferença importante no rendimento ofensivo. O PSG marcou 44 golos na competição, enquanto o Arsenal apontou 29. Uma média de 2.75 golos por jogo para os franceses contra 2.08 dos ingleses. Um registro que confirma a potência ofensiva da equipa de Luís Henrique ao longo da prova. Mas o futebol não vive só de atacar. E aqui entra o outro lado da história, porque quem mais ataca muitas vezes também se expõe mais. E os números defensivos mostram praticamente isso. O Arsenal sofreu apenas 6 golos. Repito, 6 golos em toda a competição. O PSG sofreu 22. Os ingleses mantiveram a baliza a 0 em 9 confrontos, 9 clean sheets na Liga dos Campeões. Não é pera doce. Os franceses fizeram-no em apenas 5, o que também apenas entre aspas, porque 5 golos sem sofrer 5 jogos sem sofrer golos na Liga dos Campeões acaba também por ser um dado estatístico muito interessante. Dois caminhos diferentes, duas identidades distintas, e é aqui que a final ganha uma nova leitura, porque talvez não seja apenas um duelo de ataques, talvez não seja apenas um jogo aberto, talvez esta seja, acima de tudo, uma final entre duas forças opostas. De um lado, um dos ataques mais fortes da Europa, Paris Saint-Germain. Do outro, uma das defesas, se não a defesa mais sólida da Europa, o Arsenal. E no meio disto tudo, apenas um troféu à espera de destino. Olhando aqui para o chat do YouTube, um grande abraço para o Mário Oliveira, para o Luís Rosário, para o Daniel Soares, para a Mary e o Luís Rosário, que acaba por dizer que
estou aqui pelos portugueses que jogam pelo PSG

0: PSG. Américo também diz força PSG. O Daniel FC Soares YouTube diz que o PSG vai levar isto facilmente. Partilhem esta transmissão com todos aqueles que querem acompanhar esta grande final da Liga dos Campeões, com todos aqueles que amam o desporto rei, e que a emoção da Liga dos Campeões, da final da Liga dos Campeões, é na Golo FM que se vai viver, como é óbvio. Na divisão à grande final da Liga dos Campeões, o treinador do Paris Saint-Germain deixou a ideia de que o Arsenal e o PSG chegam a este duelo final por caminhos distintos, sublinhando que, mais do que estilos de jogo diferentes, existem trajetórias completamente diferentes até a este momento decisivo. O técnico espanhol Luis Enrique reconheceu o mérito da equipa inglesa, destacou a conquista da Premier League como um reflexo de uma época consistente e bem construída ao longo de vários anos de trabalho sob o comando de Mikel Arteta, elogiando a evolução do projeto dos Gunners. Do lado do PSG, foi reforçada a ideia de uma equipa que viveu momentos de exigência ao longo da prova, mas que soube crescer com as dificuldades, valorizando o percurso feito até à final e a ambição de continuar a escrever história no futebol europeu. O treinador parisiense admitiu ainda que, na sua opinião, existe um ligeiro favoritismo nesta final, ainda que tenha sublinhado que esse tipo de estatística pouco importa quando se entra em campo, onde tudo se decide nos detalhes e na capacidade de manter o controle emocional durante os 90 minutos. Foi também deixada a nota de que uma final desta dimensão exige foco total e capacidade de aproveitar cada momento, lembrando que jogos deste nível raramente se repetem na carreira de um jogador ou treinador. Questionado sobre declarações recentes vindas do lado do adversário, o técnico preferiu desvalorizar o ruído exterior, reforçou que não existe motivação maior do que disputar uma final da Liga dos Campeões e que o foco do Paris Saint-Germain está exclusivamente no rendimento da sua equipa. O treinador recordou ainda o percurso da última temporada europeia, onde a equipa conseguiu conquistar o troféu, sublinhando que, apesar do resultado expressivo da final anterior, a diferença real entre os finalistas foi muito mais equilibrada do que o marcador poderia surgir. Já do lado do Arsenal, Mikel Arteta confirmou ainda boas notícias em relação ao plantel. Disse que Timber, está de regresso. Sobre o estado emocional da equipa, Arteta rejeitou qualquer ideia de relaxamento após a conquista da Premier League, sublinhando que o grupo mantém a ambição intacta e que o foco está totalmente direcionado para a possibilidade de conquistar mais um título. Arteta deixou ainda a ideia de que o PSG entra em campo como campeão em título, o que acrescenta um desafio adicional, mas garantiu que o Arsenal está preparado para tentar contrariar esse estatuto. Por fim, o treinador dos Gunners reiterou que vencer a Liga dos Campeões significaria alcançar algo inédito na história do clube, deixando claro que essa ambição é o grande motor da equipa nesta final em Budapeste. E não tarda nada o início da partida. Vai começar então esse início de jogo. E Zé, para esta grande final, para este duelo entre Paris e Arsenal, qual é o teu prognóstico?
1: Parece-me que, à partida, este PSG, e tendo em conta que venceu esta Liga dos Campeões na época da passada, entra, parece-me, com algum favoritismo em relação a esta equipa do Arsenal. Agora, um Arsenal que consegue chegar também com todo mérito a esta na grande final, e há que contar com esta formação dos Gunners, que, de facto, conta com jogadores de grande qualidade, um bem conhecido do futebol português, neste caso, Victor Gyökeres integrado nesta comitiva dos Gunners. É uma equipa com excelentes jogadores, à semelhança do PSG, que conta também com um quarteto português, neste caso Nuno Mendes, Vitinha, assim como também que Gonçalo Ramos e João Neves. São de facto aqui quatro jogadores portugueses que obviamente acabam também por dar aqui um elan àquilo que poderá ser a possível conquista deste PSG da Liga dos Campeões, mas parece-me que, sobretudo pelo facto do PSG ter vencido na época passada esta Liga dos Campeões, acaba por recolher-se aqui maior dose de favoritismo nesta grande final de Budapeste. Esperemos obviamente que seja um grande jogo de futebol entre estas duas equipas, mas parece-me que será um PSG apostado em conseguir marcar cedo perante esta equipa do Arsenal. O Arsenal, aqui um pouco nessa perspectiva, visto que nunca conseguiu conquistar a Liga dos Campeões, tenta de facto chegar a esse primeiro troféu. Poderá fazer história a equipa inglesa. Os franceses poderão dar continuidade a essa história que começou a ser escrita na época passada e a culminar com a conquista do campeonato francês, seria colocar-se a cereja no topo do bolo e conquistar mais uma vez, revalidar o título da Liga dos Campeões. Walter Rocha.
0: A ver, vamos, o que pode acontecer.

0: Acontecer nesta grande final da Liga dos Campeões, numa altura, meus amigos, em que os intervenientes entram no belo tapete verde do Puskás Arena. Que ambientaço aqui em Budapeste, é a final da Liga dos Campeões no seu estado mais puro. Quando olhamos para esta final entre PSG e Arsenal, percebemos rapidamente que o jogo não se decide apenas em sistemas táticos ou ideias coletivas, decide sobretudo nos protagonistas, nos jogadores capazes de mudar o rumo de um jogo num segundo. E aqui entram nomes que definem não só esta final, mas o próprio futebol europeu na atualidade. E vamos passar sem mais demoras para os 11 iniciais. O Paris Saint-Germain com Safonov na baliza, dupla de centrais composta por Marquinhos e William Pacho. À esquerda, o melhor defesa do mundo, Nuno Mendes. À direita, Hakimi. Meio campo, Fabián Ruiz. E dois dos melhores médios do mundo, Vitinha e João Neves, na frente de ataque. Doué de um lado, Kvaratskhelia do outro e Osman Dembélé na frente de ataque, o senhor Bola de Ouro. No banco de suplentes, o PSG conta com Barcola, Beraldo, Chevalier, Fernandes, Ali Kang-in, o guarda-redes alternativo, outro para além de Chevalier, Marine, Maiolu, Mbaye, o português Gonçalo Ramos, Zabarni e Zari Emery. Do lado do Arsenal, David Raya na baliza, Gabriel Saliba na defesa, no eixo de defesa, à direita Mosquera, à esquerda Incapié, meio campo, Lewis Kelly, Declan Rice e Odegaard. Na frente de ataque, Leandro Trossard de um lado, Bukayo Saka do outro e Kai Havertz na frente de ataque. No banco de suplentes, Kepa, Arrizabalaga, Calafiore, Max Downman, Emre Chiesa, Gabriel Jesus, Victor Gyökeres, Madueke, Martinelli, Menino, Norgaard, Timber e Zubimendi. Paris Saint-Germain, que é liderado por Marquinhos, o capitão, a referência emocional e competitiva da equipa. É um central experiente, surge com Pacho ao lado, uma das revelações do futebol europeu nestes últimos 2 anos, que acrescenta agressividade, velocidade e capacidade nos duelos. Nas laterais, Hakimi é uma verdadeira arma ofensiva Nuno Mendes traz intensidade, potência física e uma capacidade de transportar a bola que quebra linhas com enorme facilidade. No meio campo, o PSG respira talento e equilíbrio. Vitinho, ao ser abordado da equipa, o jogador que mais quilómetros percorreu na Liga dos Campeões, símbolo perfeito de inteligência e sacrifício. É ele quem dita o ritmo, quem liga setores e quem dá fluidez ao jogo. Ao seu lado, João Neves acrescenta intensidade, recuperação de bola e uma maturidade competitiva impressionante para a idade que tem. Já Fabián Ruiz oferece controle, passe e capacidade de pausa, sendo essencial para equilibrar momentos de pressão adversária. No último terço, Dembélé, puro desequilíbrio. Doué acrescenta em referência, juventude e coragem um contra um, enquanto Kvaratskhelia é talvez o mais determinado de todos, um extremo capaz de decidir jogos grandes com gol, assistência e uma capacidade rara de aparecer. Do lado do Arsenal, Raya assume um papel fundamental não só como guarda-redes, mas como primeiro construtor de jogo. No eixo defensivo, Gabriel e Saliba formaram uma das duplas mais sólidas da Europa. Nas laterais, no lado direito, Mosquera, do lado esquerdo em Capié, acabam por ser dois centrais como laterais, mas que acrescentam muita capacidade defensiva. No meio campo, Declan Rice é o pilar, é um médio completo capaz de destruir o jogo adversário e ao mesmo tempo iniciar transições ofensivas com muita qualidade. Odegaard é o maestro e na frente Saka é o desequilíbrio constante pela direita. Trossard é versatilidade pura, pode aparecer em várias zonas do ataque, muito versátil sem dúvida alguma. E depois Kai Havertz com muito o golo, este germânico, ele que sabe o que é marcar numa final da Liga dos Campeões. Foi precisamente em Portugal, no Estádio do Dragão, diante do Manchester City. Está tudo a postos para o início da partida. 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É o Arsenal quem vai dar o pontapé de saída. Vem aí um super jogo, vem aí o jogo mais importante do final da temporada. 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
0: 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Agora é a final da Liga dos Campeões. Paris Saint-Germain de Luis Enrique. O Arsenal de Mikel Arteta. Dois técnicos espanhóis, mas duas filosofias diferentes no que toca ao futebol. Do lado do PSG, é o futebol ofensivo no seu estado mais puro. Do lado do Arsenal, muita organização. Demasiada organização. E é uma equipa muito forte na bola parada. Aí está a pontapé livre para a equipa do Arsenal, ainda muito longe da baliza. O Arsenal ataca para a baliza sul. Joga com o seu equipamento principal. Camisola vermelha, calção branco, meia vermelha. O PSG também joga com o seu equipamento principal. O azul escuro. A Paris Saint-Germain. Declan Rice vai bater a pontapé livre. Tenta meter a bola lá na área. Declan Rice tenta saltar ali o Gabriel, mas a bola vai sair para fora das quatro linhas. Pontapé de rede para Safarov. Vai bater o guarda-redes russo, o pontapé de rede. O Arsenal a tentar incutir demasiada pressão sobre a equipa do Paris Saint-Germain. Aí está Safarov, vai bater longo, o guarda-redes russo todo equipado de verde. Aí está Safarov a bater a bola já para o meio campo contrário, ali à procura de Kvaratskhelia, mas a bola vai diretamente para fora. Lançamento de lateral à direita para a equipa do Arsenal, já executado por Mosquera. Vai ganhar agora ali o PSG ali com Vitinha, recebendo Marquinhos, mete agora para trás ali para a zona, aparece Hakimi. Aí está o marroquino Hakimi, combina novamente com Vitinha, este para trás agora para Marquinhos a deixar agora à esquerda para Nuno Mendes. Aí está Nuno Mendes, já passou por Bukayo Saka, aparece Manteiga, ainda Nuno Mendes, lá vai ele, cavalgada Nuno Mendes ao seu estilo, ainda Nuno Mendes, depois tenta fazer ali o passo para o lado direito, corta a defensiva do Arsenal, volta a recuperar a Paris Saint-Germain, ali com João Neves a meter ordem na casa, o médio formado no Seixal. Aí está João Neves, o 87, para cá e para lá, vai colocar a bola agora no lado esquerdo, ali para Fabiano Ruiz agora mais à frente, a deixar ali para a zona onde aparece Osman Dembélé, também conhecido como o senhor Bola Duro. Bola agora para Vitinha. Aí está Vitinha, camisola número 17. Aí está o maestro PSG com muita calma, com muita paciência nesta primeira fase de construção. O Arsenal com uma marcação zonal sobre os médios e também os estrelas da equipa parisiense. Bola agora colocar um lado direito ali para a zona onde aparece Hakimi. Aí está Hakimi para Hakimi. Mete a bola agora mais para trás ali para Marquinhos. Marquinhos a deixar ali para Vitinha. Vitinha agora mais à frente, bem visto, já meteu no espaço ali para a zona onde aparece o Désiré Doué. Acabou por perder, volta a ganhar a equipa do PSG, bola para Vitinha, pode colocar a bola no lado esquerdo, ainda Vitinha, para Vitinha, olha ali para o lado direito, ainda o médio formado no Olival, toca agora com Kvitch, a que vai à esquerda, sai na pressão da Clan Rice, não consegue tirar a bola, bola sobra para Fabiano Ruiz, simula ali sobre o Caio Saca, mete agora mais a meio ali para João Neves, bem feito, agora ali para a zona onde aparece Nuno Mendes, para Nuno, deixa para trás, ali para a zona onde aparece William Pacho, Pacho agora a deixar ali para Fabiano Ruiz a funcionar basicamente ali como lateral esquerdo, um falso lateral esquerdo. O falso lateral esquerdo, e depois Nuno Mendes é quem dá a profundidade por completo ali no corredor canhoto. Bola para a equipa do Arsenal, tenta ganhar o Bukayo Saka, não ganha, sobra ali para Nuno Mendes, tenta meter mais à frente, corta no sítio certo Mosquera, bola vai diretamente para fora, lançamento da linha lateral, é para o Paris Saint-Germain. Lançamento para Nuno Mendes à esquerda, atrás da divisória. Aí está o lateral que depois deste jogo vai se juntar ao estágio da seleção nacional para esse campeonato do mundo de 2026. Mundial esse que terá transmissão na Gol FM. 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E é a final da Liga dos Campeões, aquela final que ninguém quer perder, aquela final que para o mundo por completo, sem dúvida alguma. Um grande abraço para Elisa Timas, ela que diz que o Arsenal vai ganhar. O Ovonha diz que o Arsenal não irá vencer. Já o Nelson Wilson diz que é um jogo muito especial, sem dúvida, Nelson, sem dúvida. Atenção, e o golo! Da Gunners! Que festa britânica! Benfica em Budapeste.
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0: Viciado a marcar em finais da Liga dos Campeões. Ele nasceu para isto. Nasceu para decidir. Kai Havertz no 1-1 com Sofa Nova. Não desperdiçou. Que tiraço, que golaço, que golaço, que golaço, que golaço. É do Arsenal. É de Kai Havertz. Já lá está dentro. O primeiro para os Gunners. 5 minutos de jogo. PSG 0, Arsenal 1, marcou Havertz.
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0: 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E já lá bora o primeiro, Zé. É muito pouco comum numa final de Liga dos Campeões termos um gol assim tão cedo, mas a verdade é que o Arsenal já meteu a primeira lá dentro.
2: Ele literalmente deu a morder a língua. De facto, olhando para aquilo que poderia ser esse possível favoritismo do PSG, numa grande final da Liga dos Campeões não se perspectiva que os golos surjam cedo. Acaba por surgir para o lado da formação do Arsenal, mas lá está. Se o PSG quer confirmar essa maior dose de favoritismo, esse favoritismo tem que ser provado dentro das quatro linhas. E acaba por ser o Arsenal, com bastante eficácia, para chegar ao primeiro neste encontro, Walter Rocha.
0: Kai Havertz, ele é viciado em marcar golos decisivos. Foi ele quem marcou na final da Liga dos Campeões pelo Chelsea em 2020-2021 no Estádio do Dragão. Ele também decidiu o Mundial de Clubes pelo Chelsea. É um craque, Kai Havertz, não há margem para dúvidas. Foi ele também quem decidiu em Alvalade. O Arsenal pouco fez nesse jogo, Havertz entrou e marcou. Um abraço para o Leandro Batista, para o Pedro Botelho, para o Nelson Wilson, para o Renato Carvalho, para toda a gente que nos acompanha, também para o Leonardo Tavares, ele que diz vamos PSG, o Leonardo Batista que diz o Vitinho João Neves, vão marcar o Dembélé também, enquanto para o Arsenal o Leandro Batista disse Havertz, portanto já acertou no marcador, disse 3-1 para o PSG. A ver, vamos se o Leandro consegue ou não adivinhar para já. Está no caminho certo o marcador, aí está, acertou por completo. Kai Havertz, um abraço também para a Maria Clara Costa, para a Maiquete, para o Gonçalo, para o Carlos Eduardo Freitas Ruto, um abraço para o seu filho Carlos, para o João Carlos, um abraço para tudo o Brasil, para toda a gente naturalmente que nos acompanha, para o Brasil, Portugal, Norte, Centro, Sul, Ilhas, para Angola, Cabo Verde, Moçambique, Guiné-Bissau, São Tomé e Príncipe, Timor-Leste, para todo mundo, como é óbvio. Bola para a equipa do Paris Saint-Germain, ali para a zona aparece Marquinhos, agora para Vitinha. O PSG vai ter que reagir, não tem margem para dúvidas. O Paris vai ter que reagir, entrou este jogo a perder, mas ainda há muito jogo pela frente. Mas atenção que era isto que muito se falou durante a semana, é que o Arsenal, se começasse a vencer, podia e pode complicar muito mais a vida do PSG, porque é uma equipa que defende muito bem, é uma equipa que tem muita capacidade defensiva e é uma equipa que, se for preciso, não se importa de guardar este 1-0. Portanto, o PSG vai ter que ser muito criativo para conseguir furar esta defensiva dos Gunners. Bola para Kovács, que é a perna da bola, ganha Rice, espetáculo Rice, agora para Bukayo Saka, ganha bem Vitinha, tenta dar ali depois de ali para o Dembélé, corta Odegaard, bola lá para a frente, ganha Nuno Mendes, mata no peito, perde tempo Nuno Mendes, cai no relvado e temos um pontapé livre para a equipa de PSG, já batido Marquinhos, já deixou na direita, ali para Hakimi, este agora a colocar a bola ali para a zona onde aparece Doué, está a Désiré Doué, ainda Doué, para cá e para lá, Doué, ele que marcou dois golos na final da Liga dos Campeões da temporada passada, a bola para Marquinhos, mete agora no grande ciclo ali para o William Pacho, Pacho agora deixado ali para Nuno Mendes, Nuno Mendes agora mais à esquerda, deixado ali para Kvitch, acabará a Esquelia, 10 minutos no Puskas Arena, é o Arsenal quem está na frente na grande final da Liga dos Campeões, PSG 0, o Arsenal 1, marcou Kai Havertz.
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0: Olha o PSG no ataque, bola no lado direito, é para Doué, puxou para dentro do Ender, Doué, faz o passe, corta a defensiva do Arsenal, pode ser o golo, grande corte de Gabriel Magalhães no momento certo, impressionante, Kvitschek Varadskielia estava pronto para puxar do gatilho, numa autêntica carambola do Arsenal, a defensiva do Arsenal aos papéis, mas Gabriel a conseguir tirar a bola, olha o canto batido, cruzamento lá para a área, segundo poste, bola na malha, Fabián Ruiz a rematar, já com pouco ângulo, sem dúvida, camisola número 8, vamos ao pontapé de rede para a equipa do Arsenal. Enquanto o Raya não bate o pontapé de baliza, subscreva o canal do YouTube da sua primeira rádio de esporte, ative também o sininho para ser avisado do início das transmissões, os 104 jogos do Mundial 2026 com a emoção da rádio, zona Golo FM, pontapé de baliza para os ganhos. Pontapé de baliza para os ganas já efetuado, a bola para David Raya, este agora a colocar a bola mais à frente, ali lá para o lado esquerdo, tenta ganhar Marquinhos, não consegue, Havertz a dar muito trabalho a Marquinhos, ganha depois a segunda brasileiro, bola agora colocada para o Jonas, esta agora mais para trás, a deixar ali para a zona, aparece William Pacho, aí está Pacho, Pacho agora a colocar ali para Nuno Mendes, pode deixar mais à esquerda ali para Fabián Ruiz, vai progredindo no terreno Nuno Mendes, avança Nuno Mendes, deixa agora ali para a zona, aparece Vitinha, aí está o maestro Vitinho, 17, terceiro classificado da bola duro, bola agora para João Neves, aí está João Neves, ainda o melhor recuperador de bolas do futebol europeu, mete agora à esquerda ali para a zona, aparece Doué, simula Doué, tenta meter mais à frente Doué e consegue, bela bola de Doué, atenção, Fabián Ruiz ao lado, futebol mais direto do PSG, belo passe de Doué, bom movimento de Fabián Ruiz, depois era muito difícil colocar a bola dentro da baliza, mas tentou disparar ali de pé esquerdo, a bola sai desviada, pontapé de baliza para a equipa do Arsenal. Mas aí está o PSG a tentar reagir da melhor forma possível. E não, e terá que ser, não tem outro tipo de hipótese. Um abraço para o Tiago Sá, para o Liu. Olá para a equipa do Paris Saint-Germain, com mais bola agora, ali para Nuno Mendes, Nuno Mendes agora mais à esquerda, ali para Fabián Ruiz, aí está Fabián Ruiz, vem para dentro, mete agora para trás ali para Nuno Mendes, tenta passar por saca Nuno Mendes, já passou Nuno Mendes, ainda Nuno Mendes, depois acaba por perder a bola, mas há uma falta antes, há uma falta sobre Nuno Mendes, pontapé de livre para a equipa do PSG. Pontapé livre, vai ser já efetuado ali por Fabián Ruiz, este agora deixar ali para a zona onde aparece Vitinha, aí está Vitinha, formiga atómica, temporiza Vitinha, deixa agora ali para a zona onde aparece Marquinhos, Marquinhos mais à direita, a colocar ali para o Désiré Doué, Doué agora para Marquinhos, abre à esquerda agora para Fabián Ruiz, Fabián Ruiz pode deixar ali aos Mandabelo e Nuno Mendes, não prefere deixar ali para William Pacho, aí está Pacho, a colocar agora para Marquinhos, Marquinhos mais à frente, bem jogado, parece já conseguir desconstruir a primeira fase de pressão da equipa do Arsenal, bola para trás para Doué, Doué agora a deixar novamente ali para Marquinhos, aí está o capitão de equipa Marquinhos, quer levantar o troféu pela segunda vez consecutiva, mas para já o Arsenal que está na frente, um grande golo de Kai Havertz, um tiraço lá para dentro, Safanov agora aponta para a bola lá para a frente, lá para o meio campo contrário, mas nas alturas o Arsenal é claramente melhor, mas ganha o PSG a segunda bola, aí está João Neves, caiu, pontapé de livre para a equipa do Paris. Falta sobre João Neves, o 87, pontapé de livre para a equipa do Paris Saint-Germain. Aí está a bola agora para Fabián Ruiz, este a deixar agora para Nuno Mendes. Nuno Mendes agora a colocar ali para Kvitschek Varadskielia, Kvaradskielia agora mais ou menos a colocar ali para a zona, aparece Vitinha, avança no terreno, Vitinha levanta a cabeça, Vitinha, ainda Vitinha pode colocar a bola no lado direito para Vitinha, pode deixar a Fabián Ruiz, já deixou. Aí está a bola no camisa número 8, Fabián, agora a deixar a bola novamente ali para Vitinha, Vitinha pode colocar ali mais à direita, deixou na direita, bem jogada ali para a zona, aparece Marquinhos. Martins, balão na meia direita, mete agora na largura ali para a zona onde aparece o Désiré Doué. Doué não, é o Dembélé. Agora a bola com Fabiana Ruiz. Ruiz a virar o jogo lá para o lado direito à procura de Hakimi, mata no peito Hakimi, espetáculo, mete a bola agora para trás ali para a zona onde aparece Marquinhos. Já lá vamos ao carimbo do minuto 15. Olha o PSG no ataque, bela bola, cruzamento de Hakimi, canto para a equipa parisiense, pontapé de canto para a equipa de Luís Henrique. Aí está o PSG a conseguir reagir da melhor forma possível. A ver, vamos, consegue fazer o gol nesta bola parada. Pontapé de canto para a equipa do PSG, batido, bola para fora.

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1: Minuto 16 da partida, aí está o Arsenal em vantagem. 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Bola para a equipa do PSG, ali para a zona onde aparece Vitinha no grande círculo, tentava colocar longo, está difícil, muito bem o Arsenal, é uma equipa que defende lindamente, será difícil para o PSG desconstruir esta defensiva dos Gunners. Bola agora para Kvaratskhelia, esta deixar ali para Fabián Ruiz. Ruiz agora a colocar ali para Vitinha agora mais à frente, bem jogada, deixar ali para Kvaratskhelia. Kvaratskhelia abre na direita, bem visto, ali para a zona onde aparece o Dembélé, vem para dentro do bem jogada para Kvaratskhelia, grande área, calcanhar, ficou curtinho o calcanhar do Kvaratskhelia para o Doué, recupera o Arsenal, ganha novamente o PSG, volta a ganhar a equipa do Arsenal, ganha novamente o PSG, isto é a Liga dos Campeões no seu estado mais puro, e a gol é FM a acompanhar a par e passo. 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Bola para Vitinha agora deixa ali para cima, onde aparece Nuno Mendes agora mais à esquerda, bem jogada ali para Doué, vai encarar Doué, aí está o 14, 1 para 1 com o Mosquera, ainda Doué, quem vai fazer Doué, tenta fazer o drible, não passa, corta Bukayo Saka, lá vai o fantasista Bukayo Saka, mete a bola para trás, bola para Mosquera agora colocar a bola mais atrás ainda para Declan Rice, aí está o farol do Arsenal, bola para David Raya, ponta, põe a bola lá para a frente, David Raya tenta ganhar o William Pacho, consegue, bola vai sobrar ali para João Neves, de cabeça João Neves, despacha para a frente no momento sem pedir licença, ganha a defensiva do Arsenal, bola para trás ali para Saliba, consegue sair da pressão Saliba, que espetáculo de Saliba, a forma como estava ali a ser pressionada por dois elementos do PSG, mas não perdeu o norte, não perdeu a capacidade, não perdeu o discernimento, deixou para David Raya, mas já recuperou para a Rissa, a bola para Sofanov, este agora deixa ali para Marquinhos, aí está o capitão Marquinhos, mete agora para João Neves, avança no terreno João Neves, que pode deixar agora ali no corredor esquerdo, vai progredindo com a bola, deixa agora na meia esquerda, ali atrás da divisória, a bola para Fabián Ruiz, este deixa novamente ali para João Neves agora mais para trás ali para Vitinha pode abrir no lado direito, deixou na direita ali para a zona onde aparece Marquinhos agora para Nuno Mendes, ainda aliás para Ousmane Dembélé, aí vai Dembélé, o bola de ouro, mete agora por dentro do Web, bem jogado, bem tabelado, é com Hakimi, atenção Hakimi, tenta fazer o passe e ganha lançamento o Arsenal, cortou Incapié e ganha lançamento a equipa dos Gunners. Está o Arsenal a fazer aquele jogo que eu já perspectivava muito sinceramente, depois se conseguisse chegar ao gol, que será uma equipa que vai defender mais porque é uma equipa que sabe fazê-lo, é uma equipa que sabe muito bem defender vantagens e parece-me a mim, obviamente que ainda há muito jogo pela frente, mas eu não sei até que ponto que o facto do Arsenal ter marcado primeiro pode ter piorado a vida para o PSG, mas ainda há muito jogo pela frente e o PSG está a reagir bem. Minuto 20, PSG 0, Arsenal 1.
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0: 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Lançamento da linha lateral para a equipa do Arsenal no lado esquerdo, é para Incapié. Incapié, que curiosamente foi o substituto de Jakub Kivior neste plantel do Arsenal. Kivior seguiu para o Dragão. Incapié saiu do Leverkusen para o Emirates, para a cidade de Londres, para o campeão da Premier League, o Arsenal. 22 anos depois, o Arsenal volta ao trono do futebol britânico. Será que o Arsenal também consegue estar no trono do futebol europeu? Será que consegue vencer a Liga dos Campeões? Será? A ver, vamos! Venha daí, ouvido Gol FM, minuto 21:47. É o Arsenal que está em vantagem, lançamento de linha lateral ali para o João Neves, mete na frente, ganha a equipa do Arsenal, despacha depois o Trossard de forma muito arriscada, mas está lá David Raya. Fazer uma grande temporada este guarda-redes dos Gunners, fez também uma grandíssima exibição contra o Sporting, sem dúvida alguma, em Alvalade principalmente. Bola para a equipa do PSG, João Neves de cabeça bem jogada, tenta dominar ali do E, consegue do E, deixa para trás Vitinha, a abrir para Dembélé, atenção, falhou ali no corte o Saliba. A bola sobra agora para Kvitcha, Kvaratskhelia, o PSG no ataque, bola para Kvitcha, ainda Kvaratskhelia, ainda Kvaradona, como era conhecido no San Paolo, no Napoli, e depois perde a bola que para, ganha muito bem ali, mas ainda ganha lançamento. Aí está o Arsenal a defender. É de facto um autêntico tratado. Um autêntico tratado. Esta equipa do Arsenal na forma como defende. Lançamento da linha lateral para a equipa do Arsenal à direita. 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Aí está o momento também para essa pausa para os jogadores se hidratarem, mas 23 minutos de jogo, o Arsenal entrou a vencer na partida, a verdade é essa, entrou com, não diria que entrou com tudo, mas conseguiu aproveitar algum momento adormecido da equipa do PSG e conseguiu chegar ao golo. Belo golo de Havertz, sem dúvida alguma. Mas atenção que o PSG está a reagir muito bem, há que dizer. O PSG está realmente muito bem na reação. Tem é que rematar mais a baliza, lá está. Mas acredito que esta equipa do... Arsenal... Vai acabar por ter muito este tipo de jogo, ou seja, será uma equipa que estará mais na defensiva, parece-me. E que lá está, eles sabem realmente fazer isso muito bem, é sem dúvida alguma uma das equipas que... Ou a equipa que melhor defende na Europa. Atenção que o Porto foi a defesa menos batida de todos os campeonatos europeus, há que dizê-lo, foi para o Porto. Foi a equipa que menos sofreu golos nas principais ligas europeias, mas este Arsenal é de facto um autêntico, uma obra de arte, a forma como defende, e não será nada fácil para a equipa do Paris Saint-Germain. Tic-tac, Gol FM, minuto 25, PSG 0, Arsenal 1.
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0: Cruzamento venenoso de Saka. Já lá estava Havertz prontinho para encostar, mas parece-me que foi o guarda-redes exatamente destemido, o Sofanov, com uma palmada a tirar a bola ali da zona de perigo. Havertz prontinho para encostar, Sofanov que depois parece-me que acabou por ser atingido por um jogador da própria equipa ali na zona da cabeça. Está também agora a ser assistido pela equipa médica do Paris Saint-Germain. 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Mas Zé, a verdade é que o Arsenal vai lá poucas vezes. Parece que já também não rematou a baliza, mas o Arsenal novamente a ir lá e mais um susto para o PSG.
2: E este é um jogo claro do velho ditado que contam aquelas que entram. Um PSG que tem de facto muita posse de bola, consegue aqui dominar, diria, dentro das quatro linhas, mas num Arsenal que quando ataca, ataca com perigo. E prova disso é o gol que já conseguiu marcar nesta grande final. Um Arsenal que tem sido, até a ver, altamente eficaz, pelo menos nas aproximações à baliza do PSG, tem criado grande perigo, Walter.
0: Ora nem mais, tem criado perigo esta equipa do Arsenal. E a ver, vamos, o que é que pode acontecer daqui para a frente. Safonov ainda a ser assistido pela equipa médica. Estamos muito perto dos 30 minutos de jogo. 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Um grande abraço para a Isabel Reis. Boa tarde também para ti, Isabel. O Nelson Wilson que diz: isto é jogo de Champions. Tal e qual, Nelson. Muita intensidade, sem dúvida alguma. O Manuel Pedreira diz que este Mundial vai ser muito diferente dos anteriores. É verdade, Manuel, e eu digo que vai ser diferente porque Portugal vai vencer este Campeonato do Mundo e daí ser diferente em relação aos anteriores. 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É verdade que a temporada para o Paris Saint-Germain e para o Arsenal termina hoje, mas para a Gol FM não termina, muito pelo contrário, ainda há muito para levar até si. Bola para Kvitch, acabará de esquerda, a bola rola novamente, vamos àquilo que interessa. Nuno Mendes, cavalgada, belo passe, trivela Nuno Mendes para o senhor Ricardo Quaresma. Bola agora na direita, a deixar ali para os mandamentos. Dembélé, olha o bolador, Dembélé, olha o PSG, Dembélé entrou na área, atenção, cruzamento rasteiro, corta o Arsenal, bola sobra para Hakimi, pode deixar para trás, Hakimi deixou Dembélé, ainda Osmane Dembélé, ali perto do bico da área, do lado direito, para Dembélé, tem que soltar Dembélé, ainda Dembélé, mete para trás, bola para Vitinha, aí está Vitinha, pode colocar ali na largura, no lado direito, deixa novamente ali para Osmane Dembélé, vai encarar o ambidestro, ainda Dembélé, tirou o cruzamento, Dembélé, corta a defensiva do Arsenal, a bola vai sobrar ali para Désiré Doué, dá de cabeça, bola para trás ali para Vitinha, está caído no relvado Nuno Mendes. Queixa-se uma grande penalidade no Mendes. Continua caído. Bola para Kvitch. Kvaratski. Ela dá agora para Désiré Doué. Doué agora deixar ali mais para trás. Ali para a zona. Aparece Marquinhos. Marquinhos agora colocará a bola mais à direita. Ali para Osman Dembélé. Dembélé na largura. É para Hakimi. Nuno Mendes continua caído. Tanto tempo caindo no Mendes. A ver, vamos se aconteceu realmente alguma coisa ou não. O jogo não para. Bola picada. João Neves. Grande área. Atenção. PSG pode marcar. Caiu. E o árbitro diz que não há nada. Segue o jogo. Afasta o Arsenal lá para a frente. Minuto 30, PSG 0, Arsenal 1.
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0: É, não sei se já há imagens televisivas ou não, mas para Nuno Mendes ter ficado tanto tempo no chão dentro da área, não é, não é, é porque existiu um toque, não que seja sinónimo de penalti, mas existiu um toque, ele já está de pé.
2: É, exatamente, e parece-me que esse toque é inequívoco, acaba por existir mesmo, agora lá está. Colocamos sempre a questão da intensidade, mas aqui toque existe, por aquilo que vemos pelas imagens, Walter.
0: Também me pareceu, Zé, também me pareceu imenso. Bola para a equipa do Paris Saint-Germain. Sofanov a deixar ali para o William Pacho. Este agora mais à frente a colocar ali para a zona onde aparece o Fabián Ruiz. Aí está o espanhol, deixou do espetáculo de primeira. É para Nuno Mendes a esticar ali para Fabián Ruiz. Aí está Fabián, saiu David Raya. Levou melhor o espanhol do Arsenal em relação ao espanhol do Paris. Bola para Nuno Mendes. Na esquerda dá para Kvaratskhelia, Kvaratskhelia novamente para trás ali para Nuno Mendes, Nuno Mendes agora a colocar a bola ali para Vitinha. 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Bola para Vitinha, pode deixar ali para Nuno Mendes, deixou de português para português. Aí está Nuno Mendes a colocar a bola agora à esquerda ali para Fabián Ruiz. Fabián Ruiz novamente ali para Nuno Mendes, este agora a colocar a bola para a zona onde aparece Vitinha, aí está Vitinha sempre com a bola coladinha ao sua bota direita, bola agora para Osman Dembélé, vai encarar Dembélé, para Dembélé, olha para a área Dembélé, pica a bola Dembélé, bem feito Hakimi para trás, mete agora ali para o Kvitch agora para o Vitinha, ainda Vitinha pode colocar no lado direito, o Vitinha mete mais ao meio ali para Fabián Ruiz, pode esticar, esticou, Kvaratskhelia lado esquerdo, lá vai o 7, 10 golos em 16 jogos na Liga dos Campeões, bola para Fabián Ruiz, mete agora mais ao meio ali para Vitinha. Aí está o PSG, como disse o Zé há pouco, muita posse de bola, demasiada posse de bola, alguma objetividade, é verdade, mas o PSG não chuta a baliza porque o Arsenal não deixa. O Arsenal defende muito, muito bem mesmo. Bola para Vitinha, já está ali com o Jonas, Jonas novamente a dar ali na direção de Vitinha, avança Vitinha, pica a bola agora Vitinha, bola para Hakimi, dá de cabeça, bem jogado, é para Dembélé, Dembélé para trás, deixou ali para Kvaratskhelia, Kvaratskhelia ali para Dembélé, atenção à entrada da área, Dembélé simulou, pode tirar Dembélé, cruzou, é dele, David Raya, seguro a sair da baliza e a agarrar. Está a faltar realmente um abre-latas a este Paris Saint-Germain, que consegue agora recuperar a bola imponente, William Pacho ali no duelo com Havertz, vai o PSG agora para a frente, bola para Havertz, a colocar agora ali para a zona onde aparece o Doué, ainda Doué, tira o cruzamento, vai ganhar um pontapé de canto, mais um. Mais um canto para a equipa do Paris Saint-Germain. Canto, ganho agora por Désiré Doué. Bola parada já batida de forma curta. Bola para Vitinha. Vitinha agora deixar ali para Nuno Mendes. Pode esperar Nuno Mendes. Nuno Mendes a cruzar o desvio. Não acontece. Corta a equipa do Arsenal. Bola agora para Bukayo Saka. E ganha o PSG. Espetáculo Nuno Mendes. Que jogador. Que jogador Nuno Mendes, lançamento de linha lateral para a equipa da capital de França, o Paris Saint-Germain, o pentacampeão francês. Bola para Vitinha, deixa curtinho agora para João Neves, avança pelo lado direito João Neves, mete agora para trás ali para Marquinhos, tem a Hakimi a pedir a bola na largura, aí a tens Hakimi, bola para Marquinhos, mete mais à frente, bola agora ali a chegar para o cruzamento ao primeiro poste, caiu Dembélé, não há nada, não há nada Dembélé, não há nada, lançamento de linha lateral, é para o PSG, o PSG carrega, carrega, carrega, mas o Arsenal não cede, o Arsenal não treme. Bola para Hakimi, Hakimi, aí está Hakimi, vem para dentro Hakimi, quem é que o para? Ninguém, mete a bola agora para trás, ali para a zona, aparece William Pacho, Pacho agora deixa a curtinha ali na meia esquerda para Fabián Ruiz, este mete agora por dentro, é para Nuno Mendes, deu mal Nuno Mendes, ganha Declan Rice, aí está o farol do Arsenal em todo o lado, Declan Rice, ainda Rice, mete para trás, bola para Mosquera, já abriu, é para Bukayo Saka, e atenção que o Arsenal daqui pode criar perigo, Nuno Mendes a cometer falta sobre Saka, vamos ao livre, e também ao carimbo, 35 minutos de jogo, é a final da Liga dos Campeões na sua primeira rádio de Desporto, subscreva o canal 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PSG 0, Arsenal 1, marcou Havertz.
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0: Livre batido pelo Arsenal, mas Gabriel acaba depois por fazer falta ali sobre um jogador do Paris Saint-Germain, portanto, sobre Fabiano Ruiz, portanto, vamos ter pontapé livre para a equipa parisiense. 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E olhando para os subscritores, neste preciso momento estamos com 19.192. Por que não chegar aos 19.200 ainda durante esta transmissão? Olha a equipa do PSG, vai para o ataque. Atenção, tira a equipa do Arsenal. E vai ganhar novamente a equipa parisiense. Ouvinte Gol FM, neste momento 19.192 subscritores. Repito, 19.192 subscritores. Vamos chegar aos 19.200 durante esta final da Champions League. Bola para Doué, avança o PSG, ainda Doué, muito tempo Doué, e recupera aqui o Arsenal, bola para Declan Rice, já abriu na direita, bola para Mosquera, aí está Mosquera, para Mosquera, deixa para trás, bola para o Incapié, avança no terreno Incapié, ainda ele quer que o para, ninguém passou, Saliba, espetáculo, Saliba, deixou no meio, Havertz, tem ali Trossard a desmarcar-se, perde Havertz, não há falta, mas no entanto o árbitro também dá ali da vantagem, bola para aqui o Arsenal, bola para ali do Trossard, aí está o Belga, aí está o Weisbeiter, mais um jogador que estará nos relatos da Golo FM, isto porque a Bélgica está no Mundial e isto porque a Golo FM vai transmitir todos os jogos da Bélgica e não só os 104 jogos, como referi há pouco. Bola para David Raya, ponta apanha para a frente, David Raya à procura ali de Leandro Trossard, a bola vai diretamente para fora, lançamento para o PSG. Lançamento à direita para a turma parisiense. Não estamos muito longe do tempo de intervalo. É o Arsenal quem vai levando a melhor. Para já um golo aos 5 minutos. Kai Havertz. Num lance onde o Marquinhos tentou colocar a bola lá na frente. A bola bateu em Trossard. Sobrou para Havertz no 1-1. Com a Sofanov. Não desperdiçou um tiraço lá para dentro. Bola para Nuno Mendes, esta deixa trabalhar ali para a zona, aparece Vitinha, de português para português, aí está Vitinho, camisola número 17, a formiga atómica, deixa agora ali para a zona, aparece Marquinhos, bem jogado, já abriu na direita ali para a zona, aparece Hakimi, vai encarar Hakimi, tem a Doué a pedir, a bola entra agora em João Neves para Hakimi, Hakimi novamente ali para João Neves a deixar ali para a zona, aparece Vitinha pode deixar ali para Nuno Mendes, já me prefere meter na frente, ali para João Neves agora a colocar a bola ali para Marquinhos, aí está o PSG, no lado direito do seu ataque, bola para o William Pacho, já meteu mais ao centro ali para a zona, aparece Vitinha. Vitinha, olha para a frente Vitinha agora deixa ali para a zona, aparece o Doué, já abriu na direita, já deu na direção de Hakimi, aí está Hakimi, ainda Hakimi pode tirar o cruzamento, ganha a linha de fundo Hakimi, cruzamento de Hakimi, corta, mal o Arsenal, bola para Kvaratskhelia, mete para trás, Nuno Mendes olhou para a área, cruzamento de Nuno, corta novamente o Arsenal é impressionante, a equipa não entra em pânico no momento defensivo, é realmente impressionante, e agora agora Hakimi Havertz em Xílias. Havertz não quis dar a bola a Hakimi. Hakimi acabou por tocar ali no pescoço de Havertz, mas não há motivo para cartão. Nada disso. É um lance totalmente normal no futebol que pode ser escusado, pode ser evitado, é claro. Mas Havertz tentou ser artista, mas não há nada. O autor do golo, Kai Havertz. É esse golo que vai valendo à equipa do Arsenal. Ele que também marcou no Estádio do Dragão na final em 2021. Entre Chelsea e City. O Chelsea venceu 1-0 e o golo também foi de Havertz. Minuto 40, estamos a 5 nos 45. PSG 0, Arsenal 1.
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0: Tira a defensiva do Arsenal, Lopes já no ataque, atenção, Hakimi, precipitou-se Hakimi, nem parece teu, acontece aos melhores, recupera a equipa do Paris Saint-Germain, bola para Vitinha, Vitinha a deixar ali agora para a zona da parede, João Neves pode esticar na direita, João Neves já esticou o João, ali para o Hakimi, Hakimi a deixar novamente ali para João Neves agora a colocar novamente ali para Hakimi, Hakimi agora a dar para Kvaratskhelia, que agora aqui a jogar mais sobre a direita enquanto no momento funciona como um extremo, bola agora ali no lado direito, corta muito bem a defensiva do Arsenal, espetáculo mais uma vez, meus elogios a nível defensivo para o Arsenal, acredito que serão imensos durante este jogo. Neste momento, ouvinte Gol FM, 19.196 subscritores. Faltam 4 para atingirmos o primeiro objetivo desta emissão. Os 19.200 subscritores. Vamos a isso, vamos a isso. Estamos perto. E estamos também muito perto do intervalo. Bola para aqui pelo Paris Saint-Germain. O PSG tenta chegar ao golo do empate antes de terminar os primeiros 45 minutos. Bola para William Pacho. Pacho agora deixar ali para a zona da parede. Fabiano Ruiz. Aí está Fabiano Ruiz. Para Fabiano. Ainda Fabiano. Mete agora na esquerda. Bem jogada. É para Nuno Mendes. Pode tirar o cruzamento Nuno. Para Nuno, deixa novamente ali para Fabiano Ruiz, a colocar a bola na direita, agora ali para a zona onde aparece Marquinhos, Marquinhos agora mais à frente, a deixar ali para a zona onde aparece quem? Quem? É o Hakimi, vai encarar, deixou João Neves para trás, é para Vitinha, tem que arriscar mais o PSG, não basta só fazer posse de bola, ainda Vitinha, deixou para Kvara, pode encher o pé Kvara, tenta arranjar espaço, ainda Kvara, deixa agora ali para Fabiano Ruiz, mais à esquerda ali para Nuno Mendes, atenção Nuno Mendes, vai tentar arrancar Nuno Mendes, já passou Nuno Mendes, faça o Nuno Mendes, cruzamento! Por cima! Aí está o primeiro momento em que há criatividade, o primeiro momento em que há fantasia, em que há um jogador destemido. Nuno Mendes arrancou, passou por Mosquera, tirou o cruzamento, o Arsenal cortou a primeira e Fabiano Ruiz de cabeça a colocar a bola por cima da baliza defendida por David Raya. Mas lá está, foi preciso Nuno Mendes, o lateral esquerdo, dar o exemplo, e Zé, parece-me que está percebido que o que o PSG tem que fazer se quer chegar ao empate. É os jogadores irem para cima do adversário e não estarem constantemente a fazer posse de bola.
2: É exatamente o que me parece. Um PSG que está obrigado a tentar arriscar mais, isto claro está, se quiser no imediato, pelo menos chegar ao tempo de intervalo com o empate, tem que arriscar mais, tem que ir para cima do adversário. O Arsenal tem sido mais perigoso nas poucas oportunidades que tem, até porque tem tido mais oportunidades na formação do PSG, mas sem grande perigo. E é precisamente este exemplo dado por Nuno Mendes de chegar com perigo e próximo da baliza para almejar, pelo menos empatar as contas antes do intervalo. É um PSG, conforme disseste bem, tem que cair em cima do adversário, Walter.
0: Exatamente, bola para a equipa do Paris, bola para Dembélé, não há falta, deixou do E, aqui que o PSG tem que ser rápido, ainda Desiré do E, avança do E, ainda do E, pode abrir na esquerda, abriu, Kvaratskhelia, olha o PSG com espaço, é raro, mas está a acontecer, ainda Kvara, deixa mais para trás, ali para a zona, aparece Marquinhos, Marquinhos agora mais à direita, ali para Ousmane Dembélé, cruzamento de Dembélé, não simulou, atirou para a bancada, Ousmane Dembélé, a primeira tentativa da bola duro e a bola vai diretamente para a bancada, passou perigo para os Gunners. 700, cerca de 700 ouvintes, mais aliás 777 ouvintes no canal do YouTube da Gol FM. Muito obrigado a toda a gente que está a acompanhar esta transmissão. Um abraço para todos vocês, para o José Nunes, para a Méria, para o Noname, para o Idriss, Abibo, para o Leandro Batista, para a Gina, para o Nelson Wilson, para o Bruno, para o RP4 Games, para o Ozzy Jock, para o Chequia, para o Leonardo Tavares, para o Miguel Severino. Um abraço para a Damaia, Miguel, e também para ti. Tic Tac Gol FM, minuto 45. É a final da Liga dos Campeões no seu estado mais puro. Mais 6 de compensação. PSG 0, Arsenal 1.
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0: mais 6 minutos de compensação ao Cruz para o fim da partida. E o, aliás, para o fim da primeira parte, assim é que é. E o PSG está a perder por 1-0. O Arsenal marcou e depois apenas está a defender o resultado e a defender muito bem. Atenção, bola para Kvitcha, Kvaratskhelia. Jogo muito cínico do Arsenal, já era de esperar. E vai ser muito difícil para o PSG. Foi aquilo que eu disse no início. O pior que podia acontecer ao PSG era começar a perder, porque é muito difícil marcar golos esta equipa do Arsenal. Pode acontecer, mas é difícil. E pode acontecer agora. Atenção, bola para João Neves, caiu. O árbitro diz que não há nada. A bola segue na equipa parisiense. Ali para a zona aparece o William Pacho a deixar agora para Nuno Mendes. Para Nuno Mendes, uma zona central, mais um terreiro para a lado da divisória. Aí está o PSG entrando na equipa ofensiva. Aí está a equipa parisiense. Bola para Kvara. Kvara agora para Nuno Mendes, mete mais uma e agora na direção de Vitinha. De português para português, de compatriota para compatriota. Deixa agora para o marroquino Hakimi. Hakimi agora deixa ali para o francês Désiré Doué. Aí está Doué. Ainda Doué. Ainda Doué. Ele que sabe o que é marcar na final da Liga dos Campeões. Na época passada foram dois golos ao Inter. Bola para Vitinha. Mete no meio. É para Doué. Atirou por cima da baliza. Rebate de Désiré Doué com a bola a sair por cima da baliza. Estamos a ver um PSG com mais risco desde aquele lance de Nuno Mendes. Com muito mais risco o Paris Saint-Germain, sem dúvida alguma. 20 gol FM. Aí está um grande abraço para o César Multimédia. Um abraço, César. O César que diz gol FM também se ouve nos Açores, Ilha do Pico. Um abraço para toda a gente da Ilha do Pico, para todos os Açores. Muito obrigado a todos que estão a acompanhar esta transmissão do YouTube da Gol FM. Neste momento, 19.209. Espetáculo! Espetáculo! Muito obrigado a toda a gente que subscreveu o canal. Aí está, chegamos então ao primeiro objetivo de subscritores. Era os 19.200 e vocês até já ultrapassaram. Não dão a mesma hipótese. São realmente... Olha o Arsenal! Safarov agarra! Kai Havertz novamente e à procura do segundo. Há um corte do jogador da Paris Saint-Germain, depois só Farava conseguir agarrar, mas dizia eu, o primeiro objetivo foi 19.200, chegamos a ultrapassar 19.209. Vocês realmente são os verdadeiros vencedores desta temporada 25-26. Continuem a subscrever o canal do YouTube da Primeira Rádio de Desporto. Vamos tentar chegar ainda durante esta transmissão aos 19.220 subscritores. É a segunda meta. Bola para Kvitcha, Kvaratskhelia. Vai arrancar pelo lado esquerdo Kvitcha. Para Kvitcha. Ainda ao 7. Deixa a bola mais para trás. Ali para a zona. Aparece o Nuno Mendes. Nuno Mendes agora mais também. Ali para Vitinha. Olha para a frente. Vitinha. Pode colocar a bola no lado direito. Vitinha. Para Vitinha. Ainda Vitinha. Aí está o 17. Deixou. Dembélé. O bolador. Colocou na direita. O corte do Arsenal. É impressionante. É impressionante a forma como estes jogadores do Arsenal defendem. É que vai dos centrais ao ponta de lança. Que trabalho de Arteta. Ponta, pé de canto para a equipa do Paris Saint-Germain. Dembélé simulou, no entanto o árbitro vai ali falar com David Raya e também Fabián Ruiz. Eles entendem-se os dois muito bem. Dois jogadores espanhóis, dois jogadores que estarão no campeonato do mundo. Ponta, pé de canto para a equipa do Paris Saint-Germain. Aí está, Dembélé bateu, pontapé de canto, muito longo. A bola sobra para Nuno Mendes após um corte de Saliba. Bola para Vitinha, pode encher o pé Vitinha. Ainda Vitinha, para Vitinha, abre na esquerda, bela bola. Fabián Ruiz, cruzamento tenso e David Raya a dois tempos. A dois tempos, David Raya a conseguir agarrar a bola. Aí está, o PSG vai insistindo, mas está a faltar mais qualquer coisa este PSG. Está a faltar mais risco. O PSG começou a arriscar demasiado tarde. A verdade é essa. E ainda há pouco falei, e neste momento 19.217 subscritores. É impressionante, realmente, a equipa, a forma como a equipa do... a forma como vocês, assim é que é, conseguem então... estar sempre dentro daquilo que são os nossos, porque os nossos objetivos também são os vossos, naturalmente, porque todos os conteúdos são para vocês, tudo exclusivamente pensado em vocês. Estamos a um minuto do fim da primeira parte, não tarda nada, vai terminar esse primeiro tempo. É a equipa do Arsenal quem está em vantagem, olhando para os gostos, 90 gostos, aliás, 96, vamos chegar aos 100. Um abraço para o José Ticaqui, 9981, que está a acompanhar de Moçambique, Vila de Onde. Um abraço para Moçambique, um abraço para Vila de Onde. O Mário Silva, a ouvir a Gola FM a partir de Angola. Um abraço gigante para Angola, um abraço gigante para todo mundo, como é óbvio, para o Oli Oliveira Oliveira, um abraço Oliveira, um abraço para o Nelson Manuel Mateus, estou a ouvir o relato a partir do serviço em Luanda, Angola, um abraço para Luanda, para todos os angolanos, para toda a gente que nos acompanha, como é óbvio, para o Márcio Rodrigues, Gol FM, também se ouve em Hamburgo, na Alemanha, um abraço para ti, Márcio, um abraço para Hamburgo, um abraço para todos os germânicos, e por falar em germânicos, foi um germânico que marcou nesta final da Liga dos Campeões. Kai Havertz, tempo de intervalo, PSG 0, Arsenal 1.
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2: 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E chegamos ao tempo de intervalo nesta na partida da grande final da Liga dos Campeões. Duelo entre franceses e ingleses, PSG, na diante do Arsenal e para já, nem mesmo o Arsenal, que vai levando a melhor, vale esse golo apontado por Havertz aos 6 minutos, que para já vai fazendo a diferença nesta na partida relativa na grande final que se realiza em Budapeste, desta que é na principal competição dos clubes europeus. Para já, com esse resultado, sorrido-se na equipa dos Gunners, mas com o PSG que parece ter acordado apenas nos últimos minutos desta na primeira parte, onde caiu literalmente em cima da na formação do Arsenal. Para já, não conseguir alterar o rumo dos acontecimentos e manter-se essa vantagem para o lado da formação londrina, mas diria, e servindo isto como rampa de lançamento para esse comentário aos primeiros 45 minutos, Walter Rocha, no PSG, que acordou, e é esta na receita que na equipa de quarteto português, na Vitinha, Nuno Mendes, na João Neves e Gonçalo Ramos, terá de ter, nomeadamente nos segundos 45 minutos, caso queira alterar o rumo dos acontecimentos. Um Arsenal que foi bastante cirúrgico, bastante eficaz nos primeiros minutos desta na partida, e a marcar através de Havertz, num PSG que, mesmo tendo muita bola, acabou por não criar grandes oportunidades, ou pelo menos oportunidades flagrantes de golo durante praticamente toda a primeira parte. Acabou por ser mais perigoso nesta reta final dos primeiros 45 minutos e terá de ser este PSG que vimos nesta reta final da primeira parte na segunda metade. Isto caso, claro está, queira dar a volta nas contas desta grande final e revalidar o título da Liga dos Campeões, Walter.
0: Primeiramente, Zé, os verdadeiros vencedores desta primeira parte são, sem dúvida, os ouvintes da Gol FM, da primeira parte e do jogo, como é óbvio. Estamos com 1.220 votos na votação Gol FM, quem vence esta final, PSG ou Arsenal, 1.220 votos. É impressionante e, portanto, no intervalo do jogo não saia daí, e convido também os seus amigos e todos aqueles que amam este desporto rei para a segunda parte, porque ainda há muito para viver. E portanto, esta minha primeira intervenção deste tempo de intervalo vai para os ouvintes da Gol FM, que são incansáveis como sempre. Conseguimos atingir as duas metas de subscritores durante esta transmissão, ou seja, só na primeira parte. A primeira meta era chegar aos 19.000 e 200 seguidores, a primeira 19.220 e estamos com 19.222, portanto, espetacular. A terceira era conseguirmos chegar aos 100 gostos nesta transmissão, 111 gostos, portanto, muito obrigado a todos os ouvintes da Golo FM que estão nesta transmissão. Partilhem esta transmissão com todos aqueles que querem sentir, querem vibrar com a grande final da Liga dos Campeões. Um abraço para o Duque, Nelson Wilson, Leandro Batista, Mary, Márcio, Sérvio, para o Duque, também para a Gina, para o Idrissi Adibo, ele que diz ouvir a partir de Pemba Bairro, Expansão, Vovobina, Moçambique, também um grande abraço para o RP4 Games e também para o Júlio Zimila. Fantástico, os ouvintes Golo FM estão de facto a aderir em grande massa e venha daí, porque ainda há muito para acontecer, ainda há mesmo muito para acontecer. Neste tempo de intervalo vamos soltar aqui mais uma meta, temos que chegar aos 19.300 seguidores. Se fosse possível, seria realmente extraordinário, caso todos juntos consigamos então fazer isso. Portanto, venha daí, ouvinte, Golo FM, e não se esqueça também que os 104 jogos do Mundial 2026 têm relato na sua primeira rádio de desporto. Olhando então agora sim para aquilo que se passou durante este primeiro tempo, um Arsenal que acabou por fazer o seu jogo, aquilo que já estamos habituados, ou seja, uma equipa que consegue chegar ao golo com mérito, a verdade é essa, chega ao golo com mérito, e depois, lá está. Foi o que eu disse no início, que seria muito difícil ao PSG depois conseguir contrariar este estilo de jogo do Arsenal. Porque neste momento, e não estou a dizer que é isto que vai acontecer, atenção, mas neste momento para mim o Arsenal até é favorito a vencer esta Liga dos Campeões. Não só por estar a vencer, até tiro o resultado, meto o resultado completamente de parte, mas por aquilo que nós vimos do Arsenal durante esta temporada e não só, mesmo de temporadas anteriores. O estilo de jogo de Arteta está muito consolidado nos seus jogadores. Ou seja, é uma equipa que não se importa de dar a bola ao adversário porque tem prazer em defender. Um pouco à imagem daquilo que vimos com o Futebol Clube do Porto, Farioli em certos jogos. Uma equipa, em certos jogos não, em todos os jogos. Uma equipa com prazer em defender. Este Arsenal tem esse prazer em defender. E quando é assim, é muito complicado para o adversário conseguir criar lances de perigo. E não criou muitos, o PSG, a verdade é essa. O único que conseguiu agitar foi realmente o Nuno Mendes, num dos últimos lances ali da primeira parte. E realmente depois, a partir daí, a equipa do PSG começou realmente a pegar mais no jogo. Contudo, a primeira parte resume-se a isso. Um gol do Arsenal, o PSG com muita posse de bola. É verdade que uma posse de bola por vezes objetiva, mas chegou realmente ali a um momento em que o PSG realmente tinha que ser uma equipa com mais risco, a verdade é essa. E acredito que na segunda parte possa ser essa equipa, e acredito que o Arsenal pode entrar um pouco à imagem da primeira, ou seja, a pressionar alto, a tentar ganhar a bola de uma forma alta no terreno, para depois surpreender o Paris Saint-Germain. No que toca às estatísticas, 0.26 para o PSG, 0.34 para a equipa do Arsenal. No que toca aos golos esperados, o Zé Carlos Leal também vai falar das estatísticas ainda mais ao pormenor, mas lá está, vai valendo esse golo de Kai Havertz, o homem das grandes finais. Ouvinte Golo FM, fique sintonizado, fique desse lado, porque dentro de momentos já voltamos para a segunda parte. Um abraço para o Vítor Gonçalves, que está a nos ouvir desde Portimão. Um abraço, Vítor, um abraço também para toda a gente, como é óbvio, e dentro de momentos já voltamos para a segunda parte desse Arsenal PSG. E respondendo também aqui a pergunta do Luís Rosário, sim, Luís, como é óbvio, depois desta grande final, temos então essa partida entre o Belenenses e o Farense. Dentro de momentos já voltamos então para a segunda parte desta grande final da Liga dos Campeões.
2: E para já temos então um tempo de descanso em Budapeste. O Arsenal, que vinha com a lição bem estudada em termos defensivos para neste jogo, sendo que teve também o mérito de chegar a esse golo logo a abrir nesta partida, e a partir daí, com esse golo, com esse tento apontado por Havertz na passagem do minuto 6, os comandados de Mikel Arteta juntaram linhas e praticamente não deram espaço para que o PSG chegasse à baliza de raia. Os segundos 45 minutos prometem e, sobretudo, tendo em conta a atitude que tivemos durante esta reta final na primeira parte, com a equipa do PSG a tentar cair em cima da na formação do Arsenal. Na curiosidade para perceber se teremos aqui alterações nos segundos 45 minutos e que atitude teremos por parte da formação da capital de França para nesta na segunda metade. Um PSG que aborda nesta na final com essa possibilidade de sagrar bicampeão europeu, até porque no ano passado foi mesmo a equipa do PSG que acabou por conquistar a Liga dos Campeões. E olhando também a esta partida, é de resto na segunda vez em 6 partidas que o Arsenal sai em vantagem ao intervalo frente ao PSG na UEFA Champions League. Nos dois jogos, Kai Havertz marcou para os londrinos. E também uma das curiosidades relativamente a esta partida entre PSG e Arsenal, tendo em conta o resultado que se vai verificando no final dos primeiros 45 minutos, essa vantagem para a equipa do Arsenal. Vantagem essa que não condiz no que diz respeito aos dados concretos relativamente à na primeira parte, mas lá está, diz o velho ditado, contam aquelas que entram, até porque se olharmos então a estes primeiros 45 minutos e esses dados concretos de que Walter Rocha falava, temos uma primeira parte que termina com 77% de posse de bola para a equipa de PSG, 23% para a formação do Arsenal. Lá está, na equipa do PSG a ter mais posse de bola e a conceder isso também a equipa londrina, mas que se sentiu confortável, mesmo não tendo tanta posse de bola como a formação do PSG. E olhando também remates à baliza, mais rematadora na equipa do PSG, 6 remates nesta primeira parte e um deles enquadrados com a baliza. Já na equipa do Arsenal rematou em metade em relação à equipa do PSG, 3 remates contra os 6 na formação da capital de França, ainda que tenha menos remates, metade em relação ao PSG. O Arsenal vai-se tendo em vantagem, até porque desses 3, 1 acabou enquadrado com a baliza e desse remate enquadrado com a baliza acabou por resultar nesse golo que vai fazendo a diferença no marcador e dando vantagem à equipa do Arsenal por 1-0. No que diz respeito também a pontapés de canto, 4 para na formação do PSG e durante estes primeiros 45 minutos, sem qualquer pontapé de canto para na formação do Arsenal, são os dados relativos. Nesta na primeira parte, uma primeira metade, onde a equipa do PSG acabou por ter mais bola, mais rematadora, mas acabou por ser bastante eficaz na equipa do Arsenal com esse golo, o madrugador logo aos 6 minutos, que vai então ditando vantagem à na formação inglesa, que está mais perto de conseguir escrever história no futebol europeu e no futebol de Inglaterra, até porque, contas feitas, como já dissemos, na equipa do Arsenal nunca conseguiu conquistar a Liga dos Campeões. Portanto, estando mais perto desse objetivo, poderá ser o Arsenal no final desta partida a fazer a festa e a levantar a dita orlhuda, conforme muitas vezes dizemos no futebol da Liga dos Campeões, um troféu bastante desejado por todos os emblemas que participam nesta competição. Um sonho participar nesta competição para muitos dos jogadores que alinham nesta Liga dos Campeões, e levantar o troféu seria colocar a cereja no topo do bolo, nomeadamente para a formação do Arsenal, com essa possibilidade de hoje fazer a festa e levar pela primeira vez a Liga dos Campeões para a Inglaterra. Relativamente aos segundos 45 minutos, também aqui na curiosidade para perceber se teremos aqui alterações do lado da formação orientada por Luís Henrique, do lado da equipa do PSG, ainda que durante esta na primeira parte, e olhamos também aos portugueses presentes nestes primeiros 45 minutos, temos 3, Nuno Mendes, Vitinha, assim como também João Neves, foram 3 escolhas lusas protagonizadas por Luís Henrique para esse 11 titular da formação do PSG, já do lado da equipa do Arsenal, ainda que olhando um bem conhecido do futebol português, Vitória Alcaraz começou este jogo no banco de suplentes. Curiosidade também para perceber se Mikel Arteta irá apostar no ex-avançado do Sporting para estes segundos 45 minutos, se bem que para já é mesmo o Arsenal que vai estendo na frente do marcador. Vamos voltar já daqui a poucos instantes na segunda metade relativamente a esta grande final da Liga dos Campeões, no duelo entre a PSG e a formação do Arsenal. Para já, como dissemos, vantagem para a equipa londrina por 1-0, e na Gol FM procura também novos comunicador de Chubness, tens energia, personalidade, espírito de YouTube. 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Não esquecer que vem aí o Mundial e o melhor de todos os torneios a nível de seleções, nos 104 jogos do Mundial 2026, só com a emoção da rádio na Globo FM, onde vamos acompanhar todos os jogos. O principal foco, claro, está para esses duelos relativamente na seleção lusa, para a discussão, nomeadamente desses primeiros três jogos, diante da Colômbia, também diante do Uzbequistão, nas duas seleções que Portugal terá de defrontar, nomeadamente neste Mundial 2026. E, de facto, para além disso mesmo, temos precisamente toda a emoção do Mundial 2026, que pode seguir por completo na primeira rádio de desporto. Daqui a poucos instantes vamos também prosseguir novamente para Budapeste, para nessa segunda metade do duelo entre a PSG e a formação do Arsenal. 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Recordar que para já temos então esse gol apontado por Havertz aos 6 minutos nesta grande final da Liga dos Campeões. Depois disto, vamos também acompanhar esse jogo marcado para nas 8:30 da noite, a segunda mão do play-off de manutenção subida relativamente à segunda Liga portuguesa, no duelo entre Belenenses e Farense. Uma partida não perder e para acompanhar, claro está, com relato na primeira rádio de desporto. Para já, o destaque vai para nesta grande final da Liga dos Campeões, as duas equipas que sobem novamente dentro das 4 linhas para nesta na segunda parte. A verdade é que, Walter Rocha, temos vantagem para o Arsenal, mas boas indicações dadas na reta final da primeira parte por parte do PSG. Resta saber que segunda parte iremos ter nestes segundos 45 minutos, onde temos a equipa do Arsenal com essa possibilidade de escrever história no futebol inglês, pela primeira vez pode conquistar a Liga dos Campeões, e um PSG que quer revalidar esse título da Liga Milionária e chegar ao título de bicampeão da Liga dos Campeões. Uma segunda parte que promete e que será certamente Walter Rocha de cortar a respiração.
0: Sem dúvida, mas lá está, terá que ser um Paris Saint-Germain que terá obrigatoriamente que fazer muito mais se realmente quer conquistar esta Liga dos Campeões. Não é que tenha feito pouco, mas da forma que está este Arsenal, da forma que joga esta equipa do Arsenal, da forma que defende esta equipa do Arsenal, terá que ser um PSG mais... Terá que ser um PSG diferente a nível ofensivo, sem dúvida alguma. Terá que ser uma equipa a arriscar muito mais, sem dúvida alguma. Tudo aposto então para o início da segunda parte. Começa ao segundo tempo.
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0: Arrancou o segundo tempo, vem daí ouvindo o LFM, é o agora ou nunca para o PSG, e o Arsenal está a 45 minutos de fazer história. Olha a equipa do PSG no ataque, bola para Kvitch, a Kvara Tchkelia, é na Kvara, deixou na esquerda, bem jogado, cruzamento, afasta Gabriel, e agora o PSG ataca para o lado dos seus adeptos, para os adeptos parisienses, e o Arsenal também ataca para o lado onde estão os londrinos, os Gunners. Stars. Vera Lopes, que ela vá melhor, subscreva o canal do YouTube da Gol FM, ative também o sininho para ser avisado de início das transmissões. Entra em campo connosco, 19.230 subscritores. Vamos a isso. 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Partilha a transmissão com todos aqueles que amam este desporto rei, que amam a emoção da rádio, que só a Gol FM consegue transmitir. Minuto 46, já temos um cartão amarelo, parece-me, para Mosquera. Amarelo para Mosquera, aí está o lateral direito. Está então amarelado. Vamos então já ao lançamento para Mosquera. Já lançou, tira a equipa PSG. Muito bem, Vitinha a deixar a bola agora para trás, ali para a zona aparece Sofanova. Aí está o Russo a colocar a bola agora para William Pacho. Pacho novamente a deixar ali para Sofanova. Está tudo equipado, ver Sofanova a colocar a bola agora ali para Marquinhos. Para Marquinhos, ainda Marquinhos abre agora na direita, ali à procura do movimento de Dembélé. Recupera o Arsenal, aí está Saliba, ainda Saliba. Lá vai ele, potente físico, cai Saliba e o árbitro diz que há falta de Doué sobre o compatriota Saliba. Pontapé livre para a equipa do Arsenal. 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Bola para a equipa do Arsenal, lado esquerdo, ali para a zona onde aparece Leandro Trossard. Para Trossard, mete a bola agora para trás, ali para a zona onde aparece o Lewis Scully. Aí está Lewis Scully a deixar a bola agora mais à frente. Corta a defensiva do Paris Saint-Germain. Lançamento novamente para os Gunners. Bola no lado esquerdo, ali para Kai Havertz. Aí está o autor do golo, ainda Kai Havertz, tira o cruzamento, a bola bate em Hakimi. Bola agora para trás, ali para Trossard, ainda Leandro Trossard. Mete agora para trás, ali para Declan Rice. Aí está o 41, joga muito Declan Rice. Mete agora ali para a zona onde aparece Martin Odegaard. Odegaard agora a perder a bola, recupera o PSG, dessa bola para Kvaratskhelia. Que ali não passa, não vai no engodo. Ali o Odegaard, bola para a equipa do PSG. Para trás ali para Sofanov. Este agora deixar ali para Marquinhos. Aí está Marquinhos, progredindo no terreno Marquinhos. Agora a colocar ali para Osman Dembélé. Aí está o boladouro Dembélé, para já desaparecido do jogo. Olha agora para Jorge. Jorge agora deixa a bola mais para trás ali para a zona onde aparece o William Pacho. Aí está William Pacho a colocar agora ali para o Vitinha. Vitinha agora para Jorge. Jorge novamente a deixar ali para Vitinha. Avança no terreno Vitinha. Ainda Vitinha, ainda Vitinha, ainda Vitinha, quer que eu para ninguém, faz o passo, atenção, Nuno Mendes ganhou, Nuno Mendes passou, Vitinha corta a defensiva do Arsenal. Eles defendem muito bem, o Arsenal de facto é impressionante, não me canso de dizer. Que muralha londrina! Bola no lado esquerdo, bem jogada para Desiré Doué. O PSG entrou muito bem nesta segunda parte, com mais risco, e assim está mais perto do golo. Cruzamento muito longo, tão longo que a bola foi diretamente para fora, e vamos ter pontapé de rede para a equipa do Arsenal. Muito longo mesmo, demasiado longo. Vamos agora ao pontapé de baliza para a equipa dos Gunners. Ela é para o Gabriel. Este agora deixar a bola para trás, ali para David Raya. Pontapeia para a frente, David Raya. À procura ali de Bukayo Saka. A bola vai ficar em Bukayo, mas acaba por existir uma falta. Parece-me. Ou fora de jogo. Parece-me fora de jogo. Vamos ao pontapé livre para a equipa do Paris Saint-Germain. Livre já efetuado, bola para Marquinhos. Marquinhos agora a deixar ali para o William Pacho. Pacho dentro da área, mete agora um pouco mais à frente ali para a zona onde aparece Vitinha. Aí está Vitinha, para Vitinha, ainda Vitinha, vai colocar a bola agora um pouco mais para a frente. Minuto 50 da partida, PSG 0, Arsenal 1.
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0: Falta de Incapié. Vamos então ao pontapé livre para a equipa do Paris Saint-Germain. Bola para a equipa parisiense. Bola para trás, agora ali para a zona onde aparece o William Pacho. Pacho agora a deixar ali para Vitinha. Vitinha a colocar ali para Marquinhos. Marquinhos agora mais à direita a colocar ali para a zona onde aparece Fabián Ruiz. Avança no terreno Fabián Ruiz. Ainda Fabián. Agora a deixar ali para Osman Dembélé. Mal passe Dembélé. O jogo não está a correr nada bem para Dembélé. Vamos ao lançamento da linha lateral para a equipa do PSG, para João Neves, a funcionar como um defesa direito, falso, obviamente, invertido, um pouco à imagem do que Fabián Ruiz faz à esquerda, e agora o árbitro a dizer que João Neves lançou mal a bola, e isto, Zé, lá está, quando não se joga com a cabeça cometem-se erros primários, e isto é que pode acabar por ferir a equipa do PSG.
2: Era um erro completamente escusado, lá está, é necessidade de ter maior atenção nesta partida, num jogo destes não pode existir facilitismos e desatenções como esta, que pode prejudicar claramente a sua equipa, portanto pede-se sobretudo mais atenção, Walter.
0: Sem dúvida alguma, mais atenção, não pode haver este tipo de facilitismos de parte a parte. Neste caso foi para a equipa do PSG, que agora também vai para o ataque. Atenção, bola para Doué, não domina Doué. Bola para o Arsenal, para Gabriel. A colocar a bola agora para trás, ali para David Raya. Ponta para lá para a frente, David Raya. Aí está David Raya, tenta ganhar nas alturas João Neves. Sobra depois ali para Marquinhos, no entanto a bola sai para fora das quatro. Aliás, há uma falta, assim aqui é. Vamos ao livre, vamos ao pontapé de livre para a equipa do Paris Saint-Germain. 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

0: Dembélé, mete por dentro, atenção, Vitinho, João Neves, aliás, cruzamento, para quem? Para ninguém! Recupera Désiré Doué, perdeu Doué, fica a pedir falta, o árbitro diz que não há nada e o Arsenal vai para o contra-ataque, mas agora sim, o árbitro assinala, falta sobre Doué, sai amarelo para Saka, parece-me, amarelo para Bukayo Saka e atenção ao livre, atenção ao pontapé livre para o PSG, diria que está mais ou menos a menos de 35 metros e o PSG tem jogadores com muita capacidade para conseguir marcar. Vamos lá então partilhar esta transmissão com todos aqueles que amam o futebol. 20 Gol FM. Bola para a equipa do Paris Saint-Germain, pontapé de livre para o PSG. O Marcelo Carvalho diz que está a torcer para o PSG só para mostrar que o problema não é o clube e sim Mbappé. Vamos então ao pontapé de livre. O Marcelo quer a virada. Será que a virada começa nesta bola parada? Eis a questão. À livre, à livre, à livre para o Paris Saint-Germain. Estamos muito perto do minuto 55 do jogo. Nuno Mendes vai ali falando com a Hakimi. Vitinho ali também, perto da bola. Marquinhos, o capitão, também está perto. Atenção ao pé esquerdo do Nuno Mendes. Ou o direito de Vitinha, ou o direito de Hakimi. Olha o pontapé livre, batido. Raya a encaixar. Minuto 55 no Puskás Arena, PSG 0, Arsenal 1, marcou Havertz.
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0: Olha a bola para a equipa do PSG, novamente para a esquerda, abriu na esquerda, atenção, bola a chegar agora ali para Désiré Doué, para Doué, ainda Doué, vem para trás Doué, mete agora ali para a esquerda, pode tocar ali para Vitinha, já tocou novamente ali para Vitinha, bola para a Formiga Atómica, deixa agora ali para o capitão brasileiro, entre o lutador brasileiro Marquinhos, Marquinhos agora mais à direita ali para João Neves, para João Neves, mete novamente ali para Hakimi, Hakimi dá novamente ali para João Neves, 87 João Neves, mete novamente ali para trás para Hakimi, o PSG com pouca gente na área, não sei até que ponto Gonçalo Ramos não pode ser o elemento diferenciador para esta partida. Bola para Désiré Doué, aí está Doué, para Doué, ainda Doué, bola para trás, ali para a zona, onde aparece Kvaratskhelia, Kvaratskhelia, é para Nuno Mendes, passou Nuno Mendes, ainda Nuno Mendes, e depois entregou ao Nuno Mendes, e a bola fica para o PSG. Fica para o PSG, a bola, vamos então ao lançamento para a equipa parisiense, já executado, bola agora ali para a zona onde aparece Nuno Mendes, novamente ali sobre a esquerda, a parar Nuno, ainda Nuno, o que é que vai fazer? Deixou na frente, bem jogado, Kvara de esquerda, vai encarar o adversário, Kvara, já passou Kvara, cruzamento Kvara de esquerda, e é para o segundo poste, não aparece ninguém, a bola vai ficar agora com a equipa do Arsenal ali contra o Sard, que faz falta aqui, me parece-me, o árbitro está a nada, segue o jogo, bola para Fabián Ruiz, Fabián deixou, corta novamente, ele trouxe Sarda, mete-se agora na toca do Lobo, deixa para trás, baixa para a frente David Raya, não vai de mal, deixa-me pedir licença, vai tentar ganhar Kai Havertz ali no belo compacho, e a falta de Havertz, livre para o Paris Saint-Germain, Havertz a deixar ali o braço, tocar depois na zona da garganta do William Pacho, pontapé de livre para a equipa do Paris Saint-Germain, livre atrás da divisória, meio campo defensivo, a equipa do PSG, bola para a equipa parisiense, o livre de Hakimi, saiu praticamente à figura de David Raya, a verdade é essa, está difícil para o PSG, o Arsenal vai controlando muito bem esta partida a nível defensivo, bola para Hakimi, Hakimi agora a colocar a bola mais para trás ali para a zona, aparece Fabián Ruiz, Fabián Ruiz agora a deixar ali para João Neves, aí está João Neves, para João Neves, abre agora na direita, bem jogado, é para Hakimi, Hakimi mais ao meio para Désiré Doué, Doué agora para trás novamente ali para Hakimi, Hakimi agora a deixar ali para o Fabián Ruiz, Ruiz agora para Désiré Doué, Doué agora para trás, a colocar ali para Marquinhos. Marquinhos agora mais à esquerda, vai deixar ali para a zona da aparece do Nuno Mendes. Aí está Nuno Mendes, a progredir

0: terreno, no Mendes mete agora mais à esquerda, ali para Kvitschek, para a esquerda, para a esquerda, mete agora na frente ali à procura do Mendes, bola na profundidade, falta de Nuno sobre o Caio Saca. Que jogaço de Saca também. Um autêntico jogão do Bukayo Saka. E que belo duelo está a travar com Nuno Mendes. Sem dúvida alguma. Pontapé de livre para a equipa do Arsenal. 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Bola para aqui, bola para a Barra, bola para Sofanov, a colocar a bola agora mais à direita, ali para a bola para o Marquinhos, a avança do terreno Marquinhos, aí está o PSG no seu meio campo defensivo, PSG vai ter que arriscar mais, estamos muito perto do minuto 60, o Arsenal está como gosta, a defender sem qualquer tipo de pânico, a verdade é essa, é uma equipa que tem muito prazer em defender, o PSG vai ter que fazer pela vida, a bola para Osman Dembélé, vai no número 10, era em Capi ali a pressionar, Osman Dembélé passa arriscado, mesmo assim fica com a bola ali, o Kvaratskhelia deixa agora para trás, muito bem Vitinha, a colocar na segurança para o William Patos, este momento a deixar ali para Vitinha, Vitinha pode perder a bola ali para Declan Rice, perde Vitinha, mas ganha muito bem, muito bem, muito bem, ali João Neves, que também ganha uma falta, pontapé livre para o PSG, minuto 60 da partida, PSG 0, Arsenal 1.
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0: Pontapé de canto para a equipa do Paris Saint-Germain, batido, sai David Raya, a bola vai sobrar ainda para Hakimi, Hakimi para trás para Vitinha, mata no peito Vitinha, ainda Vitinha, esta agora para a esquerda, ali para a zona, aparece um no menos agora a colocar a bola mais à frente, bem jogada ali para Desirre Doué, Doué agora mais à frente ali para Kvitschek, Kvaratskhelia, para Kvara, ainda Kvara, deixou Dembélé, bem jogado, para Kvara, caiu, vai ser penalti, é penalti! É penalti para o Paris Saint-Germain! E como que Kvaratskhelia tem a perna, meu Deus! Mas grande penalidade para o PSG! Os jogadores do Arsenal a cercarem por completo o árbitro da partida! E Zé, qual é o teu veredito em relação a este lance?
2: Pelo menos a impressão que ficou, até porque ainda não tivemos repetições, é que poderá ter existido aqui um toque que acaba por derrubar o jogador da formação da capital de França. Portanto, e agora sim estamos a ter acesso a essas repetições. Para além de existir agarrão, existe de facto depois ali um toque no pé de apoio do jogador da formação parisiense. E, portanto,
0: e atenção, Zé, desculpa interromper-te, Zé Mosquera já tem amarelo.
2: Exatamente, a vida poderá ficar aqui complicada para na formação do Arsenal, mas de facto parece-me que é de facto um pontapé de penalti bem assinalado por parte do árbitro da partida. Existe de facto aqui primeiro um agarrão no primeiro momento e depois um toque no pé de apoio.
0: Claramente, o lance está no vídeo árbitro, não sei o que é que realmente pode estar aqui em análise, o penalti é claro. O toque é claro, agora não sei se é em relação ao cartão, se não é, parece-me que não, nem sequer vai ao lance, ao VAR, melhor dizendo. Portanto, a ver vamos se vamos ter penalti ou não. Está confirmado, penalti, é penalti para o Paris Saint-Germain, mas Mosquera não levar segundo cartão amarelo, é que não entendo, a não ser que o árbitro não considerou um lance claro de golo. É a única explicação. Um grande abraço para o Sidney Viana, São Paulo, Brasil. Muito obrigado, Sidney. Pontapé de penalti. E agora? E agora o 20 Gol FM? A pergunta que lhe faço a todos que estão no canal do YouTube da Gol FM no chat. Será que vai ser gol ou não? Será que vai ser gol ou não? A ver, vamos. O Bruno diz que vai falhar. O Bruno diz que vai falhar. A ver, vamos. O Fantasy Saga diz que o Mosquera fica a olhar para as moscas. O Nelson Wilson diz é uma autêntica carroça de emoções. Penalti para o PSG. Paris quer o golo. Os 17 mil adeptos parisienses no Puskás Arena querem o golo. David Raya entre os postes. Minuto 64. O PSG com poucas oportunidades para marcar. Pode chegar ao golo do empate. E é o bola de ouro. Dembélé. Dembélé. Pode ser ele. A devolver a esperança ao clube parisiense. Dembélé atirou. Golo! Porque quando se tem um bola de ouro na equipa, ele não treme no momento das decisões. Golo!
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0: Golo! Osman! Osman! Osman Dembélé é o nome dele! Penalti clássico! Bola para um lado! Guarda-redes para o outro! Já lá está dentro o empate para a equipa do PSG! Que festa dos parisienses que estavam com o grito do golo preso na garganta. Agora sim puderam gritar, agora sim estão felizes e agora sim vamos ter final da Liga dos Campeões. Minuto 65, Paris Saint-Germain 1, marcou Ousmane Dembélé. Arsenal também 1, marcou Havertz.
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0: Substituições do Arsenal. Sai Odegaard, entra Gyökeres. Saiu o Mosquera, que teve sorte em não ter visto o segundo amarelo, para a entrada do Timber. Aí está, duas alterações. Entra Gyökeres, o homem da máscara, a entrar na partida. É o golo do empate, o PSG empata. E Zé, numa final de Liga dos Campeões, com o PSG a perder, que frieza de Dembélé.
2: É, sobretudo a manter a calma e a rematar para o lado certo, a enganar por completo o guardião, que acabou por se atirar para o lado oposto, mas sobretudo essa frieza de que falavas. São jogadores muito experientes e que estão rotinados e habituados a estas andanças na principal competição dos clubes europeus. E contas feitas com este golo de Dembélé aos 65 minutos, grande penalidade, na final que me parece que não estava de todo fechada, mas sobretudo a ganhar aqui o novo Elan e a ficar ao rubro a esta grande final. Teremos certamente uma grande segunda parte entre a PSG e Arsenal, Clube Natal.
0: Não tenho dúvidas desse também, Zé. Está Dembélé, Dembélé, Ballon d'Or, a conseguir chegar ao golo do empate. Um abraço para o Manel José, para o Paulo Rodrigues, para o Idrissi Abibo, Leandro Batista, para toda a gente que vai dinamizando, como é óbvio. É o chat do YouTube da Gol FM. Neste momento estamos com 140 gostos. Na transmissão do YouTube vamos chegar aos 150. Vamos aí, 150. No que toca aos subscritores, estamos com 19.233. Continua a subscrever o canal do YouTube da Gol FM. Vamos a isso! Hoje tem 4 jogos do Mundial 2026. É na sua primeira rádio de desporto, com toda a emoção, como é óbvio. Repito, os 104 jogos, todos, todos, do primeiro ao último, na sua primeira rádio de desporto. Agora já vamos entrar nas atenções desta final do PSG Arsenal, final da Liga dos Campeões. Bola para Ousmane Dembélé, deixa para já para João Neves. Tudo empatado, tudo igual. Quem é que se vai sentar no trono do futebol europeu? O PSG pela segunda vez ou o Arsenal pela primeira vez? Eis a questão. França ou Inglaterra? Paris ou Londres? Bola para a equipa do Paris Saint-Germain, que vai com espaço, atenção, bola para Doué, deixou para a Kimi, querem ver, querem ver, querem ver, querem ver, canto para o PSG. Cruzamento de Hakimi, Incapié no corte. Vamos à bola parada para o conjunto parisiense, que a verdade é que o PSG não está a ser muito produtivo nos pontapés de canto. Não tenho dados, para já ainda não tenho aqui os dados certos, mas já lá vou ver quantos pontapés de canto tem ao certo do PSG, mas já são imensos. A equipa ainda não conseguiu ser produtiva. Aí está pontapé de canto, batido de forma curta, Doué, entrou na área, ainda Doué, a bailar, Doué, sobre o Rice, Doué, em pezinhos de lã, Doué, vai brincando para cá, para lá, joga bonito, Doué, ainda Doué, parou, o que é que vai fazer, Doué, deixou, Hakimi, pode tirar o cruzamento, Hakimi não tira, deixa para Dembélé, este tirou o cruzamento ali para o segundo poste, muito largo, não chega o William Pacho. Muito largo, pontapé de baliza para a equipa do Arsenal. Enquanto o pontapé de baliza também é batido, somos que é o canal do YouTube da Gol FM. 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Pontapé de rede para a equipa do Arsenal. Vamos olhar para as estatísticas, porque estou curioso realmente para perceber quantos pontapés de canto tem esta equipa do PSG. São 6, exatamente. 6 cantos do PSG contra 0 do Arsenal. A verdade é que o PSG não conseguiu criar qualquer tipo de perigo. Olhando também para o nosso chat do YouTube, 20 Golo FM, dando aqui para as opiniões dos nossos ouvintes. Leandro Batista diz que jogo de nervos para ambos os lados, sem dúvida alguma. Minuto 70, a 20 dos 90, PSG 1, Arsenal também 1.
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0: Aí está, os jogadores já se hidrataram. Foi também a última pausa para hidratação. Vamos então à bola parada. A pontapé de baliza já batida por parte da equipa do Arsenal. Bola ali a ficar a saltitar, vai tentar ganhar Victor Gyökeres, recupera a equipa do Arsenal, atenção, Trossard, demorou muito tempo a passar, bola agora para Vitinha, dá trivela, espetáculo à Quaresma, a deixar agora para Désiré Doué. Doué está cansado, Doué está totalmente esgotado, lutou-se perfeitamente neste lance, e é normal, final de Champions, fim de temporada, e ainda vai disputar o Mundial pela seleção francesa, uma das seleções favoritas à conquista do campeonato do mundo. E por falar em campeonato do mundo, o 20 Gol FM, já lá vamos, que erro de raia, olha o PSG, Hakimi, Dembélé na área, Dembélé ao lado, remate frouxo de Osman, parece-me que ficou na indecisão Dembélé, se passava, se chutava, e acabou por chutar de forma bastante frouxa. Mas dizia eu, 20 Gol FM, não perca durante esta semana. Vamos ter aí uma nova rubrica, vamos ter uma transmissão em direto de uma rubrica chamada Vozes do Mundial, onde vamos falar com um jornalista, também um adepto português muito conhecido, entre outras pessoas que vão contar muitas das histórias dos campeonatos do mundo que já viveram, até campeonatos do mundo dos anos 70. Vitinha por cima, bem, seria um golaço de Vitinha, Há pouco alguém falou que Vitinha ia marcar um chapéu fora da área. Não ia ser chapéu, este é verdade. Um remate potente de Vitinha. David Raiá também estava lá, é certo. Mas aí está, Vitinha pediu mais à sua equipa. Ele acredita, Vitinha. Pontapé de rede para a equipa do Arsenal. Vai ser batido por Gabriel. Portanto, ouvido pela FM, fique desse lado, fique sintonizado, porque esta semana temos Vozes do Mundial para si. Mais um conteúdo para si. Olha o Arsenal! Saiu! Sofá nova! Havertz, muito bem ali na forma. Como conseguiu ganhar o corpo a corpo com o William Pacho, deixou mais à frente, não chegou, Saka, saiu, Sofá nova, bola agora para a equipa do Paris Saint-Germain, bola para Désiré Doué, avança Doué, a deixar a bola agora para Hakimi, aí está Hakimi, ainda Hakimi, cavalgada de Hakimi, pode deixar ali para Doué, já deixou Doué, aí está Doué, para o 14, mete a bola agora para trás ali para a zona, aparece Vitinha, aí está Vitinha, a colocar a bola agora para William Pacho, Pacho a deixar ali um pouco mais à frente, ali para a zona, aparece o Fabián Ruiz, aí está a Fabiana Ruiz, abre mais à esquerda, atenção a bola para Kvitschek Varadskélia, ainda Kvara, deixou para trás, Fabiano Ruiz, a colocar a bola agora para Vitinha, Vitinha para Vitinha, deixa agora ali para a zona, aparece William Pacho, Pacho agora a colocar a bola ali para Marquinhos, Marquinhos já metendo no lado direito, bem visto, ali para Hakimi, Hakimi novamente ali para trás, a deixar ali para Marquinhos, Marquinhos agora a colocar a bola para Nuno Mendes, aí está o PSG novamente a fazer a sua posse de bola, somos muito perto do minuto 65, bola agora para o Kvaratskhelia, deixa para Nuno Mendes agora para Vitinha, Vitinha a virar o jogo, tem ali os Vitinhas, parece que está a jogar PlayStation, bola agora para Hakimi, vem para dentro Hakimi, perde a bola Hakimi, ganha em Capié, bola para Guioca, esta bola vem de primeira, ali para Trossard, espetáculo Trossard, já tirou dois da frente, tirou o Jonas e o Marquinhos da frente, ainda Trossard, já se enrolou muito com a bola Trossard, a colocar a bola, agora ali para Lewis Kelly, este novamente ali para Trossard, aí está Trossard, caiu livre para a equipa do Arsenal. Pontapé livre para os Gunners. Vai bater Saliba, minuto 75. PSG 1, Arsenal também.
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0: 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Boa tarde, Marco Ferreira. Um abraço para ti. Minuto 75 da partida. Bola para a equipa do Paris Saint-Germain. Bola para a equipa parisiense no lado direito, ali para Kai Havertz. Volta para trás, Kai Havertz. E a bola agora vai chegar ali para David Raya. Passa um pouco tenso. Aí está o espanhol, todo equipado amarelo, David Raya, a pontapé da bola lá para a frente, vai tentar ganhar ali, Gyökeres não consegue, tira o William Pacho, a bola vai sair ou não vai? Vai sair, sim senhora, lançamento para a equipa do Arsenal, é para Leandro Trossard, a colocar a bola agora para Victor Gyökeres, ainda Gyökeres deixa novamente ali para Trossard, Trossard a combinar com Gyökeres, Gyökeres bem jogado de costas para a baleza, mirou muito Gyökeres de costas para a baleza, olha o Arsenal, corta Pacho, bola sobra para Leandro Trossard, pode abrir na esquerda, abriu para Incapié, pode tirar o cruzamento Incapié, tira o cruzamento Incapié, Pié, muito longo, a bola vai chegar a direita ali para o neerlandês Timber, aí está Timber, o camisola número 12, recuperou e está dentro das quatro linhas nesta grande final, bola agora para Saka, passa Saka, tira o remate, corta, Kvitschek, Varadskhelia, a bola sobra para Lewis Kelly, dá de cabeça Lewis Kelly, olha o Arsenal, grande corte do William Pacho no momento certo, o Arsenal agora está por cima e lá vão eles, Saka, Saka, Saka, não era muito tempo e agora vai PSG para a transição, atenção 3 para 3, olha o PSG, querem ver Kvaratskhelia entrou na área ao lado da canto, que perdida é de Kvaratskhelia.
2: E sobretudo tem sido um jogo nestes últimos minutos de parada e resposta no perigo de ambos os lados, Walter.
0: Que perdida de Kvitschek Varadskhelia, impressionante! Muito bem a ganhar num primeiro momento. Arrancou, arrancou, arrancou, progrediu, progrediu, progrediu, entrou na área, olhou para a baliza, rebatou e a bola bate no poste, afinal, ela bateu no poste. Há um primeiro corte do jogador do Arsenal e depois bate no poste. Que perigo! Aí está a bola para Nuno Mendes, a deixar ali para Désiré Doué, tirou o cruzamento do E e vamos ter... canto, mais um para o PSG, é o oitavo canto, mas zero produtividade para o PSG. Kvaratskhelia aguentou muito bem ali a carga de Saliba, rematou, Lewis Kelly cortou, a bola bateu no poste. Perigo para o PSG. Olha o pontapé de canto para a equipa parisiense. Será que é agora? Será que é o oitavo de vez canto batido? E a direto. E a direto Dembélé. Cria um golo olímpico. Em dia de final de Champions. Vamos ter a pontapé de rede para a equipa do Arsenal. Pontapé de rede para a equipa do Arsenal. Enquanto o pontapé de baliza não é batido, subscreva o canal do YouTube da Gol FM, ative também o sininho para ser avisado do início das transmissões. 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Vamos lá subscrever, vamos lá chegar aos 19.240. Olha o Arsenal, corta muito bem a defensiva do PSG, que volta a ganhar. O Arsenal está a dormir, bola para Doué, já passou Doué, vai arrancar Doué, está cansado Doué, mas ainda Doué, ainda Doué, ainda Doué, e há o quê? Há livre para o Arsenal, há livre para os ganas. Agora Doué deixa dar ali um abraço a Lewis Kelly. De facto, um grande duelo entre Doué e Lewis Kelly. E bem, por este andar podemos ter prolongamentos. A verdade é essa. Vamos ter mais 30 minutos de futebol. A ver, vamos. Vai entrar Madueke na equipa do Arsenal e Martinelli também. Vão os dois a jogo. Aí está David Raya, pontapear a bola lá para a frente. Trossard, que confusão, e tira ao PSG, que agora pode ir para a frente. Atenção, bola para João Neves, lá vai João Neves. Ainda João Neves, um pulmão infinito, tem três pulmões. João Neves joga muito. Bola agora para a equipa do PSG, pode abrir. Tem espaço ali no lado direito, aí a tens Hakimi, mata na coxa, espetacular Hakimi. Avança agora no terreno, o Arsenal aliás vai meter duas maltas. Madueke e Martinelli, dois extremos à partida para a saída de outros dois extremos. Saka e a linha do Trossard. Ou atenção, também pode sair ali um Kai Havertz e pode jogar o Madueke no apoio ao Gyökeres. Minuto 80 a 10 dos 90. É a final da Liga dos Campeões na sua primeira rádio de esportes. 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PSG 1, Arsenal também 1.
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0: Bola para a equipa do PSG, bola para Kvitch, a Kvaratskhelia, na Kvaratskhelia, na Kvaratskhelia, ainda Kvara, mas já estão muito cansados os jogadores. Vai o Arsenal para a frente, atenção, ganha João Neves, espetáculo João, olha o PSG, Doué, vai entrar na área, Doué, já entrou, Doué, Doué, Doué, Doué, cruzamento, mais um canto para o PSG, mas não é por aí que a equipa está a conseguir freir o Arsenal. Vai entrar Madueke e Martinelli. Parece-me que nem sequer vai esperar pela bola parada o Arteta. Exatamente. Não vai esperar pela bola parada o Mikel Arteta. Pontapé de canto para a equipa. Ou vai, acho que vai. Está agora caído no chão Lewis Kelly. Caído no relvado o jogador da equipa do Arsenal. Pontapé de canto para a equipa do Paris Saint-Germain. Vamos à bola parada, mais um canto. Está batido! E antes veio por cima da baliza. William Pacho. Mas a verdade é que foi o canto mais perigoso da equipa do PSG. Aí está, saída de Trossard para a entrada de Martinelli. Troca por troca. E sai, saca, exatamente. Para a entrada de Madueke. Saem os dois extremos. Bom jogo a nível defensivo dos dois. A nível ofensivo lá está. Não conseguimos ver muito nesta equipa do Arsenal, mas já perspectivava que fosse realmente assim. E vem aí uma moto para o lado do PSG. Barcola. E aposto na saída do Doué, porque está realmente muito cansado do Doué. Não é que Kvaratskhelia. é Kvara quem sai. Surpreendente. Surpreendente. Kvara. Saída do georgiano. Para a entrada de Barcola. Entrada de Barcola. Bola agora colocada mais à frente, ali à procura de Vítor Gyökeres. Atenção, Havertz. E corta João Neves. Bola agora para Gyökeres. Gyökeres anda com João Neves. Já vimos este duelo outrora na Liga Portuguesa. Gyökeres a defender o Sporting. João Neves a defender o Benfica. Bola agora para a equipa do Arsenal, do lado esquerdo. Ali para a zona aparece Incapié. Pica a bola Incapié. Ganha muito bem Havertz. Cabeça dá novamente ali para Incapié. Incapié agora a deixar. Bem feito. Atenção, tira Marquinhos. Já lá estava Gyökeres à espreita. Lançamento da linha lateral para a equipa do Arsenal. Lançamento para o Arsenal. Lançamento para Incapié. Não, daí é para Odegaard. Odegaard vai então efetuar o lançamento. Para o Arsenal, com muita gente lá na área. Aí está Declan Rice, ao próprio final. Declan Rice fez o lançamento, desvio! Tira João Neves! Que perigo! Dava a sensação de golo. Bola para Incapié, deixou, perdeu. E agora o PSG pode ir para a transição. E lá vai a moto, Barcola, está fresquinho Barcola. Vai para a baliza, Barcola vai marcar o PSG! Saiu David Raya! Saiu! David Raya, o PSG volta a recuperar a bola, que jogo frenético e próprio para cardíacos, bola para Barcola, já entrou na área, Barcola, Barcola faz o passo, perde a bola, recupera a equipa do Arsenal, que agora pode ir para a transição, bola para Martinelli, ganhou Marquinhos, levou a melhor no duelo de brasileiros, bola agora para Vitinha, olha para a Vitinha, podes para a Vitinha, contra a defensiva do Arsenal, Barcola meteu a quinta mudança, mas David Raya conseguiu chegar a tempo. Minuto 85, vamos entrar na fase crítica do jogo. É a final da Liga dos Campeões, da sua primeira Rádio Desporto. Subscreva o canal do YouTube, ative o sininho, entre em campo connosco e venha daí para os 5 minutos, os últimos 5 minutos frenéticos. Será que fica resolvido agora? Ou será que vamos ter prolongamento? PSG 1, Arsenal também 1.
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0: Bola para a equipa do PSG, bola para a Hakimi, vai encarar a Hakimi, já passou a Hakimi, cruzamento de Hakimi, vamos ter canto, mais um. Mais um canto para o PSG, lá está, o próprio Arsenal sente-se confortável nestas bolas paradas, nestes pontapés de canto para a equipa do PSG, porque a verdade é que a equipa não queria perigo, a verdade é essa, criou há pouco. Estava lá, David Raya. Canto batido! Tira a equipa do Arsenal. Pontapé de Vitinha, remate de ressaca. Corta a defensiva dos Gunners. Ui, ui, ui, ui, que erro! Que erro de Dembélé. Atenção à equipa do Arsenal. Aliás, no momento foi que errou. Bola para a frente. Mal decidido, Martinelli. Que mal, Martinelli. Muito mal. Nuno Mendes cometeu um erro que não parece dele. É o cansaço, faz parte. Faz parte, entramos numa fase que lá está, os nervos já podem tomar conta dos jogadores. Bola para aqui, bola para Paris Saint-Germain, ali para a zona da aparece o Fabián Ruiz, mete gelo no jogo agora a equipa parisiense. Estamos muito perto dos 90, será que vamos ter prolongamento? A ver, vamos. Bola para a equipa do PSG, lado esquerdo o ataque, bola para trás agora, ali para Vitinha, deixa deixar agora para Marquinhos. Marquinhos abre mais à direita, bem visto. É ali para Dezerre, doé, aí está doé, ainda doé, ainda doé, deixou a Hakimi para tirar o cruzamento, a Hakimi, João Neves não chega, a bola vai sobrar para a equipa parisiense, olha o cruzamento, salta a Hakimi, ainda toca na bola, mas vai diretamente para fora, ponta, pé de baliza, para a equipa do Arsenal. Agradecer aos quase 600 ouvintes no canal do YouTube da Gol FM. Um abraço para o Lio, para o Paulo Rodrigues, para o Leandro Batista, para a Joana Cristóvão, para a Ritz, para o Nelson Wilson, para a Gina, para o Francisco Santos, para a Fantasy Saga, para o Marco Ferreira, para a Mary, para o Carlos Eduardo Freitas Roto, para toda a gente, naturalmente, que nos acompanha. Os grandes vencedores da época 25-26 são vocês. Bola para a equipa do Arsenal, Incapié, a fazer o lançamento, já deixa a bola para trás, ali para a zona onde aparece o Martinelli, ainda Martinelli, vai deixar ali para Incapié. Incapié agora a colocar a bola mais atrás, ainda a colocar ali para Gabriel, e vai deixar ainda mais para trás para David Raya. David Raya agora a colocar a bola bem lá para a frente. David Raya, a bola vai sobrar ali para Nuno Mendes. Nuno Mendes agora vai para o tempo, a bola lá para a frente. Bola de Nuno Mendes lá para o lado direito. Até sábado é que domínio do é. Querem ver. Vitinha por cima! Vitinha! Esteve tão perto de fazer um golo monumental e de deixar o Paris a gravar mais próximo da segunda Liga dos Campeões. Seria um golaço, Zé, de Vitinha.
2: É, não passou muito longe do poste da baliza do Arsenal. Vitinha aqui já teve um punhado de bons remates, só que lá está, sair sempre um pouco por cima.
0: Que oportunidade para a equipa parisiense. Vitinha estava realmente muito perto. E agora David Raya está caído no relvado. Vamos olhar para as estatísticas. Mas cada vez cheira mais a prolongamento. Cada vez cheira mais. Gol desesperado, 1.37 para o PSG, 0.35 para o Arsenal. Posse de bola, 75 para o PSG, 25 para o Arsenal. Total de remates, 12 para o PSG, 4 para o Arsenal. A baliza, 3 para o PSG, 1 para o Arsenal. Grandes oportunidades, 2 para o PSG, 1 para o Arsenal. O fim de gol FM, 10 cantos para o PSG, nenhum para o Arsenal. E eu rio-me disto porque o PSG não conseguiu criar grande perigo nos 10 cantos. Minuto 90, mais 6 de compensação. PSG 1, Arsenal também 1.
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0: Mais 6 minutos de compensação é o que nos separa para termos mais 30 minutos de futebol, meus amigos. 30 minutos de futebol. 30 minutos de uma grande final da Liga dos Campeões. A ver, vamos. O que pode acontecer? Mas seria um grande golo de Vitinho. Seria um autêntico laço, Vitinho. Meus amigos, estamos, meus amigos e minhas amigas, estamos em 167 gostos. Vamos chegar aos 168 agora, ok? Muito obrigado. Vamos chegar aos 175. 175, vamos a isso. No que toca aos subscritores, 19.241, espetáculo, vamos chegar aos 19.250, vamos a isso, ouvintes, Golo FM, minuto 91 da partida, PSG 1, Arsenal também 1, e ganha agora a equipa do PSG, e vai para a frente, vai colar um passe, que jogador é este Declan Rice? Se de um lado há Vitinha, do outro lado há Declan Rice, espetáculo.
2: É, e pelo menos, Walter, ficamos a saber que Vitinha está em bom estado físico para nos ajudar Portugal nesse Mundial 2026, onde, recordo, vamos acompanhar os 104 jogos.
0: Exatamente, Vitinha, prontinho, realmente pronto, para ajudar Portugal a conquistar o primeiro campeonato do mundo de 2026. E como disse o Zé e bem, os 104 jogos do Mundial 2026, com a emoção da rádio, vocês sabem onde? Só na Gol FM. Bola para a equipa do Arsenal, vai pontapear para a frente ali o Declan Rice. A bola vai chegar agora ali para a equipa dos Gunners. Vítor Gyökeres, ganha João Neves, caiu João Neves, dá livre. Dá pontapé de livre para a equipa do Arsenal. Aliás, PSG, aliás. Dá pontapé livre para a equipa do Paris Saint-Germain. É João Neves quem já bateu. E agora a ver, vamos, porque isto é um pau de dois bicos para as duas equipas. Arriscar e resolver já a orelhuda, o troféu, ou esperar pelo prolongamento de cá mais 30 minutos. É difícil, mas eu acredito que o mais inteligente é realmente as duas equipas esperarem pelo prolongamento, para não terem o dissabor. Vem aí um português, vem aí Gonçalo Ramos. Olha o PSG, bola para Doué, deixou para Hakimi, atenção a Hakimi, novamente para Doué, Doué agora deixa ali novamente para Hakimi, acredito que vai sair Doué e vai passar Dembélé para uma ala, e Gonçalo Ramos, Gonçalo Ramos é o jogador, um dos jogadores com mais golos da história do PSG a sair do banco. Ah, pois é, é português, é Gonçalo Ramos. Bola para Fabiana Ruiz, ainda Fabiana, mete na frente, bola para Doué, pode abrir Doué, baila Doué, ainda Doué, Doué, Doué, cruzamento rasteiro, corta o Arsenal, ainda mexe, Doué, cruzamento lá para o segundo poste, Barcola tenta dominar, ganha nas alturas, Barcola, na raça, Barcola, a dar um exemplo, bola agora para Marquinhos, Marquinhos agora deixa ali para a zona, para a Fabiana Ruiz, já passou Fabiana, deixa agora para trás, novamente ali para Marquinhos, pode deixar na direita, deixou na direita, ali para Hakimi, Hakimi agora para Fabiana, Fabiana vem para Hakimi, que passadeira estendida lá direito para Hakimi, não quis avançar o Marquinho, bola para João Neves, João Neves agora a colocar a bola ali para a zona, aparece Marquinhos, Marquinhos agora a colocar ali para Vitinha, Vitinha dá na direção de Nuno Mendes, aliás de Barcola, caído no lado esquerdo, Barcola deixa para trás para Vitinha, estamos a 2 minutos, estamos a 2 minutos de terminar os 90 minutos, bola agora para o Hakimi, Hakimi para Doué, aliás para João Neves, aí está João Neves, João Neves mete agora para Vitinha, Vitinha vai avançando no terreno agora na direção de Nuno Mendes, pode disparar Nuno, não dispara Nuno, mete agora ali para a zona, aparece o Barcola, Barcola para Vitinha, Vitinha para o compatriota Nuno Mendes, Nuno Mendes agora mais ao meio, bem jogada para Marquinhos, domina Marquinhos, ainda Marquinhos, ainda Marquinhos, ainda Marquinhos, mete agora na direita, bola para Hakimi, Hakimi a deixar agora para Fabiano Ruiz, Fabiana, novamente ali para Hakimi, aí está o PSG que carrossel, mas é preciso mais risco, é preciso mais risco, se o PSG quer resolver esta final no tempo regulamentar, Fabiano Ruiz, bico da área, deixou, cruzou, segundo poste, corta o Arsenal, e agora pode ir para a transição os Gunners, Madueke a deixar agora ali para Havertz, já passou Havertz, caiu, livra, mas falta inteligente da João Neves. Estamos a um minuto, estamos a um minuto do tempo de irmos para prolongamento, melhor dizendo, e portanto, se formos a prolongamento, mais 30 minutos de futebol, mais 30 minutos de emoção, 19.245 subscritores, afinal sai da Belé, o Luís Henrique está-me a trocar as voltas por completo nas alterações. Há pouco não estava a contar que saísse Kvaratskhelia, saiu Kvaratskhelia, não estava a contar agora que saísse o Dembélé, saiu o Dembélé. Entrada de Gonçalo Ramos, pontapé livre para David Raya e depois, lá está, depois deste pontapé de livre, acredito que o jogo também vai terminar, aí está batido o pontapé de livre, atenção ao Arsenal, Rice, a bola para Gabriel, ainda Gabriel, a deixar ali para Martinelli, querem ver, tira o PSG, a bola vai sobrar novamente ali para os Gunners, já estamos nos 96, é o Arsenal que vai ter o último ataque, será que teremos golpe de teatro, bola agora ali para o Lewis Scali, Scali a deixar cruzamento de Declan Rice lá para a área, tira Marquinhos, a bola vai sobrar para Rice e o PSG agora vai para a transição, Barcola pode marcar o PSG, Barcola, querem ver, querem ver, querem ver, Barcola por cima. Que final, meus amigos, impressionante, impróprio para cardíacos. Remata que sai para fora. Termina aos 90 minutos, vamos ter prolongamento no Puskás Arena. PSG 1, Arsenal também 1. Já voltamos.
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2: 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E final do tempo regulamentar nesta grande final da Liga dos Campeões, entre franceses e ingleses, o mesmo dizer, entre PSG e Arsenal, e para já vai vigorando esse empate. Acabou por adiantar aos 6 minutos, Kai Havertz na equipa do Arsenal no resultado, mas Osman Dembélé, beneficiar de uma grande penalidade, não tremendo que aos 65 minutos empatar as contas. Depois disso, foi um autêntico rol na compressor, quer de um, quer do outro lado, oportunidades divididas, ataque de um lado, ataque do outro, que acabou por não alterar o rumo dos acontecimentos, mas criar de facto aqui um autêntico ataque cardíaco, quer adeptos do PSG, quer adeptos da formação do Arsenal. Sobretudo, Walter Rocha, independentemente daquilo que temos a nível de resultado, é um jogo muito bem jogado por ambos os conjuntos.
0: Sem dúvida alguma, um grande jogo. É a final da Liga dos Campeões no seu estado mais puro. E que prazer narrar este jogo para os nossos ouvintes da Golo FM. Não falta muito para começar essa primeira parte do prolongamento. PSG Arsenal é já a seguir.
2: E daqui a poucos instantes já vamos continuar a acompanhar o desenrolar desta grande partida de futebol. Para já, aproveitamos também que nesta pequena paragem para o início do prolongamento, para olhar para dados estatísticos relativamente a esta partida, onde se mantém essa maior posse de bola para o lado da formação do PSG e com mais remates para o lado da formação da capital de França, que nesta reta final na segunda parte acabou por tentar cair em cima da formação do Arsenal para tentar resolver as contas ainda dentro do tempo regulamentar. Depois desse empate, de facto aqui uma autêntica injeção de motivação para o lado da equipa da capital de França, que acabou por cair em cima do Arsenal. O Arsenal ainda assim que foi aproveitando e já nos últimos 10, 15 minutos desta na segunda parte, com oportunidades para ambos os lados, onde de facto aqui na equipa do Arsenal podia de facto ter marcado. A verdade é que também podia na equipa do PSG ter-se marcado novamente e quer um, quer outro conjunto poderia ter chegado inclusive esse 2-1 que pudesse resolver as contas dentro deste tempo regulamentar. A verdade é que isso não aconteceu. Também uma segunda parte marcada também por muito desgaste, quer-se de um lado, quer do outro, com as duas equipas apostadas a tentar surpreender o seu adversário. Acaba por terminar nesta partida, este tempo regulamentar, com empate a uma bola. E para já também terá algum trabalho para os fisiólogos, terapeutas que nesta altura vão também fazendo massagens de relaxamento aos músculos das pernas dos jogadores para tentar criar aqui as melhores condições possíveis para a discussão deste prolongamento que promete. Será certamente um jogo com uma boa toada positiva em relação àquilo que vimos durante a segunda parte, um jogo impróprio para cardíacos, com as duas equipas apostadas em tentar surpreender o adversário. Na verdade é que, apesar de muito esforço e de muitos quilómetros, acredito, percorridos com esse registro que iremos ter acesso no final desta partida, a correrem muito os jogadores, quer do Arsenal, quer também da formação do PSG, e para já com o PSG que nesta segunda parte foi capaz de conseguir empatar as contas perante a turma do Arsenal. Prevê-se aqui um tempo de prolongamento com as duas equipas a protagonizarem um jogo rasgadinho como tivemos durante estes segundos 45 minutos. De facto aqui muita emoção, um jogo que de facto acaba por ser ideal para os adeptos, com imprevisibilidade quer de um lado, quer do outro, e segundo naquilo que tivemos durante esta na segunda parte, prevê-se de facto aqui um prolongamento que será certamente de cortar a respiração quer do lado da equipa do PSG, quer do lado da formação do Arsenal. Já vamos para essa segunda metade entre para esse tempo extra, se assim podemos dizer, para esse tempo de prolongamento entre a formação do PSG e a formação do Arsenal. Vamos então para essa fase da partida, tempo de prolongamento, e Walter Rocha não se prevê aqui, sobretudo emoção ao mais alto nível neste grande jogo da final da Liga dos Campeões entre PSG e Arsenal. Será certamente um prolongamento de facto emocionante entre os franceses e os ingleses, Walter.
0: Extremamente emocionante, as equipas também já estão a escolher o campo e a bola, naturalmente, e venha daí, ouvindo pela FM, para os segundos 45, aliás, para mais 30 minutos de futebol, assim é que é, onde temos a Berete e Eze, no relevado. Atenção a Eze, é um craque de todo o tamanho. Vai começar então a primeira parte do prolongamento. 15 minutos na primeira parte, outros 15 na segunda. Se nada for resolvido, penaltis, meus amigos. Ah, pois é. E o Golefian vai transmitir tudo. Começou a primeira parte, o prolongamento.
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0: Começou a segunda parte do prolongamento, é na sua primeira Rádio Desporto, é na Golo FM, venha daí, ouvinte, Golo FM. Bola para a equipa do Paris Saint-Germain, que esteve perto de marcar por duas vezes o PSG. Por Kvitcha, Kvaratskhelia e por Barcola. Bola para a equipa parisiense do lado direito. Vem para a zona onde aparece o Hakimi. Saiu Lewis Kelly, entrou Zubimendi e saiu Havertz para a entrada de Eze. A questão é que lá está, este Arsenal tem um banco de suplentes. Os jogadores que entraram no Arsenal podem ser facilmente titulares, aliás, e foram titulares em grande parte dos jogos. Zubimendi, Timber, Martinelli, Madueca, Gyökeres e Eberechi Eze. De facto, um plantel extraordinário. O lado do PSG é um pouco... acaba por ser um pouco mais curto. Atenção, o Arsenal vai para a frente. Olha o cruzamento, corta o William Pacho no sítio certo. Madueca é puxando ali pelos adeptos. A cortar no sítio certo. O jogador da equipa do Paris Saint-Germain. 19.247 subscritores. Faltam 3 para atingirmos esse objetivo. Dos 19.250. Venha daí, ouvido Golo FM. Atenção à bola parada do Arsenal. Ao primeiro canto para o Arsenal. Já me estava a esquecer disto. Atenção ao primeiro canto para a equipa do Arsenal. E todos nós sabemos que o Arsenal faz dos cantos penaltis. É a melhor equipa do mundo a bater pontapés de canto. E a probabilidade de ser golo é maior do que a que não, do que se não for. Atenção, canto batido. Desvia a equipa do PSG. Gonçalo Ramos. Vamos então à bola parada para a equipa para a equipa londrina, para o Arsenal. Minuto 92, olha o canto, mais um para os Gunners. Eles sabem que são fortes neste momento, eles sabem, eles têm a noção que são uma equipa poderosa neste capítulo, sabem que estão mais perto de chegar ao golo. Olha aí o pontapé de canto, vai bater Madueca, já levantou o braço, querem ver, Madueca, que mal Madueca, pois lá está. Uma coisa é ter saca e outra é não ter, porque saca realmente é o jogador perfeito para bater pontapé de canto. Bola muito mal batida para Madueca. Pontapé de baliza para a equipa do Paris Saint-Germain. A equipa parisiense vai então bater o pontapé de baliza. Vai ser então Safanov a colocar a bola lá à frente. Lá para o lado esquerdo, mas muito mal Safanov. De facto, PSG, não estou a dizer que Safanov não é um bom guarda-redes. Porque é, entre os postos, é muito bom. Aliás, a Golo FM transmitiu o jogo da consagração do título, do PSG, diante do Lan. E Safanov foi o homem do jogo. Estamos a falar de uma exibição em que faz mais de 5 defesas, mais de 6 defesas. Então, portanto, não é mau guarda-redes. Agora lá está. O PSG tendo jogadores rápidos na frente, como Barcola, Kvaratskhelia, Doué, Dembélé, precisa de outro tipo de guarda-redes que consiga colocar a bola na perfeição. E há um que, muito sinceramente, enquadrava-se totalmente no Paris Saint-Germain. Não sei o que é que acha o ouvinte do Golo FM. Agora ia para a frente ali o Timber, mas foi assinalado uma falta. Mas é a questão que até posso colocar o ouvinte do Golo FM. Não sei, é a minha opinião. Mas, para mim, se há guarda-redes que cabia perfeitamente nesta equipa do PSG, sobretudo na forma de jogar e em colocar bolas para Kvaratskhelia, Doué, Dembélé, Nuno Mendes, é sem dúvida Diogo Costa. Parece-me que é realmente o guarda-redes que faz falta a esta equipa do Paris Saint-Germain. Não sei o que é que o ouvinte de Golo FM acha. Diga no chat do YouTube. se acha que Diogo Costa cabia perfeitamente no Paris Saint-Germain ou não. Minuto 95, PSG 1, Arsenal também 1.
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0: Minuto 95 da partida, PSG 1, Arsenal também 1, lançamento para Hakimi. Hakimi vai fazer o lançamento lá no lado direito. Bola agora ali para a zona onde aparece Désiré Doué. Doué agora mais para trás, a deixar ali a bola para Marquinhos. Marquinhos a colocar a bola agora para Sofanov. Aí está Sofanov. Pode colocar a bola mais lá à frente. E aí está, o Marco Ferreira diz que sim, cabia bem no PSG, Diogo Costa. E o Leandro Batista diz que o Diogo Costa no PSG tinha que defender mais. É um facto. Olha o Arsenal. Mal passa. Mal passa. Mas concordo. Boa leitura. Boa leitura, Leandro. Boa leitura, sim, senhora. Mas creio que também não é por aí que Diogo Costa não iria caber no PSG. Mas sim, iria ter mais trabalho porque o PSG é uma equipa que se expõe mais. Sem dúvida alguma. Gyökeres não consegue ficar com a bola, tenta ganhar ali João Neves, cai no relvado, livre para a equipa do Paris Saint-Germain. Aí está João Neves, este agora a colocar a bola mais para trás, no entanto o árbitro volta a parar o jogo. 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Agora novamente centrar todas as atenções na final da Liga dos Campeões. Uma peça vai para o ataque. Atenção, Gonçalo Ramos. Lá vai o Pistolas. Era Gonçalo Ramos, caiu. Falta de Gyökeres. Amarelo para Gyökeres. A fazer a falta sobre Gonçalo Ramos. Vamos ao pontapé de livre. Vamos ao pontapé de livre para a equipa do Paris Saint-Germain. Ainda muito longe da baliza. Ainda muito longe da baliza. Esta bola parada. Que jogaço. Que grande final da Liga dos Campeões. Sem dúvida alguma. Dá gosto. É o futebol no seu estado mais puro. E a Gol FM, naturalmente, que marca presença nesta partida. A Gol FM que amanhã vai transmitir o Cabo Verde-Sérvia. Alô, Cabo Verde! Amanhã há transmissão às 16 horas. Tubarões Azuis contra a Sérvia. Segunda-feira, Noruega, Suécia. E, portanto, o 20 Gol FM começa também já a perceber que a partir de amanhã começamos a centrar atenções já no Mundial. É só seleções na sua primeira rádio de esporto. Segunda-feira, Noruega, Suécia às 18. Terça, 17 horas, Croácia-Bélgica. Já lá vou dizer o resto do cardápio. Olha o livre da Vitinha. Corta a equipa do Arsenal. Cruzamento de Pacho. Corta o Arsenal. Canto para o PSG. Quarta-feira, 14 horas, Torneio Toulon, Japão, Portugal, 19h30, Portugal Sub-21, Irlanda do Norte. Quinta-feira, Espanha-Iraque. Aliás, informações do Espanha-Iraque e vamos transmitir o França-Costa do Marfim. Sexta-feira, Portugal feminino contra a Letónia, também feminino. E sábado, Jamor, Portugal-Chile. É até estes jogos são até ao dia 6 de junho, depois também temos muito mais, até o início do Campeonato do Mundo, 11 de junho, 20 horas, México, África do Sul, está quase, bola para aqui, bola para a Rissa Germán, subscreva o canal do YouTube da Primeira Rádio do Desporto, bola agora para Vitinha, aí está Vitinha no grande círculo, a colocar a bola agora ali para a zona da aparece, Aquini, mais para trás agora para Marquinhos vai deixar a bola mais atrás ainda, ali para Vitinha no grande círculo, para Vitinha, tic-tac, gol FM, minuto 100, PSG 1, Arsenal, também 1.
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0: Bola para a equipa do Paris Saint-Germain, bola para Marquinhos, este está agora para William Pacho, mete na frente William Pacho, a bola agora sai diretamente para fora, lançamento de linha lateral para a equipa do Arsenal. Lançamento para os Gunners, para Timber, estamos a 5 minutos do fim

0: Arsenal, nem querem acreditar. O banco suplente só tocou uma bola e o PSG agora pode aproveitar. Zé Mery deixou para trás, Vitinha, já virou, já deixou na direita, ali para Hakimi, este agora colocou para Désiré Doué, vem para dentro Doué, ainda Doué agora deixará para Zé Mery para Doué, deixou para Hakimi, a deixar novamente para Doué agora a colocar a bola para Marquinhos. Arteta fica a pedir grande penalidade. O quarto árbitro diz para o treinador espanhol se acalmar. Olha o PSG, atenção a Hakimi, pode tirar o cruzamento a Hakimi, progredo o terreno, deixa para trás, bola para Doué, deixou Vitinha, corta o Arsenal, volta a recuperar Zé Mery, espetáculo Zé Mery, pode tirar o cruzamento a Hakimi. Hakimi a deixar ali para Doué, já passou Doué, bola para Vitinha, que confusão, tira o Arsenal. Não sei se temos imagens televisivas, Zé, mas um lance polémico na área do Paris Saint-Germain.
1: É, e continuam muito críticos os jogadores da formação do Arsenal, que obviamente não gostaram desta decisão. A mim parece-me que de facto existe aqui um toque, mas o árbitro a mandar prosseguir o jogo e a não deixar nada satisfeitos os jogadores da formação dos Gunners.
0: Exatamente, e o rosto dessa insatisfação é Declan Rice, capitão de equipa, que viu o cartão amarelo, e também a Arteta. Os dois, Rice, o jogador, e a Arteta, treinador, que foram então visados com o cartão amarelo. Agora os adjuntos também ali a acalmarem a Arteta, mas lance polémico. Ali com Nuno Mendes e Madueke aproveitou a sua frescura e o cansaço já de Nuno Mendes. Bola para a equipa do PSG. Abraço para o Lilvi, que é de Angola. Este momento de jogo está parado. Um abraço para o César Rodrigues, direto de Matola, Moçambique. Diz também que o Arsenal ganha. Um abraço para ti, César. Para Matola também, para Moçambique. O jogo neste momento parado. Um abraço também para o Filipe David, ouvinte assíduo da Golo FM. Subscreve o canal do YouTube da Primeira Rádio de Desporto, ativem também o sininho. Estamos com 191 gostos, vamos chegar aos 200. Vamos chegar aos 200 gostos e vamos chegar aos 19.248 subscritores. Faltam dois, vamos lá, pessoal. Vamos lá. Faltam apenas dois subscritores para lá chegarmos. Bola para a equipa do Paris. Estamos a segundos do término da primeira parte do prolongamento. Neste momento as duas equipas também já esperam pela segunda parte do prolongamento. Vai entrar Beraldo. Agora vamos quem é que irá sair. Vai entrar Beraldo. Mais dois minutos, compensação. Minuto 105, PSG 1, Arsenal também.
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0: Bola para a equipa do PSG, bola para Vitinha, embutido no meio dos centrais. Mete agora ali na meia direita para João Neves, quica João Neves, bem jogado. Ali para a zona onde aparece Désiré Doué. Aliás, Hakimi, cruzamento de Hakimi, bola prensada. Vamos ter a bola para o PSG. Estamos a um minuto de terminar esta primeira parte do prolongamento. Falta apenas um minuto. Bola para a equipa parisiense. Martinelli vai puxando pelos colegas. Bola para trás, ali para a zona onde aparece Marquinhos. Agora deixa ali para William Pacho. Pacho agora

0: parte do caralho ali para Nuno Mendes. Já deixou para Nuno Mendes. Nuno Mendes vem para a frente, mete a bola na profundidade, mas Doué já não tem as mesmas pilhas. O Doué ganha a equipa do Arsenal. Bola agora para Ponta Piada. Bola vai sobrar ali para Madueca. Ganha bem ali, muito bem. Zariamerri entrou bem na partida. Zariamerri, lá vai ele, lá vai ele. Perdeu Gonçalo Ramos. Bola agora ali para Madueca. Vem para dentro Madueca, volta para trás, mete ele no jogo. Deixa agora para Saribá. Saribá novamente ali para Madueca. Madueca dá para Eberechiese. Aí está Eberechiese a jogar na equipa do seu coração, no Arsenal. Ele que causou estragos no Crystal Palace. Ele que fez uma grande dupla com Michael Olise, agora no Bayern Munique. Olise, e parece-me que vamos para a segunda parte do prolongamento, com tudo empatado a uma bola. Aí está, termina a primeira parte do prolongamento. PSG 1, Arsenal também 1.
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2: 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Está fechada na primeira parte do prolongamento, mantém-se tudo igual com o tempo que chegamos a este prolongamento. Em tempo regulamentar valem os golos de Havertz aos 6 minutos, Dembélé aos 65, grande penalidade. Uma primeira parte deste prolongamento em que as duas equipas não arriscaram muito e antever aquilo que tivemos durante estes primeiros 15 minutos, nestes segundos 15 minutos do prolongamento, parece-me que as duas equipas parecem não jogar pelo seguro. Walter, e parece-me que só um rasgo individual, até porque o cansaço já se vai notando, é que poderá fazer a diferença para termos neste jogo resolvido em tempo de prolongamento, Walter.
0: É, o cansaço vai-se notando e Vitinha é o verdadeiro exemplo disso, que está em sérias dificuldades físicas, está ali a coxear. E lá está, é a final da Liga dos Campeões, é um jogo de grande intensidade. Estamos a falar de jogadores que têm mais de 40 jogos nas pernas. O caso de Vitinha fez 29 jogos na Ligue 1, fez na Liga dos Campeões, cumpre hoje o seu 17º jogo. Portanto, é muito jogo, sem dúvida alguma. E depois, com esta intensidade, é normal que os jogadores já estejam completamente esgotados. E por isso é que lá está, parece-me que nesse aspecto, e como vimos há pouco a arrancada de Madueca, o Arsenal até pode sair a vencer, no sentido em que tem jogadores frescos. E depois nem é só isso, nem é o ter jogadores frescos, porque isso o PSG também tem, mas jogadores rápidos para as alas. E portanto, isso realmente pode acabar por ser importante. A ver, vamos, vai ter essa importância ou não. Acredito que sim. Contudo, é um PSG que lá está, é uma equipa também muito experiente, tem também as suas armas, e vai agora colocar duas defesas. Vai colocar o Zabarni e vai colocar o Beraldo. Sai o Vitinha e o Marquinhos, pois lá está. E agora, sem Vitinha, é certo que há outros jogadores a comandar o meio-campo do Paris Saint-Germain. João Neves tem esse perfil, mas perde aqui o seu verdadeiro motor, sem dúvida alguma. E, portanto, a ver, vamos, o que pode realmente acontecer nesta segunda parte. São mais 15 minutos de futebol, mais 15 minutos para acompanharmos de futebol jogado, porque se não ficar resolvido, vamos ter penaltis. Pois é, vamos ter penaltis. Olhando para as estatísticas, golos esperados, 1.65 para o PSG, 0.35 para o Arsenal. Posse de bola, 75% para o PSG, 25% para o Arsenal. Total de remates, 19 para o Paris, 4 para o Arsenal. Remates à baliza, 3 para o PSG, 1 para o Arsenal. Grandes oportunidades, 3 para o PSG e uma grande oportunidade para o Arsenal. Vai começar então a segunda parte do prolongamento no mítico Puskás Arena. Já não há Vitinha, agora há João Neves e Zariamerri a comandarem aquele meio campo. Vitinha totalmente esgotado, sem grandes dificuldades físicas. Começa a segunda parte do prolongamento.
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0: 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E Zé, se há pouco falaste que Vitinha está totalmente pronto para dar o seu contributo no Mundial, e que sublinho, está naturalmente, mas parece-me que e antecipando também aqui um pouco os jogos da seleção nacional, Roberto Martínez vai ter que gerir muito bem Vitinha, Nuno Mendes e João Neves nos dois amigáveis que Portugal vai ter, porque 100 minutos para Vitinha, 120 para Nuno Mendes e João Neves numa final de Liga dos Campeões contra uma equipa intensa como é o Arsenal, o campeão da Premier League, não é pera doce.
2: E eu parece-me que, pela lógica, teremos descanso, nomeadamente para jogadores como Vitinha, João Neves, jogadores que estiveram até mais tarde nas competições dos seus clubes e nestes dois jogos particulares. Certo é que Roberto Martínez poderá apostar em outros e tentar também aqui experimentar algo na seleção, mas de facto esse poder de gestão terá que ser feito não só nestes dois jogos particulares, mas depois também durante todo o Mundial, algo que o próprio selecionador já confirmou, porque é uma grande competição de futebol de seleção. É óbvio, todos irão estar centrados naquilo que Portugal poderá fazer, mas lá está, há que ter em conta que, olhando também ao aumento de jogos registados pela alteração dos formatos, nomeadamente das competições europeias, são os jogadores com mais jogos nas pernas, com mais minutos, e obviamente que isso se poderá fazer sentir a nível de fadiga muscular nesse grande Mundial 2026. Vamos ver, mas essa necessidade de gestão, obviamente, que vai estar em cima da mesa por parte de Roberto Martínez.
0: Exatamente, e certamente que essa gestão vai existir e é muito importante, até porque muito do sucesso que Portugal pode ter no Campeonato do Mundo, não tenho dúvidas, que será de Vitinha, que vai partir de Vitinha, vai partir de Nuno Mendes, vai partir de João Neves. E outro que também pode ter, Gonçalo Ramos, Doué, pode atirar, Doué, ajeitou, rematou, cortou a defensiva do Arsenal. A bola sobra para Zabarni, aí está o ucraniano Zabarni, agora a colocar a bola ali para a zona onde aparece Hakimi, para Hakimi, deixou Zaria Merri, ainda Merri, colocou na direita a bola para Hakimi, o capitão de equipa tirou o cruzamento, fácil, muito fácil para David Raya agarrar. David Raya, mas bem, as estatísticas do Arsenal são... Lá está, eu não condeno, é o estilo de jogo do Arsenal, não condeno este tipo de jogo, da mesma forma que não condeno o estilo de jogo de Simeone. Cada um joga com as armas que tem, cada treinador joga com aquilo que quer, obviamente que depois... já entramos aqui no campo de se gostamos mais de um futebol, se gostamos mais de outro futebol, mas o que é certo é que este futebol do Arsenal levou a equipa à conquista da Premier League, levou a equipa, meus amigos, a não perder nenhum jogo nos 90 minutos na Liga dos Campeões. Ainda pode vencer esta competição, atenção, mas o Arsenal não perdeu nenhum jogo para a Liga dos Campeões nos 90 minutos. E se conquistar a prova, consegue fazer aquilo que o Bayern fez quando conquistou com o Hansi Flick. Portanto, lá está. Por isso é que eu não posso condenar o estilo de jogo do Arsenal quando a equipa tem estes números. É um grande trabalho de Arteta. Pontapé de livre para os Gunners. Atenção à bola parada. Minuto 108. Vamos até aos 120. Declan Rice vai colocar a bola lá em cima. Capitão da equipa, já amarelado. E se não tivermos golos até aos 120... vamos ter penaltis. Ponta, pé de canto, de livre, aliás. Lado direito, Declan Rice. Bateu! Saída de Sofanov. A bola agora para Hakimi. Será que vai arrancar Hakimi? É difícil. Jogadores muito cansados. Ainda Hakimi. Ainda Hakimi. Deixa para trás. Gyökeres cai na pressão. Bola para Zabarni. Mete no espaço e bem. Ali para Nuno Mendes. Nuno Mendes agora a colocar um pouco mais de gelo no jogo. A esticar a bola lá para o lado direito. Que bela bola de Nuno Mendes. Tem olhinhos. Grande domínio de Zaria Emery. Que maldade de Emery. Lá vai Emery pelo lado direito. Depois perde a bola. Ganha Martinelli. Muito bem, Martinelli. Bola agora para Incapi. A esticar na frente ali à procura do homem da máscara, Victor Gyökeres. Chega Zabarni primeiro. Gyökeres cai na pressão, mas muito bem o PSG. Já conseguiu bater a pressão do Arsenal. E a bola agora vai para o João Neves. É ele agora quem pega na batuta do jogo. João Neves, camisa 87, joga muito o João Neves. Bola para o português, deixa para Hakimi. Hakimi novamente a deixar ali para o João Neves. João Neves vai colocar novamente ali a direita para Hakimi. Hakimi agora mais uma meia, deixar ali para a zona onde aparece a MR. Minuto 110. 110, PSG 1, Arsenal também 1.
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0: Bola para a equipa do Parre. João Neves, passou João Neves, cruzamento e canto, parece-me, ou não? Grande duelo ali com Zubimendi, mas parece-me que dá canto para o PSG. Mais um canto para a equipa parisiense. Nervos de aço nos adeptos, no banco e certamente nos nossos ouvintes Gol FM, que uns apoiam o PSG, outros apoiam o Arsenal. 11º canto para o Paris Saint-Germain. Doué vai partir para a bola. Doué partiu, corta a defensiva do Arsenal, bola para Martinelli, tenta passar, não passa, vai chegar primeiro Zé Emery. Foi titular na Champions League, estreou-se na Champions League como titular aos 17 anos de idade. Pois é, 17 anos de idade, Zé Emery. Bola agora para Nuno Mendes, este agora a colocar a bola mais à frente da zona onde aparece o Bradley Barcola. Lá vai Bradley Barcola, deixa para trás ali para a zona onde aparece o Beraldo. Beraldo agora para Nuno Mendes, deixa para Zabarni, bem Zabarni, avança no terreno ucraniano. Zabarni mete agora na tabela para a zona, aparece Desiré Doué, vem para dentro Doué, tabela agora com João Neves. João Neves agora a tabelar ali com Desiré Doué. Doué agora a deixar ali para a zona, aparece Nuno Mendes. Nuno Mendes agora a colocar ali para a zona, aparece Doué. Doué agora a colocar para Beraldo. Beraldo para João Neves, aí está João Neves, avança no terreno João e deixa a bola agora mais para trás. Bola no lado esquerdo, ali para a zona onde aparece Doué. Doué agora para Zabarni, aí está Zabarni, pode colocar a bola no lado direito, não, prefere deixar para trás ali para William Pacho. Pacho agora a deixar mais à esquerda, ali para a zona aparece Zé Emery. Emery agora a colocar ali para Barcola, vai fazendo muita posse de bola para a Paris Saint-Germain. Cruzamento lá para a área, era para Gonçalo Ramos, mas estava lá David Raya. Sempre ele, David Raya, sempre ele. Um abraço para o Nuno da Silva. Um abraço, Nuno, bem-vindo, Nuno. Um abraço naturalmente para toda a gente que nos acompanha. Estamos com 198 gostos. Já podíamos estar nos 200, malta. Já podíamos estar nos 200. Agradecer mesmo assim a toda a gente. A toda a gente que acompanha esta transmissão. Vocês são os verdadeiros campeões da época 25-26. Chegamos aos 19.256 subscritores. Vamos aos 19.260. Vamos a isso. Vamos a isso. Bola para a equipa do Arsenal no lado direito, ali para a zona onde aparece Lewis Kelly. Esta agora a deixar ali para Declan Rice. Equipas já muito cansadas. É natural, é perfeitamente natural. 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De regresso à final da Champions League. Estamos muito perto, cada vez mais perto, de chegarmos ao minuto 120. PSG 1, Arsenal também 1. E agora parece-me, Zé, não sei se concordas comigo, mas só mesmo nos detalhes, porque os jogadores estão muito cansados.
2: Lá está, e mesmo esses rasgos individuais cada vez mais difíceis de serem vistos dentro das quatro linhas, de facto o cansaço já começa a benabuzar nas pernas. Agora lá está, uma pequena desatenção, um pequeno pormenor que, conforme disseste bem, pode fazer toda a diferença e resolver este jogo neste tempo de prolongamento. Ao invés disso não acontecer, teremos grandes penalidades, para uns sorte, para outros competência, mas para já mantém-se tudo empatado.
0: Minuto 115, estamos a 5 minutos das grandes penalidades. PSG 1, Arsenal também 1.
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0: Bola para João Neves. Este agora deixando a bola ali para Beraldo. Beraldo agora a colocar ali para Nuno Mendes. Nuno Mendes a colocar agora para William Pacho. Venha daí 5 minutos para os 120. Aperte bem os cintos de segurança. Ouvinte Gol FM. Porque vamos entrar numa viagem completamente frenética. Até aos 120 e talvez depois grandes penalidades. Olha o PSG no lado direito. Bola para Hakimi. Deixa mais no meio. Desirê. Doe. Olha o 14. Olha o 14. Olha o 14. Doe. Parou. Deixa mais à esquerda ali para a zona onde aparece Nuno Mendes a funcionar como o terceiro defesa central. Sobre a esquerda, Pacho no meio, Zabarni à direita, deixa agora mais à frente ali para João Neves. João Neves quer apoio, aí está João Neves, deixa a bola agora mais para trás ali para a zona, para Zabarni. Zabarni agora mais ao meio, colocar ali para a zona, aparece o William Pacho. Pacho agora para o Nuno Mendes, para o Nuno Mendes, quer apoio, Nuno, mete agora no meio, ali para a zona, aparece Beraldo, Beraldo no Adar, novamente ali para o Nuno Mendes. Nuno Mendes já deixou na esquerda, ali para Brabe, Bacola, vai avançar Bacola, não, prefere deixar mais ao meio, ali para a zona, aparece Beraldo, Beraldo deixou na direita, ali para Zabarni, pode colocar na largura, deixou mais à frente João Neves, que grande simulação de João Neves, partiu o Rice todo. E capi, aliás, João Neves, cruzamento e Raya na defesa. Que maldade de João Neves! E depois do Eno rebate enrolado, mais uma oportunidade para o Paris Saint-Germain. Amarelo para Nuno Mendes, amarelo para Nuno Mendes ao minuto 117. 19.258 subscritores. Muito obrigado a todos os ouvintes do Gol FM. E agora sim, chegamos aos 200 likes. Perfeito. Muito obrigado mesmo. Toda a gente que está a acompanhar esta transmissão. Um abraço. Um grande abraço para todos. E já sabem que a partir das 20h30 temos esse segundo jogo do playoff da Liga 2. Belenenses Farense. Na voz de Pedro Inguia. Vai bater David Raya. A colocar a bola lá à frente, David Raya. Mas que pontapé também disparatado, David Raya. Vamos olhar para as estatísticas. Destes 118 minutos de jogo, golos esperados 1.77 para o PSG, 0.35 para o Arsenal, 76% de posse de bola para o Paris, 24% de posse de bola para o Arsenal, 21 remates para o PSG, 4 para o Arsenal, 4 para o PSG, 1 para o Arsenal, 3 para o PSG, 1 para o Arsenal, 11 cantos para o Paris, 2 para o Arsenal. O PSG com 91% de eficácia de passe, em 886 fez 806 passes. O Arsenal com 68%, em 279 fez 190. Bola para os Gunners! Na malha! Na malha lateral! Esta remata da Timba! Que perigo! Para a equipa do Arsenal! E cada vez cheira mais a penaltis! Cada vez cheira mais a penaltis! Nesta final da Liga dos Campeões! Estamos mais perto de termos grandes penalidades! E eu ou muito me engano, ou a última vez que tivemos penaltis numa final da Liga dos Campeões foi entre Real Madrid e Atlético de Madrid, 15-16, ganhou o Real, porque depois o Real bateu, o Real depois consegue bater a Juventus sem penaltis, consegue bater o Liverpool também sem penaltis. O mesmo para o Liverpool, atenção ao Arsenal, tira a equipa do PSG, ela vai sobrar para Gyökeres, Gyökeres, Gyökeres, para fora, canto para o Arsenal, aí está, o homem da máscara a aparecer, Vítor Gyökeres, e a Arteta fica ali a pedir um braço na bola, não percebi se houve ou não, ele está ali à espera, será que sim, Será que vamos ter golpe de teatro aos 120 minutos? Mas não parece que toque. Vamos ao carimbo primeiramente. Minuto 120. PSG 1, Arsenal também 1.
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0: 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Exatamente, há 10 anos que não temos grandes penalidades numa final da Liga dos Campeões. Será que 10 anos depois vai acontecer? A ver, vamos. Atenção que o Arsenal tem uma espécie de penalti agora. Porquê? Porque é canto. Pode ser o último lance da partida. Pontapé de canto para o Arsenal. Batido. Tira a barcola, a bola a pingar e tira. Ainda mexe. Tira o PSG. Bola vai sobrar para Declan Rice. Pontapé. Cabeçamento. E corta a equipa do PSG e vai ganhar mais um canto. Parece-me. Ou não, não, pontapé de rede para a equipa do Arsenal, do PSG, e acabou! Vamos ter grandes penalidades na final da Liga dos Campeões! Fique desse lado, fique sintonizado, porque agora é que vão ser elas! Termina o prolongamento, PSG 1, golo apontado por Dembélé, Arsenal também 1, marcou Havertz.
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2: E nada ficou decidido, nem no tempo regulamentar, ainda que tenhamos tido 2 golos. Havertz aos 6 minutos para Ebne Arsenal. Ebne depois de Dembélé aos 65 de grande penalidade para Ebne na formação do PSG na segunda parte do tempo regulamentar. Tempo de prolongamento, quer na primeira, quer na segunda parte, sem qualquer golo, e onde o cansaço começou a pesar nas pernas. Agora, isso terá que ficar para outro timing, até porque nesta altura vamos ter grandes penalidades. Onde o cansaço, onde a concentração tem que estar ao máximo, o cansaço não pode fazer parte. Foco total na baliza do adversário, para, através das grandes penalidades, se encontrar o vencedor desta orlhuda, desta Liga dos Campeões 2025-2026. Grandes penalidades, para uns sorte, lotaria, para outros competência. Walter Rocha, qual é a tua opinião?
0: É competência, sem dúvida alguma. Até porque eles trabalharam isto durante a semana, portanto, terá que ser competência. Obviamente que conta muita experiência e neste aspecto os jogadores do PSG são mais experientes. Agora lá está, vamos ver o que é que a equipa do PSG e do Arsenal podem fazer. Dentro de momento já voltamos para as grandes penalidades.
2: E daqui a poucos instantes vamos então acompanhar essa decisão final relativamente nas contas destas grandes penalidades. No que diz respeito a este jogo entre a formação do PSG e a formação do Arsenal, temos para já esse empate 1 entre estes dois conjuntos. Segue-se agora também nas escolhas dos treinadores para esse batimento das grandes penalidades. Concentração ao máximo, um momento poderá ser aqui fulcral, precisamente para se decidir o vencedor desta Liga dos Campeões 2025-2026. E nesta altura temos também reunião de condomínio, se assim podemos dizer, do lado da equipa do Arsenal, com Mikel Arteta, a dar as últimas indicações, a pedir sobretudo cabeça e concentração aos jogadores para a marcação destas grandes penalidades. E o mesmo acontece também do lado da formação do PSG. Na altura em que também Luís Henrique aproveita para ter uma pequena palestra com os seus jogadores, a pedir atenção, a pedir essa concentração numa fase do jogo, até porque vamos para grandes penalidades e onde todos os pormenores podem fazer a diferença. Esperar pelo último momento para o batimento desse remate. Esperar também para que o guardião, o adversário, possa cair para um lado e para o outro. De facto, aqui, muitos pormenores em equação para quer um, quer outro conjunto poderem levar hoje essa Liga dos Campeões, o Arsenal, para a Inglaterra pela primeira vez, visto que a equipa dos Gunners ainda não conseguiu conquistar na sua história nesta Liga dos Campeões. Já na equipa do PSG tem aqui a segunda possibilidade consecutiva de conseguir conquistar nesta Liga Milionária e, caso isso aconteça, será também o título de bicampeão que o PSG leva nas costas desta Liga dos Campeões. Bicampeão europeu não é para todos 2 anos consecutivos conquistar a Liga dos Campeões. É precisamente esse o objetivo Kubtek na equipa orientada por Luís Henrique. Já na formação do Arsenal de Miguel Arteta, tenta de facto aqui escrever história, fazer história para o futebol inglês, juntar-se no lote restrito de clubes que, por Inglaterra, acabaram por conquistar esta Liga dos Campeões. E já foram vários, portanto, a equipa do Arsenal, que depois de ter feito uma grande época, quer obviamente fazer-se valer dos seus pergaminhos e também na Liga dos Campeões fazer história e sagrar-se hoje pela primeira vez no seu palmarés campeão europeu. Vamos perceber aquilo que irá ditar estas grandes penalidades, mas certamente um momento de competência, de concentração, quer de um lado, quer do outro. Um estádio repleto em Budapeste, acompanhar estas duas equipas. Tivemos um grande jogo durante o tempo regulamentar, também outro grande jogo, já com algum cansaço à mistura durante o tempo de prolongamento. E agora é nas grandes penalidades que tudo se vai decidir, quer para o lado do PSG, quer para o lado do Arsenal. Uma decisão que vamos acompanhar ao pormenor e que, para já, vai tendo concentração de ambos os conjuntos, que acabaram agora também por ter essas palestras juntamente com o seu treinador. E nesta altura, as equipas começam a desmobilizar para, de facto, se posicionarem para o batimento dessas grandes penalidades. Walter Rocha, um momento que obviamente é de total concentração, um momento em que, se algo falhar, poderá de facto aqui dar vantagem quer a um quer a outro conjunto. De facto, as duas equipas que obviamente têm esse pensamento de não falhar qualquer tipo de grande penalidade, mas a verdade é que isso acontece por inúmeras vezes. Agora, lá está, a competência terá que falar mais alto. E de facto, olhando também aquilo que foi sendo feito durante todo o jogo, quer do lado da equipa do PSG, quer do lado da equipa do Arsenal, será esta a decisão derradeira para se levar essa Liga dos Campeões, se bem que do lado da equipa do PSG, na possibilidade desse título de bicampeão europeu, do lado da formação do Arsenal, tenta fazer história, tenta escrever história para o futebol inglês. E vamos então à primeira grande penalidade, e será Gonçalo Ramos a bater esse primeiro penalti.
0: Vamos a isso, vamos a isso. Primeiro penalti, Gonçalo Ramos. É o português quem vai partir para a bola. É Gonçalo Ramos quem vai então tentar fazer o primeiro do Paris Saint-Germain. Aí jogador do Benfica. Vamos então o que é que pode acontecer para o lado do Paris. Gonçalo Ramos, nervos de aço, sem dúvida alguma, não é fácil estar nesta situação. Gonçalo Ramos vai então tentar colocar a bola dentro da baliza. E entre os postos ali com David Raya, a ver, vamos, realmente o que é que pode acontecer. Não é fácil, é o gigante David Raya, que fez uma grande temporada na Premier League. Um grande guarda-redes e marca Gonçalo Ramos a fazer o primeiro golo de penalti. Alívio para os adeptos do PSG. Grande penalti de Gonçalo Ramos. Muito bem batido, Gonçalo Ramos. Aí está, é o primeiro. E agora vem um especialista, Victor Gyökeres. É um dos melhores batedores de penaltis da atualidade. Victor Gyökeres, no duelo com Safarov. Aí está Gyökeres, extremamente concentrado. Gyökeres vai partir para a bola. Gyökeres atirou, golo! Ele não falha, ele não sabe falhar penaltis. Victor Gyökeres a fazer o empate. PSG 1, Arsenal também 1. Para já, dois penaltis convertidos. Os guarda-redes ainda não adivinharam nenhum dos penaltis. Grande penalti de Gyökeres. Tudo muito bem batido. Vamos ter agora Doué, Désiré Doué. É ele quem vai partir. Ele que marcou dois golos na final da Liga dos Campeões do ano passado. Désiré Doué no duelo com o David Raya. Quem leva a melhor? O francês ou o espanhol? O espanhol ou o francês? Doué ou Raya? Raya ou Doué? Vai partir para a bola, Doué! Gola! É do PSG! É de Désiré Doué! Bola para um lado, guarda-redes para outro. Está difícil os guarda-redes adivinharem o lado. Aí está o PSG. Coloca-se na frente do marcador. É as grandes penalidades. A decidir o vencedor da Liga dos Campeões. E agora vem aí Eberechi Eze. Parece-me nervoso, Eze. A linguagem corporal do Eze não é melhor. Agora a ver, vamos. Se só esteve nervoso no caminho para a bola, ou se vai estar agora? É normal, Eze. É a final da Liga dos Campeões, mas está realmente muito nervoso. Eberechi Eze, será que vai tirar um peso de cima dos ombros? Eze, Eberechi, Eze, Eze. Falhou! Eu disse que ele estava nervoso. Deu para ver perfeitamente. Falhou o Arsenal e o PSG pode-se adiantar no marco das grandes penalidades. Foi totalmente visível, Zé, o nervosismo de Eze.
2: É, literalmente, pela linguagem corporal na qual falaste, notava-se claramente que estava nervoso e isso acabou por se refletir, a tirar-se um pouco ao lado e a perder-se aqui uma excelente oportunidade para o Arsenal conseguir igualar o PSG, que pode agora ficar com uma diferença de 2 golos nas grandes penalidades.
0: Agora vem aí outro especialista, Nuno Mendes. Podemos ter mais um golo português. E Nuno Mendes pode deixar o Paris Saint-Germain mais próximo da segunda orelhuda. A ver, vamos. Nuno Mendes vai partir para a bola. O ex-Sporting, formado em Alcochete, o melhor defesa do mundo. Nuno Mendes atirou! David Raya! Defendeu! E agora o Arsenal tem que empatar, tem que marcar, aliás, se quer empatar a eliminar as grandes penalidades. Nuno Mendes falhou, é raro, mas aconteceu. 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Que grandes penalidades completamente emocionantes. Vai bater a Safanova. Vai bater a Safanova. Aliás, Declan Rice, assim é que é. É Declan Rice quem vai bater. No duelo com o Safanova. Rice. Gola! Empata! The Gunners! Empatou o Arsenal. Enquanto há vida à esperança, vai bater. Agora a equipa do Paris Saint-Germain. Que grandes penalidades completamente estratosféricas, impressionante. Falhou Nuno Mendes, marcou Declan Rice. E agora é a vez de quem? Agora é a vez de Hakimi, capitão da equipa. Hakimi, há muito nervosismo, é normal. Aí o marroquino vai partir. Hakimi, no duelo com David Raya, vai bater Hakimi. Camisola 2, Hakimi, partiu, atirou para dentro, é golo do PSG, Hakimi a fazer o 3-2, belo penalti de Hakimi a conseguir fazer o golo, muito bem Hakimi, bola para um lado, guarda-redes para o outro, e agora é vez de quem no Arsenal, a ver vamos, quem é que será o próximo batedor? Da equipa dos Gunners. Se não tem bons batedores, atenção. Vai bater Martinelli, é o brasileiro. No duelo com Safanova. Martinelli. Evita o contacto visual com Safanova. Aí vai o 11. Podemos ter gol brasileiro. Podemos ter. Golo! Martinelli tem golo brasileiro no Pós-Casarena. 3-3. E agora, meus amigos, o PSG se falha e o Arsenal marca. A Liga dos Campeões é do Arsenal. O PSG se marca e o Arsenal falha. A Liga dos Campeões é do Paris Saint-Germain. Que final impressionante. Mais uma grande penalidade. A ver, vamos quem é que vai bater. E é Beraldo. É Beraldo. É um defesa. Podemos também ter golo brasileiro. Beraldo. A ver, vamos. A ver, vamos. Beraldo. Não é comum. Beraldo. Atirou. Golo. Paris, Paris, Paris. Que penalti bem marcado por este central, Beraldo, Zé.
2: É, sobretudo muito bem colocada a bola e não dar qualquer hipótese ao guardião Cub na raia. De facto, aqui não vacilar-se e não deitar tudo a perder para o lado da formação da capital de França, na volta.
0: Bem batido! E agora, se Gabriel falhar, o Paris Saint-Germain conquista a Liga dos Campeões. Podemos ter novamente golo brasileiro. Tivemos de Martinelli, tivemos de Beraldo e podemos ter agora de Gabriel. Se não tivermos, o PSG vai conquistar a segunda Liga dos Campeões consecutiva. Gabriel tem agora o momento mais importante da sua carreira. Gabriel no duelo com Safarov, nervos de aço. Querem ver? Será que Gabriel marca? Será que Gabriel falha? A ver, vamos, o Arsenal pode empatar as grandes penalidades. Como o PSG para a Liga dos Campeões, Gabriel atirou, falhou! O Paris vence a Liga dos Campeões! Pela segunda vez consecutiva, o trono europeu é do Paris! É de Vitinha, é de Nuno Mendes, é de João Neves, é de Gonçalo Ramos, é de Luís Campos, é de Luís Henrique, é do Paris Saint-Germain, que conquista a segunda orelhuda consecutiva no Puskás Arena. O PSG volta a estar no topo da Europa. O Paris é o novo vencedor da Liga dos Campeões 2025-2026.
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2: Está encontrado o vencedor da Liga dos Campeões 2025-2026, que é o mesmo vencedor da época na passada. O PSG Benacabna acaba por sagrar bicampeão europeu, depois da conquista desta Liga dos Campeões, mas com a necessidade da discussão das grandes penalidades, depois de empate a uma bola no tempo complementar e de 100 golos no tempo de prolongamento, com empate a 1 nas grandes penalidades, acaba por marcar 4 o PSG, 3 na formação do Arsenal e, portanto, é mesmo a formação do PSG que acaba por sagrar-se na campeã europeia 2025-2026, mesmo dizer bicampeão da Europa, depois de ter conquistado em 2024-2025 esta Liga dos Campeões. Walter Rocha, considerações finais, até porque teremos depois nesse jogo entre Belenenses e Farense um PSG que muito sofreu, mas lá conseguiu o seu título de bicampeão europeu, Walter.
0: Lá conseguiu e com todo o mérito. Parabéns ao Paris Saint-Germain, parabéns aos nossos portugueses numa final extremamente, extremamente emocionante, extremamente impactante. Mas, para além do Paris Saint-Germain ter vencido a Liga dos Campeões, os nossos ouvintes de Gol FM estiveram também em grande durante esta emissão. Muito obrigado a todos e já a seguir temos essa partida entre o Belenenses e Farense. Parabéns ao Paris Saint-Germain!
2: E está assim fechado o pano desta na grande partida de futebol que estivemos a acompanhar com relato na primeira Rádio Desporto, a grande final da Liga dos Campeões, que termina então com essa na vitória do PSG nas grandes penalidades por 4-3 sobre na formação do Arsenal. Arsenal que tinha aqui a possibilidade pela primeira vez na sua história de conquistar a Liga dos Campeões, acabou por falhar esse objetivo e, portanto, é o PSG, o bicampeão europeu, o vencedor da Liga dos Campeões 2025-2026, numa celebração que, acredito, irá durar noite dentro. Daqui a poucos instantes vamos abrir pano para outro grande jogo de futebol, a decisão da manutenção subida nesse play-off da 2ª Liga na Portuguesa entre Belenenses e Farense, uma partida para acompanhar já daqui a poucos instantes.
3: Atenção, pelo esquerdo, levantou grande área, remate, golo!
2: atirou, gol!
3: Vai Trivela, atirou!

0: que depois de termos acompanhado essa festa da conquista do PSG do título de bicampeão europeu, depois de conquistar a Liga dos Campeões 2025-2026, nos centramos agora na também atenções nesse duelo que coloca frente a frente Belenenses e Farense na segunda mão do play-off de manutenção subida relativamente à segunda Liga Portuguesa. Se bem que na primeira mão tivemos vitória da equipa que milita no estádio de São Luís, o Farense bateu o por uma bola a zero Belenenses, mas para já, contudo, em aberto, serão os azuis do Restelo, precisamente a receber no seu reduto a formação de Farense para tentar inverter o rumo dos acontecimentos relativamente a este play-off da segunda Liga Portuguesa. Uma partida entre Belenenses e Farense que vai poder escutar através da Globo FM, em Cabo de Portugal, em Moçambique, na Guiné-Bissau, assim como também em Cabo Verde, através da Rádio Morabeza, também nos pode escutar na Subfala FM e na Rádio Jornal do Centro, em Aveiro, Viseu e Coimbra. Também nos pode acompanhar através das operadoras de televisão Nós, Mel, Vodafone e Novo, assim como em todas as emissões online FM das rádios que estão conectadas a esta partida e, claro, está, como já sabe, também através das várias plataformas digitais nas redes sociais, quer na página oficial de no Facebook, quer também no YouTube da Globo FM. 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Este é o caso, vamos acompanhar esse Belenenses na Farense a partir do estádio do Restelo. E é precisamente sem mais demoras que corremos até este reduto para nas primeiras desse Belenenses Farense, uma partida que vai contar com o relato de Pedro Inguião.
1: Estádio do Restelo, dia 30 de maio de 2026, dia que vai ser decisivo para duas equipas. O Belenenses recebe o Farense no play-off da Liga 2. A equipa do Farense que venceu na primeira mão no último sábado por 1-0, o gol de André Cadeias. De resto, uma das figuras da primeira volta deste play-off. E podia-se dizer mesmo que este jogo vai ter um ambiente de primeira liga. Fala-se mais de 10 mil adeptos do Belenenses para apoiar, claro, a equipa da casa e também cerca de 1000 adeptos que deslocam-se então de Faro para apoiar a equipa então do Farense. Relativamente ao histórico de confrontos entre estas equipas, já é portanto um duelo com muita história, 47 jogos entre as equipas, 18 vitórias para o Farense, 21 para o Belenenses, 8 empates. O primeiro duelo que foi então a 27 de setembro de 1970, há cerca de 56 anos, na altura ficou 1-0 para o Farense, precisamente como o resultado então da primeira volta. Um facto curioso, Mourinho Félix, pai de José Mourinho, que era o guarda-redes do Belenenses na altura. Já o Farense tinha jogadores como Valdir, que jogou algumas épocas no Porto, e também Raul Caneira, pai de Marco Caneira. Já agora, também no Belenenses jogava Quinito, lenda do clube, que chegou a treinar vários clubes importantes como o Porto, Braga, Vitória de Setúbal, União de Leiria e Marítimo. Mas vamos ao jogo de hoje, já com 11 iniciais das duas equipas. No Belenenses não há trocas face à primeira mão então do play-off da Liga 2, que vai jogar então a equipa de Gonçalo Brandão com Guilherme Oliveira na baliza. Depois defesa com João Lucas, o capitão Nuno Tomás, Afonso Pinto, João Machado, meio-campo com Tiago Morgado, Diogo Paulo e Afonso Afonso. Trio de ataque com Bruninho, Diogo Leitão e João Gastão. É este então o 11 inicial da equipa do Belenenses, que tem ainda no banco de suplentes Gonçalo Pinto, Jorge Teixeira, Miguel Bandarra, Cuca, Afonso Valente, Wilson Eduardo, Evandro Barros, David Rebelo e Duda. No lado da equipa do Farense, José Faria, que colocou então de início Brian Araújo, entrada de Alex Pinto para a saída de Dário Miranda, é um dos dois jogadores que foi alterada então da primeira mão deste play-off, o capitão Cláudio Falcão, o veteraníssimo Ruben Fernandes, Tony Herrero, em campo com Nediaí, Miguel Menino e Yannick Semedo, e trio de ataque André Candeias, Derek Poloni e Leonardo Oliveira. Banco de suplentes Miguel Carvalho, Alisson Silva, ainda Bruno Almeida, Rafinha, Rui Costa, ainda Anthony Carter, Dário Poveda, Jaiminho e Marco Matias. Equipa de arbitragem chefiada por Luís Godinho, assistentes Rui Teixeira e Pedro Mota, quarto árbitro Hélder Carvalho, vídeo-árbitro entregue a Tiago Martins e assistente de vídeo-árbitro vai ser então Cátia Tavares, estas duas equipas. Então o Belenenses veio da Liga 3, então nesse apuramento para então entrar na Liga 2, a equipa do Belenenses ficou na terceira posição com 26 pontos, acabou por vencer na última jornada da Liga 3 o Mafra por 3-1 com golos de Diogo Leitão, Bruninho e João Gastão. No entanto, esta vitória não foi suficiente, já que a Académica e o Amarante entraram então diretamente na Liga 2, ficou então o Belenenses neste play-off. Já no Farense, na Liga 2 ficou em 16º lugar, portanto no lugar também de play-off, sendo que no último jogo tinha que empatar pelo menos com o grande rival portimonense, acabou por perder por 1-0. No lado do Farense, o treinador José Faria, à entrada para este jogo, a dizer que o play-off dificilmente ficaria decidido no primeiro jogo, já sabíamos também que isso ia acontecer. Conseguiram um resultado justo, na opinião do treinador, na primeira mão, mas que estão apenas no intervalo então da eliminatória. A dizer então que estão a ganhar por um apenas, sabem perfeitamente o que têm de fazer, vão jogar olhos nos olhos e o importante para este treinador é vencer, pelo menos é assim que a equipa vai enfrentar a equipa do Belenenses, é com essa gana de vencer. Já no lado do Belenenses, Gonçalo Brandão a dizer então que é importante para o Belenenses voltar à Liga 2, a equipa do Restelo que tem a segunda presença consecutiva no play-off de acesso à Liga 2, sendo que na época passada perdeu com a equipa do Paços de Ferreira, depois de vencer por 2-1 em casa, perdeu por 2-0 após prolongamento na segunda mão. A equipa do Belenenses quer evitar então aqui uma mala pata para a segunda mão, a equipa do Belenenses que também só tem 2 derrotas nos últimos 10 jogos, foi precisamente no último jogo, na semana passada, frente ao Farense por 1-0 e há mais de um mês por 2-1 frente à Académica. No entanto, houve ali uma sequência de 4 jogos sem vencer, com o Vitória Sport Clube empate em casa a 0, depois derrota na Académica, no recinto da Académica em Coimbra por 2-1 e 2 empates seguidos com o Amarante a 2 e empate também a 1 com o União Santarém, que ditou então a saída de Tiago Zorro, que é o terceiro técnico então desta temporada na equipa do Belenenses, o primeiro treinador que foi João Nuno, então que acabou por ser substituído na altura por Tiago Zorro. O melhor marcador do Belenenses é Eduardo Sousa, que não vai estar então no 11 inicial, tem 9 golos. Já na equipa do Farense estão empatados Rui Costa e Cláudio Falcão. Cláudio Falcão vai ser titular a defesa central, ele que é médio defensivo, mas também joga a defesa central. Os dois jogadores estão empatados com 5 golos na equipa do Belenenses. Quem tem mais jogos é o guarda-redes Guilherme Oliveira, 35 jogos, todos a titular. Já depois Diogo Paulo tem 34 e empatados com 33, Tiago Morgado e Diogo Leitão são os homens mais influentes da equipa do Belenenses. No lado da equipa do Farense, André Candeias, creio que é o jogador que sai mais à vista para esta segunda mão, ele que marcou então na primeira mão e tem sido um dos grandes amuletos desta equipa do Farense para esta época, tem 33 jogos, depois Derek Poloni também 33, Cláudio Falcão com 32 jogos, com 30 a titular, Cláudio Falcão e Brian Araújo, que têm 31 jogos, todos a titular, o guarda-redes da equipa do Farense. Gonçalo Brandão, que cumpre apenas o 4º jogo como treinador do Belenenses, de resto uma coincidência, tanto Gonçalo Brandão como José Faria têm 39 anos de idade. Gonçalo Brandão, que é o terceiro então treinador do Belenenses esta temporada, venceu os 2 primeiros jogos em que orientou a equipa, venceu então nas 2 últimas jornadas do então aqui do apuramento para a entrada da Liga 2, venceu o Varzim por 2-1 e depois a equipa do Mafra então por 3-1. Já no lado de José Faria, técnico natural de Matosinhos, ele que leva 6 vitórias em 15 jogos em época de estreia como treinador do Belenenses, orientou, por exemplo, o Estrela da Amadora durante 35 jogos entre a época passada e o início, claro, desta temporada. Chegou a treinar, por exemplo, a equipa B, a equipa de futebol de praia, ainda de sub-19 e sub-23 do Leixões, e acabou por chegar ao Estrela da Amadora, na altura, como treinador adjunto de Rui Santos. Ele também teve aqui uma carreira como jogador, se calhar mais humilde, se podemos dizer assim, pertenceu à formação de Matosinhos do Leixões, jogou então em clubes como o Pedras Rubras, o Infesta, Lessa, Salgueiros, e acabou por terminar a carreira em 2016-2017 ao serviço do Pirafita da Primeira Distrital do Porto. Já no lado de Gonçalo Brandão, ele que começou o percurso de treinador como técnico adjunto da equipa B do Sporting, esteve lá 3 épocas entre 2021 e 2024, ele que era o adjunto de Filipe Celicaia, o técnico então da equipa B do Sporting na altura, chegou depois ao Casa Pia em 24-25 como adjunto de João Pereira e acabou por chegar ao Belenenses no final desta temporada. Como jogador foi uma das grandes promessas, diria, do futebol português, ele que é formado no Belenenses, é um jogador, é um homem da casa, fez 122 jogos na equipa do Belenenses, na altura jogava como defesa, esteve 8 épocas a jogar então na equipa do Restelo e jogou também no futebol italiano, só para perceber, caro ouvinte, esteve no Siena, no Parma, no Cesena, ainda jogou na Roménia, no Cluj e acabou a carreira na equipa B do Porto em 2021, acabou por também, curiosidade, jogar 3 jogos no torneio de Toulon 2007 pela seleção sub-20 de Portugal. Esta equipa do Belenenses, que de resto é uma das 5 equipas, uma das únicas 5 equipas em Portugal que venceu o campeonato da primeira divisão, campeonato português, além, claro, dos 3 grandes, Porto, Sporting, Benfica e também a Boa Vista, foi vencida em 45-46. Na altura eram treinados por Augusto Silva, uma lenda do clube do Belenenses, que jogou a carreira toda na equipa do Belenenses na década de 20 e 30, e o Belenenses que também venceu então 3 taças de Portugal na década de 40, década de 50 e de 80, venceu também a 2ª divisão, que é para onde quer chegar, em 83-84 e mais recentemente em 2012-2013, e depois, claro, tem aqui os campeonatos, 6 campeonatos de Lisboa, o campeonato distrital, venceu por uma vez a 1ª distrital de Lisboa e uma vez a 2ª distrital. Já no lado do Farense, a equipa venceu 2 vezes a 2ª divisão, onde quer também permanecer, como o Belenenses também quer chegar a esta 2ª divisão. Na altura, em 39-40, caro ouvinte, ganhou 3-2 ao Boa Vista. Na final, tinha como treinador Josep Zabo, e em 82-83, com o búlgaro Risto Miladinov ao comando da equipa então do Farense. Na altura, foi vencida a final o Penafiel por 2-1. Tem ainda uma 3ª divisão, conquistada em 2011-2012, e venceu por 5 vezes o campeonato da Associação de Futebol do Algarve e por uma vez também a 2ª divisão distrital. Vamos também aqui à fundação dos dois clubes, que é importante também ressalvar num jogo destes também, com tantos adeptos fervorosos de duas equipas que são dois clássicos do futebol português. O Belenenses, que nasceu em 1919, portanto, alegadamente num banco de jardim em frente ao Palácio de Belém, Belém que tinha sido o berço do Sport Lisboa, que é o ano passado do Sport Lisboa e Benfica, e claro, como seria de esperar, muitos adeptos do Belenenses eram adeptos do Benfica quando começou este clube do Restelo. Já no lado do Farense, a equipa que foi fundada em 1910, portanto 9 anos antes, e um dos melhores registros desta equipa foi o 5º lugar obtido em 94-95, na altura valeu a participação da equipa na Taça UEFA, equipa, portanto, atual Liga Europa para os mais novos. O espanhol Paco Fortes, que é relembrado então pelo Farense, é uma das grandes lendas, diria até possivelmente a maior lenda enquanto treinador da equipa do Farense, na altura conseguiu também disputar a final da Taça de Portugal em 89-90, e curiosamente esta equipa do Farense nessa edição eliminou o Belenenses nas meias finais, antes de uma decisão contra o Estrela da Amadora na final, no Estádio Nacional. Foram precisos dois jogos, já que o primeiro acabou com um empate a uma bola e depois no segundo jogo a equipa do Estrela da Amadora fez valer o seu favoritismo e de facto ganhou ao Belenenses por 2-0. Na altura, também uma curiosidade, foi marcado um dos golos por Paulo Bento, que na altura era um jovem jogador, Paulo Bento, que se tornou depois um jogador do Sporting, também da Seleção Nacional e inclusivamente também selecionador nacional de Portugal, Paco Fortes, que conseguiu que o clube estivesse 9 edições consecutivas na primeira divisão, sem descer então de divisão. O Belenenses também tem outra grande curiosidade, foi a equipa que inaugurou o Estádio Santiago Bernabéu a 14 de dezembro de 47, na altura o emblema do Restelo foi o adversário dos merengues, na inauguração do que era então conhecido como o Estádio de Chamartín, perdeu por 3-1 e foi de resto

0: como Luca Toni, Frank Ribéry, Bastian Schweinsteiger, um super Bayern Munique que estava na Taça UEFA, mas o Belenenses conseguiu ainda assim dignificar o emblema. Perdeu em Munique por 1-0, na altura foi muito falado porque foi um grande resultado do Belenenses, mas depois em casa no Restelo acabou por perder 2-0 e perdeu portanto por uma desvantagem de 3 golos. Relativamente aqui às grandes lendas, os jogadores das duas equipas, claro, Hassan Nader, o marroquino, é o melhor marcador da história do Farense, diria que é aqui a maior lenda enquanto jogador da equipa do Farense, 108 golos, 269 jogos, ele que jogou na década de 90, na década de 2000, jogou 9 épocas, só para ter ideia, no Farense, foi também o melhor marcador da liga em 94-95, fez 21 golos, portanto, ainda chegou a jogar 2 épocas no Benfica entre 95 e 97. No lado do Belenenses, a maior lenda, claro, é Matateu, a maior lenda então do Belenenses. Jogou na década de 50, início de 60 e marcou 223 golos em 284 jogos, uma média assombrante. Ainda mais uma curiosidade no Farense, a questão das cores do equipamento, que tem uma história curiosa. Uma vez que o clube tinha sido criado sob a influência do Sporting Clube Portugal, eles quiseram adotar as mesmas cores dos Leões, mas no entanto Lisboa, a região de Lisboa e a região do Algarve não tinham portanto tanta união como hoje em dia, portanto eram regiões então mais separadas e o único contacto visual que a equipa da capital teve foi através então de uma fotografia, portanto, da equipa da capital com a equipa do Algarve, e claro, na altura as fotografias eram a preto e branco e diz-se que por causa disso os uniformes ficaram alvinegros. Relativamente a este jogo de hoje, depois de tantas curiosidades, dizer que no lado do Belenenses, claro, é importante vencer, é importante voltar à Liga 2 para esta equipa, voltar a ser um clube profissional. Tem aqui jogadores como Bruninho, jogadores como Tiago Morgado, Afonso, João Gastão no ataque, que na primeira mão esteve muito bem, fez vários remates, aliás foi um dos inconformados que conseguiu vários remates para Brian Araújo a defender, já no lado do Farense, aqui com jogadores como André Candeias, como já falei, uma das grandes referências do ataque, ainda no meio-campo Miguel Menino e, claro, a dupla defesa de veteranos, Cláudio Falcão, que já jogou há muitos anos a médio defensivo nesta equipa do Farense, até na primeira divisão, e agora joga à defesa central e, claro, o veteraníssimo Ruben Fernandes, são 40 anos, Ruben Fernandes ainda a jogar ao mais alto nível na equipa do Farense. O jogo que vai começar dentro de 10 minutos e espera-se então aqui uma partida com cerca de 15 mil adeptos, portanto uma média assombrosa, fantástica, aqui a fazer inveja a alguns jogos, diria, da primeira divisão, e espera-se aqui um grande jogo entre dois clássicos do futebol português.
1: É já daqui a poucos instantes que vamos acompanhar esse duelo entre Belenenses e Farense. Recordar que Nuno Mendes, Vitinha, João Neves foram titulares nessa grande final da Liga dos Campeões, e Gonçalo Ramos, que acabou depois por entrar durante o jogo, sagraram-se bicampeões europeus, uma vez que o PSG acabou por chegar nesse título de bicampeão depois de vencer nas grandes penalidades por 4-3 na formação do Arsenal. Isto, claro está, depois de empate a uma bola no tempo regulamentar e também durante o tempo de prolongamento, a ficar então decidido esse título de bicampeão europeu para o lado da formação do PSG. Por outro lado, acaba por falhar na conquista da Liga dos Campeões pela primeira vez na sua história, na equipa do Arsenal. Tinha aqui uma excelente oportunidade para conseguir pela primeira vez no seu palmarés levantar a dita orlhuda na Liga dos Campeões. Acabou por não conseguir a turma da qual faz parte o bem conhecido ex-Sporting Victor e Alqueres. Acaba por ser a equipa do PSG a levantar então na Liga dos Campeões 2025-2026. Se possível, em tempo de intervalo, vamos ouvir também as declarações dos jogadores bicampeões europeus, nos portugueses Vitinha, João Neves, assim como Nuno Mendes e também Gonçalo Ramos, que hoje acabaram também por contribuir para essa conquista da formação do PSG, pelo segundo ano consecutivo conseguir arrebatar a Liga dos Campeões. mas atenções centradas precisamente nesse duelo que coloca frente a frente na formação do Belenenses, diante da formação do Farense. Recordar que na primeira mão tivemos a vitória da formação do Farense por uma bola a zero e, portanto, é esse resultado que vai

0: conferindo nessa vantagem para o lado da equipa algarvia e no que diz respeito à equipa do Belenenses, sobretudo à equipa do Restelo, a tentar dar continuidade a essa ascensão no futebol português, novamente um Belenenses que acabou por cair escalões no futebol luso e que foi subindo a pulso durante estes últimos anos e, portanto, é com esse objetivo, com essa intenção, que vai abordar neste segundo jogo diante da turma de Farense nessa tentativa de alterar o rumo dos acontecimentos, se bem que entra para nesta segunda partida em desvantagem no global da eliminatória, depois dessa vitória de Farense por uma bola a zero no estádio de São Luís. E hoje é uma equipa do Belenenses que tenta virar esse resultado e ascender até na segunda liga portuguesa, e caso isso se confirme no final desta eliminatória, é algo de destaque, algo de assinalar. Um Belenenses que tem subido época após época nas escalões no futebol português, mas pela frente terá um Farense que, diria, também Pedro Inguião, se quer manter na segunda liga portuguesa, depois de ter terminado no lugar de discussão de playoff, uma equipa de Farense que tenta resgatar essa presença na segunda liga, e um Belenenses que quer, sobretudo, também dar continuidade a essa história e voltar a colocar a turma do Restelo no futebol profissional português, ascendendo da Liga 3 para na segunda liga portuguesa. Ainda que pela frente terá um Farense que, estando em vantagem neste play-off, quer obviamente também confirmar os seus pergaminhos e pelo menos manter-se no segundo escalão de futebol português, Pedro.
1: Sim, de resto, toda a época é quase esquecida, já que toda a época vai ser definida num jogo, vai ser definida então aqui num jogo que é completamente decisivo para as duas equipas. A equipa do Farense, a determinada altura, esteve aqui com várias derrotas, diria aqui 6 derrotas em 8 jogos, acabou por recuperar, mesmo assim, acaba por, na última jornada da Liga 2, não conseguir o empate frente ao Portimonense e acabou por vir a este play-off. E já sabia a equipa do Farense, de resto, que ia jogar com uma grande equipa do Belenenses, que é verdade que na primeira mão teve algumas dificuldades, creio que alguns nervos na equipa de Gonçalo Brandão, notou-se algum nervosismo, também é normal face aqui à responsabilidade. E como disseste bem, a equipa do Belenenses vem galgando divisões desde há algumas épocas, portanto aqui com um projeto muito sustentado. De resto, também o Farense, há que dizer, é uma equipa que será sempre aqui uma grande força da Liga 2, também, claro, já esteve na primeira divisão vários anos, mas na Liga 2 tem sido aqui uma força grande para, portanto, para esta divisão. Claro que o Farense quer se manter, o Belenenses quer roubar esta oportunidade ao Farense de ficar na Liga 2. Há muitos adeptos mesmo no Restelo, diria mesmo uns 10 mil adeptos do Belenenses. É fantástica a moldura humana que está no Restelo. Diria que do Farense devem estar aqui cerca de 1 milhão de adeptos. O estádio ainda não está totalmente cheio, mas creio que vai ficar aqui bem composto, bem perto aqui da hora. Já estamos aqui a cerca de 5 minutos, mas sabemos que há sempre alguém que há de chegar depois da hora, portanto ainda há espera então que seja aqui, que existam ainda adeptos que vão entrar. Vai ser mesmo uma eliminatória até ao fim. Claro que o treinador do Farense, o José Faria, diz que é importante lutar pela vitória, claro que é sempre importante o empate ou a vitória, são dois resultados que permitem continuidade na Liga 2, mas o treinador quer vencer este jogo, não quer descansar com a vitória, que ainda por cima é só de um golo. De resto, também relembrar que na primeira mão o Farense podia ter marcado o 2-0 mesmo em cima do apito final, já que o Belenenses estava balanceado no ataque. A equipa do Farense podia ter feito o 2-0, seria uma missão muito mais complicada para o Belenenses, mas tendo aqui um 1-0, creio que a eliminatória está completamente aberta, e se houver golos então no início da partida, vai ser aqui um jogo repleto de bom futebol. Esperemos que seja um jogo que dignifique o futebol português, tanto dentro como fora de campo, porque as duas equipas têm tudo para dignificar, portanto, o futebol nacional.
0: E vamos sabnificar precisamente em definitivo nesse palco, no estádio do Restelo, para nesse duelo que coloca frente a frente a equipa do Belenenses diante da formação de Farense. Recordar que os 104 jogos do Mundial 2026, com emoção da rádio, só na Gol FM, vamos acompanhar todos os jogos deste Campeonato do Mundo e, portanto, é ficar atento também às rubricas diárias que vamos colocar também no nosso canal de YouTube da Primeira Rádio de Porto, através dessa rubrica Vozes do Mundial. Vamos também dar voz a quem faz tudo por ver os jogos das suas seleções. Muitas novidades já para esta na próxima semana. Para já, Pedro Inguião destaque tudo ele para nesse grande jogo da segunda mão do play-off de manutenção subida da 2ª Liga entre Belenenses e Farense, altura em que as equipas entram dentro das quatro linhas.
1: Sim, a altura em que entram as equipas e, claro, os adeptos ao rubro, já os adeptos do Belenenses ali com algumas tochas azuis, como é normal. Três equipas já no campo, esperemos que estejam todas ao maior nível, que a equipa de arbitragem, também chefiada aqui por Luís Godinho, esteja também ao melhor nível, porque este jogo merece, de facto. Será aqui um jogo de Liga 3, Liga 2, mas quase aqui a um nível de uma Liga Portugal, de uma Primeira Liga, e acredito que as duas equipas brevemente também poderão estar a lutar por, precisamente para essa Liga Portugal, até pelos seus projetos, que são projetos muito interessantes. De resto, neste momento, as duas equipas estão então a cumprimentar-se, também a cumprimentar, claro, a equipa de arbitragem. Em seguida vão os dois capitães então decidir quem vai começar esta partida, quem é que vai começar com a bola. O Estádio do Restelo, que é conhecido como uma joia arquitetónica, aqui debruçada no Rio Tejo, uma vista magnífica, diria até um dos estádios com melhor vista em Portugal, fantástica vista do Estádio do Restelo, também um estádio já antigo, com muita história, que vai albergar aqui um grande jogo entre duas claques fervorosas. Diria que a claque do Farense há de ser um pouco mais fervorosa, tem aqui adeptos se calhar mais radicais, no bom sentido, claro. O Belenenses tem adeptos, muitos adeptos da velha guarda, também muitos adeptos jovens, que prometem lutar pela equipa até ao fim, dar aqui um contributo pelas duas equipas. E se tivermos hoje uma final de Liga dos Campeões que foi só decidida nas grandes penalidades, um grande jogo, agora também vamos ter aqui uma grande partida entre duas equipas que, apesar de estarem em ligas secundárias, vão, creio que, dar aqui um grande espetáculo. Resta perceber se o Belenenses de início vai logo apostar aqui em atacar para conseguir o primeiro golo o mais rápido possível, se o Farense vai tentar congelar mais a bola, ter a posse de bola para eventualmente depois também espreitar um contra-ataque. Eu creio que a equipa do Belenenses poderá se calhar ter um pouco mais de posse de bola, tendo em conta que é a equipa que está a lutar contra o resultado, mas a equipa do Farense vai estar sempre à espreita. Tem aqui jogadores rápidos como Candeias, tem também Poloni, o lateral esquerdo Tony Herrero, espanhol, que tem muita qualidade este lateral, que é um lateral que ataca muitas vezes a profundidade, gosta de cruzar, é um lateral que cruza bem, claro. André Candeias é um virtuoso, sempre com a bola coladinha ao pé, e que promete aqui colocar em sobressalto a defesa do Belenenses, que tem aqui com os centrais Nuno Tomás, o capitão, e o Afonso Pinto. De resto, é uma dupla bastante comum no Belenenses, e claro, o guarda-redes Guilherme Oliveira, que na primeira mão esteve também um grande nível. De resto, a equipa do Farense, que na primeira mão acabou por marcar um gol algo caricato, já que o gol de André Candeias surge de calcanhar no meio da área, depois do canto ter sido batido de forma rasteira. Portanto, foi de uma forma algo incrível como é que ninguém conseguiu afastar a bola, e claro, depois Candeias ali com um calcanhar faz um golaço e faz o primeiro gol, na altura a colocar ao rubro o estádio São Luís, também um estádio emblemático do futebol português, estádio muito complicado de jogar lá, seja qualquer equipa. Viu-se também quando estavam na primeira divisão, e agora o Estádio do Restelo não vai ser menos complicado. Os adeptos do Belenenses estão a apoiar de uma forma fervorosa a equipa do Restelo, e se havia jogo que podia convocar os adeptos ao estádio, é mesmo este, é o jogo decisivo, é o jogo do tudo ou nada, em que as duas equipas jogam aqui a permanência, neste caso o Farense a permanência na Liga 2, e o Belenenses essa chegada à Liga 2, portanto o regresso ao futebol profissional, que é tão importante para as equipas, para também profissionalizar o clube, e numa altura em que o jogo vai começar a qualquer momento aqui no Restelo, vai começar a equipa do Farense com a bola. A equipa do Farense vai dar então o apito, vai dar então o pontapé inicial, vai ser então Leonardo Oliveira a dar o pontapé inicial neste jogo, e vai começar então, e começa o jogo no estádio do Restelo.
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1: 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A equipa do Bolonenses já em zona defensiva, a tirar de qualquer forma. Afonso Pinto foi obrigado a chutar de qualquer maneira para a bancada, e estamos no ataque, no lado esquerdo do ataque da equipa do Farense, já a tentar vir para a frente então com Tony Herrera. Vai ser ele, como já é habitual, a colocar a bola de forma longa dentro da área. Já a colocar então dentro da área, atenção, tira Afonso Pinto muito bem novamente então, e atenção que há ainda o cruzamento da equipa do Farense, a bola vem para trás, atenção que pode sair ainda ao cruzamento, bola para a área, e agora a passar por toda a gente, ainda creio que há ali um toque, não há toque, é pontapé de baliza. Parecia que Afonso Pinto tinha tocado na bola, a bola acaba por passar ali por vários jogadores, mas vai diretamente para a linha de fundo, e é então pontapé de, aliás, eu creio que o árbitro dá ali um fora de jogo, que não sei se existe o fora de jogo, mas foi dado pelo árbitro, tanto é que o defesa do Bolonenses tocou na bola antes dela sair, portanto de certeza que foi ali um fora de jogo que foi dado. A equipa do Bolonenses já com o capitão Nuno Tomás em zona defensiva a dar aqui para o lado direito em Afonso Pinto a entregar ali no meio campo, era para Tiago Morgado, agora Guilherme Oliveira. Atenção que o Farense pressiona muito alto, a equipa do Farense a não descansar, a pretender então marcar o gol cedo. Olha o Bolonenses com espaço, a bola vem aqui para o lado esquerdo para João Lucas. Lá vai o lateral esquerdo, já aqui com a presença de Bruninho. Bruninho vai colocar a bola na área. Atenção, um bom cruzamento, tira a defesa do Farense de qualquer forma de cabeça. Ainda João Lucas a perder a bola lateral da equipa do Bolonenses. Depois Afonso Pinto, já aqui com três intervenções de cabeça, a tirar a bola. Agora a bola chega a Diogo Paulo. Diogo Paulo de pé esquerdo a colocar direto lá para a frente, à procura da velocidade do colega João Lucas, a chegar à linha de fundo, a tentar o pontapé de canto com Cláudio Falcão. Pela frente não consegue, no entanto, e por isso há pontapé de baliza a beneficiar a equipa do Farense. Pontapé de baliza, ainda estamos no terceiro minuto deste encontro. 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A equipa do Farense já a colocar a bola em campo por Brian Araújo. O Bolenses corta de cabeça, vem a bola para Bruninho, ali muito pressionado, e acaba por colocar a bola diretamente para fora, e a lançamento lateral a beneficiar a formação do Farense. Vai ser Alex Pinto a lançar a bola. A bola volta a Alex Pinto, a dar atrás em Ruben Fernandes, a perder a bola, agora a recuperar, e bem Miguel Menino. Atenção, Miguel Menino, tem bons pés este médio da equipa do Farense. Atenção ao passo nas costas, jogador do Bolonenses ali, perto de ficar com a bola. Atenção que o guarda-redes sai da baliza, o Bolonenses ainda com a bola. Atenção, Bruninho vai à linha de fundo, cruzamento, tira a equipa do Farense. Pode surgir ali remate de, não sai, remate de Diogo Paulo, e a bola chega já à zona defensiva do Bolonenses com o passe diretamente de Nuno Tomás para o guarda-redes Guilherme Oliveira. Mas fica aqui também um esboço de ataque da equipa do Bolonenses, que podia ter sido perigoso para a baliza da equipa, então guardada, a baliza guardada por Brian Araújo. Já Afonso Pinto a colocar em Nuno Tomás, o capitão da equipa, a colocar mais à esquerda em Diogo Paulo. Diogo Paulo de pé esquerdo a andar para a frente, agora a bola vem para Afonso. Atenção, Diogo Paulo a virar tudo no lado direito para Diogo Leitão para o centro. Atenção, pode surgir ali remate, e agora não se percebeu bem a intenção do jogador do Bolonenses, já que tentou colocar o passe nas costas, no entanto ninguém percebeu a jogada e por isso a bola sai para pontapé de baliza. Há pouco o Belenenses a forçar ali a saída da baliza de Brian Araújo, podia ter sido muito perigoso, já que o guarda-redes teve de sair quase até ao limite da área, até nem corta da melhor forma. Depois o jogador do Belenenses, que é Bruninho, ainda fica com a bola, mas passou o perigo então para a baliza de Brian Araújo. A bola na zona defensiva do Belenenses é forçada ali agora, Guilherme Oliveira a chutar de qualquer forma fora da área, agora o Belenenses a recuperar de novo, agora Afonso Pinto na zona defensiva é forçado a chutar de qualquer forma para perto do meio campo adversário. O Farense recupera o esférico, estamos no meio campo da equipa do Belenenses e estamos numa altura em que estamos então com 5 minutos de jogo, Belenenses 0, Farense também 0.
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1: Estamos na zona ofensiva da equipa do Farense com 6 minutos neste momento. Continua ainda o tempo e resultado. Continua o resultado 0-0 entre Belenenses e Farense. Um jogo em que a equipa do Belenenses, se quiser passar, então subir à Liga 2, tem de ganhar por 2 golos ou eventualmente ganhar por 1 e ganhar nos penaltis. A equipa do Farense, com um empate, já consegue a manutenção na Liga 2, quer disse o treinador José Faria. No tanto lutar pela vitória para que a equipa não adormeça aqui neste encontro em que o Belenenses é uma equipa perigosa, especialmente na manobra ofensiva, também no seu meio campo, com jogadores como Tiago Morgado e Afonso, criativo Afonso. De resto, também lembrar que o Wilson Eduardo, um dos melhores marcadores da equipa, está no banco, o jogador que é irmão de João Mário, antigo, aliás, ainda internacional português, no entanto já não vai à seleção nacional João Mário, mas o Wilson Eduardo, que já jogou também em clubes como o Sporting e como o Sporting Clube de Braga. A equipa do Belenenses já levar aqui a bola para o lado direito com o João Machado é forçado a colocar mais atrás em Afonso Pinto ainda mais atrás para Nuno Tomás. Neste momento bem o Farense a pressionar a equipa do Belenenses, já ali no círculo de meio campo o jogador da equipa do Restelo, vem a bola para neste momento Diogo Paulo, tentava ali dar em Tiago Morgado, agora a bola vai diretamente para Afonso Pinto. Afonso Pinto a vir para a frente e agora a precipitar-se a perder a bola, bem a recuperar, mas depois em falta de João Gastão já ficava ali com a bola o jogador de 19 anos da equipa do Belenenses, mas no entanto foi falta, deu então Luís Godinho, livre para a equipa do Farense, livre então para a equipa que hoje joga fora de casa num estádio repleto de adeptos da equipa do Belenenses, também aqui com cerca de 1000 adeptos da equipa do Farense que se deslocaram aqui ao estádio do Restelo para ver esta partida que pode ser decisiva, aliás é decisiva para os dois clubes no que diz respeito então à manutenção na Liga 2 para o Farense e à subida à Liga 2 para a equipa do Belenenses. Atenção, já vai Nuno Tomás com a bola a sair com o pé esquerdo, a sair com o pé canhoto, a tentar o passe direto porque está complicado ali o passe curto no meio campo, perde a bola a equipa do Belenenses, atenção, recupera o remate a surgir ali pelo jogador que era Bruninho, do meio da rua, a tentar ali um remate com a bola a pingar, no entanto a bola vai para muito longe e passou o perigo para a baliza de Brian Araújo, passou então o perigo para a baliza do Farense e é então pontapé de rede para a equipa de Faro, para os Leões de Faro, que jogam hoje então num estádio complicadíssimo, estádio do Restelo, o estádio então aqui muito com muita reputação em Portugal. Agora Afonso Pinto quase complicava ali o cabeceamento para o guarda-redes, mas chega a bola segura então a Guilherme Oliveira, que saiu-se bem então da baliza para agarrar esta bola. Já Nuno Tomás, o capitão, a receber a bola, a dar ali para Tiago Morgado, agora o guarda-redes Guilherme Oliveira, bem a triangular a equipa do Belenenses, vai tentar sair ali da primeira linha de pressão. No entanto, o passe feito por João Machado, o lateral direito, embate no jogador que era Ndiaye e sai então para lançamento lateral para o jogador da equipa do Belenenses. Já então a equipa com a Cruz de Cristo ali ao peito a tentar sair a jogar, o Farense agora também ali algo atabalhoado com o passe errado de calcanhar de Yannick Semedo e vai diretamente para fora, lançamento lateral no lado direito da zona defensiva do Belenenses. Afonso Pinto já a dar atrás em Guilherme Oliveira é forçado a chutar, é um chutão lá para a frente, depois daqui de um início mais frenético, as duas equipas a defenderem melhor, a darem pouco espaço uma à outra, e agora é lançamento lateral para Tony Herrero, o lateral esquerdo da equipa do Farense, numa altura em que estamos com 10 minutos de jogo. Continua Belenenses 0, Farense também 0.
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1: Continua então o jogo aqui no estádio do Belenenses, estádio do Restelo. Atenção que há livre para a equipa do Farense, livre então diretamente aqui para a área do Belenenses. Estão dois homens por perto, um deles é Tony Herrero, a deixar para Yannick Semedo, a colocar na área, tira a equipa do Belenenses de cabeça. Atenção que ainda vai haver ali um remate perigosíssimo e não sei se a bola ainda não vai mesmo ao poste. Grande remate a surgir ali de fora da área, pé esquerdo, no lado esquerdo, perto da grande área, e é um grande remate, creio que é de Derrick Poloni. Que grande remate, a bola a fugir ao guarda-redes e a bola embate mesmo no poste, dá ali um toque ligeiro no poste de Guilherme Oliveira, e a equipa do Belenenses está bem avisada para este tipo de remates fora da área do Farense. Grande remate de Poloni, que neste jogo reentrou então no 11 inicial, a sair Jaiminho no último encontro para entrar então este jogador Derrick Poloni para o lado esquerdo do ataque. Atenção agora que Guilherme Oliveira teve que tirar a bola de qualquer forma, já fora da área, e agora o lançamento lateral é para a equipa do Restelo. Lançamento aqui no lado direito, diretamente João Machado a dar em Afonso Pinto. Afonso Pinto já a colocar em Guilherme Oliveira. Guilherme a levar a bola para a frente, atenção que ia perdendo ali a bola o jogador do Belenenses, muita dificuldade em passar a primeira linha de pressão a equipa do Belenenses, mas quando passa normalmente cria perigo, e poderá ser também um dos perigos para a baliza do Farense, é que o Belenenses passando aquela primeira linha de pressão altíssima no meio campo adversário pode criar realmente perigo, porque tem jogadores que conseguem criar esse tipo de perigo. E agora Candeias ficou no chão, o extremo direito da equipa do Farense, e à falta ficou ali a queixar-se muito o árbitro Luís Godinho. Ainda ali hesitou se dava falta, se não dava, e acabou mesmo por dar livre para a equipa do Farense, mesmo à frente do banco de suplentes da equipa do Belenenses. Livre então para o lado direito do ataque, e poderá ser aqui Tony Herrero a bater diretamente de pé esquerdo para a bola ir em direção à baliza. Estão ali vários homens por perto, Tony Herrero é um deles, também Yannick Semedo. Eu creio que vai ser Tony Herrero, o espanhol, a colocar de pé esquerdo na área. Vamos também tentar perceber qual será a intenção da equipa do Farense para esta jogada que pode ser de perigo para a baliza do Belenenses. Vai então bater a qualquer momento a equipa do Farense, vai ser mesmo Herrero a colocar a bola na área. Atenção ao cabeceamento feito ali numa primeira instância pelo jogador da equipa do Farense, no entanto a bola sai para muito longe, e por isso é pontapé de baliza para os azuis do Restelo. Pontapé de rede então para Guilherme Oliveira bater o guarda-redes da equipa do Belenenses. Os adeptos de ambas as equipas a puxarem muito pela equipa, numa altura em que o Belenenses tenta um contra-ataque do lado esquerdo. Bruninho não chega à bola, no entanto aplauda a intenção do colega, também o técnico Gonçalo Brandão a dar aqui aplausos para a intenção
0: dos jogadores do Belenenses. No entanto, a bola sai diretamente para fora. Lançamento lateral para Alex Pinto. Vai então lançar aqui o lateral direito mais então para a frente. Tentou ficar ali com a bola Ndiaye e acabou mesmo por ganhar ali uma falta, já que há mão na bola do jogador da equipa do Belenenses, e por isso é pontapé livre já executado. Tira agora a equipa do Belenenses, de qualquer forma, pelo capitão Nuno Tomás. Agora o Belenenses a tentar colocar a bola no chão com Afonso. Atenção à equipa do Belenenses, agora finalmente algum espaço, a bola no lado esquerdo do ataque para Bruninho. Bruninho vem para dentro, atenção, vai tentar alguma coisa, o passe não sai da melhor maneira, mas sobra para Tiago Morgado, que é forçado a dar mais atrás em Afonso Pinto. Estamos à entrada do meio campo do Farense, olha o passe para a área, e agora ali o corte, algo tosca ali de Ruben Fernandes. No entanto, a bola vai diretamente para Tony Herrero, que tira a bola de qualquer forma, e estamos neste momento com 15 minutos de jogo. Continua nulo, Belenenses 0, Farense também 0.
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0: Bola já em Brian Araújo, ali pressionado muito perto por João Gastão, a colocar a bola diretamente para a defesa do Belenenses. Nuno Tomás cortado de cabeça, agora algo confuso o jogo. Atenção que a equipa do Farense vem pelo lado esquerdo do ataque. Poloni com João Machado pela frente, vai cruzar a bola para a área, a passar por toda a gente, e acaba por ser pontapé de baliza para a equipa do Belenenses. A bola foi ali perto do segundo poste, no entanto passou o perigo para a equipa do Restelo. O Belenenses que procura atacar, mas há que dizer, está complicado para a equipa do Belenenses, porque há que dizer que José Faria tem a lição bem estudada e está a pressionar bem os homens do Restelo. Aliás, foi uma das imagens agora, a equipa do Belenenses a perder a bola no meio campo, precisamente por esta pressão altíssima feita por Ndiaye e Semedo, especialmente Ndiaye, a pressionar muito bem ali o meio campo da equipa do Belenenses. Vem a bola para Brian Araújo, pressionado por Gastão, agora colocar lá para a frente à procura de alguém, agora só encontra mesmo Afonso Pinto, cabeceia a bola e vai ser lançamento lateral mesmo à frente do banco de suplentes da equipa do Farense, lado direito da zona defensiva da equipa de Faro. E os adeptos do Belenenses não param de puxar pela equipa, querem mais ataque, querem mais oportunidades, querem que a equipa faça o golo, 1-0, que dê um empate na eliminatória a qualquer momento. A equipa do Belenenses com Guilherme Oliveira, o guarda-redes, com calma, a dar em Afonso Pinto à saída da grande área, a dar mais à esquerda no capitão Nuno Tomás, pressão altíssima ali de Leonardo Oliveira. Agora a bola vem aqui para o lado direito para Afonso Pinto. João Machado está mais à frente, o passe não chega a Machado. Atenção ao contra-ataque, Tony Herrero já a dar em Yannick Semedo, aliás, creio que era Ndiaye estava ali mais à esquerda. Atenção à equipa do Belenenses, agora sim com espaço ali, João Lucas a entregar em Bruninho. Atenção à equipa do Belenenses com Afonso, e agora a falta de Afonso. Tentou ir ali com a ir ao chão, tentar tirar a bola, mas Luís Godinho a dar imediatamente livre para a equipa do Farense. Foi feito para lá das regras do futebol. O jogador do Belenenses ainda fez a sinalética que tinha tocado na bola, mas Godinho foi mesmo perentório e deu o livre de imediato para a equipa do Algarve, a equipa do Farense. A equipa do Farense já a tentar sair com a Ruben Fernandes, a tentar o passo aqui para o lado direito para Alex Pinto, a perder a bola. Agora é o 23 do Belenenses, Bruninho, numa zona recuada, acaba por perder a bola. E é lançamento lateral para o Farense, lado direito do ataque, a meio do meio campo
1: do Belenenses, já Alex Pinto a colocar em Semedo, Yannick Semedo mais para trás agora para Cláudio Falcão. Cláudio Falcão tem ali por perto Ruben Fernandes, é para lá que dá, e Ruben Fernandes de pé canhoto a dar diretamente em Brian Araújo. Brian Araújo de pé direito a colocar a bola lá para a frente à procura de Leonardo Oliveira, a bola não chega lá, mas chega a outro colega. Atenção, Candeias trata a bola como ninguém com aquele pé esquerdo, vai tentar dar de pé direito, olha o remate, grande defesa agora de Guilherme Oliveira, a primeira grande defesa. O cruzamento de André Candeias nem é o melhor, com o pé direito, o pé mais fraco aqui na quina da área, lado direito do ataque, e depois o remate, grande remate ali à meia volta de Leonardo Oliveira a rematar e a proporcionar uma defesa. A bola vai à figura, é verdade, vai ao centro da baliza, mas Guilherme Oliveira teve mesmo que afastar esta bola para canto, já que ela ia junto à trave. Grande defesa do guarda-redes do Belenenses, e quando se pensava que o Belenenses poderia vir mais para a frente para empatar a eliminatória, o Farense a dar a indicação, não porque o Farense quer também vencer este jogo. No entanto, atenção, Yannick Semedo a colocar na área, tira a defesa do Belenenses e completa ainda outro jogador da equipa do Restelo, numa altura em que o jogo está parado, e atenção que há ali um choque entre cabeças e o árbitro interromper de imediato o encontro. Aproveitamos para dar então a atualização de tempo e resultado. 20 minutos de jogo, permanece o nulo, Belenenses 0, Farense também 0.
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1: Na altura então que o jogo vai reatar a qualquer momento no Restelo.
0: E prosseguimos, Pedro.
1: Na altura então que vai recomeçar aqui o jogo no Restelo, então com esta partida em que o Belenenses procura então vencer pelo menos por um golo para igualar a eliminatória. Procura então esse golo, e a equipa do Farense que está a jogar mais no ataque, é verdade, está a conseguir vir mais para a frente, e numa altura então que o jogo continua parado aqui no Belenenses.
0: Estamos então a acompanhar os enrolares desta partida referente às contas desta fase de manutenção subida no play-off da segunda liga, que é a portuguesa, que para já vai ditando essa vantagem para o lado da formação do Farense por uma bola a zero, enquanto que a formação do Belenenses tenta de facto aqui fazer frente a essa desvantagem por um golo de diferença, e olhando também aquilo que se vai desenrolando nesta partida, vamos para já olhando para um Belenenses que de facto, com o apoio do seu público e precisamente no estádio do Restelo, tenta dar a volta nesta eliminatória, Pedrinho Guião, numa partida que para já vai subindo o resultado ao Farense, mas que não pode adormecer perante um Belenenses altamente motivado com o apoio do 12º jogador.
1: Sim, não pode de todo adormecer. No entanto, a equipa do Farense é notório, está a vir mais para o ataque. A equipa do Belenenses, creio que José Farias estudou bem a lição, percebe que a importância do meio-campo da equipa do Restelo, percebe que é importante pressionar, e com jogadores como Nediaí e também Yannick Semedo a pressionar altíssimo, a conseguir congelar pelo menos até agora este meio-campo de Tiago Morgado e Diogo Paulo, e claro de Afonso, e a conseguir então estancar numa altura em que o jogo continua ainda parado aqui no Restelo, ainda com dois jogadores da equipa do Belenenses a aquecer. Um deles é o jogador Wilson Eduardo, também Duda está preparado ali para qualquer eventualidade. Uma altura em que o Belenenses joga na zona defensiva, com o Nuno Tomás a dar para o lado direito em Afonso Pinto. Atenção à equipa do Belenenses a tentar sair a jogar com o capitão, então, Nuno Tomás. Agora a bola vem para Afonso Pinto, e agora a chegar então novamente então aos homens do Belenenses. Vem a bola aqui para
0: o lado esquerdo para João Lucas. João Lucas para trás para um jogador que é Nuno Tomás. Nuno Tomás agora a entregar então ali no 21, Tiago Morgado. Tiago Morgado para Afonso Pinto. Afonso Pinto a entregar mais atrás então a bola para então para a defesa. Vem a bola agora bem para o Nuno Tomás. Atenção à equipa do Belenenses com a bola aqui no lado esquerdo do lado esquerdo do ataque. Vem a bola mais para trás para o jogador Tiago Morgado. Agora a dar mais à direita para Afonso Pinto. Afonso Pinto à procura da linha de passe para João Machado. João Machado vai tentar o cruzamento, um embate ali no pé do jogador da equipa do Farense, e é então lançamento para os homens do Restelo. Lançamento, Leonardo Oliveira foi ali ajudar na manobra defensiva da equipa do Farense. E atenção que há ponta pé de canto para o Belenenses, já que há ali um corte face à tentativa de cruzamento, e por isso é ponta pé de canto no lado direito do ataque. Ponta pé de canto para a equipa do Belenenses, que pode aproveitar aqui a bola parada para eventualmente criar aqui algum perigo. A equipa do Belenenses vai ter então bola parada aqui no ataque. Vai ser o pontapé de canto com a equipa do Belenenses a tentar o cruzamento. Não, a bola vem mais para trás. Atenção à bola para a área. Atenção, vai ao segundo poste. Grande corte a surgir ali por parte de Candeias, a servir ali quase como um lateral direito, e acaba mesmo por tirar a bola para canto. É então pontapé de esquina para os homens do Restelo. Pontapé de canto para a equipa do Belenenses, mais um agora no lado esquerdo. A equipa do Belenenses vai tentar então ter ali mais uma oportunidade. Vai sair pontapé de esquina então a qualquer momento, e a equipa do Belenenses então a colocar a bola na área. Atenção ao segundo posto, vai sair cabeceamento e a bola sai mesmo para ponta pé de canto, numa altura em que estamos com 26 minutos de jogo. Continua Belenenses 0, Farense também 0.
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0: Atenção à equipa do Belenenses, já passou o canto. Atenção à segunda vaga, o cruzamento para a área, vai tirar o guarda-redes. Atenção que ainda vai surgir ali um remate, grande remate agora do lado direito do ataque. Finalmente aqui um remate mais perigoso para a equipa do Belenenses. Foi lá o guarda-redes Brian Araújo socar a bola depois do cruzamento para a grande área, e depois muito bem a surgir ali um remate do lado direito do ataque. O cruzamento foi efetuado por Diogo Leitão e depois o remate do outro lado a ser efetuado, e com muito perigo a bola, não, diria que não passa muito longe do poste da equipa do Farense. O remate foi de Diogo Paulo, médio da equipa do Belenenses, a dar de pé esquerdo e a conseguir pelo menos assustar ali a equipa do Farense, numa altura em que Brian Araújo está no chão, eventualmente a precisar de assistência, a tentar então perceber se está tudo bem com o jogador, se vai ser preciso entrar a equipa médica no relvado. Já entrou de resto a equipa médica a assistir então o guarda-redes Brian Araújo. Estamos com 28 minutos, o Farense vai conseguindo a sua tarefa de pelo menos empatar o encontro, se bem que José Faria pretendia ganhar o jogo à entrada para esta partida, mas creio que também não ficaria nada descontente se a equipa conseguisse empatar aqui no Restelo, porque significaria que se manteria então na Liga 2. A equipa do Belenenses pressionada então por essa vantagem do Farense na primeira mão, com um golo de André Candeias, gol de calcanhar depois de um pontapé de canto rasteiro. A bola foi para o centro da área e André Candeias de calcanhar a fazer um golo artístico. Grande golo de Candeias. A equipa do Farense, que já colocou uma bola no poste, de Eric Poloni ali à entrada da área, no lado esquerdo do ataque, a rematar com efeito. A bola até fugiu ao guarda-redes e acabou por bater ao de leve no poste. O Belenenses neste momento tem a bola em zona defensiva, já que a
1: livre a beneficiar os homens do Restelo, os azuis do Restelo. Vai ser então pontapé livre, já a dar a bola ali em Nuno Tomás. Nuno Tomás a entregar aqui mais à esquerda em Diogo Paulo. Diogo Paulo a entregar em Afonso Pinto. Afonso Pinto tem ali algum espaço a entregar bem, a virar agora o jogo perto do meio campo. Vem a bola para o 23 Bruninho, agora a perder a bola o Belenenses, a recuperar bem o Farense, a bola a ser jogada por Yannick Semedo. Yannick Semedo a entregar em Cláudio Falcão para Ruben Fernandes, o quarentão desta equipa do Farense, a tentar o passe direto de pé esquerdo, que é conhecido por ter uma boa qualidade de passe, no entanto este passe não encontrou o destino. E agora pressão altíssima de João Gastão a pressionar, sabe-se que é um avançado muito combativo, um jogador de apenas 19 anos do ataque do Belenenses, um talento, diria, aqui da equipa do Restelo. Atenção que agora a bola está no meio campo com Diogo Paulo e acaba mesmo por sofrer falta o médio português do Belenenses, livre a beneficiar a equipa do Belenenses. Então, Nidiaí, que foi falar com o árbitro, foi falar com o Luís Godinho, no entanto a decisão está tomada e é livre para o Belenenses. E aproveita também para atualizar tempo e resultado no Restelo, 30 minutos de jogo, Belenenses 0, Farense também 0.
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1: A equipa do Belenenses já com a bola no ataque de João Machado e agora o corte falhado de Miguel Menino, há lançamento lateral muito perto da bandeirola de canto. Vem agora a bola para então ali o 17 Diogo Leitão, a bola na área, atenção que podia ficar ali com a bola ao jogador do Belenenses, mas tira o Farense de qualquer forma. E agora Nuno Tomás a dar de cabeça diretamente para fora, o capitão da equipa do Restelo, e por isso é lançamento lateral a beneficiar os homens do Farense, lançamento lateral no lado esquerdo do ataque. E a equipa do Farense, há que dizer, está a lidar bem com o jogo, a equipa está com atitude, apesar de então a igualdade ser suficiente para a equipa vencer esta eliminatória. A equipa do Farense está a procurar o golo, está a procurar ficar com mais um golo de vantagem e tirar também algum ânimo à equipa do Belenenses. De resto, o Belenenses também, nestes últimos minutos, a vir mais para a frente à procura de então a voltar às ligas profissionais do futebol português. Nuno Tomás a bater o pontapé de baliza, atenção que o Belenenses tenta sair a jogar, o lançamento longo não chega ao destino e a bola agora vai diretamente para o guarda-redes Guilherme Oliveira, novamente o guardião do Belenenses. Afonso Pinto tenta subir o defesa central a ganhar ali no choque, bem a bola para João Gastão, atenção ao Belenenses, agora o passe não sai da melhor forma, João Gastão, e agora olha o contra-ataque por Candeias, lá vai ele, pé esquerdo na bola, vai rematar fora da área, proporcionar uma boa defesa, Guilherme Oliveira, estirada ali para o lado direito, atenção que o lance ainda mexe e aponta pé de canto para o Farense. E o Belenenses está mais do que avisado para André Candeias, um jogador que sempre que tem a bola cria perigo, um jogador com um pé esquerdo impressionante, André Candeias, o 17 desta equipa do Farense, ele que cumpre aqui a primeira temporada, diria aqui, a titular, pelo menos com mais jogos na primeira equipa do Belenenses, e está a dar-se muito bem, tem sido, diria, a principal figura desta equipa do Farense, especialmente aqui na zona do ataque. Olha o pontapé de canto, vai ser batido por Yannick Semedo, vem a bola para trás, olha o cruzamento para a área, tira Afonso Pinto ali numa segunda instância e é diretamente para canto, muito bem Afonso Pinto, há que dizer, já aqui com várias interseções importantes de cabeça, esta é mais uma, e é pontapé de canto novamente para Yannick Semedo no lado canhoto do ataque. O Farense vai então tentar colocar a bola na área e colocar então um cruzamento diretamente para a área, vamos também tentar perceber se será também um canto curto, não, Semedo vai colocar a bola para a área, atenção, para perto do guarda-redes, agora algo tímido ali Guilherme Oliveira, mas acaba por tirar a bola com vários jogadores do Farense por perto, acaba por dar ali com um soco na bola e o esférico a afastar-se, o perigo afasta-se da baliza do Belenenses, passou ali por dois jogadores do Farense, valeu ao Belenenses, então o guarda-redes Guilherme Oliveira, bem o Farense Farense agora a tirar a bola e é novamente lançamento lateral no lado esquerdo da defesa para a equipa do Restelo. Lançamento lateral a beneficiar João Lucas, que vai lançar então a bola. O técnico Gonçalo Brandão não se queixa, não se cansa, aliás, de dar indicações para dentro de campo. Atenção ao Balenças, contra-ataque perigoso. Vem a bola para o lado direito para Diogo Leitão. Atenção, vem para dentro a equipa do Balenças e é livre. Perigosíssimo para a equipa do Balenças, livre na meia-lua da grande área. Fica ali algo incrédulo o jogador do Farense, mas a falta foi mesmo cometida. Ficam ali vários jogadores, Cláudio Falcão é um deles, o capitão de equipa vai falar diretamente com o árbitro, bem jogado para a equipa do Belenenses, com Diogo Leitão a vir para dentro, depois a sobrar a bola para, creio que era para Bruninho, e acaba mesmo por ser afastado ali em falta por Mediaí, que fica algo incrédulo, vai ao chão... Então a dar a indicação ao árbitro que não era livre, mas creio que foi assinalado e foi bem assinalado este livre à entrada da área da equipa do Farense. Atenção que pode surgir ali muito perigo para a equipa do Belenenses, numa altura que a equipa do Belenenses procura então chegar ao primeiro da partida e numa altura em que estamos com 35 minutos de jogo, Belenenses 0, Farense também 0.
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1: Pontapé livre, perigosíssimo para a equipa do Belenenses na meia-lua. Está ali por perto o Bruninho, também Tiago Morgado. Vamos ver quem vai bater a bola. A equipa do Belenenses com Tiago Morgado. Não, Bruninho, grande remate e a bola passa perto da trave. Poste perto da trave, lado direito de baliza de Brian Araújo. Grande remate, a bola foi ali quase ao ângulo e seria um golaço, mas a bola ainda passa ali, diria, a 1 metro de distância da trave, mas fica mais um remate, mais uma intenção perigosa da equipa do Belenenses e a pontapé de baliza que vai ser batida então por Brian Araújo. Vai ser batido já o pontapé de baliza, a ser batido então para o meio-campo dos Açores do Restelo. O Farense a dar ali de cabeça, foi ali o jogador da equipa do Farense que era o número 8, Miguel Menino, e é falta livre atribuída então à equipa do Belenenses, falta de Miguel Menino. E numa altura em que estamos a menos de 10 minutos dos 45, depois também resta perceber se quanto tempo vai dar o quarto árbitro Hélder Carvalho de desconto para esta primeira parte, e se vai dar esse tempo numa altura em que há livre para a equipa do Farense, porque há uma falta cometida ali pelo jogador da equipa do Belenenses, creio que foi foi ali o Gastão, exatamente, João Gastão, foi ele que cometeu ali a falta e por isso é livre a beneficiar a equipa do Farense. Livre para Ruben Fernandes com o seu pé esquerdo bater. Estamos ainda na zona defensiva do Farense. Atenção, neste momento é Yannick Semedo. Yannick Semedo novamente com a bola, e aí abre os braços. A bola vem para Herrero. Herrero a tentar dar à frente para Poloni, perde a bola. O Belenenses tenta ficar ali com o esférico. Mais uma. Aliás, não há falta, parecia que ia ser falta, mas há lançamento lateral para o Belenenses. Um jogo muito durinho, há que dizer, com as duas equipas com uma grande impetuosidade nos duelos. Agora o Farense procura cortar a bola e agora mais uma vez um charuto lá para a frente. Tiago Morgado a tentar o passe direto, tem sido recorrente na equipa do Belenenses. Agora vai Poloni, tenta o passe longo, procura de Candeias, a recuperar ali o jogador do Farense. Olha, atenção ao remate, passou o perigo para a baliza do Belenenses. Um remate ali com a bola a pingar do lateral Alex Pinto, mas a bola passa ainda longe da trave e por isso é pontapé de baliza para Guilherme Oliveira, pontapé de baliza para o Belenenses.
0: já batido o pontapé de rede para a equipa do Restelo. E agora é lançamento lateral a beneficiar os homens do Farense, porque foi um homem do Belenenses o último a tocar no esférico. E por isso lançamento lateral aqui para o lateral direito, João Machado. João Machado, aliás, João Machado do Belenenses, Alex Pinto a tentar colocar em Ndiaye, consegue Ndiaye, tenta ganhar ali um canto, agora vem para uma zona mais recuada e consegue, creio eu, ganhar mesmo pontapé de canto este jogador da equipa do Farense, bem aqui trabalhado. Agora fica a dúvida se é pontapé de canto, se é lançamento, já que a bola foi cortada ali muito perto da linha lateral, mas creio que é mesmo pontapé de canto para a equipa do Farense. Aliás, é lançamento lateral, mas atenção que os lançamentos de Tony Herrera são praticamente um pontapé de canto. Lançamento longo, a bola para perto da pequena área. Atenção, pode surgir ali o remate de ressaca da equipa do Farense. Passou o perigo para a baliza do Belenenses. Foi Ndiaye ali a beneficiar do corte do jogador do Belenenses e depois na segunda bola já dentro da área a rematar, mas a bola passa rasteira e longe do alvo e por isso é pontapé de baliza para Guilherme Oliveira, numa altura em que estamos com 40 minutos, faltam 5 para os 45, Belenenses 0, Farense também 0.
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0: 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Agora é lançamento lateral para a equipa do Farense. No lado esquerdo do ataque, a meio do meio campo da equipa do Belenenses. Lançamento lateral então para os homens, os Leões de Faro. Tony Herrero, vai ser ele a lançar a bola. Perceber então se vai sair lançamento longo. Não, o lançamento à procura de um colega que é Leonardo Oliveira. Vai tentar ganhar alguma coisa, não consegue. E o Belenenses ganha mesmo lançamento lateral, que vai ser efetuado por João Machado. Lançamento lateral para a equipa do Belenenses, que corre contra o cronómetro. Precisa pelo menos de um gol para igualar esta eliminatória, já que na primeira mão da eliminatória o Farense, com gol de André Candeias, ganhou por 1-0 no estádio São Luís em Faro. Uma altura em que creio que há ali uma falta de João Gastão sobre o adversário. Falta então livre para a equipa do Farense. E se há pouco os adeptos do Belenenses estavam mais fervorosos, agora mais na expectativa. É verdade também que o Farense tem feito uma boa exibição, mas os adeptos do Belenenses também, claro, nervosos para esta partida em que vai haver livre agora para a equipa do Farense. Atenção ao livre para a equipa do Farense, bola perto do meio campo, vem aqui para o lado direito do ataque para Miguel Menino. Olha a bola na área, tira a equipa do Belenenses de qualquer forma, pode apontar para o contra-ataque. Atenção que vai ser mesmo contra-ataque aqui para o lado esquerdo do ataque, e agora o passe é disparatado ali por parte de João Lucas, mas acaba mesmo por ficar com o lançamento lateral. A equipa do Belenenses a precipitar-se um pouco nesta fase do jogo. O Diogo Paulo, a bola vai para Afonso Pinto. Afonso Pinto a dar em João Machado. João Machado a tentar o passe para a linha de fundo, mas muito bem ali o Ruben Fernandes a certificar-se que a bola saía pela linha final, e por isso é pontapé de baliza para os homens do Farense. Brian Araújo, vai ser ele a bater este pontapé de rede então, numa altura em que estamos a menos de 5 minutos dos 45, e é pontapé de baliza que vai ser batido por Brian Araújo, já batido aqui para o lado direito, para o meio campo do Belenenses. Cabeceamento ali por parte de Tiago Morgado, agora a bola colocada fora, e é João Lucas que vai lançar a bola. Estamos no meio campo do Belenenses, a meio do meio campo da equipa do Restelo. Lado esquerdo, a equipa do Belenenses vai tentar sair a jogar, já se roem muitas unhas aqui os adeptos do Belenenses, algo apreensivos. Os adeptos querem um golo pelo menos para igualar a eliminatória antes do intervalo. Pelo menos esta é a intenção do Belenenses. Claro, a intenção do Farense é marcar um golo ou pelo menos aguentar este 0-0 até ao intervalo. Os treinadores que não se cansam de dar instruções para dentro de campo, tanto José Faria como Gonçalo Brandão, não param de dar indicações aos seus jogadores. A equipa do Belenenses com Nuno Tomás, o capitão, a tentar dar ali
4: para o seu colega, acaba por Tiago Morgado ficar ali desagradado com o passe. A equipa do Bolonenses procura sair a jogar, mas está complicado sair ali pelo meio campo. Tem sido a intenção, tem sido mais um passe direto, como é agora o caso, e a equipa do Farense facilmente corta a bola pela linha lateral. João Lucas a colocar atenção à equipa do Bolonenses, a tentar vir pelo lado esquerdo do ataque. Atenção, vai sair livre, perigosíssimo para a equipa do Bolonenses, porque Afonso é derrubado ali a meio do meio campo da equipa do Farense, numa zona central à livre, perigoso a beneficiar os homens do Bolonenses, a ser ali parado em falta. A equipa do Bolonenses, creio que falta aqui algum discernimento na hora de trocar a bola, na hora do passe. A equipa, creio que também poderá estar algo nervosa, a falhar muitos passos no meio campo e a dar aqui mais facilidade ao Farense de cortar estes lances que podiam ser perigosos. E numa altura em que há livre aqui central, mais descaído, um bocadinho descaído para o lado esquerdo, estamos ainda um pouco longe da grande área do Farense, a meio, sensivelmente a meio do meio campo da equipa de Faro, e por isso já está ali o guarda-redes Brian Araújo por perto a orientar a barreira. Vai sair então pontapé livre que vai ser batido, tudo indica, por Tiago Morgado.

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1: E agora remate perigosíssimo da equipa do Bolense já dentro da grande área, podia ter dado golo, até porque o remate é depois interceptado ali por um pé, creio que foi Afonso, exatamente de pé esquerdo, e grande corte ali a surgir, um corte que vale, diria, um golo no dia aí, os adeptos do Farense a levarem as mãos à cabeça, porque é um grande corte, a bola depois ainda pinga ali e vai por cima da trava. Olha o pontapé de canto, bola ao segundo poste, atenção, tira a equipa do Farense, pode surgir ainda o remate, não sai, depois do passe de Diogo Leitão, o Bolenses recupera a bola ainda no meio campo do Farense, mais recuado, atenção, Bruninho vem aqui pelo lado esquerdo do ataque, já perto da grande área, bola colocada na área, cai o homem do Farense no relvado e vai ser pontapé de canto para o Bolenses, já que o corte vai diretamente para fora, cai então o homem no relvado do Restelo, é ali Nediaí, creio que leva com a bola diretamente ali na face e por isso ficou no relvado a queixar-se e é portanto pontapé de canto para a equipa de Bolenses, foram dados 5 minutos para além da hora, já estamos com 2 cumpridos, no entanto creio que a equipa chefiada por Luís Godinho, a equipa de arbitragem, poderá dar aqui mais alguns segundos face a esta paragem forçada do encontro, e aí ainda está ali algo atordoado, no entanto creio que já está ali mais recomposto, já se levantou e por isso vai retomar o jogo a qualquer momento aqui no Restelo, pontapé de canto no lado esquerdo do ataque e os adeptos do Bolenses acreditam, que é possível dar a volta à eliminatória, pontapé de canto no lado esquerdo do ataque, a bola colocada ao segundo poste, cabeceamento a surgir, mas vai para muito longe e passa ao perigo, foi ali Leitão que cabeceou a bola e a passar foi muito por cima a bola, foi quase ali um corte, parecia um corte, a bola saiu muito por cima e por isso estamos com 3 minutos para além dos 45 e ainda continua 0-0 o jogo, pontapé de baliza por Brian Araújo a colocar a bola no meio campo adversário, Nuno Tomás a dar de cabeça, a bola vinha para Bruninho, não vem porque o Farense corta bem a bola, agora o Bolenses tenta sair a jogar, agora passe de Afonso ali a queimar e acaba por ser falta de João Machado, não, o árbitro manda seguir e é lançamento lateral para João Machado, a equipa do Bolenses a precipitar-se ali no passe e atenção que há um livre e o primeiro amarelo do jogo que vai para Yannick Semedo, cartão amarelo dado ao jogador da equipa do Farense e por isso é pontapé livre a beneficiar os homens do Bolenses, pode ser uma das últimas oportunidades desta primeira metade, a equipa do Farense procura pelo menos manter este 0-0 até ao intervalo, o Bolenses procura um golo antes do descanso, do tempo de descanso, fazer então um golo que dê pelo menos aqui a igualdade na eliminatória. Pontapé livre que vai ser cobrado a qualquer momento aqui no Restelo. Pontapé ali livre no lado destro do ataque do Bolenses. Estamos a meio do meio campo da equipa do Farense. Vai sair então, ao que tudo indica, ali pontapé para a área e agora a bater diretamente na barreira, não era a intenção, João Machado a colocar novamente na área, atenção, pode surgir ali um remate, atenção, o remate vai ao lado, deu ali uma sensação, uma ilusão óptica de que poderia ir à baliza, mas a bola ainda passa um pouco ao lado, creio que foi João Gastão que rematou esta bola e por isso é pontapé de baliza para a equipa do Farense, estamos muito perto dos 5 minutos dados pela equipa de arbitragem, estamos muito perto então do intervalo aqui no Restelo e já colocada a bola no meio campo do Bolenses, o árbitro vai apitar a qualquer momento, o Bolenses procura ainda o contra-ataque, a bola despejada para o ataque, atenção à equipa do Bolenses ainda com Gastão à procura de alguma coisa ainda, atenção, passe a surgir nas costas da defesa do Farense, mas passou o perigo e agora Luís Godinho vai dar o apito para o final desta primeira parte, a qualquer momento e no entanto há ainda, creio que aqui, um lançamento para a equipa do Farense.

0: lançamento lateral então para os homens do Farense. Creio que o árbitro acaba mesmo a primeira parte. Aí está, final da primeira parte no Restelo, com Belenenses 0, Farense também 0.
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2: E terminado na primeira parte do duelo entre formação do Belenenses, Avenido Farense, na contas da segunda mão do play-off de manutenção subida relativamente à segunda liga. Para já mantém-se destaque para esse resultado da primeira mão, vitória por uma bola a zero para o Farense, e para já vai concedendo essa vantagem neste play-off na formação algarvia, se bem que nestes primeiros 45 minutos, sem que nenhuma das equipas conseguisse chegar ao golo. E Pedringuião, podemos dizer desta na primeira parte, uma primeira parte algo entretida entre duas equipas que tentam de facto aqui discutir o seu futuro relativamente à segunda liga. Para já um Farense me parece confortável com o resultado vindo da primeira mão, para já vai empatando sem golos em Belém. Um Belenenses que tentou fazer algo durante estes primeiros 45 minutos, mas para já com o resultado a manter-se favorável à formação algarvia.
0: Sim, creio que a equipa do Farense tem estado mais tranquila neste jogo, apesar do Belenenses há pouco, com Afonso de pé esquerdo, ter efetuado um remate, grande corte do jogador do Farense, em que a bola bate no chão e vai por cima da trave. Se não, creio que era gol certo, o remate foi ali à entrada da grande área. No entanto, a equipa do Belenenses procura algum discernimento nos seus passes, não tem sido fácil, tem estado algo nervosa, creio que na altura do passe a equipa do Farense, do Belenenses, o Farense tem pressionado muito alto, tem criado ali uma linha de pressão muito alta junto à defesa do Belenenses, o que permite ali ao Belenenses, não permite sair com muita facilidade, e salvo raras exceções, o Belenenses tem tentado muitas vezes o passe direto para passar essa primeira linha de pressão e passando também com os médios, passando ao largo desta jogada, indo diretamente a bola para o ataque. Para esta segunda parte, creio que o Belenenses poderia eventualmente fazer aqui alguma alteração e entrar, por exemplo, o Wilson Eduardo, que dá algum virtuosismo no ataque à equipa do Belenenses, é também um dos melhores marcadores. A equipa do Belenenses creio que precisa de entrar com mais calma nesta segunda parte, pensar que só precisa de um golo no fundo para igualar a eliminatória, mas claro, nestes jogos é sempre muito difícil gerir as emoções. O Farense, como disseste bem, está a jogar com resultados, está mais tranquilo, está a defender bem. Há pouco uma oportunidade de Poloni, que rematou de pé esquerdo e a bola vai ao poste, beijou ali o poste da baliza de Guilherme Oliveira. De resto, a equipa do Farense tem também um remate de Candeias, que proporciona ali uma defesa a Guilherme Oliveira, diria uma grande oportunidade para os dois lados, mas para esta segunda parte eu creio que o Belenenses tem de fazer muito mais se quer vencer esta equipa do Farense, que está muito confortável no jogo e está a fazer um grande jogo a nível defensivo.
2: E já iremos voltar para nessa segunda metade do duelo entre Belenenses e Farense. Para já, destaque para o jogo que estivemos a acompanhar mesmo antes do início deste Belenenses-Farense, a grande final da Liga dos Campeões, que terminou com a consagração da equipa do PSG, que sagra bicampeã europeia depois de ter conquistado na época passada a Liga dos Campeões. Voltou a repetir o feito durante esta época desportiva. Em 2025-2026, a vítima foi mesmo a formação do Arsenal, que pela primeira vez tinha chegado essa possibilidade de conseguir conquistar a primeira Liga dos Campeões para o seu palmarés. Acabou por Havertz, ainda aos 6 minutos, dar essa vantagem à equipa do Arsenal. Depois, durante a segunda parte, Dembélé, de grande penalidade, empatou as contas para o PSG. E um jogo que não foi propriamente de toada e resposta, acabou por ser num PSG, sobretudo nas retas finais, quer na segunda parte do tempo regulamentar, quer também na segunda parte do tempo de prolongamento, conseguir aqui ficar por cima do Arsenal, mas essa decisão acabou por ir até nas grandes penalidades, e nas grandes penalidades a ser mais competente a formação da capital de França, e portanto o PSG, que assim se sagrou bicampeão europeu depois de conquistar a Liga dos Campeões desta época desportiva. Ora, vamos ouvir essas primeiras declarações, começando pelo técnico da equipa do PSG, Luís Henrique.
3: Que unicamente te intenta hacer un gol para luego defender, son prácticamente muy difíciles de atacar. Encajamos un gol en una acción de mala suerte.
4: Encima tienen premio.
3: Exacto, el premio, pero así son las finales. Yo creo que la segunda parte hemos podido atacar eso un poco mejor, les ha costado más defendernos. No hemos generado ocasiones muy claras porque es muy difícil con el nivel defensivo que tienen, pero creo que merecemos ganar esta Champions League y estamos muy contentos.
2: Estas foram as declarações precisamente de Luís Henrique, o técnico da formação do PSG, que orienta o quarteto português, João Neves, Vitinha, Nuno Mendes e Gonçalo Ramos. É a possibilidade de Gonçalo Ramos que temos de ouvir nesta altura, depois dessas declarações de Luís Henrique, ainda que em declarações parece-me a Sky Sports, portanto declarações que serão em inglês. Vamos ouvir nessas palavras de Gonçalo Ramos.
5: A lot of personality and we show that we are ready for everything.
6: You've got to be one of the bravest players in this team to step up and take that first penalty. How did you feel going up to the spot?
5: I love this type of moments. I'm a striker and I'm always ready to take the penalty. Even if the first minute, I want to take the penalty and I want to be there in the big moments.
6: And the fact that you've come on as a substitute in this game and scored in a decisive moment like that, does that just go to show that this whole team is so important?
5: Yeah, and everybody believe in each other. Every player can help and we are very confident about every player.
2: As declarações de Gonçalo Ramos, jogador da seleção portuguesa e do PSG, em declarações em inglês, mostrado-se feliz, sobretudo pelos momentos decisivos, as grandes penalidades, acaba por assumir o próprio, que adora esse tipo de momento e ficar muito feliz com esta conquista da Liga dos Campeões para o seu conjunto. Penso que vamos ter também a possibilidade de ouvir Vitinha, ele que há poucos instantes estava mesmo atrás de Gonçalo Ramos, para também fazer essa leitura aqui que se passou dentro das quatro linhas, com esta vitória da formação do PSG. Agora vamos ter então a possibilidade de ouvir precisamente Vitinha, jogador da seleção portuguesa e jogador da formação do PSG. Vamos ouvir.
7: It's a pleasure to play in this team. They are really incredible and I thank them already. I'm going to thank them again. The staff, the coach, the president, the sports director, everyone. I think we deserve this really. Not so glad that it was in penalties because we had a lot of suffering to take, but really, really happy.
6: PSG have become specialists in breaking English hearts. You've not lost to a Premier League team all season, but how tough did Arsenal make it?
7: A lot. We knew it already, and especially when they scored early, we knew that we had a really difficult task ahead of us. But I think we were patient and we waited for the right time and we were incredible.
6: Your family are all here. I know you want to celebrate with them. What does their support mean to you?
7: Everything. They are the reason why I do this and I can do this at this level. They are really, really my life. So incredible.
6: Congratulations.
2: As declarações também de Vitinha, internacional português, que acaba por sagrar-se também bicampeão da Europa, depois de também ter estado nessa conquista da Liga dos Campeões na época passada. Ora, sobretudo as declarações dos internacionais portugueses, vamos perceber que também teremos essa possibilidade de ouvir mais declarações, mas em bom português, para já a ficarem então as declarações, quer de Luís Henrique, quer também de Gonçalo Ramos e também de Vitinha, do quarteto português. Falta ouvir também Nuno Mendes, à semelhança de João Neves, que também estiveram nesta conquista do título de bicampeões da Europa, uma vez que quer Nuno Mendes, assim como também Vitinha e João Neves, alinharam no 11 titular escolhido por Luís Henrique para nesta grande final da Liga dos Campeões. O único que acabou depois por entrar já durante a partida foi mesmo Gonçalo Ramos, mas a ficar aqui essas declarações dos jogadores portugueses que atuaram e estiveram em destaque também nesta vitória do PSG, que acabou por conquistar pelo segundo ano consecutivo a Liga dos Campeões. Se possível, daqui a poucos instantes vamos ouvir mais intervenientes para já ficar a história desse encontro, também com destaque para os jogadores portugueses que não falharam qualquer grande penalidade na marcação desses castigos máximos quanto da decisão final desta Liga dos Campeões. Ora, antes de olharmos também para aquilo que foi o desenrolar desta partida, penso que vamos ter a possibilidade de ouvir também o técnico Mikel Arteta, técnico da equipa do Arsenal, fazer a leitura esta desilusão para a equipa dos Gunners, que falharam assim a conquista pela primeira vez da Liga dos Campeões. Ora, vamos ouvir então essas primeiras declarações já em conferência de imprensa de Mikel Arteta, técnico da formação do Arsenal de Inglaterra. Vamos ouvir nessas declarações.
4: Normally the penalty takers will be Bukayo, will be Martin, will be Kai for sure, and we knew that if we go to extra time and penalties, the penalty takers will be different players, still with the quality. When you got reps, take penalties in training, it doesn't miss any, but then you have to do it in this moment. We've been unfortunate not to have the same precision and efficiency that they had, and that's the reason that we haven't won it.
8: James, Athletic.
9: Hi, Mikel. Your team have shown in the Premier League that they know how to respond to these kinds of disappointments, how to use this pain to motivate them to come back, to push on. Is that what they need to replicate now in Europe, in the Champions League?
4: Yes, first of all, you have to go through that pain, digest it, and that turn it into fuel, as you said, to improve and to reach a different level, because it will demand a different level with the quality that is around Europe. I want to congratulate PSG, Luis in particular, because they are, in my opinion, the best team in the world. What they are able to do with the ball, with individual actions, I haven't seen it, and it's not the plan to play in certain areas when you don't have the ball, but they force you to do that, so even more credit to the players.
2: Declarações curiosas aqui de Mikel Arteta, que acaba mesmo por dar os parabéns na equipa do PSG e acaba mesmo por considerar também que na equipa da capital de França, para si, é a melhor equipa do mundo, depois desta conquista da Liga dos Campeões, época desportiva 2025-2026. Ficar também aqui esses elogios dados pelo técnico da equipa do Arsenal, Mikel Arteta, precisamente à turma orientada por Luís Henrique, o PSG. Recordo Mikel Arteta, aliás, Mikel Arteta, que acaba por considerar o PSG como a melhor equipa do mundo nesta altura, depois desta conquista, e sobretudo também pelo bom futebol apresentado, não só pelo PSG, mas também pela equipa do Arsenal. Tivemos um jogo impróprio para cardíacos no decorrer desta grande final da Liga dos Campeões, e a ressalvar isso mesmo, Mikel Arteta, durante a sua conferência de imprensa, um bom jogo de futebol, e a destacar também as boas e grandes individualidades, a grande qualidade dos jogadores que tem esta equipa do PSG, que acaba de então por conquistar esta Liga dos Campeões 2025-2026. Ora, daqui a poucos instantes vamos avançar de novo até ao Estádio do Restelo para continuar a acompanhar o desenrolar dessa partida entre Belenenses e Farense. Para já, vai-se mantendo empate sem golos entre estas duas equipas, ainda que se vá valendo a equipa de Algarvia, na equipa de Farense, dessa vantagem conseguida no primeiro jogo, há uma semana atrás, onde na equipa de Faro conseguiu vencer no estádio de São Luís, na formação de Belém, por 1-0, e para já, nem mesmo esse o resultado que vai fazendo a diferença no global desta eliminatória e dando vantagem na formação do Farense. Portanto, sabendo de antemão que um empate basta na equipa de Algarvia para prosseguir na próxima temporada nas contas da 2ª Liga Portuguesa, ao invés que na equipa do Belenenses tem obrigatoriamente que reverter o rumo dos acontecimentos, vencer na equipa de Farense para poder levar esta na decisão de chegar até na 2ª Liga Portuguesa. Ora, destacar também que tem sido uma subida de pulso por parte da equipa de Belém nestas últimas épocas, que tem subido na patamar após patamar, ano após ano, relativamente ao futebol luso. Recordar que na equipa do Belenenses acabou por descer aos escalões inferiores do futebol português e, época após época, tem de facto subido e mostrado o seu valor num grande trabalho também feito pelo presidente Patrick Moraes, que acaba por minutos, a tentar guiar novamente na formação de Belenenses, na TEB, no futebol profissional, na português, na militou na Liga 3 na época passada, tenta na chegada até na 2ª Liga, perante um Farense que, obviamente, também tem esse objetivo de permanecer no segundo escalão do futebol no português. Resta saber também aquilo que irá dar estes segundos 45 minutos no estádio do Restelo, mas para já, com essa vantagem no global da eliminatória, pertencer precisamente à formação do Farense, que tenta, obviamente, com o comando técnico de José Faria, garantir essa continuidade nas contas do segundo escalão, já na equipa do Belenenses, com o comando de Gonçalo Brandão, tenta mais uma vez surpreender o futebol português e chegar até ao futebol profissional, até na 2ª Liga portuguesa. A recordar que o Belenenses é uma das equipas lusas que já sagrou campeão nacional. Há épocas bastante longínquas, épocas atrás, mas de facto aqui um Belenenses que se faz valer também dos seus pergaminhos e do seu historial para conseguir de facto aqui chegar novamente ao futebol profissional. E é precisamente sem mais demoras que rumemos de novo até ao estádio do Restelo para na 2ª metade deste Belenenses 0 Farense 0. E com esse dado adquirido, Pedro Inguião, caso o Belenenses queira surpreender-se e chegar à 2ª Liga, tem que fazer muito mais do que fez em relação aos primeiros 45 minutos, Pedro.
0: Sim, a equipa do Belenenses tem de fazer muito mais se quiser destornar esta equipa do Farense, que é uma equipa, como tinha dito, que está muito tranquila dentro de campo. E atenção que o treinador José Faria recebe o cartão amarelo, creio eventualmente por protestos quando foram para o balneário. Portanto, o treinador está amarelado, então José Faria foi assim que foi com a sua equipa técnica e ainda parece um pouco revoltado com essa decisão. Fica então este apontamento, mas sim, o Belenenses, uma equipa algo atabalhoada, a falhar muitos passes, no entanto conseguiu ali uma grande oportunidade Afonso à entrada da área, podia ter sido um gol de pé esquerdo, mas eu creio que esta equipa precisa mais clarividência, especialmente aqui no meio campo e no ataque, tanto é que a defesa tem estado muito bem, especialmente Afonso Pinto, já aqui com 5 ou 6 intervenções, a tirar o pão da boca aos avançados da equipa do Farense. Resta também dizer, André Candeias, para variar, está a fazer uma boa exibição, proporcionou também uma boa defesa a Guilherme Oliveira na primeira parte. Poloni colocou a bola no poste, é certo que a bola beijou ao de leve o poste, mas foi um remate perigoso a fugir ao guarda-redes. Esta equipa do Farense, houve ali uma determinada altura que até parecia que podia fazer o primeiro e isso complicaria ainda mais a missão aos homens do Belenenses, e creio que a equipa do Belenenses tem de fazer mesmo muito mais, porque esta equipa do Farense pressiona muito bem, pressiona altíssimo, pressiona muito perto da zona defensiva do Belenenses e faz com que a equipa do Restelo tenha muitas vezes de recorrer ao passe direto, de colocar a bola no ataque sem recorrer ao seu meio campo. Tanto é que a linha de meio campo está muito pressionada com o Ndiaye, Miguel Menino e Yannick Semedo, têm estado muito fortes no meio campo da equipa do Farense. Para esta segunda parte resta perceber se Gonçalo Brandão vai aqui mexer na equipa logo aos 45 minutos, é pouco provável, mas pode acontecer. Gonçalo Brandão, e ver também como é que José Faria vai encarar esta segunda parte, ele que já tem esse cartão amarelo então para esta segunda parte. Creio que o jogo vai começar então em qualquer momento aqui no Restelo, a segunda parte vai recomeçar então esta partida. Os adeptos do Belenenses estão muito esperançosos, é verdade, e numa altura em que o jogo começa então aqui no Restelo.
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0: Equipa do Belenenses já com Nuno Tomás. Bem, o Belenenses agora no meio campo, atenção ao lado esquerdo, o ataque com o Bruninho. O Bruninho vai levar a bola mais para trás para Tiago Morgado. Agora, aliás, Tiago Morgado agora sim recebe a bola e vem o esférico novamente para Nuno Tomás, o capitão da equipa, já a tentar lançar aqui no lado direito do ataque, e há falta, dá o árbitro da partida, falta cometida por Diogo Leitão sobre, creio que foi ali Tony Herrero, exatamente, a falta cometida por Leitão sobre Tony Herrero, lateral esquerdo espanhol, um lateral com muita qualidade e que é responsável também pelos arremessos longos. Quando a bola está muito perto da grande área, normalmente consegue colocá-la e bem para perto da pequena área. Bem, agora Rubén Fernández a tentar o pontapé lá para a frente, e agora notou-se bem o efeito do vento, a bola veio para trás com uma facilidade tremenda. Portanto, neste momento o Belenenses joga joga a favor do vento. A equipa do Farense tem este handicap para esta segunda metade. Agora João Machado já a colocar para Afonso Pinto, está a fazer uma boa exibição, defesa central do Belenenses. Agora passe do Nuno Tomás, passar então para João Lucas, vem a bola novamente para, João, para Nuno Tomás e, claro, novamente a equipa do Farense a pressionar altíssimo, portanto, a mesma lição da primeira parte, vem para a segunda, José Faria muito atento à manobra ofensiva do Belenenses, creio que estudou muito bem esta equipa do Restelo e o Belenenses tem que ter, diria, mais ímpeto no ataque, tem que ter mais imprevisibilidade, mais talento ainda no ataque. Atenção ao passe longo e agora passe disparatado, já que há um corte da equipa do Farense. Tiago Morgado dá ali de cabeça no meio campo, dá duas vezes, agora vem o esférico para o meio campo do Belenenses a tentar colocar a bola no chão. A equipa do Belenenses vem a bola para João Machado. João Machado já a colocar aqui mais à direita em Leitão, Leitão para Afonso Afonso, agora o passe de Trivel era ali de Diogo Paulo, não conseguiu e vem a bola diretamente para a zona defensiva do Belenenses, já que o Farense chutou de qualquer forma. Bem, agora Guilherme Oliveira a entregar então em Tiago Machado, que está ali à vontade ainda no meio campo do Belenenses, a colocar aqui no lado direito em João Machado. Tem faltado aqui alguma acutilância ofensiva no Belenenses, no último terço ofensivo então da equipa do Belenenses. A bola chega a Afonso Pinto, Afonso Pinto a dar mais atrás em Nuno Tomás. Nuno Tomás à procura de uma linha de passe, só tem ao lado um jogador que é João Lucas. João Lucas que veio aqui mais uma zona, aliás era Diogo Paulo. Diogo Paulo vem muitas vezes atrás à zona dos centrais para dar alguma conexão entre a defesa e o meio campo. Agora é Afonso Pinto, Afonso Pinto a entregar em Nuno Tomás. Voltamos ao meio campo do Belenenses, estamos muito perto da linha divisória. Agora cruza-se novamente a linha do meio campo, o Belenenses com poucas ideias. Diogo Paulo a dar ali de calcanhar o jogador do Belenenses, bem agora João Gastão a dar mais à direita, atenção, a bola ao segundo poste, tira bem a equipa do Farense, grande corte da equipa do Farense e agora finalmente uma jogada de perigo do início ao fim da equipa do Belenenses. João Gastão a dar ali o passe para João Machado e João Machado muito bem a dar rasteiro ao segundo posto à procura de Bruninho. Valeu ali o corte da defesa do Farense ao segundo posto, grande corte a surgir por parte da equipa do Farense e por isso é pontapé de canto para os azuis do Restelo, pontapé de canto no lado canhoto. Acende-se então a esperança dos adeptos do Belenenses. Vai ser então pontapé de canto no lado canhoto. Bola colocada na área, atenção, não surge o cabeceamento e a equipa do Farense tira de qualquer forma. Agora é a vez de João Machado. João Machado está com a bola no meio campo, à espera de Nuno Tomás, o capitão já com a bola no pé. Vai entregar diretamente no guarda-redes Guilherme Oliveira, sem correr qualquer risco. Vem bola novamente para Tomás. A equipa do Belenenses à procura de passar aquela primeira linha de pressão com muitos jogadores da equipa do Farense. Volta a bola aos homens do Belenenses, depois ali de um cabeceamento, Afonso Pinto já para Diogo Paulo. Diogo Paulo a entregar bem, agora para Leitão, aqui no lado direito do ataque, a entregar em Gastão. Gastão, João Gastão a perder a bola e agora sobra a bola para os homens do Farense a tentarem contra-ataque aqui no lado esquerdo do ataque. É o jogador do Farense que é o ponta de lança, Leonardo Oliveira, acaba mesmo por perder a bola e agora bem o Afonso Afonso a descobrir no lado esquerdo o jogador da equipa do Belenenses que é João Lucas. Mas já lá vamos, porque neste momento estamos com 50 minutos de jogo, continua Belenenses 0, Farense também 0.
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0: E agora ali falta cometida pelo jogador da equipa do Restelo. falta cometida, creio que foi ali por Tiago Morgado, exatamente, a falta sobre o jogador que era André Candeias, ficou no relvado e por isso é livre para a equipa do Farense, que procura respirar agora um pouco depois desta entrada um pouco mais ofensiva do Belenenses. No entanto, a equipa do Belenenses continua a ter algumas dificuldades em passar aquela primeira linha de homens do Farense de pressão. Bem, a equipa do Farense com a bola no ataque, lá direto ao ataque, e acaba por deixar fugir a bola o Alex Pinto, e por isso é lançamento lateral aqui no lado esquerdo da defesa para a equipa do Restelo. João Lucas já a colocar para a frente, atenção ao Belenenses, o passe errado novamente da equipa do Belenenses, no entanto o corte do Farense vai diretamente para as mãos do guarda-redes Guilherme Oliveira e recomeça a jogada para o Belenenses, Afonso Pinto. A equipa do Restelo procura fazer pelo menos o golo que empata esta eliminatória, que dá então vantagem do zero nesta partida e que empata então esta eliminatória a duas mãos, já que a primeira eliminatória foi ganha pelo Farense por 1-0 em Faro com um golo de André Candeias. Nuno Tomás a levar a bola, a entregar no colega, agora Afonso Pinto a receber a bola, atenção Belenenses, o árbitro manda seguir, pedia-se ali mão na bola, Afonso a pedir a falta, o árbitro manda seguir, agora é o Farense com Alex Pinto a tentar o contra-ataque no lado direito do ataque, bem Candeias, pé esquerdo na bola, a entregar, a tentar descobrir Alex Pinto, vai à linha de fundo, atenção que o cruzamento ainda é feito dentro das quatro linhas e acaba mesmo por Nuno Tomás ter de dar pontapé de canto e por isso pode haver aqui mais uma oportunidade para a equipa do Farense, lá direito do ataque, grande esforço de Alex Pinto, a bola parecia que ia se perder pela linha final, mas conseguiu ainda dar um toque na bola e forçar Nuno Tomás a dar pontapé de canto para os homens do Farense e animam-se as hostes nas bancadas da equipa do Farense. A equipa sente que está próxima de manter-se na Liga 2, no entanto ainda falta mais de 35 minutos para o final da partida. Atenção que há pontapé de canto novamente para os homens do Farense, pontapé de canto que é dado então pela equipa do Belenenses e é pontapé de esquina novamente agora no lado destro do ataque, lado direito, vai surgir então pontapé de canto a qualquer momento. Muitos homens do Farense na área também. Vai ser Yannick Semedo a colocar a bola na área. Tira de cabeça a defesa do Belenenses. Pode surgir aqui contra-ataque. Não, porque a equipa do Farense recupera. Agora o Belenenses podia ter armado um contra-ataque, já que o corte do jogador do Belenenses podia ter sido na direção de Bruninho. Mas vai diretamente para fora. Lançamento lateral para os homens do Farense, que estão a conseguir controlar, diria aqui, mais ou menos o ritmo de jogo e a manterem-se fora de eventuais problemas. Vem a bola para Brian Araújo, o guarda-redes a bater lá para a frente, veste todo de amarelo Brian Araújo, a dar o toque para a frente, atenção que creio que João Gastão está em fora de jogo, exatamente, o árbitro da partida a dar, Luís Godinho a dar aqui fora de jogo, o corte nem sai da melhor forma do jogador do Farense, mas João Gastão, que apanhou a bola, estava mais do que em fora de jogo, por isso é livre para a equipa do Farense. Já batido à maneira curta, Ruben Fernandes vai tentar o passe direto para o lado direito do ataque e agora recepção nitidamente com o braço do jogador da equipa do Farense. Foi Candeias, André Candeias a receber com o braço e por isso é livre agora para a equipa do Restelo, que tem a bola em zona defensiva. Estamos neste momento, caro ouvinte, com 55 minutos de jogo, continua Belenenses 0, Farense também 0.
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0: E caro ouvinte, estamos no Estádio do Restelo, continua 0-0 entre Belenenses e Farense. 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Neste momento a bola está na zona ofensiva do Belenenses, com 57 minutos de jogo, a permanecer o nulo. Atenção que o Farense recupera a bola, o Belenenses procura recuperar, está muito complicada a missão do Belenenses, já que dizer. Agora Guilherme Oliveira a tentar colocar a bola no meio campo, a equipa do Farense a ficar com o esférico. Miguel Menino, atenção, cai no chão o homem do Farense, o árbitro manda seguir. Nediaí vai tentar o passe para André Candeias nas costas da defesa e cai ali João Lucas. Atenção que não há falta, André Candeias vai tentar o cruzamento para a área, muito bem Nuno Tomás, tem estado muito bem a dupla centrais do Belenenses. Olha o contra-ataque, agora Afonso perdeu ali a bola de forma infantil, mas há falta já dada pelo árbitro. O árbitro da partida tentou dar ali a lei da vantagem, depois da queda de Diogo Paulo, mas depois a dar livre, já que Afonso perdeu a bola, falta ali cometida então por Miguel Menino. E agora já batido livre à maneira curta, Afonso Pinto a tentar cruzar o meio campo, a equipa do Belenenses com Afonso que temporariamente vem mais atrás buscar jogo. Agora é Tiago Morgado vai entregar agora em Nuno Tomás à procura de uma linha de passe, só pode dar ao lado em Afonso Pinto, muitos homens do Farense em zona defensiva. Agora bem João Machado a vir para dentro, mas não há linha de passe, tem que dar novamente atrás em Afonso Pinto, ainda mais atrás agora para Nuno Tomás, a bola em Tiago Morgado, a bola agora vem para Afonso Pinto a dar aqui no lado direito em João Machado a tentar bailar em frente ao adversário, não consegue e dá atrás em Afonso Pinto numa zona muito subida. Agora tentativa de passe, atenção, podia dar ali perigo, mas tira a defesa do Farense. Agora novamente a defesa do Farense a tirar de qualquer maneira e Afonso Pinto a tentar dar de cabeça, agora a bola algo maltratada e o Farense vai tentar sair de contra-ataque. Grande pormenor técnico ali do jogador da equipa do Farense, acaba mesmo por ser parada em falta. Eu creio que foi o Tony Herrero, o defesa esquerdo espanhol, grande pormenor técnico de Tony Herrero, a passar por dois jogadores e acaba por ser derrubado por Afonso Pinto, que teve mesmo de cometer ali uma falta, senão poderia dar um contra-ataque perigoso no lado esquerdo, o ataque para a equipa de Faro, para os Leões de Faro. Livre então para a equipa do Farense, estamos perto do minuto 60. E agora é livre que vai ser batido por Ruben Fernandes já a colocar a bola no lado direito do ataque para Candeias. Agora sim Candeias com a bola a dar em Alex Pinto, agora Candeias a entregar atrás em Nediaí para Ruben Fernandes, a equipa do Farense a trocar a bola, Tony Herrero a entregar mais à frente em Poloni, está ali com a cabeça ligada a dar em Tony Herrero, vai à linha de fundo, olha o cruzamento, atenção, cai ali um homem do Farense, creio que é mesmo André Candeias, podia ter dado um lance muito perigoso para a baliza do Belenenses. Bem o Farense, muito bem o Farense a gerir a posse de bola em zona defensiva. Gonçalo Brandão a aconselhar calma à equipa do Belenenses e vai haver uma alteração nos homens do Restelo. Vai entrar Duda para esta segunda metade, vai ser o primeiro homem a sair do banco de suplentes, portanto vai entrar Duda a qualquer momento na equipa do Belenenses, já está prontíssimo para entrar ali com o treinador Gonçalo Brandão por perto. Agora Leonardo Oliveira a perder a bola, o Belenenses tenta sair a jogar e está muito difícil a vida para o Belenenses. Caro ouvinte, estamos com 60 minutos de jogo, continua Farense 0, Belenenses 0, Farense 0.
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0: Neste momento, a equipa do Belenenses à procura então do golo que lhe dê a igualdade na eliminatória. Atenção que Afonso também recebe cartolina amarela e agora finalmente Duda a entrar em campo. Entra então Duda aqui em campo, o jogador do Belenenses, que vai entrar então, já entrou no relvado para dar alguma frescura à zona do meio campo. Saída de Tiago Morgado para a entrada do número 11, Duda. Portanto, a equipa do Belenenses tenta mexer aqui com a criatividade do ataque desta equipa, então, do Restelo. A equipa do Belenenses já com Afonso. A bola vem para Nuno Tomás a dar em Afonso Pinto. Afonso Pinto procura uma linha de passe, está muito complicado arranjar ali uma linha de passe porque o Farense joga com os 11 jogadores atrás da linha de meio campo. Bem o Belenenses agora a descobrir, mas cai o homem da equipa do Restelo, creio que era ali o Bruninho, cai no relvado e a equipa do Belenenses tem novamente a bola em zona defensiva porque o Farense neste momento está mais preocupado também em tirar a bola do eventual perigo. Nuno Tomás a abrir aqui em Duda, veio para o lado direito do ataque. A equipa do Farense tenta sair a jogar, consegue ali muito bem o homem.

0: do Farense, que é Miguel Menino, grande jogador, este centrocampista do Farense, acaba por sofrer falta e a equipa do Farense tenta sair a jogar agora com Alex Pinto aqui no lado direito. Ali o André Candeias deu uma linha de passe, mas acabou por dar atrás em Cláudio Falcão. Cláudio Falcão a dar em Nediaí, aliás era Yannick Semedo. Agora vem a bola para Falcão, dá diretamente no pé esquerdo de Ruben Fernandes. Ruben Fernandes a girar a bola para o outro central, mais à direita para Cláudio Falcão. A equipa do Farense a procurar ter a bola e agora um passe perigosíssimo para Brian Araújo. A bola vinha com velocidade, mas Araújo bem a controlar a bola com o pé direito. A equipa do Farense à procura de sair a jogar, à procura do golo que lhe dê alguma tranquilidade. Atenção ao Farense na linha de fundo, o passe vem para trás, mas grande corte de João Machado a tirar ali autenticamente o pão da boca à equipa do Farense. Muito bem, Leonardo Oliveira a vir à linha de fundo, ponta de lança, o cruzamento para trás, para uma zona recuada à procura do colega, mas a tirar muito bem ali João Machado, de qualquer forma, sem contemplações, e por isso é pontapé de canto para a equipa do Farense no lado esquerdo do ataque neste playoff de acesso à Liga 2. Continua empatada a 0, o que significa que o Farense vai vencendo por 1-0 a eliminatória, já que na primeira mão ganhou por 1-0 em Faro, golo de André Candeias, grande golo de calcanhar do craque da equipa do Farense, o extremo direito, o médio ofensivo direito desta equipa do Farense. Olha o pontapé de canto, a bola vai para perto do guarda-redes e ficou ali entre os postes. Guilherme Oliveira, valeu que passou a oportunidade. Atenção que o Belenenses procura agora o contra-ataque e Bruninho acaba por ganhar o lançamento lateral aqui no lado esquerdo, ainda da zona defensiva, perto do meio-campo. A equipa do Belenenses com Nuno Tomás. Nuno Tomás a dar atrás em Afonso Pinto. Afonso Pinto à procura de uma linha de passe. Estamos com 63 minutos de jogo. Continua 0-0. Olha a equipa do Farense a tentar sair a jogar. Está uma equipa mais adulta neste jogo, diria. Agora Afonso Pinto tira de qualquer forma. Mais uma vez grande exibição de Afonso Pinto. Grande corte agora de Nuno Tomás. Fica a bola para os homens do Farense. O Farense tenta sair agora na zona defensiva, Ruben Fernandes a entregar para a frente, era ali para o Yannick Semedo. Agora a equipa do Farense, muito bem a sair ali o homem da equipa forasteira, que era Leonardo Oliveira, mas perde a posse da bola e a lançamento lateral vai ser efetuado por João Machado, o lateral direito da equipa do Belenenses. E agora um chutão de qualquer forma de Afonso, um disparate diria, já que a bola quase é perdida pelos homens do Belenenses, acaba por recuperar e depois Poloni a despachar de qualquer forma. Durante muitas alturas deste jogo tem sido muito este o estilo de jogo, passe direto e às vezes diria com pouco sentido. Estamos com 65 minutos de jogo, continua o nulo teimoso, Belenenses 0, Farense também 0.
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0: André Candeias do Farense tentava ganhar ali a linha de fundo, tira muito bem Nuno Tomás, grande exibição do capitão da equipa do Restelo e é lançamento lateral para a formação do Farense, lado esquerdo do ataque, a tirar muito bem Nuno Tomás, a evitar o pontapé de canto, a dar primeiro de calcanhar e depois a bater de qualquer forma para fora do relvado. Lançamento no lado esquerdo do ataque, o inevitável Herrero a colocar a bola dentro do perímetro de jogo para a área. Atenção que a bola ainda fica ali na área do Belenenses, tira de qualquer forma Lucas e agora a equipa do Farense tentava sair a jogar bem. O Belenenses agora pode sair a jogar e mais uma vez um passe errado da equipa do Restelo e Cláudio Falcão já a entregar para o seu colega e acaba por ser falta cometida pelo Belenenses, falta e cartão amarelo para Diogo Paulo, cartão amarelo.

0: então exibido a Diogo Paulo, depois de ter parado o adversário, ter agarrado ali a Ndiaye, que se preparava para efetuar o contra-ataque da equipa do Farense junto à linha lateral lá direito, como ataca a formação de Faro. Cartão amarelo então para Diogo Paulo. A equipa do Farense procura ter a bola no ataque, agora não saiu o esférico e há lançamento lateral, agora sim, com João Machado a colocar a bola para fora. Poloni não tocou na bola, segundo o árbitro, e por isso é lançamento lateral para os homens do Farense. Lançamento lateral então para os homens do Farense. E, caro ouvinte, quem faz a festa neste momento são, claro, os adeptos do Farense. São cerca de 1000 no estádio do Restelo a fazer uma grande festa, já que a equipa... E agora um remate disparatado, Leonardo Oliveira, acaba por ser um passe quase para a linha lateral, uma rosca autêntica. Agora sim, o Farense pode colocar a bola na área. Atenção, com perigo, tira a equipa do Belenenses e depois à segunda Nuno Tomás a tirar de qualquer forma. Cai ali Gastão, atenção ao contra-ataque do Belenenses, poucos homens do Belenenses para tantos do Farense. Já entrar no último terço do campo, a equipa do Belenenses. Atenção que a bola vem para Lucas, vai colocar na área, o cabeceamento, grande perigo, João Gastão, finalmente a equipa do Belenenses. Grande cruzamento, João Lucas, e João Gastão de cabeça a ir ao chão, cabeceamento fantástico, a bola vai ao segundo poste e passa muito perto do poste esquerdo da baliza do Farense. Brian Araújo estava batido e grande oportunidade para os homens do Belenenses, uma altura em que o guarda-redes Brian Araújo tenta ali esticar a perna ao colega, possivelmente ali problemas físicos com o jogador do Farense. Há pouco Leonardo Oliveira ressentir-se ali da perna, e foi na altura em que foi o contra-ataque do Belenenses concluído muito bem por João Gastão. Valeu ao Farense que a bola passou perto do poste esquerdo, mas João Gastão realmente é um jogador de muito valor desta equipa do Belenenses, um ponta de lança, 19 anos do Belenenses, a mostrar muita qualidade. E atenção que ainda é um jogador muito jovem, com uma margem de progressão enorme, este o João Gastão, número 89 da equipa do Restelo. Atenção que o treinador Gonçalo Brandão dá ali algumas indicações. Um dos jogadores é João Machado, receber ali indicações por parte do técnico Gonçalo Brandão. O jogo está parado, creio que também é do interesse do Farense reduzir o ritmo do jogo, já que o Belenenses acabou de ter uma grande oportunidade e que pode galvanizar a equipa do Belenenses para estes últimos 20 minutos antes dos 90. E creio que acordou de novo os adeptos do Belenenses, que ainda acreditam que vai haver um golo da equipa do Restelo. Dois homens para entrar no Belenenses a qualquer momento, um deles é Evandro Barros e também ali David Rebelo. Portanto, o 27 e o 31 do Belenenses vão entrar a qualquer momento, numa altura em que estamos com 70 minutos de jogo. Belenenses 0, Farense também 0.
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0: E agora, grande remate de Diogo Paulo, um remate com muita força. A bola passa perto da trave, veio a correr desde o meio campo e do meio da rua a rematar, a levarem as mãos à cabeça aos adeptos do Belenenses. Atenção que também vão entrar na equipa do Farense António Carter e Bruno Almeida. Vamos conferir estas quatro alterações, duas para cada lado. A saída então do jogadora número 23 do Belenenses, que é Bruninho, para a entrada então de Evandro Barros. É uma das alterações no Belenenses, a entrada de Evandro Barros para a saída de Bruninho. Vamos também aqui ao Farense, a saída do 20 Yannick Semedo para a entrada do número 10 Bruno Almeida. Atenção que Bruno Almeida esteve muito bem na primeira mão, entrou também na segunda parte e esteve muito bem, muito perto da equipa do Farense de marcar o segundo golo, graças também a este jogador que esteve envolvido na jogada. A equipa do Farense que faz então uma dupla alteração e querer o golo, já que Bruno Almeida é um médio mais ofensivo do que Yannick Semedo, e também com a entrada de Anthony Carter. A entrada do Anthony Carter, que vai entrar então para o ataque da equipa do Farense, o ponta de lança alto, enorme em termos de estatura, Anthony Carter, a entrar então para a equipa de Faro para tentar dar alguma presença física no ataque da equipa do Farense. Lançamento lateral que vai ser lançado por Tony Herrero, portanto conferindo saídas de Yannick Semedo para a entrada de Bruno Almeida. É uma das alterações feitas pela equipa de Faro, pela equipa do Farense. João Machado não perde tempo para novamente colocar a bola dentro do perímetro de jogo. Agora vem a bola para João Lucas, olha o passo longo a descobrir Gastão, mas a deixar a bola bater no relvado e acaba por ganhar velocidade e acaba por chegar às mãos de Brian Araújo, e passou o perigo então para a equipa do Farense, passa então o perigo para a equipa do Farense e por isso continua o jogo aqui no Belenenses. Há pouco também saiu Leonardo Oliveira, ponta de lança, para entrar Anthony Carter. Foi uma das alterações na equipa do Farense, portanto na frente de ataque quis refrescar o treinador José Faria. Atenção ao Belenenses, contra-ataque da equipa do Belenenses, pode ser muito perigoso. Atenção ao passe aqui para o lado direito para Dudá, atenção que pode surgir remate muito atabalhoado, e agora o remate a surgir mesmo, mas acaba por bater no homem do Farense. A equipa do Belenenses a tentar a segunda jogada, agora Afonso a dar aqui no lado direito para Dudá, e agora Dudá algo desconcentrado a deixar a bola passar, e por isso é lançamento lateral a beneficiar os Leões de Faro. No Farense que vai ganhando eliminatória, numa altura em que estamos perto do minuto 75, e o Belenenses continua empatado com a equipa do Farense. Há pouco o remate foi do recém-entrado Evandro Barros, que bateu ali a bola contra o adversário, e o Belenenses não deita a toalha ao chão. Ainda faltam cerca de 15 minutos para os 90, pelo menos. A equipa do Belenenses a levar a bola na zona zona defensiva, vem a bola para Afonso Pinto. Afonso Pinto a tentar colocar e a colocar bem em João Machado. João Machado a dar atrás, João Machado novamente com a bola, o lateral direito. O Belenenses novamente com dificuldade a entrar ali no meio campo, não está fácil para a equipa do Belenenses. Atenção ao Afonso a colocar perto da área, já entrou ali Dudá. Atenção ao cruzamento de Machado, passou o perigo para a defesa do Farense. 75 minutos de jogo, continua o nulo no Restelo. Belenenses 0, Farense também 0.
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0: Uma altura em que o jogo está parado aqui no Restelo, muitos adeptos exaltados, também nervosos, claro, dos dois lados. Estamos a chegar a uma altura decisiva, estamos nos últimos 75, nos últimos 15 minutos antes dos 90. Os adeptos do Belenenses não se cansam de apoiar a equipa, para dar aqui um apoio do 12º jogador, para ver se a equipa do Belenenses pelo menos leva ao jogo para prolongamento. Agora há uma falta cometida ali no meio campo e vai sair, tentar perceber se vai sair cartão amarelo, creio que não. O árbitro da partida sinaliza ali uma falta, Luís Godinho, e por isso a falta foi mesmo de Cláudio Falcão, vai receber mesmo o cartão amarelo, o Falcão, o capitão da equipa, a receber então cartolina amarela, depois do árbitro decidir que a entrada sobre João Gastão foi fora de tempo, e por isso há cartão amarelo. Também confirmando as alterações de há pouco, a saída também de João Lucas para a entrada de David Rebelo, e a entrada de Evandro Barros foi para a saída de Bruninho. Portanto, entradas para o ataque e também para a zona defensiva do Belenenses, lateral esquerda do Belenenses a ser mudada. Atenção à bola colocada na área, o Belenenses pode rematar, Duda, a bola bate ali num jogador do Farense novamente e por isso passou o perigo para a equipa do Farense. Atenção à equipa do Belenenses, parece ter acordado a equipa do Belenenses, algo aqui aos repelões. Mais um passo errado da formação da casa. O Farense procura sair a jogar, tem tido mais dificuldade nesta altura do encontro e a bola sai diretamente para fora, a lançamento lateral em zona defensiva, lado esquerdo da equipa do Belenenses. Vai ser então lançamento lateral ainda no meio campo dos Azuis do Restelo, que tem cada vez menos tempo para fazer pelo menos um golo e levar este jogo para prolongamento. A bola em Nuno Tomás, o capitão de equipa, já entregar então num colega que é Afonso Pinto, central, que sobe aqui ao meio campo. A bola a ser entregue mais à frente para Dudá, perde a bola, lançamento lateral para João Machado. João Machado a colocar para perto da área, mais uma vez tira a defesa do Farense, tirou ali Nediaí de qualquer forma e por isso é lançamento lateral para os Azuis do Restelo. Atenção ao Belenenses, João Machado pode colocar a bola na área, atenção ao cruzamento, tira ali à vontade o jogador do Farense e Belenenses recupera a bola no meio campo. Atenção a Afonso Pinto, vai colocar a bola na área novamente, atenção que surge ali um cabeceamento incompleto do jogador do Belenenses, pode surgir o remate, mas há um grande corte, atenção, muita confusão ali, a equipa do Belenenses ainda com a bola, atenção, a bola ali aos repelões, fica nos homens do Belenenses em Dudá. Dudá vai tentar descortinar ali alguma coisa, atenção, Dudá a perder a bola, mais um remate contra os homens do Farense, parecem estar em todo o lado os homens alvinegros, colocarem-se bem na frente dos remates e os adeptos do Belenenses cada vez mais animados e claro, mais uma vez um jogador do Farense a cair, claro, também sabemos que poderá ser aqui uma jogada também para abrandar um pouco o ritmo de jogo, já que o Belenenses está a vir para a frente. No entanto, o Belenenses a não ter aqui a não ser a oportunidade de João Gastão de cabeça, grande cabeceamento a ir ao relvado cabecear, o Belenenses não tem tido grandes oportunidades, é verdade, tem tido mais bola, tem tido mais iniciativa, mas com um jogo aqui algo confuso, com estilo de jogo confuso, a equipa do Belenenses está um pouco nervosa, já venho a dizer desde o início do jogo, a equipa do Belenenses também a acusar muito este momento que é desafiante, claro, e é decisivo também para as duas equipas, não só para o Belenenses, já que uma passagem nesta eliminatória vale a permanência na Liga 2, neste caso para o Farense, e a subida à Liga 2 para a equipa do Belenenses. Dizer que o Belenenses, se não conseguir ganhar a eliminatória, fica então na Liga 3 e o Farense mantém-se então no segundo principal escalão do futebol português. 80 minutos de jogo, continua Belenenses 0, Farense também 0.
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0: Atenção que vai haver alteração a qualquer momento na equipa do Farense, creio que era o Wilson Eduardo também a fazer exercícios de aquecimento do Belenenses, pode entrar a qualquer altura. Olha o Belenenses com a bola no meio campo, vem o esférico para Nuno Tomás a dar atrás diretamente no guarda-redes Guilherme Oliveira a entregar em Afonso Pinto, não perde tempo a equipa do Belenenses, Afonso Pinto passe a descobrir João Machado, atenção que a bola vem para trás, atenção pode surgir remate de Afonso, vai novamente contra um jogador do Farense, não está fácil. Agora Diogo Paulo a tentar ficar com o esférico e acaba por sofrer falta, não, acaba mesmo por cometer falta, diz o árbitro Luís Godinho. Luís Godinho ali a conter os protestos dos jogadores do Bolonenses, e por isso é lance livre para a equipa do Farense. Estamos ainda no meio campo da equipa Algarvia, e atenção que vai haver, creio que, dupla alteração nos homens do Farense. Um dos jogadores que vai entrar é Jaiminho, vai ser um dos homens lançados, e também ali creio que é Marco Matias, possivelmente. Creio que um dos jogadores é Alisson Silva e Jaiminho. Creio que são esses os dois jogadores que vão entrar no Farense. No lado do Bolonenses vão entrar aqui pelo menos

0: Derek Poloni é um dos jogadores que vai abandonar o relvado para a entrada de Alisson Silva, possivelmente para reforçar aqui a zona defensiva. Alisson Silva e duas substituições também na equipa do Restelo. E entradas então de Wilson Eduardo e também de Afonso Valente. Entradas então destes jogadores, Wilson Eduardo com muita experiência, pode ser que dê aqui alguma coisa ao ataque da equipa do Belenenses. Vem agora o Farense a recuperar, o chutão lá para a frente, uma zona onde só está Nuno Tomás, que entrega diretamente a bola em Guilherme Oliveira. Guilherme Oliveira à procura de uma linha de passe, a bola chega aqui a Afonso Pinto. Já vamos também conferir quais foram as alterações. A bola chega aqui a João Machado, perto da linha de fundo, vai tentar o cruzamento, olha a bola para a área, o cabeceamento a surgir por Gastão, mas a bola vai redondinha para as mãos de Brian Araújo. Era um ângulo muito complicado, já que estava ali ao primeiro posto, ainda fora da pequena área, mas a bola chega facilmente a Brian Araújo. O tempo escasseia cada vez mais para o Belenenses, estamos a cerca de 6 minutos dos 90, continua 0-0 este encontro da segunda mão do playoff da Liga 2, portanto de acesso à Liga 2. A equipa do Belenenses a ter a bola na defesa com João Machado. João Machado não consegue fazer o passo. Olha a equipa do Farense novamente com a bola no ataque, finalmente a conseguir chegar ao ataque. Agora é ali o jogador Jaiminho a vir à linha de fundo à procura de ganhar o pontapé de canto e acaba por ganhar, creio que um lançamento lateral, a equipa do Farense, e a ser aplaudida a decisão do jogador do Farense de tentar ganhar ali algum tempo, já que a equipa também ganhou um lançamento lateral perto da bandeirola de canto, no lado esquerdo do ataque. No lado do Belenenses, muitos nervos, tanto nos adeptos como nos jogadores que estão no banco de suplentes. Tony Herrero vai colocar a bola na área, atenção, surge ali o cabeceamento, não, pedia-se ali um eventual penalti, uma mão na bola, mas o árbitro manda seguir. E agora bem João Machado a deixar a bola seguir, e é pontapé de baliza para Guilherme Oliveira, já batido. Atenção, agora surge ali um corte, vai para uma zona onde só está André Candeias. Atenção, Candeias no lado direito do ataque, a dar muito bem, atenção à equipa do Farense, pode chegar ao golo, e o remate à malha lateral, remate de Alex Pinto, numa altura em que estamos a 5 minutos dos 90, 85 minutos de jogo, Belenenses 0, Farense também 0.
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0: Atenção ao Belenenses, um ataque, bola no lado esquerdo e mais um remate contra Ndiaye. Estão em todo o lado os jogadores do Farense, é incrível. Grande exibição defensiva de solidariedade coletiva da equipa do Farense. Atenção ao Belenenses no ataque, lado esquerdo do ataque, a perder a bola a equipa do Belenenses, pode sair contra-ataque dos homens de Faro. Atenção ao jogador da equipa do Farense, bem o Belenenses a recuperar, pode sair ali um remate, não, a entregar o jogador do Belenenses ali para o David Rebelo, pode surgir o cruzamento no lado esquerdo do ataque. Atenção, vai à linha de fundo, cruzamento, há um corte, olha o remate e a bola vai por cima da baliza de Brian Araújo, mas atenção, eu creio que há pontapé de canto e há ali jogadores no banco de suplentes do Belenenses a puxar pelos adeptos. A equipa do Belenenses acredita que ainda vai haver golo para levar o jogo para prolongamento, pelo menos. E é pontapé de canto para os homens do Belenenses, com o tempo cada vez mais escasso, muitos adeptos a levarem as mãos à cabeça. Atenção, Belenenses a colocar na área, tira a defesa do Farense de qualquer forma. E é pontapé de canto para os homens do Belenenses. pontapé de canto para a equipa do Belenenses, lado direito do ataque. Os adeptos puxam pela equipa, tentam colocar a equipa na rota do golo. O Farense a tirar a bola, atenção ao Belenenses ainda com a bola na área, lado esquerdo do ataque. Afonso Pinto pode surgir novamente.

0: Novo chuveirinho para a área, pô, surge para uma zona em que só está um jogador do Farense e ia chutar de qualquer forma para a zona defensiva do Belenenses para Guilherme Oliveira. Guilherme Oliveira a colocar curtinho, atenção que a equipa do Belenenses procura sair a jogar com o Nuno Tomás. Nuno Tomás a entregar aqui no lado direito, então aqui da zona de Diogo Paulo. Diogo Paulo a entregar mais para o meio, era ali para Afonso Valente, vem a bola para o lado esquerdo e o Belenenses com o Nuno Tomás no meio campo adversário. Atenção à equipa do Belenenses, Nuno Tomás à procura de uma linha de passe, está complicadíssima a missão do Belenenses, mas a equipa não desiste e há que premiar esta atitude também competitiva do Belenenses. Lá vai Dudá, tem um homem pela frente, tentar ali ficar com a bola. Dudá ganha, creio que o pontapé de canto para a equipa do Belenenses e muito bem ali Diogo Leitão a puxar e de que maneira pelos adeptos. Muito bem, muito boa a atitude dos jogadores do Belenenses. Foi ali Jaiminho a ceder pontapé de canto e atenção ao canto no lado direito para a equipa do Belenenses. Vamos ver se também será o canto do Cisne e a equipa do Belenenses vai colocar a bola na grande área. Atenção que a bola sobra ali para o jogador do Farense que tira de qualquer forma, sobra o esférico para João Machado, está sozinho no meio campo. Atenção que a bola vai ser colocada na área, bola pingada para a área, numa zona onde só está Nuno Tomás cabeceia, mas sem perigo, a equipa do Belenenses a recuperar a bola. Estamos na altura decisiva neste encontro, olha o Belenenses a carregar e a carregar bem. João Machado a entregar atrás em Guilherme Oliveira, faltam remates perigosos à equipa do Belenenses, mas também é culpa, há que dizer ao senhor ouvinte que o Farense está a defender muito bem, está a fazer uma exibição coletiva fantástica para aguentar este 0-0. Atenção ao Belenenses, lado esquerdo do ataque, pode surgir cruzamento já na linha de fundo. Atenção, bola colocada na área e agora perigosíssimo ali o homem do Farense a tirar de qualquer forma de cabeça. Creio que foi Cláudio Falcão, o central, exatamente, capitão de equipa, a festejar como se fosse um golo. Estamos muito perto do minuto 90, vamos perceber quanto tempo de compensação dará a equipa de arbitragem, mas antes há pontapé de canto no lado esquerdo do ataque para a equipa do Restelo. Atenção que a bola vai ser colocada na área e o passe feito ao primeiro poste tira a defesa do Farense. E numa altura em que já foi mostrada a placa de compensação, então aqui no Restelo roem-se as unhas dos dois lados das duas equipas. Já então o tempo a rolar a 7 minutos de compensação, então é o que separa a equipa do Farense da manutenção na Liga 2 ou do prolongamento eventualmente se o Belenenses marcar então o golo neste encontro. E atenção ao Belenenses com a bola no meio campo, vem a equipa do Belenenses a tentar colocar a bola nas costas para Gastão e acaba por perder a bola, mas há lançamento lateral a beneficiar os homens do Belenenses. Fica ali Gastão no relvado a levar ali um chega para lá de Alisson, mas dentro das regras do jogo, diz o árbitro da partida, Luís Godinho, fica no relvado João Gastão. Foi ali um choque algo violento, mas um grande corte de Alisson entrou ali para estancar o ataque da equipa do Belenenses e tem conseguido, já passou um minuto para lá da hora, restam 6, mais uns pozinhos. Atenção que há ali um homem do Farense que vai protestar com o árbitro da partida, ali com, creio que é Hélder Carvalho, está ali por perto como quarto árbitro. E atenção que o jogador do Belenenses continua no relvado, continua o jogo parado aqui no Restelo. E atenção que há cartão vermelho, vai ser mostrado o cartão vermelho pelo árbitro Luís Godinho, a mostrar então cartão vermelho direto ali é um membro, creio que é um membro da equipa técnica do Farense, e a sair então de forma forçada aqui este elemento do Farense que fica a protestar e muito com a equipa de arbitragem. E com isto tudo já se passaram 2 minutos para lá da hora, é certo que o árbitro vai dar mais tempo além dos 7. Atenção ao Belenenses, agora mais um passo errado do Belenenses e o Farense tira como pode. Atenção ao Belenenses, pode surgir bola na área. Atenção ao cruzamento, pode surgir cabeceamento, não, porque o guarda-redes tira de qualquer forma. E agora a falta cometida pelo meio-campo do Belenenses, falta, e será mais um
1: um tempo para a equipa do Farense respirar. Está um jogo intensíssimo nesta altura com a equipa do Belenenses. Não faz remates, é verdade, mas coloca a bola na área muitas vezes, e Brian Araújo a tirar de qualquer forma. Muitos jogadores do Belenenses a levar as mãos à cabeça, porque sabem que um gol neste momento pode levar a equipa ao prolongamento, e a época, se o Belenenses não marcar, fica resumida a este jogo em que o Belenenses não consegue fazer 1-0, e agora tira de qualquer forma ali João Machado. É lançamento lateral face à ameaça do gigante António Carter. E 3 minutos para lá da hora, já cumpridos no Restelo, faltam 4, mais algum tempo de desconto que pode ser dado por Luís Godinho. E atenção que ainda vai haver uma alteração na equipa do Farense. Vai haver então mais uma alteração no Farense, a saída de André Candeias. Está ali esgotadíssimo André Candeias, grande exibição para a entrada do experientíssimo Marco Matias. Olha a equipa do Farense em zona ofensiva, vai tentar ganhar ali alguma coisa, não ganha nada porque é pontapé de baliza e o Belenenses não tem tempo a perder. Guilherme Oliveira, vai ser ele a bater este pontapé de baliza. Os adeptos do Belenenses acreditam com a mensagem Belém até à morte. Atenção, Cucá com a bola no meio campo. Atenção que o Belenenses procura meter a bola no ataque. João Machado a entregar a Nuno Tomás, lá vai o capitão, Nuno Tomás. A descobrir mais à frente um colega. Vem a bola agora para o 19, Afonso Valente. Afonso Valente vai virar, vira finalmente no lado esquerdo, lá vai Rebelo, vai colocar a bola na área, não. Agora sim, a dar a bola mais para trás em Nuno Tomás. Vem a bola para David Rebelo. David Rebelo vai colocar a bola na área, atenção, e numa zona em que só está um homem do Farense para tirar a bola, e é lançamento lateral novamente para os homens do Belenenses. É difícil, está muito difícil a missão do Belenenses. Atenção, João Machado vai colocar na área, pode surgir o cabeceamento, não surge porque há um corte da equipa do Farense. Segunda tentativa no lado esquerdo do ataque. Rebelo, aliás, não era Rebelo, era sim Evandro Barros. Olha a bola colocada na área, fica ali nos homens do Belenenses, pode surgir cruzamento no lado direito do ataque e vai tirar a defesa do Farense. Grande exibição defensiva, há que dizer, dos homens do Farense. Grande exibição, fantástica exibição ali da zona defensiva do Farense. Atenção, António Carter pode fazer ali o contra-ataque, perigosíssimo para a equipa do Farense, pode dar ainda um remate e passar o perigo para a equipa do Restelo. Nuno Tomás a rasteirar ali, mas sem falta, diz o árbitro. Atenção que a equipa do Belenenses, 5 minutos para além da hora, ainda vai ser dado aqui mais um tempo de compensação extra face à queda no relvado há pouco de João Gastão. Atenção que o Belenenses leva a bola no lado direito do ataque, acredita, coração do Belenenses, Dudá a colocar na área, tira a defesa do Farense, que festeja mais uma vez como se fosse um golo, aperta coração do Farense, do adepto de Faro, do adepto da equipa do Restelo, e está quase a terminar a partida. E o Belenenses agora a cometer falta, e o Farense vai seguramente agora aproveitar algum tempo. Falta cometida por Nuno Tomás, e a equipa do Farense que fica agora com a bola. É livre para a equipa do Farense. Estamos com 6 minutos para além da hora. Vamos ver quanto tempo mais dará o árbitro da partida para além dos 7 de compensação. E há ali um jogador do Farense que diz que já deu tudo o que tinha para dar neste encontro. Já está ali com uma condição física muito débil. Vai tentar, pelo menos, fazer número, creio eu. Vai tentar ali aguentar. E eu creio que o quarto árbitro, Hélder Carvalho, sinaliza ali com 2 dedos. Portanto, possivelmente, há mais 2 minutos desta partida. Atenção, atenção ainda ao Farense, grande remate de Carter, mas a bola vai ao segundo poste, passa ao perigo e é pontapé de baliza. Estamos perto dos 7 minutos de compensação. Aperta coração do Belenenses. Estamos numa altura derradeira do encontro. Vem a bola para João Machado. João Machado pode e não coloca a bola na área. Atenção à equipa do Belenenses. Aqui pelo lado direito do ataque com Dudá. Dudá a colocar a bola contra o adversário. um colega de profissão, e por isso é lançamento lateral para o Belenenses. Agora perde a bola a equipa do Belenenses, vem a bola para uma zona central onde só está o Diogo Paulo. Bora Belenenses, o Belenenses acredita, vai colocar a bola na área, atenção para uma zona onde só está Brian Araújo. E que importante é esta defesa de Brian Araújo, que pode então assegurar a manutenção do Farense na segunda liga. O Belenenses, que se não conseguir pelo menos fazer um golo, vai então pela segunda vez consecutiva ser eliminado, afastado da Liga 2, no play-off então desta Liga 2 de manutenção ou subida à Liga 2. Atenção à bola colocada para perto da área, olha o Belenenses, o Farense vai tirar de qualquer forma, e é lançamento lateral, não, o jogador do Farense consegue ainda ficar com a bola. Olha o Belenenses na derradeira oportunidade, e a perder a bola a equipa do Belenenses, pode surgir ali contra-ataque, mas a bola pertence aos homens do Restelo, e parecia que o árbitro da partida ia dar ali o final do encontro, mas acaba por não dar ainda o final do encontro. O Belenenses tem mais uma oportunidade de colocar um chuveirinho na área, e vai a bola para perto da área, atenção Wilson Eduardo, pode surgir ali o remate, não surge, a equipa do Belenenses tem a bola ainda no ataque, pode surgir ainda mais um cruzamento, pode surgir cabeceamento, não surge, atenção ao Belenenses, a bola na linha de fundo e dá pontapé de canto. Pontapé de canto para a equipa do Belenenses, estamos com 9 minutos, será seguramente a última derradeira oportunidade para o Belenenses, pelo menos levar esta partida para prolongamento. E Guilherme Oliveira também vai à área, guarda-redes na área, estão os jogadores do Belenenses na área, atenção ao cabeceamento, vai dar pontapé de canto novamente para a equipa do Belenenses, e o árbitro não dá, creio que exatamente não dá mais tempo, e é o Farense, caro ouvinte, é o Farense que consegue a manutenção, 0-0 no Belenenses. Farense que termina agora o jogo, então aqui no Restelo.
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3: 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E termina na partida da segunda mão do play-off da manutenção subida da segunda liga na portuguesa, com empate sem golos, que termina neste duelo vigorado nesse resultado concedido já há uma semana atrás no estádio de São Luís, em Faro, e com essa vitória de Farense e empate sem golos entre estas duas equipas no estádio do Restelo, temos então o Farense que se mantém na segunda liga na portuguesa, já o Belenenses mantém-se na Liga 3 e para na próxima temporada novamente esse objetivo de conseguir chegar até ao segundo escalão de futebol português e regressar assim também ao futebol profissional no que diz respeito à equipa da Cruz de Cristo. Ora, lágrimas do lado da formação do Belenenses, sorrisos e alegria do lado do Farense, um Farense que ainda assim teve que sofrer no Restelo para conseguir esta manutenção na segunda liga, Pedro Enguião.
1: Teve que sofrer e muito a equipa do Farense. É verdade que a equipa do Farense faz um jogo coletivo fantástico, defensivo também, tirou, diria, praticamente todas as oportunidades ao Belenenses, todos os cruzamentos foram tirados invariavelmente por Cláudio Falcão ou Rubén Fernandes, muito bem estes defesas veteranos da equipa do Farense, vale então esse golo na primeira mão, mas a equipa do Belenenses também creio que deve muito a si própria esta, também, esta eliminação. A equipa do Belenenses não foi muito esclarecida neste encontro, falhou muitos passes, diria, não esteve à sua imagem nesta eliminatória, nos dois jogos, muito nervosa e tanto num jogo, tanto no outro, mas a equipa do Farense mais adulta, mais matura, creio que aqui também teve a influência a equipa do Farense estar na Liga 2 neste momento e o Belenenses na Liga 3 com mais maturidade, a equipa do Farense com um processo, creio que mais consolidado, a equipa do Belenenses não conseguiu, através do virtuosismo no ataque, colocar muito perigo à equipa do Farense e por isso é eliminado. Mas dizer também que este Belenenses, na fase de apuramento então para a segunda liga, poderia ter chegado à segunda posição, durante ali 4 jogos não conseguiu ganhar e depois, claro, foi complicado chegar até à terceira posição, conseguiu para este play-off e saberia sempre que seria um jogo complicadíssimo frente à equipa do Farense, a equipa do Farense que mantém-se na Liga 2 e com uma missão de sacrifício inacreditável destes jogadores do Farense. Creio que o Farense merece, apesar de tudo, pela primeira pelo primeiro jogo que faz frente ao Belenenses, que só não dá aqui uma vitória mais robusta, também porque o Belenenses foi um pouco bafejado pela sorte, diria, se bem que tem ali alguns remates por gestão. No entanto, a equipa do Farense na primeira eliminatória dominou muito mais a partida, e o Belenenses na segunda mão perdia-se muito mais, perdia-se um Belenenses avassalador para conseguir dar a volta a um Farense de uma Liga 2, um Farense muito complicado de bater, mas o Belenenses não consegue fazer, e pela terceira, pelo segundo ano consecutivo vai ficar na Liga 3. Claro, muitas lágrimas dos jogadores do Belenenses, sabem que estiveram perto, muito perto da Liga 2, os adeptos também na sua própria casa a serem eliminados, e será sempre complicado para quem perde, e uma euforia grande para os adeptos e jogadores do Farense, e também para o técnico José Faria, que creio que teve a lição muito bem estudada para este segundo jogo. O José Faria, creio que é o grande obreiro, diria que não é o melhor jogador em campo, mas é o melhor em campo, porque é realmente um estratega que consegue orquestrar aqui esta missão de impedir que o Belenenses conseguisse fazer pelo menos um golo, e agora festeja, e muito, junto dos adeptos, com os jogadores da equipa do Farense, ali os adeptos mais, diria, mais duros do Farense, a virem cá à frente fazer a festa, muitos adeptos, diria, cerca de mil adeptos da equipa do Farense, e claro, os jogadores do Belenenses também aplaudem os adeptos, claro, com um ar muito cabisbaixo, mas assim é o futebol, há sempre alguém que ganha, há sempre alguém que perde, isto nestas eliminatórias, porque o empate também é possível, como é óbvio, mas neste caso a sorte sorriu ao Farense, bem que essa sorte também se trabalha, podemos dizer assim, e a equipa do Belenenses, continua a dizer, deve muito a si mesmo esta eliminação, portanto este impedimento de jogar então na Liga 2 para a época 26-27.
3: É, e daqui a poucos instantes vamos ouvir também os primeiros ingredientes desta partida, tendo em conta aquilo que se passou dentro das quatro linhas, a satisfação do lado da formação do Farense, e parece-me que vamos ter a possibilidade de ouvir André Candeias do lado do Farense. Vamos ouvir o seu jogador da formação Algarvia.
4: Vitória, marca um gol, acaba por ser decisivo, toda esta alegria, o que é que vai na alma?
5: É muito bom poder ajudar a minha cidade. Sou de Faro e é incrível viver isto.
4: Está a chorar, portanto esta é uma emoção, é também, digamos, um culminar de uma temporada exigente.
5: É verdade, é exatamente isso, a equipa sofreu muito, mas estes adeptos são incríveis, não tínhamos que dar isto a eles mereciam.
4: O que é que tem a dizer também sobre esta temporada do Farense?
5: Não foi sempre como queríamos, mas foi uma equipa muito unida, lutámos muito e acho que merecíamos isto.
4: Muito obrigado, André
3: Candeias. André Candeias, do lado da formação do Farense, ser também um espelho da alegria, por via dessa garantia da permanência no segundo escalão do futebol português. Daqui a poucos instantes vamos também ouvir outro dos elementos da formação do Farense, nesta flash interview do Canal 11, e sobretudo olhando também que há muita celebração que vai sendo feita perante os jogadores e também os adeptos, e sobretudo olhando também aquilo que foi a caminhada deste Farense, acabou por assumir André Candeias, não foi uma época ideal, não foi uma época como a equipa queria, mas acaba por ser uma época que termina da melhor forma, com esta manutenção na segunda liga portuguesa. Vamos ouvir agora também Bruno Almeida, do lado do Farense.
4: O que é que lhe vai na alma neste momento em que consegue a manutenção?
6: É um sentimento de alívio. Passámos por muito, traçámos um objetivo no início da época e as coisas correram o oposto do que traçámos, mas o mais importante é a manutenção do Farense, um clube enorme. Dar os meus parabéns também ao Belenenses. Estas são equipas que merecem estar nos grandes palcos do futebol português e tenho a certeza que o Belenenses, com esta mentalidade, vai acabar por regressar aos campeonatos profissionais. Desejar-lhe muita sorte e agora aproveitar com os adeptos, que eles merecem isto, apoiaram-nos sempre. Nós nem sempre correspondemos, mas estou feliz por hoje de termos dado esta alegria.
4: Não sofreram nenhum golo, conseguiram aguentar ao máximo a pressão do Belenenses. Acabou por ser um plano estratégico que funcionou na perfeição.
6: Não, nós viemos aqui até com o intuito de ganhar, mas sabíamos que estávamos em vantagem no play-off. Tivemos que saber sofrer, gerir a vantagem e felizmente conseguimos e estamos muito felizes a aproveitar agora.
4: Muito obrigado, Bruno Almeida.
3: A leitura feita também por Bruno Almeida do lado dos cadetes da na formação do Farense, mais um dos elementos do lado da formação Algarvia a fazerem a leitura aquilo que foi esta manutenção no segundo escalão do futebol português. Manutenção essa assegurada nesta deslocação até ao estádio do Restelo. E vamos ver se teremos também a possibilidade de ouvir o técnico da formação do... neste caso do Farense, mas parece-me que José Faria para já não irá proferir qualquer tipo de declarações, até porque continua essa celebração juntamente com os adeptos. Enquanto não temos mais declarações, vamos aproveitar e rumar novamente ao estádio do Restelo e Pedro Inguião para olhar também para aquilo que faltou a este Belenenses. Parece-me que acaba por faltar esta equipa de Belém ser mais matadora, até porque a equipa de Belém criou... batalhou bastante durante toda a partida, mas lá está, falhou de facto essa eficácia e também a pontaria na hora de finalizar para conseguir pelo menos um golo que levasse esta decisão ao tempo de prolongamento, Pedro.
7: Sim, o Belenenses falhou muito a parte ofensiva, creio que o meio campo também falhou muitos passos, ali Afonso, o Tiago Morgado, o Diogo Paulo falharam muitos passos, isso também complicou muito a vida, e os jogadores como o Bruninho, não, creio que não esteve muito ao seu nível, podia ter estado um pouco melhor, mas é certo que é fácil falar, estar dentro do relvado é muito mais complicado. Eu diria que João Gastão esteve menos influente neste jogo, porque também teve menos vezes a bola, mas tem aquele cabeceamento fantástico que podia ter dado o golo na grande oportunidade do Belenenses. Mas sim, eu creio que falta muito aqui a inspiração ao Belenenses na parte ofensiva.
3: E agora, olhando também a esta equipa de Farense, e para finalizarmos, uma equipa de Farense que consegue essa manutenção na segunda liga portuguesa, o que terá de fazer esta equipa na Algarvia para evitar uma aflição semelhante na próxima temporada, Pedro?
7: Eventualmente reforçar aqui algumas partes da sua equipa. O Farense tem aqui alguns bons jogadores que se foram revelados este ano, o André Candeias, por exemplo, o próprio Miguel Menino, o Poloni também um bom jogador, tem aquela defesa com, não sei se o Ruben Fernandes fica para o ano, já que é um jogador, creio que com 40 anos, Cláudio Falcão também é um jogador que tem que permanecer nesta equipa porque é o principal aqui da zona defensiva, mas eu creio que o Farense aqui com alguns reforços eventualmente, especialmente aqui, portanto, aqui no meio campo já tem aqui o Yannick Semedo, o Ndiaye, o Bruno Almeida, eventualmente dar aqui mais cobertura também ao Miguel Menino, poderá eventualmente fazer aqui mais alguma coisa, mas vai depender sempre muito de como esta equipa vai entrar na próxima temporada, se também com José Faria, que creio que apesar de tudo, apesar de uma época com altos e baixos, com uma altura em que em 8 jogos a equipa perdeu 6, o que fez com que a equipa descesse muito, mas eu creio que o lugar desta equipa do Farense é uma equipa de meia tabela na segunda liga. Portanto, é uma questão de haver aqui uns reforços, pronto, eventualmente para o meio-campo e para, eventualmente para a zona defensiva, também para colmatar o Ruben Fernandes, que é um jogador muito, muito veterano. Mas sim, eu creio que a equipa do Farense tem muito que fazer nesta próxima temporada.
3: E olhando a esta equipa do Farense, e para fecharmos, será muito ambicioso este Farense olhar na próxima temporada para uma possível chegada novamente à Primeira Liga, Pedro?
7: Poderá ser aqui uma missão do Farense, sabe que pelo menos se tiver uma missão grande como a Primeira Liga, que poderá chegar um pouco mais longe, já que a missão não seria a permanência, mas eu creio que ainda seria muito ousada essa missão. Creio que neste momento o Farense deveria procurar a permanência pelo menos fora do lugar do play-off, como aconteceu este ano, já que na última jornada podia ter assegurado com um empate frente ao Portimonense, não conseguiu, perder o grande derby do Algarve com o Portimonense, mas eu creio que a equipa tem que ser mais estável, tem que ter mais vitórias, não pode acontecer ter 6 derrotas em 8 jogos. Creio que não faz parte da identidade deste Farense, mas eu creio que sonhar aqui com uma subida só mesmo com uma mudança muito grande de mentalidade e com alguns reforços da equipa do Farense.
3: E está assim um pano fechado desde o estádio do Restelo, onde estivemos a acompanhar os enrolares desta partida relativa. Na segunda mão do play-off, manutenção subida da segunda liga, onde em jogo estava o futuro, quer de Farense, quer também de Belenenses. Na formação de Farense, na primeira mão venceu por uma bola a zero no estádio de São Luís, deslocava-se na Tebna ao estádio do Restelo com essa possibilidade de até empatar, e foi precisamente esse empate que vigorou no final desta partida. Na contas feitas, com Belenenses a tentar o tudo por tudo até ao final, não conseguiu marcar um golo que pudesse levar a decisão para o prolongamento e que pudesse manter a esperança viva relativamente a essa chegada na Tebna à segunda liga, e portanto Belenenses acaba por cair pelo segundo ano consecutivo neste playoff e mantém-se na Liga 3. Já na equipa de Farense, mantém-se no segundo escalão do futebol na português. Uma grande partida de futebol no estádio do Restelo, entre Belenenses e Farense, para disputar-se através da Golo FM em Portugal, em Moçambique, na Guiné-Bissau, assim como também em Cabo Verde, através da Rádio Morabeza. Também nos pode acompanhar através da Sofala FM e na Rádio Jornal do Centro, em Aveiro, Viseu e Coimbra. Também nos pode acompanhar através das operadoras de televisão Nós, Mel, Vodafone e Novo, assim como em todas as emissões online FM das rádios que estiveram conectadas, não só nesta partida, mas também a esse grande jogo da grande final da Liga dos Campeões, que também estivemos a acompanhar durante este sábado, que culminou com o bicampeão europeu na PSG a voltar a conquistar a Liga dos Campeões, neste caso 2025-2026, e claro está, partidas que também pode acompanhar nas plataformas digitais, nas redes sociais, quer no Facebook, quer no YouTube da Golo FM. 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Partida entre Belenenses e Farense, que contou com o relato de Pedro Inguel, coordenação de José Carlos Legal. E antes de nos despedirmos, já sabe, nos 104 jogos do Mundial 2026, com toda a emoção da rádio, só mesmo na Golo FM, vamos acompanhar todos os jogos deste Campeonato do Mundo na Primeira Rádio de Porto. Foi um gosto estar consigo durante este fim de semana. Continuação de bom sábado, bom fim de semana, se for o caso. Boa noite.
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0: olhamos agora nesta emissão para os craques mundiais. Apesar da sua ausência no campo, o legado destes jogadores continua a inspirar novas gerações que procuram também alcançar a mesma grandeza. É para ouvir também aqui na primeira Rádio Desporto, os craques mundiais com o Hugo Taveira.
1: Andriy Shevchenko, ou simplesmente Sheva, é uma das maiores lendas do futebol mundial. Nascido a 29 de setembro de 1976, em Dvirkishnia, na Ucrânia, Shevchenko destacou-se desde cedo como um talento raro. Iniciou a sua carreira no Dinamo de Kiev, onde rapidamente impressionou pelo seu poderio físico, velocidade e capacidade de finalização, características que o tornariam um dos melhores avançados da sua geração. Foi sob a orientação do lendário treinador Valery Lobanovsky que Shevchenko desenvolveu a sua técnica apurada e instinto de matador. Nos anos 90, o Dinamo de Kiev era uma das principais potências do futebol da Europa de Leste e Shevchenko desempenhou um papel fundamental na equipa, ajudando-a a dominar o campeonato ucraniano e a ter presenças marcantes nas competições europeias. Na Liga dos Campeões de 1997-98, Sheva ganhou projeção internacional ao marcar um hat-trick frente ao Barcelona no Camp Nou, numa vitória por 4-0 que espantou o mundo do futebol. Esta exibição cativou os olhares dos grandes clubes europeus, mas foi o AC Milan que garantiria a sua contratação em 1999. A chegada de Shevchenko a Milão foi um dos momentos mais decisivos da sua carreira. Logo na sua primeira época, o avançado ucraniano mostrou ao mundo a sua capacidade letal, tornando-se o melhor marcador da Série A, com 24 golos. Shevchenko formou uma parceria ofensiva impressionante com nomes como Rui Costa e Kaká, ajudando o AC Milan a reconquistar o estatuto de potência europeia. Com a camisola rossonera, conquistou a Liga dos Campeões em 2003, quando o Milan venceu a Juventus na final, nas grandes penalidades. Shevchenko marcou o penalti decisivo e levou o clube de volta ao topo do futebol europeu. Entre os títulos que conquistou no Milan, destacam-se ainda um Scudetto em 2004, uma Supertaça italiana e uma Supertaça europeia. No entanto, foi o seu desempenho individual que marcou uma era no futebol europeu. Em 2004, Shevchenko venceu a tão cobiçada Bola de Ouro, sendo coroado o melhor jogador da Europa, um feito que colocou definitivamente o seu nome entre os grandes do futebol. Ao longo das suas 7 temporadas nos rossoneri, Shevchenko marcou 175 golos em 322 jogos, tornando-se o segundo melhor marcador da história do clube, apenas atrás do sueco Gunnar Nordahl. Em 2006, Shevchenko trocou o Milan pelo Chelsea, numa das transferências mais caras da história do futebol à época. No entanto, a sua passagem por Londres foi marcada por lesões e dificuldades de adaptação ao estilo de jogo mais físico e intenso da Premier League, e apesar de momentos de brilho, Shevchenko nunca conseguiu replicar o sucesso que tivera em Itália e após 2 temporadas regressou ao Milan por empréstimo, mas os anos dourados já estavam para trás. Eventualmente voltou ao Dinamo de Kiev, onde jogou até ao final da sua carreira em 2012, fechando o ciclo no clube que o viu nascer para o futebol. A nível de seleções, Shevchenko foi a grande figura da Ucrânia durante quase 2 décadas. O ponto alto da sua carreira internacional foi a qualificação da Ucrânia para o Mundial de 2006, a primeira vez que o país conseguiu tal feito desde a sua independência. Shevchenko, como capitão e líder, conduziu a equipa até aos quartos de final da competição, onde foram eliminados pela Itália. A sua contribuição para o futebol ucraniano vai muito além dos golos que marcou. Sheva continua a ser um símbolo nacional, sendo visto como o embaixador do futebol ucraniano no mundo. Após pendurar as botas, Shevchenko seguiu uma carreira como treinador, tendo assumido o comando da seleção ucraniana em 2016. Sob a sua liderança, a Ucrânia alcançou um feito notável no Euro 2020, chegando pela primeira vez aos quartos de final do torneio. Shevchenko provou que a sua visão de jogo não se limitava a ser um dos melhores avançados de sempre, mas também um estratega competente fora das quatro linhas. Com uma carreira recheada de títulos, golos e momentos históricos, Andriy Shevchenko é sem dúvida um dos jogadores mais icónicos do futebol mundial. O seu legado no AC Milan e na seleção ucraniana permanecerá por muito tempo e o seu nome estará sempre associado à excelência, classe e capacidade de superação, tanto dentro como fora dos relvados.

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1: E está agora na hora de trazer mais um gigante adormecido à Golo FM.
2: O Notts County, fundado em 1862 em Nottingham, na Inglaterra, é amplamente reconhecido como o clube de futebol profissional mais antigo do mundo. A sua longevidade e o seu papel pioneiro fazem do Notts County uma verdadeira relíquia do desporto, com uma história cheia de curiosidades e momentos marcantes. Este clube foi uma das 12 equipas fundadoras da Football League em 1888, uma competição que ajudou a moldar o futebol inglês e internacional, e até hoje os seus adeptos orgulham-se do contributo histórico que o clube deu ao desporto. O Notts County joga no estádio Meadow Lane, localizado junto ao rio Trent, que é um dos mais antigos recintos de Inglaterra, com capacidade para cerca de 19 mil pessoas. O estádio é conhecido pela proximidade ao City Ground, casa do rival Nottingham Forest, com quem o Notts County mantém uma rivalidade amigável e peculiar. O derby de Nottingham, embora atualmente menos frequente devido às diferentes divisões em que as equipas jogam, permanece especial para os adeptos de ambas as equipas. Em várias ocasiões, os adeptos dos dois clubes têm até partilhado o mesmo estádio, fortalecendo uma relação única que raramente se vê em rivalidades locais. Uma das curiosidades mais marcantes sobre o Notts County é a sua ligação com a Juventus. Nos primórdios do clube italiano, em 1903, a equipa de Turim adotou as cores preto e branco do Notts como homenagem. Um jogador inglês que tinha um amigo no clube italiano enviou equipamentos listrados à Juventus, criando um elo que permanece até hoje. Em 2011, quando a Juve inaugurou o seu novo estádio, o Notts County foi convidado para o jogo especial contra a equipe italiana, simbolizando essa ligação histórica e rara entre clubes de países diferentes. Ao longo da sua história, o emblema experienciou altos e baixos, oscilando entre divisões e atravessando várias crises financeiras. Em 1894, o Notts County alcançou um dos seus maiores feitos ao vencer a FA Cup, derrotando o Bolton Wanderers por 4-1 e tornando-se a primeira equipa fora da primeira divisão a conquistar a famosa taça. No entanto, as décadas seguintes foram desafiantes, com o clube a descer às divisões inferiores, onde permaneceu por grande parte da sua existência. Em 2019, o Notts County enfrentou um dos momentos mais difíceis da sua história ao ser despromovido da Football League para a National League, já não profissional, o quinto escalão do futebol inglês pela primeira vez em 157 anos. No entanto, mesmo nos tempos mais sombrios, a lealdade dos seus adeptos manteve-se firme e ajudou a equipa a regressar a esse mesmo futebol profissional, ocupando atualmente um lugar na League 2, a quarta divisão do futebol inglês. Conhecidos pela sua dedicação, os adeptos do Notts County continuaram a apoiar o clube em massa, orgulhosos do seu estatuto de pioneiros do futebol e determinados em devolvê-lo às grandes conquistas. A paixão pelo Notts County transcende as suas vitórias e derrotas, com a sua base de adeptos a valorizar o peso histórico e o papel único do clube no futebol mundial. Hoje o Notts County continua a lutar para voltar ao topo, mas permanece, antes de tudo, uma verdadeira instituição do futebol.
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1: Vamos lá olhar agora para mais um grande feito histórico aqui na primeira rádio de desporto.
2: Entre 2015 e 2018, o Real Madrid viveu um dos períodos mais dominantes da sua história, consagrando-se como uma verdadeira potência do futebol europeu, mais uma vez. Sob o comando de Zinedine Zidane, os merengues conseguiram um feito inédito na era da Liga dos Campeões: vencer o torneio três vezes consecutivas em 2016, 2017 e 2018. A espinha dorsal da equipa era formada por jogadores de classe mundial, como Cristiano Ronaldo, Sérgio Ramos, Luka Modric, Toni Kroos e Marcelo. A equipa combinava uma defesa sólida, com um meio-campo criativo e uma frente de ataque letal, liderada pelo implacável Ronaldo. Na época de 2015-2016, o Real Madrid conquistou a 11ª Liga dos Campeões da sua história, derrotando o Atlético numa dramática final decidida nos penaltis. Com Zidane a assumir o comando da equipa em janeiro desse mesmo ano, o Real Madrid encontrou estabilidade e sucesso imediato. Nessa campanha europeia, jogadores como Gareth Bale e Karim Benzema também desempenharam papéis cruciais e a defesa, liderada por Ramos e Keylor Navas, foi impenetrável nos momentos mais importantes. Essa vitória foi o prelúdio para uma série histórica de conquistas. A temporada seguinte, de 2016-2017, foi ainda mais especial para os madridistas. Além de vencer novamente a Liga dos Campeões, desta vez ao derrotar a Juventus por 4-1 na final, o Real Madrid também quebrou uma seca de 5 anos sem vencer a La Liga, conquistando o título espanhol Portugal sob a liderança de Zidane. A equipa jogou um futebol fluido, equilibrando a posse de bola com rápidas transições ofensivas, e Cristiano Ronaldo, que foi o grande destaque da campanha europeia, especialmente na fase eliminar, marcou golos decisivos em todas as rondas. O meio-campo, composto por Kroos, Modric e Casemiro, consolidou-se como o motor do jogo da equipa. A consagração da hegemonia europeia veio em 2017-2018, quando os merengues venceram a sua 13ª Liga dos Campeões, novamente derrotando o Liverpool por 3-1 na final. Essa vitória tornou Los Blancos a primeira equipa a vencer 3 edições consecutivas do torneio no formato moderno da competição. Cristiano Ronaldo terminou a campanha como o melhor marcador, uma constante ao longo desses anos de ouro. Sérgio Ramos, com o seu espírito de liderança e capacidade de aparecer em momentos decisivos, também consolidou o seu lugar como um dos grandes capitães da história do clube. Este período é visto como uma das eras mais gloriosas do Real Madrid, não só pelos troféus conquistados, mas pela forma como a equipa soube dominar e adaptar-se aos desafios do futebol moderno. Ao todo, entre 2015 e 2018, a equipa ergueu 3 Ligas dos Campeões, 2 Supertaças Europeias, 2 Mundiais de Clubes e 1 título de La Liga, para além da Supertaça de Espanha. Esse domínio reafirmou o clube como a maior força da história do futebol mundial.
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1: Vamos lá olhar agora para o perfil de mais um jogador aqui na primeira rádio de desporto.
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2: Amin Harit, nascido a 18 de junho de 1997 em Pontoise, França, é um futebolista internacional marroquino que joga como médio ofensivo no Olympique de Marselha. Conhecido pela sua habilidade técnica, criatividade e capacidade de drible, Harit tem-se destacado pela sua versatilidade em campo, conseguindo atuar tanto no centro como nas alas. Harit começou a sua formação no Nantes, clube onde fez a sua estreia profissional em 2016. As suas exibições impressionaram desde cedo, o que lhe valeu uma transferência para o Schalke 04 em 2017, onde rapidamente se afirmou como uma das principais figuras da equipa na Bundesliga. Durante o seu tempo na Alemanha, destacou-se pela sua capacidade de quebrar linhas defensivas e pela inteligência no último passe. Em 2021 foi emprestado ao Marselha, onde encontrou um novo impulso na sua carreira, tornando-se uma peça-chave no esquema da equipa. Internacionalmente, Harit escolheu representar Marrocos, país de origem dos seus pais, e participou em várias competições importantes, incluindo a Taça das Nações Africanas.
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1: Vamos lá olhar agora para mais um craque da Liga Portuguesa, aqui na primeira rádio de desporto.
2: Jonas Gonçalves Oliveira, conhecido simplesmente como Jonas, chegou ao Benfica em 2014 e rapidamente conquistou os adeptos pela sua técnica apurada, inteligência em campo e habilidade letal na finalização. Vindo do Valência, onde enfrentou dificuldades com lesões e irregularidade, Jonas encontrou uma nova vida no futebol português, transformando-se num dos avançados mais marcantes da história recente do clube lisboeta e da Primeira Liga. Na sua primeira época em Portugal, impressionou de imediato ao marcar 20 golos no campeonato, mostrando uma capacidade de adaptação notável e formando uma dupla memorável com Lima. Este impacto inicial foi apenas o começo de uma série de temporadas brilhantes, onde o avançado brasileiro se tornou a principal referência ofensiva do Benfica. Em 2015-2016, Jonas viveu um dos melhores momentos da carreira, marcando 32 golos no campeonato e sagrando-se o melhor marcador da Liga, ao mesmo tempo que ajudava os encarnados a conquistar o tricampeonato e mais tarde o tetra. Com o seu estilo elegante e precisão nas finalizações, Jonas conquistou a alcunha de Pistolas entre os adeptos benfiquistas. Não era apenas um avançado goleador, mas também um jogador de equipa, capaz de criar jogadas e assistir os companheiros. A sua visão de jogo e inteligência permitiram-lhe resolver partidas decisivas com facilidade aparente e foi várias vezes determinante em jogos de alta pressão. Os seus golos de qualidade e a sua consistência renderam-lhe o prémio de melhor jogador da Liga Portuguesa em 2015 e 2016, reafirmando o seu estatuto como um dos maiores craques da competição. Apesar das lesões que começaram a surgir nas suas épocas finais, Jonas continuou a ser crucial para as Águias. Em 2018-2019, na sua última temporada como jogador, ainda contribuiu para o título de campeão, ajudando o clube a recuperar a hegemonia do futebol português. Terminou a carreira em 2019 como o segundo melhor marcador estrangeiro da história do Benfica, com 137 golos em 183 jogos, uma média impressionante que solidifica o seu legado entre os melhores avançados que passaram pelo clube. Jonas é recordado pelos adeptos encarnados com enorme carinho e admiração. A sua postura profissional, aliada ao talento incomum, deixaram uma marca duradoura no Benfica e na Primeira Liga. A figura de Jonas vai além dos números, é sinónimo de classe e dedicação, um jogador que transformou o ataque benfiquista e inspirou uma geração de adeptos com a sua simplicidade e eficácia dentro de campo.
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4: Está na altura dos craques mundiais. Muitos destes ícones do futebol mantêm-se ligados ao desporto, seja como comentadores, treinadores ou embaixadores de clubes e marcas. Outros, inclusive, já não estão entre nós. Mas fazemos questão de os recordar aqui na Primeira Rádio Desporto.
2: Johan Cruyff não foi apenas um dos maiores jogadores da história do futebol, mas também uma das mentes mais revolucionárias que o desporto já conheceu.
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4: Vamos lá olhar agora para mais um gigante adormecido aqui na Primeira Rádio Desporto.
2: O Aston Villa Football Club é um dos clubes mais antigos e tradicionais de Inglaterra, com uma rica história de conquistas nacionais e internacionais. Fundado em 1874, o clube sediado em Birmingham tornou-se um dos criadores da Football League em 1888 e posteriormente da Premier League em 1992. Os Villans, como são carinhosamente chamados, sempre se destacaram no futebol inglês, especialmente no final do século XIX e início do século XX, período em que o clube conquistou a maioria dos seus títulos domésticos. No entanto, o maior destaque na história do Aston Villa vem das suas conquistas europeias, que colocaram o clube no mapa internacional. O auge dessa trajetória ocorreu na temporada de 1981-82, quando o Aston Villa conquistou a Taça dos Clubes Campeões Europeus, a atual Liga dos Campeões. Sob o comando do técnico Tony Barton, o clube surpreendeu ao derrotar o gigante alemão Bayern de Munique por 1-0 na final disputada em Roterdão, com o golo de Peter Witt. O histórico desempenho do jovem guarda-redes Nigel Spink, que entrou em campo logo no início devido a uma lesão do titular, foi crucial para a vitória histórica. Esta conquista colocou o Aston Villa no seleto grupo de clubes ingleses campeões europeus. No ano seguinte, o clube venceu ainda a Supertaça Europeia ao derrotar o Barcelona em 1983. Nessa disputa em dois jogos, o Aston Villa perdeu a primeira partida por 1-0 em Camp Nou, mas conseguiu uma vitória por 3-0 em Villa Park, assegurando o título no agregado de 3-1. Essas conquistas marcaram o ponto mais alto da história internacional do emblema. Além dos títulos europeus, o Aston Villa tem uma longa tradição de sucesso em competições domésticas, tendo vencido a Primeira Divisão, agora chamada Premier League, por 7 vezes, e conquistando a FA Cup em outras 7 ocasiões, sendo a mais recente em 1957. Esses títulos fazem do Villa um dos clubes mais laureados da Inglaterra, e o Villa Park, o seu estádio desde 1897, é uma das arenas mais emblemáticas do futebol britânico. O clube passou por altos e baixo nas últimas décadas, incluindo despromoções e retornos à elite do futebol inglês, mas a história e as glórias do Aston Villa, especialmente na Europa, onde está de regresso à Liga dos Campeões, permanecem como momentos icónicos na rica trajetória do emblema.
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4: E agora seguimos com os grandes feitos históricos neste produto 100% palavra.
2: O Campeonato da Europa de 2016 ficará para sempre gravado na memória de Portugal como o momento mais glorioso da sua história desportiva. Realizado em França, este torneio trouxe à nação lusa o seu primeiro grande título internacional, conquistado de forma épica e inesperada. Para a equipa portuguesa, liderada por Fernando Santos, a caminhada até à vitória foi marcada por uma narrativa única, onde o espírito de resiliência e união prevaleceu sobre todas as probabilidades. Portugal começou o Euro 2016 com a expectativa de chegar às fases mais avançadas, mas poucos poderiam prever o percurso invulgar que acabaria por seguir. Inserida no Grupo F, juntamente com Islândia, Áustria e Hungria, a nossa seleção não conseguiu vencer nenhum dos três jogos da fase de grupos. Empates contra a Islândia, um golo, contra a Áustria, zeros, e contra a Hungria, a três, deixaram a equipa no terceiro lugar do grupo, passando à fase seguinte como uma das melhores terceiras classificadas. Apesar de não encantar no início, Fernando Santos tinha uma confiança inabalável.
5: Eu já disse à minha família, só vou de longe para Portugal. E vou lá e vou ser recebido em festa.
2: A partida dos oitavos de final, Portugal começou a construir o seu caminho rumo à história, mantendo o padrão de jogos equilibrados. Frente à Croácia, um dos adversários mais fortes do torneio, a seleção portuguesa venceu por 1-0 no prolongamento, graças a um golo de Ricardo Quaresma. Nos quartos de final, a Polónia foi o adversário, num jogo que terminou empatado a um golo após 120 minutos. A decisão seguiu para as grandes penalidades, onde Rui Patrício brilhou, garantindo a passagem às meias finais. Já nessa mesma partida, Portugal finalmente conseguiu uma vitória mais expressiva, derrotando o país de Gales por 2-0. Cristiano Ronaldo e Nani foram os autores dos golos que levaram a seleção à segunda final do Europeu, depois da dolorosa derrota em 2004. Desta vez o adversário era a anfitriã França, com o apoio da sua fervorosa claque e jogadores de grande qualidade, como Antoine Griezmann, o melhor marcador da competição. A grande final, disputada no Stade de França, 10 de julho de 2016, começou de forma dramática para Portugal. Aos 25 minutos, Cristiano Ronaldo, capitão de equipa, foi forçado a sair lesionado após um choque com Dimitri Payet. As esperanças de Portugal pareciam desvanecer-se, mas foi neste momento que a verdadeira força do grupo se revelou. Liderada em campo por jogadores como Pepe, Rui Patrício e um inspirado Éder, a seleção portuguesa resistiu aos ataques franceses, que encontraram em Rui Patrício um intransponível. O tempo regulamentar terminou sem golos e o jogo seguiu para prolongamento. No minuto 109, o momento histórico chegou. Éder, muitas vezes criticado e subvalorizado, recebeu a bola fora da área, resistiu à marcação de Koscielny e disparou um remate potente e colocado, batendo o Hugo Lloris.
5: Quem bola grita mais alto somos nós, somos Portugal! A bola está na seleção portuguesa, só dá Portugal nesta segunda parte do programa.
6: A bola para João Rodrigo, atenção na Portugal, trouxe até o Éder, já ajeitou o Éder, já ajeitou, já passou a frente, vai a gente matar o
2: Portugal estava na frente. O golo de Éder Zito, inesperado mas glorioso, foi suficiente para dar a Portugal a vitória por 1-0 e garantir o tão desejado título europeu. Pela primeira vez, a seleção lusa erguia um troféu internacional, num momento que ficará para sempre na história do futebol, com Cristiano Ronaldo e Fernando Santos a levantarem o troféu em conjunto, com lágrimas de felicidade. O Euro 2016 provou que no futebol o caminho até à glória nem sempre é linear. Mais importante do que a forma como se começa é a capacidade de superar obstáculos e acreditar até ao final. Com esta vitória, o nosso país consolidou-se como uma das grandes potências do futebol europeu e a conquista de 2016 será sempre lembrada como um símbolo de coragem e determinação, bem à homenagem aos contos lusitanos.

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1: E agora seguimos com o perfil do jogador neste produto 100% palavra.
2: Perfil do jogador. Jonathan David, nascido a 14 de janeiro de 2000 em Brooklyn, Nova York, é um avançado internacional canadiano que atualmente joga pelo Lille na Liga Francesa. Com uma grande capacidade de finalização e mobilidade, David tem-se afirmado como uma das grandes promessas do futebol europeu. Começou a sua carreira profissional no Gent, da Bélgica, em 2018, onde rapidamente chamou a atenção devido à sua impressionante capacidade goleadora. Em 2020, o Lille adquiriu o avançado por uma quantia recorde no clube e David desempenhou um papel crucial na conquista do título da Liga na temporada de 2020-2021. A nível internacional, decidiu representar a seleção do Canadá porque foi para esse país que os seus pais haitianos se mudaram quando ainda era criança. Tendo a possibilidade de representar o Haiti e os Estados Unidos, David preferiu vestir a camisola da nação onde se desenvolveu pessoalmente e onde cresceu no futebol.
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1: E agora seguimos com os craques da Liga Portuguesa, neste produto 100% palavra.
4: Ricardo José Vaz Alves Monteiro, mais conhecido como Tarantini, é uma figura emblemática do Rio Ave e um exemplo raro de longevidade e lealdade no futebol português. Nascido em 1983 em Gestaçô, Baião, Tarantini começou a carreira em clubes de divisões inferiores e só aos 24 anos chegou ao futebol profissional quando assinou pelo Rio Ave em 2008. Desde então construiu uma ligação histórica com o clube vilacondense, onde passou toda a carreira na primeira divisão, tornando-se capitão e referência dentro e fora de campo. Como médio de forte resistência e excelente leitura de jogo, Tarantini sempre se destacou pela entrega e inteligência tática. O seu espírito de liderança e profissionalismo rapidamente o tornaram um dos jogadores mais importantes da equipa. Ao longo dos anos, o médio contribuiu para alguns dos momentos mais memoráveis do Rio Ave, incluindo a histórica qualificação para a Liga Europa e a chegada à final da Taça de Portugal e da Taça da Liga em 2014. Esse ano foi especialmente marcante para o clube, que sob a liderança de Tarantini atingiu um nível de protagonismo inédito, enfrentando equipas europeias e elevando o nome do Rio Ave a uma dimensão internacional. Além do desempenho dentro das quatro linhas, Tarantini sempre foi admirado pela sua visão de futuro e preocupação com a carreira pós-futebol. Com mestrado em Educação Física e Desporto, destacou-se pela sua postura consciente e exemplar, sendo uma voz ativa na sensibilização para a importância dos estudos entre os jogadores. Tarantini chegou mesmo a escrever um livro, A Minha Causa, onde partilhou reflexões sobre a vida desportiva e a necessidade de planear o futuro, inspirando colegas e jovens atletas a pensar além do futebol. Ao pendurar as chuteiras em 2021, Tarantini deixou um legado raro no futebol português. Com mais de 400 jogos pelo Rio Ave, é recordado não só pela sua entrega e dedicação em campo, mas também pelo impacto positivo que teve na cultura do clube e na vida dos colegas da profissão. O seu exemplo de compromisso, lealdade e inteligência fazem dele uma referência no desporto nacional, um atleta que valorizou a educação e a formação contínua, elevando o conceito de ser jogador profissional.
1: Seguimos agora nesta emissão com os craques mundiais.
4: Paolo Maldini, nascido a 26 de junho de 1968, é amplamente considerado um dos maiores jogadores de futebol de todos os tempos. A sua carreira foi inteiramente dedicada ao AC Milan, onde jogou durante 25 anos, tornando-se um ícone de longevidade e consistência. Filho de Cesare Maldini, uma lenda do futebol italiano, Paolo fez a sua estreia no AC Milan em 1985 com apenas 16 anos. Rapidamente se destacou pela sua maturidade e habilidade técnica, jogando inicialmente como lateral direito.

0: Integrou uma defesa lendária ao lado de jogadores como Franco Baresi, Alessandro Costa Curta e Mauro Tassotti. A solidez defensiva deste quarteto ajudou o Milan a conquistar inúmeros títulos, incluindo 7 da Série A e 5 Ligas dos Campeões. Entre 1988 e 1994, o Milan dominou o futebol europeu e Maldini foi um dos líderes dessa hegemonia. Na segunda metade da sua carreira, fez uma transição gradual para a posição de defesa central, onde continuou a exibir o mesmo nível de excelência. Mesmo com a idade avançada, manteve-se como uma das grandes figuras do futebol mundial, ele que já era conhecido pela sua incrível capacidade de manter a forma física, o que lhe permitiu jogar até aos 41 anos de idade. Apesar do sucesso a nível de clubes, a carreira internacional de Maldini não foi tão frutífera em termos de títulos. Representou a seleção italiana em 126 partidas, disputando 4 campeonatos do mundo e 3 campeonatos da Europa. Esteve perto de levantar troféus em várias ocasiões, destacando-se as finais perdidas no Mundial de 1994 e no Euro 2000. Mesmo sem um título internacional, Maldini foi sempre um líder exemplar na defesa da Itália, sendo o capitão durante muitos anos. Retirou-se em 2009, depois de uma carreira extraordinária, na qual somou mais de 1000 partidas como profissional, a maioria no Milan. A sua camisola número 3 foi retirada em sua homenagem, como reconhecimento pelo contributo incomparável ao clube. É visto como um dos jogadores mais leais da história, tendo rejeitado várias ofertas milionárias para continuar a representar os rossoneri ao longo da carreira. Maldini ficou também conhecido pelo seu comportamento ético e pela sua liderança silenciosa, sendo respeitado por colegas e adversários. Em 2018, regressou ao Milan para integrar a estrutura diretiva do clube, ajudando a orientar uma nova geração de jogadores. Com uma carreira repleta de conquistas, Paolo Maldini é sinónimo de dedicação, lealdade e excelência, com poucos jogadores a marcarem tanto a história de um único clube como ele fez no AC Milan. O seu nome será eternamente ligado ao sucesso dos rossoneri e ao legado do futebol mundial.
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0: O Stade de Reims, fundado em 1931, é um dos clubes mais emblemáticos da história do futebol francês. Durante as décadas de 1940 e 1950, a equipa dominou o cenário nacional e europeu, estabelecendo-se como uma potência que rivalizava com os maiores clubes do continente. Sob a liderança do carismático treinador Albert Batte, o Reims viveu a sua era dourada, marcada por um futebol elegante e ofensivo e por um elenco que contava com alguns dos maiores talentos da história do futebol francês, como Raymond Kopa e Just Fontaine. A ascensão do Stade de Reims começou após a Segunda Guerra Mundial, quando o clube conseguiu conquistar o seu primeiro título da Liga em 1949. Este foi o primeiro de 6 títulos que o clube arrecadaria nas décadas seguintes, consolidando a sua supremacia no futebol francês. Com um estilo de jogo fluido, apoiado com uma sólida organização tática, o Reims rapidamente se tornou uma força dominante. Durante os anos de ouro do clube, não foram apenas os títulos nacionais que se acumularam. A instituição foi também pioneira no cenário europeu, alcançando a final da primeira Taça dos Clubes Campeões Europeus, em 1956. Essa mesma final de 1956, jogada contra o poderoso Real Madrid, foi uma das mais emocionantes da história do futebol. O Stade de Reims começou de forma brilhante, marcando 2 golos cedo, mas acabou por ser derrotado por 4-3 num jogo memorável. Apesar do desfecho, essa campanha europeia foi um marco para o clube e uma prova da sua qualidade no contexto internacional. Raymond Kopa, a estrela da equipa, destacou-se tanto que após essa final foi contratado pelo próprio Real Madrid, onde se tornaria um dos maiores ícones do futebol mundial. Sem Kopa, o Reims não desmoreceu e voltou a atingir a final da Taça dos Campeões em 1959, mas novamente o Real Madrid seria o carrasco, vencendo por 2-0. No entanto, essa era do Stade de Reims não foi apenas marcada por derrotas nas finais europeias. A equipa conseguiu conquistar inúmeros títulos nacionais e estabelecer um estilo de jogo admirado em toda a Europa. O sistema ofensivo, baseado na criatividade e velocidade, era algo revolucionário para a época e muitos dos jogadores da equipa acabaram por brilhar também ao serviço de seleção francesa. Just Fontaine, por exemplo, tornou-se um dos maiores avançados da história do futebol, imortalizando-se ao marcar 13 golos no Mundial de 1958, um recorde que ainda hoje permanece. O sucesso do Stade de Reims na década de 1950 deve-se em grande parte à visão de Albert Batte, que conseguiu criar uma equipa altamente competitiva e atrativa. O clube era uma fábrica de talentos, fornecendo jogadores de classe mundial tanto para a seleção francesa como para os principais clubes europeus. Contudo, o declínio começou a fazer-se sentir no início dos anos 1960, à medida em que os principais jogadores se foram retirando ou transferindo para outras equipas. Sem a força das suas estrelas e com a crescente competição,

0: o Stade de Reims começou a perder a sua influência tanto no plano nacional como internacional. Nos anos 70, o clube já não conseguia competir ao mais alto nível e acabou por descer de divisão. A queda foi abrupta e o Stade de Reims, que outrora dominara o futebol francês, passou por longos períodos de obscuridade, navegando entre as divisões inferiores do futebol gaulês. Mesmo assim, o legado da equipa imortal dos anos 50 e 60 nunca foi esquecido e o nome Stade de Reims continuou a ser sinónimo de glória e história. Foi apenas no século XXI que o clube começou a reerguer-se. Depois de longos anos afastados da Ligue 1, o Stade de Reims começou a primeira divisão do futebol francês em 2012, com uma nova geração de jogadores e a ambição de recuperar algum do prestígio perdido. Embora longe dos dias de glória das décadas de 50 e 60, o clube tem-se estabelecido como uma presença regular na Liga Francesa, procurando recuperar a sua identidade histórica e reconquistar o respeito que outrora tinha.
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0: A equipa do Torino, dos anos 40, imortalizada como Il Grande Torino, permanece até hoje como uma das maiores lendas do futebol italiano e mundial. Dominadora, praticamente invencível e formada por jogadores de uma qualidade técnica e tática ímpar, esta equipa transformou o Torino num verdadeiro colosso do futebol, conquistando 5 títulos consecutivos da Série A entre 1942 e 1949. Contudo, a sua história não é apenas de glória dentro das quatro linhas, mas também de uma tragédia imensa que chocou o mundo desportivo e deixou uma marca eterna no futebol. O desfecho trágico da equipa no desastre aéreo de Superga em 1949 selou o fim de uma era brilhante de forma abrupta e dolorosa. A equipa começou a tomar forma durante os primeiros anos da década de 1940 sob a presidência de Ferruccio Novo. Novo, um visionário que ambicionava transformar o Torino num clube de topo, investiu pesadamente em jogadores talentosos e trouxe métodos modernos de treino que eram inovadores para a época. O resultado foi uma equipa de futebol que não só jogava um futebol técnico e de ataque, mas também se destacava pela disciplina tática e pelo trabalho coletivo. Entre as estrelas que faziam parte deste esquadrão lendário estavam Valentino Mazzola, capitão e líder incontestável, e jogadores como Ezio Loic, Franco Ossola e Virgilio Maroso. Mazzola, em particular, era visto como o coração e a alma da formação, um médio ofensivo que combinava habilidade técnica com uma capacidade de liderança inspiradora. O Torino começou a dominar o futebol italiano em 1942, ao conquistar o primeiro de 5 Scudetti consecutivos. Naquela época, a Série A estava repleta de equipas fortes, mas nenhuma conseguia rivalizar com o grande Torino. A equipa jogava com uma intensidade e fluidez que poucos adversários conseguiam igualar e nos jogos em casa, no Estádio Filadélfia, o Torino era praticamente imbatível. A sua técnica ofensiva, onde a equipa atacava constantemente com todos os seus jogadores, era revolucionária para a época e esta abordagem garantiu-lhes vitórias avassaladoras e espetáculos inesquecíveis. Na temporada de 1947-48, por exemplo, o Torino marcou 125 golos em 40 jogos, algo absolutamente notável e que demonstra o poder ofensivo desta formação. Um dos segredos do sucesso do grande Torino residia no entrosamento entre os seus jogadores, muitos dos quais que representavam também a seleção nacional italiana. Em determinado momento, a equipa titular da Itália era composta por 9 jogadores do Torino, um feito que nunca mais foi igualado na história do futebol mundial. A influência do grande Torino na seleção foi tal que, na década de 40, a equipa nacional italiana dependia quase exclusivamente da qualidade e da organização desta geração dourada de jogadores. Sob a liderança de Mazzola, o Torino combinava uma defesa sólida com um ataque brilhante e incansável. A versatilidade tática da equipa e a sua capacidade de alternar entre diferentes estilos de jogo tornaram-na uma máquina de vitórias. No entanto, a história gloriosa do grande Torino seria interrompida tragicamente a 4 de maio de 1949. Naquele dia fatídico, o avião que transportava a equipa de regresso a Turim, após um jogo amigável contra o Benfica, despenhou-se na colina de Superga, perto da cidade. O desastre matou todos os 31 ocupantes a bordo, incluindo os 18 jogadores da equipa. A tragédia abalou profundamente o mundo do futebol e a Itália entrou num estado de luto nacional. O desastre da Superga não foi apenas uma perda para o Torino, mas para todo o futebol italiano, que viu desaparecer uma geração inteira de jogadores talentosos e promissores num único e devastador momento. A perda do grande Torino foi um golpe para o qual o clube demoraria décadas a recuperar. Mesmo após o desastre, o Torino foi declarado campeão da Série A de 1950. 1948-49, em sinal de respeito pela sua supremacia durante toda a temporada. As equipas adversárias jogaram os últimos jogos da época com as equipas de júniores, em homenagem aos falecidos jogadores. No entanto, o vazio deixado por este acidente foi incomensurável, tanto para os adeptos do Torino como para o futebol em geral. O legado desta equipa, no entanto, nunca foi esquecido e a formação é recordada anualmente, com milhares de adeptos a subirem até à Basílica de Superga para prestar homenagem àqueles que perderam a vida. O impacto desta tragédia perdura até hoje, não apenas na memória coletiva do clube, mas também na história do futebol. O Grande Torino foi mais do que uma equipa vencedora. Representava a esperança e a alegria de um país que ainda estava a recuperar das feridas da Segunda Guerra Mundial. No campo era uma equipa que jogava com elegância e uma sede insaciável de vitória. Fora dele era símbolo de união e trabalho em equipa. A sua trágica morte imortalizou-os como lendas e a sua história continua a inspirar gerações de adeptos e jogadores, sendo contada com um misto de admiração e tristeza. A memória do Grande Torino é um lembrete poderoso de como o futebol pode ser, ao mesmo tempo, uma fonte de alegria e uma arena de tragédia, onde os sonhos podem ser destruídos num instante. Mesmo passados mais de 70 anos, a figura do Grande Torino permanece inalterada. Para muitos, aquela equipa foi a melhor de sempre em Itália, uma equipa que poderia ter alcançado ainda mais feitos se não tivesse sido tragicamente interrompida. Até hoje, o clube e os seus adeptos celebram a herança deixada por essa geração e a grandeza do Torino, tal como o nome indica, continuará a ecoar na história do futebol para sempre.
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2: A versatilidade é uma marca dos melhores, que podem jogar em várias posições e adaptar-se a diferentes sistemas de jogo. É o perfil do jogador que destacamos agora na Primeira Rádio Desporto.
0: 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Luís Dias é um extremo com uma abordagem eletrizante ao jogo, destacando-se pela sua capacidade de romper defesas com uma mistura de drible preciso e aceleração fulminante. Nascido na Colômbia, atua preferencialmente pela ala esquerda, onde utiliza a sua velocidade e agilidade para desafiar os laterais adversários, criando constantes situações de um para um. O seu estilo agressivo e direto em direção à baliza faz dele uma ameaça constante, não só em jogadas de transição rápida, mas também em situações de ataque posicional, onde é capaz de desequilibrar defesas organizadas. Taticamente, Dias é um jogador dinâmico que se destaca pela capacidade de jogar tanto nas linhas quanto ao cortar para dentro, buscando o remate com o pé direito. Essa versatilidade tática torna-o imprevisível para os adversários. A sua visão de jogo e leitura das movimentações ao redor permitem-lhe combinar bem com os colegas em espaços curtos, mas o seu maior impacto reside na capacidade de alongar o jogo e criar espaço para os médios e avançados. Quando em posse, Dias é habilidoso em explorar os flancos, muitas vezes obrigando os defesas a recuar com receio da sua aceleração explosiva. Defensivamente, Luís Dias também traz valor com uma ética de trabalho assinalável. Participa ativamente no processo de recuperação de bola, aplicando pressão alta e utilizando a sua velocidade para fechar linhas de passe ou obrigar o adversário a erros. Este compromisso defensivo encaixa perfeitamente em sistemas táticos que exigem dos extremos um envolvimento ativo na pressão pós-perda. A sua capacidade de finalização também tem evoluído, mostrando uma precisão notável em remates de meia distância e uma inteligência ao se posicionar dentro da área para finalizar cruzamentos. Além do mais, o colombiano oferece ainda uma ameaça constante, tanto no jogo aéreo, apesar da sua estatura relativamente baixa, quanto em remates de fora da área. Luís Dias é um jogador que personifica o futebol moderno, com uma combinação equilibrada de atributos técnicos, táticos e físicos. O seu impacto vai muito além dos dribles e assistências, sendo também uma peça fundamental em transições rápidas e fases defensivas de pressão, o que o torna indispensável em equipas que priorizam o ritmo e a intensidade.
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2: Agora nesta emissão seguimos com os craques da Liga Portuguesa, aqueles que mais se destacaram. O talento desses craques imortalizou-os, mas a vida pós-carreira nem sempre é fácil e alguns enfrentam também desafios em manter a mesma relevância. É para ouvirmos também aqui nestas emissões da Primeira Rádio Desporto esses craques que mais se destacaram na Liga Portuguesa.
0: Ricardo Quaresma é uma das figuras mais icónicas do futebol português, conhecido pela sua habilidade técnica e capacidade de improviso em campo. Nascido em Lisboa, a 26 de setembro de 1983, Quaresma começou a sua carreira nas camadas jovens do Sporting, onde rapidamente se destacou pela sua velocidade, dribles desconcertantes e, claro, o uso magistral da sua trivela, um movimento que se tornou a sua marca registada. Em 2001, estreou-se na equipa principal do Sporting, contribuindo para a conquista da Liga e Taça de Portugal em 2002. O talento de Quaresma chamou a atenção do Barcelona, que o contratou em 2003. No entanto, a sua passagem pelo clube catalão não foi bem sucedida. Problemas de adaptação e desentendimentos com o treinador Frank Rijkaard limitaram o seu tempo de jogo. Essa realidade levou ao seu regresso a Portugal, desta vez para o futebol do Porto, onde viveu alguns dos melhores momentos da sua carreira. Nos Dragões, Quaresma voltou a brilhar, ajudando o clube a conquistar 3 campeonatos nacionais, 2 taças de Portugal e 2 supertaças Cândido de Oliveira entre 2004 e 2008. Foi também no Futebol Clube do Porto que aperfeiçoou o seu estilo de jogo irreverente, tornando-se uma referência no futebol europeu. Em 2008, Quaresma mudou-se para o Inter Milão numa nova transferência que prometia muito, mas que acabou por não corresponder às expectativas. Tal como em Barcelona, a sua estadia em Itália foi marcada pela irregularidade e por dificuldades em manter-se na equipa titular, o que resultou numa saída para o Chelsea, onde teve uma breve passagem. Contudo, foi no Beşiktaş da Turquia que Quaresma encontrou estabilidade. Lá viveu 2 fases distintas, primeiro entre 2010 e 2012 e depois de 2015 e 2019, depois de uma nova passagem pelos Dragões. Na Turquia foi adorado pelos adeptos e conquistou títulos, incluindo 2 campeonatos turcos, além de protagonizar momentos de magia em campo. Na seleção nacional, Quaresma foi parte importante da conquista do Campeonato da Europa de 2016, onde desempenhou um papel crucial, marcando o golo decisivo nos quartos de final contra a Croácia. Ao longo da sua carreira internacional, somou mais de 80 internacionalizações e destacou-se pela sua entrega e capacidade de desequilibrar com a sua técnica individual. Ricardo Quaresma foi ao longo da carreira um jogador que dividiu opiniões, mas não há dúvida que deixou uma marca profunda no futebol português e mundial, graças ao seu talento único e à capacidade de criar momentos de pura magia.
3: Desde muito novo, de miúdo, que eu tinha um problema que me metia muito os pés para dentro. E na altura tinha que ter dinheiro para andar nos médicos para me tratar. E esse dinheiro não havia. Então fui-me habituando, chutava sempre na bola, sempre com a parte fora do pé.
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2: E seguimos agora nesta emissão com mais um craque mundial.
0: Ronaldo Luís Nazário de Lima, ou simplesmente Ronaldo, é amplamente considerado um dos maiores avançados da história do futebol. Nascido a 18 de setembro de 1976, no Rio de Janeiro, o brasileiro iniciou a sua carreira ainda adolescente, com apenas 16 anos no Cruzeiro. As suas exibições espetaculares no clube mineiro logo chamaram a atenção do futebol mundial e, em 1994, após participar no Mundial dos Estados Unidos, embora sem atuar, foi contratado pelo PSV Eindhoven, dos Países Baixos. Lá, Ronaldo mostrou toda a sua capacidade de explosão e finalização, marcando 54 golos em 57 jogos ao longo de 2 temporadas, uma média impressionante que o transformou numa das jovens promessas mais cobiçadas do futebol europeu. O seu talento levou-o rapidamente a um dos maiores clubes do continente, o Barcelona, onde jogou durante a temporada de 1996-97. No Barça, Ronaldo elevou o seu jogo a novos patamares, marcando 47 golos em 49 partidas e ajudando o clube a vencer a Taça das Taças da UEFA e a Taça do Rei. Foi durante este período que ganhou o apelido de fenómeno, graças à sua velocidade devastadora, poder físico e capacidade para driblar com uma facilidade espantosa. Ainda com apenas 20 anos, foi eleito pela primeira vez o melhor jogador do mundo pela FIFA, título que viria a conquistar noutras 2 ocasiões. Em 1997, Ronaldo fez uma transferência recorde para o Inter de Milão, onde continuou a brilhar no início da sua carreira, ganhando a Taça UEFA em 1998. Contudo, foram também os anos em que a sua sorte começou a mudar em termos físicos. Durante o seu tempo no Inter, sofreu a primeira de várias lesões graves no joelho que o afastariam dos relvados por longos períodos. O seu regresso em 2002 foi nada menos do que milagroso. Após 2 anos de recuperação, Ronaldo voltou aos grandes palcos no Mundial de 2002, onde foi a estrela maior da seleção brasileira, conduzindo o Brasil à vitória com 8 golos, 2 dos quais na final contra a Alemanha. Esta conquista garantiu-lhe o 3º título de melhor jogador do mundo e marcou o seu renascimento como um dos melhores jogadores da sua geração. Após o Mundial, Ronaldo transferiu-se para o Real Madrid como parte dos famosos Galácticos, onde jogou de 2002 a 2007. Durante esse período, conquistou dois campeonatos espanhóis e manteve-se o estatuto de um dos melhores avançados do mundo, marcando 104 golos em 177 jogos. O seu estilo de jogo, marcado por uma combinação única de velocidade, técnica e poder de finalização, continuava a encantar os adeptos, apesar das lesões persistentes que o limitaram ao longo da sua carreira. Em Madrid, Ronaldo formou uma parceria letal com estrelas como Zidane, Figo e Beckham, que consolidaram ainda mais o seu legado no futebol europeu. Já na reta final da sua carreira, em 2007, voltou à Itália, desta vez para jogar no AC Milan, rival direto do Inter. Embora o seu desempenho tenha sido afetado pelas constantes lesões, ainda mostrou flashes de brilhantismo, marcando 9 golos em 20 jogos. Porém, o seu tempo no Milan também foi marcado por mais uma grave lesão no joelho, que acelerou o fim da sua trajetória na Europa. Ronaldo decidiu então regressar ao Brasil, assinando pelo Corinthians em 2009. Surpreendentemente, teve uma passagem de grande sucesso pelo clube paulista, onde ajudou o Corinthians a conquistar o Campeonato Paulista e a Copa do Brasil em 2009, numa demonstração de que, mesmo longe do seu auge físico, o seu talento era inquestionável. No entanto, após mais alguns problemas físicos, decidiu terminar a sua carreira em 2011, aos 34 anos. Ronaldo deixa um legado incontestável como um dos maiores avançados da história do futebol. Os seus números são impressionantes, já que ao longo da carreira marcou mais de 400 golos em clubes e seleções e venceu 2 bolas de ouro em 1997 e 2002. O fenómeno sempre foi lembrado e terá revolucionado a posição de avançado, combinando uma capacidade física invulgar com uma técnica requintada e um instinto goleador incomparável. Ronaldo foi também um dos grandes responsáveis por popularizar o futebol brasileiro no exterior e inspirou gerações de jogadores pelo mundo. Mesmo com as inúmeras lesões que enfrentou, a sua resiliência e capacidade de se reinventar em momentos cruciais da carreira fazem dele uma lenda viva do desporto, sendo reconhecido tanto por adeptos quanto por críticos como um dos mais completos jogadores que o futebol já viu.
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2: A história do futebol europeu está repleta de equipas que brilharam intensamente, mas que hoje enfrentam dificuldades para recuperar a antiga glória. São os gigantes adormecidos, para ouvir aqui na Primeira Rádio Desporto, todos os dias também com o Hugo Taveira.
0: O FC Kaiserslautern é um dos clubes mais respeitados do futebol alemão, com uma história rica e momentos marcantes, tanto a nível nacional como europeu. Fundado em 1900, o clube é sediado na cidade com o mesmo nome, no estado da Renânia-Palatinado, e tem uma tradição profunda no futebol germânico, sendo especialmente conhecido pelos títulos conquistados e pela apaixonada base de adeptos. O Kaiserslautern ganhou destaque pela primeira vez nos anos de 1950, quando conquistou 4 títulos da Bundesliga num período de grande sucesso. O clube alcançou a sua primeira grande glória em 1951 com a conquista do campeonato alemão e o sucesso continuou na década seguinte com títulos em 53, 54 e 55, estabelecendo-se como um dos clubes mais dominantes da Alemanha Ocidental. O período mais notável da história recente do Kaiserslautern foi na década de 1990, quando a equipa alcançou uma série de feitos notáveis que deixaram uma marca indelével no futebol alemão. Sob o comando do treinador Otto Rehagel, o Kaiserslautern conquistou a Bundesliga em 91-92, apenas um ano após a promoção para a primeira divisão. Este feito é amplamente reconhecido como um dos maiores na história do futebol germânico, dado que o clube havia sido promovido da segunda divisão apenas uma temporada antes. O trabalho de Rehagel na promoção e subsequente conquista da Liga é amplamente celebrado como um exemplo notável de gestão e desenvolvimento da equipa. Em 1996, o Kaiserslautern continuou a brilhar ao vencer a Taça da Alemanha, completando uma dupla de títulos impressionante. O sucesso na Taça veio após uma vitória por 1-0 sobre o Borussia Mönchengladbach na final, consolidando o status do clube como uma força respeitada no futebol do país. Outro momento notável da história do clube foi a conquista da Supertaça da Alemanha em 1991, onde derrotaram o Hamburgo por 2-1. Além dos sucessos domésticos, o Kaiserslautern também fez algumas aparições notáveis nas competições europeias, com o clube a ter a oportunidade de competir na Taça dos Clubes Campeões Europeus e na Taça UEFA durante os anos 90, embora não tenha conseguido conquistar os principais troféus europeus. No entanto, a participação em tais competições foi um reconhecimento da qualidade da equipa e da sua capacidade de competir em nível internacional. Nos anos seguintes, o Kaiserslautern enfrentou desafios e períodos de declínio. A equipa teve dificuldades em manter a sua posição na Bundesliga e experimentou descidas à segunda divisão. A gestão do clube e a estabilidade financeira foram questões que afetaram o desempenho da equipa nas décadas seguintes, mas apesar destes desafios, o Kaiserslautern continuou a ser uma peça importante no futebol alemão e manteve uma base de adeptos apaixonados que apoiaram o clube durante os altos e baixos. Em termos de infraestruturas, o clube joga os seus jogos no Stadion der Betzenberg, conhecido por ser um dos estádios mais intimidantes da Alemanha devido ao ambiente vibrante e apaixonado. O estádio tem capacidade para cerca de 49 mil espectadores e é um dos locais mais icónicos do futebol germânico. O Kaiserslautern também é conhecido pela sua contribuição para o desenvolvimento de talentos no futebol alemão, já que o clube teve vários jogadores notáveis ao longo dos anos, incluindo Klaus Toppmöller, Rainer Bonhof e mais recentemente Omar Gaber e Clemens Fritz. A história do Kaiserslautern é uma mistura de sucessos e desafios, marcada por uma grande época nos anos 90 e por uma reputação de ser um clube que sabe como competir no mais alto nível. O sucesso do emblema durante a era de Rehagel é particularmente memorável e o Kaiserslautern continua a ser, por isso, uma parte importante do panorama do futebol alemão, com uma base de adeptos leal e um legado de conquistas que define a sua rica história.
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2: Sem dúvida que certos feitos tornaram-se lendários pela sua dramatização, como golos no último minuto que garantiram troféus e escreveram a história do futebol com tinta de ouro. 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
0: A conquista do Futebol Clube do Porto da Liga Europa em 2011 é uma das páginas mais gloriosas da história do clube e do futebol português. Sob o comando do jovem treinador André Villas-Boas, que na altura tinha apenas 33 anos, o Porto realizou uma temporada memorável, demonstrando um futebol ofensivo e dinâmico que culminou na vitória europeia. A campanha portista na competição foi marcada por um domínio claro, coroando uma equipa recheada de talento com jogadores como Radamel Falcão, Hulk, João Moutinho e Fernando, que se destacaram ao longo do torneio. A época de 2010-2011 começou com uma grande expectativa no Estádio do Dragão, após a nomeação de Villas-Boas, um antigo adjunto de José Mourinho, que assumiu o comando técnico pela primeira vez num grande clube. Desde cedo, o Futebol Clube do Porto mostrou a sua força, tanto a nível interno como nas competições europeias, e na Liga Europa os dragões foram implacáveis desde a fase de grupos até à final. No percurso até esse jogo decisivo, o Futebol Clube do Porto venceu equipas como o CSKA e o Spartak Moscovo e, de forma memorável, o Villarreal nas meias finais, onde brilharam com uma vitória expressiva por 5-1 no Dragão, com 4 golos de Falcão. Radamel Falcão foi, de facto, a grande estrela da campanha, com o avançado colombiano a terminar como o melhor marcador da competição, estabelecendo um recorde de 17 golos numa só edição da Liga Europa. O seu faro goleador e capacidade de decisão em jogos grandes foram decisivos para o sucesso da equipa. Além de Falcão, o poder físico de Hulk, a qualidade técnica de João Moutinho no meio-campo e a solidez defensiva de jogadores como Rolando e Otamendi fizeram do Futebol Clube do Porto uma equipa temida em toda a Europa. A grande final da Liga Europa de 2011 foi um duelo totalmente português, realizado em Dublin, na República da Irlanda, a 18 de maio de 2011, frente ao Sporting de Braga, treinado por Domingos Paciência. O jogo foi tenso e equilibrado, com ambas as equipas a mostrar respeito mútuo e uma abordagem cautelosa. O Futebol Clube do Porto partia como favorito, é certo, mas o Braga, que também tinha feito uma campanha brilhante, estava determinado a surpreender. A final foi decidida com um único golo e, mais uma vez, Falcão foi o herói ao marcar de cabeça aos 44 minutos após um cruzamento perfeito do compatriota Guarín.
4: Guarín aproxima-se da grande área, dribling sobre Paulo César, cruzamento para Falcão, vai ser de cabeça, já está!
5: And Porto have won the UEFA Europa League.
0: Esse golo solitário foi suficiente para garantir o título aos Dragões, selando uma das conquistas mais importantes da história do clube. Com a vitória em Dublin, o Futebol Clube do Porto ergueu o seu segundo troféu da Liga Europa, depois de já ter vencido a competição em 2003, na altura denominada da UEFA, sob o comando de José Mourinho. Esta nova conquista de 2011 reafirmou a posição do clube como uma das grandes potências do futebol europeu. Além disso, Villas-Boas, que tinha conquistado um triplete com a Liga Portuguesa, Taça de Portugal e Liga Europa, tornou-se o treinador mais jovem de sempre a vencer uma competição europeia de clubes, cimentando o seu nome na história. Ao longo da temporada, o Futebol Clube do Porto não se limitou a dominar na Europa. A equipa também brilhou no campeonato português, terminando a Primeira Liga de forma invicta, algo raro e impressionante. A equipa conquistou o título nacional com uma larga vantagem sobre os adversários, somando 84 pontos e um ataque avassalador que marcou 73 golos em 30 jogos. Para além do título de campeão nacional, os Dragões conquistaram também a Taça de Portugal, vencendo o Vitória Sport Clube
6: por 6-2 na final e a Supertaça Cândido de Oliveira, selando uma época absolutamente perfeita. A vitória na Liga Europa de 2011 foi a cereja no topo do bolo de uma das temporadas mais dominantes do Futebol Clube do Porto na sua história. André Villas-Boas consolidou o seu nome como um dos treinadores mais promissores da época, enquanto jogadores como Falcão e Hulk se tornaram alvos de grandes clubes europeus, dadas as suas prestações de classe mundial. Esta conquista reforçou a reputação do Futebol Clube do Porto como um clube de excelência na Europa, capaz de competir e vencer ao mais alto nível, não apenas no futebol português, mas também internacionalmente. A campanha de 2010-2011 é até hoje lembrada como uma das mais impressionantes da história do futebol moderno, tanto pela qualidade do futebol apresentado como pela aura de invencibilidade que a equipa transmitiu ao longo de toda a temporada. Alguns anos mais tarde, quis o destino que André Villas-Boas regressasse à sua cadeira de sonho, não no papel de técnico, mas sim como presidente do Futebol Clube do Porto.
5: André Villas-Boas celebrates, but Falcao has been the star for Porto this season.
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2: O jogador ideal sabe equilibrar disciplina e criatividade, sendo imprevisível nos momentos decisivos. É para ouvir também todos os dias, aqui na Primeira Rádio Desporto, o perfil do jogador.
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6: Theo Hernandez, nascido a 6 de outubro de 1997 em Marselha, França, é um lateral esquerdo conhecido pela sua velocidade, potência e habilidades ofensivas. Filho do ex-futebolista Jean-François Hernandez e irmão de Lucas Hernandez, Theo começou a sua carreira nas camadas jovens do Olympique de Marselha, mas fez a sua estreia profissional no Atlético de Madrid. A sua passagem pelo emblema espanhol foi breve, mas notável, e levou uma transferência para o Alavés em 2016, onde teve uma temporada de destaque na La Liga. O bom desempenho na equipa basca levou uma transferência para o Real Madrid em 2017 e, embora tenha tido menos tempo de jogo na equipa madrilena, contribuiu para a conquista da Liga dos Campeões e de La Liga durante o seu tempo no clube. Em 2019, Theo Hernandez transferiu-se para o AC Milan e aí o lateral esquerdo rapidamente se afirmou como um dos melhores da sua posição na Série A, destacando-se pela sua capacidade de atacar e criar oportunidades de golo. Na temporada de 2020-2021 foi fundamental na conquista do campeonato italiano, contribuindo significativamente com assistências e golos. Theo também tem sido um membro regular da seleção francesa, onde começou a representar o país nas competições internacionais, incluindo o Campeonato da Europa e do Mundo. A sua capacidade de desempenhar um papel crucial, tanto na defesa como no ataque, consolidou-o como um dos laterais esquerdos mais promissores da sua geração. Nos últimos anos, manteve o seu alto nível de desempenho no AC Milan, solidificando a sua posição como uma peça-chave na equipa rossoneri, assim como na seleção gaulesa.
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2: 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Os seus prémios, troféus, são apenas uma pequena amostra do impacto que tiveram com o seu legado a ultrapassar as fronteiras do desporto. Está na altura de trazermos mais um craque da Liga Portuguesa aqui à Primeira Rádio Desporto.
6: Fari Faye, conhecido simplesmente como Fari, é um dos jogadores mais icónicos que passaram pelo Boa Vista, tornando-se uma figura querida entre os adeptos do clube do Bessa. Natural do Senegal, Fari chegou a Portugal no final dos anos 90, começando a sua carreira na Académica de Coimbra e depois no Beira-Mar. No entanto, foi no Boa Vista que o avançado deixou uma marca especial, tanto pela sua garra em campo como pela longevidade no clube, onde se tornou um símbolo de dedicação e amor à camisola. O avançado ingressou no Boa Vista em 2013 e permaneceu durante várias épocas, vivendo momentos de altos e baixos que incluíram a queda do clube para divisões inferiores devido a problemas financeiros e administrativos. Em campo, o senegalês destacava-se pela sua força física, velocidade e espírito de luta, características que faziam dele um jogador incansável e uma constante ameaça para as defesas adversárias. Apesar de não ser um goleador prolífico, a sua entrega e trabalho árduo o tornaram-no numa peça fundamental na equipa, tanto nas competições nacionais como nas europeias. A relação de Fari com os adeptos boavisteiros foi um dos pontos altos da sua carreira. O avançado senegalês conquistou o respeito dos fãs, não apenas pelo seu desempenho em campo, mas também pela lealdade demonstrada ao clube, mesmo nos momentos mais difíceis. A sua ligação ao Boa Vista manteve-se sólida, mesmo nas épocas de crise, com Fari a assumir uma postura de líder e de exemplo para os colegas, sendo visto como um verdadeiro capitão dentro e fora das quatro linhas.
7: Ao longo da sua carreira no Bessa, Faria jogou quase 200 de jogos com a camisola achatrezada, apontando 48 golos dos 163 que registrou durante o seu percurso no futebol. Mesmo após pendurar as chuteiras, a sua ligação ao Boa Vista permaneceu viva, com Faria ser lembrado como um símbolo de resiliência e dedicação ao emblema achatrezado. A sua trajetória nos boavisteiros é uma história de superação e lealdade que reflete o espírito batalhador do clube, fazendo de Faria uma figura inesquecível na história recente do futebol português.
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7: Éric Cantona, também conhecido como Le Roi, ou o Rei em português, é uma figura marcante e controversa no futebol, com uma carreira que influenciou não só dentro de campo, mas também fora dele. Nascido em Marselha, França, em 1966, Cantona começou a sua carreira em clubes menores no país, mas foi no Manchester United que realmente se destacou, transformando-se num ícone da Premier League. Cantona começou a sua trajetória no futebol no Auxerre, clube pelo qual fez a sua estreia profissional em 1983. Durante os primeiros anos da sua carreira, mostrou grande talento, mas também uma personalidade forte e um temperamento imprevisível. Passou por alguns clubes franceses, como o Marselha, o Bordeaux, o Montpellier e o Nîmes, conquistando títulos nacionais, mas sempre com problemas disciplinares. A sua passagem por Marselha foi marcada pela vitória no Campeonato Francês em 1989, mas Cantona não se adaptou completamente ao clube, que culminou na sua transferência para o Nîmes, onde um incidente com o árbitro quase resultou na sua reforma precoce. Após essa fase turbulenta, decidiu buscar uma nova oportunidade em Inglaterra, onde a sua carreira descolaria de forma irreversível. A carreira de Cantona mudou drasticamente ao transferir-se para o Leeds United em 1992. Rapidamente ajudou o clube a conquistar o título da primeira divisão inglesa, mas foi depois da sua transferência para o Manchester United que se tornaria uma verdadeira lenda. Chegando ao Old Trafford em novembro de 1992, Cantona teve um impacto imediato. Os Red Devils, que não conquistavam o título inglês há mais de 25 anos, venceram a Premier League na sua primeira temporada com o francês. Com o seu estilo arrojado, passos precisos e golos decisivos, ajudou a transformar o United numa potência do futebol inglês. Entre 1992 e 97, sob sua liderança, o clube conquistou 4 títulos da Premier League, além de 2 taças de Inglaterra. Cantona sempre foi conhecido tanto pelas suas habilidades com bola quanto pelo seu temperamento explosivo. O episódio mais famoso da sua carreira ocorreu em 1995, quando durante uma partida frente ao Crystal Palace deu um pontapé num adepto adversário que o insultou da bancada. Esse incidente resultou numa suspensão de 8 meses, um dos momentos mais controversos da história do futebol inglês. Apesar disso, quando retornou da suspensão, Cantona rapidamente recuperou a sua forma e liderou o Manchester United em mais uma conquista da Premier League em 1996. Esse foi um dos momentos que cimentou o seu status de rei, tanto pelo seu carisma quanto pela sua importância dentro de campo. Surpreendentemente, Cantona anunciou a sua retirada em 1997, aos 30 anos, no auge da sua carreira. Decidiu então seguir outros caminhos, incluindo uma carreira como ator e envolvimento com o cinema e arte. Fora dos campos, o francês sempre foi conhecido pela sua personalidade forte, pensamentos filosóficos e declarações marcantes que alimentaram a sua aura de enigma e fascínio. O avançado deixou um legado profundo no Manchester United e no futebol mundial. Foi nomeado em 1994 como jogador do ano para a Associação de Jogadores Profissionais Ingleses e em 2001 foi eleito o jogador do século pelos adeptos do United. A sua influência no renascimento do clube e na Premier League é inegável, sendo lembrado como um dos maiores jogadores da história do futebol inglês. A carreira de Éric Cantona foi marcada tanto pelo brilhantismo dentro de campo como pela sua irreverência fora dele. Ícone do Manchester United e da Premier League, Cantona não só ajudou a transformar o clube numa potência global, como também redefiniu o papel de uma estrela do futebol, combinando talento, liderança e uma personalidade única. Mesmo após a sua retirada, continua a ser uma figura reverenciada e uma das personalidades mais influentes da história do futebol.
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1: São 11 da noite e 59 minutos.
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11: O PSG voltou a sentar-se no trono do futebol europeu. A equipa orientada por Luís Enrique derrotou neste sábado o Arsenal nas grandes penalidades por 4-3, depois de empate uma bola no final dos 120 minutos da final da Liga dos Campeões disputada no Puskas Arena, em Budapeste. A formação londrina entrou melhor na partida e colocou-se em vantagem logo aos 6 minutos, após uma rápida transição ofensiva. Kai Havertz surgiu isolado perante Matvei Safonov e finalizou com eficácia, fazendo 1-0 para os ingleses bem cedo no encontro. Apesar da vantagem, os campeões europeus assumiram o controle e a posse de bola durante largos períodos do encontro. Contudo, encontraram dificuldades para ultrapassar a organização defensiva dos ingleses, que chegaram ao intervalo em vantagem. Na segunda parte, o PSG aumentou a pressão e acabou mesmo por ser recompensado aos 65 minutos. Kvisha foi derrubado na área por Cristiano Mosquera e o árbitro assinalou grande penalidade, chamado à conversão. Osman Dembélé não desperdiçou e restabeleceu a igualdade. O golo parisiense abriu o jogo e proporcionou uma fase final mais intensa. O Arsenal voltou a procurar a baliza na adversária, enquanto o PSG esteve perto da reviravolta em várias ocasiões, mas nenhuma das equipas conseguiu desfazer o empate antes do final do tempo regulamentar. Na verdade é que o prolongamento trouxe mais cautela do que risco. O desgaste físico acumulado ao longo da temporada tornou-se evidente e as oportunidades de golo foram raras, levando a decisão para o desempate através das grandes penalidades. Nos penaltis, os franceses mostraram-se mais eficazes. No Arsenal, viu Abne Eberechi falhar uma das tentativas, enquanto Nuno Mendes permitiu a defesa de David Raya, ainda assim que o momento decisivo surgiu no último remate dos londrinos, quando Gabriel Magalhães atirou por cima da baliza. No final desta conquista, no técnico do PSG, Luís Enrique, mostrou-se orgulhoso com aquilo que a sua equipa foi capaz de fazer e explicou como o seu conjunto conseguiu esta conquista novamente da Liga dos Campeões.
12: Tenta fazer um gol para logo defender, são praticamente muy difíciles de atacar, encajamos un gol en una acción de mala suerte.
13: Encima tienen premio.
12: Exacto, el premio, pero así son las finales. Yo creo que la segunda parte hemos podido atacar eso un poco mejor, les ha costado más defendernos, no hemos generado ocasiones muy claras porque es muy difícil con el nivel defensivo que tienen, pero creo que merecemos ganar esta Champions League e estamos muito contentos.
11: Já do lado dos cadetes do PSG, no Internacional Português, Xabna Vitinha mostrou-se feliz com esta conquista num jogo difícil.
14: Sinto todas as coisas boas que se pode sentir, é mesmo indescritível. Ganhar uma Champions é um sonho, ganhar duas nas próximas seguidas é... não tem palavras. É... sim, especialmente quando eles marcaram cedo, acho que era previsível que ia ser assim depois. E depois é uma questão de não cair na ratoeira deles, de perder tempo, de perder a cabeça, é isso que eles querem. E felizmente nós conseguimos manter a paciência, encontrar o espaço certo. Acho que no segundo par também houve um bocadinho mais de espaço e conseguimos entrar, porque depois foram duas linhas muito compactas à beira da área, os 11 jogadores atrás da bola. Às vezes linha de 6 é muito difícil, na próxima eles defendem bem. Mas felizmente nós conseguimos arranjar ali espaço, ganhar no penalti, marcar. E tivemos outras oportunidades que não conseguimos fazer, mas... foi sofrido.
11: Ainda do lado dos cadetes portugueses, também o Internacional Buso Nuno Mendes mostrou-se muito feliz com esta conquista da Liga dos Campeões. E agora é descansar para preparar bem esse Mundial 2026.
15: Um sentimento incrível, muito contente, um bocadinho cansado também, mas muito contente deste grupo que temos criado ao longo do tempo e, como é óbvio, feliz por ganhar a segunda seguida. É um motivo de orgulho, mas é isso que eu tinha dito. Descansar agora, temos alguns dias para descansar, depois...
11: Com este triunfo, o PSG conquistou a Liga dos Campeões pela segunda época consecutiva e reforçou o seu estatuto entre as grandes potências do futebol europeu. Os portugueses Vitinha, João Neves, Nuno Mendes e Gonçalo Ramos celebraram assim mais um título continental ao serviço do clube parisiense. O Sporting Clube Farense garantiu este sábado a continuidade na 2ª Liga, ao empatar sem golos na frente ao Belenenses, em jogo da 2ª mão do play-off, depois de triunfo por uma bola a zero em Faro. Os algarvios seguraram a vantagem e confirmaram assim a permanência no 2º escalão. A equipa de Faro entrou na eliminatória com vantagem mínima, graças ao golo de André Candeias no primeiro encontro no estádio de São Luís, em Lisboa. No Belenenses tentou desde cedo inverter a situação, assumindo mais posse de bola e pressionando alto, mas encontrou uma organização defensiva muito compacta por parte dos visitantes. Ora, os primeiros sinais de perigo surgiram logo na primeira parte, com remates de longe e bolas paradas a criarem algum sobressalto. Ainda assim, o Farense conseguiu equilibrar o jogo, explorando saídas rápidas e fechando bem os caminhos para a sua baliza. Na segunda parte, o Belenenses aumentou a intensidade e aproximou-se várias vezes do golo. Houve mesmo numa das ocasiões mais perigosas do encontro, num lance de contra-ataque em que a bola passou perto do poste, já com o guarda-redes batido. Do outro lado, nos algarvios, mantiveram a disciplina tática e foram travando nas investidas adversárias. Nos minutos finais, a pressão dos lisboetas cresceu ainda mais, com várias tentativas de fora da área e cruzamentos sucessivos para a grande área, mas sem eficácia na finalização. Deste modo, o Farense resistiu até no apito final e selou assim o seu objetivo. No final desta partida, o técnico da equipa de Farense, José Faria, acabou por considerar que foi uma manutenção merecida.
9: Sabíamos que era uma competição diferente da do campeonato. Era uma competição eliminar, duas mãos. Sabíamos da qualidade do Belenenses, da dimensão do Belenenses, só que não nos podemos esquecer que quem trabalha no Farense, quem veste a camisola do Farense, que tem que estar sempre no limite, tem que deixar a vida em campo, tem que ser com garra, com determinação, quando não for na qualidade, tem que ir na vontade. E foi isso que conseguimos desde o primeiro dia. Foi aquilo que nós, quando chegamos, a equipa estava em último lugar. Nós entramos para o jogo no Marítimo em último lugar. E gradualmente fomos subindo, fomos conseguindo somar pontos. Fizemos 40 pontos. Nunca uma equipa na segunda liga tinha descido com esses pontos. Desde que nós chegamos, temos uma média pontual bastante acima da maior parte das equipas. E pronto, acabaram por nos tirar duas semanas de férias, porque aconteceu o que aconteceu e tivemos que encarar este play-off como se fosse a vida ou morte, porque o peso histórico de um clube como o Farense assim o exige, não pode ser de outra maneira.
11: Já do lado dos jogadores, André Candeias, o homem do golo que fez a diferença neste play-off, estava radiante com a conquista da permanência.
13: É muito bom poder ajudar a minha cidade. Sou de Faro e é incrível viver isto. É exatamente isso, a equipa sofreu muito, mas estes adeptos são incríveis, não... Tínhamos que dar isto a eles mereciam. Foi uma equipa muito unida, lutámos muito e acho que merecíamos isto.
11: Também feliz com esta manutenção estava Bruno Almeida, do lado do Farense.
16: Um sentimento de alívio. Passámos por muito, traçámos um objetivo no início da época e as coisas correram o oposto do que traçámos, mas o mais importante é a manutenção do Farense, um clube enorme. Dar os meus parabéns também ao Belenenses. Estas são equipas que merecem estar nos grandes palcos do futebol português e tenho a certeza que o Belenenses, com esta mentalidade, vai acabar por regressar aos campeonatos profissionais. Desejar-lhe muita sorte e agora aproveitar que os adeptos, que eles merecem isto, apoiaram-nos sempre. Nós nem sempre correspondemos, mas estou feliz por hoje de termos dado esta alegria.
11: Com este desfecho, o Belenenses continua na Liga 3, enquanto o Farense confirma na sua presença na próxima edição da 2ª Liga, depois de já ter sido despromovido do principal escalão do futebol português na época na transata. A chave da repartição das receitas da comercialização centralizada dos direitos audiovisuais, quer da primeira, quer da segunda Liga Portuguesa, será votada no 8 de junho em Assembleia Geral Extraordinária da Liga Portuguesa de Futebol Profissional, anunciou o organismo. De acordo com a convocatória assinada pelo presidente da mesa da Assembleia Geral, António Saraiva, a sessão magna tem como único ponto de ordem de trabalhos na apreciação, discussão e votação do documento que foi elaborado e aprovado pela gerência da Sociedade Liga Centralização. A Assembleia Geral começa por volta das 10 da manhã, no auditório da sede da Liga Portuguesa de Futebol Profissional, no Porto, e vai assinalar mais um passo na centralização dos direitos de transmissão dos jogos dos dois escalões principais, prevista a partir da época desportiva 2028-2029. A 17 de abril, os clubes ratificaram por maioria a proposta do organismo relativa ao procedimento de venda para o mercado doméstico, com voto contra o Benfica e na abstenção do também primo divisionário nacional da Madeira. Em dezembro de 2025, na chave de distribuição dos abonavalores do processo que foi apresentada na Cimeira de Presidentes, na presença de quase todos os líderes das 33 sociedades desportivas da 1ª e da 2ª Liga, 18 do escalão principal e 15 da 2ª Divisão, na exceção das equipas B, do Sporting Benfica e Futebol Clube do Porto. Segundo a chave da repartição proposta pela Liga Portuguesa de Futebol Profissional, a centralização vai render um montante igual a todos os primodivisionários que lucram mais com os resultados e recebem 90% dos valores totais contra os 10% da 2ª Liga. No escalão principal, na distribuição das verbas, vai ser definida por 5 critérios. A maior fatia está ligada ao sucesso desportivo, uma vez que 44,2% do valor será alocado em função da posição final do campeonato, do histórico de classificações e da contribuição para o ranking da UEFA. Haverá ainda 33,2% repartidos pelos clubes em partes iguais, enquanto nos restantes critérios incluem em parcelas mais pequenas as assistências médias nos estádios e as audiências televisivas, 17,6%, as condições proporcionadas para as transmissões, cerca de 3%, e a qualidade dos relevados da iluminação e das condições para no trabalho da comunicação social, cerca de 1%. Nesta matriz está prevista ainda uma definição distinta se na centralização ultrapassar nos 250 milhões de euros até para um limite de 275 milhões de euros, com metade do valor ascendente ser entregue aos 3 emblemas que mais contribuíram para no ranking da UEFA, enquanto que o remanescente irá ser dividido pelas outras sociedades esportivas, seguindo os critérios gerais. O presidente da Liga Portuguesa de Futebol Profissional, Reinaldo Teixeira, mostrou-se convicto de que a centralização será concluída com sucesso, sentindo grande consciência e bom senso das sociedades desportivas. O tema tem, de resto, sido criticado por alguns clubes, entre os quais o Benfica, que saiu em 2025 da gerência da Liga Centralização, empresa responsável pelo processo, e no Nacional, autor de uma proposta alternativa na Liga Portuguesa de Futebol Profissional, a comercialização centralizada dos direitos audiovisuais dos jogos da 1ª e da 2ª Liga foi decretada pelo Governo em 2021, na sequência da assinatura do memorando de entendimento entre a Federação Portuguesa de Futebol e a Liga Portugal, com aplicação a partir de 2028-2029. Esse modelo irá inviabilizar os clubes de comercializarem individualmente os direitos de transmissão das suas partidas, tal como fez o Benfica em janeiro, ao cedê-los de novo na operadora NOS, na parte da distribuição da estação BTV, num acordo de 104,6 milhões de euros para 2026-2027 e 2027-2028. O Futebol Clube do Porto tem acordo fechado para a contratação de André Silva, no Internacional Português. O avançado pretendido pela SAD Azul e Branca para reforçar o ataque após as saídas de Mofi e Luke de Jong. No fundo, só falta apenas acertar detalhes para que o acordo com o André Silva fique fechado em definitivo e os jogadores possam avançar para a concretização da assinatura de contrato. O avançado de 30 anos termina o contrato com o Elche e vai chegar ao Dragão a custo zero. O André Silva não será, no entanto, o único reforço para o ataque. Isto porque, devido à lesão de Samu, que só deve voltar aos relevados em outubro, no clube sente a necessidade de ter mais um ponta de lança. No fim do empréstimo de Mofi, foi confirmado sem que o Futebol Clube do Porto acionasse junto do Nice na cláusula de compra de 8 milhões de euros, tal como há uma semana foi oficializada na saída de Luke de Jong. André Silva fez 10 golos em 31 jornadas na Liga Espanhola, no serviço do Elche. Em 2025-2026 é visto como um jogador da casa e uma alternativa para o eixo do ataque. Num setor em reformulação, há 9 anos saiu do Futebol Clube do Porto e assinou pelo Milan a troco de 38 milhões de euros. Depois disso, representou também a Sevilha, no Eintracht Frankfurt, Leipzig e Werder Bremen. O River Plate confirmou a contratação de Nicolas Otamendi, que deixa no Benfica no final da ligação contratual e regressa assim ao futebol argentino no fim de 16 temporadas na Europa. O defesa central de 38 anos assinou um contrato válido por um ano e meio entre julho de 2026 e o final de 2027, ficando depois às ordens de Eduardo Godet. A mudança para Buenos Aires concretiza-se após a participação do defesa no Mundial ao serviço da seleção da Argentina, momento a partir do qual passará a representar o emblema de Núñez. O acordo marca assim o regresso do jogador ao seu país natal numa fase final de carreira em que opta por voltar ao clube do qual é adepto, confesso. Na última temporada, ao serviço das Águias, o central realizou 49 jogos e manteve o estatuto de peça importante no eixo defensivo. Durante, na sua passagem pela Luz, conquistou 4 troféus no Campeonato Nacional em 2022-2023, uma taça da Liga em 2024-2025 e 2 supertaças em 2023 e 2025. Campeão do Mundo pela Argentina, vencedor de 2 Copas Américas, na finalíssima, Otamendi, termina assim uma longa carreira na Europa, dividida entre Portugal, Inglaterra e Espanha, para ingressar no futebol sul-americano, ao serviço de um dos clubes mais emblemáticos do continente. Isa Dombia já está garantido na Pedro Lima, também que Zalazar foi o primeiro a chegar. Agora, no Sporting, prepara-se para oficializar a contratação de Silas Anderson. O médio defensivo dinamarquês, que está prestes a cumprir 22 anos, deverá aterrar em Lisboa no início da próxima semana, num negócio que irá render aos suecos do Aken cerca de 10 milhões de euros, entre valores fixos e variáveis. Nesta contratação, que representa uma aposta para no presente e para no longo prazo, os dirigentes leoninos identificam um novo futebolista num elevado potencial para render no imediato e valorizar-se para uma venda vindoura, um binómio que orienta na estratégia da SAD de Alvalade. Face a este cenário, Silas Anderson, que no início da semana deu a transferência para os verdes e brancos praticamente como certa, deverá fazer-se durante este fim de semana, na frente ao Hammarby, o seu último encontro pela formação orientada pelo sueco Gustafsson. Antevê-se, de resto, um desafio complicado, dado que os dois conjuntos estão em igualdade pontual. Contudo, na vantagem pertence ao Aken, que tem menos um jogo de discutido e não quer ver fugir no líder sírio, atualmente com 8 pontos de avanço sobre a equipa do dinamarquês. Recordar que o jovem centrocampista esteve em pleno de evidência na derradeira ronda, ao assinar com um cabeceamento certeiro, ao segundo poste, o gol do empate frente à formação do Elfsborg, na uma bola. Em Lisboa, o atleta terá na sua espera um vínculo válido por 5 temporadas e uma cláusula de rescisão fixada nos 80 milhões de euros. Assim, a partida deste domingo marcará na última dança de Anderson na Suécia. Na profunda remodelação que nomeou o leonino, ficará ainda a faltar João Palhinha, num processo que continua a exigir paciência e negociações intensas com o clube detentor do seu passe, o Bayern de Munique. O avançado do Sporting Clube de Braga, Ricardo Horta, foi distinguido com inclusão no 11 do ano da Primeira Liga, numa eleição realizada pelos treinadores e capitães das equipas do principal escalão do futebol português. O internacional português torna-se assim o mais recente nome confirmado na seleção dos melhores da época 2025-2026. O jogador bracarense destacou-se ao longo da temporada com registro de 14 golos em 28 jogos, aos quais juntou 4 assistências. A regularidade exibicional valeu-lhe ainda 7 distinções de homem do jogo, que o coloca entre os atletas mais premiados do campeonato nesta temporada. De acordar que na lista de eleitos já conhecidos, inclui também Diogo Costa, Alberto Costa, Jan Benarek, Jacob Kivior, Maxi Araújo, Morten Hillman, Victor Froholt, Rodrigo Salazar e Francisco Trincão, que vão, portanto, compondo uma das distinções individuais mais aguardadas do futebol nacional. João Aurélio, histórico jogador do Nacional, anunciou o final da sua carreira aos 37 anos, despedindo-se dos relevados após o clube da Chopin, confirmar a permanência na Primeira Liga, clube que representou durante 12 temporadas. Despede-se dos relevados, pendura nas botas, mas leva num coração cheio. Não é um adeus ao futebol, porque o futebol fará sempre parte da sua vida. É apenas o fim de uma etapa maravilhosa da sua vida para dar início a outras etapas, declarou a defesa em mensagem divulgada nas redes sociais. João Aurélio agradeceu aos treinadores, colegas, de clubes e profissionais com quem se cruzou ao longo de quase 2 décadas enquanto profissional, deixando um agradecimento especial aos adeptos por cada aplauso, sem desvendar qual o próximo desafio na sua carreira, embora seja apontado como novo diretor desportivo do clube madeirense. O defesa natural de Beja iniciou a carreira como sénior no Penalva do Castelo em 2007-2008, para na época seguinte rumar ao Nacional, que representou na primeira passagem entre 2008-2009 e 2015-2016. Seguiram-se depois experiências no Vitória Futebol Clube e no Moreirense, em ambos os clubes, por 2 temporadas, antes de rumar ao Chipre para jogar na formação do Paphos entre 2020-2021 e 2021-2022. Em agosto de 2022, o jogador que somou 17 internacionalizações pelas seleções jovens de Portugal regressou à Madeira, assinando novamente pelo Nacional, que representou nas últimas 4 temporadas. O Estrela da Amadora manifestou total confiança que cumpre todos os requisitos exigidos para obter o licenciamento para disputar as competições profissionais de futebol na época 2026-2027, negando estar sujeito a punições. O Estrela da Amadora na Futebol SAD não identifica qualquer fundamento que possa colocar em causa a obtenção do respectivo licenciamento, mantendo total confiança no cumprimento de todos os requisitos regulamentares exigidos pelas entidades competentes, informou a SAD em comunicado. O emblema da Reboleira reagiu desta forma na notícia sobre uma caixa apresentada pelo Futebol Clube Passos de Ferreira relativamente ao seu processo de licenciamento na Liga Portuguesa de Futebol Profissional. O emblema abnapacense que completou o Hub na 2ª Liga, no 17º e penúltimo lugar, e consequente na despromoção à Liga 3, alega que o Estrela, que terminou a 1ª Liga, no 15º lugar, detém dívidas nos jogadores, clubes e autoridade tributária e aduaneira numa situação que, a confirmar-se, incorreria num incumprimento e iria inviabilizar na sua inscrição nos campeonatos profissionais. O Clube Lisboeta nega qualquer incumprimento, acrescentando que, conforme foi divulgado pelos diversos órgãos de comunicação social e pode ser confirmado através dos registros oficiais da Liga de Portugal, a Estrela da Amadora no Futebol SAD não se encontra impedida de inscrever os jogadores, nem está sujeita a qualquer proibição ou transfer ban, garantindo cumprir-se todos os pressupostos para discutir a Primeira Liga em 2026-2027.
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2: Sinto todas as coisas boas que se pode sentir, é mesmo indescritível. Ganhar uma Champions é um sonho, ganhar duas nem mesmo seguidas é... não tem palavras. É... sim, especialmente quando as marcaram cedo, acho que era previsível que ia ser assim depois. Um sentimento incrível, muito contente, um bocadinho cansado também, mas muito contente deste grupo que temos criado ao longo do tempo e, como é óbvio, feliz por ganhar a segunda seguida. É um motivo de orgulho.
3: Encajamos agora em uma ação de mala sorte.
4: Encima tem prémio.
3: Exato, o prémio, mas se são as finales, eu creo que na segunda parte hemos podido atacar eso un poco mejor, les ha costado más defendernos, no hemos generado ocasiones muy claras porque es muy difícil con el nivel defensivo que tienen, pero creo que merecemos ganar esta Champions League y estamos muy contentos.
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6: O Hambúrguer Sportwaren, ou Hamburgo na língua portuguesa, é um dos maiores gigantes adormecidos do futebol mundial. Fundado em 1887, o emblema da cidade hanseática, com o mesmo nome, é descendente do antigo Sport Club Germania, equipa que acabou por fundir-se com o Hamburger FC e com o Falke Eppendorf. Conhecido também por HSV, o clube foi se tornando uma potência regional nos primeiros anos de existência. Devido ao crescimento nas competições do norte da Alemanha, a equipa foi-se começando a destacar também nas provas nacionais, alcançando o primeiro título de campeão nacional na longínqua temporada de 1923. Nesse ano, venceram a final do campeonato por 3-0 sob o União Nova Chanoveira, juntando-lhe mais um título em 1928, dessa vez frente ao Victoria Köln. Durante o Terceiro Reich, que coincidiu com a Segunda Guerra Mundial, o clube perdeu alguma força a nível nacional, conquistando acima de tudo vários troféus regionais. Situado na zona de ocupação britânica após o fim do conflito, foi aí que o Hamburgo tentou reerguer-se, somando dois campeonatos locais, embora tenha tardado até 1960 para voltar a tornar-se dominador ao nível nacional. Foi nesse mesmo ano que se tornou campeão alemão pela terceira vez, vencendo o Colónia na final, para além de se ter estreado na Taça dos Clubes Campeões Europeus. A campanha inaugural terminou apenas nas meias-finais, onde caiu aos pés do Barcelona, lançando os dados para uma década que viria a trazer a sua primeira Taça da Alemanha, 3 anos mais tarde conquistada sobre o Borussia Dortmund. Os feitos alcançados até então valeram ao clube o convite da Federação Alemã para participar na primeira Bundesliga, disputada na época seguinte, em que o seu avançado, Uwe Seeler, se sagrou o melhor marcador com 30 golos. Os anos 70 foram ainda mais risonhos para os Die Rothosen, agraciados pelas conquistas de mais uma Taça da Alemanha em 1976 e de uma Taça das Taças em 1977. Após eliminar o Atlético Madrid nas meias-finais, um resultado de 2-0 frente ao Anderlecht em Amsterdão deu o primeiro título europeu ao Hamburgo. Aproveitando o entusiasmo com os resultados recentes, a equipa germânica assegurou, 2 anos mais tarde, o primeiro de 3 campeonatos da Bundesliga em 4 temporadas. Esse foi, sem dúvida, o momento mais glorioso da história do HSV, que chegou inclusive à final da Taça dos Clubes Campeões Europeus, perdida para o Nottingham Forest em 1980, no estádio Santiago Bernabéu. No início dos anos 80, a equipa era uma das maiores potências continentais, estatuto que se confirmou com a maior conquista registada em 1983, quando levantou o troféu de campeão da Europa em Atenas. A vitória frente à Juventus por 1-0 foi conseguida com o golo de Félix Magath, um dos maiores nomes da história do clube, que eternizou o Hamburgo na elite restrita de emblemas que subiram ao trono europeu. Na década não terminaria sem mais um título da Taça da Alemanha em 1986, o último antes de um

0: período mais pobre na chegada à virada do século. O regresso à Liga dos Campeões aconteceu em 2000-2001, assim como em 2006-2007, ainda assim sem conseguir ultrapassar a fase de grupos. A equipa ainda lutou pelo título alemão em 2006, perdendo-o para o Bayern de Munique, porém a partir daí não mais conseguiu ser competitivo dessa forma, entrando numa espiral decrescente até ao ponto mais negro da sua existência. Em 2018, o clube acabou despromovido ao segundo escalão pela primeira vez, de onde não saiu até ao momento, apesar das várias tentativas de subida de divisão. Uma história curiosa acerca desse momento é que no Volkspark Stadion, casa do emblema hanseático, estava colocado um relógio que contava o tempo exato da equipa na Bundesliga, exibido de forma orgulhosa por ser o único conjunto que participou em todas as edições desde a sua formação. Agora, o relógio foi removido do recinto, deixando no seu lugar as coordenadas da localização do mesmo. Com um percurso riquíssimo no futebol da Alemanha, o Hamburgo protagoniza um dos derbys mais apaixonantes do país, com o St. Pauli, outra equipa da cidade. A rivalidade com o Werder Bremen é também assinalável, com as equipas que ficam a 100 km de distância a formarem o conhecido Nordderby, ou Clássico do Norte. Durante muitos anos, os confrontos com o Bayern de Munique foram vistos como um conflito entre o norte e o sul do país, embora atualmente essa animosidade tenha esfriado por motivos competitivos. A viver uma das fases mais discretas desde a fundação há 137 anos, o dinossauro, como é conhecido no seu país, é um dos gigantes adormecidos com maior contribuição para o futebol germânico e continental.
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2: É meia-noite e 29 minutos.
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0: A conquista da Taça dos Clubes Campeões Europeus de 1961-62 pelo Benfica consolidou o clube português como uma das grandes potências do futebol europeu. Naquele ano, os encarnados, liderados por Pelle Gutmann, repetiram o feito histórico da temporada anterior, em que também haviam vencido a competição. Este bicampeonato, alcançado numa era em que o Real Madrid dominava o futebol continental, foi o marco que imortalizou o Benfica no cenário mundial. O caminho para a glória começou com uma equipa sólida e talentosa, composta por jogadores como José Águas, Mário Coluna, Germano, Cavém e um jovem prodígio chamado Eusébio, que emergia como uma das maiores promessas do futebol mundial. O Benfica entrou na competição como campeão europeu e defendeu o título com autoridade. Nas eliminações de prestígio, como a Áustria de Viena, o Nuremberg e o Tottenham, este último nas meias finais, com uma vitória total de 4-3 no agregado. O momento culminante da temporada chegou a 2 de maio de 1962, na final contra o poderoso Real Madrid, que já havia conquistado 5 títulos europeus consecutivos entre 56 e 60. O jogo disputado no Estádio Olímpico de Amsterdão reuniu duas das melhores equipas da época e prometia um espetáculo memorável, o que de facto aconteceu. O Real Madrid contava com a sua estrela máxima, Alfredo Di Stéfano, além de Ferenc Puskás, ambos figuras lendárias do futebol. Puskás, em particular, demonstrou toda a sua qualidade ao marcar 3 golos na final. No entanto, a resposta do Benfica foi incrível. Mesmo começando a perder por 2-0, o clube português não se deixou abater e, com uma exibição cheia de coragem, conseguiu equilibrar o jogo rapidamente. José Águas e Cavém marcaram para o Benfica, igualando o marcador a 2, com Puskás a voltar a colocar o Real Madrid em vantagem, mas com o Benfica ainda a ter mais para dar. Aos 34 minutos, Mário Coluna empatou novamente, deixando o resultado em 3-3 ao intervalo. Na segunda parte, brilhou a estrela de Eusébio, que aos 20 anos mostrou ao mundo a razão pela qual seria uma das maiores figuras da história do futebol. Eusébio marcou 2 golos em apenas 5 minutos, um de penalti e outro com um remate poderoso, completando a reviravolta e selando a vitória por 5-3. O jovem avançado era oficialmente uma nova estrela no firmamento do futebol, enquanto o Benfica se coroava pela segunda vez consecutiva campeão europeu. Este título, além de consolidar o prestígio internacional do clube, marcou o início de uma nova era para o futebol português, colocando o país no mapa das grandes competições. Eusébio, que mais tarde ganharia a Bola de Ouro e seria o melhor marcador do Mundial de 1966, começou ali a sua jornada para a imortalidade no desporto. Para o Benfica, esta foi a confirmação de que a equipa de Gutmann era capaz de competir com os gigantes do futebol mundial numa época em que o Real Madrid era visto como quase imbatível. A vitória na final de 1962 também reforçou o legado de Pelle Gutmann, o mítico treinador que, após conquistar o bicampeonato europeu, proferiu a famosa maldição que, supostamente, impediria o Benfica de vencer outra Taça dos Campeões Europeus nos 100 anos seguintes. Até hoje, o Benfica chegou a mais de 5 finais da competição, mas nunca voltou a erguer o troféu, alimentando o mito em torno das palavras de Gutmann. No total, a campanha europeia de 1961-62 do Benfica foi um exemplo de resiliência, talento e ambição. Os encarnados tornaram-se apenas a segunda equipa na história a conquistar o bicampeonato europeu, com o Eusébio a emergir como a sua grande figura. O feito permanece como um dos maiores da história do clube, eternizando o Benfica entre as lendas do futebol mundial.
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12: E seguimos agora nesta emissão com o perfil do jogador.
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0: Víctor Gyökeres, nascido a 24 de agosto de 1998 em Jönköping, Suécia, é um avançado reconhecido pela sua capacidade de finalização e mobilidade. Começou a sua carreira profissional precisamente no Jönköping Södra em 2015 e, após se transferir para o Brighton em 2016, teve várias experiências de empréstimo, incluindo passagens pelo Cardiff City e pelo St. Pauli. Em 2020, Gyökeres assinou pelo Coventry City, onde se destacou pela sua capacidade de marcar golos. Na temporada de 2021-2022, foi um dos artilheiros do Championship, ajudando o Coventry a alcançar os playoffs de promoção à Premier League. A sua excelente forma continuou na temporada seguinte, solidificando a sua reputação no futebol inglês. Em agosto de 2023, Gyökeres transferiu-se para o Sporting, onde teve um impacto imediato. Na sua primeira temporada com os Leões, destacou-se pela sua contribuição ofensiva, marcando golos importantes e ajudando a equipa a competir nas principais competições nacionais e europeias. Sua capacidade de finalização e a sua presença em campo foram cruciais para as ambições do Sporting, que venceu a Liga Portuguesa e fez uma boa campanha nas competições europeias.
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12: E seguimos agora nesta emissão com mais um craque da Liga Portuguesa.
0: Luizão, o ex-defesa central brasileiro, é uma lenda do Benfica com grande destaque pela sua passagem na Liga Portuguesa, onde se tornou um dos jogadores mais icónicos da história do clube. Ao longo de uma carreira marcada por consistência, liderança e inúmeras conquistas, Luizão acumulou mais de 500 jogos com a camisola do clube lisboeta, sendo um dos maiores capitães da história do futebol português. Nascido em Amparo, São Paulo, iniciou a sua trajetória no Juventude, clube da sua cidade natal. O seu talento defensivo rapidamente chamou a atenção de clubes maiores, levando-o a transferir-se para o Cruzeiro de Belo Horizonte em 2001, onde ganhou maior notoriedade no futebol brasileiro. As suas exibições na Raposa, especialmente na Copa Libertadores, chamaram a atenção de clubes europeus e foi o Benfica que o contratou em 2003. Ao chegar às Águias nesse mesmo ano, Luizão encontrou um clube sedento de conquistas após um período de domínio dos seus rivais. Desde o início, o brasileiro destacou-se pelo seu físico imponente, com 1,92m, e pelo seu forte sentido de posicionamento. A sua adaptação ao futebol europeu foi rápida e na temporada de 2004-2005, sob o comando de Giovanni Trapattoni, ajudou o Benfica a conquistar o tão desejado título de campeão nacional, quebrando um jejum de 11 anos sem conquistar o campeonato. Com o passar dos anos, Luizão foi se tornando o pilar da defesa benfiquista e uma referência no balneário. A sua liderança natural e capacidade de leitura de jogo fizeram dele o capitão de equipa durante várias épocas e a sua longevidade no clube é notável. Entre 2003 e 2018, Luizão venceu 6 campeonatos nacionais, 3 taças de Portugal e foi crucial na revalorização do Benfica no futebol europeu. Foi também uma peça importante nas campanhas europeias do Benfica, tendo ajudado o clube a chegar a 2 finais da Liga Europa, em 2013 e 2014, ambas perdidas de forma dramática para Chelsea e Sevilha, respectivamente. Embora os títulos internacionais não tenham vindo, a sua liderança nestas campanhas reforçou o seu estatuto de lenda no clube. Paralelamente, Luizão foi um jogador frequentemente convocado para a seleção brasileira, tendo representado o Brasil em várias competições importantes. O ponto alto da sua carreira internacional foi a conquista da Copa América em 2004 e da Taça das Confederações em 2005 e 2009, destacando-se sempre pelo seu papel defensivo sólido e pela sua capacidade de liderança dentro de campo. A longevidade de Luizão no Benfica é um dos seus traços mais marcantes. Jogou durante 15 temporadas pelo clube, acumulando 538 jogos oficiais. Este número coloca-o entre os jogadores com mais partidas na história do Benfica e a sua regularidade foi fundamental para o domínio doméstico da equipa na década de 2010. Durante este período, o Benfica reconquistou a sua hegemonia no futebol português, com Luizão como a sua principal referência defensiva e de liderança. Além das conquistas nacionais, foi homenageado inúmeras vezes pelo Benfica e pelos seus adeptos, sendo reconhecido pelo seu compromisso, profissionalismo e amor à camisola. A sua figura imponente e o respeito que impunha dentro e fora de campo valeram-lhe o apelido da girafa, mas também o carinho eterno da sua massa associativa benfiquista. Luizão anunciou a sua retirada do futebol profissional em 2018, aos 37 anos, encerrando uma carreira de sucesso marcada pela sua lealdade ao Benfica e pelos seus feitos dentro de campo. Após a retirada, manteve-se ligado ao clube, assumindo funções diretivas e mantendo o seu contributo para o crescimento e evolução do Benfica, fora das quatro linhas. O legado de Luizão é inquestionável. Como um dos capitães mais icónicos da história do clube, foi fundamental no renascimento do Benfica como uma força dominante em Portugal e deixou uma marca indelével no futebol europeu. A sua longevidade, profissionalismo e liderança fazem dele uma referência não só para os adeptos dos encarnados, mas também para o futebol mundial.
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12: Vamos lá olhar agora para mais um craque mundial aqui na primeira rádio de desporto.
0: Franz Beckenbauer, nascido em Munique a 11 de setembro de 1945, é uma lenda incontestável do futebol. A sua carreira, tanto a nível de clubes como internacional, fez dele um dos maiores jogadores da história. Começou a sua trajetória no Bayern de Munique, onde se destacou rapidamente pela sua elegância e habilidade. Beckenbauer fez a sua estreia na equipa principal do Bayern em 1964 e rapidamente se estabeleceu como uma figura central. Sob a sua liderança, o Bayern conquistou 3 títulos da Bundesliga em 69, 72 e 73 e 3 taças dos clubes campeões europeus em 1974, 75 e 76. A posição de líbero que Beckenbauer redefiniu permitiu-lhe não apenas atuar na defesa, mas também contribuir ofensivamente. A sua visão de jogo e a habilidade em avançar com bola mudaram a forma como a posição era jogada. Foi ainda premiado com o Ballon d'Or, ou o melhor jogador da Europa, em 1972 e 76, refletindo o seu impacto no futebol europeu. Na seleção da Alemanha Ocidental, Beckenbauer também deixou a sua marca. Foi o capitão de equipa que venceu o Campeonato do Mundo em 1974 e, na final, realizada no Estádio Olímpico de Munique, a Alemanha Ocidental derrotou os Países Baixos por 2-1. O jogador alinhou com o ombro deslocado, demonstrando uma coragem e uma liderança notáveis que se tornaram lendárias. Além disso, foi fundamental na vitória no Euro de 1972, onde a Alemanha Ocidental derrotou a União Soviética na final. Após o sucesso no Bayern Munique, Beckenbauer transferiu-se para o New York Cosmos em 1977. Lá continuou a influenciar o futebol, ajudando a promover o desporto nos Estados Unidos. Com sua presença, o Cosmos conquistou o campeonato em 1977 e 78 e a sua estadia acabou por ser crucial para popularizar o futebol no país, oferecendo uma nova visibilidade à modalidade. Após a sua aposentadoria como jogador, Beckenbauer continuou a deixar a sua marca como treinador. Em 1990, levou a seleção da Alemanha Ocidental à vitória no Campeonato do Mundo da Itália, tornando-se no único a ganhar o Mundial, tanto como jogador quanto como treinador. Sob a sua liderança, a Alemanha derrotou a Argentina por 1-0 na final, com um golo de penalti de Andreas Brehme. Beckenbauer também teve um papel significativo na administração do futebol. Em 2006, foi um dos principais organizadores do Campeonato do Mundo da Alemanha, ajudando a garantir o sucesso do torneio. A sua influência estendeu-se à administração da FIFA, onde contribuiu também para a formulação de políticas globais para o futebol. O legado de Franz Beckenbauer é marcado pela sua inovação tática, conquistas impressionantes e impacto duradouro no futebol. O Kaiser continua a ser uma referência para muitos, sendo para sempre lembrado como um dos maiores defesas e jogadores de todos os tempos.

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1: Seguimos agora nesta emissão com os gigantes adormecidos.
2: O Celtic Football Club é um dos clubes de futebol mais importantes e tradicionais da Escócia e do mundo. Fundado em 1887, na cidade de Glasgow, o Celtic construiu uma história repleta de sucessos nacionais e internacionais, consolidando-se como um gigante do futebol europeu, especialmente nas conquistas da década de 1960. Desde a sua fundação, o Celtic destacou-se como uma força dominante no futebol escocês, conquistando o seu primeiro título da Scottish League Championship em 1893, apenas 5 anos após ser criado. O clube rapidamente se tornou um dos mais vencedores do país, ao lado do seu maior rival, o Rangers, com quem protagonizou o famoso Old Firm, um dos derbys mais históricos e intensos do futebol mundial. O maior feito internacional do Celtic ocorreu na temporada de 1966-67, quando a equipa se tornou a primeira do Reino Unido a conquistar a Taça dos Campeões Europeus, a atual Liga dos Campeões. Sob o comando do lendário treinador Jock Stein, o Celtic, apelidado de Lisbon Lions, derrotou o poderoso Inter de Milão na final realizada em Lisboa, no Estádio Nacional, com uma vitória por 2-1. Essa conquista não foi apenas memorável pelo título em si, mas também pela forma como o Celtic jogou. A equipa adotou um estilo ofensivo, em contraste com o futebol defensivo da época. Jimmy Johnson e Bobby Murdoch foram dois dos grandes destaques dessa equipa e o triunfo tornou o Celtic um dos maiores clubes da Europa e um símbolo do orgulho para o futebol escocês. Na mesma temporada, o Celtic conquistou também todos os principais troféus domésticos possíveis: a Liga Escocesa, a Taça da Liga e ainda a Glasgow Cup. Após o título europeu de 1967, o Celtic continuou a ser uma força competitiva na Europa. Voltou a chegar à final da Taça dos Campeões Europeus em 1970, mas foi derrotado aí pelos neerlandeses do Feyenoord por 2-1. Além disso, nas décadas seguintes, o clube fez várias participações dignas de nota nas competições europeias, embora sem repetir o sucesso de 1967. Na década de 2000, o Celtic viveu outro momento importante ao alcançar a final da Taça UEFA, atual Liga Europa, em 2003, sob o comando de Martin O'Neill. Na final realizada em Sevilha, a equipa foi derrotada por 3-2 pelo Futebol Clube do Porto, num jogo intenso que só foi decidido no prolongamento. O Celtic, além dos seus feitos em campo, é um clube com uma rica tradição e identidade cultural. Fundado com o objetivo de ajudar a comunidade irlandesa de Glasgow, o Celtic manteve uma forte ligação com as suas raízes católicas e irlandesas, sendo uma parte integrante da comunidade local. O clube continua a ser uma potência no futebol escocês, regularmente conquistando títulos da Scottish Premiership e mantendo-se competitivo em competições europeias. O Celtic Park, o estádio da equipa, é famoso pela sua atmosfera vibrante e apaixonada. O emblema britânico também possui uma forte base de adeptos a nível global que seguem fielmente o clube, tanto nas competições domésticas como nas europeias, celebrando o legado de conquistas e o espírito do futebol ofensivo e competitivo que sempre os caracterizaram. Em suma, o Celtic Football Club é mais do que apenas um clube de futebol. É um símbolo de orgulho para os seus adeptos e uma das instituições mais veneradas do futebol europeu. A conquista da Taça dos Campeões Europeus de 1967 permanece o ponto mais alto da sua rica história e o legado do clube continua a ser transmitido através das gerações.
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2: Entre 1975 e 1984, o Liverpool construiu uma das maiores dinastias da história do futebol, dominando não só o cenário inglês, mas também a Europa. Sob o comando de dois dos mais icónicos treinadores do futebol britânico, Bob Paisley e Joe Fagan, os Reds tornaram-se uma verdadeira máquina de vitórias, marcando uma era de hegemonia que definiu o futebol da época. Tudo começou em 1975, quando Bob Paisley assumiu o comando da equipa, sucedendo ao lendário Bill Shankly. Paisley herdou uma base sólida, mas rapidamente implementou o seu próprio estilo, focado num jogo mais equilibrado e eficiente. Sob a sua liderança, o Liverpool conquistou o campeonato inglês em 6 ocasiões, em 76, 77, 79, 80, 82 e 83, cimentando a sua posição como o clube mais dominante em Inglaterra. Mas foi na Europa que o Liverpool alcançou a verdadeira glória. Em 1977, apenas 2 anos após a chegada de Paisley, os Reds venceram a sua primeira Taça dos Clubes Campeões Europeus, derrotando Borussia Mönchengladbach por 3-1 na final realizada em Roma. Este triunfo foi o primeiro de uma série de sucessos europeus. O Liverpool voltou a conquistar o troféu em 1978 ao vencer o Clube Brugge e em 1981 numa final épica contra o Real Madrid em Paris. Sob o comando de Paisley, o clube tornou-se uma presença regular nas fases decisivas das competições europeias, impondo-se como uma das equipas mais temidas do continente. Paisley retirou-se em 1983, deixando um legado impressionante de 20 troféus em 9 anos, incluindo 3 taças dos campeões, 6 campeonatos ingleses e 3 taças da Liga. A equipa de Paisley era marcada por um equilíbrio notável entre solidez defensiva e criatividade no ataque. Jogadores como Kenny Dalglish, Graham Souness e Alan Hansen tornaram-se referências incontornáveis do futebol mundial. Dalglish, contratado ao Celtic em 1977, substituiu Kevin Keegan e rapidamente se tornou o motor ofensivo da equipa, destacando-se pela sua técnica apurada e visão de jogo. No meio-campo, Graham Souness, um jogador combativo e tecnicamente evoluído, dava equilíbrio e liderança à equipa. Na defesa, Alan Hansen e Phil Thompson formaram uma dupla praticamente impenetrável, enquanto Ray Clemens, um dos melhores guarda-redes da sua geração, protegia as redes. Com a saída de Paisley, o Liverpool passou a ser orientado por Joe Fagan, um treinador que manteve a continuidade do sucesso. Fagan herdou uma equipa ainda no auge e em 1984 escreveu uma das páginas mais gloriosas da história do clube. Nessa temporada, o Liverpool conquistou o inédito triplete, vencendo a Liga Inglesa, a Taça da Liga e a Taça dos Campeões Europeus. Este último título europeu foi especialmente dramático, com os Reds a derrotarem a Roma na final, no Estádio Olímpico, através da marcação das grandes penalidades num jogo que se tornou lendário. A imagem de Bruce Grobbelaar, guarda-redes do Liverpool, a fazer caretas para desconcentrar os adversários, ficou gravada na história do futebol. Durante este período de domínio, o Liverpool não só acumulou títulos, mas também mudou a forma como o futebol era jogado. A equipa caracterizava-se por uma disciplina tática excepcional, com uma abordagem pragmática ao jogo. A solidez defensiva, aliada à capacidade de controlar a posse de bola e o dinamismo ofensivo, fazia do Liverpool uma equipa quase imbatível. O clube também se destacou por uma gestão exemplar do plantel, conseguindo substituir lendas como Kevin Keegan por jogadores do calibre de Kenny Dalglish, sem que o rendimento da equipa fosse afetado. A era dourada do Liverpool de 1975 a 1984 marcou uma época de total supremacia, tanto a nível interno como no futebol europeu. O legado desta equipa foi tal que ainda hoje é lembrada como uma das maiores da história do futebol. Além dos títulos e conquistas, o Liverpool desta era deixou um impacto profundo no desporto, mostrando como a organização, disciplina e trabalho coletivo podiam levar uma equipa ao topo do futebol mundial. Foi um período que moldou o futuro do clube e cimentou a sua posição entre os gigantes eternos do futebol europeu.
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3: Desde que nós chegamos, temos uma média pontual bastante acima da maior parte das equipas e pronto, acabaram por nos tirar 2 semanas de férias porque aconteceu o que aconteceu e tivemos que encarar este playoff como se fosse a vida ou morte, porque o peso histórico de um clube como o Farense assim o exige, não pode ser de outra maneira.
4: É muito bom poder ajudar a minha cidade, sou de Faro e é incrível viver isto. É exatamente isso, a equipa sofreu muito, mas estes adeptos são incríveis, não? Tínhamos que dar isso a eles mereciam. Foi uma equipa muito unida, lutámos muito e acho que merecíamos isto.
5: Um sentimento de alívio. Passámos por muito, traçámos um objetivo no início da época e as coisas correram o oposto do que traçámos, mas o mais importante é a manutenção do Farense, um clube enorme. Dar os meus parabéns também ao Belenenses. Estas são equipas que merecem estar nos grandes palcos do futebol português.
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1: E está agora na hora de trazer o perfil de mais um jogador à Golo FM.
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2: Julian Brandt, nascido a 2 de maio de 1996 em Bremen, na Alemanha, é um médio ofensivo conhecido pela sua criatividade, visão de jogo e capacidade de driblar adversários. Iniciou a sua carreira no Werder Bremen, mas foi no Bayer Leverkusen que ganhou reconhecimento como um jovem talento promissor. Brandt fez a sua estreia profissional pelo Leverkusen em 2014 e rapidamente se destacou pela sua habilidade técnica e versatilidade ofensiva. A sua capacidade de criar oportunidades e marcar golos levou a uma série de boas performances que chamaram a atenção de clubes maiores. Em 2019, Brandt transferiu-se para o Borussia Dortmund, onde continuou a mostrar a sua qualidade em campo. No Dortmund, tornou-se uma peça importante na equipa, oferecendo assistências, golos e contribuindo para o ataque com a sua visão de jogo e técnica refinada. A sua capacidade de atuar tanto no centro do meio-campo como nas alas deu ao Dortmund uma flexibilidade tática adicional. Além do sucesso a nível de clubes, Brandt é também um membro regular da seleção alemã. Fez a sua estreia internacional em 2016 e tem sido convocado para competições importantes, como o Campeonato da Europa e do Mundo, trazendo a sua criatividade e dinamismo para o meio-campo da seleção. Nas últimas temporadas, manteve-se uma figura-chave na equipa do Dortmund, destacando-se pela sua habilidade de influenciar jogos e desempenhar um papel vital no esquema ofensivo da equipa. A sua contínua evolução e impacto em campo reforçam a sua reputação como uma das principais figuras da Bundesliga.
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1: E está agora na hora de trazer mais um craque da Liga Portuguesa, aqui à Golo FM.
2: Liedson da Silva Muniz, ou simplesmente Liedson, deixou uma marca indelével no futebol português, especialmente no Sporting Clube de Portugal, clube que representou durante grande parte da sua carreira europeia. Nascido a 17 de dezembro de 1977 em Cairo, no Brasil, o avançado começou tarde a sua trajetória no futebol profissional. Após passar por diversos trabalhos fora do desporto, incluindo o de empacotador, ingressou nas divisões inferiores do futebol brasileiro, onde chamou a atenção pela sua capacidade de finalização e mobilidade. A primeira grande oportunidade surgiu em 2002, quando foi contratado pelo Flamengo. No entanto, o verdadeiro salto na carreira aconteceu com a transferência para o Corinthians, onde as suas atuações despertaram o interesse do futebol europeu. Foi o Sporting Clube de Portugal que em 2003 decidiu apostar no avançado de 25 anos, que rapidamente se tornaria um ícone do clube. Na sua chegada a Portugal, Liedson enfrentava o desafio de adaptar-se a um novo futebol, com uma dinâmica distinta daquela do Brasil. No entanto, a sua adaptação foi rápida e notável. Liedson destacou-se imediato pelo seu faro para o golo e pela agilidade, características que lhe valeram o apelido de Levezinho. A sua capacidade de movimentação inteligente no ataque, aliada a uma frieza notável nas finalizações, tornaram-no numa peça fundamental na equipa do Sporting. Entre 2013 e 2011, Liedson jogou 313 partidas pelo Sporting, onde marcou 173 golos, sendo 125 na Primeira Liga. Esta marca coloca-o entre os maiores goleadores da história do clube e também da competição. Mais do que apenas um finalizador, Liedson era um jogador que se destacava pela entrega em campo. A sua capacidade de pressionar os defesas adversários e de estar no lugar certo à hora certa faziam dele um avançado completo, capaz de mudar o rumo de um jogo a qualquer momento. Ao longo da sua passagem pelo Sporting, o Levezinho colecionou momentos inesquecíveis. Um dos seus maiores feitos foi o desempenho em clássicos, especialmente contra o Benfica, rival histórico dos Leões. Liedson ganhou a reputação de carrasco dos encarnados, tendo marcado 15 golos em 22 encontros contra o Benfica, número que o eternizou na memória dos adeptos sportinguistas e gerou um misto de respeito e temor nos rivais. A sua importância para o Sporting foi evidente nos títulos conquistados durante a sua estadia. Embora a tão desejada Primeira Liga tenha escapado, Liedson ajudou o clube a conquistar duas taças de Portugal em 2006-2007 e 2007-2008 e duas supertaças Cândido de Oliveira em 2007 e 2008 também. Além disso, foi peça-chave na caminhada do Sporting até à final da Taça UEFA de 2005, onde os Leões acabaram por ser derrotados pelo CSKA de Moscovo num jogo disputado em Alvalade. O sucesso e popularidade de Liedson em Portugal foram de tal forma notórios que em 2009 o jogador foi naturalizado português e passou a representar a seleção nacional. Com a camisola de Portugal, disputou 15 partidas e marcou 4 golos, incluindo um importante tento contra a Dinamarca nas eliminatórias para o Mundial de 2010. Liedson foi convocado para o torneio realizado na África do Sul, onde ajudou Portugal a atingir os oitavos de final. Apesar do seu peso histórico no Sporting, Liedson despediu-se do clube em 2011, regressando ao Brasil para representar o Corinthians, onde ainda venceu o Campeonato Brasileiro e a Taça Libertadores. Mesmo com o regresso à sua terra natal, o carinho e o respeito que os adeptos do Sporting lhe dedicam mantiveram-se inalterados, fazendo de Liedson uma das figuras mais queridas do clube de Alvalade. No início de 2013, regressou a Portugal para uma breve passagem pelo Futebol Clube do Porto, surpreendendo muitos adeptos, dado o seu histórico com o rival Sporting. No entanto, a sua estadia estadia nos Dragões foi curta e discreta, com apenas 7 jogos e um gol marcado. Mesmo sem grande protagonismo no Porto, Lietzen terminou a temporada com a conquista de um título da Primeira Liga, tendo feito inclusive a assistência para o histórico golo de Kelvin no clássico frente ao Sport Lisboa e Benfica, em que os Dragões conquistaram o Campeonato Nacional. Pouco depois, decidiu pendurar as chuteiras, encerrando uma carreira repleta de sucessos e golos memoráveis.
7: Tudo começou na minha volta para o Corinthians, 2011, né? Na seleção portuguesa, eu tive a honra, o privilégio de disputar a Copa do Mundo e ter representado essa camisa com muito orgulho, muito carinho, ter feito um gol na Copa do Mundo contra a Coreia do Norte, 2010, então marcou muito.
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9: É meia-noite e 59 minutos.
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13: O Futebol Clube do Porto tem acordo fechado para a contratação de André Silva no Internacional Português, chapéu avançado pretendido pela Benassada Azul e Branca para reforçar o ataque após as saídas de Mofi e Luke de Jong. No fundo, só falta apenas acertar detalhes para que o acordo com André Silva fique fechado em definitivo e os jogadores possam avançar para a concretização da assinatura de contrato. O avançado de 30 anos termina o contrato com o Elche e vai chegar ao Dragão a custo zero. André Silva não será, no entanto, o único reforço para o ataque. Isto porque, devido à lesão de Samu, que só deve voltar aos relevados em outubro, no clube sente a necessidade de ter mais um ponta de lança. No fim do empréstimo de Mofi, foi confirmado sem o Futebol Clube do Porto acionasse junto do Nice na cláusula de compra de 8 milhões de euros, tal como há uma semana foi oficializada na saída de Luke de Jong. André Silva fez 10 golos em 31 jornadas na Liga Espanhola, ao serviço do Elche. Em 2025-2026 é visto como jogador da casa e uma alternativa para o eixo do ataque num setor em reformulação. Há 9 anos saiu do Futebol Clube do Porto e assinou pelo Milan a troco de 38 milhões de euros. Depois disso, representou também a Sevilha no tracto de Frankfurt, Porto, Leipzig e Werder Bremen. Com a chegada de André Silva, presa apenas por detalhes no negócio a custo zero, o Futebol Clube do Porto ainda trabalha para fechar a contratação de mais um ponta-de-lança na cabeça da estrutura da equipa técnica dos Dragões. A ideia passa por trazer um jovem jogador para fazer aos poucos a transição entre a equipa A e a equipa B. Neste momento há uma lista de três nomes bem referenciados para o ataque. Segundo foi possível apurar, o checo Radek Silar, que atua no campeonato eslovaco, é uma das alternativas que mais agradam à estrutura na azul e branca. Silar, de 21 anos, chegou ao futebol eslovaco na recém-finalizada na temporada, tendo feito 14 golos e 4 assistências em 32 jogos oficiais. O Futebol Clube Porto recorde-se não vai contar com Luke de Jong e Mofi para na próxima temporada. Em fase final da recuperação de uma grave lesão no joelho direito, Samu tem previsão para voltar a jogar em setembro ou outubro. Seco Fofana está de saída do Futebol Clube Porto após 6 meses de